Claro, como é óbvio, pelo dinheiro. Admira-me o Diogo ter aceito uma coisa destas, a mim admira muito. O número não. Porque o número não tem um grande histórico de vitórias, aliás, tem apenas uma. E foi porque, num combate que durou um minuto, tanto.

0: Podia ser dele e não ser cabeça de cartaz.
1: Não, mas o Numeiro, a única coisa que tem na vida dele é um grande poder de comunicação e provavelmente uma equipa atrás que participa deste poder de comunicação. Sim. Que todos nós vemos em ação. Portanto, o Numeiro, para vencer, para ter aqui uma vitória, ainda por cima em casa, não é? No país de onde é originário, tem que ser com alguém muito abaixo da sua capacidade física, porque o Numeiro não se ia meter com uma pessoa acima das suas capacidades.
0: Quero nem dizer que ele esteve à procura de um fraquinho.
1: É aquilo que me parece.
0: Portanto, ele não se metia com o Savate, por
1: não,
0: exemplo.
1: Não, não. Porquê é que não se meteu então com o Savate?
0: Pronto, porque o Savate com o Boa Nova é mais giro, não é, Ana?
2: Pois, porque o Savate, na minha opinião, já estava ocupado. Olha, deixa-me, eu estive aqui a analisar aqui um bocadinho até os níveis dos bilhetes e tudo. Percebi-me que ele possa ter chamado o Diogo, tia, porque o Diogo ainda está na berra.
0: Sei, está.
2: E ele possa ter também oferecido um bom dinheiro para o Diogo ir.
0: Ele disse porque que era a figura dizer... mais mediática. Pronto. Sim, porque ele conhece isso.
2: Deixa-me dizer-te, ainda falta 60%. De todo este pronto,
0: do super os bilhetes,
2: exatamente. Eu estive a ver, realmente faltam muitos balcões, faltam 29 balcões para serem vendidos. Isto são bilhetes entre 50 euros a 400 euros.
0: Os não mais caros eu sei que já estão vendidos.
2: Não, bem, por porque está aqui, está tudo livre, tia.
0: Epá!
2: Ou seja, ao estarem
0: estes
2: livres.
0: Os meus comentadores são magníficos.
2: Ao estarem livres, ele foi ter que pedir uma pessoa que está agora, vamos dizer, um bocado mais na berra, para ver se consegue vender mais bilhetes, na minha opinião. Acho que também concordo ali com o Ricardo, que com o Ricardo não, com o Carlos Anjos, peço desculpa, que realmente isto possa ser um bocadinho fictício, estes... não é fictício, claro que vai haver ali um show de espetáculo, etc., mas que não haverá grandes QOs e coisas assim. Acho que isto é um bocadinho mais para... Quase que dizia,
0: é para o convívio.
2: Um pouco convívio e para a palhaçada. Exatamente.
0: Eu espero que a zona VIP tenha ali um bom bar.
2: Não, mas como se
0: exatamente.
2: Se vê, falta
0: que é
2: muitos
0: para o convívio. Léo Queiro tem estado aqui muito ligado ao telemóvel. As pessoas até sabem que eu não preciso que os meus comentadores estejam aqui muito agarrados ao telemóvel. Mas então, diga lá, ficou admirado com isto?
3: Não fiquei, o Numeiro é uma pessoa que já nos habituou muito, ele sabe perfeitamente aquilo que vende e aquilo que mexe. O Diogo é uma figura muito apetecível, aliás, basta percebermos que o vídeo que o Numeiro lançou em apenas 5 ou 6 horas já tem quase 3 milhões de visualizações.
0: Epai,
3: e 150 mil partilhas.
0: Mas isso é também o Dubai todo a ver.
3: É, mas obviamente o Numeiro movimenta
0: muita gente.
2: Sim, sim, sim.
3: Muitas pessoas têm muito interesse em ver este combate, apesar de acreditarem e considerarem que o Numeiro tem muito mais aptidões do que o próprio Diogo, mas deixa-me dizer que daquilo que eu falei, tive a oportunidade de falar com o André Cabral, que é o organizador deste espetáculo, que me disse a mim que o Numeiro e o Diogo vão fazer uma pesagem no dia 22, portanto um dia antes, e que o Diogo e o Numeiro vão se ter que quase se juntar ao PST.
0: Mas depois de 22 para 23 não têm tempo.
3: Não, mas para explicar, portanto, o Diogo e o Numeiro estão a fazer coisas opostas. Um está a comer mais, outro está a comer
0: menos.
3: Mas
0: o Numeiro já explicou isso. Pronto. Que está a tentar passar fome.
3: Exatamente.
0: E o Diogo tem estado a inchar.
1: Faltam 11 dias.
3: A ideia...
1: Há uma discrepância muito grande. Pelo menos visual entre os dois.
3: Visual parece que há uma grande discrepância. Aquilo que eu sei é que os dois, quando se reunirem dia 22, terão que estar na categoria de 69 kg a 71. Uhum. É aquilo que ambos terão que estar ali, mais ou menos enquadrados para a categoria. No caso, por exemplo, do Bruno Savate e do Rubén Boanova, o combate deles é um combate amador. No caso do Numeiro e do Diogo, é um combate de exibição. É assim que é chamado, não conta para o ranking, para o Numeiro, ganha ou perca, não conta para o histórico dele enquanto lutador.
1: Isto não é profissional.
3: Exatamente, mas não conta para ele porque é um combate considerado de exibição, por exemplo, do Rubén.
0: Portanto,
1: mas dá-lhe aqui mais um tempinho para ele se vangloriar, que é uma coisa que ele adora.
3: Mas isto para o Diogo é que tem coisas a ganhar, porque o Diogo ainda hoje...
0: Tem
1: cara nova, dentes novos, nariz novo, orelhas novas.
3: Eu já expliquei tudo no programa da manhã, que todos eles quando saem destes programas, a primeira coisa que fazem é cabelo e dentes. No caso dele, se levar lá uma grande tareia, dentes fará de certeza e até se arranja parceria, eu arranjo eu próprio ao Diogo. Mas ele já teve a oportunidade de pedir, como muitos que vão lá lutar, patrocinadores, que são pagos a peso de ouro para aparecerem nas luvas, nas camisolas, nas toalhas, onde quiser.

0: Grande negócio. Eu ainda estou a ouvir a doutora Silvia, porque tenho uma questão muito específica para lhe colocar. Volto ao Carlos Anjos. Carlos, para te perguntar o seguinte. Há aqui, tanto quanto julgo saber, também um negócio de apostas. Aliás, Numeiro é conhecido por estar ligado a casinos. Acho que ele tem um casino até dele. Se calhar estou a dizer um grande disparate, mas está ligado a casinos. Isso não há dúvida. E sabemos também que um combate deste, ou um evento deste, chamamos assim, pode movimentar muitas apostas. E daí não ser tão importante vender bilhetes, mas mais o mercado das apostas e dos patrocínios. Já fala, que agora quer falar com o Sr. Carlos Anjos, faz favor, com o Sr. Comentador. Bom, Sr. Comentador Carlos Anjos, como é que se processam as apostas aqui? São legais, são ilegais? O que é que nos podes adiantar sobre isso? Ora,
1: só uma consideração antes, é que se alguém conseguir a dieta do Numeiro para passar para 67 quilos em 13 dias, diga que eu estou interessado. Estás a perceber? Não quero levar uma sova, mas diga-me. Estás a perceber? Quanto às apostas? Bom, pode haver apostas desde que enquadradas legalmente. E para serem enquadradas legalmente, elas têm que ser pedida autorização à Inspeção Geral de Jogos e controladas pela Inspeção Geral de Jogos, independentemente da Casa de Apostas, que tem que ter autorização para funcionar em Portugal, uma das que tenha autorização para funcionar em Portugal, porque o Estado nessas coisas, lá que haja perseguição penal é uma coisa. Agora, se houver apostas, o Estado quer a parte dele, dos impostos dessas apostas, para o Estado. E, portanto, não pode haver... Podes-me dizer assim, mas pode haver apostas ilegais? Pode. Mas dentro da lei, um evento desta natureza pode ter apostas desde que é enquadradas legalmente e sob a organização ou a autorização da Inspeção-Geral de Jogos.
0: Muito bem, Carlos. Eu agradeço-te muito este contributo aqui para a Noite das Estrelas, sempre muito valioso, e com certeza continuaremos a acompanhar este e outros assuntos, Carlos. Muito boa noite e muito
1: boa
0: obrigada.
1: Noite. Boa noite a todos.
0: Doutora Silvia, falamos aqui de deslumbramento, falamos aqui de popularidade, falamos aqui do poder do dinheiro, falamos também aqui de uma zona de perigo. É tudo isto que movimenta as pessoas, estes desafios um pouco para além dos seus limites.
2: Eu sinto é que as pessoas às vezes não olham a meios para atingir os fins, querem ser famosos, querem aparecer, querem no fundo ter este circo mediático todo. No fundo, eu não sou contra, acho que há limites claros que muitas vezes as pessoas deixam um pouco de lado. Eu fiquei estupefacta, sinceramente, com os números que me disseram, ou seja, o valor que eles ganham para fazer isto, o preço dos bilhetes, todos os patrocínios, tudo o que aqui envolve. Eu não sou contra isto. Agora, eu espero sinceramente que isto seja uma brincadeira ou com algumas regras que podem também ensinar técnica, mas com alguma brincadeira para as pessoas também se divertirem e aprender algumas técnicas de boxe e que seja combinado entre os dois, porque senão, caso não, que isto não aconteça, para mim parece-me uma questão quase, eu diria, muito desproporcional. Uma pessoa que tem muitas capacidades, sim, e outra que não tem, isto
0: aliás,
2: no fundo tem um nome, não é?
0: O Numeiro utiliza no seu vídeo que vimos há pouco uma palavra, espancar.
2: Sim, mas isto é um ato de cobardia. Portanto, uma pessoa que ainda por cima sabe que o Diogo saiu de um reality show em que é muito odiado por muitas pessoas, logicamente o Numeiro vai ter uma data de fãs a apoiá-lo. Logo aí ele sai em desvantagem das questões psicológicas, das questões das pessoas contra o Diogo. Depois, as questões físicas também sai claramente aqui bem posicionado. Portanto, acho isto de mau gosto se for um jogo a sério. É claro que tem que haver regras, principalmente regras de segurança para o Diogo, como também para o Numeiro, mas tem que haver aqui algumas regras de segurança que, se isto for a sério, se for a sério, eu não concordo com nada disto, porque é completamente desproporcional.
0: Foi uma brincadeira. O Léo tinha aqui qualquer coisa proeminente para dizer. O que era? Era sobre apostas.
3: Não é só sobre apostas, é também eles vendem os streamings, que é aquilo que mais dá dinheiro.
0: Os streamings são as filmagens do
3: exatamente, portanto, as pessoas pagam um valor e têm acesso a conseguir ver esta luta através do seu telefone, através da sua...
0: Portanto, eu escuso de ir ao Superboc Arena e posso ver em casa descansadinha.
3: Posso dizer que no último combate o Numeiro tinha anunciado que tinha esgotado o limite, que eram 30 mil pessoas a ver, e esgotou por completo.
0: Portanto, eu acredito que isto possa ser seguido também internacionalmente, obviamente acredito, mas é importante aqui sabermos a reação das namoradas, ou seja, como sabem, Diogo ficou conhecido por entrar num reality show tendo uma namorada e saiu de

0: Eva não quis, de facto, prestar declarações, não presta declarações, mas nós chegámos lá. Ricardo, nós temos umas declarações de uma fonte próxima.
1: Sim, há uma fonte muito próxima da Eva, que nos diz que há aqui um espanto, não é? Porque aquilo que é considerado pela parte da Eva é que a paixão do Diogo foi sempre o futebol. Aliás, o Diogo disse inclusivamente que era isso que fazia a tempo inteiro. Portanto, era o futebol que lhe ocupava o tempo. Sobre as artes marciais, dizem-nos que sim, que havia ali um amigo que praticava artes marciais, que o Diogo chegou inclusivamente a ir a alguns treinos, mas nada profissional. Portanto,
0: até
1: a única
0: futebol.
1: Ligação a artes marciais era um amigo, a paixão dele era o futebol, sim.
0: Era o futebol, pronto, portanto.
2: Mas
0: aqui,
2: esta paixão.
0: Aqui, de facto, essa desculpa de ter feito artes marciais parece que não colhe. Ariana foi, publicou um story nas redes sociais, porque era uma caixa de perguntas.
3: Exatamente, era uma caixa de perguntas aos fãs, e os fãs, obviamente, que a questionaram sobre qual é que era a reação dela a este combate e aquilo que ela achava. E ela diz que isto é um combate normal como
0: Mas depois deitaram-lhe a página abaixo.
3: Pela
0: e é Fernandina
3: vez.
0: Arqueiros, um senhor da...
3: Fernandinho de Queiroz.
0: Queiroz. Vou buscar os arqueiros. Fernandinho Arqueiroz. Oh, Fernandino, menino, desculpe, que isto é um barraco. Eu dei agora aqui um barraco. Portanto, o Fernandino... Queiroz. Ele faz umas crónicas sociais, aliás, giríssimas, são os babados, não
2: os
0: é?
2: Exatamente.
0: Os babados, pronto. Ele é que apanhou isto e publicou: muito obrigada, Fernandinho Queiroz. Vamos então ouvir esta história da Ariana a reagir ao combate de Numeiro com Diogo, que aliás é agora seu namorado. Vamos ver, vamos ouvir.
4: Então, na minha opinião, é um combate como os outros todos que vão haver lá. Imaginem, por ser especificamente o Diogo, eu estou muito orgulhosa dele, como sempre vou estar em todas as aventuras que ele se for meter. Portanto, sim, acho que vai correr bem e que vença ao melhor, é para isso que lá estão.
0: Muito bem, portanto, Ariana a apoiar o seu Diogo, apoia até está muito orgulhosa dele.
1: Muito.
0: Pronto, vá, Ricardo, muito. Vá, pronto, então, o que é que se
2: parece
0: passa?
2: Parece que eles são, acamam-se mesmo loucamente
1: não,
2: e que
1: não,
2: têm uma relação incrível.
1: Eu nem vou para aí,
2: é,
1: porque,
2: mais para
1: enfim...
2: Onde?
1: Se calhar preciso, não é? Porque eu tenho que às vezes baixar o nível de inteligência para conseguir dizer determinadas coisas ou interpretar determinadas pessoas. Isto lembra-me aquelas coisas de que agora há uma guerra entre o Iraque e, enfim, a Palestina. Ou a Israel e a Palestina. Peço desculpa pela... Caiu lá uma bomba. É uma bomba, por amor de Deus. E cai uma bomba hoje ali, cai amanhã outra ali. É uma bomba.
0: Não tem importância nenhuma.
1: Não tem importância nenhuma.
0: Ora bem.
3: Ela também
0: pronto.
3: Não conhece tão bem como, por exemplo, a Eva o conhece, não é? Para falar assim.
2: Sim,
3: com propriedade,
2: também,
3: eu percebo.
2: Claro.
3: Por isso é que ela
1: mas isto nem é falar
3: este...
1: com propriedade.
3: Não, ela não isto tem propriedade é... para falar, por isso é que ela também faz este tipo de discurso.
1: Isto é uma despreocupação.
2: Ele pode ir.
1: Grave.
0: Ela, se calhar, sabe que ele tem talentos escondidos.
3: Não, isto é patrocínio, tem patrocínio.
1: Mas, se calhar, os talentos que ele tem escondidos, não é? Não estão à vista, não lhe dão para ganhar este combate.
0: Pronto.
1: Calhar,
2: mas dá para ganhar uns troços.
0: Não sei, nós vamos, com certeza, continuar a seguir isto. Obviamente que, como somos a CMTV, não somos a TVI, claro que não estamos no meio. Diz que agora a televisão vai ter que cobrir todo o evento, refere-se especificamente à TVI, com razão, uma vez quase todos estes participantes por lá passaram. Nós, o que nos move, de facto, é o interesse do nosso público e, portanto, vamos continuar a acompanhar, sim, aliás, estamos a fazê-lo há três
3: agora,
0: semanas.
3: Verdade.
0: Portanto, e sim. Bom, entretanto, vamos falar agora sim de um assunto muito sério. Vamos mudar aqui a agulha e falar de Fátima. A Fátima, onde a nossa colega Ágata Rodrigues tem estado a acompanhar um grupo de peregrinos de Loures, como sabem, temos estado a acompanhar esse grupo. Esse grupo já chegou a Fátima hoje e já participou neste magnífico momento de fé e de energia que é a procissão das velas de dia 12, que antecede as cerimónias de amanhã.

0: Amanhã, 13 de maio. E é impressionante isto que estamos a ver, repete-se todos os anos, e Ágata Rodrigues explica-nos o que está a acontecer, ou o que já aconteceu em Fátima, uma vez que estamos a falar de um falso direto, ou seja, a Ágata já nos gravou isto que vamos passar agora. Ela neste momento está a descansar merecidamente, porque tem feito um grande trabalho. Vamos ver e ouvir Ágata Rodrigues.
1: E já estamos aqui na procissão das velas, um momento alto do dia 12 e é um dos mais esperados, na realidade, por todos os peregrinos e não só, pelas pessoas que querem ver aqui esta devoção a Fátima. São imagens impressionantes que arrepiam, aliás. É aqui um momento de grande reflexão, onde a imagem de Nossa Senhora de Fátima já está a fazer o percurso aqui por todo o santuário e faz este percurso naturalmente para que todos possam ver esta imagem de perto, para que todos possam sentir esta emoção. E aqui temos milhares de pessoas de todas as partes do mundo. Aliás, a missa também é celebrada não só em português, em espanhol, em inglês, em alemão e francês. Vou falar aqui com um casal muito simpático, a Lourdes e o Manuel. Boa noite. Lourdes, costuma vir todos os anos à procissão?
2: Já não venho há muitos anos, por acaso, mas este ano vim porque o meu marido fez questão disso e vim porque queria vir agradecer.
1: É arrepiante.
2: É arrepiante, é. É uma sensação, não sei, do outro mundo.
1: Muito obrigada, Lourdes e Manuel, que vêm da Moita, precisamente, para estarem aqui presentes nesta procissão. Duas das milhares de pessoas que aqui estão, e aqui também estamos nós, a equipa da CMTV. Fizemos o acompanhamento desde Santarém dos peregrinos, também nós numa peregrinação. Peregrinação é quando nos damos ao caminho, não é só caminhar, é também, por exemplo, aqueles que cozinham para os peregrinos, aqueles que ajudam nas dores, aqueles que, por exemplo, mostram como é o caminho e que dão alertas, como nós, por exemplo. E, portanto, aqui fica um beijinho para a equipa da Noite das Estrelas, em direto da Procissão das Velas.
0: Absolutamente arrasador. Eu acho que não há palavras para descrever todo este mar de amor e de fé que se pode sentir em Fátima. Mesmo quem não está lá como nós, sente. Portanto, é realmente avassalador, não é? Avassalador. Esta procissão das velas, que mais tarde, em outubro, a 14 de outubro, também tem aqui uma noite... É 12?
3: 12 de outubro.
0: A 12 de outubro também é absolutamente épica, e quem não puder ir agora, pois naturalmente quem em outubro poderá fazê-lo. Amanhã, a CMTV, que sempre acompanha o povo, que está sempre em proximidade com o seu público, que está onde tem que se estar, amanhã vai acompanhar também o dia em Fátima. Logo de manhã, a Ágata Rodrigues estará a fazer diretos e teremos uma programação muito fundada em Fátima, claro, com todos os diretos necessários, com todas as notícias que venham a surgir em qualquer setor da vida nacional ou internacional, com os nossos programas habituais, quer de informação, quer de entretenimento, mas muito, muito situados em Fátima. E amanhã no Olá Bom Dia recebemos André Ventura, não como presidente do Chega, não é isso, não foi isso que motivou o convite, mas o facto de ele ser um homem de fé e ter feito várias peregrinações já e vir-nos falar desse lado da sua vida. Mas agora vamos para Bernardo Silva. Bernardo Silva, nós vamos entrar numa fase em que os jogadores vão estar cada vez mais em destaque. Porquê? Porque vem aí o Mundial, do qual Portugal, muito merecidamente, faz parte e é uma das equipas candidatas à vitória final. Ora bem, Bernardo Silva, um dos capitães da equipa de Portugal, já fez a despedida do Manchester City e, antes de saber para que clube vai, que clube vai representar Bernardo na próxima época, passeia com a mulher Inês e com a filha Carlota na Disneyland. Segundo Bernardo, foi um dia mágico ver a Disney World pelos olhos da bebê Carlota. Estamos a...

0: ver aqui várias imagens da família, uma família bonita, uma família que tem estado sempre, e neste tem sempre acompanhado o Bernardo, verdade, a Carlota também. Ou seja, não há de ser muito fácil para esta. A Carlota ainda vai fazer 3 anos, mas não será muito fácil para as famílias deslocarem-se assim, de terra para terra, à medida que um jogador muda de clube.
1: Sim, às vezes há pessoas que são mais difíceis de se adaptar a este tipo de mudanças, não é? Há outras que são muito mais fáceis. Mas ela com certeza que está a adaptar-se muito bem à realidade do marido, não é? E a filha também. Acho que estes passeios que eles fazem em família valem ouro, portanto eu acho que foi um passeio muito bonito que fizeram com a própria Carlota, não é? Eu relembro-me também quando fiz a primeira viagem com o meu filho, que ele ficou completamente encantado com estas cidades. É a primeira vez que eles veem a luz e cor e aqueles bonecos que eles adoram, os desenhos animados que eles também são fãs, e é o primeiro encanto que nós também temos com os nossos filhos a se deliciarem com tanta coisa que têm na Disney para ver. Portanto, se os pais tiverem a oportunidade de irem, será sempre uma grande viagem, porque vai ficar marcado para os miúdos.
0: Com esta idade, os meninos já se deslumbram, não é?
1: Já ficam vale completamente deslumbrados.
0: A menina ainda vai fazer 3 anos, em setembro.
2: Mas já começa a ter algumas ideias, pronto, vê.
0: Sim,
2: e percebe.
0: Emoções.
2: Percebe perfeitamente o que é o Mika e aquelas coisas todas, e as luzes e etc. Mas quando os bebés são muito pequeninos, eu muito sinceramente não aconselho, porque é super cansativo, essa é a primeira. E depois é que os miúdos não vão lembrar de nada.
0: Mas aqui com certeza.
2: Não, aqui já
0: até
2: tem,
0: há muito aquela frase que se usa muito, a construir memórias.
1: Sim,
0: não é? Estão,
1: é
0: estão a construir memórias. Algum palpite, Ricardo, para onde vai o Bernardo?
3: Eu gostava muito que viesse para Portugal. Gosto muito de o ver jogar.
0: Para o Benfica?
3: Para o Benfica, mas que história é essa do Benfica? O que é isso do Benfica? Não sei.
0: O Bernardo sempre disse que um dia que voltasse a Portugal era para o Benfica. Foi
3: mas há gente muito mentirosa.
0: O Bernardo foi nascido e criado no Benfica.
3: Não tenho, mas ouvi para aí uns palpites que pode ser para a Espanha, não é?
0: Pois, diz que sim. E o Léo ouviu alguma coisa? O menino
4: Portugal,
0: quer ser também.
4: Certamente que nós não temos dinheiro para lhe pagar. Mas para a Espanha, acredito que sim, para um grande clube. Ainda para mais, tem lá outros colegas também. Nesses mesmos clubes, portanto acredito que
0: eu
4: sim.
0: Ouvi dizer que vai para o Barcelona.
4: Uma das maiores equipas do mundo.
0: Nós sabemos bem que é uma dada altura do ano passado que ela andou lá a ver casas.
3: Andou.
0: Portanto,
3: Barcelona é uma boa escolha, portanto, tem praia, tem calor,
0: sim, senhor.
3: Bom,
0: saberemos, não aqui na Noite das Estrelas, mas nos nossos programas desportivos, seremos com certeza os primeiros a dar esta notícia. Mas há uma notícia que ainda não, que ninguém deu. Não, os programas desportivos ainda não deram esta notícia. João Félix, que jogou pelo seu clube, Al Nassr, hoje surpreendeu pelo cabelo. O jogador mantém o corte de cabelo, que sempre teve, é um corte de cabelo habitual, mas agora está louro. Está louro, é verdade. Vamos ver aqui várias fotografias em que vemos que João Félix fez aqui umas madeixas, não acredito que lhe tenha caído a tinta em cima. E portanto fez aqui umas madeixas e está louro. O nosso realizador, com a habilidade que lhe é conhecida, vai encontrar uma fotografia onde possa fazer uma lupa para nós podermos então avaliar este processo capilar de João Félix. Eu estou-vos a ver com ar muito divertido.
2: Divertido.
0: Bom, Ana, tu não gostas de ver o João Félix com estas madeixas?
2: Mas eu vou-te explicar porquê. Porque, tia, eu não gosto já do corte em si. Ele pode ser louro, pode ser...
0: Sempre ouvi com este corte.
2: Sim, mas eu muito sinceramente não aprecio este
0: tipo de
2: corte.
0: Aí está, este é melhor.
2: Gosto mais deste, gosto mais assim. Agora aquele ali, tipo um bocadinho à tigela, não aprecio.
0: Mas estão a ver as madeixas.
2: Pronto. As madeixas, gosto mais sem madeixas.
1: Eu cá gosto.
2: Gostas?
1: Eu gosto destas alterações que os jovens fazem. Acho que fazem
2: muito bem.
1: Eu
2: também gosto de alterações.
1: Ou seja, eu até prefiro ver o cabelo mais escuro, mas eu acho que estas mudanças também lhes fazem bem, dá um ar mais jovial, diferente. Eu sou adepta das mudanças quando as pessoas sentem para isso. Eu acho que não fica assim também tão horrivelmente mal, fica só diferente.
2: Não, não fica
0: assim.
1: Eu
0: não,
1: gosto
0: não,
1: do corte assim maiorzinho, eu gosto do cabelinho assim maior.
0: Eu, por exemplo, gosto. Eu também não sou uma fã do corte de cabelo do João Félix, acho que ele poderia ter outro corte de cabelo mais ajustado, mas acho que estas madeixas valorizam o cabelo dele. O que acha, Sr. Ricardo?
3: Acho que é importante as pessoas passarem por vários processos para perceberem que Ou seja, para entenderem o que é o mau gosto, porque depois vão valorizar melhor um dia, que eu espero.

0: Espero que esse dia apareça, às vezes não aparece. O bom gosto, eu acho que não, acho péssimo.
1: Pronto, o menino não gosta. Não. Ileal gosta, assim, menino gosta de todo tipo de cabelos.
2: É muito usual e é muito habitual. Os jogadores de futebol, todos eles, por norma, trocam o corte de cabelo, porque para eles é a parte mais importante, é aquilo que as pessoas veem. Aliás, temos
1: e as
2: vários...
1: pernas, peço desculpa.
2: Sim, mas o cabelo, a maior parte deles, houve vários que faziam riscos. Faziam desenhos, pintavam-os de uma cor, depois apareciam de outra cor.
1: Nós tivemos em Portugal um futebolista com um cabelo icónico, Abel Xavier.
0: Abel Xavier.
2: Aliás, o cabelo foi sempre uma das particularidades de qualquer jogador de futebol, ter sempre um cabelo arrojado, completamente diferente. Sim. No caso de João Félix, ele sempre gostou muito de se mostrar com este cabelo, certamente. Que as mulheres apaixonam-se sempre por este cabelo lindo que ele tem. Agora com o loiro, acho que fica-lhe muito melhor do que aquilo que ele tinha.
0: Eu estou-me a rir, porque o Léo disse uma palavra que eu gosto imenso, que é particularidades. E lembrei-me de um livro, por acaso muito bom, leiam, que se chama Particularidades. Não é particularidades, é singularidades de uma rapariga loira. Mas levou-me para as particularidades.
1: Estás a ver? Um rapaz com madeixas.
0: Um rapaz com madeixas.
1: Um rapaz com madeixas. Eu gosto.
2: Estava para ser um livro da Anitta.
1: Eu gosto, que acho que o João Félix está mais leve. Eu, particularmente, não sou uma fã dos cabelos muito arrojados nos jogadores, porque acho que aquilo nos golpes de cabeça desvia a bola.
2: Verdade. Portanto, o gel desliza.
1: Mais fã de jogadores carecas mesmo. Porque acho que isso é melhor para o futebol.
0: É,
3: mas eu acho que fica bem o estilo também.
0: E não há atrito, não é?
1: Ou então os cabelos muito aprumadinhos.
2: Como o meu.
1: Portanto, isso assim. O menino, por exemplo, dava uma cabeçada à bola e logo direito.
0: Tu não, tu é cabelo de futebolista. Claro, tu era direto.
2: Só não tenho o dinheiro, de resto tenho cabelo de futebolista.
1: Pois, está bem, mas pode ser que um dia tenha, não é? Não quer participar num combate,
2: não,
1: por exemplo.
2: Não, fita ardentes bonitos, de resto.
1: Ora bem, amanhã, como sabem, é dia de sair a revista TV Guia e nós temos, por tradição, mostrar-vos a capa do dia seguinte. Então aí está a capa da TV Guia para que possam ver. Traições e esquemas com dinheiro, onde é que isto se passa? Claro, na Casa dos Segredos, neste caso no Desafio Final, que é uma sequela da Casa dos Segredos que acabou e de outros, não é?
2: Sim.
1: Estão lá pessoas de várias edições e que, aliás, tem feito umas péssimas audiências, tem caído a pique.
2: Verdade.
1: Tem caído a pique. E portanto alguma coisa se passa de errado neste desafio final. Depois temos outros centros de interesse, é claro. Catarina Miranda, que ajuda Afonso e explica como é que faz, Afonso que está dentro exatamente do desafio final. O Lubomir, que ficou sem nada porque vendeu os seus restaurantes.
2: E o romance secreto?
1: E?
2: O romance secreto do Zé.
1: Ah, mas o Zé, mas eu li lá dentro já, porque eu já tive acesso à revista e afinal o romance já não existe.
0: Ah,
2: não. Não, o Zé realmente é um homem que teve tempo, depois da Liliana teve tempo.
1: Mas o Zé tem pinta.
2: Tem.
1: Eu gosto do Zé, sim senhor, já estive com ele aqui, ele veio aqui à CMTV, olá, bom dia, e realmente tem pinta, tem educação,
4: tem.
1: Merece encontrar uma pessoa à altura
2: Liliana
1: dele. Isso sem dúvida nenhuma. Ora bem, nós hoje tivemos um desgosto, porque... A canção que representa Portugal, que representou Portugal na Eurovisão, Os Bandidos do Cante, com o tema rosa, um tema muito bonito. Eu até vi com o casaco rosa, não fosse termos passado. Não passámos. Hoje foi a primeira semifinal e não correu bem. Portanto, embora tenham cantado muito bem e tenham encantado até, não ficaram entre os 10 finalistas. E, portanto, não passam à final. Deixamos aqui, naturalmente, o nosso agradecimento aos Bandidos do Cante, que não ganharam, mas representaram-nos com muita dignidade. Nós vamos ouvir só um bocadinho do tema para que fique bem no nosso ouvido e que possamos usufruir deste tema aqui no nosso país, porque é um tema bonito. Vamos ouvir um bocadinho.

0: Olha, nós estávamos aqui a ensaiar, até fazíamos o... um canto, aqui um canto da noite.
1: Então não fazíamos
0: o canto da noite, mas pronto.
1: Acabamos não classificados.
2: Estamos na...
0: Não é assim. A única pessoa que canta bem nestes painéis não está cá hoje, chama-se Daniel Nascimento. Mas o menino sabe bem que não canta. O menino é um entertainer. Olha o Pepino na Eurovisão. O Pepino fazia um grande sucesso. Com as bailarinas giras.
1: Toda a gente de pepino na mão.
2: Agarra no pepino.
0: Era muito bonito. E distribuía-se pepinos.
2: Pelo público, começámos logo
0: a menina arranjava logo um patrocínio para os pepinos. Era uma alegria. Bom, vamos falar de boa música portuguesa. Continuamos a falar de boa música portuguesa e, como sabem, nós aqui na Noite das Estrelas gostamos de dar voz e palco à música tradicional portuguesa. O Minho tem estado na berra, já aqui referi que os Dama, o ano passado, correram o Minho e trouxeram muito para o panorama nacional e para todos os sons do Minho. Também a semana passada mostrávamos aqui o novo tema dos amigos da
1: Sobreposta,
0: exatamente, os ADS, com o seu tema Botafogo no Terreiro, que é magnífico, mas hoje trazemos exatamente um grupo que se chama Sons do Minho. É um grupo de Viana do Castelo que se destaca pela utilização de concertinas e cantares à desgarrada, que é uma coisa também muito típica Domingo, quem não se lembra do Canário, não é?
1: É verdade, é verdade.
0: Pronto.
1: Maravilha.
0: Já para casa já não ouço há muito tempo, gosto de ouvir. Bom, então, aqui os amigos, os Sons do Minho, que têm já 15 anos e que em 2024, até ganhar os prémios Play na categoria de música ligeira e popular, lançaram agora um tema muito engraçado que se chama Só um Copinho. Eu acho que um copinho nunca vem só.
1: É pouco.
0: Mas vamos ouvir então os Sons do Minho com o seu novo tema, Só um Copinho, que promete ser uma música de verão. Vamos ouvir Sons do Minho.

muito bem, era só mesmo um copinho, mas depois, claro, um copinho nunca vem só. Estava eu a pensar, isto é como no Mário Diogo, era só um suquinho, mas já me descontrolei. Bom, pronto, até amanhã. Hoje foi Ricardo Azevedo, Silvia Botelho, Léo Cairo, Ana Barbosa, a seguir Débora Carvalho com o Jornal da Meia-Noite. E nós amanhã cá estaremos na Noite das Estrelas, como sempre, mas não perca a emissão ao longo do dia, porque amanhã é dia de Nossa Senhora de Fátima. Muito obrigada, até amanhã.

0: Assim o simultâneo CMTV também a passar na Correio da Manhã Rádio. A edição com a Tia Maia, seu painel de comentadores, Noite das Estrelas, amanhã de regresso.
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0: Ora, cá está também na reta final desta edição, noitada de terça-feira, já madrugada de quarta, comigo Arthur Jorge, também o jornalista Orlando Azevedo. Edição para si na Correio da Manhã Rádio. Desejo-lhe uma ótima noite, fique bem, até amanhã, tchau, tchau.

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1: Isso mesmo. Vamos juntos desde a Coronada. Mónica Peixoto, Luís Silva, Filipe Galamba e ainda comigo, João Leitor, até bem perto das 11 da manhã. Vamos entrar lá aqui a comentar com o nosso inspetor. Já joguei um hockey em patins.
2: Só que me escapou aqui um pequeno acidente.
1: Eu sabia.
2: Falámos dele.
1: Eu sabia. É o que dizia o grande jornal. Isto passa a correr o dia.
3: Passo os meus dias em longas filas.
1: Por isso é que nós estamos aqui no bom dia da correr amanhã. Vamos ao trânsito. Vamos embora. Precisa de um homem. Esse homem é Luís Silva. Um sim, homem.
2: A promoção está bem feita.
1: A melhor informação do Brasil.
2: Vou tentar fazer o meu melhor.
1: Isso mesmo.
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0: recordação das The Bangles, Eternal Flame, uma das baladas mais icónicas dos anos 80, que chegou ao número 1 em vários países. Talvez seja uma canção especial na vida de alguém como as que vamos ouvir já a seguir.
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0: Vamos para mais uma edição do Músicas da Nossa Vida com a nossa querida Lara Afonso. São canções que a marcaram no seu percurso de vida e por isso têm histórias dentro. Vamos ouvir?
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0: Olá, eu sou a Lara Afonso, estou consigo todas as tardes no Regresso a Casa a partir das 4 da tarde e hoje fui submetida ao grande desafio de escolher apenas e só duas músicas que sejam assim representativas da minha vida. Enfim, é muito difícil. Se me perguntarem amanhã, provavelmente iria ter outras duas e se calhar na hora a seguir mais duas, mais três, enfim. Eu adoro música desde que me conheço por gente. Não vivo sem música em lado nenhum na minha vida.

todas as circunstâncias da minha vida envolvem uma música e, portanto, percebem então a dificuldade, não é? Acredito que também sintam essa dificuldade, porque música é a vida também. Então, posto isto, vamos lá escolher a minha primeira música que vou escolher, e se calhar enquadrando aqui esta minha paixão pela música enquanto cantora também, eu vou escolher o Greatest Love of All, na voz da Whitney Houston. Foi a primeira música que eu cantei em público, porque sempre fui uma pessoa super envergonhada, muito tímida, e cantava assim às escondidas. Claro que numa família grande nunca é totalmente às escondidas, há sempre alguém que saiba. E há um dia que, felizmente, os meus pais tiveram a oportunidade de nos levar a um cruzeiro muito pequenino, não sei se se recorda, do Paquete Funchal. Era com uma tripulação portuguesa e tinha uma direção artística também portuguesa e também muito dedicada ao passageiro. E essa noite decidiram que os passageiros iriam fazer a atuação musical. E então tinham era que se inscrever, e eu estava a brincar. Tinha 15 anos, estava a brincar com os amigos que já tinha feito naquele cruzeiro, e ouço a chamarem o meu nome para me dirigir ao salão principal das festas. Então a minha mãe e a minha irmã inscreveram-me para cantar, e eu ia morrendo. E lá está, a música que escolhi, depois de muita insistência, porque eu não queria, foi o Greatest Love, The Greatest Love of All, da Whitney Houston. Quando cantei, e nem sei explicar bem o que senti, mas posso-vos garantir que ainda hoje, ao ouvir os primeiros acordes dessa música, eu vou diretamente para aquele momento, naquele palco, e sinto exatamente aquilo que eu senti naquele momento.

medo. Bem, isto foi só um bocadinho, mas de facto é uma música que me diz muito. A próxima, já que escolhi a primeira música que cantei na vida em público, vou deixar-vos com a última música que gravei. Uma música que me diz muito a nível pessoal, que eu imprimi muito daquilo que estava a viver no momento em que a gravei, e chama-se O Próximo Passo. É uma música de mudança, é o grito do Ipiranga. Espero que também gostem e que se identifiquem, e hoje escolho-me a mim, que também é uma novidade na minha vida, escolher-me a mim, pôr-me a mim em primeiro lugar. Espero que gostem de ouvir agora a Lara Afonso, cantora. Beijinhos! E obrigada por me terem ouvido.

0: pronto, estas foram as minhas escolhas para hoje. Joaquim, eu quero fazer para a semana. Pode ser?
1: Pode ser.
0: As próximas duas escolhas. Porque é muito difícil escolher apenas e só duas músicas. Fiquem sempre sintonizados na Correio da Manhã Rádio. Estamos consigo todos os dias, a hora que quiser, mas se quiser estar comigo, todos os dias, de segunda à sexta, a partir das 4 da tarde. Temos encontro marcado? Espero que sim. Beijinhos.
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3: 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E que linda que é a voz da Lara Afonso e as músicas que ela escolheu há uns meses. Pode ouvi-la todos os dias aqui na Correio da Manhã Rádio, mas no Aqui Entre Nós, a partir das 11 da manhã até às 4 da tarde, que certamente já ouviu, se não, fica aqui o convite.
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3: E fica aqui o convite da Lara Afonso, aqui entre nós, todos os dias na Correio da Manhã Rádio, a partir das 11 da manhã até às 4 da tarde, sempre com convidados em estúdio, rubricas, boa música e excelente informação a não perder aqui na Correio da Manhã Rádio. Para já seguimos com a senhora Tina Turner.

A Correio da Manhã, rádio em ritmo de dança nesta madrugada, ao som de Alicia Dixon, The Boy Does Nothing. E agora vamos olhar o estado do tempo para hoje, 13 de maio. Um tempo instável para todo o país, concretamente em Lisboa, conta com períodos de céu muito nublado e possibilidade de aguaceiros ao longo do dia. 20 graus é a temperatura máxima esperada já no Porto. A previsão aponta também para uma temperatura máxima de 20 graus, com nuvens, o sol a brilhar de vez em quando e ocorrência de chuva fraca em alguns períodos. Mas atenção, o IPMA alerta ainda para a possibilidade de precipitação, por vezes intensa e trovoada em várias regiões do país. Recomendam assim atenção às condições meteorológicas durante as deslocações e atividades ao ar livre. 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

sem I Own, Boy George é sempre bem-vindo na Correio da Manhã Rádio. Uma ótima madrugada, vamos lá acordar ao som de Kate Bush. Aqui fica um dos grandes sucessos, Babushka. Tenha uma excelente quarta-feira, já a seguir tem algumas propostas culturais para lhe fazer.

0: Muito bom dia e há muito para fazer nesta quarta-feira, 13 de maio. Vamos espreitar alguns eventos culturais a acontecer em Lisboa e no Porto. O cantor, guitarrista e compositor Tatanka, vocalista dos The Black Mamba, banda que fundou em 2010, regressa às edições a solo com Balada de um Gajo Invisível, o primeiro avanço de um novo álbum de estúdio com edição prevista para este ano. Esta noite, Tatanka sobe ao palco do Teatro Tivoli BBVA, acompanhado por Marisa Liz, Janeiro e Bateu Matou. O espetáculo é às 21 horas. O Black Cat Cinema regressa com as exibições de cinema ao ar livre. O programa inclui filmes contemporâneos, de culto e clássicos, com exibições em vários locais da cidade, a partir de hoje e até 18 de outubro. Hoje pode ver o filme One Battle After Another, com Leonardo DiCaprio, Sean Penn e Benicio Del Toro. A abertura de portas é às 19 horas, com comida e bebidas ao pôr do sol. Às 20, música ao vivo com DJ. 21 horas é o início do filme. É na Igreja Paroquial, no Largo da Graça, em Lisboa. Seguimos para Norte. O mercado do Bulhão transforma-se na Casa de Fado do Porto, com o concerto de Marcelo Soledá nos restaurantes do Bulhão. Às 20 é no Peixe no Mercado, às 21 no Culto ao Bacalhau. Se gosta de jazz moderno e música instrumental experimental, os britânicos Go Go Penguin atuam esta noite na Casa da Música. O trio de jazz contemporâneo apresenta o álbum Necessary Fictions às 21h30. O espetáculo teatral O Nome, baseado na obra do Nobel da Literatura John Foss, está em cena no Palácio do Bulhão até 17 de maio, com a encenação de Nuno Cardoso. Pode ver de quarta a sexta às 19 horas, sábado às 21 e domingo às 16 horas. Deixei aqui estas propostas, mas tem muitas outras a acontecer um pouco por todo o país.
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Meghan Trainor na Correio da Manhã Rádio. Mergulhamos agora na música portuguesa. Vamos ouvir Nada a Perder, o primeiro single editado em fevereiro. É o primeiro single do 10º álbum de originais de David Fonseca, que está de regresso. O álbum ainda está por vir e este tema antecipa então um disco inteiramente cantado em português, um disco que vamos ficar à espera.

0: I Don't Wanna Dance, que ficou o icónico tema de Eddie Grant. E quem dança e canta e ri e espalha boa disposição é a Luciana Abreu nas tardes da Correio da Manhã Rádio com o Alberto Rocha, a partir das 4 da tarde.
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Shakira e Belé, música latina para acordarmos com energia e salero. Espero que tenha tomado já o seu cafezinho, um pequeno almoço proteico para começar bem o dia. Faça uma boa viagem e leve-nos consigo. Aí está Shawn Mendes e Camila Cabello.

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1: 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E é com todo o gosto que lhe faço companhia neste amanhecer. O dia está quase a clarear. Vamos aproveitar juntos esta tranquilidade na cidade e na estrada, porque daqui a pouco começa a agitação do dia e é aqui na sua rádio que vai ficar a par de tudo o que se passa e vai passar. A equipa do Bom Dia já está por aqui e não tarda, vai poder ouvi-los.

0: Muito bom dia, tenha uma excelente quarta-feira. Para já, há vidas assim na Correio da Manhã Rádio. Vamos ficar a conhecer mais uma história insólita do Vítor Figueiredo.
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2: Fátima, 5 meses depois da aparição de 13 de maio a 13 de outubro de 1917.

0: E solar, o fenómeno prometido aconteceu. As nuvens abriram, o sol surgiu como um disco de prata fosca, numa agitação circular, como se fosse tocado pela eletricidade, segundo alguns dos relatos da época. Podia olhar-se o sol sem queimar a vista. Durante vários minutos, o astro terá girado sobre si mesmo e pareceu mexer-se em zigue-zague. Dado que os observatórios astronómicos mundiais nada registaram, a ciência propõe explicações naturais. Fenómenos óticos, como a presença de cristais de gelo na atmosfera, que podem ter criado um ou vários falsos sóis dentro de um halo luminoso, a saturação da retina. Olhar fixamente para um brilho intenso pode causar alucinações de movimento e cores, e a psicologia coletiva. A forte expectativa emocional com a profecia de um milagre para aquele dia de outubro e num grupo vasto pode ter gerado uma sugestão em massa. Mas a crónica do jornalista Avelino de Almeida, enviado pelo jornal laico e republicano O Século para narrar, e cito, o fiasco da superstição, acabou por descrever um relato impactante. Escreveu o cético e ateu jornalista. Coisas espantosas, como o sol bailou ao meio-dia em Fátima. No entanto, a sua reportagem custou-lhe caro. Recebeu duras críticas dos seus pares e do regime republicano. Acusações de traição, jornais como O Mundo acusaram-no de dar crédito, e cito, a charlatães, e de trair o ideal racionalista da República. Foi alvo de sarcasmos e de ostracismo, tendo sido ridicularizado em círculos intelectuais e por, volto a citar, ver milagres onde só havia histeria. E a pressão foi tal que Avelino acabou por ser afastado do cargo de redator-chefe de O Século pouco tempo depois. Há vidas assim. Para alguns, fenómenos atmosféricos que iludiram milhares de pessoas, para outros, milagre. Certo é que, 5 meses depois da anunciada aparição, a 13 de maio, o fenómeno de 13 de outubro de 1917, para muitos, ultrapassou as barreiras da fé e da descrença.
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2: Muito bom dia, manhã fresquinha esta de quarta-feira. Espero que tenha saído com um casaco. Vamos olhar o estado do tempo para hoje. Segundo os senhores da meteorologia, vamos ter instabilidade ao longo do dia em quase todo o território, concretamente em Lisboa. A temperatura máxima deverá atingir os 20 graus, conto com períodos de céu muito nublado, possibilidade de aguaceiros ao longo do dia. Já no Porto, a previsão aponta igualmente para uma temperatura máxima de 20 graus, com nuvens, sol à mistura e ocorrência de chuva fraca. O IPMA alerta ainda para a possibilidade de precipitação por vezes intensa e trovoada em várias regiões do país, recomendando atenção às condições meteorológicas durante as deslocações e atividades ao ar livre. Fique desse lado, seguimos na Correio da Manhã Rádio com Julia B. Não era amor.

0: A voz doce de Júlia B na Correio da Manhã Rádio. Bom dia, está na hora do check-up. Vamos passar os olhos por mais uma patologia e ficar a conhecer um pouco mais sobre ela.
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0: A neuropatia periférica é uma condição neurológica que afeta milhões de pessoas em todo o mundo, mas continua frequentemente subdiagnosticada. Vamos falar dela. Trata-se de um conjunto de distúrbios que resultam de lesões nos nervos periféricos, ou seja, aqueles que fazem a ligação entre o cérebro, a medula espinal e o resto do corpo. Na prática, estes nervos são responsáveis por funções essenciais, desde a sensibilidade, como o toque ou a dor, até o controle muscular e funções automáticas, como a digestão ou frequência cardíaca. Quando estão comprometidos, a comunicação no organismo torna-se ineficaz, com impacto direto na qualidade de vida. Os sintomas variam consoante o tipo de nervos afetados, mas há sinais clássicos a que devemos estar atentos. Entre eles destacam-se o formigueiro, a dormência e a dor, muitas vezes descritas.

0: Cita como uma sensação de queimadura ou choque elétrico, sobretudo nas mãos e nos pés. Podem ainda surgir fraqueza muscular, perda de equilíbrio e, em casos mais complexos, alterações na pressão arterial ou no funcionamento digestivo. Quanto às causas, são diversas e nem sempre fáceis de identificar. A diabetes é de longe o fator mais comum, mas há outras origens relevantes. Doenças autoimunes, infecções, déficits vitamínicos, exposição a toxinas, consumo excessivo de álcool ou até efeitos secundários de alguns medicamentos, como a quimioterapia. Do ponto de vista clínico, a neuropatia periférica pode apresentar-se como mononeuropatia, quando afeta um único nervo, ou como polineuropatia, forma mais frequente, envolvendo múltiplos nervos de forma difusa. O diagnóstico precoce é determinante. Identificar a causa permite, em muitos casos, travar a progressão da doença e aliviar os sintomas. O tratamento passa geralmente por uma abordagem integrada: controle da doença de base, medicação para a dor neuropática, fisioterapia e, em situações específicas, intervenção cirúrgica. A neuropatia periférica exige atenção, mas nem sempre é irreversível. Pode ser controlada ou até melhorar significativamente com tratamentos cada vez mais eficazes, sendo possível uma vida ativa, autónoma e com poucos sintomas.
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1: Isso mesmo. Vamos juntos neste acordar. Mónica Peixoto, Luís Silva, Filipe Galamba e ainda comigo, João Leitor, até bem perto das 11 da manhã. Vamos entrar lá aqui a comentar com o nosso inspetor. Já joguei o hockey em patins.
2: Só que me escapou aqui um pequeno acidente.
1: Eu sabia. Eu sabia. É o que dizia o grande jornal. Isto passa a correr o dia.
3: Passo os meus dias em longas filas.
1: Por isso é que nós ficamos aqui no bom dia da correr amanhã. Vamos ao trânsito. Vamos embora. Precisa de um homem. Esse homem é Luís Silva. Um
2: sim,
1: homem.
2: A promoção está bem feita.
1: A melhor informação de trânsito.
2: Vou tentar fazer o meu melhor.
1: Isso mesmo.
0: Uma manhã completa. É isso mesmo, eles já estão a postos, vão dar-lhe os bons dias. Júlio Heitor, Mónica Peixoto, Filipe Galamba e Luís Silva. Eu sou a Ana Pinto, regresso amanhã bem cedinho às 5 com mais um.

0: Ligado à Correio da Manhã Rádio. Cá vamos nós de novo. Este é o Bom Dia, o seu acordar aqui com as primeiras notícias. Na síntese informativa com Filipe Galamba. Here we go again. Bom dia, Filipe Galamba.
1: Olá, bom dia, Júlio. Os postos dos hipermercados continuam a ter os combustíveis mais baratos. Segundo a entidade reguladora dos serviços energéticos, a diferença para as grandes petrolíferas já ultrapassa os 12 cêntimos por litro, tanto no gasóleo como na gasolina. Num depósito de 50 litros, a poupança pode passar os 6 euros. Esta terça-feira, o gasóleo custava em média mais de 2 euros por litro nos postos das petrolíferas. Nos hipermercados, o preço ficava abaixo de 1,93 euro. Combustíveis 12 cêntimos mais baratos nos hipermercados. É a manchete do Correio da Manhã desta quarta-feira. Um pescador foi encontrado morto na praia do Marreco, em Parafita. Estava a pescar num rochedo quando caiu ao mar. Reportagem do jornalista Fernando Coelho.
2: Estava à pesca de percebes com dois colegas quando caiu ao mar de forma desamparada. Para o local foram imediatamente acionadas a Polícia Marítima, elementos da Estação Salva-Vidas de Leixões e meios do INEM. Era conhecido como Rambo pelos locais, era de Leça e PSP de intervenção. Estava na casa dos 50 anos. Foi encontrado a boiar nas imediações e acabou retirado da água, já sem sinais de vida. O óbito foi declarado no local.
1: As autoridades investigam agora as circunstâncias em que ocorreu o acidente. Três pessoas ficaram feridas num acidente entre um autocarro turístico e um carro ligeiro na Praça dos Restauradores, em Lisboa. O autocarro subiu o passeio e acabou por colidir com uma esplanada. Pelo caminho, atravessou estruturas de pedra e colidiu com um placar publicitário antes de parar junto à esplanada de um café. No local estavam várias pessoas. Algumas refugiaram-se no interior do estabelecimento, outras fugiram pela rua.
3: O autocarro deu a volta. Estava aqui um carro na passadeira, ele bateu no carro, bateu no placar e veio bater aqui no restaurante. Vinha duas pessoas dentro do autocarro, era o passageiro, era ajudante e era o motorista. E estava outra senhora aqui sentada na esplanada.
4: Quando se apercebeu, chamou os bombeiros?
3: Veio a polícia e o INEM, 5 minutos, vai aparecer logo aqui, cercaram isto e já não deixaram ninguém passar. Depois veio mais dois INEMs ao fim de mais 5 minutos.
4: Foi muito aparato, muitas...
3: Foi muito. Estava cheio de pessoas a passarem. Eu não sei como é que não morreu ninguém. Estive ainda bem.
1: O acidente provocou 3 feridos ligeiros. Entre as vítimas estão o motorista do autocarro turístico, na casa dos 60 anos, o condutor do carro ligeiro, de 31, e uma mulher alemã, de 28 anos. Os 3 feridos foram transportados para o Hospital de São José, em Lisboa. O presidente dos Estados Unidos partiu de Washington, com destino a Pequim, para uma visita oficial de 3 dias à China. Donald Trump prevê que a visita decorra de forma positiva, apesar das divergências com Xi Jinping sobre o conflito no Médio Oriente. Na agenda estão temas como as restrições norte-americanas à exportação de tecnologia, as tarifas comerciais e a inteligência artificial. Para o analista político Eduardo Correia, a visita de Trump não deverá pôr em causa a relação entre China e Irão.
5: A China é um parceiro do Irão e, portanto, vai ser muito difícil Donald Trump convencer Xi Jinping a qualquer atitude que ponha em causa a relação, a boa relação que a China tem com o Irão. Lembrar que o Irão é um fornecedor muito importante de petróleo à China, a preços relativamente mais baixos e, portanto, é evidente que este eixo Teherão, Moscovo, Pequim não vai facilitar de todo a vida a Donald Trump.
1: O Irão afastou qualquer possibilidade de acordo após o presidente dos Estados Unidos ter rejeitado a proposta de paz iraniana. Teherão afirma que a proposta para o fim da guerra não pode ser alterada e considera-a essencial para os direitos do povo iraniano. Num comunicado na rede social X, o principal negociador iraniano defende que não há alternativa e avisa que

0: o atraso nas negociações acabará por sair caro aos contribuintes norte-americanos. Cerca de 250 mil fiéis participaram na procissão das velas no Santuário de Fátima. As celebrações deste ano são presididas por Dom Rui Valério, Patriarca de Lisboa. Reportagem em Fátima de José Durão.
1: Dom Rui Valério é natural do Conselho de Orém, onde nos encontramos também aqui em Fátima. É um homem nascido numa aldeia a meia dúzia de quilómetros aqui do santuário e, portanto, mantém uma ligação muito próxima com este templo mariano desde criança, onde disse hoje será é das suas primeiras memórias, para onde a sua mãe também o terá trazido na altura. Portanto, um espírito de comunhão, aquele que aqui se vai vivendo aqui, a imagem da luz, a imagem de Nossa Senhora, aquela promessa anual que volta sempre a 12 e 13 de maio e que este ano chamou milhares e milhares de pessoas de todos os cantos do país e de todos os cantos do mundo também, para poderem também participar nestas cerimónias que hão de completar com a procissão do Adeus.
0: Em Fátima, a véspera das celebrações do 13 de maio reuniu muitos peregrinos no recinto. Trata-se de uma das noites mais marcantes para católicos e devotos, com forte afluência ao santuário. Há novos dados sobre José Mourinho. Tem-se falado no valor de 3 milhões de euros de rescisão, mas o Rei da Manhã avança agora que a cláusula pode ser bastante superior numa eventual saída do Benfica para o Real Madrid. No programa Ligador da CMTV, a jornalista Tânia Laranjo revelou novas informações sobre a cláusula no contrato do treinador.
2: Andará ali entre os 7 e 8 milhões de euros, ou seja, mais do dobro, de facto, do que o valor que foi avançado. Terá de ser pago por José Mourinho ao Benfica e já estará, naturalmente, incluído do acordo com o Real Madrid. Ou seja, na prática, quem pagará naturalmente este valor ao Benfica será o Real Madrid, mas através de José Mourinho. José Mourinho, que ainda não chegou a um acordo final, ou seja, não há ainda um contrato assinado, ele só poderá ser assinado depois do jogo do Estoril, ou seja, no final do campeonato, mas será nas horas imediatamente a seguir, ou seja, este é um acordo praticamente fechado. José Mourinho já o disse a Rui Costa que insistiu, tem vindo a insistir nos últimos dias para que José Mourinho renove o contrato com o Benfica. E a resposta de José Mourinho terá sido que deveria ter sido antes, ou seja, deveria ter sido no momento em que ele próprio pediu a Rui Costa para fazer um contrato por mais um ano.
0: José Mourinho foi abordado pela equipa de reportagem da CMTV após sair de Lisboa, poucas horas depois do empate do Benfica com o Braga. O questionado sobre o futuro, o treinador não respondeu e manteve-se em silêncio. A CMTV falou também com Marco Silva no aeroporto de Lisboa, apontado como possível sucessor de Mourinho. O treinador não comentou a hipótese de assumir o comando técnico do Benfica.
3: Marco Silva, tudo bem? É a escolha principal do Benfica para suceder a José Mourinho, como é que reage a esse interesse?
4: Bom dia.
3: Vai renovar com o Fulham? É essa a sua vontade, Marco Silva? Há pouco vimos aqui José Mourinho, não sei se está a par das movimentações que estão a ocorrer, e agora vemos aqui o Marco Silva. Isso pode indicar que...
4: Respeito o vosso trabalho, mas obrigado. Também não vou fazer nenhuma declaração, tá?
3: Obrigado.
0: A reação de Marco Silva ao jornalista Gustavo Lourenço. Marco Silva e José Mourinho terão viajado juntos para Londres no mesmo avião com partida de Lisboa. Mourinho poderá estar de saída de Benfica. Marco Silva surge assim como o principal candidato a suceder o treinador. Portugal falhou o apuramento para a final do Festival da Eurovisão. É a primeira vez desde 2019 que o país fica de fora da final. A canção Rosa dos Bandidos do Cante não foi escolhida na semifinal desta terça-feira em Viena da Áustria. Israel conseguiu garantir um lugar na final. A participação israelita está envolvida em polémica. Houve várias tentativas de boicote devido ao envolvimento do país em conflitos armados no Médio Oriente.
5: Não sabem o que perderam ao afastar os bandidos do canto. Não sabem o que perderam. Um dia vão saber. Estamos a 11 minutos das 7 da manhã. Grande síntese informativa com o Filipe Galamba. Vamos ao trânsito com o Luís Silva. Luís, bom dia, amigo. Bem-vindos.
6: Então, bom dia. De facto, a síntese não será tão grande, porque também não há muito para dizer a esta hora em termos de trânsito, porque o cenário esse está bastante tranquilo nos principais acessos a Lisboa e Porto. Há, no entanto, aqui um dado novo que tem a ver com a cidade do Porto. Atenção às condições meteorológicas. Há nevoeiro esta manhã e, portanto, portanto é uma situação que requer maior prudência. No Porto, como disse, nada a registrar.

0: estar em termos de congestionamentos nos principais acessos, apenas há alguma intensidade no final da A1 para a ponte da Arrábida e também no final da A3 para a BCI, mas por enquanto as paragens são inexistentes. Quanto a Lisboa, neste momento o único ponto de congestionamento é a A2 para a ponte 25 de Abril. Já há formação de fila desde a Baixa de Almada até à Praça das Portagens, um cenário que acaba também por afetar o acesso do IC20 à ponte 25 de Abril. Em relação ao IC19, também há intensidade de trânsito na zona de Queluz e na reta dos comandos, mas também aqui as paragens praticamente não existem. Fica uma chamada de atenção para a A2, mais a sul. Temos a informação de acidente no sentido Lisboa-Algarve. Este acidente ocorreu na zona de Grândola, ao quilómetro 106. A via da direita tem estado obstruída com este acidente e, portanto, é uma situação que requer prudência. É este o cenário para já traçar.
1: Luís Silva com as primeiras do trânsito nesta manhã de 13 de maio. Juntos no acordar neste Bom Dia Isto Onde, perguntem muito bem, onde quiser, em cmradio.pt, tanto na Grande Lisboa em 90.4 como no Grande Porto em 94.8. Por enquanto, depois adiante, logo veremos. Em breve teremos mais surpresas. É uma questão de acordar. Estamos a 19 minutos das 7 da manhã. Há muito para ouvir aqui na sua Corrida Manhã Rádio. Depois das 7 recebemos o Fala Barato com o Eduardo Madeira. Às 7h30, 25 para as 8, vamos apontar por aí o Camilo Lourenço para um cuidado com a carteira e, claro, as músicas da nossa vida. Tudo antes das 8. Bom dia!

0: Gostando desta música, Duran Duran, Save a Prayer, para juntar aqui às músicas que gosta de ouvir na Correio da Manhã. Logo no Bom Dia, para trautear, aquecer a voz e preparar-se para um novo dia de trabalho, carregadinho de energia. Quer dizer, ainda não está, mas pronto. Só para dar aquele ar que vamos com muito empenho. Claro que sim, mas mais daqui a pouco, com um cafezinho ou dois e quando tomar um bom pequeno almoço. Tratamos disso também aqui, ok? 14 minutos para as 7.
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0: Estava aqui a dar uma vista de olhos no tempo que vamos ter para o dia de hoje e digo-lhe já que isto não tem melhorias. Hoje, pelo menos, não. Amanhã, aparentemente, o tempo vai mudar e a chuva vai desaparecer. Mas hoje ainda há previsão de alguns pingos. As máximas mantêm-se muito simpáticas. Sobem ligeiramente, 18 graus a máxima para o Porto, 20 para Lisboa, 21 graus para Faro. A seguir temos o Grande Jornal com a Mónica Peixoto. Já a seguir, bom dia.

0: completa.
1: Muito bom dia, está com o Correio da Manhã Rádio. Estamos a 7 minutos das 7 da manhã. Temperaturas atuais: Lisboa 13 graus, Porto 11, Faro 14. Melhor primeiro, Grande Jornal das 7, a edição é de Mónica Peixoto. Bom dia, Mónica.
2: Olá, bom dia. Um homem de 48 anos morreu em Santarém depois de mais de 50 minutos à espera de socorro do INEM. A vítima terá tido uma crise de epilepsia no domingo à tarde, mas por causa de um erro na morada e falta de meios disponíveis, acabou por morrer. Sónia Cardoso.
3: A situação foi inicialmente classificada pelo CODU como prioridade 2, um grau de emergência que deveria ter resposta em cerca de 16 minutos, mas tal não aconteceu. Quando os bombeiros receberam finalmente a localização correta, José Luís já estaria em paragem cardiorrespiratória e a ocorrência passou para prioridade máxima. A ambulância enviada era considerada de terceira linha e não tinha desfibrilhador. Foi então que os bombeiros pediram apoio da VEMER, mas a viatura médica de Santarém estava inoperacional e a das Caldas da Rainha encontrava-se ocupada noutra urgência. Rui Lázaro não tem dúvidas, o presidente do INEM e a ministra da Saúde não têm mais condições para continuar no cargo.
4: Eu quero lembrar que nesta situação não havia nenhuma greve a decorrer. O seu presidente do INEM não se pode desculpar com macas retidas nas urgências hospitalares. É mesmo uma falha das medidas que ele já implementou no INEM. E talvez tivesse na hora do governo pensar no seu afastamento.
3: À equipa de reportagem que esteve no local, o pai da vítima lamentou o estado

0: em que se encontra o atual Serviço de Saúde.
1: Isto perante mais uma morte que poderá estar associada a alegadas falhas e atrasos na resposta do INEM, desta vez em Santarém. O presidente do Sindicato dos Técnicos de Emergência Pré-Hospitalar responsabiliza a Ministra da Saúde e o presidente do INEM. Na manchete do Correio da Manhã, combustíveis 12 cêntimos mais baratos nos hipermercados. É um dos temas na primeira página do jornal. Armando Esteves Pereira, diretor-geral editorial adjunto, faz a comparação com a vizinha Espanha.
2: Mas em Espanha, os impostos tornam os preços quase 60 cêntimos mais baratos por litro, quer no gasóleo, quer na gasolina. Destaque também para Valente, que arrisca segundo julgamento, no caso Mónica. Destaque também para as grandes famílias que ganham 653 milhões de euros na Bolsa, com dividendos. E 3 meses e meio após a tempestade, Leiria ainda espera por ajuda. No futebol, o Real Madrid paga 7 milhões ao Benfica por Mourinho. A assinatura de contrato só depois de terminar o campeonato. No Sporting, Yulman tenta recuperar para jogar contra os Galos no jogo com Gil Vicente da despedida em Alvalade. E no Futebol Clube do Porto, o polaco Lewandowski é um sonho caro para o Dragão.
1: Tudo para ler hoje no Correio da Manhã. O Tribunal de Viseu marcou a sentença do julgamento de Nuno Homem de Sá para dia 29. O ator está a ser julgado por crime de violência doméstica contra a ex-namorada Nádia Lopes. Nas alegações finais, o Ministério Público pediu a condenação do ator a pena suspensa de 2 anos e 2 meses. Para Henrique Albuquerque, o advogado da vítima Nádia Lopes, a culpa de Nuno Homem de Sá ficou provada em tribunal.
3: Essas declarações que foram, digamos assim, sujeitas a contraditório e que foram produzidas num contexto que oferece todas as garantias, são, em nosso entender, no entender do Ministério Público, como hoje ouvimos nas alegações finais, são credíveis. E essa credibilidade, em nosso entender, é desconferida pela demais prova produzida no processo, que depois tem que ser toda, como é normal em qualquer processo desta natureza, tem que ser toda costurada de acordo com aquilo que são as regras da experiência, daquilo que são as regras da lógica e aquilo que nós entendemos, e foi isso que frisámos lá dentro em alegações finais, é que a prova que aqui se produziu, a demais prova que aqui se produziu, corrobora integralmente as declarações da vítima e, portanto, confere-lhes credibilidade.
1: Opinião diferente tem Alexandre Guerreiro, o advogado de Nuno Homem de Sá.
4: A esmagadora maioria dos factos que eram imputados ao Sr. Nuno, todos eles foram declarados como não provados, o que é muito importante perceber isso numa acusação. Quanto ao restante, vai prevalecer o princípio da livre apreciação da prova, não havendo prova testemunhal, não havendo prova pericial, tendo sido o próprio arguído a apresentar elementos probatórios para o apuramento da verdade e sendo a esmagadora maioria dos factos já antecipadamente dados como não provados, nós esperamos que, quanto aos restantes que o Ministério Público interpreta de uma forma que nós não concordamos, que o Sr. Nuno venha a ser absolvido.
1: A sentença de Nuno Homem de Sá no caso de violência doméstica contra Nádia Lopes vai ser lida dia 29 no Tribunal de Viseu. O referendo proposto pelo Chega sobre a perda de nacionalidade é ilegal. Segundo o Correio da Manhã, o assunto é da competência exclusiva da Assembleia da República e, à luz da Constituição, não pode ser referendado. Depois do Tribunal Constitucional chumbar a perda de nacionalidade como pena acessória em caso de estrangeiros condenados por crimes graves, o Presidente da República vetou e reenviou o diploma para a Assembleia da República. O PSD já disse que não vai insistir no assunto, nem contribuir para uma maioria de 2/3 necessária no Parlamento para fazer passar esta medida. Já o líder do Chega insiste num referendo que não terá, então, hipóteses de acontecer. A Câmara do Porto prepara uma autêntica revolução para acabar com os problemas de tráfego na cidade. Ao Jornal de Notícias, o Presidente da Autarquia antecipa a construção de uma via alternativa à VCI, de um túnel a seguir à Ponte da Arrábida até ao Nó de Francos e o enterramento, aliás, da AEP na zona de Ramalde. Pedro Duarte não avança prazos para estas obras, diz que primeiro são necessários estudos técnicos. O presidente da Câmara do Porto falava no final do encontro ontem com o primeiro-ministro. Nessa mesma ocasião, Luís Montenegro disse que a nova via de cintura externa, o VCE, será a ligação intermédia entre a VCI e a via Crepe A41 e vai permitir atravessar a cidade do Porto. Hoje em dia a VCI parece uma autoestrada com muitos carros, diz o Primeiro-Ministro, e assim ganha-se uma alternativa para desviar o trânsito e resolver os congestionamentos no Porto. Depois de uma longa viagem que começou há

0: Dois dias em Dnipro, na Ucrânia, um grupo de mulheres e crianças ucranianas chega hoje a Ourém. Durante três semanas vão viver uma vida normal, longe da guerra, graças à associação HelpUA.pt. O repórter Diogo Carreira acompanhou essa viagem desde a primeira hora. Durante o voo para Portugal, Teresa Leal Coelho, a presidente da HelpUA.pt, recordou o drama da guerra na Ucrânia e falou da importância de apoiar a geração futura do país.
1: Não só esta faceta de famílias que estão a ser destruídas, porque o número de mortos já na frente de batalha é um número elevadíssimo. Não temos números exatos, mas é elevadíssimo.
2: É meio milhão que se fala, é difícil acreditar.
1: Fala-se em meio milhão, mas tudo indica que será mais do que isso. E portanto é um país que está a perder a massa crítica para o seu futuro. E é preciso investir nestes jovens, porque estes jovens é que vão ajudar a reconstruir o país depois da guerra. São eles o futuro do país e são a massa crítica também que permitirá reconstruir o país.
0: A importância de apoiar as futuras gerações que vão um dia reconstruir a Ucrânia depois da guerra. Hoje chega a Ourém o grupo de cerca de 30 mulheres e crianças ucranianas. Vão viver três semanas de vida normal. Cerca de 250 mil fiéis acompanharam ontem à noite a procissão das velas no Santuário de Fátima. Um dos presentes terá sido o primeiro-ministro Luís Montenegro. A procissão das velas faz parte das celebrações dos 109 anos das aparições em Fátima. As celebrações são presididas este ano pelo Cardeal Patriarca de Lisboa, Dom Rui Valério. As cerimónias hoje no Santuário de Fátima começam às 9 da manhã com a Missa Internacional, segue-se a benção dos doentes e a procissão do adeus. Há novos dados sobre a possível saída de José Mourinho do Benfica. Ontem no programa Ligador da CMTV, a repórter Tânia Laranjo avançou que a cláusula do contrato do treinador encarnado pode ser de um valor superior aos 3 milhões de euros de que se tem falado.
3: Andará ali entre os 7 e 8 milhões de euros, ou seja, mais do dobro, de facto, do que o valor que foi avançado. Terá de ser pago por José Mourinho ao Benfica e já estará naturalmente incluído do acordo com o Real Madrid. Ou seja, na prática, quem pagará naturalmente este valor ao Benfica será o Real Madrid, mas através de José Mourinho. José Mourinho, que ainda não chegou a um acordo final, ou seja, não há ainda um contrato assinado, ele só poderá ser assinado depois do jogo do Estoril, ou seja, no final do campeonato, mas será nas horas imediatamente a seguir, ou seja, este é um acordo praticamente fechado.
0: A saída de José Mourinho do Benfica já terá sido comunicada pelo treinador ao presidente Rui Costa. O Correio da Manhã sabe que o contrato de Mourinho com o Real Madrid poderá ser assinado depois do jogo Estoril-Benfica que acontece este sábado. Em Espanha, a mulher suspeita de infecção por antivírus testou negativo no terceiro teste a que foi submetida. Este caso suspeito tinha sido identificado a semana passada. A mulher de 32 anos tinha viajado no mesmo voo da paciente holandesa, passageira do navio de cruzeiro, que morreu de antivírus em Joanesburgo. Em França, a passageira do MS Onvius, que testou positivo ao antivírus, está nos cuidados intensivos com respiração assistida. Segundo o diretor-geral da OMS, há nesta altura 11 casos associados ao surto de antivírus no cruzeiro, 9 deles confirmados nos testes laboratoriais, 3 infectados morreram. O diretor-geral da OMS diz que é preciso esperar, que é normal que haja, aliás, nos próximos dias, mais casos de infecção, mas afasta, pelo menos para já, o risco de uma epidemia. O presidente dos Estados Unidos chega hoje à China. A visita oficial de Donald Trump decorre até sexta-feira e acontece quase 10 anos depois da visita anterior. No programa vai estar uma cimeira entre o presidente dos Estados Unidos e o presidente da China, que decorre amanhã e sexta-feira. As tarifas comerciais e a guerra no Médio Oriente prometem ser os pontos quentes na agenda deste encontro entre Donald Trump e Xi Jinping.
4: Mónica Peixoto com o grande jornal das 7, ligado aqui à Correio da Manhã Rádio. Acorda e fica logo bem informado, não é? Não falta nada na partida para um novo dia de trabalho. Quer dizer, até falta saber do trânsito, não é? Sabemos já do assunto. Luís, ou melhor, tratas tu.

0: Pode ser? Vamos embora.
1: Combinado, e dá um certo jeito, até porque temos problemas já no IC19, na área de Lisboa. É palco de acidente, o IC19, no troço entre Rio de Moura e Paiões. É um acidente na via esquerda. O trânsito já está a ficar a

0: Também aqui há acidente e o trânsito está mais demorado. Retomo a informação para o IC19, apenas para referir que também no sentido Sintra-Lisboa já existem paragens entre Terceira e Queluz, mas por enquanto a ligação a Pina-Manica ainda se faz sem demora. Na A2 para a ponte 25 de Abril, a fila aumentou nestes últimos minutos, antecede já o segundo viaduto do Feijó e afeta o final do IC20 a partir da zona da área de serviço. Já na A5, também aqui o trânsito aumenta de intensidade no troço entre Oeiras e o Estádio Nacional, mas mesmo assim a demora ainda não é significativa. Por enquanto, o acesso às Amoreiras ainda se faz sem demora, a Marginal continua a ser uma boa alternativa. Os restantes acessos a Lisboa, para já, nada a registar em termos de congestionamentos. Viajamos até ao Porto, também aqui com maior intensidade de trânsito já na A44. Existem paragens já no troço entre a Madalena e o Nó de Coimbrões e também intensidade na VCI, no sentido a Rábida-Freixo, junto à saída para Boa Vista. Para já, são estes os únicos pontos a reter na área do Porto. Uma manhã com nevoeiro, pelo menos junto ao Rio Douro, é uma situação que requer alguma prudência.
1: Sim, senhoras, primeiros do trânsito com o Luís Silva, para que não se perca aí por maus caminhos, era só o que faltava. O nevoeiro também não ajuda, não é? Muito, muito cuidadinho com essa condução, porque o nevoeiro já sabe que vai complicar tudo, o que nos dá uma boa ajuda logo de manhã.
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1: Arrancamos juntos neste 13 de maio, aqui ligados à Correio da Manhã Rádio. E dentro da simpatia normal diária do nosso Luís Silva, ele traz sempre algumas novidades. E hoje, com muito entusiasmo, diz: epá, sabes o que é que faz 41 anos? 41 anos? Os Dire Straits, pá. Ele adora não, música,
0: os Dire Straits fazem mais anos.
1: Esta malta não perdoa uma, é da hora, meu amigo. O álbum Brothers in Arms,
0: Brothers in Arms faz hoje 41 anos que foi editado.
1: É feito, tem músicas fantásticas, não é? Tu lembraste muitas quê? De qual é que te lembraste? Assim de repente? Latest Trick? Money for Nothing?
0: Brothers in Arms, não é?
1: Ok, tens ainda outra. Aliás, deixa-me contar uma história. Foi a propósito desta música dos Dire Straits.
0: So Far Away, tem tantos.
1: Postei. A propósito deste álbum dos Dire Straits, que fomos despedidos da primeira rádio, não nós, outra equipa, na altura, não por mim. O disco saltou e saiu uma daqueles vernáculos que não se pode dizer, daquelas alturas. É verdade, isto, a história é verdadeira. É verdade. Estava em casa com a minha mãe e uns amigos, assim, ai, meu filho faz rádio. Ok. E estava um outro colega meu, um amigo meu, Joaquim Luís, que hoje é engenheiro, está em Inglaterra. Bom doutor, muito melhor do que eu, que acabou a carreira muito precocemente. E sai-lhe uma coisa pela boca fora quando o disco saltou, não é? Daqueles tempos que tínhamos ainda, os giradiscos.
0: Os pratos.
1: Os pratos de giradiscos. A mesa era assim um bocado instável. O disco salta e sai-lhe uma coisa pela boca fora, pronto. E assim fomos corridos da primeira rádio. Isto em 1983, 84. É só fazer as contas já, 41, não é? Pronto, ok. Ai,
4: Dire Straits. Eu sou muito novo, mas eu também comecei com pratos.
1: Também começaste com pratos, não é? Olha o Mark Knopfler. Aqui
0: não tinha o EMTs.
1: Não é? Exatamente. Oh, imagina,
0: isso é que era o material de combate.
1: Walk of Life. É para cantarmos juntos? Claro que sim. Bora, Brothers in Arms.

0: 41 anos de lançamento deste Brothers in Arms, Dance Red, Smoke of Life. As memórias que isto me trouxe lá. Como é que se chamava o programa? Lembrei-me de repente. Jotas Triplex. Pá, genial, não é? Um mito, um hino à criatividade. Porquê? Porque era feito pelo Joaquim, pelo Jorge.
1: Faz lembrar uma cadeia de hotéis.
0: Jotas Triplex. Programa de divulgação musical semanal. Incrível. Luís, tens uma buchazinha, não é?
1: Tenho. Trata-se de um novo acidente. É para a segunda circular, no sentido Benfica-Sacavém. Este acidente ocorreu depois do Campo Grande. O trânsito está a ficar acumulado desde o eixo norte-sul.
0: A falta que nos faz o nosso Luís Silva. Muito obrigado. Um qualquer alerta de trânsito, a qualquer momento. Anda cá, Eduardo.

0: E a pergunta de hoje é: acha que Portugal devia boicotar a Eurovisão por causa da participação de Israel?
1: Elisa, Walter Bartos ou Miguel Alvalade, esta Eurovisão ficará para sempre manchada por deixar Israel participar. Eu gostava da Eurovisão, pá, eu chorei quando vi o Salvador Sobral a ganhar, pá, ele fazia lembrar um gato molhado a miar à chuva. Apetecia-me trazê-lo para casa, secá-lo com uma toalhinha e dar-lhe um pires de leite. Eu vibrei com o playback do Carlos Paião. Um playback. Já para não falar da senha do 25 de Abril e depois do adeus do Paulo Carvalho, que canção! Toda essa memória fica agora manchada pela participação deste país horrendo, pá. Fiz boicote. Não vi ontem nem quero ver. Aliás, tenho visto a TVE. A Espanha agora é o meu país, não é? E Pedro Sánchez, aquele gato, é o meu primeiro-ministro. Free Palestine!
2: David Manaia, formado em ciência política pela Universidade da Vida, que é mesmo assim. Mas quem é que liga alguma coisa ao Festival da Canção? Pá, por amor de Deus, pá. Aquilo é só visto por pessoas histéricas que vestem roupas coloridas demais para o meu gosto. Ainda se me dissessem que deviam tirar equipas das Champions por não serem da Europa, ainda vá. Qual é o sentido de deixarem participar países africanos como uma Turquia ou uma França nas Champions? Zero sentido, na minha opinião. Eu acho que fazia o Festival da Canção no Parque Tejo ou no Passeio Marítimo de Algés, que nem me chateava ninguém. Entrava quem comprasse o bilhete. E a TV, a RTP, não sei o quê, davam outro tipo de coisas que sejam culturais e que a malta toda curta, tipo a bola, hóquei, boxe. Acho que isto é óbvio, não é?
1: Irmã Xaneta da Purificação, freira na Ordem das Oblitas Lanzudas no convento de Corral de Bodas.

0: antes de mais, parabéns ao Fala Barato, que fez ontem 300 emissões. Eu a participar em várias. Bom, do festival, eu amo o Festival da Canção. Eu tenho posters do Rui Bandeira em cuecas, tenho um cartaz da Anabela ao vivo aqui na aldeia de Corral de Bodes, tenho um autógrafo dos Da Vinci feito com o batom da vocalista, ou era do batom da vocalista ou era do teclista, já não me recordo. Eu lamento isto, Israel, talvez o José se tenha razão, não se dava pontos a Israel e pronto. Agora, boicotar não, porque eu não passo a Eurovisão. Temos muita pena que os bandidos do canto não tivessem passado à final, não deu, mas vamos rezar para que eles tenham muito sucesso na vida. Junta-te a nós nesta reza. Hoje somos uma gota de água benta, amanhã um tsunami.
1: O Aldino Palhais reformado da Lisnave. O Festival da Canção já não é o mesmo do tempo. Para mim, o melhor de todos foi Eduardo Nascimento com O Vento Mudou e Ela Não Voltou. Até porque eu tive uma namorada que foi levada por um tornado lá em Angola e sempre achei que essa canção era para mim. E quando voltei para Portugal e me começaram a chamar retornado, eu pensei, epá, então toda a gente sabe a história do tornado e da namorada. Não, mas afinal, retornada era a malta toda que faltava de lá. Pronto, enfim. Esta história do boicote não é nova. Também quiseram boicotar Portugal em 1964, no tempo do Salazar. Eu até achei bem. Só não podiam era boicotar o Eduardo Nascimento. Isso nunca.

0: fazes, gato.
1: Grande Eduardo Madeira.
0: Tens fala barato.
1: Mas a que horas é que é verdade? É uma noitada, Eduardo Madeira, sempre atual neste Fala Barato, todas as manhãs aqui na Correio da Manhã Rádio. E daqui a pouco.
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1: Um bocadinho antes, aliás, por volta das 25 para as 8, temos aqui o Camilo Lourenço para um cuidado com a carteira. Agora, cuidado! Deixem passar as capas dos jornais e das revistas desta manhã de quarta-feira. Sai da frente, sai da frente. Mónica Peixoto, é contigo. Começamos pelo Correio da Manhã.
3: Começamos por aí, como é hábito, e na manchete, combustíveis 12 cêntimos mais baratos nos hipermercados. A diferença tem vindo a aumentar face aos postos de combustíveis tradicionais. Ora, em comparação com Espanha, os preços são ainda mais distintos. Em Espanha paga-se quase menos 60 cêntimos pelo litro da gasolina e do gasóleo. Destaque também no Correio da Manhã esta quarta-feira para a eventual saída de José Mourinho do Benfica. Treinador viajou para Londres. Real Madrid paga 7 milhões ao Benfica por Mourinho, contrato assinado com os espanhóis só depois de terminar o campeonato, ou seja, só depois do próximo sábado, em que o Benfica vai jogar então o último jogo desta época. No Jornal de Notícias, a manchete remete para a revolução viária no Porto, com a Avenida AEP enterrada e estrada alternativa AVCI, anúncios feitos ontem pelo presidente da Câmara do Porto no final de um encontro com o primeiro-ministro. Destaque também para as declarações da Ministra do Trabalho. Países que são mais flexíveis pagam melhor. Maria do Rosário Palma Ramalho, a Ministra do Trabalho, Solidariedade e Segurança Social, na entrevista então ao Jornal de Notícias. No Público, a manchete refere que alunos com necessidades especiais aumentaram 29% em 10 anos. As escolas confrontam-se com turmas sobrelotadas e falta de recursos, professores, assistentes e materiais. Destaque também no Público para Estados Unidos e China. Trump chega a Pequim sem as cartas que queria ter na mão. Destaque também para Reino Unido. Starmer ainda sobrevive para continuar a governar. O primeiro-ministro britânico está sob pressão depois do Partido Trabalhista ter sofrido um duro golpe nas eleições locais no Reino Unido. No Diário de Notícias, a manchete remete para uma entrevista com o presidente do Governo Regional dos Açores, José Manuel Bolieiro. Açores querem ter mais tropas do Estados Unidos e outros países da NATO, sem dúvida, é a resposta de Bolieiro à questão colocada pelo DN. No Negócios, Governo e AD preparam solução para a IVA da reabilitação urbana. O Ministro das Infraestruturas e Habitação revela que o Executivo quer encontrar uma saída para as empresas a braços com liquidações adicionais por terem aplicado uma taxa de 6% do IVA. Destaque ainda no Negócios para uma cimeira de alto nível, mas de baixa

0: as expectativas a que vai acontecer amanhã entre Donald Trump e o presidente chinês Xi Jinping na China. Também no negócio, os refrigerantes castigados por imposto e flagelo de importações paralelas. Nos desportivos, o jogo destaca, Fronhold é um jogador único, Vingard e Bisgard, antigos internacionais dinamarqueses, moldaram o médio do Copenhaga e apostam nele para altos voos. Também destaca no jogo, Benfica, Mourinho sai da Luz agastado. Rui Costa vai ter de ir à Assembleia Geral dar explicações sobre os resultados, escreve o jogo. Na bola, a foto na capa é de Rui Costa, com cara de poucos amigos e braços cruzados. Gestão de crise, lê-se em letras grandes. Queda para o terceiro lugar, ativa alarmes na Luz. Tudo isso e também essa hipótese de saída de Mourinho no final desta temporada. Também destaque na bola para Rui Borges, imbatível, fora de casa, terceira vez que acontece na história leonina e nunca deu título nacional. No jornal Record, já não foge, lê-se em letras grandes, Leão paga 30 milhões de euros por Salazar, a SAD aponta a cláusula de 80 milhões, rejeitada a oferta do Newcastle por Soares. Também destaque no Record para Mourinho, tem proposta para renovar, mas a decisão só vai ser tomada, conhecida depois da final do campeonato, esse na edição de hoje do Record. Nas revistas que hoje estão nas bancas, duas revistas, a TV Guia destaca Liliana, Pedro Jorge e Afonso, concorrentes do Secret Story, traições e esquemas com dinheiro, é a manchete na TV Guia. A TV Guia também destaca toda a polémica em torno do chefe Lyubomir Sanidzic, ficou sem nada, deixa de ser sócio da mulher e vende restaurantes. Também destaque na TV Guia, grátis, na compra da revista, oferta de um oratório, mais uma pagela de Nossa Senhora de Fátima, de 4, tendo em conta que esta TV Guia sai precisamente no 13 de maio. Na revista Sábado, o tema da semana é a febre das caminhadas e corridas. O número de praticantes, percursos, passadiços e clubes explodiu em Portugal. Também destaque na Sábado desta semana, raio-x do caso Sócrates. Crimes de corrupção em risco de prescrever já e decisão só deverá ser conhecida em 2030. Ainda na Sábado, saúde, os novos riscos de sobrediagnóstico quando saber de uma doença é inútil e até perigoso.
1: Sim, senhora. Aliás, vamos conhecer ao pormenor durante esta manhã, desde quarta-feira, tanto a TV Guia no Showbiz como com a Luísa Jeremias, como também depois adiante teremos aqui alguém da redação da Sábado para nos dar pormenores desta edição de hoje. 7h23. Obrigado, Mónica. Depois da visita ao quiosque da Mónica, ainda precisamos de Luís Silva dar uma volta ao trânsito, não é?
2: É verdade, trata-se de mais uma informação para Lisboa. Okay. Desta vez, a situação pode complicar-se à saída da ponte 25 de Abril, no sentido Almada-Lisboa. Há acidente ou avaria na Avenida da Ponte, no troço entre a saída para Alcântara e o acesso às Amoreiras.
1: Sim, senhor. Luís Silva sempre atento ao trânsito, para que não se perca por aí, a caminho de mais um dia de trabalho. Ok? A seguir temos as notícias. Bom dia. Colin.

0: instante está calling Wherever You Will Go. Ligado aqui à Correio da Manhã Carro. Vamos para a Síntese Informativa? Melhor, primeiro vamos às compras. Síntese Informativa e depois o encontro com o Camilo Lourenço para um cuidado que a carteira quer. São isto, não se atrase, 7h27. Ora!
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0: Vamos lá para a Síntese Informativa, está mais do que na hora. Sempre bem informado aqui na Correio da Manhã Rádio, contigo Filipe Galamba.
6: Um homem de 48 anos morreu em Moita do Lobo, no concelho de Santarém, depois de esperar mais de 50 minutos por socorro. A vítima terá sofrido uma crise de epilepsia. A resposta de emergência foi marcada por atrasos, uma morada incorreta e falta de meios disponíveis. O presidente do Sindicato dos Técnicos de Emergência Pré-Hospitalar, Rui Lázaro, pede a demissão do presidente do INEM.
7: Quero lembrar que nesta situação não havia nenhuma greve a decorrer. O seu presidente do INEM não se pode desculpar com macas retidas nas urgências hospitalares. É mesmo uma falha das medidas que ele já implementou no INEM. E talvez tivesse na hora do governo pensar no seu afastamento. Estão esgotadas todas as possibilidades de aguardarmos que a atual Ministra da Saúde resolva os problemas do INEM.
6: Quando a ajuda chegou, o homem já estava em paragem cardiorrespiratória, a ambulância não tinha desfibrilhador e as viaturas médicas estavam indisponíveis. O Tribunal da Relação do Porto decide a 11 de junho o recurso do caso da grávida da Mortosa. Fernando Valente vai saber se os juízes mantêm a absolvição decidida pelo Tribunal de Aveiro, se avançam para uma condenação ou se ordenam a repetição do julgamento. A família da vítima e o Ministério Público pedem uma pena de 25 anos de prisão. Mónica desapareceu em 2023, grávida de 8 meses e continua desaparecida. Os postos dos hipermercados continuam a ter os combustíveis mais baratos. Segundo a entidade reguladora dos serviços energéticos, a diferença para as grandes petrolíferas já ultrapassa os 12 cêntimos por litro, tanto no gasóleo como na gasolina. Num depósito de 50 litros, a poupança pode passar os 6 euros. Combustíveis 12 cêntimos mais baratos nos hipermercados é a manchete do Correio da Manhã desta quarta-feira. O presidente da Rússia e o presidente da Ucrânia afirmam estar disponíveis.

0: Para iniciar negociações. Ao mesmo tempo, Vladimir Putin anunciou a intenção de colocar em operação o míssil nuclear Sarmat até ao final deste ano. Para o Major-General Isidro de Moraes Pereira, o anúncio não passa de propaganda.
1: É uma fantasia. No momento em que a Rússia perde poder, aliás, nem foi capaz de organizar uma cerimónia com pompa e circunstância no dia 9 de maio, que ter autorização, veja-se lá de quem? De Vladimir Zelensky, senão nem cerimónia iria existir, pelo menos nas condições em que foi realizada. Com toda esta fraqueza, quando não consegue avançar claramente na frente, quando está a ser atacado todos os dias, as suas refinarias, os seus terminais de exportação petrolífera, portanto, quando a sua economia nunca esteve tão fraca como está, é precisamente a altura de anunciar ao mundo que tem armas que ninguém tem. Vamos lá ver. Propaganda pura e dura.
0: Apesar do anúncio do novo míssil nuclear, Vladimir Putin diz estar disponível para negociações com a Ucrânia. Vladimir Zelensky afirma também estar a trabalhar para um acordo de paz. O presidente dos Estados Unidos partiu de Washington com destino a Pequim para uma visita oficial de 3 dias à China. Donald Trump prevê que a visita decorra de forma positiva, apesar das divergências com Xi Jinping sobre o conflito no Médio Oriente. O economista e analista político Luís Gomes considera que o encontro vai ajudar a definir a relação entre os dois países.
2: Eu acho que este encontro entre Trump e Xi poderá ser efetivamente um momento em que o mundo vai perceber ou pode perceber se as duas maiores potências do planeta ainda conseguem, de alguma maneira, encontrar plataformas de acordo, ainda conseguem negociar, ou se, de alguma maneira, já entraram numa guerra fria económica, tecnológica e estratégica que torna absolutamente incompatível qualquer ponto de encontro entre as mesmas.
0: Na agenda estão temas como as restrições norte-americanas à exportação de tecnologia, as tarifas comerciais e a inteligência artificial. Cerca de 250 mil fiéis participaram na procissão das velas no Santuário de Fátima. As celebrações deste ano são presididas por Dom Rui Valério, Patriarca de Lisboa. Reportagem em Fátima de José Durão.
3: Dom Rui Valério é natural do Conselho de Orém, é um homem nascido numa aldeia a meia dúzia de quilómetros aqui do santuário e, portanto, mantém uma ligação muito próxima com este templo mariano, um espírito de comunhão, aquele que aqui se vai vivendo aqui, a imagem da luz, a imagem de Nossa Senhora, aquela promessa anual que volta sempre a 12 e 13 de maio e que este ano chamou milhares e milhares de pessoas de todos os cantos do país e de todos os cantos do mundo também, para poderem também participar nestas cerimónias que hão de completar com a procissão do Adeus.
0: Em Fátima, a véspera das celebrações do 13 de maio reuniu muitos peregrinos no recinto, ou reúne ainda. Trata-se de ontem a procissão foi uma noite marcante para católicos e devotos, com forte afluência ao santuário. Há novos dados sobre a eventual saída de José Mourinho do Benfica. O Correio da Manhã avança que a cláusula de rescisão poderá ser superior a 3 milhões de euros. A informação foi referida no programa Ligador pela jornalista Tânia Laranjo.
4: Andará ali entre os 7 e 8 milhões de euros, ou seja, mais do dobro, de facto, do que o valor que foi avançado. Terá de ser pago por José Mourinho ao Benfica e já estará, naturalmente, incluído do acordo com o Real Madrid. Ou seja, na prática, quem pagará naturalmente este valor ao Benfica será o Real Madrid.
0: José Mourinho foi abordado pela CMTV após sair de Lisboa depois do empate do Benfica com o Braga, mas não respondeu sobre o futuro no Clube da Luz. Marco Silva, apontado como possível sucessor, também falou com o repórter Gustavo Lourenço no aeroporto, mas não comentou a hipótese de treinar o Benfica.
5: Neymar Silva, tudo bem? É a escolha principal do Benfica para suceder a José Mourinho, como é que reage a esse interesse?
6: Bom dia, bom dia.
5: Vai renovar com o Fulham? É essa a sua vontade, Marco Silva? Há pouco vimos aqui José Mourinho, não sei se está a par das movimentações que estão a ocorrer, e agora vemos aqui o Marco Silva. Isso pode indicar que...
6: Respeito o vosso trabalho, mas obrigado. Também não vou fazer nenhuma declaração, tá?
5: Obrigado.
0: Marco Silva e José Mourinho terão viajado juntos para Londres, no mesmo avião, com partida de Lisboa. Mourinho poderá estar de saída do Benfica. Marco Silva surge como principal candidato a suceder ao treinador. Portugal falhou o apuramento para a final do Festival da Eurovisão. É a primeira vez desde 2019 que o país fica de fora da final. A canção Rosa dos Bandidos do Cante não foi escolhida na semifinal desta terça-feira em Viena, da Áustria. Israel conseguiu garantir um lugar na final. A participação israelita está envolvida em polémica. Houve várias tentativas de boicote devido ao envolvimento do país em conflitos armados no Médio Oriente.
7: Filipe Galamba com a síntese informativa aqui na Correio da Manhã.

0: rádio. Cá vamos nós, ao encontro de Camilo Lourenço, para que nada lhe falte aqui neste acordar. Obrigado. Ah, verdade. Sabe o que é que hoje nos vai dar a conhecer as músicas da sua vida? A Lara Afonso. É verdade.
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0: E com isto ainda não conhecemos as músicas da tua vida, Camilo Lourenço. Eu sei que são muitas, amigo. Bom dia, bom dia.
2: Já chega a música que eu dou aqui todas as manhãs, pá.
0: Já chega o quê? Não percebi.
2: A música que eu dou aqui todas as manhãs.
0: Ai, e é boa?
2: Pá, não sei, digo com vocês. Isto é aquela piada que diz, dás muita música, não é?
0: Quando exatamente.
2: Eu costumo usar essa expressão, portanto.
0: Olha, que seja música, que seja música que nos anima, porque há outras coisas que nos levam a dizer, cuidado com a carteira.
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0: Tu hoje, Camilo, bom dia, vais tratar-nos da saúde.
2: Eu hoje devia, tenho a obrigação de ser mais simpático. Estou aqui no Santuário de Fátima, pá, quer dizer...
0: Ainda por cima?
2: Pois é,
0: então vá, vamos começar.
2: É
0: assim, vamos começar outra vez,
2: é
0: Camilo.
2: Assim. Mas não vou ser. Eu faço a senhora que me perdoe, mas não vou ser. Desculpa lá.
0: Que não queres pensar duas vezes sobre isso?
2: Não.
0: Olha que Nossa Senhora está a olhar para ti.
2: A natureza do Camilo Lourenço.
0: Olha que Nossa Senhora não castiga ninguém. Nossa Senhora não castiga ninguém, a verdade é essa. E por isso podes dizer o que vais dizer. Camilo, o que é que traz aqui hoje? Queres falar de saúde, não é?
2: Quero falar de saúde.
0: Ok.
2: Então, a Ministra da Saúde, só uma questão. Todas as pessoas que nos ouvem falar em saúde devem ter percebido uma coisa já. Que eu não acredito em quick fixes, estás a ver? Ou seja, a saúde não é daqueles setores onde tu podes pegar naqueles band-aids que a gente usava quando éramos miúdos e nos aleijávamos e esfolávamos os joelhos. E a gente diz assim, pronto, agora ponho aqui uma curita, acho que era assim que se dizia na altura, uma curita.
0: Um pensinho, pronto.
2: Pois, exatamente. E o problema está resolvido. A saúde não é assim. Nós acumulamos estupidez na saúde há praticamente 20 anos. E, portanto, tu nunca consegues mudar as coisas de um dia para o outro. Vou dar um exemplo. Quantos anos é que demora a formar um médico? 6.
0: Uhum.
2: Estamos a falar da formação base. Quanto tempo é que depois leva a criar especialistas? Mais 6 ou 7? Agora explica uma coisa, Júlio, se tu tens falta de médicos, nomeadamente especialistas em certas áreas, como é que resolves o problema de um dia para o outro? Não consegues. E por isso é que tu hoje em dia tens uma falta grande de médicos nas urgências. O que é que tem acontecido nos últimos anos? Há médicos que, como faltam médicos, a partir de 2007, o Ministério da Saúde, desde 2007, repara, nós estamos em 2000 e quase em 27.
0: Portanto,
2: já
0: quase 20
2: anos. Criou uma solução que era, os médicos que existem no sistema podem ir fazer urgências, não é? Ao regime de tarefa, daí o nome tarefeiros.
0: Certo.
2: Qual é o problema? É que isto criou uma dependência tal destes médicos que tu hoje em dia tens um aumento de despesa muito grande só com eles. Porquê? Porque obviamente aquilo é pago a peso de ouro. Para teres uma ideia, eu conheço médicos que fazem este regime de tarefa nas urgências dos hospitais e que chegam a ganhar no fim de semana 2 mil euros.
0: Uhum.
2: Ouviste bem, Júlio?
0: 2 mil euros.
2: E a verdade é que há alguns médicos, mesmo dos hospitais que estão no quadro, que não ganham esse valor ou ganham à volta disso, por mês. Bom, portanto, tu vês que crias aqui duas situações. Primeiro, um desequilíbrio.
0: Quase que apetece ser só tarefeiro, não é?
2: Pois, exatamente. Ah. Estás a ver. E o que é que estava a acontecer? Havia médicos que estavam a sair do SNS para trabalhar noutros sítios, mas ao mesmo tempo fazer os tais fins de semana.
0: Uhum.
2: E, portanto, ganhar uma pipa de massa extra, porque é realmente uma pipa de massa. Ora, isto não pode continuar, isto é uma rebaldaria. O que é que a ministra fez? Introduziu algumas alterações, que é, primeiro, quem sair do SNS durante 2 anos não pode fazer esta atividade de médico tarefeiro. Entre outras, por exemplo, quem não faz urgências também não pode ir fazer, ou tem limitações para fazer... Exatamente. Assim como quem, imagina, já fez aquele número de horas extraordinárias a partir de um certo limite e depois já não quer fazer mais, também não tem direito a fazer... Porque, repara, se tu te recusas a fazer mais horas extraordinárias, que faz sentido, que sentido é que faz depois ir fazer tarefas ao fim de semana?
0: Claro.
2: Isto não faz sentido. O que é que aconteceu?

0: Ontem houve uma ave rara, eu não consigo dizer, eu acho que ele merecia outro nome, mas eu não posso dizer aqui na rádio, que é o representante dos médicos tarefeiros que saiu com esta. Este regime de incompatibilidades é uma tentativa de homicídio, repara na linguagem, Júlio, tentativa de homicídio às populações do interior. Ora, isto é uma coisa verdadeiramente inadmissível. E porquê é que eu trago este tema hoje? Não é pela saúde. É para as quem nos está a ouvir perceber quais são os bloqueios da sociedade portuguesa. A sociedade portuguesa deixou criar uma série de lobbies que vivem pendurados na teta do Orçamento do Estado, que é o que se passa com estes senhores. Por ano, o Ministério, no meu Ministério, os contribuintes pagam 249 milhões de euros. Imaginem só, para estar a pagar esta marmelada. Isto não pode ser. O que estes senhores estão a tentar fazer é uma tentativa de boicote e um daqueles exercícios claríssimos de lobby de grupos de interesses que controlam a sociedade para tentar limitar o dinheiro que o contribuinte paga para esta brincadeira. Ó, Gílio, não pode ser. Isto cria dois problemas. Primeiro, uma pressão orçamental muito grande. Nós, hoje em dia, gastamos 18 mil milhões de euros com a saúde. E, em segundo lugar, não podes continuar a ter lobbies que vivem dos orçamentos de Estado na cidade portuguesa como esta malta vive. E, sobretudo, não é admissível este tipo de linguagem. E há uma coisa que quero deixar ficar aqui claro. Eu espero, a ministra ameaçou ontem recorrer aos tribunais. Eu acho que é um erro. Mas acho que há uma coisa que tem que ser feita. A ordem dos médicos tem que cair em cima de quem disse isto. Porque isto é verdadeiramente inadmissível.
1: Daria conversa por muito mais tempo, não era, Camilo?
0: Pois,
1: não é verdade?
0: Exatamente.
1: Eu nem estou aqui a argumentar muito contigo, porque senão, epá, já estamos tão próximo das 8. Meu amigo, um grande abraço e olha.
0: Grande abraço também.
1: Cumprimentos aí para Fátima, ok?
0: Até amanhã.
1: Até amanhã.
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1: E se dessemos já uma voltinha ao trânsito, parece-lhe boa ideia? Está a precisar também, não é? Grande Camilo Lourenço, neste Cuidado com a Carteira, e o nosso grande Luís Silva, para que nada lhe falte a caminho de mais um dia de trabalho. Ana Luís, é contigo.
3: E vamos avançar com informações para o Porto. Chamo a atenção para a A41, no sentido Espinho a Aeroporto. Atenção que estão a decorrer trabalhos próximo da saída para Vermoim, e o trânsito está congestionado praticamente desde o nó com a A3. E é precisamente a A3 que está também congestionada no sentido Valença-Porto. A fila está a começar sensivelmente a partir da zona de Milheiros e mantém-se até à saída para a circunvalação. O acesso à AVCI também está congestionado. A A28 também tem paragens entre a Ponte de Leça e a passagem pela zona do Norte Shopping. Quanto a Lisboa, chamou a atenção para o IC19, é palco de acidente no sentido Sintra-Lisboa. É um acidente na via esquerda, portanto, logo a seguir à saída para Rio de Moro, portanto, um pouco antes do acesso a Paiões. O trânsito está congestionado desde a zona de Meio Martins. O acesso a Pinamanique também já está demorado. Na margem sul do Tejo, a A2 para a ponte 25 de Abril, a fila começa na Baixa de Corroios, mas já está resolvido o acidente na Avenida da Ponte, antes da saída para as Amoreiras. Chamo a atenção também para a A33, é palco de acidente no sentido Casas Velhas Montijo. Este acidente ocorreu antes do acesso à ponte Vasco da Gama e o trânsito começa a ficar agora mais acumulado. Nota final para a segunda circular em ambos os sentidos, com muito trânsito no Campo Grande, mas já está resolvido o acidente que ocorreu no sentido Benfica-Sacavém.
1: Sim, senhor. Qualquer alerta a qualquer momento aqui no Correio da Manhã Rádio. Melhor informação de trânsito, vamos às compras e depois temos as músicas da nossa vida com Lara Afonso.
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4: Olá, eu sou a Lara Afonso, estou consigo todas as tardes no Regresso a Casa a partir das 4 da tarde e hoje fui submetida ao grande desafio de escolher apenas e só duas músicas que sejam assim representativas da minha vida. Enfim, é muito difícil. Se me perguntarem amanhã, provavelmente iria ter outras duas e se calhar na hora a seguir mais duas, mais três, enfim. Eu adoro música desde que me conheço por gente. Não vivo sem música em lado nenhum na minha vida. Todas as circunstâncias da minha vida envolvem uma música e, portanto, percebem então a dificuldade, não é? Acredito que também sintam essa dificuldade, porque música é a vida também. Então, posto isto, vamos lá escolher. A minha primeira música que vou escolher, e se calhar enquadrando aqui esta minha paixão pela música enquanto cantora também, eu vou escolher o Greatest Love of All, na voz da Whitney Houston. Foi a primeira música que eu cantei em público, porque sempre fui uma pessoa super envergonhada, muito tímida, e cantava assim às escondidas. Claro que numa família grande nunca é totalmente às escondidas, há sempre alguém que saiba. E há um dia que, felizmente, os meus pais tiveram a oportunidade de nos levar a um cruzeiro muito pequenino, não sei se se recorda do Paquete Funchal. Era com uma tripulação portuguesa e tinha uma direção artística também portuguesa e também muito dedicada ao passageiro. E essa noite decidiram que os passageiros iriam fazer a atuação musical. E então tinham era que se inscrever e eu estava a brincar. Tinha 15 anos, estava a brincar com os amigos que já tinha feito naquele cruzeiro e ouço a chamarem o meu nome para me dirigir ao salão principal das festas. Então a minha mãe e a minha irmã inscreveram-me para cantar e eu ia morrendo. E lá está, a música que escolhi, depois de muita insistência, porque eu não queria, foi o Greatest Love, The Greatest Love of All, da Whitney Houston. Quando cantei, e nem sei explicar bem o que senti, mas posso-vos garantir que ainda hoje, ao ouvir os primeiros acordes dessa música, eu vou diretamente para aquele momento, naquele palco, e sinto exatamente aquilo que eu senti naquele momento.

medo. Bem, isto foi só um bocadinho, mas de facto é uma música que me diz muito. A próxima, já que escolhi a primeira música que cantei na vida em público, vou deixar-vos com a última música que gravei, uma música que me diz muito a nível pessoal, que eu imprimi muito daquilo que estava a viver no momento em que a gravei, e chama-se O Próximo Passo. É uma música de mudança, é o grito do Ipiranga. Espero que também gostem e que se identifiquem. E hoje escolho-me a mim, que também é uma novidade na minha vida, escolher-me a mim, pôr-me a mim em primeiro lugar. Espero que gostem de ouvir agora a Lara Afonso, cantora. Beijinhos! E obrigada por me terem ouvido.

0: Portanto, estas foram as minhas escolhas para hoje. Joaquim, eu quero fazer para a semana. Pode ser?
1: Pode ser.
0: As próximas duas escolhas. Porque é muito difícil escolher apenas e só duas músicas. Fiquem sempre sintonizados na Correio da Manhã Rádio. Estamos consigo todos os dias, a hora que quiser. Beijinhos.
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3: Claro Afonso, e entre nós, estamos a 7 minutos das 8 da manhã, temperaturas atuais, a instantes Lisboa com 13 graus, Porto 12, Faro já com 15. Melhor primeiro, este é o Grande Jornal das 8, a edição é de Mónica Peixoto. Mónica.
4: Um homem foi encontrado sem vida esta madrugada numa antiga fábrica na Amadora. Segundo a TVI, uma patrulha da PSP recebeu o alerta e encontrou o homem de 52 anos caído no interior do edifício. Os meios de socorro foram acionados, mas o óbito acabou por ser declarado no local. A judiciária também foi acionada e investiga agora as circunstâncias da morte deste homem. É mais um caso de morte por alegado atraso na resposta do INEM. Um homem de 48 anos sofreu uma crise epiléptica no domingo à tarde em Santarém. Acabou por morrer depois de mais de 50 minutos à espera do socorro do INEM. Sónia Cardoso.
5: A situação foi inicialmente classificada pelo CODU como prioridade 2, um grau de emergência que deveria ter resposta em cerca de 16 minutos, mas tal não aconteceu. Quando os bombeiros receberam finalmente a localização correta, José Luís já estaria em paragem cardiorrespiratória e a ocorrência passou para prioridade máxima. A ambulância enviada era considerada de terceira linha e não tinha desfibrilhador. Foi então que os bombeiros pediram apoio

0: da Vemer, mas a viatura médica de Santarém estava inoperacional e a das Caldas da Rainha encontrava-se ocupada noutra urgência. Rui Lázaro não tem dúvidas, o presidente do INEM e a ministra da Saúde não têm mais condições para continuar no cargo.
1: Eu quero lembrar que nesta situação não havia nenhuma greve a decorrer. O seu presidente do INEM não se pode desculpar com macas retidas nas urgências hospitalares. É mesmo uma falha das medidas que ele já implementou no INEM. E talvez tivesse na hora do governo pensar no seu afastamento.
0: À equipa de reportagem que esteve no local, o pai da vítima lamentou o estado em que se encontra o atual Serviço de Saúde.
2: Mais uma morte que poderá estar associada a falhas e atrasos na resposta de emergência médica. O presidente do Sindicato dos Técnicos de Emergência Pré-Hospitalar aponta o dedo à Ministra da Saúde e ao presidente do INEM. O polícia irmão de Nininho Vaz Maia não ficou em prisão preventiva porque as alegadas agressões que cometeu não terão sido gravadas. Mário Vaz Maia é suspeito de agredir um detido por violência doméstica em 2024 na esquadra do Rato, foi identificado pela vítima e por outras testemunhas, mas não há vídeos a provar os crimes. Foi detido e interrogado a semana passada, mas saiu em liberdade e ficou suspenso de funções na PSP. Mário Maia é um dos 14 polícias detidos por suspeitas de torturas e agressões a detidos nas esquadras da PSP do Rato e do Bairro Alto. Os outros 4 agentes ficaram em prisão preventiva, mas podem passar a prisão domiciliária com pulseira eletrónica. 2 polícias foram suspensos de funções e os restantes ficaram sob termo de identidade e residência. Um terço dos candidatos à GNR chumbou nos testes psicológicos. Em entrevista à Agência Lusa, o comandante-geral da GNR, tenente-general Rui Veloso, destaca o nível de seleção e de recrutamento na Guarda, com várias provas de conhecimento técnico, físicas, médicas e psicológicas. O comandante-geral da GNR acrescenta que nos últimos 4 anos, 51 militares foram expulsos por comportamentos inadequados em serviço e na vida pessoal, como violência doméstica e burlas. O tenente-coronel Rui Veloso sublinha o estatuto, o código deontológico e o regulamento de disciplina da GNR exigem conduta exemplar dentro e fora de serviço. Na manchete do Correio da Manhã, combustíveis 12 cêntimos mais baratos nos hipermercados. É um dos temas na primeira página do jornal. Armando Esteves Pereira, diretor-geral editorial adjunto, faz a comparação com os preços dos combustíveis na vizinha Espanha.
3: Mas em Espanha, os impostos tornam os preços quase 60 cêntimos mais baratos por litro, quer no gasóleo, quer na gasolina. Destaque também para Valente, que arrisca segundo julgamento, no caso Mónica. Destaque também para as grandes famílias que ganham 653 milhões de euros na Bolsa, com dividendos. E 3 meses e meio após a tempestade, Leiria ainda espera por ajuda. No futebol, o Real Madrid paga 7 milhões ao Benfica por Mourinho. A assinatura do contrato só depois de terminar o campeonato. No Sporting, Ilman tenta recuperar para jogar contra os Galos no jogo com Gil Vicente da despedida em Alvalade. E no Futebol Clube Porto, o polaco Lewandowski é um sonho caro para o Dragão.
2: Tudo para ler na edição de hoje do Correio da Manhã. O Tribunal de Viseu marcou a sentença do julgamento de Nuno Homem de Sá para o próximo dia 29. O ator está a ser julgado por crime de violência doméstica contra a ex-namorada, Nádia Lopes. Nas alegações finais, o Ministério Público pediu a condenação do ator a uma pena de 2 anos e 2 meses, suspensa. Henrique Albuquerque, o advogado de Nádia Lopes, considera que a culpa de Nuno Homem de Sá ficou provada em tribunal.
4: Essas declarações que foram, digamos assim, sujeitas a contraditório e que foram produzidas num contexto que oferece todas as garantias, são, em nosso entender, no entender do Ministério Público, como hoje ouvimos nas alegações finais, são credíveis. E essa credibilidade, em nosso entender, é desconferida pela demais prova produzida no processo, que depois tem que ser toda, como é normal em qualquer processo desta natureza, tem que ser toda costurada de acordo com aquilo que são as regras da experiência, daquilo que são as regras da lógica e aquilo que nós entendemos, e foi isso que frisámos lá dentro em alegações finais, é que a prova que aqui se produziu, a demais prova que aqui se produziu, corrobora integralmente as declarações da vítima e, portanto, confere-lhes credibilidade.
2: Opinião diferente tem Alexandre Guerreiro, o advogado de Nuno Homem de Sá.
4: a esmagadora maioria dos factos que eram imputados ao Sr. Nuno, todos eles foram declarados como não provados, o que é muito importante.

0: receber isso numa acusação. Quanto ao restante, vai prevalecer o princípio da livre apreciação da prova, não havendo prova testemunhal, não havendo prova pericial, tendo sido o próprio arguído a apresentar elementos probatórios para o apuramento da verdade e sendo a esmagadora maioria dos factos já antecipadamente dados como não provados, nós esperamos que, quanto aos restantes que o Ministério Público interpreta de uma forma que nós não concordamos, que o Sr. Nuno venha a ser absolvido.
1: A sentença de Nuno Homem de Sá, neste caso de violência doméstica contra Nádia Lopes, vai ser lida dia 29 no Tribunal de Viseu. A Câmara do Porto prepara uma autêntica revolução para acabar com os problemas de tráfego na cidade. Ao Jornal de Notícias, o presidente da autarquia antecipa a construção de uma via alternativa à VCI, de um túnel a seguir à Ponte da Arrábida até ao Norte Francos e o enterramento da AEP na zona de Ramal. De Pedro Duarte não avança prazos para essas obras, diz que primeiro são necessários estudos técnicos. O presidente da Câmara do Porto falava no final de um encontro ontem com o primeiro-ministro. Depois de uma longa viagem que começou há 2 dias em Dnipro, o grupo de mulheres e crianças ucranianas chega hoje a Orém, onde vão estar 3 semanas a viver uma vida longe da guerra, graças à associação HelpUA.pt. O repórter Diogo Carreira acompanhou essa viagem desde a primeira hora e, na viagem de avião para Portugal, falou com Teresa Leal Coelho. A presidente da HelpUA.pt recorda a importância de apoiar a geração futura da Ucrânia.
2: Não só esta faceta de famílias que estão a ser destruídas, porque o número de mortos já na frente de batalha é um número elevadíssimo. Não temos números exatos, mas é elevadíssimo.
3: Aquele meio milhão que se fala é difícil acreditar.
2: Fala-se em meio milhão, mas tudo indica que será mais do que isso. E, portanto, é um país que está a perder a massa crítica para o seu futuro. E é preciso investir nestes jovens, porque estes jovens é que vão ajudar a reconstruir o país depois da guerra. São eles o futuro do país e são a massa crítica também que permitirá reconstruir o país.
1: A importância de apoiar as futuras gerações que vão um dia reconstruir a Ucrânia depois da guerra. Hoje chega a Orém esse grupo de cerca de 30 mulheres e crianças ucranianas. Há novos dados sobre a possível saída de José Mourinho do Benfica. Ontem, no programa Ligador da CMTV, a jornalista Tânia Laranjo avançou que a cláusula de rescisão do contrato do treinador encarnado pode ser bem mais alta do que os 3 milhões de euros de que se tem falado nos últimos dias.
4: Andará ali entre os 7 e 8 milhões de euros, ou seja, mais do dobro, de facto, do que o valor que foi avançado. Terá de ser pago por José Mourinho ao Benfica e já estará, naturalmente, incluído do acordo com o Real Madrid. Ou seja, na prática, quem pagará naturalmente este valor ao Benfica será o Real Madrid, mas através de José Mourinho. José Mourinho, que ainda não chegou a um acordo final, ou seja, não há ainda um contrato assinado, ele só poderá ser assinado depois do jogo do Estoril, ou seja, no final do campeonato, mas será nas horas imediatamente a seguir, ou seja, este é um acordo praticamente fechado.
1: A saída de José Mourinho do Benfica já terá sido comunicada pelo treinador ao presidente Rui Costa, essa intenção de saída. Ora, ontem em conferência de imprensa, o presidente do Real Madrid fugiu a este tema, mas também não desmentiu as notícias de que terá escolhido José Mourinho para treinar o clube na próxima época. O presidente dos Estados Unidos chega hoje à China. A visita oficial de Donald Trump decorre até sexta-feira e acontece quase 10 anos depois da anterior. Amanhã o presidente norte-americano vai ser recebido pelo presidente da China, com as tarifas comerciais e a guerra no Médio Oriente na agenda do encontro. Em declarações aos jornalistas na Casa Branca, antes de iniciar a viagem, Donald Trump disse que vai ter uma longa conversa com Xi Jinping para resolver a guerra no Irão, mas garante que não vai pedir ajuda à China porque, segundo ele, a situação está sob controle.
5: Mónica Peixoto com o Grande Jornal das 8, são 8:05. Olhamos também para o trânsito com o Luís Silva. Luís, e agora o que é que se passa?
6: E nesta altura, em Lisboa, o trânsito ainda está sujeito a complicações devido a alguns acidentes que continuam a ser resolvidos. É o caso do IC16, no sentido Belas-Alfornelos. Há acidentes junto à zona comercial e o trânsito já está mais lento a partir da zona de Belas. Também está a ser resolvido um acidente na segunda circular, é no sentido Sacavém-Benfica.

portanto, a seguir à zona da Encarnação, ou seja, junto ao aeroporto de Lisboa. É um acidente que está a provocar filas já praticamente desde o nó de Sacavém e acaba por afetar a própria Cril, que tem paragens na zona de Camarate. Em relação à A1, também encontra dificuldades na zona de São João da Talha, mas não há registro de acidentes ou avarias. Pode utilizar, no entanto, como alternativa o IC2.

0: já está resolvido o acidente que ocorreu no troço entre Rio de Moura e Paiões. Portanto, aqui o trânsito está a voltar à normalidade, mas as paragens, essas surgem depois da zona de Terceira até Queluz e no acesso a Pinamanique, onde a fila antecede a zona de Alfragide. A Estrada Nacional 117 em direção ao Restelo não é a alternativa, porque também está preenchida desde a zona de Alfragide. Viajamos até à margem sul do Tejo. O que está mais complicado é mesmo a A2 para a ponte 25 de Abril. A fila inicia-se junto à Baixa de Corroios e atenção que no IC20, no acesso à ponte 25 de Abril, há indicação de acidente no sentido Costa da Caparica-Almada, o que faz com que a fila de trânsito já anteceda a área de serviço. Falta apenas aqui mencionar as entradas oeste de Lisboa. Está demorada a calçada de Carris, também o IC22 e a própria Cril, à passagem pela zona do Senhor Roubado, no sentido Sacavém-Benfica. Vamos até à cidade do Porto, com uma manhã com menos acidentes, comparativamente com a cidade de Lisboa. Há, no entanto, a indicação de um pequeno toque na VCI, no sentido Freixo-Arrábida. Esta situação de acidente verifica-se na zona do mercado abastecedor e a fila já começa junto à ponte do Freixo. Também a registar muito trânsito nas entradas a sul do Porto, nomeadamente na A1, onde a fila antecede a zona de Santo Ovídio e prolonga-se até à ponte da Arrábida e afeta a A44 desde Valadares. E atenção que pelo meio desta fila há também um pequeno toque em resolução. Na A28 há acidente na zona de Ramalde, no sentido Viana do Castelo Porto, mas também existem paragens, sobretudo entre a ponte Lessa e o acesso à A4. A Via Norte é outro ponto complicado entre a A4 e a Estrada da Circunvalação e a A3 também não serve como percurso alternativo. As paragens mantêm-se entre Milheiros e a saída para a Estrada da Circunvalação, que também está com trânsito congestionado no sentido Rio Tinto-Matosinhos, essencialmente no troço entre a Ariosa, ou melhor, entre Rebordões e a passagem pelo Hospital de São João. Portanto, é um percurso ainda complicado na Estrada da Circunvalação. Portanto, uma manhã bastante movimentada no Porto.
1: Informação de trânsito mais completa, estará a pensar, é pá, de facto tem razão, porque isto em 30 segundos era impossível dizer, não é? E o Luís vai a todo lado, consigo. É quase como se tivesse um homem do trânsito sentado aí mesmo ao seu lado. Não olhe agora, não se assuste, atenção à estrada, ok? 8:10.
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1: Todas as manhãs desafiamos o Pedro Sousa a dar-nos a conhecer as suas escolhas, o ouro e a lata. Naturalmente, e como sempre, bom dia Pedro, vamos começar pelo ouro. Venha ouro, o teu ouro de hoje vai para...
3: O ouro vai para André Vilas Boas, que aceitou recuperar mais uma tradição de Pinto da Costa. O presidente do Porto vai deslocar-se hoje à Assembleia da República para um jantar convívio com deputados adeptos do Futebol Clube do Porto. A ocasião permitirá celebrar a recente conquista do Campeonato Nacional pelos Dragões, sendo que o jantar foi organizado pelo líder parlamentar social-democrata, Hugo Soares. Faz bem, muito bem, André Vilas Boas. No desporto, no futebol em particular, tal como na vida, só tem futuro quem respeita o passado. Convém é que este princípio esteja sempre presente e não só às vezes.
1: Conhecido o teu ouro, vamos para a tua lata de hoje. A lata vai para... Anda, Pedro, vamos.
3: A lata vai para as máquinas de propaganda instaladas no futebol português. No caso, para falar de José Mourinho e do que li e vi nas 24 horas seguintes ao empate com o Braga na segunda-feira. Primeiro, que não devia ter ido a Londres, mesmo na folga, que isso revela pouco comprometimento. Recordou-se até à exaustão, segundo, que o Benfica se deu 6 empates na Luz neste campeonato, igualando, vou chamar-lhe, o seu pior registro de sempre. Mas há mais. Mourinho não consegue uma classificação para a Champions via campeonato desde 2017-18, há 8 épocas. Já agora, acrescento eu, o Benfica prepara-se para 2 vezes cruzar-se com a história. Em dezembro de 2020, Mourinho renunciou ao comando da equipa de futebol do Benfica porque se considerava, e cito, um treinador a prazo. E agora?
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1: E agora são isto, 8:11, daqui até às 9. É uma correria

0: está por aí nos caminhos de Portugal, não lhe falta companhia. Isto rimou. Este segundo rima, vá-se lá perceber porquê, não é? Era um rima fácil, podia acabar em ar. Mas isso não nos ia levar a lado nenhum. É um dia especial, este dia 13 de maio, dirá naturalmente, claro que sim. É o dia de Nossa Senhora de Fátima e também é um dia, não sei se Fátima Lopes sabia disto, se calhar o seu nome está associado naturalmente, Maria de Fátima. Portanto, um grande beijinho para a Fátima Lopes, que foi convidada de Lara Afonso ainda um outro dia, penso que na passada semana. A Fátima faz a bonita idade de 57 anos. Olha, é do meu ano, curiosamente, 1969, também nascida no Barreiro. Portanto, um grande beijinho para a Fátima. E hoje, especial, não nascido no Barreiro, mas também podia ser, porque a terra de grandes artistas, pá. O Master hoje completa 76 primaveras. Grande Stevie Wonder, ou melhor, Steve Lund, Judkins, Morris, Hardway. Stevie Wonder, nascido em 1950, já esteve no Rock in Rio, estive lá em 2012, curiosamente, ok? Grande concertação, não é, Luís?
1: Uma lenda do soul e da funk.
0: Eu já sei que não vais concordar com a minha escolha musical, tu vais dizer, pá, podias ter tocado esta, podias ter tocado esta, ou aquela, não é? Master Blaster está bem para ti, ok? E para si também, maravilha. Juntos neste acordar, bora lá ouvir.

0: Blaster, Master Blaster, Stevie Wonder, o mestre Stevie Wonder, que hoje completa 76 anos. É verdade. Um grande concertão. Concertezão. Qualquer coisa assim, não é?
1: Tanto que nada soa bem, não é?
0: Que nos deu no Rock in Rio em 2012. Caramba, passa a expressão, já lá vão 14 anos. Estou só a dizer palermices, não é? Bem, interessa o aniversário do Stevie Wonder. Por falar em palermices, por acaso não, porque o homem é genial. Já vem no episódio 301. Este é o Fala Barato da Correio da Manhã Rádio. Eduardo!

0: E a pergunta de hoje é: acha que Portugal devia boicotar a Eurovisão por causa da participação de Israel?
1: Elisa Walter Bartos, São Miguel Alvalade, esta Eurovisão ficará para sempre manchada por deixar Israel participar. Eu gostava da Eurovisão, pá, eu chorei quando vi o Salvador Sobral a ganhar, pá, ele fazia lembrar um gato molhado a miar à chuva. Apetecia-me trazê-lo para casa, secá-lo com uma toalhinha e dar-lhe um pires de leite. Eu vibrei com o playback do Carlos Paião. Um playback. Já para não falar da senha do 25 de Abril e depois do adeus do Paulo Carvalho, que canção! Toda essa memória fica agora manchada pela participação deste país horrendo, pá. Fiz boicote. Não vi ontem nem quero ver. Aliás, tenho visto a TVE. A Espanha agora é o meu país, não é? E Pedro Sánchez, aquele gato, é o meu primeiro-ministro. Free Palestine!
2: David Manaia, formado em Ciência Política para a Universidade da Vida, que é mesmo assim. Mas quem é que liga alguma coisa ao Festival da Canção? Pá, por amor de Deus, pá. Aquilo é só visto por pessoas histéricas que vestem roupas coloridas demais para o meu gosto. Ainda se me dissessem que deviam tirar equipas das Champions por não serem da Europa, ainda vá. Qual é o sentido de deixarem participar países africanos como uma Turquia ou uma França nas Champions? Zero sentido, na minha opinião. Eu acho que fazia o Festival da Canção no Parque Tejo ou no Passeio Marítimo de Algés, que nem me chateava ninguém. Entrava a comprar o bilhete e a TV, a RTP, não sei o que, davam outro tipo de coisas que sejam culturais e que a malta toda curta, tipo a bola, hóquei, boxe. Acho que isto é óbvio, né?
1: Irmã Charlotte da Purificação Ferreira, na Ordem das Oblitas Lanzudas, no Convento de Corral de Bodas. Antes de mais, parabéns ao Fala Barato, que fez ontem 300 emissões. E eu a participar em várias. Bom, do festival, eu amo o Festival da Canção. Eu tenho posters do Rui Bandeira em cuecas, tenho um cartaz da Anabela ao vivo aqui na aldeia de Corral de Bodas, tenho um autógrafo dos Da Vinci feito com o batom da vocalista. Ou era do batom da vocalista ou era do teclista? Já não me recordo. Eu lamento isto, Israel, talvez o José tenha razão, não se dava pontos a Israel e pronto. Agora, boicotar não, porque eu não passo sem Eurovisão. Temos muita pena que os bandidos do canto não tivessem passado à final, não deu, mas vamos rezar para que eles tenham muito sucesso na vida. Junta-te a nós nesta reza. Hoje somos uma gota de água benta, amanhã um tsunami.
0: O Aldino Palhais reformado da Lisnava. O Festival da Canção já não é o mesmo do tempo. Para mim, o melhor de todos foi Eduardo Nascimento com O Vento Mudou e Ela Não Voltou. Até porque eu tive uma namorada que foi levada por um tornado lá em Angola e sempre achei que essa canção era para mim. E quando voltei para Portugal e me começaram a chamar Tornado, eu pensei: epá, então toda a gente sabe a história do tornado e da namorada. Não, mas afinal, retornada era a malta toda que faltava de lá. Pronto, enfim. Esta história do boicote não é nova. Também quiseram boicotar Portugal em 1964, no tempo do Salazar. Eu até achei bem. Só não podiam era boicotar o Eduardo Nascimento. Isso nunca. Ha! Ouça!
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4: o vento mudou e ele vai voltar amanhã. Aliás, como sempre, ao Bom Dia aqui, ao acordar ligado à Correio da Manhã Rádio. Entretanto, nas tardes, depois do Eduardo Madeira, vem a Luciana Abreu e o Alberto Rocha, sabendo que há um novo desafio para si.
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1: Se já lhe disseram, vê lá se te caiu o dentinho, olha, portanto, tem tudo a ver consigo. 8h21, ligado aqui à Correio da Manhã Rádio. Daqui a pouco temos a síntese informativa. Verá estúdio, o Paulo Sargento para a voz e nessa grande aventura. E um quarto para as 9, José Nunes, na nova linha avançada.

0: Félix Steu, Portugal da Man, 8:25, vamos lá para a síntese informativa e vamos agora. Contigo, Filipe Galampa.
1: Um homem de 52 anos foi encontrado morto na madrugada desta quarta-feira numa antiga fábrica na Amadora. O alerta foi dado por moradores a uma patrulha policial. O homem foi encontrado no chão sem sinais de vida. Foram acionados meios do socorro, mas não foi possível reverter a situação. O repórter Gonçalo Reis Batista está no local.
2: As autoridades agora estão a investigar e a tentar perceber de facto aquilo que aconteceu a este homem de 52 anos que foi encontrado neste local aqui bem atrás de mim, na Avenida da República, na Amadora. Há várias possibilidades em cima da mesa e o crime para já não está descartado.
1: As circunstâncias da morte ainda não estão esclarecidas e a Polícia Judiciária está a investigar. Um restaurante e 20 carros foram alvo de furto no centro de Maszuzinhos. O alerta para o assalto ao restaurante foi dado pela cadela dos proprietários que vivem por cima do estabelecimento. O proprietário João Alves afirma que já foi assaltado duas vezes à porta de casa e fala em falta de segurança na cidade.
3: O problema que se passa aqui na cidade de Maszuzinhos é que anda uma insegurança tremenda. Não há policiamento apiado, como era antigamente, quando a gente se sentia seguro. E agora passam de longe a longe com as viaturas, não temos segurança nenhuma e nós sentimos-nos inseguros porque só nessa noite foram mais de 20 carros assaltados e partidos. Inclusive o meu, no espaço de 15 dias, do mês de janeiro até agora, já foi assaltado duas vezes.
1: Em março, a PSP indicou ter havido um aumento de assaltos na cidade de Maszuzinhos. Os postos dos hipermercados continuam a ter os combustíveis mais baratos, segundo a entidade

0: reguladora dos serviços energéticos, a diferença para as grandes petrolíferas já ultrapassa os 12 cêntimos por litro, tanto no gasóleo como na gasolina. Num depósito de 50 litros, a poupança pode passar os 6 euros. Combustíveis 12 cêntimos mais baratos nos hipermercados é a manchete de hoje do Correio da Manhã. A Ministra da Saúde admitiu avançar com um processo contra o Presidente da Associação de Médicos Prestadores de Serviços. Nuno Figueiredo e Sousa afirmou que o regime de incompatibilidades dos médicos tarefeiros representa uma tentativa de homicídio das populações do interior. O assunto esteve hoje em análise no Cuidado com a Carteira da Correio da Manhã Rádio. Camilo Lourenço critica a posição de Figueiredo de Sousa.
1: A cidade portuguesa deixou criar uma série de lobbies que vivem pendurados na teta do Orçamento do Estado, que é o que se passa com estes senhores. Por ano, o Ministério, no meu Ministério, os contribuintes pagam 249 milhões de euros para estar a pagar esta marmelada. Isto não pode ser. O que estes senhores estão a tentar fazer é uma tentativa de boicote e um daqueles exercícios claríssimos de lobby, de grupos de interesses que controlam a sociedade, para tentar limitar o dinheiro que o contribuinte paga para esta brincadeira.
0: O governo vai restringir o trabalho dos médicos que saem do SNS, impedindo-os de ser tarefeiros durante 2 anos. Estão no horizonte também novas regras para reduzir o trabalho à tarefa e valorizadas as horas extraordinárias dos médicos do quadro. As faltas injustificadas dos tarefeiros vão passar a ser penalizadas. O presidente dos Estados Unidos partiu de Washington com destino a Pequim para uma visita oficial de 3 dias à China. Donald Trump prevê que a visita decorra de forma positiva, apesar das divergências com Xi Jinping, sobre o conflito no Médio Oriente. Para o analista político Eduardo Correia, a visita de Trump não deverá pôr em causa a relação entre China e Irão.
2: A China é um parceiro do Irão e, portanto, vai ser muito difícil Donald Trump convencer Xi Jinping a qualquer atitude que ponha em causa a relação, a boa relação que a China tem com o Irão. Lembrar que o Irão é um fornecedor muito importante de petróleo à China, a preços relativamente mais baixos e, portanto, é evidente que este eixo Teherão, Moscovo, Pequim, não vai facilitar de todo a vida a Donald Trump.
0: Na agenda estão temas como as restrições norte-americanas à exportação de tecnologia, as tarifas comerciais e a inteligência artificial. Há novos dados sobre a eventual saída de José Mourinho do Benfica. O Correio da Manhã avança que a cláusula de rescisão poderá ser superior a 3 milhões de euros. José Mourinho foi abordado pela CMTV após sair de Lisboa, depois do empate do Benfica com o Braga, mas não respondeu sobre o futuro no Clube da Luz. Marco Silva, apontado como possível sucessor, também falou com o repórter Gustavo Lourenço no aeroporto, mas não comentou a hipótese de treinar o Benfica.
3: Neymar Silva, tudo bem? É a escolha principal do Benfica para suceder a José Mourinho, como é que reage a esse interesse?
4: Bom dia, bom dia.
3: Vai renovar com o Fulham? É essa a sua vontade, Marco Silva? Há pouco vimos aqui o José Mourinho, não sei se está a par das movimentações que estão a ocorrer, e agora vemos aqui o Marco Silva. Isso pode indicar que...
4: Respeito o vosso trabalho, mas obrigado, obrigado. Também não vou fazer nenhuma declaração.
0: Tá? Marco Silva e José Mourinho terão viajado juntos para Londres no mesmo avião, com partida de Lisboa. Mourinho poderá estar de saída do Benfica. Marco Silva surge como principal candidato a suceder ao treinador.
5: Tu queres ver ou não? São quase 8h30, síntese informativa com... Ah, quem é que está hoje? O nosso pós-argento.
6: Olá, olá, bom dia.
5: Como é que vai?
6: Tudo.
5: Lembrei-me de ir logo de manhã. Então, estamos aqui a falar com o Luís Silva a propósito dos 76 anos de Stevie Wonder.
6: Ah, Stevie Wonder,
5: que música é que o Paulo Sargento escolheria?
6: Também escolheria o Massa Blaster.
5: O Massa Blaster. É, não é, sim, por acaso.
6: É, foi um hino da nossa juventude e uma voz absolutamente, absolutamente estrondosa. Uma das melhores vozes da soul, com os agudos fora de série, uma coisa mesmo...
5: extraordinário, não
6: é? É normal num bom sentido.
5: Claro, pronto.
6: Olha, já agora, deixa-me só dizer aqui uma notazinha muito breve. Um grande, mas muito grande, abraço ao nosso querido amigo Eduardo Madeira por ter ultrapassado aquela barreira dos 300. Não é 300 quilos, mas sim dos 300 episódios dessa grande rúbrica que ele tem tão, tão engraçada, das mais bonitas e
5: parabéns,
6: mais humorísticas que eu vi. Parabéns, um abraço,
5: Eduardo. É verdade. Muito bem, temos Paulo Sargento, a voz Inês, essa grande aventura já a seguir. Vamos às compras.
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1: Vem aí para o Sargento Avós e Netos, essa grande aventura.
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1: Sabes aquele tico, Paulo?
3: Então.
1: Doutor, eu tenho um tico que é para cantarolar tudo e passar a garra nas... Epá, isto tem tratamento ou não?
3: Não tem, mas é muito bom ter esse tico que cantarolar tudo. Também tenho esse tico. Olha, temos uma coisa semelhante.
1: Por acaso a Mónica Pachou também tem, curiosamente.
3: Tens? Pois tem, que às vezes ouço aqui a Mónica.
1: É assim, nós estamos as nossas músicas aqui na rádio. Se a Mónica cantarolar, é porque funciona.
3: É porque é uma espécie de playlist de Spotify que nós temos dentro de nós.
1: Exatamente.
3: Não, não dizer assim.
1: Exatamente. Eu, por acaso, normalmente é assim, quando acho que as coisas funcionam em rádio, costumo churamingar.
3: Ah, também.
1: Portanto, isto é uma coisa. Achas que é. Pá, já não tem cura. Paulo, olha, sei que hoje queres falar no sorriso, em especial no sorriso dos avós. Claro está.
3: Oh, certíssimo, meu caro amigo. O sorriso é um dos comportamentos humanos mais fascinantes. Olha, e tem muitos benefícios.
1: Por exemplo,
3: digo já três benefícios evidentes que a ciência nos comprova. Reduz o stress, liberta endorfinas e reduz o cortisol, a hormona do stress, esse malandro. Melhora o humor para enganar, e pode enganar o cérebro para se sentir mais feliz. Afinal, meu amigo, às vezes não sabemos exatamente se sorrimos por estarmos felizes ou se estamos felizes por sorrirmos.
1: Olha que
3: gente. É verdade.
1: Engraçado.
3: E aumenta muito a conexão entre as pessoas, porque sorrir é universal e ajuda e muito, a criar laços sociais.
1: E o sorriso dos avós?
3: Oh, meu querido amigo, o sorriso dos avós simboliza uma alegria profunda que nasce de momentos preciosos como brincar, partilhar histórias e testemunhar o crescimento dos netos. Estes momentos de ligação, desde, por exemplo, a cozedura de um bolinho até o abraço dos netos, não é? Criam memórias duradouras que trazem pura felicidade a ambas gerações, não é?
1: E porquê que sorriem os avós, Paulo Sargento?
3: Olha, por diversos e muito bons motivos. Momentos de união. Rir durante as brincadeiras, ler livros em conjunto ou a partilhar histórias engraçadas. O amor incondicional. A alegria de mimar, proteger e passar o tempo de qualidade com os netos. A união familiar, também muito importante. Celebrar feriados, criar tradições ou simplesmente estar juntos num ambiente acolhedor e aconchegante. E ver memórias a serem criadas, observar os netos a aprender e a brincar, o que muitas vezes evoca um sentimento de orgulho e alegria nostálgica, não é?
1: Também acontece com pais quando começam a ter os miúdos mais velhos. Não
3: tenhas dúvidas,
1: Olha, e que imagens ou situações os fazem sorrir?
3: Imagens que eu também adoro. Salas de estar acolhedoras, ler livrinhos, abrir presentes,
1: ou
3: aconchegar-se no sofá. Ao ar livre, por exemplo, passear no parque, aproveitar disto sol ou brincar no jardim. Na cozinha, na sala de jantar, cozer o tal bolinho, não é? Ou cozinhar um petisco bonzinho, ou desfrutar de refeições em conjunto, que é uma coisa também.
1: Imagens bem bonitas.
3: É verdade. Olha, estas imagens geralmente captam este calor, mostrando famílias felizes e multigeracionais a celebrar a vida juntas. E quando olhamos para elas, sorrimos, muitas vezes com uma lagriminha no olho. Olha, no meu Facebook coloco muitas. Praticamente diariamente coloco muitas destas imagens, muitas mesmo, não é? Olha, podem dizer que sou assim prolamechas, mas
1: não.
3: Gosto de imagens de felicidade entre as pessoas e adoro o sorriso. É porque o sorriso é dos comportamentos universais humanos, aquele que me parece mais bonito e mimoso. E sabes, este smile que nos canta aqui, a voz de ouro do Nat King Cole, não é? O sorriso entre avós e netos é o mais bonito e honesto, porque mesmo com falha de dentes, quer idosos, quer crianças, riem sem vergonha da falta de dentes, porque riem com a alma. Ainda me lembro muito bem do sorriso dos meus avós, sabes? Estes sorrisos fazem parte de mim, fazem parte da minha vida, não é?
1: Está toda a gente no automóvel a dizer: "Opa, oh, doutor, para lá com isso, pá."
3: Não.
1: Esta hora.
3: É bom, porque estamos debaixo do sorriso, mesmo num tom mais melancólico.
1: Mas ficamos todos assim, mais sensíveis, não é?
3: Não. Ficamos mais humanos.
1: É, deixa-nos uma aventura.
3: Ora, vamos embora. Esta aventura hoje é muito importante, a voz e neta, atenção, muita atenção. A aventura é desenhar, os netos vão desenhar sorrisos, muitos sorrisos e oferecer aos avós, escrevendo o desenho. Atenção, o que é que vou escrever no desenho?
1: Então.
3: Estes são todos para ti.

0: só para ti. E se nos enviarem os vossos desenhos para o nosso WhatsApp, também iremos sorrir, não é? Porque sorrir é contagioso. E é o melhor contágio que a humanidade tem. Nunca se esqueçam de sorrir com este smile do nosso querido Nat King Cole. Sorriam
1: sempre. Incrível, incrível. Olha, também é um desafio, por exemplo, porque esta hora também os miúdos estão a caminho da escola para fazer um sorriso para os avós e para os pais.
0: Para os pais, é? Para os pais também, e para os professores também.
1: E para os manos.
0: E para os manos, para todos. Porque
1: para
0: sorrir,
1: os amigos.
0: Sorrir, exatamente. É sempre sorrir e é uma coisa muito boa, faz-nos muito bem a todos.
1: Sim, senhor. Ah. E pronto, está disso. E pronto, nós ficamos assim.
0: É? Abração.
1: Acontece-lhe a mesma coisa quando o Paulo Sargento começa com estas... está toda a gente assim com uma lágrima no canto do olho aqui no estúdio. Menos o Luís Silva, que está em direto na CMTV.
0: Exatamente. Mas está a sorrir também.
1: A falar com a Luísa da Saba. Está sempre a sorrir, Luís. É. Boa gente.
0: Um abraço sorridente.
1: Até amanhã.
0: Até amanhã.
1: Até amanhã. Até amanhã.
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1: Grande Paulo Sargento, tem sempre aqui uma palavra amiga. Às vezes achamos assim com... Só olha para esta pele, está assim um bocadinho, tipo pele de galinha, não é? Ai, bem. Até amanhã, à mesma hora. Paulo Sargento, a voz e nessa, essa grande aventura, só aqui na Correio da Manhã Rádio.

0: muito disto. Sam Smith e Normani para ouvir aqui na Correio da Manhã Rádio. Não é estranho para ninguém. É o nosso Luís Silva que nos traz a informação de trânsito mais completa. Qual estranho? É amigo de casa, é amigo de mesa. É aquela pessoa que nós puxamos sempre para a conversa, não é?
1: É
0: quando estamos em casa.
1: Xixé. Xixé,
0: não.
1: Também. Não. Vamos começar então a informação pelo Porto, até porque o cenário está complicado na A41, no sentido Espinho a Aeroporto. Estão a decorrer trabalhos junto à saída, precisamente para Guifães, e o trânsito está bastante congestionado a partir da zona de Alfena. Portanto, antecedem largos metros ou quilómetros, precisamente o nó da A3. É uma situação das mais complicadas na área do Grande Porto. Depois, temos um acidente em resolução na Avenida AEP, na zona de Ramalde, no sentido Viana do Castelo Porto, mas conta ainda com paragens entre a Ponte de Leça e

0: a passagem pela zona do Norte Shopping. Também há dificuldades na via de cintura interna no sentido Freixo a Rábida. Estão neste momento dois pequenos acidentes em resolução, um deles na zona de Bonjoia, o outro mais à frente, próximo do Estádio do Dragão. O que é certo é que o trânsito está lento, pelo menos até à saída para a Via Norte. Na Ponte do Infante, o trânsito também está lento, no sentido Gaia-Porto. A fila entra em largos metros pela Avenida Dom João II e chamou a atenção para as entradas a sul do Porto. O que está pior é mesmo através da A1, com fila antes de Santo Ovídio, e afeta obviamente a A44 desde Valadares. Se optar pela A20, vai encontrar ligeiras paragens à passagem pela zona de Oliveira do Douro, mas também aqui nada de preocupante, assim, o cenário está francamente melhor comparativamente com a A1. Terminamos no Porto, precisamente com a informação para a A3, ainda com muito trânsito a esta hora, há paragens entre Águas Santas e a via de cintura interna. Quanto a Lisboa, resolvidos grande parte dos acidentes nos principais acessos, sobram as filas de trânsito. É certo que na A2 para a ponte 25 de Abril a fila mantém-se na Baixa de Corroios, afeta o IC20. De Cascais para Lisboa, neste momento está pior a marginal, até porque as filas estão a começar na zona de Carcavelos. A primeira fase mantém-se até Passo de Arcos, depois há paragens em Caxias e ao longo da reta do Dafundo. No caso da A5, as filas estão a começar na zona da Ribeira da Laje até ao estádio e depois a partir da saída para o Restelo até às Amoreiras. O IC19, que já foi palco de acidente esta manhã, tem agora paragens no troço entre a área de serviço do Cacém e Queluz e depois à chegada à Pinamanique, onde a fila está praticamente no nó da Amadora. A segunda circular tem neste momento dois pequenos toques em resolução, um na zona da Encarnação, o outro mais à frente no aeroporto. O que é certo é que a fila mantém-se até à saída para o Campo Grande. Se optar pelo eixo Norte-Sul, também temos aqui um pequeno acidente na zona do Lumiar, no sentido Camarate Ponte 25 de Abril. É certo que a fila essa mantém-se praticamente até Sete Rios. Uma informação final, precisamente para as entradas a norte de Lisboa. Se optar pela A1, vai ter paragens à passagem pela zona de São João da Talha. Se optar pelo IC2, as paragens iniciam-se em Sacavém e mantêm-se até Moscavide.
1: A melhor informação trazida com o nosso Luís Silva. Isto dava uma super contratação, um grande treinador de malta que dá informações trazidas nossa. Rochas,
2: bom dia, bom dia. E há por aí quem anda à procura.
1: É verdade. Estava uma super transferência, falar disso, não é?
2: Exatamente.
1: Desde que o Luís nos leve como adjuntos, não há problema nenhum, não é?
2: Exatamente.
1: Está tudo no mesmo pacote. Está tudo no mesmo pacote.
2: Um grande abraço para o Luís e um beijinho para a Mónica e para o Luís Galano. E para ti.
1: Obrigado. Está a distribuir carinhos. Ouviste o smile do Paulo Sargento.
2: Grande Paulinho. Grande abraço para ele também.
1: Olha, o Paulo vai gostar, Vamos às compras num instante e depois temos, como já percebeu, José Nunes na nova linha avançada. É já a seguir.
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1: 9:15, vamos lá para a nova linha avançada agora.
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1: E como já andamos por ele, está por cá o nosso carneiro amigo José Nunes. Bom dia.
2: Bom dia, carneiro amigo. Bom dia para todos os amigos e carneiros amigos que nos ouvem esta hora no CMR ou por podcast. Ora, aquilo que posso dizer só para início de conversa é que...
6: tudo bem, brado.
1: Isto é brilhante.
2: Aqui é ele mesmo.
1: Aqui é ele.
2: Aqui é ele mesmo.

0: Fadista, Zé Nunes.
1: Ou seja,
0: está
1: eu,
0: tudo em brasa.
1: Isto já não está em brasa. Está em tição mesmo, não é? Isso é maluco. Ninguém percebe nada da novela Amorim. E não é por falta de episódios. Ao pé disto, o Simplesmente Maria era brincadeira de crianças. Lembras-te do Simplesmente Maria?
2: Está por acaso, não lembro
1: grande
2: muito bem.
1: Grande êxito de novela radiofónica.
3: Simplesmente Maria. Isto... Interpretando Maria... Maria, simplesmente.
1: Isto não é.
3: Simplesmente Maria. É a pequena epopeia dessa rapariga portuguesa, filha de família humilde, que deixa a sua aldeia distante, numa época.
1: É muito bonito.
2: É muito bom.
1: Sabes
2: isto,
1: que eu lembro-me de ouvir isto em casa da minha avó. Ela via a novela e papava isto tudo. Não falhava, aliás. Era, na altura, creio que todas as donas de casa o fariam. Esta voz antiga portuguesa. Era um espetáculo, não é? Mas regressa onde estava a novela Mourinho. É pior que, sei lá, uma novela mexicana. Mais extensa e tal. Já dura pelo menos 2 meses e alguns dias, desde 1 de março, possivelmente até mais. Mas foi num dia 1 de março que Mourinho disse com todas as letras que queria ficar. E que até estava disponível para renovar. E de lá para cá, o que é que se viu em termos de reação do Benfica?
4: Mesmo nada, nada.
1: De tal forma assim foi que a percepção que ficou foi a de que o Benfica não tinha interesse ou motivação ou vontade na continuidade de Mourinho, o que levou o Mourinho a mudar a estratégia e depois...
5: E o gato...
6: E comeu.
1: Que é como quem diz, apareceu o Real Madrid, não é?
2: E comeu.
1: Um gatarrão e tudo ficou diferente a partir daí.
7: Ele não voltou.
1: Mourinho começa a deixar no ar que está de saída. De Espanha choveram e chovem e possivelmente choverão notícias em catadupla, catadupla mesmo, catatripla,
2: o que quiseres.
1: Mourinho disse o que disse na conferência de imprensa a seguir ao jogo do Braga. Rui Costa foi insultado pelos adeptos no final da partida, não disse absolutamente nada. E para pôr mais piripiri nisto, chegam notícias de Madrid ontem. Florentino Pérez, presidente do clube, marcou uma conferência de imprensa de urgência para dizer que se vai demitir e convocar eleições. Ora, isto quer dizer que, enquanto não for reeleito, e vai ser... Florentino não pode confirmar Mourinho como futuro treinador do Real. Aliás, foi-lhe colocada uma situação nesse sentido e chutou para canto dizendo que esse tema, Mourinho, não é tema nesta altura. Onde é que já ouvi isto? Mas está armada uma grande caldeirada. Eu acho que tudo leva a crer que há ali mesmo um acordo entre Mourinho e Florentino Pérez. As notícias e rumores caem a toda a hora. Que Rui Costa terá pedido nos últimos dias, encarecidamente ou encaroçadamente, como diz o outro, para Mou aceitar novo contrato e não sair, mas Mourinho, aliás, como ouvimos ontem, a tudo isso disse não. Olha o Mourinho, olha para isso. Como ele próprio disse, este momento já passou. E também já falámos disto, e lá vamos nós. Mourinho, que apanhou o avião para Londres ontem de manhãzinha, mas não viajou sozinho, porque Marco Silva, o homem de quem se fala para sucessor de Mourinho, também foi no mesmo avião.
8: Isto é incrível.
1: Isto chamada...
2: Isto é o Marco Silva já a cantar, não é?
1: Exato. Isto é a chamada coincidência do caraças.
2: Isto não é incrível, não é?
1: O que vai e o que vem, pode ser, não sabemos, mas pode ser. A pergunta é, será que falaram durante o voo? Eu acho que falaram. Agora do quê? Não deve ter sido de cremes, seguramente. Agora, por isto, JJ não dormiu esta noite, de certeza absoluta, não é? Porque o Al Nassr ficou a 10 segundos de sagrar campeão. É inacreditável. Ganhar a bola e lá por 1-0. Já 8 minutos depois da hora, acontece um lançamento de linha lateral para a área do Al Nassr. E eis que o guarda-redes se engadanha todo.
2: Dizeste engadanha?
1: É verdade. Mas mete esgadanhado nisso. E deixa cair a bola para dentro da baliza. Absolutamente patético. Empate e conclusão. O Al Nassr não foi campeão ontem. A coisa fica para a última jornada. Mas ainda está controlada pela vantagem que a equipa dos dois, Ronaldo e Félix, tem. Mas é preciso ganhar o último jogo. E isso, obviamente, traz pressão. Mas eu acho que o Al Nassr vai acabar por ser campeão. É ou não é, mister? Diga lá.
9: Não sou eletricista.
1: Ah, não é eletricista, mas apanhou um choque com o tremendo frango do guarda-redes, não é?
2: Realmente.
1: Bento, de seu nome, imagino que Jesus lhe deve ter dito ao vento: não seja jumento. Acabei de te tirar do meu testamento. Com tão prudentes, devias ir, mas era a julgamento.
2: Olá!
1: E nunca mais saímos daqui. Olha, o Conselho de Arbitragem considerou insatisfatória a arbitragem do Porto Sporting para a taça. Caramba, também era melhor que não tivesse considerado, não é?
0: Então me faltava esta.
1: Mas a do AVS Sporting

0: Também.
1: Obviamente. Sabias que há um jogador de futebol do Corinthians, e com esta me vou, apenas com 25 anos, Cauê Moreira, teve uma lesão grave, foi considerado inapto para a prática do jogo e vai receber uma pensão até aos 75 anos.
2: Olha que bom.
1: Ao longo dos próximos 50 anos está calçado. Menos tempo. Irei eu demorar para regressar com a linha avançada, que é já amanhã às 8h45. E cá estarei, como sempre, com o meu amigo Julinho.
2: Cá te esperamos. Muito bem. Obrigado, Zezinho.
1: Um abracinho.
2: Amanhã. Fantástica.
1: Até amanhã.
2: Nova linha avançada. E aqui na Correio da Manhã Rádio. Bora.
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2: Então e com isto, no instante, temos aí o grande jornal a chegar. Não tarda nada. É já a seguir.
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5: A Jerónimo Martins e a Sonae deixaram alertas sobre os preços nas próximas semanas.
6: Tu estás neste momento com perspectiva de subida de preço no horizonte.
7: Eu volto a dizer às pessoas, neste momento não há falta de petróleo.
4: O gasóleo deve ficar 16 cêntimos mais caro por litro.
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2: Temos que gravar uma promoção a dizer que em Espanha são 60 cêntimos mais baratos. Jesus. Temperaturas atuais, há instantes, Lisboa com 14 graus, o Porto também 14, Faro já com 16. Vamos para o Grande Jornal das 9. Melhor primeiro, a edição é de Mónica Peixoto. Bom dia, Mónica.
10: Olá, bom dia. Um homem foi encontrado sem vida esta madrugada numa antiga fábrica perto da Cova da Moura, na Amadora. Uma patrulha da PSP recebeu o alerta, encontrou o homem de 52 anos caído no interior do edifício. O repórter Gonçalo Reis Batista está no local e tem mais detalhes.
11: Terá sido aqui, neste local, que este homem foi então encontrado já sem vida por uma patrulha da PSP, da esquadra aqui bastante próxima, que passou precisamente neste local e encontrou o homem já sem sinais vitais. O que é certo é que na altura acabaram por ser acionadas as autoridades, ou seja, os bombeiros, para tentar ainda salvar este homem. O que é certo é que depois de realizadas várias manobras foi dado como óbito ainda neste mesmo local. Naturalmente as autoridades estão agora a investigar este incidente. Estamos a falar de um homem de 52 anos. Este local é uma fábrica abandonada, está já inutilizável há muito, muito tempo, há algumas décadas que está completamente ao abandono e é agora quase que utilizada como uma espécie de parque de estacionamento.
10: Um homem então encontrado esta madrugada pela PSP sem vida, a judiciária já foi chamada a investigar. É mais um caso de morte por alegado atraso na resposta de emergência médica. Um homem de 48 anos sofreu uma crise de epilepsia no domingo à tarde em Santarém, acabou por morrer porque a ambulância, o socorro do INEM demorou mais de 50 minutos a chegar. Os detalhes com a jornalista Sónia Cardoso.
12: A situação foi inicialmente classificada pelo CODU como prioridade 2, um grau de emergência que deveria ter resposta em cerca de 16 minutos, mas tal não aconteceu. Quando os bombeiros receberam finalmente a localização correta, José Luís já estaria em paragem cardiorrespiratória e a ocorrência passou para prioridade máxima. A ambulância enviada era considerada de terceira linha e não tinha desfibrilhador. Foi então que os bombeiros pediram apoio da VEMER, mas a viatura médica de Santarém estava inoperacional e a das Caldas da Rainha encontrava-se ocupada noutra urgência. Rui Lázaro não tem dúvidas, o presidente do INEM e a ministra da Saúde não têm mais condições para continuar no cargo.
13: Eu quero lembrar que nesta situação não havia nenhuma greve a decorrer. O seu presidente do INEM não se pode desculpar com macas retidas nas urgências hospitalares, é mesmo uma falha das medidas que ele já implementou no INEM. E talvez estivesse na hora do governo pensar no seu afastamento.
12: À equipa de reportagem que esteve no local, o pai da vítima lamentou o estado em que se encontra o atual Serviço de Saúde.
10: Mais uma morte que poderá estar associada então a alegadas falhas e atrasos na resposta do INEM. O polícia, irmão de Nininho Vaz Maia, não ficou em prisão preventiva porque as alegadas agressões que cometeu

0: não terão sido gravadas. Mário Vaz Maia é suspeito de agredir um detido por violência doméstica em 2024. As agressões ocorreram na Esquadra do Rato. Ele foi identificado pela vítima e por outras testemunhas, mas não há vídeos a provar os crimes. O irmão de Nininho foi detido e interrogado, saiu em liberdade, foi, no entanto, suspenso de funções na PSP. Ele é um dos 14 polícias detidos a semana passada por suspeitas de torturas e agressões a detidos nas esquadras da PSP do Rato e do Bairro Alto. 4 agentes ficaram em prisão preventiva, podem passar a domiciliária com pulseira eletrónica. Outros 2 polícias foram suspensos de funções e os restantes estão sob termo de identidade e residência. 1/3 dos candidatos à GNR chumbou nos testes psicológicos. Em entrevista à agência Lusa, o comandante-geral da GNR, o tenente-general Rui Veloso, destaca o nível de seleção e de recrutamento na Guarda, com várias provas de conhecimento técnico, físicas, médicas e psicológicas. O comandante-geral da GNR acrescenta que nos últimos 4 anos, 51 militares foram expulsos por comportamentos inadequados em serviço e na vida pessoal, como violência doméstica e burlas. O tenente-coronel Rui Veloso sublinha o estatuto, o código deontológico e o regulamento de disciplina da GNR exigem conduta exemplar dentro e fora de serviço. Foi detectado um surto de legionela numa escola em Faro. Ao correio da manhã, a diretora do agrupamento de escolas confirmou que uma pessoa que não faz parte da escola foi infectada pela bactéria, mas nenhum aluno tem sintomas. A repórter Raquel Reis explica os procedimentos adotados para travar a infecção por legionela.
1: De imediato, quando foi detectada a presença da bactéria, esta escola isolou a zona de banhos e de balneários onde existia o circuito de água e que foi detectada essa bactéria. Na sexta-feira, a partir das 2 da tarde, esta escola vai estar encerrada porque vai ser realizada a desinfestação. Ora, esta bactéria foi detectada no circuito de águas, foi confirmado pela diretora do agrupamento e de imediato foram tomadas todas as medidas preventivas para que não existisse a contaminação. Esta bactéria, que segundo a diretora do agrupamento, foi detectada num circuito de águas dos balneários e zona de banhos, mas que não são utilizadas pelos alunos. Para já, ainda não há alunos que tenham quaisquer sintomas, já de facto uma contaminação, mas de um aluno que, segundo a diretora do agrupamento, é de fora desta escola, ainda não existe nenhum aluno que tenha qualquer sintoma.
0: Surto de legionela numa escola em Faro. Há pelo menos uma pessoa infectada, mas que não frequenta a escola. Nenhum dos alunos da instituição apresenta sintomas. Na manchete do Correio da Manhã, combustíveis 12 cêntimos mais baratos nos hipermercados. É um dos temas que faz a primeira página do jornal. O diretor-geral de editorial adjunto, Armando Esteves Pereira, faz uma comparação com os preços praticados em Espanha.
2: Mas em Espanha, os impostos tornam os preços quase 60 cêntimos mais baratos por litro, quer no gasóleo, quer na gasolina. Destaque também para Valente, que arrisca segundo julgamento, no caso Mónica. Destaque também para as grandes famílias que ganham 653 milhões de euros na Bolsa, com dividendos. E 3 meses e meio após a tempestade, Leiria ainda espera por ajuda. No futebol, o Real Madrid paga 7 milhões ao Benfica por Mourinho. A assinatura de contrato só depois de terminar o campeonato. No Sporting, Yulman tenta recuperar para jogar contra os Galos no jogo com Gil Vicente da despedida em Alvalade. E no Futebol Clube Porto, o polaco Lewandowski é um sonho caro para o Dragão.
0: Tudo para ler na edição de hoje do Correio da Manhã, que já está nas bancas. Uma autêntica revolução para acabar com os problemas de tráfego no Porto. Ao Jornal de Notícias, o presidente da Câmara da Invicta antecipa a construção de uma via alternativa à VCI, de um túnel a seguir à Ponte da Arrábida até ao Nó de Francos e ainda o enterramento da AEP em Ramalde. Pedro Duarte não avança prazos para estas obras. Diz que primeiro é preciso fazer estudos técnicos. O presidente da Câmara do Porto falava ontem no final de um encontro com o primeiro-ministro. A equipa campeã europeia de hóquei em patins foi recebida ontem na Câmara do Porto. A comitiva, liderada pelo presidente do Futebol Clube do Porto, foi recebida pelo presidente da autarquia e assinou o livro de honra. Na ocasião, André Villas-Boas agradeceu aos jogadores e à equipa técnica, sublinhou a ligação afetiva do clube com o hóquei em patins, modalidade que, segundo o presidente portista, não faz outra coisa senão encher-nos de alegria. O Futebol Clube do Porto sagrou-se pela quarta vez campeão europeu.

0: Doca em Patins, ao vencer este fim de semana em Coimbra a equipa do Barcelona por 3-1. José Mourinho já terá comunicado a Rui Costa a intenção de deixar o comando técnico do Benfica. Segundo o Correio da Manhã, a haver acordo com o Real Madrid, Mourinho só vai assinar contrato depois do último jogo do campeonato, que acontece este sábado. Ontem, no programa Ligador da CMTV, a repórter Daniel Aranjo avançou que a cláusula de rescisão do contrato de José Mourinho pode ter um valor bem superior aos 3 milhões de euros de que se tem falado ultimamente.
1: Andará ali entre os 7 e 8 milhões de euros, ou seja, mais do dobro, de facto, do que o valor que foi avançado. Terá de ser pago por José Mourinho ao Benfica e já estará, naturalmente, incluído do acordo com o Real Madrid. Ou seja, na prática, quem pagará naturalmente este valor ao Benfica será o Real Madrid, mas através de José Mourinho. José Mourinho, que ainda não chegou a um acordo final, ou seja, não há ainda um contrato assinado, ele só poderá ser assinado depois do jogo do Estoril, ou seja, no final do campeonato, mas será nas horas imediatamente a seguir, ou seja, este é um acordo praticamente fechado.
0: José Mourinho poderá então estar mesmo de saída do Benfica a caminho do Real Madrid. Ora, ontem em conferência de imprensa, o presidente do Real Madrid fugiu ao tema, mas não desmentiu as notícias de que terá escolhido Mourinho para ser o próximo treinador do clube. O presidente dos Estados Unidos chega hoje à China. A visita oficial de Donald Trump decorre até sexta-feira e acontece quase 10 anos depois da visita anterior, durante o primeiro mandato presidencial. Amanhã, Donald Trump vai ser recebido pelo presidente chinês. As tarifas comerciais e a guerra no Médio Oriente vão estar na agenda. Em declarações aos jornalistas na Casa Branca, antes de seguir viagem para a China, Donald Trump disse que vai ter uma longa conversa com Xi Jinping para resolver a guerra no Irão, mas garantiu também que não vai pedir ajuda à China porque, segundo ele, a situação está sob controle. Esta visita de Donald Trump à China é tema daqui a pouco do Olhar CM com o jornalista Alfredo Leite.
2: Mónica Peixoto com o grande Jornal das 9. 9:04. Parece que estou a imaginar o Donald Trump a cantar aquela música do Elvis Costello. Logo à chegada, não é? Pela terra e canta Elvis Costello. É um cartão de visita. Nunca se sabe o que é capaz. Luís, nós conhecemos as tuas capacidades, as tuas skills para olhar para o trânsito. Como é que estão as coisas aí fora, amigo?
3: Não estão fáceis esta manhã. Quer em Lisboa, quer no Porto. Alguns acidentes marcaram negativamente e ainda alguns estão por resolver. No caso de Lisboa, há acidente na calçada de Carris, que está em resolução e que está a deixar o trânsito mais acumulado nas entradas oeste, nomeadamente na Cril, no IC22, são os pontos mais afetados. Depois temos também aqui uma outra situação de acidente na Avenida Cidade do Porto, ou se preferir a Segunda Circular, é no sentido Benfica-Sacavém este acidente, um pouco antes do cruzamento com a Avenida de Berlim. Há também dificuldades ainda na Segunda Circular, mas no sentido oposto, ou seja, com paragens na zona da Encarnação e depois entre a Rotunda do Relógio e o Campo Grande. No sentido Benfica-Sacavém, conte também com as paragens habituais entre o Estádio da Luz e a saída para o Campo Grande. Em relação aos principais acessos a Lisboa, no caso concreto o IC19, continua com formação de fila desde a área de serviço do Cacém até Queluz. O acesso a Pina-Manique está demorado, onde a fila está próximo do nó de Queluz. Também há dificuldades de Cascais para Lisboa. Na A5 a fila começa sensivelmente na Ribeira da Laje. A fila definitiva para as Amoreiras está junto à saída para o Restelo. Se optar pela Marginal, as paragens estão à passagem pela zona de Santo Amaro, também pela zona de Passo de Arcos, Caxias e ainda pela reta do Dafundo. Na A2, para a ponte 25 de Abril, há uma melhoria nas condições do trânsito. A fila está agora próximo do segundo viaduto do Feijó e fica também a referência para a Estrada Nacional 10, ainda com paragens à passagem pela zona da Quinta do Conde. Melhoraram os acessos norte a Lisboa, concretamente através da A1 e o IC2, portanto não há demora a registar nestes dois acessos a Lisboa. Vamos até à cidade do Porto, com destaque para a A41, que está com

maiores dificuldades esta manhã, tudo isto em consequência de trabalhos que estão a decorrer antes da saída para Vermoim Maia. Os trabalhos decorrem no sentido Espinho a Aeroporto, o trânsito continua bastante acumulado, a fila está antes de Alfena. Nesta altura também há um em direção à Ponte da Arrábida, continua com formação

0: A Via Norte, o trânsito apresenta grandes dificuldades na VCI. Nesta altura, também a A28 registra melhores condições de fluidez. Há passagem por Aveledo e Lavra, mas existem paragens entre Ponte Lessa e saída para a A4. Depois, mais à frente, na Avenida AEP, também há muitas paragens entre Ramalde e o acesso à Sidónio Paes e 5 de Outubro. No caso da Avenida Sidónio Paes, há também um acidente que está a ser resolvido. Nota final para a Estrada Nacional 13, portanto, na zona da Quinta dos Cónegos, há informação de acidente. Este acidente ocorreu em direção ao Porto e depois, naturalmente, que encontra as dificuldades na Via Norte, praticamente desde a Maia até à VCI. Portanto, é um acesso ao Porto também com muita demora.
1: Sim, senhor. Bela volta que demos com Luís Silva para sabermos tudo sobre o trânsito, tanto na Grande Lisboa como no Grande Porto. Não, não lhe escapa nada, nunca. Eventualmente estará a pensar, pá, mas vi agora um senhor a estacionar aqui em dupla fila e o Luís não disse nada. Epá, também não dá para tudo. Estamos juntos neste acordar. Ligado aqui à Correio da Manhã Rádio, com a equipa do costume, a equipa do seu Bom Dia, Mónica Peixoto, Luís Silva, Filipe Galamba e o próprio Júlio Leitor consigo até bem perto das 11 da manhã, claro, onde não dispensamos todas as manhãs o nosso Eduardo Madeira. Anda cá, Eduardo.

0: E a pergunta de hoje é: acha que Portugal devia boicotar a Eurovisão por causa da participação de Israel?
1: Elisa, Walter Bartos, São Miguel Alvalade, esta Eurovisão ficará para sempre manchada por deixar Israel participar. Eu gostava da Eurovisão, pá, eu chorei quando vi o Salvador Sobral a ganhar, pá, ele fazia lembrar um gato molhado a miar à chuva. Apetecia-me trazê-lo para casa, secá-lo com uma toalhinha e dar-lhe um pires de leite. Eu vibrei com o playback do Carlos Paião. Um playback. Já para não falar da senha do 25 de Abril e depois do adeus do Paulo Carvalho, que canção! Toda essa memória fica agora manchada pela participação deste país horrendo, pá. Fiz boicote. Não vi ontem nem quero ver. Aliás, tenho visto a TVE. A Espanha agora é o meu país, não é? E Pedro Sánchez, aquele gato, é o meu primeiro-ministro. Free Palestine!
2: David Manaia, formado em Sassapota para a Universidade da Vida, que é mesmo assim. Mas quem é que liga alguma coisa ao Festival da Canção? Pá, por amor de Deus, pá. Aquilo é só visto por pessoas histéricas que vestem roupas coloridas demais para o meu gosto. Ainda se me dissessem que deviam tirar equipas das Champions por não serem da Europa, ainda vá. Qual é o sentido de deixarem participar países africanos como uma Turquia ou uma França nas Champions? Zero sentido, na minha opinião. Eu acho que fazia o Festival da Canção no Parque Tejo ou no Passeio Marítimo de Algés, que nem me chateava ninguém. Entrava com a comprar bilhete e a TV, a RTP, não sei o que, davam outro tipo de coisas que sejam culturais e que a malta toda curta, tipo a bola, hóquei, boxe. Acho que isto é óbvio, né?
1: Irmã Xereta da Purificação Freira, na Ordem das Oblitas Lanjudas, no Convento de Corral de Bodas. Antes de mais, parabéns ao Fala Barato, que fez ontem 300 emissões. E eu a participar em várias. Bom, do festival, eu amo o Festival da Canção. Eu tenho posters do Rui Bandeira em cuecas, tenho um cartaz da Anabela ao vivo aqui na aldeia de Corral de Bodas, tenho um autógrafo dos Da Vinci feito com o batom da vocalista. Ou era do batom da vocalista ou era do teclista? Já não me recordo. Eu lamento isto, Israel, talvez o José tenha razão, não se dava pontos a Israel e pronto. Agora, boicotar não, porque eu não passo sem Eurovisão. Temos muita pena que os bandidos do canto não tivessem passado à final, não deu, mas vamos rezar para que eles tenham muito sucesso na vida. Junta-te a nós nesta reza. Hoje somos uma gota de água benta, amanhã um tsunami.
0: O Aldino Palhais reformado da Lisnava. O Festival da Canção já não é o mesmo do tempo. Para mim, o melhor de todos foi Eduardo Nascimento com "O vento mudou e ela não voltou". Até porque eu tive uma namorada que foi levada por um tornado lá em Angola e sempre achei que essa canção

mim. E quando voltei para Portugal e me começaram a chamar retornado, eu pensei, epá, então toda a gente sabe a história do tornado e da namorada. Não, mas afinal, retornada era a malta toda que faltava de lá. Pronto, enfim. Esta história do boicote não é nova. Também quiseram boicotar Portugal em 1964, no tempo do Salazar. Eu até achei bem. Só não podiam era boicotar o Eduardo Nascimento. Isso nunca. Ouça!

0: 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Ah, boa, obrigado, obrigado. 9:15, há vidas assim com o Vítor Figueiredo.
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2: Fátima, 5 meses depois da aparição de 13 de maio a 13 de outubro de 1917, o dia que ficou marcado pela fé. Naquela manhã, a covadeiria era um mar de lama sob chuva contínua. Milhares de pessoas aguardavam o sinal anunciado pelos pastorinhos para 5 meses depois da aparição do referido 13 de maio. Ao meio-dia solar, o fenómeno prometido aconteceu. As nuvens abriram, o sol surgiu como um disco de prata fosca, numa agitação circular, como se fosse tocado pela eletricidade, segundo alguns dos relatos da época. Podia olhar-se o sol sem queimar a vista. Durante vários minutos, o astro terá girado sobre si mesmo e pareceu mexer-se em zigue-zague. Dado que os observatórios astronómicos mundiais nada registaram, a ciência propõe explicações naturais. Fenómenos ópticos, como a presença de cristais de gelo na atmosfera, que podem ter criado um ou vários falsos sóis dentro de um halo luminoso, a saturação da retina. Olhar fixamente para um brilho intenso pode causar alucinações de movimento e cores, e a psicologia coletiva. A forte expectativa emocional com a profecia de um milagre para aquele dia de outubro e

0: num grupo vasto, pode ter gerado uma sugestão em massa. Mas a crónica do jornalista Avelino de Almeida, enviado pelo jornal laico e republicano O Século, para narrar, e cito, o fiasco da superstição, acabou por descrever um relato impactante. Escreveu o cético e até o jornalista: coisas espantosas, como o sol bailou ao meio-dia em Fátima. No entanto, a sua reportagem custou-lhe caro. Recebeu duras críticas dos seus pares e do regime republicano. Acusações de traição, jornais como O Mundo acusaram-no de dar crédito, e cito, a charlatães, e de trair o ideal racionalista da República. Foi alvo de sarcasmos e de ostracismo, tendo sido ridicularizado em círculos intelectuais e por, volto a citar, ver milagres onde só havia histeria. E a pressão foi tal que Avelino acabou por ser afastado do cargo de redator-chefe de O Século pouco tempo depois. Há vidas assim. Para alguns, fenómenos atmosféricos que iludiram milhares de pessoas, para outros, milagre. Certo é que, 5 meses depois da anunciada aparição, a 13 de maio, o fenómeno de 13 de outubro de 1917, para muitos, ultrapassou as barreiras da fé e da descrença.
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2: 9:18, todos os dias um episódio surpreendente, uma nova história com o Vítor Figueiredo. Dirá eventualmente, isso é verdade, é tudo verdade. Fico sempre com essa ideia, não é? Não lhe acontece só assim, não é? Acontece isso também a nós, aqui em estúdio. Mas são histórias verdadeiras que só o Vítor é capaz de nos trazer todos os dias. Saia sempre.

0: acontece.
1: Só me acontece a mim. Margarida, bastante isto, não é? Já deu por isso, não é? 9h22, ligado. Não faço ideia, por acaso não estou a ver quem é a Margarida. Não conheço a Margarida, ok? Gosto mesmo muito da música. E também gosto da informação de trânsito do Luís, porque é o maior. E mesmo assim, o que é que se passa, Luís? Temos aí um alerta de trânsito, não é?
2: Temos mais que um alerta. Temos acidentes em

0: Lisboa e Porto.
1: Espera que eu faça aqui uma caminha, está bem? Assim, num instante. Ok, assim está melhor. Então,
0: arrasta o lençol.
1: Então aí vai, está.
0: Aqui vai. Então temos acidente na A2, é junto ao segundo viaduto do Feijó e é no sentido Fogoteiro-Lisboa. A fila não é longa, mas se não for resolvido rapidamente, pode aumentar rapidamente esta fila. Depois temos outro acidente na Avenida das Descobertas, na zona do Restelo, que está a dificultar o trânsito na Estrada Nacional 117, em direção a Algés. Um outro acidente na Avenida das Forças Armadas, na zona de Sete Rios. E também destaque para outra situação de acidente, que é que se verifica precisamente junto à Avenida de Berlim, na segunda circular, na Avenida Cidade do Porto, no sentido Benfica-Sacavanho.
1: Tudo em Lisboa.
0: No Porto, há um novo acidente na Rua 5 de Outubro, que de certa forma está congestionado o trânsito proveniente da Avenida AEP, e temos aquele acidente que está a dificultar muito o trânsito esta manhã, que é na Estrada Nacional 13, na zona da Maia, junto à Quinta dos Cónegos. O trânsito está congestionado em ambos os sentidos.
1: Será que ouviu alguém dizer aí no automóvel, a caminho, ou mesmo já no trabalho, este homem é um senhor? E é mesmo, é incrível.
2: Sabe aquela? Estava um inglês, um francês e um português. 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
1: Tenta ouvir no Regresso a Casa, Luciana Abreu, ao lado do Alberto Rocha. Boa! Belo Regresso a Casa. E pela manhã, bem informado neste bom dia, agora na Síntese Informativa contigo, Filipe Galamba.
3: Um homem de 52 anos foi encontrado morto na madrugada desta quarta-feira numa antiga fábrica na Amadora. O alerta foi dado por moradores a uma patrulha policial. O homem foi encontrado no chão, sem sinais de vida. O repórter Gonçalo Reis Batista está no local.
4: Foi declarado o óbito ainda no local e as autoridades estão agora a tentar descobrir o que lhe aconteceu, se há ou não, de facto, a mão criminosa envolvida nesta morte, se há algum tipo de crime, se há apenas uma morte natural ou ainda a outra opção de acidente, porque estamos a falar de um edifício ainda com alguma altura, com algumas aberturas. Não é improvável que possa ter caído desta altura cá mais para baixo e que tenha ficado prostrado no chão, e foi exatamente dessa forma que foi encontrado, de facto, pelas autoridades. Esta é uma zona que não é de nada isolada, porque é mesmo colado às zonas habitacionais. Há aqui muitos bairros mais para baixo, zonas habitacionais, o bairro da Cova da Moura deste lado, e de facto também a estrada que dá depois acesso à estação de Santa Cruz da Maia. O que é certo é que as autoridades agora estão a investigar e a tentar perceber de facto aquilo que aconteceu a este homem de 52 anos, que foi encontrado neste local aqui bem atrás de mim, na Avenida da República, na Amadora. Há várias possibilidades em cima da mesa e o crime para já não está descartado.
3: As circunstâncias da morte ainda estão a ser esclarecidas e a Polícia Judiciária está a investigar. 5 arguídos continuam a ser julgados no Tribunal de Matosinhos por centenas de crimes de maus-tratos a animais nos incêndios de Santo Tirso. Na sessão mais recente, testemunhas confirmaram que os animais estavam debilitados durante as tentativas de resgate. Jornalista Fernando Coelho.
5: Parecia um cenário de guerra. Foram estas as palavras de uma das testemunhas que esteve a tentar prestar auxílio aos animais que estavam no canil. 93 morreram durante os incêndios que chegaram à Serra da Agrela, em Santo Tirso. 5 arguídos respondem em tribunal por mais de 200 crimes, entre maus-tratos a animais de companhia, abandono e abuso de poder. 2 testemunhas alegam que a GNR não deixou que os populares intervissem, por se tratar de propriedade privada. Os animais que sobreviveram apresentavam sinais de subnutrição, desidratação, anemia e magreza extrema, sintomas que, segundo o processo, não estavam relacionados com o incêndio. Respondem por este crime uma proprietária do canil Cantinho das Quatro Patas e a filha, que geria também o espaço, a proprietária de outro canil, o Abrigo de Paredes, um veterinário municipal e ainda a coordenadora da Proteção Civil de Santo Tirso.
3: O julgamento prossegue no Tribunal de Matosinhos para a audição de mais testemunhas. Os presidentes da Rússia e da Ucrânia

0: afirmam estar disponíveis para iniciar negociações. Ao mesmo tempo, Vladimir Putin anunciou a intenção de colocar em operação o míssil nuclear Sarmat até ao final deste ano. Para o Major-General Isidro Moraes Pereira, o anúncio não passa de propaganda.
1: É uma fantasia. Num momento em que a Rússia perde poder, aliás, nem foi capaz de organizar uma cerimónia com pompa e circunstância no dia 9 de maio, teve que ter autorização, veja-se lá de quem? De Vladimir Zelensky, senão nem cerimónia iria existir, pelo menos nas condições em que foi realizada. Com toda esta fraqueza, quando não consegue avançar claramente na frente, quando está a ser atacado todos os dias, as suas refinarias, os seus terminais de exportação petrolífera, portanto, quando a sua economia nunca esteve tão fraca como está, é precisamente a altura de anunciar ao mundo que tem armas que ninguém tem. Vamos lá ver. Propaganda pura e dura.
0: Apesar do anúncio do novo míssil nuclear, Vladimir Putin diz estar disponível para negociações com a Ucrânia. O presidente dos Estados Unidos partiu de Washington com destino a Pequim para uma visita oficial de 3 dias à China. Donald Trump prevê que a visita decorra de forma positiva, apesar das divergências com Xi Jinping sobre o conflito no Médio Oriente. O economista e analista político Luís Gomes considera que o encontro vai ajudar a definir a relação entre os dois países.
2: Eu acho que este encontro entre Trump e Xi poderá ser efetivamente um momento em que o mundo vai perceber ou pode perceber se as duas maiores potências do planeta ainda conseguem, de alguma maneira, encontrar plataformas de acordo, ainda conseguem negociar. Ou se, de alguma maneira, já entraram numa guerra fria económica, tecnológica e estratégica que torna absolutamente incompatível qualquer ponto de encontro entre as mesmas.
0: Na agenda estão temas como as restrições norte-americanas à exportação de tecnologia, as tarifas comerciais e inteligência artificial. Milhares de fiéis continuam a chegar ao Santuário de Fátima para as celebrações do 13 de maio, 109 anos após as aparições de Nossa Senhora aos Pastorinhos. Vamos ao encontro da repórter Isabel Jordão, em Fátima.
3: Já há muitos peregrinos aqui e nós estamos com um grupo que veio para o Santuário de Fátima, veio a pé, um grupo que veio de Tires, o grupo da Dona Irene. Dona Irene, a chegada aqui é que sempre aquele momento que é ímpar.
4: A chegada aqui, nós entramos sempre a cantar, um cântico que nós conhecemos e que o mundo inteiro aqui também conhece, e nós cantamos: Senhor, quem entrará no vosso santuário? Quem tem as mãos limpas e o coração puro? Quem não é vaidoso, mas sabe amar. Depois vem uma adesão pessoal. Senhor, eu quero entrar no santuário para te louvar. Então dá-me mãos limpas, arranca a vaidade, ensina-me a amar. Depois vem a terceira parte e diz: Senhor, já posso entrar no santuário para te louvar. Teu fogo me queima, teu espírito me enche e por isso eu posso te louvar.
3: Obrigada, Dona Irene. O testemunho desta peregrina que trouxe até ao Santuário de Fátima um grupo de Tires. Chegaram a tempo de acompanhar o início das celebrações. Agora estão já preparados para assistir a estas celebrações finais. Aqui no recinto de oração já se reza o terço. Daqui a pouco é a procissão da entrada com a imagem de Nossa Senhora de Fátima a ser levada, carregada em ombros até ao altar do recinto, onde, a partir do qual, será celebrada a missa final por Dom Rui Valério, o Patriarca de Lisboa, e no final outro momento de grande emoção com a procissão do adeus. Vamos ver que multidão se vai reunir hoje em Fátima. Ontem à noite eram 250 mil peregrinos.
0: Jornalista Isabel Jordão em Fátima. No desporto há novos dados sobre a eventual saída de José Mourinho do Benfica. O Correio da Manhã avança que a cláusula de rescisão poderá ser superior a 3 milhões de euros. A informação foi referida no programa Ligadouro da CMTV pela jornalista Tânia Laranjo.
5: Andará ali entre os 7 e 8 milhões de euros, ou seja, mais do dobro, de facto, do que o valor que foi avançado. Terá de ser pago por José Mourinho ao Benfica e já estará, naturalmente, incluído do acordo com o Real Madrid. Ou seja, na prática, quem pagará naturalmente este valor ao Benfica será o Real Madrid.
0: José Mourinho foi abordado pela CMTV após sair de Lisboa depois do empate do Benfica com o Braga, mas não respondeu sobre o futuro no Clube da Luz. Marco Silva, apontado como possível sucessor, também falou com o repórter Gustavo Lourenço no aeroporto de Lisboa, mas não comentou a hipótese de treinar o Benfica.
6: Neymar Silva, tudo bem? É a escolha principal do Benfica para suceder a José Mourinho, como é que reage a esse interesse?
7: Bom dia, bom dia.
6: Vai renovar com o Fulham? É essa a sua vontade, Marco Silva? Há pouco vimos aqui José Mourinho, não sei se está a par das movimentações que estão a ocorrer, e agora vemos aqui o Marco Silva. Isso pode indicar que...
7: Respeito o vosso trabalho, mas obrigado. Também não vou fazer nenhuma declaração. Tá?
6: Obrigado.
0: Marco Silva e José Mourinho terão viajado juntos para Londres, no mesmo avião com a partida de Lisboa. Mourinho poderá estar de saída do Benfica. Marco Silva surge como principal candidato a suceder ao treinador.
8: Filipe Galamba com a síntese informativa. Vamos ao encontro do Alfredo Leite, já a seguir, para um olhar CN.
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8: Está na hora, vamos lá para o Olhar CM e vamos agora.
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12: Olhar CM com o Alfredo Leite. Bom dia, Alfredo.
13: Bom dia, Mónica.
12: Olá, bom dia, Alfredo. Hoje falas um pouco sobre essa visita, viagem oficial de Donald Trump à China. Ele deve chegar hoje a Pequim e é a primeira visita que realiza. A última foi há já quase 10 anos. Quais são as expectativas, Alfredo? Bom dia.
13: Exato. Bom dia, Mónica. Bom dia a quem nos ouve. Trump aterrará hoje em Pequim, como disseste, e como, enfim, em diplomacia, ao que parece, é... convém talvez ser claro em relação a isto. É Trump que vai à China, não é Xi Jinping que voa durante mais de meio dia até Washington. Isto para ficar claro qual é hoje, enfim, o papel dos Estados Unidos. E Trump aterrará na China depois de uma guerra comercial que desencadeou contra Pequim, isto, enfim, com tarifas que chegaram aos 145% sobre produtos chineses, algo que não foi exatamente uma estratégia, na minha opinião, de política externa. Foi um show-off mais ou menos ridículo no qual Trump voltou a confundir, como tem feito várias vezes de resto, arrogância com poder e trocou a diplomacia por uma espécie de intimidação bacoca. Os chineses vão receber Trump com a mesma tranquilidade de sempre. E bem lá no fundo eu acredito que até rir um pouco, porque desde que chegou à Casa Branca a estratégia de Trump é uma espécie de boomerang também. Ao tentar enfraquecer a China, Trump está a frozolecer Pequim, e mais uma vez vai à capital chinesa tentar sair de outro pântano onde se meteu. Nesta visita, Trump será por isso um líder enfraquecido pelas suas políticas mais ou menos errantes, e por ser um parceiro imprevisível e por isso não confiável, Trump está, eu diria que Trump até nos está a fazer esquecer que a China está longe de ser um modelo de Estado, porque na China sobra de respeito pelos direitos humanos, o que falta em democracia, e não creio que Trump sequer vá referir a questão dos direitos humanos nas suas intervenções na China. Já tínhamos visto esta errância de Trump a quase nos fazer ter simpatia pelo poder sanguinário em Teherão. Eu diria por isso, e para, enfim, para concluir, que Trump vai aterrar na China não só para limpar o atoleiro comercial onde está, mas para tentar retirar apoios na guerra patética que mantém com o Irão. Temo que não leve muito de Pequim, mas como é habitual, vamos ouvir Donald Trump a cantar imensas vitórias. A China, enfim, com a sua paciência fora da lógica dos ciclos eleitorais de Trump, está a ganhar sem nada a fazer e continuará a assistir a uma América que confunde poder com arrogância. E eu penso que, no fundo, é isto que vamos esperar desta visita de Trump à China.
12: E que vamos acompanhar pari passo. Alfredo Leite, obrigada. Bom trabalho. Até breve.
13: Bom dia. Obrigado.
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8: Estamos a 24 minutos das 10 da manhã.
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1: A música que apetece quase quase a chegar o verão é o que apetece, não é? É daquelas músicas que nos dão assim um bom ritmo para que nada lhe falte neste acordar e na partida para um novo dia de trabalho. Oh, meu amigo, onde é que eu já estou? Já tenho 2 horas de trabalho. 3 horas de trabalho. Incrível. Também nós, curiosamente, não é? Chegamos aqui às 6:30. A rapaziada aqui, o Filipe e a Mónica, chegam ainda mais cedo. Eu e o Luís chegamos à mesma hora. Não é, Luís? Ah, é cá dos meus. Boa!

0: Por acaso podia ser uma música que o nosso inspetor cantasse aqui, não é? Eu sabia que vocês estavam à minha espera. Já cantaram o nosso Carlos Anjos para um crime à lupa. Mas antes, meus amigos, vamos ainda dar uma voltinha ao trânsito com o nosso Luís Silva, certinho, direitinho. Para não se perder. Olha, trouxe o Carlos Anjos, pelo menos aqui hoje não houve problemas na vasta gama.
1: Ou são dos Jorge Michael.
2: É verdade.
0: Exatamente.
2: Não houve assim grandes problemas hoje. Há agora na Ponte 25 de Abril, pronto, não pode ser só na Ponte Baixo de Gama, mas há na Ponte 25 de Abril um acidente a ser resolvido. É junto ao segundo viaduto do Feijó, no sentido sul-norte. A fila não é extensa, portanto está muito próximo do acidente, a cauda da fila. O que é certo é que depois, mais à frente, vai encontrar de novo fila na descida para a Baixa de Almada,

0: Esta sim é definitiva para a ponte 25 de Abril. Em relação à A5, as maiores dificuldades estão somente no acesso às Amoreiras. A fila está a iniciar-se junto à saída para o Restelo, mas como percurso alternativo já pode utilizar a Marginal, que apenas tem maior demora à passagem pela reta do Dafundo. A segunda circular continua bastante preenchida em ambos os sentidos até ao Campo Grande. No IC19 ainda separa entre a área de serviço do Cacém e a zona de Terceira. Depois, a ligação a Pinamanique está demorada, a fila antecede a Alfragide, tal como acontece na Radial de Benfica, em direção a Sete Rios, também aqui com uma longa fila de trânsito. Nas entradas a norte de Lisboa, o que está pior é mesmo o IC2, já que há paragens, essencialmente no troço entre a ponte Vasco da Gama e Moscavide. A1 já é uma boa alternativa em direção a Lisboa, mas fica aqui uma chamada de atenção para o sentido norte-sul da A1, mas em Vila Franca de Xira. Há aqui a referência de um acidente e que, de certa forma, pode complicar o trânsito em direção a Lisboa. Vamos até à cidade do Porto. Perdão, nesta altura com muita demora na Estrada Nacional 13, na zona da Maia, até porque está a ser resolvido um acidente junto à fábrica de tinta, portanto, junto à Quinta dos Córnegos, e o trânsito está congestionado em ambos os sentidos. Na A28 há paragens entre a Ponte Lessa e a zona de Ramalde. Também há fila de trânsito na A44 entre a Madalena e o Nó de Coimbrões. Melhoraram as entradas a sul do Porto, nomeadamente na A1, que só tem abrandamentos à passagem pela zona do Canidelo e mais à frente em São Pedro da Afurada. A referência final vai precisamente para a A3, ainda com paragens entre Águas Santas e a Circunvalação.
1: Vocês reparam no respeito? O Luís Silva está mesmo ao lado do inspetor Carlos Anjos e, em vez de fazer 5 minutos de informação de trânsito, resumiu isto a 2 minutos e pouco. Assim é que é, pá, respeitinho. Vamos pôr um crime à lupa, mas antes vamos às compras por um instante, é muito rápido.
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3: Um quarto para as 10, Crime à Lupa é agora.
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5: Olá, bom dia, Carlos Anjos.
6: Bom dia.
5: Bem-vindo ao estúdio para mais um Crime à Lupa. Esta manhã surgiu essa notícia, um homem encontrado sem vida dentro de uma fábrica abandonada na Amadora. Nesta altura, a judiciária já foi chamada e está a investigar a ocorrência para perceber se se terá tratado de um acidente ou se há hipótese de ter havido crime. Um local que, segundo o Correio da Manhã, é um sítio onde costumam dormir pessoas sem abrigo. Temos vários sítios. É onde infelizmente os mais desvalidos passam a noite, passam os seus dias. Esses locais são seguros, em regra. Aqui poderá ter havido exatamente Sim. um acidente, é uma das hipóteses, mas este tipo de alojamento precário em vidas precárias falhará em segurança, Carlos?
6: Não, são inseguros, profundamente inseguros. Aliás, a luta na rua por uma sacada de um prédio, por um espaço, por o baixo de uma varanda, ou por uma entrada de um prédio de escritórios, é tremendamente violenta. E também nestes casos, casas abandonadas, a luta por um local onde, por exemplo, não

0: haja corrente de ar ou a corrente de ar seja diminuta, as pessoas lutam por o pouco...
1: Um mínimo de conforto
0: e isso atinge foros de... Pode ser um confronto mortal com isso. Eu vivi isso no prédio onde trabalhava, onde funciona o Instituto de Registro e Notariado.
1: Onde houve um homicídio.
0: Exatamente.
1: Eu passava naquele sítio todos os dias.
0: Exatamente. Em que
1: às 5 da manhã.
0: Quem dormia do lado de fora, mas porque tinha uma espécie de varanda grande e, portanto, estava protegido da chuva, o dono daquele pedaço um dia chegou tarde, estava lá outro e acabaram por se matar um outro. E, portanto, esta luta de quem não tem nada, usando a tua expressão, dos desvalidos, por um pedaço de nada, é muito mais violenta do que às vezes as lutas daquelas pessoas que têm alguma coisa e não se importam de perder. Estes já perderam tudo e, portanto, a única coisa que têm é aquele espaço onde dormem. Aquilo que aconteceu na Amadora pode muito bem ser isso. Nós estamos a falar de uma fábrica abandonada, num local muito complicado, até de frente com a Cova da Moura. É muito procurado aquele espaço por toxicodependentes que fazem da vida o consumo da droga é a sua vida, e à noite abrigam-se naquele espaço que está ali abandonado. Durante o dia o espaço circundante é utilizado como estacionamento de carros, porque também fica próximo de uma estação. E, portanto, pode haver ali um acidente, pode haver ali um homicídio. Eu penso que nesta altura a Polícia Judiciária, até porque o INEM ainda tentou fazer algumas manobras de reanimação da vítima, e, portanto, sendo uma vítima que faleceu no local e já com os profissionais do socorro lá, é possível ver a olho nu, tirar as primeiras impressões sobre se estamos perante um crime ou estamos perante um acidente, apesar de isso só ser confirmado pela autópsia. A demora da PJ é que ela vai ter que processar o local como se de um local do crime se tratasse. E, portanto, até vir a resposta, a PJ tem que se preparar para o pior. Porque assim que a PJ sair daquele local, aquele local vai ser invadido.
1: Vai voltar a ser ocupado, claro.
0: Invadido por tudo e mais alguma coisa, e se fosse um local do crime ficava tudo destruído. E, portanto, nesta altura tem que se recolher o que houver a recolher, porque independentemente de ser crime ou de ser acidente, não voltamos a ter essa hipótese.
1: Carlos Anjos, obrigado então pelos teus esclarecimentos. Até amanhã.
0: Nada, até amanhã.
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3: Olá, inspetor, está bom.
0: Estavas a olhar para mim com cara de mal.
3: Não, sabes que hoje de manhã estava a comentar com o Paulo Sargento que vimos pela manhã assim, pá, é caralho, o Carlos Anjos está com um ar muito sério. Ah, deve ter acordado agora.
0: E claro, bem exatamente. Não era um ar, não era um ar chateado de nada, era só apenas um ar de um homem cheio de sono às 8 da madrugada.
3: Mas fica com um ar muito...
0: E depois sabes o quê? Quando tu estás habituado a levantar-te cedo, as coisas correm bem. E rapidamente ganhas o hábito de levantar um bocadinho mais tarde, é uma coisa tramada.
3: O eterno contador de histórias, o nosso inspetor Carlos Anjos. Carlos, um grande abraço, meu amigo.
0: Abraço,
3: até amanhã. Hoje tivemos tempo para estar aqui um bocadinho a falar. Coisa boa.

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6: Muito bom dia, está com o Correio da Manhã Rádio. Estamos a 7 minutos das 10 da manhã. Tudo pronto e em boa hora. Vamos lá ficar bem informados. Cá estão as notícias. Aqui. Um grande jornal das 10. A edição é de Mónica Peixoto. Mónica.
7: Um homem foi encontrado sem vida esta madrugada no interior de uma antiga fábrica perto da Cova da Moura, na Amadora. Cerca de 12 pessoas sem abrigo costumam dormir naquele local. A vítima, de 52 anos, seria uma delas. O repórter Gonçalo Reis Batista está no local e tem mais detalhes.
8: Foi declarado o óbito ainda no local e as autoridades estão agora a tentar descobrir o que lhe aconteceu, se há ou não, de facto, a mão criminosa envolvida nesta morte, se há algum tipo de crime, se há apenas uma morte natural ou ainda outra opção de acidente, porque estamos a falar de um edifício ainda com alguma altura, com algumas aberturas. Não é improvável que possa ter caído desta altura cá mais para baixo e que tenha ficado prostrado no chão, e foi exatamente dessa forma que foi encontrado, de facto, pelas autoridades. Esta é uma zona que não é nada isolada, porque é mesmo colado às zonas habitacionais. Há aqui muitos bairros mais para baixo, zonas habitacionais, o bairro da Cova da Moura deste lado, e de facto também a estrada que dá depois acesso à estação de Santa Cruz da Maia. O que é certo é que as autoridades agora estão a investigar e a tentar perceber de facto aquilo que aconteceu a este homem de 52 anos, que foi encontrado neste local aqui bem atrás de mim, na Avenida da República, na Amadora. Há várias possibilidades em cima da mesa e o crime para já não está descartado.
7: E a judiciária está então a investigar. É mais um caso de morte por alegado atraso na resposta do INEM. Um homem de 48 anos sofreu uma crise de epilepsia no domingo à tarde em Santarém. Acabou por morrer depois de esperar mais de 50 minutos pelo socorro do INEM. O presidente do Sindicato dos Técnicos de Emergência Pré-Hospitalar, Rui Lázaro, responsabiliza a ministra da Saúde e o presidente do INEM.
9: Quero lembrar que nesta situação não havia nenhuma greve a decorrer. O seu presidente do INEM não se pode desculpar com macas retidas nas urgências hospitalares. É mesmo uma falha das medidas que ele já implementou no INEM. E talvez estivesse na hora do governo pensar no seu afastamento. Estão esgotadas todas as possibilidades de aguardarmos que a atual Ministra da Saúde resolva os problemas do INEM.
7: Rui Lázaro, presidente do Sindicato dos Técnicos de Emergência Pré-Hospitalar, a apontar o dedo à Ministra da Saúde e ao presidente do INEM por mais este caso de alegado atraso no socorro que poderá ter custado a vida a um homem de 48 anos. O polícia irmão de Nininho Vaz Maia não ficou em prisão preventiva porque as alegadas agressões que cometeu não foram gravadas. Mário Vaz Maia é suspeito de agredir um detido por violência doméstica em 2024 na Esquadra do Rato. Foi identificado pela vítima e por outras testemunhas no processo, mas não há vídeos a provar os crimes. Ele foi detido e interrogado, acabou por sair em liberdade, ficou, no entanto, suspenso de funções na PSP, indica o Correio da Manhã. Um terço dos candidatos à GNR chumbou nos testes psicológicos. Em entrevista à agência Lusa, o comandante-geral da GNR, tenente-general Rui Veloso, destaca o nível de seleção e de recrutamento, com várias provas de conhecimento técnico, físicas, médicas e psicológicas. O comandante-geral da GNR acrescenta que nos últimos 4 anos, 51 militares foram expulsos por comportamentos inadequados em serviço e na vida pessoal, como violência doméstica e burlas.

0: Foi detectado um surto de legionela numa escola em Faro a semana passada. Ao Correio da Manhã, a diretora do agrupamento de escolas confirmou que uma pessoa que não frequenta a escola foi infectada pela bactéria, mas nenhum aluno da instituição apresenta sintomas. A repórter Raquel Reis explica os procedimentos adotados para travar o surto de legionela.
1: De imediato, quando foi detectada a presença da bactéria, esta escola isolou a zona de banhos e de balneários onde existia o circuito de água e que foi detectada essa bactéria. Na sexta-feira, a partir das 2 da tarde, esta escola vai estar encerrada porque vai ser realizada a desinfestação. Ora, esta bactéria foi detectada no circuito de águas, foi confirmado pela diretora do agrupamento e de imediato foram tomadas todas as medidas preventivas para que não existisse a contaminação. Esta bactéria, que segundo a diretora do agrupamento, foi detectada num circuito de águas dos balneários e zona de banhos, mas que não são utilizadas pelos alunos. Para já, ainda não há alunos que tenham quaisquer sintomas, já de facto uma contaminação, mas de um aluno que, segundo a diretora do agrupamento, é de fora desta escola, ainda não existe nenhum aluno que tenha qualquer sintoma.
0: Surto de legionela numa escola em Faro, a instituição já está a adotar medidas para conter as infecções. No Santuário de Fátima prosseguem as cerimónias dos 109 anos das aparições. Ontem à noite, cerca de 250 mil fiéis acompanharam a procissão das velas. Um dos presentes terá sido o primeiro-ministro Luís Montenegro. Este ano as celebrações vão ser presididas pelo Cardeal Patriarca de Lisboa, Dom Rui Valério, e hoje as cerimónias no santuário começaram bem cedo, às 9 da manhã, com a Missa Internacional, seguiram-se a bênção dos doentes e a procissão do adeus, que encerra então as celebrações. A apresentadora Ágata Rodrigues acompanhou nos últimos dias um grupo de peregrinos que fez então esse caminho a pé desde a paróquia de Santa Maria de Loures até Fátima. Um desses peregrinos, Francisco, falou do sentimento à chegada ao santuário.
2: Dia de reflexão, dia de reunir a família, não é? Junto na Eucaristia, junto com o Pai. E depois juntámos as pecinhas, então pensar. Quer dizer, hoje ainda é o início, não é? Hoje é isto agora, durante uns dias, ainda vai estar aqui muito presente, claro, e influenciar muito o nosso dia a dia. E esperamos que depois continue e que se consiga viver este ambiente fantástico de partilha e de amor que conseguimos viver nestes dias que culminam hoje e amanhã consigamos partir daqui homens e mulheres novas.
3: E em jeito de balanço também, como é que correu esta peregrinação do grupo, que chegaram todos?
2: É verdade. É sempre muito bom quando chegam todos. Eu ontem dizia, nós fazemos um momento de reflexão final, dizia ao grupo que nestes últimos anos eu já não sentia tanto uma peregrinação, mas era mais uma missão que Deus me tinha encarregue.
0: Missão assumida por um dos peregrinos que fez o percurso a pé entre Loures e o Santuário de Fátima para estar presente nas celebrações do 13 de maio em Fátima. A equipa campeã europeia de hóquei em patins foi recebida ontem na Câmara do Porto. A comitiva, liderada pelo presidente do Futebol Clube do Porto, foi recebida pelo presidente da autarquia e assinou o livro de honra. Na ocasião, André Vilas Boas agradeceu aos jogadores e à equipa técnica, sublinhou a ligação afetiva com o hóquei em patins, modalidade que, segundo o presidente portista, não faz outra coisa senão encher-nos de alegrias. O Futebol Clube do Porto sagrou-se pela 4ª vez campeão europeu de hóquei em patins ao vencer no fim de semana em Coimbra a equipa do Barcelona por 3-1. O governo chinês saúda a visita do presidente dos Estados Unidos à China. O porta-voz do Ministério dos Negócios Estrangeiros de Pequim diz que a China está pronta a trabalhar com os Estados Unidos para expandir a cooperação e gerir as diferenças, trazendo assim mais estabilidade e certeza ao mundo assolado pela mudança e pela turbulência. Donald Trump está nesta altura em viagem até à China. Amanhã vai ser recebido pelo presidente chinês Xi Jinping. O diretor adjunto do Correio da Manhã, Alfredo Leite, considera que Donald Trump chega a Pequim enfraquecido.
4: Trump está a resolver Pequim e mais uma vez vai à capital chinesa tentar sair de outro pântano onde se meteu. Nesta visita, Trump será por isso um líder enfraquecido pelas suas políticas mais ou menos errantes e por ser um parceiro imprevisível e por isso não confiável. Trump está, eu diria que Trump até nos está a fazer esquecer que a China está longe de ser um modelo de Estado, porque na China sobra de respeito pelos direitos humanos, o que falta em democracia, e não creio que Trump sequer vá

0: referir a questão dos direitos humanos nas suas intervenções na China.
1: Amanhã o presidente dos Estados Unidos vai ser recebido pelo presidente chinês. As tarifas comerciais e a guerra no Médio Oriente devem estar na agenda. Em declarações aos jornalistas na Casa Branca, antes de iniciar a viagem para Pequim, Donald Trump disse que vai ter uma longa conversa com Xi Jinping para, segundo ele, resolver a guerra no Irão, mas garante que não vai pedir ajuda à China porque a situação está sob controle. Ora, o conflito no Irão é mais uma vez tema do Quatro Cantos do Mundo. Felipe Galamba.
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3: Donald Trump afirma estar 100% certo de que o Irão vai parar o enriquecimento de urânio. O Irão responde de forma firme e diz que, se voltar a ser atacado, poderá avançar para o enriquecimento de urânio a 90%. As declarações mostram um aumento da tensão entre os dois lados e são hoje o tema do Quatro Cantos do Mundo com Germano Almeida.
4: O regime iraniano sente que está a ganhar estrategicamente este braço de ferro com Trump. É verdade que já não se pode falar bem em cessar-fogo, são cada vez mais os indicadores que apontam que houve ações cirúrgicas norte-americanas em território iraniano e, mais recentemente, também os Emirados Árabes Unidos. A verdade é que, na forma como, na gestão mediática da coisa, o regime iraniano também consegue transportar a ideia que encostou Trump às cordas e Trump está sem solução para isso. E também julgou o regime iraniano com essa perspectiva da ida de Trump à China. Haverá uma cimeira em Pequim muito importante, o segundo encontro presencial entre Trump e Xi desde que Trump voltou à Casa Branca. O primeiro foi em outubro de 2025. Trump, ao dizer que tem 100% de certeza que vai conseguir que o Irão deixe de enriquecer o urânio, está a dar sinal que acha que vai conseguir, no fim deste processo, mais do que conseguiu Obama no acordo nuclear. Uma das críticas de Trump ao acordo nuclear de Obama foi precisamente o que não garantia que o Irão parasse esse enriquecimento totalmente, mas a verdade é que o Irão reagiu dizendo que, se os Estados Unidos voltarem a atacar o Irão, então vão enriquecer o urânio a 90%, que é obviamente só uma provocação, porque o regime iraniano jura que se quer esse programa nuclear apenas para efeitos civis. Bom, se quer apenas para efeitos civis e pacíficos e não militares, obviamente que 90% de enriquecimento de urânio era obviamente uma total exposição de culpa de que, afinal, esse programa era para efeitos militares.
5: 10 e quase 5 minutos, vamos dar mais uma volta ao trânsito. Ana Luís, eu já estou tonto.
6: Exatamente, e vamos avançar precisamente para o Porto. Há esta informação de última hora: a Estrada Nacional 13 está cortada ao trânsito na zona da Maia, junto à fábrica da tinta, em consequência de um acidente grave que envolveu 4 viaturas. Infelizmente, há a lamentar a perda de uma vida humana neste acidente, mas o facto é que o corte de trânsito esse verifica-se junto à fábrica da tinta e estão a ser efetuados desvios. Portanto, é uma das zonas a evitar, a Estrada Nacional 13, na zona da Maia, junto à fábrica da tinta. De qualquer forma, temos também complicações na Estrada Nacional 14, também conhecida como Via Norte, não só à passagem pela zona da Maia, mas também no acesso à Estrada da Circunvalação, embora aqui as condições de fluidez tenham melhorado nestes últimos minutos. Nas entradas a sul do Porto, já nada a registar em termos de congestionamentos. Há apenas intensidade na A44, entre a Madalena e o nó de acesso a Coimbrões, ou seja, no acesso à A1. Na A28 é o único ponto de congestionamento na área do Porto, já que temos filas de trânsito entre a A4 e o Norte Shopping, e depois, mais à frente, entre a zona de Ramalde e o acesso a Sidónio Paes e 5 de Outubro. Na VCI também se para, no sentido a Rábida Freixo, entre a saída para a Via Panorâmica e o Nó da Boa Vista. No sentido oposto, ou seja, do Freixo para a Rábida, as paragens estão localizadas entre o Mercado Abastecedor e a saída para as Antas. Uma última referência para a A3, apenas há formação de fila no acesso à Via de Cintura Interna. Quanto à cidade de Lisboa, o cenário é já bastante mais favorável em termos de trânsito. Há, no entanto, aqui uma situação que merece destaque, que é precisamente um camião avariado no túnel da Praça José Queiroz, portanto, na zona de

Moscavide e que, de certa forma, tem complicado o trânsito no sentido Sacavém-Moscavide, isto no final do IC2. Nesta altura, a fila na A2 para a ponte 25 de Abril já está na subida para a ponte do Pragal. Continua ainda complicado o trânsito no final da A5 em direção às Amoreiras. A fila antecede o Alto de Monsanto, mas a alternativa pela Marginal é viável. No

0: momento continua a ter paragens em direção a Sete Rios. Uma última referência para a segunda circular, ainda há trânsito intenso no sentido Benfica-Sacavém, no troço entre Telheiras e a saída para o Campo Grande.
1: Já não se fazem máquinas assim, é verdade, como o nosso Luís Silva. Já deve ter para aí uns 800 mil quilómetros e ainda está aqui para as curvas.
0: Um milhão.
1: Já chegaste 1 milhão. É incrível. Até parece que ainda agora começou a fazer a rodagem. Fantástico, não é? A melhor informação de trânsito, a mais completa aqui na Correio da Manhã Rádio. Um qualquer alerta, a qualquer momento, alerta. Também para a chegada de Luísa Jeremias. Baby Jerry, já está. Por acaso é só de Jerry às vezes, agora seu o Baby Jerry, não sabe-se lá porquê. Temos um Showbiz FM, não tarda nada aqui na Correio da Manhã Rádio, até porque hoje é dia de TV Guia.

0: Aaron Keating. É isso mesmo, a vida é uma montanha russa. Umas vezes estamos lá em cima, outras vezes com a cabeça virada ao contrário, numa pirueta, num 360, e às vezes gritamos, outras vezes nem por isso. Mas uma coisa é certa, há sempre um grande entusiasmo em estúdio, sempre que chega Luísa Jeremias, também conhecida por Baby Jerry.
1: Baby Jerry é com Baby Jesus.
2: É a nova dupla.
0: Jerry. Por acaso é só Jerry, mas pronto. Está na hora do show Luís FM. Antes de mais, olha, parabéns por mais uma edição linda que a Maria Eduarda está a ler aqui, avidamente.

0: uma nova edição da TV Guia.
1: E esta semana temos uma coisa muito especial.
0: Ah, pois tem, hein?
1: De uma oferta, que é um oratório.
0: Pois porque sei, os 13 de maio,
1: sim,
0: não é?
1: Em Madeira, muito bonito.
0: Uhum, okay.
1: Muito bonito, porque eu sei porque tenho um. E com uma imagem de Nossa Senhora, hoje que é 13 de maio. Senhora, para a semana temos uma de...
0: Para os mais crentes.
1: Exatamente, para a semana temos uma de Santo António.
0: Isso
1: tudo oferta, atenção, é oferta com a revista. Compra-se a revista, ganha-se esta prenda.
0: Gosto muito do Santo António, faz grandes festas.
1: Santo António, porque depois, não é por causa das festas, amor, é por causa do dia de Santo António.
0: Dos casamentos, casamenteiro e essas coisas. Sim, ok, ok. Olha, tens aqui uma outra, tens aqui a história também de Lubomir Stanisic, que aparentemente.
1: Eu
0: por acaso simpatizo com o Lubomir.
1: Eu também.
0: Gosto muito do Lubomir.
1: Também eu.
0: Sim, senhora. Showbiz, parece-vos boa ideia?
1: Bora,
0: então, vamos para todos, bem servidinho, ok?
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0: Não posso falar dessas coisas a esta hora, Luísa,
1: então,
0: já cá estamos desde muito cedo. Já começamos a sentir assim um ratinho no estômago.
1: Uma tosta mista, pronto.
0: É verdade.
1: Olha,
0: pergunta-se, e muito bem, como sempre todas as manhãs, sempre que entra o showbiz, Luísa Jeremias, que música é esta?
3: No silêncio do luar.
1: Esta música é para começarmos aqui todos a chorar já.
0: É, mas isso foi ontem. Não, hoje já não choro.
1: Hoje já não choras, pronto.
0: Ontem
4: só assim, tristeza, não é?
1: Este pessoal não percebe nada de canto alentejano e não apuraram os miúdos. Não votaram nos miúdos, sinceramente,
0: pois é, pois é.
1: Não é? Bom, isto não é nada. Sabes que hoje vamos fazer aqui um showbiz a meias, não é? Porque o Filipe tem que participar nestas coisas.
0: O
1: Filipe tem que participar nestas coisas. Tem que opinar sobre isto.
4: Não sei se continua a colocar-me num lugar onde eu não estou.
5: Não quero estar neste lugar. Não quero. Retira-me deste lugar.
0: Mas tu já estiveste muitas vezes no Eurofestival. Atenção, quem é que esteve aqui mais no Eurofestival que não o Filipe Magalhães?
1: Esteve lá.
0: Esteve lá várias vezes.
1: Eu nunca tive.
5: Eu também não.
0: E não foi uma vez nem duas, foram várias vezes.
4: E várias.
5: Já estás num lugar privilegiado.
1: Queres falar sobre isso?
4: Podemos falar um dia destes.
1: Sobre as pre-parties. Portanto, vamos começar a falar daquilo que realmente interessa, que são as grandes festanças do festival.
0: É.
1: Mas não é hoje, atenção, isso fica para outro dia.
0: Fica para outra altura,
1: fica
0: não
1: fica para segunda-feira, depois de haver a final.
0: Não tivemos os nossos alentejanos.
1: Os nossos alentejaninhos amorosos, os bandidos do canto, não percebem nada disto, não perceberam a música, os miúdos foram para lá com umas boinas, com uns bigodes, vestidos ali à maneira.
0: Quem é que não gosta de uma boina e de um bom bigode?
1: Mas está claro, e pronto, só faltou levar uma chouriça e um bocado de pão e um bocado de azeite, e a coisa estava ali impecável.
0: Se calhar faltou ali um bocadinho mais de Alentejo, assim,
1: um bocadinho, uma boa vinhaça.
0: Os preparativos antes da festa, não é?
1: Portanto, eles não foram devidamente munidos com tudo aquilo que precisavam, não é? Portanto, resultado prático, como aquilo é uma votação de pessoal que não percebe nada disto, pumba, não foram apurados. Olha, é uma grande pena. Achando eu, e digam-me vocês, se não concordam comigo, estes miúdos poderão ter uma linda carreira em versão, por exemplo, rádio, em versão concerto.
0: Até não têm os bandidos do canto, já têm, já começam a ter.
1: Uma coisa, isto é quase os vizinhos.
0: Sim.
1: É o mesmo género.
0: É o Alentejo.
1: É o Alentejo, mas
0: sou melhor.
4: Sim, eles já têm uma carreira mais ou menos consolidada, não é? Eu pegando naquilo que tu disseste ontem, Júlio,
0: que
4: hoje em dia,
1: há
4: uns anos nós ficávamos em casa com os pais a ver a Eurovisão, depois esse hábito perdeu-se e hoje em dia está a voltar. Mas é malta mais nova. Eu acho que hoje o público-alvo da Eurovisão é sobretudo teenagers.
1: Sim.
4: E isso também se nota nessas tais festas que eu falava. E este... Isto, claro, não tirando nenhum
1: mérito
4: aos bandidos do canto, que estiveram excelentes, na minha opinião.
0: Não estavam apelativos para a malta mais nova.
4: Mas não está, exatamente.
1: Não é apelativo.
4: Foi
1: para festival.
4: Foi
1: não
4: perfeito
1: é uma
4: demais.
1: Música de festival.
4: Exatamente. Hoje, se vocês repararam as músicas que passaram à final, é
1: são péssimas.
4: E um pop de gosto duvidável.
0: Eu por acaso não vi, mas está lá. Mas é assim, eu só por simpatia vi as imagens na CMTV, só por simpatia, eu se puder, nem é preciso ouvir a música. Eu vou votar num surfista prateado. Porque está lá um surfista prateado. E epa, é um dos meus heróis de sempre, porque é o surfista prateado. Toda a gente sabe que epa, é o maior.
1: Sabes que hoje houve uma coisa muito engraçada.
0: Mas nós
1: ontem. Nós ontem à noite, obviamente, fizemos a notícia de que eles não tinham sido, não tinham sido apurados, etc. E se tu fores ver os comentários, sobretudo no Facebook,
0: sim,
1: que é uma rede de
0: mais
1: tradicional,
0: mais idade,
1: vamos dizer
0: com
1: assim,
0: mais idade,
1: todos os comentários são favoráveis aos miúdos. todos são favoráveis aos bandidos e dizem que pena, não perceberam.
0: Se calhar enquanto
1: uma
0: isso
1: pena,
0: no Instagram,
1: etc,
0: nem, nem por isso, não é?
1: Mas não sei, aquilo que eu acho que é, eu concordo totalmente com o Filipe quando diz, hoje o festival é uma coisa radicalmente diferente. Mas era um grande espetáculo de televisão. Aliás, tu vês metade das performances que ali está, e
4: mais
1: são
4: até
1: performances,
4: do que música, não é?
1: Mais do que música. Tu tens ali coisas que são visuais, por exemplo, a Finlândia. Que lembras-te da atuação da Finlândia?
4: Que tinha o violino.
1: Que tinha o violino, que tinha uma performance de palco, uma coisa extraordinária. E tu dizes assim: ok, mas isto não é para a música, isto é. Isto é showbiz,
0: claro.
1: Isto é televisão.
0: Sabes que ontem falávamos dos Bandidos do Canto, abrimos assim a emissão às 7 e pouco e até passámos uma versão que o Filipe Galamba tinha chamado aqui a atenção, lindíssima, com um grupo de canto, não é? Masculino e depois com o feminino dos grupos de canto.
1: E depois deixa-me também não, dizer.
0: E o Filipe dizia que faz parte das regras. Eu disse: epá, se levares a rapaziada, se levarmos toda a gente para cima do palco, ele diz: não se pode. Não
4: é,
0: se pode.
4: No máximo pode ter um grupo seis de canto, pessoas, seis elementos em palco.
1: Mas depois também tens uma coisa que eu não sei se é bem compreendida, e o Filipe se calhar pode ajudar nisto, em termos de Eurovisão e do que é hoje a mentalidade da Eurovisão, etc. Que é, eles são cinco rapazes. São cinco rapazes com um ar absolutamente de rapazes alentejanos, do bigode, da boina, do não sei quantos, ou seja, um ar chamando as coisas por hetero, e neste momento a Eurovisão é uma coisa completamente inclusiva. Eu nem sequer sei se levar um concorrente deste ano é bem compreendido ou se é considerado uma coisa quase... Vou exagerar nisto, vou dizer, atenção, mas quase manosfera. Não pode ser mal entendido.
4: Eu percebo o teu ponto de vista, mas não concordo. Por
1: não
4: acaso,
1: concordas? Não. Porquê?
0: Olha, Salvador Sobral.
4: Exatamente.
1: Estava, mas isso há 10 anos, quase foi, há 9. Atenção.
0: Como é que costuma dizer em português coisa e tal, exatamente. Vai a buscar, exatamente.
4: Não, há uns anos também ganhou os Måneskin, também tem
1: os uns... Måneskin não são... os Måneskin são híbridos. Ou seja, não, são híbridos,
0: era
1: desculpa.
0: Aí que o Filipe queria chegar a híbridos.
1: São rock and roll, percebes? Okay. É puro...
4: Eu percebo onde é que quer chegar.
1: Pop, e o Iggy Pop? O Iggy Pop é híbrido. Agora dava uma discussão que não é para aqui. Pronto, não interessa. Agora já estávamos na mesa de café a discutir.
0: Nós estamos, aliás, numa mesa de café.
4: Acabámos de beber um.
0: Bebem mais alguma coisa vocês?
1: Exatamente.
0: Ou não?
1: Quero uma torrada, se faz favor.
0: Olha, eu já comia como se diz uma lentejo. Uma buchazinha. Está quase na hora da bucha.
1: Pronto.
0: Da bucha.
1: No meio disto também vale a pena recordar que Israel, ou seja, quem está associada toda à polémica do Festival da Eurovisão deste ano, porque está a haver uma série de contestações sobre a presença de Israel.
0: Ser da assistência, não é?
1: Assim, o que é natural. E a partir de, embora não seja isso que estamos aqui a discutir, mas Israel passou à final. Okay. E por acaso a música até era gira. Eu gostei da música bastante.
0: Mas calhar os artistas não têm culpa, não é? Pronto, ficamos assim meio divididos,
1: claro,
0: não é?
4: Mas também há uma grande aposta do governo israelita na Eurovisão. Sempre houve, sim, mas este ano há mesmo campanhas em massa.
1: Para votar.
4: E portanto, incentivar ao voto
1: em Israel. É possível que já tenhamos um pré...
0: Este ano ainda vale aquela história de ia-se mudar a pontuação, não era? 20 pontos, 10 pontos, falava-se dessa polémica também, mas acho que sim, acho que tem a ver um bocadinho com isso também.
1: Vamos ver o que é que dá. Afinal é no sábado, portanto até lá ainda temos...
0: A mim já não me interessa muito. A mim não me interessa
1: nada. Não digas isso.
0: Não quer saber, os rapazes estão lá...
1: Porque chegas a sábado, pegas num copo daqueles mesmo de La Vidigueira, pegas também num bocado.
0: Só sou para ver o surfista prateado.
1: Não digas essas coisas.
0: Para ver
1: coisas.
0: O surfista prateado.
1: Não digas essas coisas porque podes fazer a festa na mesma. Pronto.
0: Não quer saber.
1: Não isso, sejas
0: e
1: assim.
0: E se fossem os bandidos também, não queria saber. E quando a vinha para
4: agora
0: cá.
4: Agora vão aproveitar a via, não é?
1: Claro, vou à vida deles, como é lógico.
4: Já não há ensaio, já não há...
1: Bem, para os bandidos, um mega beijinho. Para todo o Alentejo em geral também, um mega beijinho. Estamos solidários. O Alentejo é lindo e nós gostamos.
0: E qual Viena? 10h22, foi estudioso com Luísa Jardim. Estava nesta conversa de café. Pergunta, mas isto é sempre assim. Quase.
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0: Gostamos muito de ter a Luísa por cá. Um grande beijinho, Luísa. Até amanhã.
1: Beijinhos.
0: Ah, sorte a sua, sorte a nossa.
1: São beijinhos, hoje é beijinhos. É que

0: Na vitória, Diogo Pissarro. O Trevo, vamos entregar o Trevo ao surfista prateado que está no Euro, no Festival da Eurovisão da Canção. Aquilo é mesmo a cor do homem, assim, todo prateado. Epá, cromado, não é? Ficou todo cromado. 10h25, vamos à síntese informativa, não tarda nada. 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
0: 10h26, vamos lá para a síntese informativa agora. Filipe Galamba.
2: Um acidente na Maia provocou esta manhã uma vítima mortal. Vamos ao encontro da jornalista Ana Inês Batista, que está no local com os detalhes.
3: Um acidente que ocorreu já depois das 8 horas da manhã desta quarta-feira. Para ser mais precisa, foi às 8 horas e 24 minutos que foi dado o alerta. De imediato, vários meios vieram para o local, não só os bombeiros voluntários de Moreira da Maia, mas também os bombeiros de Pedrouços, ainda a viatura médica de emergência e reanimação e, portanto, também aqui a vermos algumas movimentações junto a uma destas ambulâncias, enquanto continuam a ser realizadas todas as diligências necessárias. Estes dois carros que acabam por estar aqui, quatro carros aliás, acabam por estar aqui algo afastados uns dos outros. Estamos agora a ver as outras duas viaturas e, de facto, este primeiro carro que está aqui mais próximo de nós ficou completamente destruído depois desta violenta colisão que acabou por provocar a morte a uma mulher de 60 anos.
2: Ana Inês Batista, na Maia. Um homem de 52 anos foi encontrado morto durante a madrugada numa antiga fábrica na Amadora.

0: O alerta foi dado por moradores a uma patrulha da polícia. A vítima foi encontrada no chão, já sem sinais de vida. Os meios de socorro foram acionados, mas o óbito acabou por ser confirmado no local. As causas da morte continuam por esclarecer. A polícia judiciária está a investigar. No programa Crime à Lupa da Correio da Manhã Rádio, Carlos Anjos admitiu as hipóteses de acidente ou homicídio.
1: Esta luta de quem não tem nada, por um pedaço de nada, é muito mais violenta do que às vezes as lutas daquelas pessoas que têm alguma coisa e não se importam de perder. Estes já perderam tudo. E, portanto, a única coisa que têm é aquele espaço onde dormem. Aquilo que aconteceu na Amadora pode muito bem ser isso. Nós estamos a falar de uma fábrica abandonada, num local muito complicado, até de frente com a Cova da Moura. É muito procurado aquele espaço por toxicodependentes. O consumo da droga é a sua vida. E à noite abrigam-se naquele espaço que está ali abandonado. Durante o dia, o espaço circundante é utilizado como estacionamento de carros, porque também fica próximo de uma estação. E, portanto, pode haver ali um acidente, pode haver ali um homicídio.
0: Carlos Anjos no Crime à Lupa. Um restaurante e 20 carros foram alvo de furto no centro de Matosinhos. O alerta para o assalto ao restaurante foi dado pela cadela dos proprietários que vivem por cima do estabelecimento. Os prejuízos no restaurante ultrapassam os 7 mil euros. Na mesma noite ocorreram também furtos em viaturas. O proprietário João Alves afirma que já foi assaltado duas vezes à porta de casa e fala em falta de segurança na cidade.
2: O problema que se passa aqui na cidade de Matosinhos é que anda uma insegurança tremenda. Não há policiamento apiado, como era antigamente, quando a gente se sentia seguro. E agora passam de longe a longe com as viaturas, não temos segurança nenhuma e não sentimos-nos inseguros porque só nessa noite foram mais de 20 carros assaltados e partidos. Inclusive o meu, no espaço de 15 dias, do mês de janeiro até agora, já foi assaltado duas vezes.
0: Em março, a PSP indicou ter havido um aumento de assaltos na cidade de Matosinhos. O Irão rejeitou qualquer acordo após a recusa dos Estados Unidos em aceitar a proposta de paz iraniana. Teherão insiste que a proposta não pode ser alterada e considera essencial para os direitos do povo iraniano. O principal negociador iraniano, numa publicação na rede social X, defende que não existe alternativa e alerta que o atraso nas negociações poderá ter custos para os contribuintes norte-americanos. Os mercados financeiros estão agora a reagir aos envolvimentos no Médio Oriente, com atenção especial à evolução dos preços do petróleo. Vamos aos detalhes com o Ricardo Jesus Silva.
3: Os preços de petróleo estão a cair esta manhã, depois de terem acelerado cerca de 8% nas últimas três sessões. As quedas não são, no entanto, suficientes para compensar aqui os avanços dos últimos dias do barril de petróleo, que está a negociar, o de referência para a Europa, está a negociar aqui perto dos 106 dólares por barril. Um valor ainda bastante elevado, comparado com os valores em que negociava antes do estalar do conflito no Médio Oriente, entre os 70 e os 75 dólares por barril. O recuo desta manhã acontece numa altura em que as negociações para a paz entre Estados Unidos e o Irão chegaram a um impasse e nenhum dos lados parece estar aqui disposto a ceder mais para o outro. Isto depois de o presidente dos Estados Unidos ter dito que o acordo de cessar-fogo entre Estados Unidos e Irão está em modo de suporte de vida, indicando aqui uma possível retoma das hostilidades entre os países. Com o Médio Oriente a não dar notícias, os investidores estão agora a virar as suas atenções para a cimeira que se vai realizar hoje entre os Estados Unidos e a China. Trump já disse que a guerra no Irão não vai ser um assunto muito debatido nesta cimeira, com os dois lados a focarem-se mais nas suas relações comerciais.
0: O jornalista Ricardo Jesus Silva, na redação do Negócios. O primeiro-ministro britânico, Keir Starmer, recusa demitir-se, apesar da pressão interna e externa. O líder trabalhista garante que vai continuar no governo após dois dias considerados destabilizadores. O Partido Trabalhista registou o pior resultado em 30 anos nas eleições locais do fim de semana, Bárbara Cardoso.
4: O partido perdeu quase 1.500 vereadores e viu o seu histórico bastião do País de Gales escapar. A revolta dentro do partido parece aumentar. Esta terça-feira, quatro subsecretários do Estado demitiram-se, juntando-se a mais de 80 deputados que apelaram publicamente ao primeiro-ministro para definir um calendário para abandonar o cargo. No entanto, Starmer recusa demitir-se. À saída de Downing Street, vários ministros de alto nível manifestaram o apoio a Starmer, com o ministro do Trabalho e Pensões a afirmar que ninguém tinha contestado o primeiro-ministro na reunião do governo. Keir Starmer alertou para os perigos da instabilidade política e os custos económicos que acarretam. Esta terça-feira, os custos de financiamento do Reino Unido dispararam. Os juros das obrigações a longo prazo atingiram um nível mais alto em quase 30 anos, devido aos receios de uma nova crise política. Os investidores continuam preocupados com o facto de um eventual substituto ser

0: mais à esquerda do que Starmer e de poder pressionar por mais despesa pública numa altura em que as finanças do Reino Unido já estão sob tensão.
1: Os planos políticos do primeiro-ministro britânico vão ser analisados esta quarta-feira. Milhares de fiéis continuam a chegar ao Santuário de Fátima para as celebrações do 13 de maio, 109 anos após as aparições de Nossa Senhora aos pastorinhos. Vamos agora ao encontro da repórter Isabel Jordão em Fátima.
2: Já há muitos peregrinos aqui e nós estamos com um grupo que veio para o Santuário de Fátima, veio a pé, um grupo que veio de Tires, o grupo da Dona Irene. Daqui a bocadinho vai ser a missa. Dona Irene, esta peregrinação está a ser presidida pelo Patriarca de Lisboa, Dom Rui Valério. Ouviu a homilia dele ontem? Gostou das palavras dele?
3: E vou-lhe dizer uma coisa. O senhor Bispo, fiquei admirada com o pormenor. Porque nós às vezes estamos a falar e assim, mas é o Espírito de Deus que atua em cada um dos crentes que está presente. E eu tinha terminado a primeira entrevista e o Sr. Bispo Dom Rui Valério terminou exatamente com as mesmas palavras. O ódio não vai vencer, o amor vai vencer. Porque o amor significa a bondade de Deus, o ódio é o contrário, a destruição.
2: Obrigada, Dona Irene. O testemunho desta peregrina que trouxe até ao Santuário de Fátima um grupo de Tires. Vamos ver que multidão se vai reunir hoje em Fátima. Ontem à noite eram 250 mil peregrinos.
1: A repórter Isabel Jordão, em Fátima.
4: Filipe Galamba com a Ciência Informativa. Estamos a 26 minutos das 11. Luís, diz só sim ou não. Há trânsito?
5: Há.
4: Ok, ok. Se não, ou há. Se não, ou há. Ah, ok. Vamos lá então dar uma voltinha.
5: Em duas palavras, sim, há. E, portanto, há problemas também. É o caso do Porto. Já aqui falámos do acidente grave que ocorreu esta manhã na Estrada Nacional 13, na zona da Maia. Uma colisão violenta com duas viaturas, embora ficaram quatro envolvidas neste acidente, mas pelo menos duas delas com danos consideráveis. A lamentar a perda de uma vida humana neste acidente, mas o que é certo é que o trânsito ainda está bastante congestionado em ambos os sentidos. Chegou a estar cortado no momento do acidente e nesta altura a situação está ainda difícil à passagem pela fábrica da tinta na zona da Maia. Portanto, é um dos percursos a evitar. Entretanto, surge a indicação de um novo acidente, é desta vez na A1, no sentido Porto-Gaia. Este acidente ocorreu próximo da saída para São Pedro da Afurada e o trânsito já está acumulado na via de cintura interna a partir da zona do Campo Alegre. Na VCI, sentido a Rábida Freixo, ainda se para precisamente à passagem pela zona da Boa Vista e no sentido Freixo a Rábida, as paragens estão entre o Estádio do Dragão e a saída para as Antas. Na A28, as paragens verificam-se entre a A4 e o Norte Shopping e depois à passagem pela zona de Ramalde. Informação final para o Porto, para a Estrada Nacional 14, também conhecida como Via Norte, ainda existem muitas paragens à passagem pela zona da Maia. Todos os outros acessos ao Porto já estão com trânsito regular. Em Lisboa, o cenário é bastante mais favorável a esta hora. No caso da A2 para a ponte 25 de Abril, ainda há formação de fila na subida para a ponte do Pragal. Temos também trânsito lento na A5, entre o Alto de Monsanto e as Amoreiras, e existem paragens na segunda circular, entre a zona do eixo Norte-Sul e a saída para o Campo Grande. Tirando estas dificuldades, todos os outros acessos a Lisboa já não apresentam qualquer tipo de demora.
4: Sim, senhora. Luís Silva com as últimas do trânsito, que é curioso no meio disto tudo, sabe o que é? É que qualquer convidado que chega, no caso temos aqui a Luís Oliveira da revista Sábado, sempre que alguém se senta ao lado do Luís, fica toda a gente a olhar, como é que o homem vê isto? Como é que o homem vê isto? Vamos falar da Sábado já a seguir?
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1: Juntos neste acordar ligado aqui à Correio da Manhã Rádio, que dia hoje não se perca nas contas. Estamos a meio da semana de trabalho. E é um dia... É o dia em que sai sábado. E já que temos de falar de sábado, naturalmente convidamos sempre aqui alguém da redação da Sábado. Uma simpatia, rapaziada. Bela equipa, ok? Vamos aqui receber a Luísa Oliveira. Bem-vinda, Luísa. Bem-vinda,
2: olá,
1: bem-vinda.
2: Bom dia.
1: Já não é a tua estreia, já é a segunda vez que vens, não é? Estamos a falar
2: disso.
1: A terceira,
2: por
1: a terceira.
2: Aham.
1: Ah, olha, já me perdi na contabilidade.
3: Há duas sem três.
2: E é não estavas cá?
1: Isto até dá febre.
3: Uma das vezes eu não estava cá. Ah, e o Júlio também não estava.
1: Por isso
3: é que ele falhou as contas.
1: A sério? Como é que é possível? Onde é que eu andava? Queres ver que andava numa daquelas caminhadas, das caminhadas e as corridas? Nunca se sabe, não é? Que é o tema da sábado desta semana.
2: É.
1: O que é que podes falar aqui deste tema?
2: Posso falar imenso, por acaso
1: foi
2: o que fiz.
1: Já que falam nisso, fui eu.
2: Exato. Não, está na moda, está aí completamente na moda. Não é de hoje. Todos nós nos cruzamos com pessoas à beira-rio e nos sítios mais dados esses exercícios e pensamos que, sei lá, mesmo de manhã, eu hoje levantei muito mais cedo do que é costume e penso sempre, como é que há isto? Já há pessoas a correr e não sei, pronto, a todas as horas vemos, mas há alguns fenómenos novos. Um deles, relacionado com as corridas, é os clubes de corrida.
1: Uhum.
2: Os clubes de corrida juntam as pessoas e de uma forma muito social. Ou
1: corrida
2: seja,
1: e caminhada também, não é?
2: Os grupos são mais de corrida, as caminhadas é mais coisas organizadas, passeios, férias para caminhar, pronto, os clubes de corrida são pessoas que se encontram todas as semanas à mesma hora, no mesmo sítio, corre e depois aquilo torna-se é um grupo de amigos, não é? Portanto, tem de vida além daquilo, depois combinam outras coisas. Temos um caso aí, um caso de namoro, não é? Que nasceu nas corridas.
1: Que giro,
2: porque diz assim, não, eu não escrevi isso, mas diz que é o novo Tinder. É o novo Tinder,
1: sim, para a geração. Para quem está a precisar. Eu por acaso tinha ideia que isso podia acontecer mais quando se organizam caminhadas, porque estar a correr. És de onde? A caminhar ainda vá que não vá. Agora a correr é preciso malta com um grande fogo, não é?
2: Claro, é isso.
1: Mas ali tira-se logo o retrato.
4: Não é só o correr também, há grandes grupos de ciclismo.
1: Ciclismo, claro. Também dá para conversar.
4: Também conversa.
1: É tipo um Tinder de ciclismo.
4: Se isso dá em namoro, não sei. Olha,
1: bem, a Luísa explica tudo. É só ler, não é? É só ler.
2: Não, e depois tem imensas coisas. Depois tem pessoas que, sei lá, que subiram as vão subir montanhas, vão fazer viagens em autonomia, pois há também o turismo de maratona.
1: Nós temos um dos percursos mais extraordinários, que é da Costa Vicentina.
2: É?
1: Okay?
2: É a Rota dos Pescadores.
1: Toda a gente adora fazer ali um passeio pela Costa Vicentina e, aliás, há mesmo uma proposta adiante, mas parece publicidade, que é juntar a Rota Vicentina com os Caminhos de Santiago. Espero que... pois, imagina.
2: Também temos aí pessoas que fizeram o Caminho de Santiago. Isso, também está a crescer. Mas tenho aí dados que dizem que só 40% os faz por devoção religiosa.
1: Que não existe juntar os Caminhos de Santiago com a Rota Vicentina. Mas vai haver um dia destes. Eu estou a tratar disso. Ok? Pronto, fica só aqui por isso. Passa
3: publicidade.
1: A Luísa vai fazer reportagem. Com o Ricardo, o Sábado Viajante, uma coisa assim. Olha, pode ser tu também, olha, é só pormos os pés ao caminho. Olha, que mais destacas aqui na capa da Sábado?
2: O que é que eu destaco?
1: Só para tentarmos perceber eventualmente.
2: Eu destaco, pronto, eu puxo sempre pela minha menina, que é a sociedade, não é?
1: Sim, claro, com toda a razão.
2: Puxo bem. E então, um dos temas que faz aqui chamada é o sobrediagnóstico. Ora, o que é o sobrediagnóstico?
1: O que é?
2: Ora, perguntam vocês. Então, o sobrediagnóstico é quando um diagnóstico, faça redundância, se torna pior do que... do que a própria doença, não é pior do que a própria doença. Ou seja, nem sempre é bom sabermos que temos determinada coisa.
1: E sabes, pronto, que eu tenho sempre essa máxima que é, o estúpido é mais feliz.
2: Tem lá uma frase desse género de uma médica.
1: É sério?
2: Sim,
1: porque, por exemplo,
2: o caso que abre, só para dar um exemplo, é uma senhora que tem uma doença genética, não me perguntei o nome, que é esquisitíssimo o nome, rara, muito grave, em que as veias são muito finas e ela tem imensos, já teve imensos episódios, desde AVCs a coisas do género, mas vivia sossegada. Ou seja, tinha aquilo e fazia a sua vida normal, teve uma filha,
1: foi.
2: E de repente, aos 40 anos, tem o diagnóstico e passou a viver. Ai, agora. Claro, pronto, isto é um exemplo, mas há vários no texto. Há até a saúde mental, também já se fala em sobre diagnóstico, como por exemplo, pessoa de saber que tem uma doença do espectro do autismo, e se for uma coisa ligeira.
1: E nunca deu por isso sequer, não é?
2: Não, nunca deu isso. E se for uma coisa ligeira, o que é que interessa?
1: Não interessa para nada.
2: O que é que interessa ter um rótulo? Passar a ter um rótulo e isso talvez a condicionar a sua vida. Pronto, e portanto, isto é uma questão quase filosófica, não é? Começou com questões oncológicas, por exemplo, o cancro da mama, o cancro da próstata, fala-se muito dessa detecção precoce, que às vezes.
1: Que é importantíssimo, não... atenção, não é? Sim. Isso é melhor fazermos sempre o rastreio,
2: pronto,
1: e essas coisas todas.
2: Mas às vezes detectam-se casos que não vão evoluir e se não soubesses viver. Irias bem com isso de vida toda, provavelmente.
1: É para ler na edição desta semana da Revista Sábado?
2: É sim, é
1: muito
2: sim.
1: Muito bem, vamos agradecer aqui a passagem da Luísa Oliveira. Isso bem, não é? Eu sou um bocado disléxico.
2: Não queres saber que há aqui uma coisa com 14 títulos para comer caracóis?
1: Ah, espera aí, então para tudo. Então espera. Ah, não ias embora sem 14 títulos para comer caracóis?
2: Sim.
1: Isso é muito bom. Também foste tu que fizeste esse trabalho.
2: Eu só faço na ótica do utilizador.
1: Epá, olha, mas é assim, quando precisarem de alguém para fazer 14 títulos para comer moelas ou uma coisa assim, eu posso.
3: Que é antes, vai ser
1: eu
3: antes ou depois desse percurso todo a pé.
2: Ou durante
3: os caminhos, né? Do caminho de Madé, do Sudoeste,
1: exato,
3: mais o
1: não,
3: Santiago.
1: É caminho de Costa Vicentina, com
3: Costa
1: os caminhos
3: mais
1: de Santiago.
3: Santiago. Portanto, é a Península Ibérica quase fio.
1: Não, olha que não. É mais no Alentejo. Pô, então, e o que é que descobrimos nesses 14 locais para comer caracóis? Há algum assim de eleição? São os 4, os 14, não é?
2: É Lisboa e Porto, até okay, também. Atenção. Que é uma coisa curiosa, porque no Porto não comem muitos caracóis.
1: Caracóis e caracoletas ou só
2: aqui
1: caracóis?
2: Aqui é só caracóis, mas quase, então todos, não, quase esqueço, todos, como esqueço, o filho do menino não. Julinho, os caracóis
1: olha,
2: de lá, todos eles.
1: Quer dizer,
2: não conheço esse sítio.
3: Não.
2: Ah, isto é ali perto de Chelas.
1: Ah, esse é o Júlio dos Caracóis.
2: É,
1: não sabia que era o filho do.
2: É porque agora é o filho do menino Júlio dos Caracóis.
1: O herdeiro, já percebi.
2: O herdeiro do
1: o
2: trono.
1: O Júlio dos Caracóis, sim, é verdade.
2: Pronto,
1: é verdade.
2: É muito bom.
1: É muito bom, por acaso é.
2: E tem caracoletas.
1: Isso é que interessa, meu amigo. Uma bela caracoleta tem todo o sentido. Vamos agradecer aqui à Luísa Oliveira
2: agora
1: a passagem
2: sim.
1: E esta sugestão. Agora sim, ninguém se vai daqui. E pãozinho torrado e essas coisas. Olha esta senhora aqui no carro que está a dizer: pãozinho torrado, faz favor, aqui para a mesa 5.
2: Imperial.
1: A malta está a dizer, é pá, caracóis não, mas se forem umas moelinhas ou uma coisa assim, ou uma bifaninha, um preguinho, também não é nada mau, não é? Tu ficas pelo prego também, Luís?
4: Também pode ir uns termossos.
1: Opa, termossos. Esse marisco extraordinário.
4: Não faz mal a ninguém.
1: A Revista Sábado sai à quarta-feira e temos sempre aqui alguém da redação. Obrigado, Luís. Um grande beijinho. Até para a
2: obrigada,
1: próxima.
2: Obrigada, até à próxima.
1: E ainda vamos receber aqui a Lara Afonso, sabe para quê? Aqui entre nós, para nos dizer o que vai ser o programa de hoje. Que arranca? É que é já a seguir?

0: Charlie Puth Attention. Para tudo. Deixa-me respirar, não é? É porque já cá está a Lara, Lara Afonso. Epa, um dia destes convidas o Charlie Puth, ok? Gosto muito.
1: Ele até me disse que queria vir, mas eu tenho prioridades.
0: O que é que hoje vais ter aqui no Aqui Entre Nós?
1: Olha, vamos ter uma aula de religião e moral. Eu acho que muitos de nós faltámos.
0: Do prescindo e não prescindo. Epá, não prescindo. Todos íamos lá parar às aulas de religião e moral.
1: Mas houve muita gente que faltou. Ah, então acho que era importante, porque o dia hoje assim o exige. Vamos tentar perceber o porquê de tudo isto, da peregrinação,
0: Já tivemos aqui a Ágata Rodrigues, que está lá.
1: Verdade. Vamos falar sobre este dia muito simbólico
0: então,
1: para a comunidade
0: cristã. Vai ser um bonito programa aqui entre nós.
1: Claro, como sempre.
0: Mas o de hoje, abençoado. Claro está. Com Lara Afonso a seguir.
1: E o Nuno
0: quem
1: André.
0: És tu, miúda? Até amanhã. Quando

0: Olá, muito bom dia. Está no sítio certo, à hora certa. Está na Correio da Manhã Rádio, aqui entre nós. Está na hora de também atualizarmos as notícias e o grande jornal das 11. E, obviamente, que vai ser um grande jornal editado pela jornalista Leonor Ferraz, em direto dos estúdios da Correio da Manhã Rádio, no Grande Porto. Bom dia, Leonor.
1: Olá, muito bom dia. Uma vítima mortal e 4 feridos é o resultado de um acidente na Estrada Nacional 13, na Maia. Esta manhã, a colisão envolveu 4 viaturas. O alerta foi dado pouco depois das 8 da manhã para a Avenida Dom Mendo. Devido a este acidente, o trânsito está cortado na Nacional 13, na cidade da Maia. A repórter Ana Inês Batista tem mais detalhes.
2: Há então a lamentar a morte de uma mulher de 60 anos, ainda registro de outros 3 feridos, sendo que uma dessas vítimas sofreu ferimentos ligeiros e foi hospitalizada, mas de facto ainda vários meios no local, porque está neste momento, e acabou de chegar a polícia forense, da Polícia de Segurança Pública, para realizar todas estas perícias necessárias, e só numa fase posterior é que estes veículos serão removidos e será efetuada a limpeza da via para que também depois possa ser retomada a circulação aqui na Estrada Nacional 13, na Maia. Ora, também em consequência deste acidente já se registam longas filas de trânsito desde a Nacional 14, portanto também aqui a ter de ser desviado o trânsito.
1: Uma vítima mortal e 4 feridos num acidente na Estrada Nacional 13, na Maia. O trânsito permanece cortado para perícias e a limpeza da via. Um homem de 52 anos foi encontrado sem vida numa antiga fábrica perto da Cova da Moura, na Amadora. O alerta foi dado por uma patrulha da PSP que passava no local. Ao que tudo indica, a vítima mortal, em situação de sem-abrigo, pernoitava nesse edifício, como nos conta o repórter Gonçalo Reis Batista.
3: Era conhecido como Dinis, entre as outras pessoas que moravam aqui, e morava juntamente com 12 outros sem-abrigo, pelo menos aqui neste local. Falámos com várias das pessoas que habitavam juntamente com Dinis aqui, e o que nos disseram foi que tinham visto o homem a cair do 4º andar, o que naturalmente é a versão das pessoas que habitavam aqui com Dinis. As autoridades naturalmente vão continuar a investigar esta situação para tentar perceber de facto aquilo que aconteceu a este homem de 52 anos, que foi encontrado morto por uma patrulha da PSP. Estamos a falar de uma zona da Amadora, bem próxima do bairro da Cova da Moura, uma zona onde passam habitualmente muitas patrulhas da PSP, e foi precisamente uma dessas patrulhas a encontrar já sem vida este homem conhecido como Dinis. Ainda foram acionados para o local os meios de socorro, que já não conseguiram salvar a vítima, que acabou por ser declarada como morta no local. Agora, apesar da versão de acidente por parte destes moradores, as autoridades continuam a investigar este caso. A PSP encontrou o corpo, mas é agora a Polícia Judiciária a investigar e a tentar perceber o que aconteceu a este homem de 52 anos.
1: O repórter Gonçalo Reis Batista sobre o caso do homem encontrado sem vida esta madrugada na Amadora. Decorrem hoje as alegações finais do caso do violento assalto a uma ourivesaria em Valença. O episódio remonta a novembro de 2024. No total, são 9 arguidos que estão a ser julgados. A sessão, Tribunal de Viana do Castelo, está a ser acompanhada pelo repórter Manuel Jorge Bento.
4: Grande aparato policial, até trânsito cortado aqui na Avenida dos Combatentes da Grande Guerra, aqui em Viana do Castelo, mesmo em frente ao Tribunal. À chegada destes 9 arguidos, falamos de 9 pessoas que estão a ser julgadas por esses 2 assaltos.

0: assaltos a duas ourivesarias em 2024, uma delas uma tentativa de assalto em fevereiro de 2024 em Vila Verde, que acabou por não se concretizar devido aos mecanismos de segurança dessa mesma loja, mas o segundo assalto foi mesmo concretizado e com grande violência, com ameaça de armas, em Valença, em novembro de 2024, entre estes nove arguídos, um deles, o líder, terá implementado todo um esquema bem organizado, com aluguer até de viaturas para serem executados estes assaltos, com a compra de vários materiais, de gorros, luvas, entre outros materiais para a execução desses mesmos assaltos. Ora, no início deste julgamento, em janeiro deste ano, uma arguida foi a única que quis falar ao coletivo de juízes e negou todos esses crimes. Hoje é já dia de alegações finais. A ver, vamos, o que o Ministério Público vai pedir de penas para estes nove arguidos julgados em Viana do Castelo.
1: O repórter Manuel Jorge Bento, junto ao Tribunal de Viana do Castelo, onde decorrem então as alegações finais do julgamento de uma rede suspeita de assaltar ourivesarias no Alto Minho. Foi tratado um surto de legionela numa escola em Faro. Ao Correio da Manhã, a diretora do agrupamento de escolas confirmou que uma pessoa que não frequenta o estabelecimento de ensino foi infectada pela bactéria, mas nenhum aluno tem sintomas. A repórter Raquel Reis explica os procedimentos adotados para travar este legionela.
2: De imediato, quando foi detectada a presença da bactéria, esta escola isolou a zona de banhos e de balneários onde existia o circuito de água e que foi detectada essa bactéria. Na sexta-feira, a partir das 2 da tarde, esta escola vai estar encerrada porque vai ser realizada a desinfestação. Ora, esta bactéria foi detectada no circuito de águas, foi confirmado pela diretora do agrupamento e de imediato foram tomadas todas as medidas preventivas para que não existisse a contaminação. Esta bactéria, que segundo a diretora do agrupamento, foi detectada num circuito de águas dos balneários e zona de banhos, mas que não são utilizadas pelo alunos. Para já ainda não há alunos que tenham quaisquer sintomas, já de facto uma contaminação, mas de um aluno que, segundo a diretora do agrupamento, é de fora desta escola, ainda não existe nenhum aluno que tenha qualquer sintoma.
1: A repórter Raquel Reis com mais detalhes sobre o caso de legionela detectado numa escola em Faro. Foi estendido até 19 de junho o prazo para as empresas entregarem a declaração de IRC. A informação foi adiantada por fonte oficial, o Ministério das Finanças, à Agência Lusa. Os constrangimentos provocados pelas tempestades estão na origem da decisão tomada pela Secretária de Estado dos Assuntos Fiscais, Cláudia Reis Duarte, através de despacho. No entanto, a nova data limite aplica-se a todas as empresas e entidades sujeitas a IRC, com atividade em Portugal, tenham ou não sido afetadas pelo mau tempo do início deste ano. Inicialmente, a entrega da declaração de IRC relativa a 2025 teria de ocorrer até 31 de maio. As empresas têm agora até 19 de junho para submetê-la no Portal das Finanças. Milhares de peregrinos estão esta manhã no Santuário de Fátima para as celebrações do 13 de maio. Hoje assinalam 109 anos das aparições na Cova da Iria. O programa começou pelas 9 da manhã com a recitação do terço na Capelinha das Aparições, seguido da missa no recinto de oração. A celebração inclui a bênção dos doentes e culmina com a tradicional procissão do Adeus, momento simbólico que encerra a primeira grande peregrinação aniversária do ano. Este ano as celebrações do 13 de maio assinalam também os 45 anos do atentado à vida do Papa João Paulo II, como nos conta a repórter Isabel Jordão.
3: Hoje o cálice que será utilizado durante a comunhão é um cálice que foi oferecido ao Santuário de Fátima pelo Papa João Paulo II. Faz hoje 45 anos que houve o atentado na Praça de São Pedro, a que sobreviveu o Papa João Paulo II. Um ano depois ele fez a primeira visita à Fátima, que depois repetiu em 1991 e em 2000. Entretanto, ofereceu um cálice ao Santuário de Fátima, achando que Nossa Senhora foi decisiva na sua salvação, no facto de não de ter resistido ao atentado à bala. Hoje, o Santuário vai recordar esse momento utilizando o cálice oferecido por esse Papa durante a missa final da peregrinação.
1: A repórter Isabel Jordão, no Santuário de Fátima, a acompanhar as celebrações do 13 de maio.

0: Eu ontem à noite cerca de 250 mil fiéis acompanharam a procissão das velas. Entre eles esteve o primeiro-ministro Luís Montenegro. Paz agora nas notícias. Estou de regresso à meia hora para a síntese informativa. Até já.
1: Até já, Leonor Ferraz, aqui com o Grande Jornal das 11 da manhã. Aqui entre nós, pois claro. Vamos lá então começar.
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1: Eu sou a Lara Afonso, de segunda à sexta, das 11 às 4 da tarde, conto consigo.
5: Ora, nem mais, conto. Mesmo hoje, então, dia 13 de maio, tão aguardado 13 de maio. Temos estado a acompanhar os peregrinos, tem sido uma aventura bonita, simbólica e cristã, que temos também estado a acompanhar através das imagens que vamos vendo e partilhando também aqui com as notícias na Correio da Manhã Rádio, mas vamos vendo e acompanhando todo o trabalho que está a ser feito pela CMTV e, portanto, nesse sentido, vamos continuar a falar sobre este dia tão importante para a comunidade cristã. Vamos tentar perceber a história, não é? Vamos tentar perceber a história e quem melhor do que Nuno André para nos falar sobre isto. Professor e investigador e também comentador bem conhecido aqui da CMTV e também do Now. E também já passou aqui no Correio da Manhã Rádio, pois claro.
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5: E em cmradio.pt, onde quer que esteja, à distância de um clique. E pode sempre servir de seu SOS, ok? Pode. Por exemplo, através do nosso WhatsApp, 927794422, ou ainda enviando uma mensagem através do Instagram. Nós estamos cá para si. Vamos supor que tem um SOS de querer ouvir uma determinada música. Por que não? Por que não? Estamos cá para isso. Agora vem a Cher com este SOS, uma versão que carinhosamente e talentosamente bem fez para nós ouvirmos agora aqui na Correio da Manhã Rádio. Já a seguir a conversa tão aguardada sobre este tão

0: também dos ABBA, SOS.
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0: Ora, nem mais, aqui entre nós já com o professor, investigador, comentador, amigo aqui da casa, Nuno André, bom dia.
2: Bom dia, bom dia.
0: Chegámos ao tão aguardado 13 de maio, não é?
2: É verdade, uma data muito especial que todos os portugueses têm um certo carinho. E evidentemente que uns de uma forma mais religiosa, outros de uma forma mais social. O que é certo é que Fátima não passa ao lado de ninguém.
0: É verdade, até para pessoas que nem sequer têm uma religião definida, é um dia de respeito. E isso é muito engraçado, porque ao longo dos tempos, independentemente das religiões, das convicções, há um respeito implícito neste dia.
2: Sim, Fátima impôs-se ao mundo. Não foi a Igreja que impôs Fátima, foi a própria experiência religiosa, a própria experiência espiritual, até mais do que religiosa. E temos que perceber que em praticamente todas as partes do mundo temos certos pontos que acabam por ser pontos extraordinários de convergência da tal espiritualidade que procura a paz, a serenidade. E por isso muita gente acaba por encontrar essa paz e essa serenidade, não só fisicamente falando, enquanto espaço, mas também daquela mensagem, porque Fátima podemos dizer que se compõe a dois tempos. Por um lado, o próprio espaço em si, o santuário, lugar físico, e depois todo aquele ambiente que é feito pelas pessoas. É impossível passar-se por Fátima, permanecer lá uns minutos e sair indiferente a toda aquela fé.
0: É que engraçado, realmente é isso mesmo. Ainda hoje recebi uma mensagem de uma amiga a dizer que foi ontem a Fátima, que não é religiosa, e é engraçado quando me dizem isto. Não sou religiosa, mas senti que tinha que ir a Fátima, e fez-me lindamente. Estive lá. Só parei.
2: É curioso porque esse estar lá muitas vezes passa também por um silêncio. E o que acontece é que esta antítese, ou seja, esta forma tão diferente de vivermos a rotina do nosso dia, que é de repente não temos os ecrãs, os auscultadores, não temos o som dos carros, o ruído do mundo, paramos simplesmente. E muitas vezes entendemos o silêncio como se fosse sinónimo de vazio. E não é. O silêncio espiritual é sinónimo de escuta, de experiência, de interiorização de algo. Algo que por vezes nos pode, numa primeira fase, assustar, que é o tal vazio, mas depois percebemos que é um silêncio revelador, que nos revela parte de nós, parte dos outros, parte do mundo.
0: Este é um dia, para além da peregrinação, do silêncio, é um dia também que tem factos históricos. Vamos contá-los, quer dizer, eu quero ouvir.
2: Sim,
0: porque nós já tivemos filmes, tivemos livros, temos tanta coisa, mas eu acho que a beleza de alguém com a capacidade do Nuno de nos explicar aos dias de hoje, este 13 de maio, o que implica, o que aconteceu, Nossa Senhora de Fátima, tudo isto, o que é isto tudo neste dia tão especial?
2: Então, temos que perceber o seguinte.
0: É uma aula.
2: Exatamente, vamos falar aqui como se estivéssemos numa aula.
0: Sim.
2: Em
0: primeiro
2: que
0: dia.
2: Eu sou o primeiro aluno. Então, primeiro, as aparições, como nós as entendemos e como temos vindo a ouvir ao longo de todos os anos, não aconteceram exatamente como nos é contado na história ou como nós ouvimos na televisão, às vezes até na rádio. Não foi de um dia para o outro que Nossa Senhora aparece aos três pastorinhos. Não é isto. Okay. Na realidade, já 2 anos antes, já tinha existido manifestações, ou seja, os pastorinhos, nomeadamente a irmã Lúcia, já tinha tido uma primeira aparição, já tinha tido uma primeira experiência e uma intimidade muito grande com aquilo que depois se vai dizer que é o anjo. Ou seja, antes do 13 de maio já houve uma preparação espiritual, e por isso para Lúcia não foi assim tão extraordinária aquela manifestação enquanto surpresa, novidade. Ou seja,
0: já
2: quando
0: tinha
2: se vai
0: sinais,
2: a Fátima,
0: já havia
2: quando vamos em peregrinação a Fátima, há um lugar que é a Loca do Cabeço, e aí é a Loca do Anjo, aí é precisamente o momento em que o anjo lhe aparece, inclusive dá-lhe a comunhão. Por isso, a experiência que os pastores têm é uma experiência que não se resume a uma aparição no dia 13 de maio. É todo um processo, é como que se fossem preparados espiritualmente para o que vinha a acontecer depois. Que, aliás, acontece também noutras experiências religiosas. Se quisermos ser fiéis à palavra, mais do que aparição, podemos dizer visão. Visão. Ainda que depois nós digamos que eles são

0: são os videntes, eles veem, de facto veem, mas a experiência não é exatamente a mesma experiência de aparição como alguém que pode aparecer agora aqui em estúdio, uhum. ou como algo que pode, um ilusionista pode fazer aparecer no momento de um espetáculo. Uhum. Porquê?
1: Porque é espiritual?
0: É puramente espiritual. É puramente espiritual. E é isto que custa a interiorizar muita gente que continua a ir
1: para Fátima.
0: Exatamente. E continua a pensar que a Nossa Senhora apareceu, sim, carne e osso, em cima de uma árvore. Não foi esta a experiência dos pastorinhos. Tanto é que a Lúcia conseguia ver, ouvir e falar, mas os outros pastorinhos, um só conseguia ouvir, outro só conseguia ver, mas com alguma confusão. Por isso, a manifestação não foi igual para todos, o que demonstra que, se estivermos a falar no campo físico, no campo experimental, é uma experiência interior. Por isso é que o Vaticano, mesmo nos documentos, quando foi a questão da revelação da terceira parte do segredo, e quando o então cardeal Ratzinger toca na questão de Fátima, fala sempre nas visões, nas manifestações. Por isso, entender aquilo como uma espécie de aparecimento do nada de uma mulher que se vestia de uma certa forma, temos que nos conter na É muito bonito nos filmes, sim, e cada vez mais os filmes tendem a ter uma experiência a caminhar mais para o espiritual do que para aquela manifestação corpórea. Uhum. E por isso é que temos que entender que Fátima é uma experiência espiritual. Por isso, da mesma forma que os pastorinhos espiritualmente tiveram esta experiência de encontro com Maria, é exatamente este convite que é feito para quem peregrina até Fátima, para que possa encontrar-se espiritualmente com Maria, que não é o fim último. Ou seja, para o cristianismo, Maria aponta depois para um encontro com Jesus. Ele é que é o mediador, quer dizer, ele é que é o Deus em si, uhum. porque isto também nos custa às vezes a entender. Parece que nós, na tradição cristã, temos um Deus que é Pai, que é Todo-Poderoso,
1: e Jesus fica ali,
0: exatamente,
1: é? Quase que em segundo plano.
0: Sim,
1: segundo
0: e depois
1: plano.
0: Acrescentamos uma mulher como se tivéssemos a necessidade de ter o Deus e a deusa. E isto está profundamente errado no campo cristão. Ou seja, é até uma heresia considerar Maria como uma espécie de deusa. Por mais que, por vezes, tenhamos a necessidade, e quem estuda a história das religiões percebe que muitas vezes há sempre esta necessidade do equilíbrio, uhum, não é?
1: Do homem e mulher.
0: Do homem e de mulher, do mais e do menos.
1: Porque Deus criou os dois.
0: Criamos, mas Maria é uma figura que é periférica, por isso as aparições de Fátima, as visões que os pastorinhos têm, a revelação que é feita em Fátima não é dogma de fé, e nenhum cristão é obrigado a acreditar. Não é preciso, ou seja, não é preciso acreditarmos em Fátima para termos fé no cristianismo. Temos é que entender e respeitar aquela experiência, que uns, olhando numa perspectiva mais política, podem dizer que Fátima houve um aproveitamento político. Sim, podemos olhar
1: isso
0: nessa perspectiva.
1: Muito,
0: aproveitamento,
1: né,
0: económico.
1: Racionais.
0: Exato, também, claro. E aliás, convenhamos, se nós olharmos verdadeiramente para o que nos ensina o cristianismo, nós facilmente nos desapontamos com a experiência religiosa de Fátima. Às vezes, quem chega a Fátima sem fé sai de lá com o coração cheio, e quem entra cheio de fé sai de lá com o coração a tremer. Porquê?
1: Porque questiona.
0: Questiona, porque de repente o que é que podemos... E atenção, eu agora sublinho com todo o cuidado, claro, para não magoar ninguém. Mas muitas vezes o que nós encontramos em Fátima é uma espécie de aflitos que recorrem a Fátima como podiam recorrer ao banco. Pedir um empréstimo. Ou seja, estou a precisar de dinheiro, por favor, eu estou disposto a pôr tudo nas tuas mãos, os meus bens todos, a troca de umas notas. E ali é um pouco isso que muitas vezes o ser humano faz na sua fragilidade, que é julgar que pode ir a Fátima negociar com Deus. Eu ofereço-te esta caminhada, eu ofereço-te os joelhos folados, eu ofereço-te este sacrifício, se tu me deres em troca a salvação ou a cura. E isto, atenção, pode chegar até a ser uma ofensa a Deus.
1: Porque ele sacrificou não... por nós.
0: Ele,
1: não é?
0: Foi o... ele já redimiu. Ele já
1: para
0: sofreu.
1: Que nós não sofrêssemos.
0: Exatamente, por isso. Ele não precisa do nosso sofrimento. Agora, se nós precisamos de fazer esse processo para atingir um certo nível, aí a coisa é diferente. Então, quem anda de joelhos, quem peregrina até Fátima, é por si, não é por Deus. Deus não precisa de todo este sacrifício.
1: São questões diferentes, não é?
0: É uma espécie de... É uma espécie de liturgia física que a pessoa precisa, o caminho que... Ou seja, é uma experiência de fé que se faz com os pés. E por isso a peregrinação é diferente.
1: E é uma escolha.
0: De uma visita, é uma escolha.
1: Não,
0: ou seja,
1: é uma imposição.
0: Livremente a pessoa decide fazer aquele percurso. A experiência da peregrinação conta mais o caminho do que propriamente a chegada. Uhum. Ou seja, toda aquela experiência de libertação,

0: tempo muda, as pessoas que se conhecem, os desafios que se aproximam e que se ultrapassam. E por isso é que esta experiência, que é tão transversal, e aliás Fátima, o próprio nome, não tem diretamente uma ligação cristã, tem até uma ligação ao Islão, porque toda aquela região, outrora ocupada por praticantes do islamismo, entenderam e tiveram experiências, e depois aqui claro que podíamos entrar num outro campo, que é no campo da influência das histórias que não são a história, mas tudo bem, mas esta referência a Fátima está mais ligada a Fátima, que é a filha de Maomé, uma figura de referência, uma figura que é vista também como o brilho, a pureza, e por isso há aqui uma ligação já antiga, medieval até, que liga à experiência do Islão. Por isso, nós aqui, quando estudamos o fenómeno de Fátima, é muito interessante, porque é uma experiência cristã, mas não deixa de ter uma ligação, ainda que ténue,
1: fruto da influência do que se vivia na altura também, não é?
0: Sim, é uma altura que não se distancia muito de hoje, porque se pensarmos bem em 1917, qual é que é o cenário que temos? Guerra. Guerra, uma guerra mundial, o medo da morte, o medo de que os filhos partam para uma guerra e não voltem mais, os filhos, os maridos, as famílias completamente destruídas. E é curioso porque 109 anos depois, isto parece que está tudo muito parecido.
1: Muito parecido.
0: Temos uma guerra mais ou menos mundial, vamos chamar de guerra mundial em
1: capítulos. A fé mantém-se.
0: A fé mantém-se.
1: Inalterável ao longo do tempo, não é? Porque a necessidade de a procurar para a ajuda mantém-se.
0: Mantém-se.
1: Igual.
0: Mantém-se porque as mães que choraram pelas suas famílias hoje são outras, mas não deixam de ser as mães. As pessoas que desesperaram por ver as suas famílias destruídas, hoje são outras, mas são famílias.
1: Uhum.
0: E por isso Fátima hoje é tão atual como no passado, principalmente na sua mensagem, uma mensagem de paz, uma mensagem de arrependimento. Nós não podemos compreender, no caso da experiência cristã, uma religião que... fazer parte de uma religião não é fazer parte do núcleo social, não é de repente ter um grupo de amigos com quem podemos jantar uma vez por semana e trocar cartões, contactos e oportunidades. Isso não é nada de extraordinário. O que é extraordinário é quando a religião nos transforma, quando me faz questionar sobre quem é que eu sou, como é que eu vivo a minha vida. E o problema é que ao longo de todos estes 109 anos ainda não percebemos uma coisa tão simples, que é a mensagem cristã, a mensagem de amor, de perdão, de arrependimento. Não é a mensagem de intolerância, não é uma mensagem de manipulação. E atenção, e o próprio Cristo, há 2000 anos, se quisermos recuar ainda mais no tempo, tinha perfeita noção disto. Cristo não perdeu tempo, nem gastou do seu tempo a dar-nos lições de moral. Ele foi muito prático, foi pragmático até.
1: Não julgava. E nós somos os principais motores de julgamento.
0: Repara, quantas vezes as vozes religiosas é para julgar, é para castrar a questão da sexualidade humana, é para apontar a questão do que é que o ser humano faz de errado. E limita-se a isto, uma espécie de moral, uma espécie de ditadores da moral, que segundo as suas conveniências, hoje é pecado e amanhã já não é. E isto não pode ser assim. Nós temos que perceber que a mensagem cristã, então, foi altamente deturpada, foi manipulada até...
1: Estamos a falar de muito tempo, não é?
0: Muito, porque o Império Romano, quando se converte, foi um sentido, foi um oportunismo do próprio imperador Constantino. O que ele queria era tirar dividendos, ou seja, já aí a política sobrepunha a religião. E depois a religião, no caso do cristianismo, sofreu imenso com isso. Porquê? Porque passou a ser uma religião altamente manipulável a troco do poder. Foi aí que os bispos ganharam o poder que tiveram durante séculos. Foi aí que os cristãos deixaram de se reunir nas suas casas para celebrar a ceia do Senhor e passaram a deslocar-se para um templo cujo modelo era os templos dos próprios romanos. Por isso a Igreja mudou muito nessa altura, e por isso também a mensagem de Fátima, quando é apresentada ao mundo, é uma mensagem que nos recorda os princípios do cristianismo, que é, afinal, o que é ser cristão? Olha, é amar o próximo, é perdoar, é dar a outra face quando leva do outro lado, é, em última análise, seguir um mestre. Um mestre que,

0: quando foi capturado pelos soldados, disse aos seus discípulos: baixem as armas, quem vive pela espada morrerá. E nós não compreendemos isso, ou seja, não compreendemos o que é que Jesus nos veio ensinar, senão, imagine-se o que era Jesus a expulsar os vendilhões de Fátima. É um cenário muito próximo do cenário bíblico. Então quer dizer que as pessoas que estão ali a vender no santuário são pecadores? Não, são sobreviventes. São sobreviventes que têm que ganhar dinheiro de alguma forma e perceberam que havia procura do público, os peregrinos, os visitantes, quem quer que seja, queriam levar uma recordação. E havendo, é a lei da procura, não é? É do mercado. Por isso o que fizeram foi ocupar um lugar que é, se há quem queira comprar, vamos vender e vamos sobreviver. Agora, que aquelas pessoas tenham... Eu recordo-me de uma das vezes ter ido a Fátima, de ter estado à conversa com uma senhora muito, muito triste, porque tinha prometido que tinha que... Havia um órgão que ela queria oferecer na pira para queimar, uhum, em cera, e o órgão não estava disponível Para quem não sabe, em Fátima podemos comprar uns intestinos, um coração, um estômago. Temos todos os órgãos, praticamente mãos, pés, que depois podem ser queimados. São em formato de cera, é um molde, e muita gente promete oferecer esse pedaço de cera com o formato do órgão, que depois é queimado na pira. E a senhora estava muito desgostosa porque... Agora, eu peço desculpa se a senhora estiver a ouvir, se eu disser o órgão errado, mas o que importa é a mensagem. Ela precisava de uns intestinos, porque tinha pedido a cura dos intestinos de alguém e não tinha intestinos. Tinha corações, tinha braços, tinha pernas, não havia intestinos. Então eu tive que lhe explicar que, quer dizer, para Deus, Deus pouco está importado se ela vai lá depositar um pedaço de cera com uma forma do intestino, ou com uma forma de um coração ou de um estômago. Quer dizer, e é esta beleza que a religião traz à humanidade, que é este sentido mais profundo da vida, que é tudo isto acontece num outro plano, numa outra dimensão.
1: Ou seja, é dissociar um pouco daquilo que é o conceito da espiritualidade e daquilo que é o racional. É tentarmos não pensar tanto e sentir mais.
0: Exato, sentir mesmo. Ou seja, temos aquela famosa música que quero voltar para os braços da minha mãe, uhum, não é? E de facto a experiência de Fátima pode ser esta experiência de nos entregarmos nos braços de uma mãe, que aliás o Papa Francisco fez questão de o dizer cá em Portugal: temos mãe,
1: temos mãe.
0: Uma mãe que cuida de nós. Agora, temos é que parar de ter uma visão muito infantil da fé, que é como se lá em cima tivéssemos uma mãe e um pai que ralham connosco quando nos portamos, uhum, mal, e dão-nos recompensas quando nos portamos,
1: não é
0: bem. E não é nada disso. Nada disso. A nossa experiência, a nossa alegria, a nossa experiência de Deus começa quando reconhecemos Deus nos outros. Começa quando nos damos, quando emanamos esta força, esta forma de estar na vida, que é surpreendente. Só que às vezes é provocadora. E por isso Jesus foi provocador. Por isso Jesus apontou o dedo aos vendilhões. Por isso Deus, Jesus, disse claramente que lá por ser, entre aspas, feriado, o dia santo, não ia deixar de curar quem, uhum, tinha que curar. E até mesmo um pecador, nós no cenário da cruz, temos o bom, chamado bom e mau ladrão.
1: Uhum.
0: Não é? O bom ladrão não foi um bom ladrão, porque se fosse bom não tinha sido apanhado. E não era ladrão. mas quer dizer, qual é que é a diferença entre os dois? É este paradigma do último instante da nossa vida. Que é,
1: isto está a ser maravilhoso.
0: Há o que se arrepende e há o que não se arrepende. Há aquele que diz: olha, se tu és mesmo Deus, mostra lá, liberta-te, sai da cruz e aproveita e salva-nos também. E o outro diz: cala-te, nós cometemos o erro. E Jesus, já agora, lembra-te de mim. E é isso que nós fazemos todos os dias: pedirmos a Deus que se lembre de nós. Então ir a Fátima é pedir a Deus uma vez mais que se lembre de nós, e por isso Ele que se fez presente, que se torne presente nas nossas vidas. E é por isso que quando oferecemos um presente no Natal, oferecemos porque queremos estar presentes através daquele objeto. Não é o valor do objeto, é que no dia a dia, e já passou o Natal há 5 meses, quando olhamos para algo que nos foi dado por alguém, essa pessoa que está ausente é lembrada, torna-se presença. Por isso, se olharmos para esta experiência de Fátima como a experiência de presença, todos queremos ser presentes uns para com os outros. Todos queremos receber esta presença, esta dádiva de Deus que envia o seu Filho, nesta narrativa cristã, para quê? Para nos amar e para perdoar. Isto tem que ser muito mais do que qualquer história inventada, do que qualquer manipulação. Depois pode haver muita coisa. Repara, quem for muito original pode até pegar numa experiência

0: violência que aconteceu também em Fátima. Creio que foi em setembro, se não estou em erro, numa desaparições, que viram pétalas a cair, pétalas, espécie, pétalas de rosa ou flocos de neve, e que dissipavam conforme caíam, as pessoas agarravam. Uns dizem que se foram os ovnis, isto é descrito em experiências de ovnis. O que é certo é uma coisa: ali tivemos mãe. E se soubermos voltar aos braços da nossa mãe, sabemos o que é a experiência do amor, sabemos o que é adormecer no sofá e acordar na cama.
1: Vamos continuar a conversar com o Nuno André logo a seguir à síntese informativa sobre este dia tão especial. E já que falámos nos braços da nossa mãe, hoje é um dia especial. Vamos lá.

0: Aqui uma música em sugestão da conversa que estamos a ter com o Nuno André, a propósito deste dia 13 de maio. Vamos agora às notícias e daqui a pouco continuamos a conversar com este professor, investigador, comentador aqui da casa, que nos explica de forma extraordinária todos estes contornos e tudo o que envolve a história e a espiritualidade deste dia 13 de maio.
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0: Vamos então agora às notícias, a síntese informativa das 11h30 com a jornalista Leonor Ferraz. Boa tarde. Bom dia, bom dia.
2: Olá, muito bom dia. A PJ teve hoje três suspeitos por fraude com fundos europeus. No âmbito da operação denominada Saco Roto e coordenada com a Procuradoria Europeia, foram realizadas 26 buscas domiciliárias e não domiciliárias em vários concelhos do país, como Viseu, Cascais, Aveiro e Ovar, tendo as autoridades apreendido cerca de 100 mil euros em numerário. A investigação aponta para um esquema com 30 operações cofinanciadas por fundos comunitários no valor superior a 1,8 milhões de euros. Segundo a PJ, algumas empresas terão sido criadas ficticiamente para obter financiamento europeu de forma indevida. Os três detidos vão ser hoje presentes ao Tribunal de Instrução Criminal do Porto para primeiro interrogatório judicial. Uma mulher ficou ferida com gravidade depois de ser atropelada num parque de estacionamento de uma empresa em Guimarães esta manhã. A vítima é funcionária nessa empresa, como nos conta o repórter Nelson Rodrigues.
3: Ele não se sabe para já em que circunstâncias é que ela foi atropelada no parque.

0: parque de estacionamento da empresa em que trabalha, aqui na freguesia de Pencelo, em Guimarães, por volta das 7:50 da manhã, quando, ao que tudo indica, chegaria aqui ao seu local de trabalho, esta mulher acabou então por ser colhida em circunstâncias que para já não são claras. A GNR esteve aqui no local, assumiu esta investigação, registou esta ocorrência para tentar perceber como é que esta mulher é atropelada. Se, por exemplo, este condutor deste automóvel estaria a fazer, por exemplo, uma manobra de marcha atrás e não se apercebeu que esta mulher estava na parte traseira do veículo, essa é uma das possibilidades que vai agora ser investigada. Certo é que a mulher acabou então por ficar por baixo do veículo, foi necessário fazer uma elevação para retirar esta mulher por baixo desse veículo, daí essas operações bastante delicadas de desencarceramento, digamos assim, desta mulher, sendo que depois de ser estabilizada aqui no local, foi levada para a urgência do Hospital Senhora da Oliveira, aqui em Guimarães.
1: Um ferido grave a registar num atropelamento ocorrido esta manhã em Guimarães. O Parlamento debate hoje o programa Defender Portugal. Em causa, o modelo de voluntariado cívico-militar destinado a atrair jovens para as Forças Armadas. A proposta apresentada pelo PSD, CDS-PP, prevê uma retribuição única de 439 euros e ainda a possibilidade de obter gratuitamente a carta de condução. Chega ao fim esta síntese informativa. Regresso no intervalo do Grande Jornal da CMTV. Até já.
2: Até já, Leonor Ferraz. Muito obrigada. Aqui com a síntese informativa na Correio da Manhã Rádio. 11:35, vamos voltar aqui à conversa com o Nuno André, aqui entre nós, pois claro. Ah não, vamos ouvir de novo.
3: Aqui entre nós,
2: num dia muito especial para a comunidade cristã, em particular para a comunidade portuguesa, porque é um dia, 13 de maio, não é só o 13 de maio, não é? Quem nos está a ouvir, mas 13 de maio, mas porquê que é isto o 13 de maio? Não é só o 13 de maio.
4: Não é só o 13 de maio, não. É uma história, é uma identidade, é uma experiência, por isso é tão impactante nas nossas vidas e por isso o 13 de maio não passa despercebido a ninguém.
2: Estamos e temos estado também aqui a acompanhar os peregrinos até Fátima. É algo que já acontece, eu acho que é desde sempre, mas não é bem desde sempre. Tem um início, a história de irmos a pé até Fátima, do peregrino.
4: Sim, a ideia do peregrino não nasce em Fátima, a ideia do peregrino já vem da antiguidade, com a necessidade que o ser humano tem de procurar uma experiência, mas de uma forma muito concreta e material.
2: Uhum.
4: Por isso, praticamente todas as religiões acabam por ter os seus pontos chave, que reúnem as pessoas, uns com mais regras e obrigações, outros com menos regras e menos obrigações, mas o que é facto é que praticamente toda a experiência religiosa acaba por ter sempre ali um ou dois lugares-chave, e aliás foi precisamente por isso, quando se fala nos templários, a necessidade que os peregrinos tinham de se deslocar e de peregrinar até à Terra Santa, para viver de perto nos lugares onde Jesus tinha vivido a sua vida, e a impossibilidade de lá entrar fez com que os templários pudessem proteger aqueles peregrinos. Então, numa primeira parte da missão era de proteção para que os cristãos pudessem ir até a Terra Santa. É evidente que também ao longo da história vários lugares, vários pontos da Europa acabaram por ter alguma disputa até para ver que pontos é que seriam importantes para termos sinais e romarias, peregrinações. No caso de Santiago de Compostela, acaba por surgir também de uma grande vontade de ter um lugar para peregrinar com grande impacto. E Fátima acabou também por surgir como este ponto para onde todos podem convergir. Bom, estamos a falar praticamente no centro do país também, o que facilita e é muito muito democrático, não é?
2: Mas ainda são muitos quilómetros, não é? Depende também do ponto de partida.
4: Sim, mas é acessível a todos. Privilegia o país no seu todo. E isso também tem este sentido muito, muito interessante. De facto, peregrinar é então uma, além da nossa peregrinação na Terra, é também um ato de profunda religiosidade e de piedade.
2: E também de promessas. Serve também para pagar.

0: Promessas, como é que também surge, sendo que há pouco já falámos um bocadinho sobre isto, mas como é que surge esta necessidade de pagarmos promessas, sendo que na própria religião Jesus já o fez por nós, não é? Já pagou por nós, mas ainda assim?
1: Nós temos todas as missas, há um momento em que o padre lava as mãos. Purificai-me, Senhor, da minha iniquidade, limpai-me do meu pecado. Diz ele. Isto acontece porquê? Porque no passado as pessoas levavam as suas oferendas ao altar. Ofereciam batatas, galinhas, as couves, o trigo, o vinho, o que tinham. E era tudo posto. Era, ou seja, fruto do nosso trabalho, aqui está a parte da nossa vida. Até porque a nossa condição, devemos sempre recordar que nós não existimos para trabalhar. Nós fomos condenados ao trabalho. O trabalho é uma condenação. Porque até então, e a própria Bíblia, no sentido antropológico, nos mostra isso. Que Adão e Eva tinham sido criados num paraíso para viver pacificamente. A fruta aparecia nas árvores. Tudo era maravilhoso e perfeito. A partir do momento em que desobedeceram, o homem passou a ter que trabalhar com o suor para conseguir o seu alimento. A mulher passou a ter as dores de parto, e etc. Tudo isto é uma linguagem profundamente humana para explicar aquilo que é o sofrimento humano. E de facto não é que o trabalho nos faça sofrer. Muitos sofrem muito no trabalho, sem dúvida. Muitos seriam muito mais felizes se não tivessem que trabalhar. Mas isto acontece porquê? Porque a nossa sociedade foi muito condicionada, foi muito preparada só e só para o trabalho. Vejam, nós preparamos os nossos alunos nas escolas
0: Para trabalhar.
1: Têm que ter boas notas para ir para a faculdade, para ter um bom emprego. São preparados para dar respostas, não para fazer perguntas. Fomos postos todos numa fábrica de processamento humano para chegarmos ao fim e sermos um contribuinte. E a nossa missão é ser contribuinte, contribuir com o trabalho, com os descontos, para depois finalmente viver os felizes dias da reforma. Já sem poder andar, sem nos poder mexer, com dores em todo lado. É isso que nos prometem. E isto é um absurdo. Um absurdo. Temos que nos libertar. E libertar do trabalho não significa não fazer coisa alguma. Significa sermos felizes e realizados naquilo que temos. E a maior parte das pessoas vive em sofrimento.
0: Porque não procura a felicidade.
1: Não procura, não tem coragem de dizer que sim àquilo que devia dizer sim. Não tem coragem de cortar com o que deveria cortar. E por isso a experiência muitas vezes de peregrinação é também, e muita gente que está neste momento ainda a caminho do santuário.
0: E recebemos aqui uma mensagem.
1: Estão neste momento a encher o seu coração. Mas atenção, o seu coração cheio não é pelas nossas palavras bonitas que podemos aqui dizer, é pela beleza das suas vidas que neste momento se expressam naqueles passos, nas questões que fazem, nas respostas que procuram, nas suas inquietações.
0: Nas escolhas que fazem.
1: Isto é a experiência. É a experiência a funcionar. E o sorriso, e o aceno, e a história que aquela pessoa nova conheceu. Por isso, tudo o que possa ser feito para nos libertar deste pesadelo, que é a vida, a vida tornou-se um verdadeiro pesadelo para a maior parte. E temos que nos libertar. E então pode sim a experiência religiosa ser uma libertação. Uma peregrinação pode ser uma experiência de libertação.
0: O sofrimento?
1: O sofrimento, de certa medida, também pode. A filosofia já nos mostrou isso desde da antiguidade, que isto numa visão muito platónica, que é a ideia de que o que é da alma é bom e perfeito, e o que é do corpo, porque estamos aprisionados no corpo, tudo o que é do corpo é mau. E é daí que vem aquela ideia de que, de repente, parece que tudo o que é bom ou é pecado ou engorda.
0: Não é?
1: Mas, de facto, nem tudo aquilo que faz bem ao corpo, que nos faz bem a esta dimensão física, nos tem que prejudicar, pelo contrário. Da mesma forma, temos que compreender que nós, através do sofrimento, sim, o sofrimento em alguma medida pode ser libertador. É uma experiência que a psicologia também nos ajuda a encontrar respostas. Por isso, nós não nos queremos magoar para que daí brote amor. Não é isso. Na experiência religiosa cristã, momentos houve em que, a partir da experiência de dor e do sofrimento, pode haver aqui uma aproximação à paixão de Cristo, paixão essa que depois é libertadora. Sim, há esta ideia. Assim como também há a ideia de que muitas vezes nós somos os juízes de nós próprios. E isto faz com que muitas vezes queiramos castigar. Castigamos-nos. E por isso aterrorizamos o nosso corpo com manifestações de dor, de sofrimento. É uma espécie de eu a falar comigo próprio.
0: Desculpabilizar-nos?
1: De certa forma, mas apontando o dedo a alguém. Então é como se a minha mente estivesse a apontar o dedo a mim, que sou uma outra coisa, uma outra realidade, dizendo: foi por tua causa, isto está errado, agora sofre. Isto é muito humano, quando alguém nos faz mal, vais sofrer. E só depois do sofrimento é que vem a reconciliação, não é? Daí, quando a pessoa morre, parece que se torna um santo. Não é isso? Há aquela ideia que é: já está, já foste, acabou. Não podes nada a fazer, já acabou, já apagaste. E isto é profundamente perverso, até. Tão perverso que faz com que muitas vezes os nossos jovens, as nossas crianças, também vejam num sofrimento uma forma de se libertarem. Por isso cortam os braços, por isso se mutilam, por isso praticam atentados contra o seu corpo. Porquê? Porque a sua mente não está equilibrada com o seu corpo, porque tem essa necessidade de se libertar, tem essa necessidade de se julgar. Por isso todos estes casos devem ter um acompanhamento muito próprio. Há psicologia, o que é da psicologia, à psiquiatria, o que é da psiquiatria, e à espiritualidade, o que é da espiritualidade. Portanto, a espiritualidade não é um convite à mutilação, não é um convite a esse sofrimento, é um convite à libertação. Se alguém precisa de passar por esse sofrimento para se encontrar...
0: É por isso é que vemos tanta gente a ir de joelhos e a magoar-se profundamente
1: que nós não compreendemos. Há gente,
0: mas a pessoa pode
1: há gente que neste momento também não compreende como é que nós os dois nos podemos realizar fechados num estúdio a falar num microfone, porque é que nós estamos na praia a apanhar sol a vida inteira, para o meio de uma floresta e viver numa cabana, não é? E não vão compreender, porque não percebem a experiência da comunicação e o ganho que é para nós próprios. Somos todos egoístas, nós fazemos isto por nós também, porque ao dar também estamos a receber, mas o que há é uma falta de consciência de que nós, que habitamos neste corpo e que somos este corpo, não é apenas uma espécie de um eu superior que habita no eu inferior, não. Esta experiência como um todo. Por isso a própria Eucaristia é à volta da mesa, é uma refeição. E o que é mais sagrado do que uma boa refeição entre todos? Por isso convidamos para o nosso aniversário pessoas para jantarem connosco. Os nossos melhores amigos têm o privilégio de poder jantar em nossa casa.
0: À mesa. Aliás, nós estamos a celebrar aqui à mesa.
1: Estamos à mesa. A trocar ideias, a trocar palavras, a gastar tempo naquilo que nos sabe bem e faz bem. E por isso nós não temos que passar por um processo que nos faz mal para depois nos sentirmos bem. Mas quem precisa de fazer esse exercício, e por isso também o santuário teve a preocupação de preparar umas vias especiais, porque da parte da Igreja até não queria que essa manifestação fosse. Só que o povo pede. O povo é que é mais ordena.
0: E vai fazendo ao longo do tempo.
1: E em vez de estarem a andar de joelhos sem condições, criaram-se condições. O mesmo para os peregrinos. Os peregrinos têm que estar muito atentos, porque antigamente era muito mais fácil atravessar certos campos, mas hoje, com campos vedados, têm que muitas vezes ir para a Nacional e todos os anos, infelizmente, temos sempre uma outra tragédia. Quer dizer, nós temos que perceber que toda esta experiência, e veja a ironia que isto tem, e terror. Então uma pessoa... quis ir a Fátima, na sua fé,
0: agradecer,
1: pedir, exaltar, o que seja,
0: e acontece.
1: É atropelada. Onde é que está este Deus? Que Deus é este que permite que o seu fiel sofra o tormento? As coisas não podem ser vistas assim. Essa é a tal visão infantil da fé, que é: há um Senhor Todo-Poderoso lá em cima que toma conta de nós. Para quem é da geração 80, 90, o jogo do Sims, não é? Como se fossem nós, senhores do jogo, e mandamos os bonecos fazer o que quer que seja. Deus não é isto. Em absoluto, não é isto. Deus não é isto.
0: Nós deu-nos a liberdade de escolha, não é?
1: Liberdade. E tanto é que a grande mais-valia que Deus nos dá é o livre-arbítrio. Ele dá-nos a possibilidade de acreditar ou não acreditar, fazer ou não fazer. De certa forma, ele acaba por se submeter à própria vontade humana, o que é algo único na história, e por isso as religiões de facto ajudam-nos a perceber, e os fenómenos religiosos, aquilo que nós somos. E por isso aquela pergunta no oráculo de Delfos, não é, lá em cima, conhece-te a ti mesmo? Por isso eu acredito que muita gente, o que vai procurar em Fátima, seja a caminhar, seja a viajar de carro, seja nas horas que lá passam, é conhecerem-se a si mesmo. Porque quem se conhece a si mesmo...
0: Liberta-se,
1: encontra a cura, encontra um milagre. E por isso quem vai atrás do milagre, os milagres são baratíssimos. Não precisam de gastar muito dinheiro para o milagre acontecer. Olhem à vossa volta, para o filho que criaram, para os netos que beijam e agarram e cuidam, para as vezes que perdoaram os momentos menos bons proporcionados por quem nós amamos, as vezes que olharam para o marido ou para a mulher, para o companheiro, para a companheira e disseram amamos sempre a pessoa errada, tu és a pessoa errada, mas és a pessoa que eu quero ter ao meu lado e que eu escolhi e por isso estou aqui. E isto é tão humano e tão profundo, isto é que são milagres. Uma mulher, um homem desempregado com dois ou três filhos, que os filhos conseguem estudar, ter uma vida harmoniosa, que sorriem, põem um prato na mesa e se calhar não almoçaram para poder dar comida aos três filhos, tudo isto são milagres. Milagre não é magia, milagre não é transformar qualquer coisa noutra coisa qualquer. Milagre é isto, é o dom da vida. E nos dias que hoje vivemos, até um perdão sentido é um milagre. Termos amigo, um amigo a sério, é um milagre. O milagre acontece todos os dias.
0: E aconteceu aqui e agora, no Aqui Entre Nós, com o Nuno André.
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0: Neste dia 13 de maio. Muito obrigada.
1: Obrigado, Bel.
0: Muito obrigada, adorei esta aula de religião e moral.
1: Eu gostei muito de ter aprendido convosco.
0: Eu acho que devíamos voltar a ter uma aula assim. Eu acho que sim. Obrigada, um beijinho.
1: Um beijinho.
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4: Vamos à música com a Raquel Tavares e as Emoções até ao grande Jornal da Tarde, simultâneo de televisão e rádio numa só.

0: É a primeira grande peregrinação aniversária do ano. Milhares de fiéis estão no Santuário de Fátima para este 13 de maio. Há relatos de devoção e muitas promessas de quem veio de longe em nome da fé. Um homem de 52 anos foi encontrado morto esta madrugada dentro de uma antiga fábrica na Amadora. O alerta foi dado por moradores. A PJ está a investigar a possibilidade de ter havido crime. Um homem de 48 anos morreu em Moita do Lobo, em Santarém, depois de estar 50 minutos à espera de socorro. O alerta foi dado pelo pai depois do filho começar a ter convulsões e perder a consciência. Uma mulher de 60 anos morreu numa violenta colisão entre quatro carros esta manhã na Estrada Nacional 13, na Maia. O acidente causou ainda três feridos. A CMTV acompanhou as operações de socorro e de remoção dos veículos. Três pessoas ficaram feridas num acidente que envolveu ontem um autocarro turístico que se despistou e foi embater numa esplanada. A colisão aconteceu na Praça dos Restauradores, em Lisboa. Bom dia. A Polícia Judiciária está a investigar a morte de um homem na Amadora. O corpo foi encontrado no interior de uma antiga fábrica. O alerta foi dado por moradores a uma patrulha que estava a circular na zona. Este homem de 52 anos foi encontrado no chão, já sem sinais vitais. As circunstâncias da morte estão por esclarecer. A Polícia Judiciária foi acionada, esteve no local a realizar perícias e está a investigar o caso misterioso. Há suspeitas de que se possa ter tratado de crime. Vamos ter reportagem com novos dados neste grande jornal. A CMTV entrou nas instalações desta antiga fábrica. Um acidente na Maia causou esta manhã a morte de uma mulher de 60 anos. Há também três feridos a registar. Em direto do local está a jornalista Ana Inês Batista. Ana, bom dia. Foi uma colisão que envolveu quatro carros.
1: Bom dia, precisamente uma colisão que envolveu quatro carros e da qual há a lamentar a morte de uma mulher de 60 anos. Ora, por esta altura, falta apenas retirar um dos veículos que esteve envolvido neste acidente. Aliás, também já aqui se encontra um reboque e, portanto, dentro de momentos será realizada essa operação de remoção deste carro. É um dos quatro que esta manhã se envolveram neste acidente, para além da vítima mortal, cujo veículo também já foi retirado. Há registro ainda de três feridos, sendo que uma das vítimas sofreu ferimentos ligeiros, mas necessitou de tratamento hospitalar. Vemos também já os bombeiros a começarem a desmobilizar deste local, depois de também a ter sido efetuada a limpeza da via, porque de facto ficaram muitos destroços espalhados aqui na Estrada Nacional 13 e, portanto, houve essa necessidade de fazer toda a limpeza. É expectável que também dentro de momentos e após a remoção deste veículo possa ser retomada a circulação aqui na Estrada Nacional 13, que desde cerca das 8h25 da manhã que está cortada, o que também levou à formação de longas filas de trânsito, nomeadamente na Estrada Nacional 14, que depois também dá acesso aqui a esta mesma nacional. De referir que também aquilo que fomos verificando ao longo da manhã foi que, de facto, muitos dos trabalhadores que têm as suas empresas aqui na Estrada Nacional 13 tiveram de se deslocar a pé para os seus locais de trabalho, porque de facto não era possível de circular aqui nesta zona, tendo em conta de que estes quatro veículos acabaram por ficar a ocupar as quatro vias existentes neste local, duas em cada sentido, porque dois destes carros ficaram imobilizados no sentido Porto Maia, os outros dois no sentido Maia-Porto, e é uma dessas viaturas que ainda aqui permanece. Vemos que também o airbag foi acionado e, portanto, também dentro de momentos será retirada para que depois também possa ser retomada a circulação aqui na Estrada Nacional 13, depois deste violento acidente que ocorreu já depois das 8

0: horas da manhã desta quarta-feira há a lamentar a morte de uma mulher de 60 anos, ainda o registro de 3 feridos assistidos no local, sendo que uma das vítimas foi transportada ao hospital com ferimentos ligeiros.
1: A CMTV está a acompanhar em direto as celebrações dos 109 anos das aparições em Fátima. O recinto do santuário está a esta hora cheio de fiéis e peregrinos. A apresentadora Ágata Rodrigues está a acompanhar todos os momentos de devoção. Ágata, bom dia. Como é que descreves o ambiente que aí se está a viver?
2: Bom dia, Rui. Um momento incrível de muita fé, de muita união, de muita comunhão nesta celebração feita por Dom Rui Valério, Patriarca de Lisboa. Há muitas frases que... nesta missa que está agora a terminar, frases como, por exemplo, vir a Fátima, não basta vir a Fátima e gostar de cá vir e acender uma vela, temos que nos tornar luz. É uma mensagem que pessoalmente gravei no meu coração e na minha mente, frases que ficam com estes momentos de maio, que será quando a imagem de Nossa Senhora de Fátima regressar à capelinha das aparições e, enfim, onde se chama a procissão do adeus, onde os peregrinos se despedem, digamos assim, desta peregrinação, se despedem da imagem de Nossa Senhora de Fátima com os lenços brancos. É um dos pontos altos que nós aqui estamos na... para todos aqueles que infelizmente
1: Estamos a acompanhar tudo em direto a partir do Santuário de Fátima. Neste 13 de maio, as cerimónias são presididas pelo Patriarca de Lisboa, Dom Rui Valério. A jornalista da CMTV, Isabel Jordão, está no local em direto. Isabel, bom dia. Em que ponto estamos das celebrações?
3: Está nesta altura a decorrer a comunhão, a altura em que os sacerdotes vão junto de cada peregrino para lhes distribuírem a comunhão. É esse momento que está agora a acontecer nesta missa final da peregrinação de maio ao Santuário de Fátima, uma peregrinação que reúne nesta manhã 180 mil peregrinos, de acordo com a estatística do Santuário de Fátima. Ontem à noite foram 250 mil peregrinos e hoje, durante a comunhão, o cálice que é empunhado pelo presidente desta celebração, o bispo Dom Rui Valério, é um cálice muito especial, uma vez que foi oferecido ao Santuário de Fátima pelo Papa João Paulo II. Isto pretende assinalar os 45 anos que se passaram sobre o atentado que o Papa João Paulo II sofreu na Praça de São Pedro, precisamente a 13 de maio de 1981. O Papa sobreviveu e, no ano seguinte, na mesma altura, veio agradecer por isso a Nossa Senhora de Fátima, aqui ao Santuário de Fátima, e na segunda deslocação de João Paulo II ao Santuário de Fátima, deixou precisamente o cálice que agora está a ser usado e que pertence ao acervo do Museu do Santuário de Fátima. João Paulo II ainda veio uma terceira vez a Fátima no ano 2000. É um Papa que está no coração de cada um destes peregrinos pelas vezes em que veio a Fátima e também pelas palavras que tinha sempre por cada um destes peregrinos. Mas hoje aqui as palavras estão precisamente na mão, na boca de Dom Rui Valério, que destacou durante a sua homilia esta imensa multidão que está reunida em oração neste espaço, peregrinos vindos de tantos lugares, falando tantas línguas e cada um trazendo histórias tão diferentes, mas, diz ele, unidos todos pela mesma luz. E essa é precisamente uma das maiores profecias de Fátima para o nosso tempo. A humanidade só encontrará paz quando descobrir novamente que é família. Aqui ninguém é estrangeiro, aqui ninguém está sozinho, aqui todos somos filhos acolhidos pela mesma mãe. Palavras do bispo Dom Rui Valério, Patriarca de Lisboa, na homilia que fez aqui durante esta missa e que no final recebeu um forte

0: este aplauso dos peregrinos. 180 mil, há aqui peregrinos de mais de 30 países, há peregrinos dos 5 continentes, isto tendo em conta apenas os grupos que estão inscritos no Serviço de Peregrinos do Santuário de Fátima. Espanha é o país estrangeiro que traz mais peregrinos até à Covelharia, segue-se a Polónia e depois vem a Itália, o Brasil, os Estados Unidos da América, também a Ásia. Há peregrinos de todos os continentes aqui e com uma particularidade, de acordo com o que foi revelado pelo reitor do Santuário de Fátima, o padre Carlos Cabecinhas. Agora, não é só durante as grandes peregrinações que há uma forte afluência à Fátima, em qualquer dia da semana, em qualquer momento, é muito elevada a frequência de peregrinos e até 11 de maio já tinha havido mais peregrinos do que em igual período do ano passado. Isso deixa perceber que a mensagem de Fátima permanece atual, uma mensagem que foi deixada num sítio pobre e a crianças, duas indicações destacadas ontem por Dom Rui Valério na conferência de imprensa em que falou com os jornalistas, em que disse que o que se leva daqui de Fátima, desta mensagem de Fátima, faz parte do cotidiano de cada um destes peregrinos, porque é a fé, porque é a oração e essa está presente em cada um dos momentos. Palavras sentidas, porque cada vez que Dom Rui Valério fala, ele faz uma pausa, ele está precisamente a interiorizar aquilo que está a dizer. É o Patriarca de Lisboa, mas é um filho da terra. Ele é natural do concelho de Orém, concelho que integra a cidade de Fátima, e confidenciou ontem aos jornalistas que é neto de uma testemunha do milagre do sol e recordou que tantas vezes a avó lhe dizia que se lembrava de ter visto bailar o sol, é precisamente aquilo que consta da última aparição de outubro, quando os peregrinos dizem que o sol bailou, surgindo a partir daí esta ideia desta última peregrinação ser preenchida com o milagre do sol. Aqui hoje está a ser uma manhã bastante amena, depois de uma semana em que a chuva acompanhou os peregrinos na sua caminhada até ao recinto de oração. Agora não está frio, não chove, uma manhã em que com facilidade os peregrinos acompanham cada um deste momento, desta celebração, que agora vai quase para a parte final. Daqui a pouco será a procissão do adeus, será um momento final e o regresso de toda esta multidão a casa. De referir também que fora do recinto de oração os peregrinos contam com o apoio de um dispositivo musculado, um dispositivo constituído por centenas de militares da GNR, também centenas de operacionais da Proteção Civil, sobretudo bombeiros, muitas centenas de pessoas que estão aqui a acolher os peregrinos, a criar condições para que este momento que tem o ponto alto no recinto de oração, em que é a fé, é a vivência religiosa, é a sua espiritualidade que ocupa aqui o lugar cimeiro, mas depois que todo o cuidado de que necessitam, o cuidado para eles, o cuidado para as famílias, o cuidado até para poderem seguir rapidamente de viagem, de regresso às suas casas quando tudo isto terminar, tudo isso seja acautelado, é um forte dispositivo que integra muitas centenas de operacionais que prestam socorro e garantem a segurança só no que tem a ver com a GNR, de acordo com aquilo que foi revelado, são 200 operacionais, hoje 200 operacionais já estiveram ontem, agora a grande preocupação vai ser com o regresso a casa de todos estes peregrinos depois de terminada esta celebração. Esta é a primeira peregrinação internacional do ano ao Santuário de Fátima, assinala a primeira aparição de Nossa Senhora aos Pastorinhos, as aparições repetiram-se depois até ao mês de outubro e em todos esses meses, nestes dias 12 e 13, o Santuário de Fátima tem um programa especial. Maio é aquele que reúne mais peregrinos, mas outubro tem também muitos peregrinos. Hoje aqui estão 180 mil peregrinos, ontem à noite eram 250 mil, daqui a pouco preparam-se para empunhar os lenços brancos e participar na procissão do adeus nesta despedida. A Nossa Senhora de Fátima.
1: O relato da jornalista Isabel Jordão, a CMTV está em direto do santuário neste 3.

0: 13 de maio. Conto neste grande jornal com a presença do comentador da CMTV, Nuno André. Nuno, bom dia, obrigado por estares presente. Estamos a assistir a um momento solene. O ponto alto será a procissão do adeus.
1: A procissão do adeus, e que aliás aponta precisamente para uma das mensagens do Patriarca, quando te pede para que os peregrinos sejam esta corrente de esperança e que vejam na família

0: um impasse no nosso futuro. Por isso a mensagem é tão atual e é tão importante, hoje mais do que nunca, que se possa ver em Fátima a tal mensagem de paz, a tal mensagem de mudança. As pessoas têm que compreender que é a partir de uma mudança interior que nós conseguimos mudar a sociedade. Já não vai com palavras bonitas, já não vai com livros muito bem escritos, já não vai simplesmente com métricas de oratório. O que vai, sim, é com o exemplo. Os cristãos têm que ser o exemplo, hoje mais do que nunca, do que é saber perdoar, do que é saber amar, do que é saber olhar para a mensagem de Fátima, uma mensagem que se impôs ao mundo precisamente por nos falar de paz. Fátima não vem, ou não, pelo menos não deveria surgir, apenas para nos prometer milagres. Até porque quando falamos em milagre, o que é milagre? Os dias de hoje, se há milagre, são aquelas mães e aqueles pais que estão a lutar para que os seus filhos possam ter uma vida de paz, que possam estudar, que possam ter um futuro próspero. Se calhar milagre hoje é percebermos a batalha interior que cada um trava para conseguir cumprir os seus objetivos na vida. Aquelas pessoas que se querem manter íntegras e não conseguem porque o mundo à sua volta as obriga a ser infiéis, manipuladoras, opressoras até. Por isso é importante percebermos, e aqui estamos neste momento diante do Santíssimo Sacramento, ou seja, para os cristãos, para os católicos, ali está o corpo, alma e divindade de Jesus. Não é só pão que ali está, é o corpo de Cristo, corpo esse que é comungado por todos, e essa comunhão evoca o quê? Uma transformação, para que todos possam alimentar daquele pão e que aquele pão alimente a vida de cada um. Isto é ser cristão. Ser cristão não é, evidentemente, dar mau exemplo. Ser cristão é reconhecer o erro. Ser cristão é respeitar e ser sinal de respeito. Caso contrário, são apenas palavras vãs.
1: Estamos a ver, aliás, o santuário apinhado. Ontem, cerca de 250 mil pessoas estiveram na cerimónia da noite, na procissão das velas. O 13 de maio hoje tem o mesmo significado que tinha há 100 anos atrás?
0: Eu, de certa forma, parece-me que sim, tem o mesmo significado. E o significado traduz-se em esperança, traduz-se em amor, traduz-se em vidas que ali estão. Infelizmente, algumas estão ali para negociar com Deus, a pedir-lhe milagres e favores, mas muitas estão ali de forma autêntica. Muitos dos peregrinos, o que fizeram ao longo destes dias, foi viver a sua fé com os pés. Foi caminhar até ao lugar que sabem que pode promover o encontro. O encontro não é com uma estátua. O encontro não é simplesmente entrar num recinto. Isto é o encontro. A experiência do outro. Isto é o encontro de Fátima, a experiência do peregrino.
1: Nuno, nós vamos continuar a acompanhar em direto. Peço-te que fiques mais um pouco connosco, porque queremos também dar aos espectadores da CMTV as imagens da procissão do Adeus. São imagens em direto que estamos a acompanhar deste 13 de maio, um assunto a que voltaremos daqui a pouco. Mas dar ainda conta que o Primeiro-Ministro foi visto na procissão das velas que aconteceu ontem no Santuário de Fátima. A cerimónia religiosa contou com a presença de 250 mil peregrinos na véspera das celebrações do 13 de maio que estão agora a acontecer. Luís Montenegro fez parte do evento que marca uma das noites mais importantes do calendário do Santuário. Já vamos voltar a olhar para Fátima daqui a pouco.
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1: A marcar a atualidade, foi encontrado um corpo no interior de uma antiga fábrica na Amadora. A Polícia Judiciária foi acionada e está a investigar a hipótese de crime. O repórter da CMTV, Gonçalo Reis Batista, esteve no local e descreve as perícias realizadas pelas autoridades.
3: O homem de 52 anos foi encontrado já sem vida por uma patrulha da PSP neste edifício, uma antiga fábrica abandonada no concelho da Amadora. Chamava-se Diniz, ou pelo menos era conhecido assim entre os outros sem-abrigos que viviam consigo neste local que vou passar a mostrar. Estamos a falar de uma fábrica que está desativada há mesmo muito tempo. Naturalmente, as autoridades agora estão a investigar, ainda que seja uma zona do crime muito difícil de explorar, porque há muito lixo, um cheiro nauseabundo aqui no interior, e há naturalmente várias possibilidades em cima da mesa, a possibilidade de crime e também naturalmente a possibilidade de acidente. Os amigos, as pessoas que partilhavam espaço com este homem conhecido como Diniz, falam de uma possível queda do quarto andar até cá para baixo, mas naturalmente está aqui uma zona onde há muito sangue no chão e no teto não se vê nenhuma abertura compactada.

0: compatível precisamente com essa versão dos factos avançada pelos amigos de Diniz. O que é certo é que vivia aqui juntamente com cerca de 12 outras pessoas. Vemos alguns colchões, muito lixo, garrafas, tabaco, seringas, portanto, consumo de droga também muito patente aqui neste local. Há várias hipóteses em cima da mesa por parte das autoridades, a hipótese de crime, de mão criminosa estar ligada precisamente à morte deste homem conhecido como Diniz, de 52 anos, a hipótese de acidente, a tal queda que seria possível tanto no interior, tanto no exterior, porque estamos a falar de um edifício de uma altura bastante considerável. Deste lado tem 4 ou 5 pisos, portanto é um edifício ainda bastante grande, e esta queda naturalmente provocaria a morte de qualquer pessoa que fosse, e a hipótese também de acidente, mas de morte natural, aliás, mas tendo em conta a quantidade de sangue que está no interior, parece-me ser bastante mais complicada. A teoria e a tese apresentada pelos moradores deste local, dos sem-abrigos que partilhavam o espaço com o Diniz, é que de facto terá caído do quarto andar, mas onde está a poça de sangue não há nenhuma abertura por cima, nem há sequer um rastro de sangue, portanto torna-se um pouco contraditória esta versão que foi apresentada de facto por os companheiros de prédio de Diniz aqui nesta casa de voluta, nesta antiga fábrica que está abandonada há largas dezenas de anos. Naturalmente a Polícia de Segurança Pública foi a primeira a estar aqui no local e a encontrar o corpo de Diniz. Agora, a investigação deste caso, que ainda não tem qualquer tipo de solução, passou para a custódia da Polícia Judiciária, que está naturalmente a explorar as diversas opções que fazem com que este caso ainda continue a ser um mistério. Este edifício é na Avenida da República, na Amadora, muito próxima do bairro da Cova da Moura, e era um edifício que era ocupado precisamente por pelo menos 12 sem-abrigos. O que é certo é que está também associado este edifício ao consumo e à venda de drogas, pelo menos segundo o que alguns moradores aqui da zona nos disseram. Naturalmente agora cabe às autoridades fazer a investigação e perceber de facto o que aconteceu a este homem de 52 anos, conhecido como Diniz, que foi encontrado morto. Há várias possibilidades em cima da mesa: a possibilidade de crime e a possibilidade de acidente. São as duas mais fortes.
1: Uma mulher foi atropelada no parque de estacionamento da empresa onde trabalha, em Guimarães. Em direto local está o jornalista Nelson Rodrigues. Nelson, bom dia. A vítima sofreu ferimentos considerados graves.
2: Sofreu esses ferimentos considerados graves, isto porque terá ficado presa por baixo da viatura que a atropelou, e estas manobras de desencarceramento desta mulher, retirada, debaixo deste carro, foram muito delicadas e demoraram ainda algum tempo. Tudo aconteceu aqui nesta empresa que o Giovanni Gomes pode mostrar agora. É a empresa onde esta vítima de 55 anos trabalha. Ela estaria a chegar ou a sair do trabalho quando, por razões que não estão para já totalmente claras, acabou por ser atropelada por um carro. Aconteceu aqui nesta zona inclinada do estacionamento, do parque de estacionamento da empresa. Ao que tudo indica, o carro que a atropelou poderia estar a fazer uma manobra de marcha atrás, não percebeu que a vítima estava então na traseira do automóvel e acabou então por atropelar. Foi naquela zona, no topo da rampa, que aconteceu este atropelamento. Os meios de socorro vieram aqui ao local, ficaram posicionados ainda na rampa. Para retirar esta mulher debaixo da viatura foi necessário elevar o carro que a prendia por baixo. Isto, certo é que o carro não seguiria a uma velocidade elevada, até porque estamos a falar de um parque de estacionamento muito estreito, pequeno, e nos parques de estacionamento também, por norma, os carros não andam a muita velocidade. Mas agora a GNR vai investigar as circunstâncias deste atropelamento, e certo é que esta mulher, após ter sido retirada por baixo do automóvel, foi estabilizada aqui no local e depois transportada para o Hospital Senhora da Oliveira, aqui em Guimarães. Ela que sofreu então ferimentos considerados graves depois de ter sido atropelada no parque de estacionamento da empresa em que trabalha, aqui em Penselo, no concelho de Guimarães. Este caso, que para já não se sabe os contornos deste atropelamento, mas que vão ser agora investigados pela GNR, que esteve aqui no local e registou esta ocorrência.

0: Um homem de 48 anos morreu depois de esperar mais de 50 minutos por socorro em Moita do Lobo, no concelho de Santarém. Em direto local está o jornalista Francisco Gomes. Francisco, boa tarde. Para explicar este atraso na resposta de quase uma hora, estará uma alegada morada errada e ainda a falta de meios.
1: Boa tarde. São vários os fatores que juntos, então, poderão explicar a eventual falha na prestação do socorro, onde este homem de 48 anos acabou por morrer, esperando por mais de 50 minutos por socorro aqui no concelho de Santarém. Socorro que sai do quartel dos bombeiros voluntários, uma ambulância de INEM, mas vamos juntar então todos os fatores que terão contribuído para uma eventual resposta não atempada e eficiente por parte do INEM. Estarão por apurar as responsabilidades até também do Centro Orientador de Doentes Urgentes, o CODU, que eventualmente tenha sobre esta matéria. É relatado ter existido um atraso no socorro do INEM, que não estará então dissociada alguma demora no alerta para envio de meios e também a morada errada comunicada pelo CODU. Juntando-se depois a questão do nível de prioridade que foi mudado, passando a ser diferente e mais emergente do que o estabelecido de início. Por outro lado, a ambulância de socorro sem equipamento adequado, nomeadamente o DAE, o desfibrilhador automático externo, e depois, para completar todo este cenário, viaturas médicas indisponíveis. A viatura médica de emergência e reanimação de Santarém e de Caldas da Rainha não estavam disponíveis para este socorro. Portanto, todos estes fatores juntos poderão explicar porque é que se demorou mais de 50 minutos para prestar socorro este homem que acabou por falecer.
0: Em Viseu, há uma estrada cortada desde a passagem da tempestade Christine há 3 meses. Em direto do local está o jornalista da CMTV, José Luís Oliveira. Luís, boa tarde. Porquê é que esta estrada ainda não foi arranjada?
2: Boa tarde, Rui Pedro. Pois essa é a questão e essa é a pergunta que continua a ser resposta aqui para as populações que usam então esta Estrada Nacional número 329, que está nesta situação que o repórter de imagens José Luís Figueiredo nos está a mostrar. Trata-se de uma estrada que abateu a toda a sua largura e foi consequência da tempestade Christine, na altura em que choveu durante muitos dias e de forma constante e copiosa nesta zona do país. Estamos numa zona de montanha onde por si só há mais água, as ribeiras então ganham grande volume de água e aqui o que se passou foi que por falta de manutenção o piso abateu por completo. Por sorte, na altura em que isso aconteceu não se encontrava ninguém a passar nesse preciso momento. De lá para cá, portanto, desde o dia 26 de janeiro até ao dia de hoje, continua tudo rigorosamente igual. Isto porque, segundo apuramos, a Câmara Municipal de Tarouca, que é a proprietária então aqui, que é responsável pela manutenção e pela reconstrução então desta via de comunicação, candidatou então esta obra àquele fundo, ao plano de recuperação dos estragos causados então por esta tempestade que aconteceu no país, várias tempestades que aconteceram. Portanto, e de lá para cá, aquilo que se passa nesta altura é que ainda está a decorrer o processo burocrático para que visa o início das obras e é um trabalho que então é normal no nosso país haver então esta demora. Seja como for, as pessoas que são as principais prejudicadas do as principais prejudicadas então pela inação quer da autarquia quer então do Poder Central, Rui Pedro, por a inação disso é que esta via 3 meses depois de ter abatido continua rigorosamente igual e não se perspectiva que as obras comecem a breve trecho e as pessoas que usam esta via terão então que continuar a fazer um desvio e assim gastar o seu tempo e desperdiçar meios, bem como consumir mais combustível e afins para que, enquanto esta estrada fica aqui para a tristeza das pessoas, é mais um caso em que a demora

0: da reconstrução dos estragos se faz sentir.
1: A CMTV está em direto de Fátima. O santuário está cheio para assistir dentro de instantes à procissão do adeus. A repórter Isabel Jordão está a acompanhar tudo em direto do santuário de Fátima. Isabel, vemos que há uma multidão a aguardar também por esse momento solene.

0: Agora, para já, também muita gente de joelhos, porque agora o que está a ser feito é precisamente a adoração e a bênção eucarística. Está quase a terminar esta celebração, esta missa final da peregrinação de maio ao Santuário de Fátima. Seguem-se os atos finais com o anúncio da bênção dos objetos religiosos, depois a palavra final do Bispo de Leiria Fátima e, após alguns cânticos, será então a procissão do adeus. Esta que foi uma peregrinação muito especial, com uma multidão no Santuário de Fátima, também muita gente jovem, como foi destacado precisamente pelo responsável do movimento da Mensagem de Fátima, que faz apoio aos peregrinos a pé, que estava muito contente por saber que neste recinto de oração iriam estar muitos jovens, gente entre os 25 e os 30 anos que vinha a Fátima fazer as suas orações e com uma preocupação constante que tem a ver precisamente com a paz em cada uma das famílias, mas também a paz no mundo, porque há guerras que estão a entrar pela casa dentro dos portugueses e isso afeta cada uma destas famílias. Por isso percebe facilmente que este recinto de oração se tenha enchido, quer para a noite de ontem, com 250 mil peregrinos, quer para a missa final de hoje, com 180 mil peregrinos aqui a acompanhar a celebração. Há pouco, durante a comunhão, foi exibido um cálice muito especial, o cálice usado precisamente na comunhão, e que está em Fátima desde 1991, porque foi oferecido ao Santuário de Fátima pelo Papa João Paulo II, quando aqui esteve na sua segunda deslocação, da sua segunda visita ao Santuário de Fátima. A última foi em 2000, a primeira foi em 1982, precisamente um ano após ter sofrido um atentado na Praça de São Pedro, um atentado a que o Papa sobreviveu e que ele atribui isso a um milagre de Nossa Senhora de Fátima, dedicando a partir daí a todo o seu pontificado a Nossa Senhora de Fátima. Aqui agora em Fátima são os momentos finais desta peregrinação de maio, com 180 mil peregrinos no recinto de oração, uma celebração a ser presidida pelo Bispo Dom Rui Valério, Patriarca de Lisboa.
1: A jornalista Isabel Jordão está a acompanhar tudo a partir do Santuário de Fátima, numa altura em que estamos também a esperar, a aguardar pela procissão do adeus, outro ponto alto deste 13 de maio. Temos também a apresentadora Ágata Rodrigues em direto de Fátima. Ágata, apesar de uma multidão estar neste momento no santuário, é o silêncio que reina.
2: Bendito o nome de Jesus, bendito o seu sacratíssimo coração, bendito o seu preciosíssimo sangue.
3: Boa tarde, Rui. É precisamente isso. Aliás, neste momento, como disse muito bem a Isabel, estamos aqui a acompanhar o fim desta missa para o momento mais aguardado, o momento da procissão do adeus, onde os peregrinos que estão aqui neste santuário se vão despedir, digamos assim, da figura de Nossa Senhora, que regressa depois então à capelinha das orações, um momento aguardado e que, no fundo, acaba por dar aqui como terminada esta peregrinação. São milhares os peregrinos que estão aqui. Nós estamos numa zona um bocadinho mais atrás, ainda no santuário, mas um bocadinho mais atrás, e para verem que são muitas as pessoas que acabam por trazer cadeiras e ficar aqui, trazem as suas famílias, naturalmente, para estarem aqui no santuário e a viver este momento com elas, com os amigos, com a família, com todos aqueles que significam muito para cada um destes peregrinos, que acaba por então ser um momento muito solene, um momento de silêncio, de reflexão, mas também de...

0: a dizer que por aqui temos muitas famílias. Eu vou tentar falar aqui com algumas pessoas. Com vocês? Sim, são um bocadinho embrulhadas, mas eu vi que estavam aqui muito atentas. São de onde?
1: We don't understand. Where are you from?
2: Germany.
1: From Germany.
2: Switzerland.
1: Da Suíça, portanto, vem da Suíça para estar aqui no Santuário de Nossa Senhora de Fátima, portanto, vou falar em inglês.
0: So you came from Germany, all the Switzerland, in this case, all the way from to Fátima, yes, because of this day.
2: Yes.
0: And what are you feeling?
2: I'm happy.
0: Esta menina que diz que está muito feliz, sente-se muito feliz que veio da Suíça para estarem aqui. É uma família que já veio de manhã, vieram aqui para esta zona e aqui ficaram em pé. Neste momento, as pessoas acabam então por esperar este grande momento, momento onde se pede para que os objetos que trazem, por exemplo, os terços, para que sejam abençoados então aqui estas lembranças que as pessoas acabam por comprar para serem abençoados neste momento, para que estas lembranças tenham ainda mais significado, e é isso que estamos a mostrar. Vou pedir aqui ao João para mostrar, por exemplo, as pessoas que acabam por trazer aqui os seus pertences para depois oferecerem, para ser um marco aqui deste dia. E vou tentar falar aqui com algumas pessoas, porque há pouco estávamos num momento solene e não queria interromper. Olá, boa tarde. É peregrina, veio de Viseu, a fazer 50 quilómetros por dia. Impressionante.
3: Sim, mesmo, mas com muita fé e segura que encontro aqui um ponto seguro para tudo o que se passa na vida. E sei que a Nossa Senhora de Fátima me tem ajudado muito, desculpe.
0: Não tenho que pedir desculpa, as emoções são para sentir.
3: Pronto, coisas que eu sei que a Nossa Senhora de Fátima e Deus que me tem ajudado a mim e ao meu grupo que vem comigo nesta peregrinação que fazemos todos os anos.
0: E aqui é importante estar aqui, por exemplo, a pegar aqui nestas mensagens que depois acredito que vá oferecer, não é?
3: Sim, algumas são mesmo para mim e outras para a minha mãe, que é o que eu amo muito. E pronto, e acompanha-nos sempre de um ano para o outro.
0: E portanto faz questão de mostrar estes objetos para que sejam aqui abençoados,
3: sim,
0: nesta
3: sim,
0: mesa.
3: São orações, e já que nos dizem muito.
0: E que nos valem em momentos mais
3: muito,
0: aflitivos.
3: Muito, muito. Sim, sim.
0: E tenho aqui já o lenço.
3: O lencinho para a posição do adeus.
0: Que é já daqui a bocadinho.
3: Que é já daqui a bocadinho.
0: É um momento que
3: muito
0: aguarda.
3: Emocionante. Para mim, a posição das velas e o adeus à Nossa Senhora quer dizer muito para mim.
0: E ouviu também aqui as palavras do Patriarca de Lisboa, Dom Rui Valério, que falou para si, para os peregrinos.
3: Exatamente, sim, e toca-nos, deve tocar a todos, a mim principalmente.
0: Muito obrigada, posso saber o seu nome?
3: Elsa Cortês.
0: Elsa, muito obrigada, Elsa Cortês, por nos dar aqui este testemunho, uma peregrina de Viseu que fez 50 quilómetros por dia, é impressionante realmente, e acaba por nos dar conta desta emoção que se vive aqui no santuário. Estamos cada vez mais perto desta procissão do adeus, que é quando a imagem de Nossa Senhora de Fátima regressa então à capelinha das orações e se erguem os lenços brancos. Vamos transmitir em direto aqui na sua CMTV.
4: Ágata Rodrigues, junto dos peregrinos do Santuário de Fátima, com relatos emocionados. Nuno André, comentador da CMTV, está também neste grande jornal a acompanhar o que se está a passar no Santuário. E, Nuno, este é um dos momentos em que começa a emoção a vir ao de cima.
5: Há uma particularidade neste momento, é que a procissão do adeus não é um gesto, não faz parte de uma liturgia que a Igreja apresentou. Pelo contrário, foi de forma muito espontânea, principalmente a partir ali de 1930, quando há o reconhecimento oficial das aparições e da devoção e começa a a criar a instituição, digamos assim, de Fátima. A partir daí é que começa a existir este lado profundamente simbólico. O branco, da paz, da pureza, o aceno, como aquele que quer transmitir, que quer dizer eu estou aqui, quer manifestar-se à Mãe do Céu, e depois, por último, a questão do lenço, o lenço que tantas vezes serve para limpar as lágrimas do sofrimento, as lágrimas do desespero, as lágrimas daqueles que têm esperança. Por isso este momento é tão marcante, é, ainda que seja um momento marginal numa primeira fase, tornou-se um momento central pelas mãos do próprio povo. Por isso, Fátima, para os que dizem que é uma construção da Igreja, não, Fátima é uma construção do povo. O povo é que criou a tradição da peregrinação, muitas vezes de fazer aquele circuito de joelhos. Foi o povo que levou a esta adesão em massa, desta forma de se manifestar, erguendo um lenço, não para dizer adeus a Nossa Senhora, não para dizer adeus porque me vou embora, mas manifestar esta ligação. Porque quando nós também dizemos a alguém, então vá, adeus, até amanhã, é uma certeza de que a pessoa que permanece em nós, porque há uma relação, e temos que distinguir. Claro que a imagem de Fátima é uma imagem. Nossa Senhora não está na imagem. Nós não somos idólatras. O cristianismo não promove a adoração de imagens. Mas há uma veneração para aquela figura maternal, que é a Mãe de Cristo, que transmite uma mensagem, que é: fazei aquilo que Ele vos disser. E quem é que é o Ele? É o próprio Deus. Por isso, este movimento que agora se vai expressar, dizer o adeus, ontem foi a fé, as velas, sinal de fé, e agora o sinal de esperança, esperança do reencontro, esperança deste encontro e desta transformação, que evidentemente a Igreja continua a marcar a vida nacional, porque não é uma questão de número de batizados, não é uma questão de quantas pessoas estão no santuário, até porque muitas daquelas pessoas podem não ser cristãs, podem nem sequer ter uma fé, ou podem ter outra fé numa outra religião. O que importa é que, efetivamente, há uma espiritualidade, há uma ligação ao céu, há uma manifestação que ali aconteceu e continua a inquietar o coração de todos nós.
4: Vamos também ouvir as palavras que estão agora a ser expressas em Fátima.
6: O Papa Leone XIV. Combattiamo con il coraggio dell'amore che non distingue razze o nazionalità. Combattiamo per la giustizia
4: e la pace. Outras línguas, Nuno, e vimos também há pouco bandeiras de outros países. Fátima ainda é um símbolo internacional?
5: Sem dúvida, sem dúvida. Além de ser um espaço por onde todos os portugueses olham e pronto, tudo converge, todos os caminhos vão dar a Fátima em Portugal, a verdade é que também a expressão Altar do Mundo colocou o santuário, colocou a mensagem, colocou esta devoção, onde quer que passemos, há uma Senhora de Fátima. E por isto há esta universalidade, há esta forma de se dirigir em diferentes línguas, porque efetivamente ali estão pessoas dos quatro cantos da Terra. Não há a menor dúvida de que a fé é transversal, a fé é universal. Não importa se falam português, inglês, italiano, espanhol, alemão, chinês, o que importa é que na linguagem ou na língua da fé é no exemplo, é no testemunho, e é isto que se pretende, é perceber que esta emoção que existe entre os fiéis é a partir deste testemunho, deste encontro. Fátima não é simplesmente ir a um lugar para rezar, porque as pessoas não têm que se deslocar para rezar a Deus. As pessoas podem encontrar Deus, e Cristo ensinou isso, pode estar no seu segredo, no quarto, sozinho, e encontra Deus rezando o Pai Nosso, está a rezar a Deus. Agora, aqui, além de se rezar a Deus, está a se encontrar com os irmãos. E se nós não soubermos viver uma experiência de fé no sentido da fraternidade, então não percebemos o que é a religião. Porque a religião, enquanto estrutura orgânica, parte deste pressuposto, um grupo de pessoas que partilham um ponto de vista religioso muito semelhante, muito próximo, mas é uma experiência, e estamos aqui a ver a experiência de amor, e quantas pessoas levam nos seus corações, levam na sua cabeça,

0: Uma vez mais, os problemas, as inquietações, mas acima de tudo, a esperança.
1: São imagens que estamos a ver em direto do Santuário de Fátima. A CMTV está a acompanhar tudo o que importa deste 13 de maio. Temos várias equipas de reportagem no local. Vamos voltar daqui a instantes para acompanhar também a procissão do adeus. Três pessoas ficaram feridas num acidente que envolveu ontem um autocarro turístico que se despistou e foi embater numa esplanada. A colisão aconteceu na Praça dos Restauradores, em Lisboa. Temos a reportagem mais à frente. A cantora Bonnie Tyler permanece em coma induzido no Hospital de Faro. A artista tem estado entre a vida e a morte, a lutar pela vida na sequência de uma infecção grave. A jornalista Raquel Reis está em direto do hospital. Raquel, qual é o balanço que se pode fazer da situação clínica da cantora?
2: Muito boa tarde, Rui Pedro. Neste momento a cantora ainda se encontra, como disseste, nos cuidados intensivos, está em coma induzido, ligado a um ventilador e inconsciente. Ao longo destes últimos dias tem sido essa atualização, portanto permanece nos cuidados intensivos. Houve também um episódio de paragem cardiorrespiratória. A cantora de 74 anos teve de ser reanimada e neste momento ainda se encontra na unidade de cuidados intensivos aqui do Hospital de Faro, onde se encontra já há algumas semanas. Inicialmente esteve nos cuidados intermédios, depois de ser submetida a uma cirurgia, mas devido a um agravamento do estado de saúde, teve de ser transferida para os cuidados intensivos, onde já se encontra há alguns dias, e a registar também durante esse período este episódio de uma paragem cardiorrespiratória, mas os médicos conseguiram reverter a situação e neste momento a cantora encontra-se em coma induzido, ligada a um ventilador e ainda inconsciente. A família, através das redes sociais da cantora, garante que os médicos estão otimistas numa eventual recuperação da cantora, ainda assim que está em estado crítico, internada neste hospital.
1: Espaço de comentário com Camilo Lourenço. Camilo, boa tarde, obrigado pela presença. Há um braço de ferro reforçado entre a Ministra da Saúde e os médicos tarefeiros, até porque há declarações do representante dos médicos tarefeiros, Nuno Figueiredo e Sousa, que disse que o regime de incompatibilidades é uma tentativa de homicídio da população do interior. A Ministra já veio dizer que pondera até um processo judicial.
3: Sim, olha, eu devo confessar uma coisa. Eu estava ontem no Santuário de Fátima quando ouvi isto. E confesso que a vontade que me deu foi ser absolutamente violento com este senhor, que é o que ele merecia depois do que disse. Mas estou imbuído do espírito da senhora de Fátima, portanto vou tentar ser um bocado simpático hoje. É assim, isto é inadmissível. Este senhor, nem ninguém pode fazer uma declaração destas. Porque é impossível estabelecer nexo de causalidade entre aquilo que é a decisão do governo e o que ele está a dizer. Isto é do mais populismo, do mais populista, do mais demagógico que há. E não podemos admitir que um médico, que é uma pessoa que cuida de vidas, possa dizer uma coisa destas. Uhum. Primeiro ponto. Esta história dos tarefeiros começa em 2007 e agrava-se. Como explicou a ministra, eu acho que ela até deu o número errado. Ela falou em 249 milhões de euros, que custa esta brincadeira. Eu acho que é mais. Mas agora vamos ver. Nós estamos a queixar que temos a despesa na saúde em 18 mil milhões de euros. E nós temos um grupo, que não é outra coisa, é um lobby, é um grupo de interesses, que está pendurado naquilo que é a mama do Orçamento do Estado, que isto sai do nosso bolso, não é o Estado, somos nós contribuintes, e que está a viver acima daquilo que devia viver. E estás a criar um desequilíbrio grave para com que os médicos que estão no sistema, que estão nos hospitais. Portanto, isto tem que ser cortado. Agora, que este senhor e mais uma chusma de gente não gosta da decisão, é assim, engulam. Porque o contribuinte não é obrigado a suportar isto. E o contribuinte não é obrigado a suportar desequilíbrios de classe dentro da classe dos médicos, com situações como esta. Portanto, ele não pode dizer isto. E agora a segunda parte. A senhora ministra já disse que vai processar. Eu acho que é um erro. O que eu acho que a senhora ministra precisa
1: fala
3: de fazer...
1: Fala em prejúrio.
3: Pois, e é verdade. Mas só que isto não vai dar nada em tribunal. Mas vai dar noutra coisa. Eu acho que a ministra devia fazer, olha, aquilo que já fizemos esta manhã, foi mandar uma mensagem ao bastonário da Ordem dos Médicos, Carlos Quarto, dizer assim, meu amigo, o senhor vai condenar isto ou não? Eu estou farto da Ordem dos Médicos, que aparece sempre com conversas muito gerais sobre o SNS, nunca propõe soluções nenhumas. E estou farto da Ordem dos Médicos, depois limpa assim as mãozinhas como Judas quando aparecem situações destas. Isto é tão grave, que a Ordem tem que se pronunciar sobre isto. E eu não sei, inclusive, se não é motivo de suspensão deste médico.
1: Camilo, já vamos voltar ao comentário. Até obrigado já pela tua presença. Até já. Destaque também para as alegações finais do julgamento de uma rede suspeita de assaltar ourivesarias no Alto Minho. Em direto do Tribunal de Viana do Castelo está o Manuel Jorge Bento. Manuel, boa tarde. Falamos de 9 arguídos suspeitos de estarem envolvidos em 2 assaltos.
4: Um em Vila Verde, outro em Valença, no ano de 2024. E aquilo que o Ministério Público pede é a condenação dos 9 arguídos, indicando que a violência utilizada nestes assaltos deve também conduzir ao agravamento das penas. Não foram pedidas penas concretas para qualquer um dos arguídos. No entanto, aquilo que o Ministério Público indica é que ficou provado o envolvimento destes 9 arguídos e também enquanto uma associação criminosa. Ora, justamente os advogados de todos os arguídos aquilo que indicam é que não foi feita qualquer prova de associação criminosa entre estes arguídos, o que na prática faz com que, se todos eles estão em prisão preventiva, a moldura penal não permitiria que eles continuassem e que, portanto, fossem agora libertados. A ver, vamos, qual será depois a decisão final por parte do coletivo de juízas aqui de Viana do Castelo.
1: Vêm silêncios brancos no Santuário de Fátima porque estamos no momento muito aguardado pelos peregrinos e pelos fiéis. A procissão do Adeus está a decorrer neste 13 de maio com muita gente devota, de lenço branco na mão, para ver a passagem da imagem de Nossa Senhora de Fátima rumo à Capelinha das Aparições. É o 13 de maio que assinala os 109 anos das aparições. Esta é a primeira grande peregrinação aniversária do ano no santuário, que está cheio. E apesar da multidão, é o silêncio que reina no santuário para ver passar a imagem de Nossa Senhora de Fátima. Um momento solene que estamos a acompanhar em direto aqui na CMTV. Temos estado a mostrar aos espectadores os momentos-chave destas celebrações e há quem não consiga conter as lágrimas. Vamos voltar a este assunto depois do intervalo. Até já.
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9: Ora, cá estamos nós agora em exclusivo na Correio da Manhã Rádio. Muito boa tarde, 12:47. Está na hora do almoço? Boa, bom almoço, é o que lhe desejo. E enquanto almoça, vamos então às notícias. Gostava de mostrar aqui. Agora sim. As notícias, a síntese informativa com a edição da jornalista Leonor Ferraz. Não sei se já almoçaste, se é bom dia, se é boa tarde, mas que seja bom. Leonor, agora é contigo.
10: Olá, muito boa tarde. Os táxis vão poder circular no corredor base da Avenida Fernão Magalhães, no Porto. A medida tem um período experimental de 6 meses, na sequência de uma proposta apresentada pelos vereadores do PS. Defendem que os cerca de 700 táxis da cidade do Porto devem ter acesso ao corredor de autocarros de alta qualidade. Na reunião do Executivo Municipal desta quarta-feira, o vereador da Mobilidade, Hugo Beirão, explicou que os serviços da Câmara já concluíram a análise técnica necessária e que o impacto da medida vai ser avaliado no final do período de testes. A data de entrada em funcionamento da medida ainda não está definida, embora o PS tenha proposto o dia 1 de junho. Em Vila Nova de Gaia, a Feira de Emprego e Formação Mafamuda-te realiza-se amanhã e sexta-feira. A iniciativa vai decorrer no Centro Paroquial São Cristóvão de Mafamude, entre as 9:30 da manhã e o 12:30. Ao longo de 2 dias, o evento reúne empresas, instituições e comunidade, com oportunidades de emprego e formação, workshops ligados às novas tendências do mercado de trabalho e ao impacto da inteligência artificial nos processos de recrutamento. Trata-se, assim, de uma iniciativa da Junta de Freguesia de Mafamude, em parceria com o Instituto do Emprego e Formação Profissional. A Feira de Emprego e Formação Mafamuda-te é aberta ao público. A Universidade de Trás-os-Montes e Alto Douro vai arrancar o próximo ano letivo com mais de 1000 camas nas residências universitárias. A medida permite, assim, duplicar a oferta de alojamento. De acordo com o reitor interino da UTAD, Jorge Ventura, o objetivo é garantir alojamento a todos os alunos bolseiros numa universidade onde 80% dos estudantes são deslocados. Leiria prevê reabrir todos os museus e espaços culturais até 6 de junho. É o prazo dado pelo município depois de concluídos os trabalhos de recuperação de vários edifícios que foram afetados pelas intempéries. Já este sábado, reabre o Moinho de Papel. É uma das primeiras fábricas de papel do país no século XV. Fica por aqui esta síntese informativa. Regresso no próximo intervalo do Grande Jornal da CMTV. Até já.
9: Até já, Leonor Ferraz, aqui com a síntese informativa na Correio da Manhã Rádio.
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1: Até ao simultâneo, novamente, com o Grande Jornal da Tarde na CMTV. A CMTV e a Correio da Manhã Rádio unidas por uma só. Vamos com música, vamos ouvir Delfins e este clássico A Cor Azul. Estamos juntos aqui entre nós. Eu sou a Lara Afonso. Esta é a sua Correio da Manhã Rádio. Boa quarta-feira.

0: Está a decorrer a procissão do Adeus em Fátima. São imagens em direto do santuário, numa altura em que, além da imagem de Nossa Senhora, se destacam os lenços brancos dos peregrinos e dos fiéis que estão a encher o recinto. A CMTV está no local, agora em contacto com a apresentadora Ágata Rodrigues, que está também no local e tem estado a acompanhar os momentos de devoção. E, Ágata, chegámos ao ponto alto.
1: Isso mesmo, Rui Pedro, ponto alto, o ponto onde a emoção, para quem a segurou até agora, já não consegue, naturalmente. É a despedida da primeira grande peregrinação do ano, em maio, a propósito deste aniversário das aparições. O santuário enche-se de lenços brancos, de muita emoção, de choro, confesso que já vi aqui muitas lágrimas, até nós, equipa, que não conseguimos deixar de nos sentir também muito emocionados com este momento. As pessoas vão então acenando para a imagem de Nossa Senhora de Fátima, que acaba por fazer o percurso novamente aqui do santuário, de regresso à Capelinha das Orações, onde durante a tarde também vai continuar a receber muitas pessoas, muitos peregrinos. Vou tentar saber daqui de onde é que esta senhora vem.
2: Póvoa de Varzim.
1: Da Póvoa de Varzim, do norte do país. Esperava por este momento?
2: Sempre, já venho há 20 e tal anos. E este momento foi muito lindo. E este ano, Antónia, também foi, ontem à noite, foi uma emoção muito grande. Muito mesmo.
1: É verdade, nós estávamos cá presentes e era impressionante.
2: Nunca se contava com tanta gente como ontem estava. Foi muito, muito bonito. E nestes dias é sempre muito emoção connosco. E mando um beijinho para todas as pessoas que eu trago no meu coração.
3: Para todos os meus amigos que ficaram na Póvoa de Varzim e Argibai. E para todos que estamos cá em Portugal e para todo mundo. Um beijinho para todos eles.
1: É saudinha. Saúde é o mais importante. É impossível uma pessoa não ficar emocionada.
3: É mesmo,
1: aqui, não
3: é? É mesmo.
1: É uma energia
3: muito grande.
1: Muito grande. Muito grande. Obrigada, minha senhora. Como é que se chama?
3: Inês.
1: Inês, muito obrigada, Inês. Até já. Não sei se são aqui do mesmo grupo, amigas.
4: Somos amigas.
1: Porquê é que é importante para si estar aqui hoje?
4: É o encontro da paz. Procuro sempre muito a paz. É muito emocionante vir aqui.
1: E deste momento do adeus, não é? A imagem de Nossa Senhora.
4: É inexplicável. Não tenho palavras para descrever o sentimento que neste momento sinto.
1: Tem que se vir cá. Tem que se viver, não é?
4: Sim,
1: viver. Este momento.
4: Sim.
1: Tem que se viver. Não sei se esta senhora consegue descrever. E é isto, é o abraço. No fundo é o abraço, não é? É isto, é a união.
5: Sinto-me muito bem ficar, visitar a Nossa Senhora. Sinto-me em paz. Adoro vir neste dia, no dia 12 para 13. E em outubro também. Faço questão só se não puder. Mas sinto-me muito bem aqui. Adoro estar aqui.
1: Sem dúvida. E falar um bocadinho daquilo que não é conversar com Nossa Senhora. Costuma fazer isso?
5: Sim, converso muito com ela. Ontem rezei muito para ela, para nos dar muita saúde, dar muita saúde e muita paz neste mundo. E que a minha família esteja toda bem. Que quero paz.
1: E foi isso mesmo que é verdade, é isso mesmo que Dom Rui Valério ontem à noite presidia esta missa e hoje também falou ontem, obviamente, das guerras no mundo.
5: Já chega.
1: Falou
5: já
1: hoje.
5: É muito tempo.
1: É verdade.
5: Muito tempo, só chega de guerra. E precisamos de muita paz neste mundo, muita paz, muito amor, muita união com as pessoas.
1: Sem
5: haver
1: dúvida.
5: Muita sinceridade.
1: É verdade. Muito obrigada por esta emoção que se vive aqui em Fátima. Isto, no fundo, o Dom Rui Valério ontem apelou aos peregrinos e a todos os que se juntavam aqui precisamente por esta paz no mundo e, entretanto, hoje falou na necessidade de se acender velas, sim, aqui em Fátima, mas, acima de tudo, cada um de nós tornar-nos E por isso mesmo estamos aqui a mostrar esta procissão que termina agora há poucos minutos e aqui se vai vendo os peregrinos. Eu vou tentar falar aqui com este senhor. Olá, boa tarde. Chegaste agora?
6: Há bocadinho.
1: Há bocadinho. E a emoção que se vive, a chegada... As pessoas acabam por ficar num momento também de reflexão, de felicidade e, acima de tudo, de união. E nós aqui transmitimos em direto na sua CMTV este ponto alto de dia 13, que continua, obviamente, a receber cada vez mais peregrinos.
0: A apresentadora Ágata Rodrigues está a testemunhar esta onda de fé que se vive no Santuário de Fátima. Isabel Jordão, repórter da CMTV, também está a acompanhar esta procissão do adeus. Isabel, que descrição é possível fazer a esta hora?
7: Pedro Vieira, não consegui ouvir a tua questão. De qualquer forma, nesta altura, são já os momentos finais desta peregrinação. O adeus foi muito emotivo, com esta multidão de peregrinos com os lenços brancos, como é habitual, à passagem da imagem de Nossa Senhora. O andor desceu desde o altar do recinto até à capelinha das Aparições, fazendo uma pequena pausa à entrada da capelinha para que os peregrinos pudessem ficar mais um bocadinho mais perto da imagem de Nossa Senhora, até ela ser colocada de novo na pianha e protegida. Agora está ao alcance do olhar de toda a gente, mas fisicamente mais distante. Agora os peregrinos vão cada um regressando às suas vidas. Há alguns que têm grupos aqui e que ainda vão almoçar em Fátima e só depois regressam. Há grupos que, com o apoio que trouxeram, têm toda essa autonomia para isso, mas agora percebe-se que será um regresso com as estradas aqui da região a serem muito concorridas, dado que se percebe que 180 mil pessoas a saírem do mesmo recinto de oração é algo que se percebe que será difícil de fazer com rapidez. Esta peregrinação foi presidida pelo Bispo Dom Rui Valério, Patriarca de Lisboa, deixou aqui palavras de paz, mas deixou também um alerta que a humanidade só encontrará paz quando descobrir novamente que é família, e dizendo aos peregrinos que neste recinto de oração, neste espaço sagrado, aqui ninguém é estrangeiro, aqui ninguém está sozinho, aqui todos os peregrinos são filhos acolhidos pela mesma mãe. Esta mensagem de Fátima aqui a perpetuar-se no tempo, já se passaram 109 anos desde que aconteceram estas aparições neste espaço que antigamente era de pastoreio, aparições de Nossa Senhora a três crianças, três pastorinhos de Fátima. Francisco e Jacinta são dois deles, já foram canonizados há 9 anos, precisamente numa visita do Papa Francisco ao Santuário de Fátima. Hoje aqui quem presidiu as celebrações foi o Patriarca de Lisboa. Há uma grande expectativa se no próximo ano será o Papa Bento, será o Papa Leão XIV a presidir às celebrações, já que se completam 110 anos das aparições de Fátima e 10 anos da canonização. Há essa expectativa, mas para já é o aconchego dos peregrinos que, depois de 2 dias, aqui bem de frente para a imagem de Nossa Senhora e com a sua presença sentida nos corações.
0: Isabel Jordão, a partir do Santuário de Fátima, neste grande...

0: No jornal estamos a mostrar as imagens que importam deste 13 de maio. Nuno André, comentador da CMTV, está também a acompanhar tudo connosco em estúdio. Nuno, há de facto a possibilidade do Papa vir para o ano, para os 110 anos das aparições?
1: Sim, uma forte possibilidade. Por um lado, o Papa já manifestou vontade de vir a Portugal. Por outro lado, estamos a comemorar, ou vamos comemorar, uma data redonda, 110 anos. Por isso, juntando tudo isto, sim, temos aqui os elementos necessários, até porque Fátima tem sido um lugar de peregrinação também dos Papas. Por isso, tudo aponta que há de facto, essa possibilidade, no próximo ano, do Papa estar em Portugal. Pode não estar, se efetivamente tiver, e temos de agenda, outros compromissos que se sobreponham, mas não podemos aqui antecipar com certeza, mas pelo menos, já que hoje a palavra, hoje e ontem, mais pronunciada foi esperança, tenhamos essa esperança.
0: Em relação ao que estamos a acompanhar em direto, estes lenços brancos com a passagem da imagem de Nossa Senhora, o que é que explica esta devoção generalizada tantos anos depois?
1: Sim, esta expressão do povo, este momento tão... que foi o próprio povo que acabou por apresentar, não é? Esta procissão do adeus, estes lenços que guardam em si lágrimas, que guardam em si vidas muito concretas. Por isso, aquelas pessoas todas que ali estão a querer mostrar que se querem ligar. Aliás, religião vem desta ideia de religar, ou seja, estabelecer uma ligação com aquilo que há de divino no ser humano. Por isso, nos tempos de hoje, e cada vez mais se mostra que os jovens também querem respostas à espiritualidade, querem encontrar na espiritualidade respostas para as suas inquietações, é importante percebermos que há uma mensagem de esperança, uma mensagem de fé, de transformação, que não deve ser em momento algum apagada ou posta na sombra, em nome dos maus exemplos ou em nome dos escândalos que vão surgindo em torno de homens que não vivem para a fé, vivem da fé dos outros. Esses sim são os primeiros que se deviam converter. Esses sim, em vez de dizerem palavras muito bonitas, deviam resolver o que têm para resolver dentro de si próprio. Porque o povo que ali está a fazer aquilo que de mais honesto há, que é, já que não tem mãos para poder fazer mais, põe nas mãos de Nossa Senhora. Já que não consegue mudar o mundo, pede a Deus que possa transformar o mundo num mundo melhor. Por isso, isto é muito sentido. Aquelas lágrimas que nós conseguimos ver, os sorrisos, os abraços, são vidas concretas, vidas que querem mudar, que estão abertas, têm o seu coração aberto para transformar o mundo. Só é importante é ter quem as escute. É importante terem um norte para a sua vida.
0: Nuno André, obrigado pela presença neste grande jornal. Acompanhamos já em direto a procissão do adeus. Foi encontrado um corpo no interior de uma antiga fábrica na Amadora. A PJ foi acionada e tem estado a investigar a hipótese de crime. O repórter Gonçalo Reis Batista entrou nesta antiga fábrica e explica agora as perícias que têm estado a ser realizadas pelas autoridades.
2: O homem de 52 anos foi encontrado já sem vida por uma patrulha da PSP neste edifício, uma antiga fábrica abandonada no concelho da Amadora. Chamava-se Diniz, ou pelo menos era conhecido assim entre os outros sem-abrigos que viviam consigo neste local que vou passar a mostrar. Estamos a falar de uma fábrica que está desativada há mesmo muito tempo. Naturalmente, as autoridades agora estão a investigar, ainda que seja uma zona do crime muito difícil de explorar, porque há muito lixo, um cheiro nauseabundo aqui no interior, e há naturalmente várias possibilidades em cima da mesa, a possibilidade de crime e também naturalmente a possibilidade de acidente. Os amigos, as pessoas que partilhavam espaço com este homem conhecido como Diniz, falam de uma possível queda do quarto andar até cá para baixo, mas naturalmente está aqui uma zona onde há muito sangue no chão e no teto não se vê nenhuma abertura compatível precisamente com essa versão dos factos avançada pelos amigos de Diniz. O que é certo é que vivia aqui juntamente com cerca de 12 outras pessoas. Vemos alguns colchões, muito lixo, garrafas, tabaco, seringas, portanto, consumo de droga também muito patente aqui neste local. Há várias hipóteses em cima da mesa por parte das autoridades, a hipótese de crime, de mão criminosa estar ligada precisamente à morte deste homem conhecido como Diniz, de 52 anos, a hipótese de acidente, a tal queda que seria possível tanto no interior, tanto no exterior, porque estamos a falar de um edifício de uma altura bastante considerável. Deste lado tem 4 ou 5 pisos, portanto é um edifício ainda bastante grande, e esta queda naturalmente provocaria a morte de qualquer pessoa que fosse, e a hipótese também de acidente, de morte natural, aliás, mas tendo em conta a quantidade de sangue que está no interior, parece-me ser bastante mais complicada. A teoria e a tese apresentada pelos moradores deste local, dos Xembricos, que partilhavam o espaço com o Diniz, é que de facto terá caído do quarto andar, mas onde está a poça de sangue não há nenhuma abertura por cima, nem há sequer um rastro de sangue, portanto torna-se

0: anos. Naturalmente, a Polícia de Segurança Pública foi a primeira a estar aqui no local e a encontrar o corpo de Diniz. Agora, a investigação deste caso, que ainda não tem qualquer tipo de solução, passou para a custódia da Polícia Judiciária, que está naturalmente a explorar as diversas opções que fazem com que este caso ainda continue a ser um mistério. Este edifício é na Avenida da República, na Amadora, muito próxima do bairro da Cova da Moura, e era um edifício que era ocupado precisamente por pelo menos 12 sem-abrigos. O que é certo é que está também associado este edifício ao consumo e à venda de drogas, pelo menos segundo o que alguns moradores aqui da zona nos disseram. Naturalmente, agora cabe às autoridades fazer a investigação e perceber de facto o que aconteceu a este homem de 52 anos, conhecido como o Diniz, que foi encontrado morto. Há várias possibilidades em cima da mesa: a possibilidade de crime e a possibilidade de acidente. São as duas mais fortes.
1: Três pessoas ficaram feridas num acidente que envolveu ontem um autocarro turístico que se despistou e foi embater numa esplanada. A colisão aconteceu na Praça dos Restauradores, em Lisboa. Temos reportagem neste grande jornal. Um acidente na Maia que envolveu quatro carros causou esta manhã a morte a uma mulher de 60 anos. Há também três feridos a registar. A reportagem no local é da jornalista Ana Inês Batista.
2: A violenta colisão ocorreu a pouco depois das 8 horas da manhã aqui na Estrada Nacional 13, na Maia. Ora, uma mulher de 60 anos morreu na sequência desta violenta colisão que envolveu quatro carros. Por esta altura, a última das viaturas acidentadas está a ser removida, já colocada neste reboque, e dentro de instantes será retomada a circulação aqui na Estrada Nacional 13. Depois de mais de 3 horas do trânsito parado, aliás, vemos neste momento, de facto, já a ser retomada a circulação, pelo menos num dos sentidos, e no outro também já a ser restabelecida essa circulação, porque, de facto, dentro de instantes irá arrancar este reboque. Ora, aqui no local, para além dos bombeiros voluntários de Moreira da Maia e de Pedroços, esteve também a viatura médica de emergência e reanimação do Hospital Pedro Hispano, para além da Mota de Matosinhos e da Polícia de Segurança Pública, aliás, a Polícia Forense, que esteve aqui a efetuar todas as perícias necessárias e procura agora perceber as circunstâncias em que ocorreu este acidente, que envolveu quatro carros. Dois deles ficaram imobilizados no sentido Maia-Porto, os outros dois no sentido Porto-Maia. Viaturas que, três delas, ficaram completamente destruídas. Numa dessas viaturas seguia esta vítima mortal, que teve de ser desencarcerada e não resistiu à gravidade dos ferimentos. O corpo foi removido para um Instituto de Medicina Legal do Porto para ser autopsiado. De referir que, na sequência deste acidente, há ainda registro de 3 feridos assistidos no local. Uma destas vítimas teve de ser hospitalizada com ferimentos considerados ligeiros.
1: Um incêndio deflagrou num armazém em Lamego na última noite. O repórter Francisco Manuel está agora em direto do local. Francisco, boa tarde. Pelo menos 12 viaturas foram destruídas pelo fogo.
3: Muito boa tarde, Rui Pedro Vieira. Convém retificar, não foram 12, mas sim 18 viaturas que foram completamente dizimadas pelo fogo que deflagrou ao início da madrugada. Pouco antes da 1 da manhã, os vizinhos ouviram um grande estouro, supostamente provocado por uma explosão, e quando olharam já estava tudo a arder. Os bombeiros de Lamego vieram aqui este armazém, chamemos-lhe armazém, mas podemos chamar estaleiro, estava completamente tomado pelas chamas e pouco foi possível salvar. Ora, no interior deste estaleiro, ele era utilizado como um armazém de apoio, haviam estes 18 carros, havia mais, mas não estavam naquele local, carros antigos, carros de coleção, um gosto do proprietário. itinerário que aos poucos os ia restaurando e acabaram por ser consumidos pelo fogo. Ora, aqui também servia

0: armazém de apoio à atividade do proprietário que se dedica ao comércio de frutas e que tinha aqui numa arca frigorífica de 200 quilos de cerejas que tinham sido apanhadas ontem, tinham sido colhidas ontem e hoje deveriam começar a ser distribuídas para os clientes. Portanto, um prejuízo que ultrapassa largamente a centena e meia de milhares de euros, mais 150 mil euros, e que acabou por ser combatida pelos bombeiros de Lamego, também com o apoio de uma equipa de bombeiros de Tarouca.
1: A Polícia Judiciária localizou e deteve na Ilha da Madeira um homem de 36 anos, estrangeiro, que estava a ser procurado na Argentina. Sobre o suspeito pendia um mandado de detenção da Interpol. A operação de captura envolveu a Unidade de Informação Criminal da PJ e várias estruturas da Interpol. De acordo com as autoridades argentinas responsáveis pela emissão deste mandado, o detido integra uma organização criminosa de caráter internacional que se dedica à prática de crimes contra o património, como fraudes e extorsões, executadas sobretudo através de meios informáticos. O homem vai agora ser presente ao Tribunal da Relação de Lisboa e será extraditado para a Argentina. Um jovem de 17 anos foi detido em Barcelos por posse de arma proibida. Tudo aconteceu na sequência da ameaça com a arma no interior de um café na freguesia de Barqueiros. Várias patrulhas da GNR foram acionadas para o local para travar o conflito. O jovem foi identificado pelas autoridades como pertencente à comunidade cigana. Tinha na sua posse uma pistola 6.35 e ainda um punhal. Foi detido pelas autoridades. O irmão de Nininho, Vaz Maia, escapou à prisão preventiva porque a suposta agressão em causa não terá sido filmada. O familiar do conhecido cantor é um dos agentes da PSP que escapou à prisão preventiva depois de ter estado vários dias sob detenção nos calabouços do Comando Metropolitano da PSP de Lisboa, mas acabou por ficar suspenso de exercer funções na polícia. Valeu ao irmão do cantor o facto do caso em que foi visado a agressão a um detido por violência doméstica em 2024 não ter ficado gravado em vídeo. O nome de Mário Vaz Maia surge entre os colegas, além de ter sido identificado pela vítima e também por outras testemunhas. É a manchete do Correio da Manhã de hoje. Os combustíveis estão mais baratos nos postos de abastecimento dos hipermercados. Os portugueses, ao abastecerem nesses locais, podem ter uma poupança superior a 12 cêntimos por litro.
2: Num depósito de 50 litros, a poupança é superior a 6 euros, uma diferença que se tem vindo a acentuar nos últimos anos, segundo a entidade reguladora dos serviços energéticos, independentemente da subida dos preços devido ao conflito no Irão. O preço do gasóleo e da gasolina nos postos das petrolíferas fixava-se esta terça-feira em 2,56 euros por litro. Já os preços dos hipermercados registava um preço médio por litro de quase 2 euros no gasóleo e, no caso da gasolina, 1,92 euros, ou seja, garantiam poupanças de 12,7 cêntimos e 12,5 cêntimos. No caso dos postos low cost, a poupança por litro face às petrolíferas era de 9,4 cêntimos no caso do gasóleo e 5,8 cêntimos na gasolina. Segundo a entidade reguladora dos serviços energéticos, desde 2023, os hipermercados e postos low cost têm apresentado, de forma consistente, preços médios inferiores aos das petrolíferas de bandeira. Por exemplo, na gasolina Simples 95, a diferença média dos hipermercados face às petrolíferas passou de cerca de 10,2 cêntimos por litro em 2023 para 12,7 cêntimos em 2025. Um português que se deslocasse a Badajoz pagava 1,46 € e 1,47 € respectivamente por litro de gasóleo e gasolina num posto da Galp. A diferença face ao preço médio praticado em Portugal é significativa, de quase 59 cêntimos no caso do gasóleo e 57 cêntimos na gasolina. O governo decidiu fazer um desconto na taxa do imposto sobre

0: sobre os produtos petrolíferos para atenuar as sucessivas subidas nos preços dos combustíveis devido ao conflito no Médio Oriente, mas a Comissão Europeia prometeu acompanhar este movimento, já que tinha dado indicações ao governo de Luís Montenegro para pôr fim aos descontos que ainda mantinha nos combustíveis.
1: Há uma estrada cortada em Viseu desde a passagem da tempestade Christine há 3 meses. A CMTV está em direto no local com a reportagem do jornalista José Luís Oliveira. José, boa tarde. Os utentes dessa estrada, o que é que têm a dizer para o facto de ainda não haver arranjo à vista?
2: Boa tarde, Rui Pedro. Naturalmente que as pessoas que utilizavam esta via estão, de certa forma, a ficar mais revoltadas porque já passaram mais de 3 meses do aluimento então, deste troço da Estrada Nacional número 329. Não só as pessoas que aqui residem, mas também alguns agentes económicos. Aqui perto há um posto de combustível que certamente terá sofrido com o corte desta via, porque se não há circulação rodoviária, não haverá clientes e, portanto, isso é uma situação que os desagrada solenemente. Seja como for, o processo de reconstrução desta via ainda está naquela fase burocrática que atrasa muitas obras no nosso país, tendo em conta a celeridade com que todos os agentes políticos e locais e até do Poder Central dizem que as coisas estão a ser feitas com a maior celeridade possível. A verdade é que já passaram mais de 3 meses e de lá para cá nada foi feito para, de certa forma, restabelecer a normal circulação aqui neste troço desta via. Isso deixa as pessoas naturalmente revoltadas. Dizer que isto aconteceu no dia 26 de janeiro, então, passado, portanto, é uma, Rui Pedro, uma das 300 de vias de infraestruturas rodoviárias que foram seriamente danificadas pela tempestade Christine, e é uma das 26 que ainda se mantém cortada ao trânsito. Isto é segundo o balanço das infraestruturas de Portugal, que no final do mês de abril fez essa atualização. Portanto, ainda há 26 estradas cortadas no nosso país e que ainda não foram recuperadas e que por isso estão a afetar a normalidade das pessoas residentes nessas zonas afetadas.
1: Segunda parte do comentário com Camilo Lourenço. Camilo, boa tarde. Vamos olhar mais uma vez para o pacote laboral. A Ministra do Trabalho dá hoje uma entrevista ao Jornal de Notícias e diz que os países com legislação laboral mais flexível pagam salários mais elevados.
3: O Rui tem razão. Se tu olhares para os outros países da Europa, olha, vou dar 3 exemplos. A Dinamarca, a Holanda e a Alemanha, que apesar de serem países onde o Estado Social tem aquele peso que o socialismo normalmente gosta de falar, têm legislação laboral muito mais flexível. E se tu fores ver, a produtividade é superior e, portanto, os salários também são superiores. Ou seja, a ministra tem razão naquilo que está a dizer. Só que há um problema. É que a ministra só acordou agora, Rui. Se tu fores ver, foram 9 meses...
1: Ou seja, essa ideia não passou durante as negociações?
3: Claramente. E o pior do que isso é que não passou para a opinião pública. Ou seja, o governo, a própria ministra devia ter dado uma entrevista ou várias entrevistas como esta mais cedo. O próprio governo, o primeiro-ministro devia ter posto o seu peso sobre isto. O que isto mostra é que o Dr. Montenegro tem um governo onde a coordenação política não é muito boa e onde não há capacidade depois de explicar ao país. Repara, o país nunca vai comprar uma reforma, seja na lei laboral ou outra qualquer, se o governo não a explicar como deve ser. Aquilo está cheio de iluminados, pessoas muito inteligentes, mas têm dificuldade em chegar ao país comum. Essa é a dificuldade que a ministra agora está a enfrentar.
1: E ainda sobre o pacote laboral, André Ventura do Chega classificou de selvagem esta reforma. Ainda há possibilidade de um acordo com o Chega?
3: Bem, quer dizer, como tu sabes, na política nós não podemos ter estados de alma, não é? Quando alguém aparece a dizer uma coisa destas, normalmente é, não quer acordo. E eu acho que é aquilo que o André Ventura não quer. Não quer um acordo. Porquê? Porque ele sabe que isto é impopular, lá está. A opinião pública não comeu isto muito bem. E, portanto, ele não quer ficar associado àquilo. Eu acho que André Ventura, o que está aqui a tentar fazer aos poucos, é turbidear qualquer hipótese de reforma, fazer essa reforma com o governo. Agora, há

0: Uma pergunta que fica. O mesmo Ventura é aquele que aparece todos os dias a dizer que o governo não faz reformas. Ora, a única que o governo está a fazer, ele chama aquilo de reforma selvagem ou despedimento selvagem. Isto é uma estupidez. Não há nada naquela lei que permita substanciar aquilo que André Ventura está a dizer.
1: Camilo, obrigado. Até amanhã.
0: Até amanhã.
1: Portugal não passou a final do festival, não passou à final deste evento, o Festival da Eurovisão, algo que não acontecia desde o ano 2019. A canção Rosa, do grupo Bandidos do Cante, não foi selecionada na ronda da semifinal que aconteceu ontem em Viena. Ao contrário de Portugal, Israel passou à final do Festival da Eurovisão. Este ano foram várias as tentativas de boicote para impedir Israel de participar no festival, devido ao envolvimento do país em vários conflitos armados no Médio Oriente. E um manifestante foi levado para fora do recinto da Eurovisão, onde estava a realizar a primeira semifinal do festival. O jovem foi abordado pelos seguranças da arena, depois de gritar várias vezes a ideia de parem com o genocídio. Durante a atuação de Israel, foi posteriormente levado para fora do recinto. A permanência de Israel como país concorrente do Festival da Eurovisão tem motivado boicotes de vários países, alguns dos quais, como Espanha, nem sequer vai este país transmitir o concurso televisivo. O que é certo é que Israel está na final da Eurovisão. A CMTV não esquece e voltou à Zona Centro para falar com as vítimas das tempestades deste ano. Vamos mostrar José Botas, cuja casa ficou destruída 3 meses depois. Pouco ou nada mudou. É o tema de uma reportagem especial em destaque na próxima parte deste Grande Jornal. Até já.
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3: Ora então, novamente, boa tarde. 1h26, agora em exclusivo na Correio da Manhã Rádio. Vamos às notícias. A edição é da jornalista Leonor Ferraz, em direto dos estúdios da Correio da Manhã Rádio, no Grande Porto. Mais uma vez, boa tarde, Leonor.
4: Olá, muito boa tarde. O próximo fornecedor das luzes de Natal em Lisboa vai ser escolhido por concurso público. De acordo com a Associação Turismo de Lisboa, o procedimento vai ser lançado até à primeira quinzena de junho na plataforma Vortal, no valor de 750 mil euros. Em comunicado, a entidade acrescenta que vai continuar a acompanhar o processo e promete divulgar os principais desenvolvimentos do concurso sempre que se justifique. Recorde-se que na semana passada, a Câmara de Lisboa aprovou a transferência da gestão das luzes de Natal para a Associação Turismo de Lisboa, na sequência da Operação Lumen, que envolveu suspeitas de corrupção em várias autarquias do país na contratação de iluminações festivas. Os táxis vão poder circular nos corredores bus da Avenida Fernão Magalhães, no Porto. A medida tem um período experimental de 6 meses, isto na sequência de uma proposta apresentada pelos vereadores do PS. Defendem que os cerca de 700 táxis da cidade do Porto devem ter acesso ao corredor de autocarros de alta qualidade. Na reunião do Executivo Municipal desta quarta-feira, o vereador da Mobilidade, Hugo Beirão, explicou que os serviços da Câmara já concluíram a análise técnica necessária e que o impacto da medida vai ser avaliado no final do período de testes. A data de entrada em funcionamento da medida ainda não está definida, embora o PS tenha proposto o dia 1 de junho. A Mota-Engil realizou um contrato de 114 milhões de euros com a Infraestruturas Portugal para quadruplicar o troço ferroviário entre Contomil e Ermesinde, na linha do Minho. De acordo com a Comissão Nacional dos Valores Mobiliários, o contrato tem a duração de cerca de 3 anos e 9 meses. Prevê ainda a reformulação da estação de Rio Tinto e do apeadeiro de Águas Santas, com novas plataformas e parques de estacionamento. O Algarve vai testar esta sexta-feira a resposta a incêndios com um exercício inspirado no fogo de 2022 entre Gambelas e a Quinta do Lago. De acordo com a Proteção Civil, o simulacro envolve 250 operacionais e várias entidades que integram o dispositivo especial de combate a incêndios da região. O exercício vai decorrer entre as 7 da manhã e as 2 da tarde e prevê a mobilização de vários veículos de emergência e socorro. A iniciativa marca também o arranque do período de maior prontidão no combate a incêndios rurais no distrito de Faro. Regresso com mais notícias no próximo intervalo do Grande Jornal da CMTV. Até já.
3: Até já, Leonor Ferraz, aqui com a síntese informativa exclusiva na Correio da Manhã Rádio. Hoje é quarta-feira, também é dia.
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3: Ora, nem mais aqui. Aqui entre nós, pois claro.
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3: O que será que Vanessa Fidalgo nos vai trazer hoje? É uma questão de ficar aqui entre nós, atento na Correio da Manhã Rádio. 1h30, já almoçou? O que é que almoçou? Conte-me lá. Eu já tenho aqui o meu almoço pronto. E desta vez armei bem fino e mandei vir. Já viu que chique? Já a seguir também algo muito chique para si. Música Pink e Carolina de Deus, juntinhas na Correio da Manhã Rádio.
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Não é plateia, é audiência, mas é como se fosse, porque sentimos que está aí tranquilamente e neste horário então aqui entre nós está sentadinha, tranquila, ou sentado, tranquilo, a ouvir a sua rádio, a beber o seu café, porque já almoçou. Acertei? Boa! 927794422 é também o telefone para o qual pode e deve enviar as suas mensagens, como fez a Anita, que diz: muito obrigada pela vossa companhia, tanto na TV como no rádio. Tenham um ótimo dia. Obrigada a nós. Muito obrigada a nós por estarem todos os dias.

0: estás aí desse lado. 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
0: Olá, fez muito bem em aparecer.
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3: É um alerta CM, um idoso morreu hoje numa colisão entre uma carrinha e um camião perto de Ferreira do Alentejo. A vítima mortal tinha 85 anos, um acidente que aconteceu ao quilómetro 44 da Estrada Nacional 121. A CMTV já está em direto do local com a reportagem do jornalista Luís Pedro do Rosário. Luís, boa tarde. Ainda chegou a ser acionado um helicóptero do INAM?
4: Olá, boa tarde, Rui. O helicóptero do INEM foi, sim, acionado aqui para o local deste acidente. Como vemos, ainda está aqui algum aparato no local, o trânsito ainda continua condicionado e o óbito deste homem de 85 anos foi declarado por parte do médico do INEM. Ora, tudo terá acontecido. O alerta foi dado por volta das 10h15, de acordo com a Proteção Civil. Trata-se então de uma colisão entre um veículo ligeiro de mercadorias e um veículo pesado, portanto entre um camião e uma carrinha de transporte de mercadorias. De referir que o homem de 85 anos acabou por perder a vida, já o condutor do camião escapou ileso, não ficou com quaisquer ferimentos. Para o local aqui deste acidente foram mobilizados 20 operacionais dos bombeiros de Ferreira do Alentejo, também da Guarda Nacional Republicana e do INEM, mas, de facto, acabou por ser acionado esse helicóptero e também 7 veículos de apoio que estiveram aqui no local deste acidente, que para já, como vemos, o trânsito continua condicionado, ainda há ali algum aparato junto ao quilómetro 44, precisamente o local onde ocorreu esta aparatosa colisão. Por volta das 10h15 acabou por tirar a vida esse homem de cerca de 85 anos, pelo menos foi essa a informação que conseguimos apurar, esse homem idoso de 85 anos que acabou por perder a vida na sequência desta colisão. Ora, de facto, o trânsito agora está a ser retomado aos poucos, mas desde as 10h15 hora do alerta continua aqui um grande aparato no local desta colisão. Falamos então de um idoso de 85 anos, já o condutor do camião, se é que é, acabou por escapar sem quaisquer ferimentos e o trânsito continua agora a ser retomado de forma lenta. Refiro uma vez mais que aqui para o local deste acidente, desta colisão rodoviária, foram mobilizados 20 operacionais dos bombeiros de Ferreira do Alentejo, da GNR e do INEM, apoiados por 7 veículos. O INEM esteve aqui no local, mais precisamente o helicóptero, que chegou a ser acionado, e o óbito da vítima mortal chegou mesmo a ser declarado ainda aqui no local do acidente. Portanto, falamos de um idoso de 85 anos. Ora, tudo ocorreu ao quilómetro 44 da Estrada Nacional 121, mais precisamente entre Ferreira do Alentejo e Canhestros, aqui numa zona onde de facto também passam muitos caminhões, e agora muitos carros que aqui passam por esta via são obrigados de facto a fazer a circulação de forma mais lenta, de forma mais condicionada. A GNR ainda se encontra aqui no local do acidente, ainda há ali algum aparato ao fundo, como podemos ver nas imagens do José Fortes, de facto ainda aqui com alguns trabalhos para fazer, para de facto investigar também as causas claramente deste acidente, que, como disse, acabou por provocar a morte de um homem de 85 anos na sequência de uma colisão entre uma carrinha e um camião.
3: Três meses e meio depois da tempestade, Christine, continua a haver vidas em suspenso. Há quem tenha perdido tudo e continue sem uma solução à vista. É o tema do Investigação CM de logo à noite, no Grande Jornal. Mostramos um certo.

0: O valor que isto tinha para mim era de eu viver, não era mais nada. Isto para mim, o único valor que isto tinha era de eu... Era o meu canto, pronto, era o meu canto. E agora não tenho nada, praticamente tenho tudo encafelado, assim, onde é que tenho a maior parte da roupa, não. Era o meu cantinho, era o meu seguro, pronto, era aqui que eu me sentia. Já há muitos anos que vivia aqui, sinto-me abandonada, sinto-me abandonada.
1: Há mais de 100 dias que Gabriela Costa enfrenta o mesmo pesadelo. Entre o anexo, onde agora dorme, e a casa destruída, onde ainda vivem as memórias, existe apenas uma porta de madeira. Sempre que a abre, encara a destruição de frente.
0: Isto aqui era o meu quarto quando veio o vento, a minha filha estava cá, depois ela disse-me, vem buscar, eram umas duas e não sei aqui, que era muito barulho, se eu não tivesse saído aqui, acho que tinha aqui morrido com as coisas a cair em cima de mim. Isto aqui era mais ou menos o sítio de armações, onde eu tinha roupeiros e coisas para armar roupa, porque a casa não era muito grande. Isto aqui era outro quarto, eu tinha duas filhas e vivia cá com o meu marido, o meu quarto, o meu era ali com ele. Aquilo era daquela e este era da minha mais nova. É ali o contador, o meu genré que me teve a pôr aquela chapa. Tem aqui o fio que estava por cima da casa. Isto está rachado, como estão a ver, rachou para aquele lado. Se calhar, calhar aqui daquela parte, eu fico sem luz nenhuma.
2: Até na outra parte da casa onde está agora?
0: Eu só tenho a luz, porque aqui o eletricista pôs-me aquilo ali, tinha tomadas e aqui a casa, e tinha o anexo que era ali. Aquilo foi o meu marido que fez aquilo, na altura isto já há muitos anos, e pediram para tirar a licença do barracão. Já nem lembro quem é que tirou, a licença do barracão. E os fiscais estavam lá dizer que ele podia fazer o que ele quisesse, depois tirar a licença. Foi a minha sorte eu ter aquilo ali. Porque se eu não tivesse aquilo ali, eu estava na rua até hoje. Não tive ninguém que me viesse ajudar.
3: Um homem de 48 anos morreu depois de esperar mais de 50 minutos por socorro. Aconteceu na localidade de Moita do Lobo, no concelho de Santarém. O jornalista da CMTV, Francisco Gomes, está a acompanhar este caso.
4: José Luís, de 48 anos, foi vítima de uma alegada crise de epilepsia. Começou a ter convulsões e ficou inconsciente. O Centro Orientador de Doentes Urgentes, o INEM, classificou a ocorrência inicialmente como um grau de prioridade 2, muito urgente, que diz respeito a situações com risco clínico elevado. Prevê-se a chegada do primeiro meio ao local até 18 minutos. O local é Moita do Lobo, na freguesia de Almoster, concelho de Santarém, mas 27 minutos. É o tempo estimado para a melhor rota através da Nacional 365 para percorrer os cerca de 20 km entre o quartel dos bombeiros voluntários de Santarém, onde nos encontramos, e a casa da vítima. Isto num veículo normal, não de urgência. Acontece que, segundo a fita do tempo, pelo menos 11 minutos foi o tempo que demorou a que os bombeiros fossem acionados. Depois, quando iam a caminho, foram informados que estavam a ser direcionados para a morada errada. Quando receberam a morada correta, foram também informados os bombeiros da alteração de prioridade máxima, uma vez que a vítima já estava em paragem cardiorrespiratória, e isso exigia que houvesse outros meios, nomeadamente articulados com o suporte básico de vida, o suporte imediato ou avançado de vida, nomeadamente com o desfibrilador. Desfibrilador que não consta da ambulância que foi enviada pelos bombeiros. Nesta ambulância de terceira linha não consta este equipamento. Todos estes fatores conjugados poderão ajudar a explicar porque é que este homem acabou por falecer após ter esperado mais de 50 minutos por socorro.
3: Neste 13 de maio, uma multidão de fiéis e peregrinos reuniu-se para a procissão do adeus no Santuário de Fátima. As cerimónias foram presididas pelo Patriarca de Lisboa, Dom Rui Valério. A jornalista Isabel Jordão esteve no recinto e falou com peregrinos.
5: Esta primeira peregrinação internacional aniversária do ano aconteceu a meio da semana e depois de uma semana de chuva intensa, mas nem isso afastou os peregrinos da Cova da Iria deste altar do mundo. De acordo com os dados do santuário, ontem à noite este recinto de oração acolheu 250 mil participantes para, sobretudo, a procissão das velas, e já hoje, durante toda a manhã, foram 150 os participantes que acompanharam o terço e depois esta missa final a ser presidida no altar do recinto pelo Bispo Dom Rui Valério, Patriarca de Lisboa. O Bispo que deixou aqui bem clara a atualidade da mensagem de Fátima e que faz parte do cotidiano destes peregrinos, já que se consubstancia em fé e em oração, e é essa fé e essa oração que é levada para a casa de cada um dos peregrinos. Hoje, nesta missa final, durante a comunhão, foi usado um cálice muito especial, um cálice que foi oferecido ao Santuário de Fátima pelo Papa João Paulo II, na visita que fez em 1991, voltou em 2000 e já cá tinha estado em 1982, um ano depois de ter sofrido um atentado ao qual sobreviveu e ao qual o Papa João Paulo II atribuiu isso a um milagre de Nossa Senhora de Fátima, e a partir daí também ele se tornou um peregrino de Fátima e muito querido pelos peregrinos que aqui estiveram hoje neste altar do recinto. Da mensagem de hoje foi a paz que esteve aqui destacada em todas as intervenções, desde logo na homilia, mas também na palavra final que esteve entregue ao Bispo de Leiria Fátima, Dom José Ornelas. Agora os peregrinos regressam às suas casas. Está terminada esta primeira grande peregrinação do ano.
3: O irmão de Nininho Vaz Maia escapou à prisão preventiva porque a alegada agressão a um detido não ficou gravada. Mário Vaz Maia acabou por ficar suspenso de funções depois de ter estado vários dias detido nos calabouços do Comando Metropolitano da PSP, em Lisboa.
6: É um dos nomes envolvidos nos alegados casos de tortura na Esquadra do Rato, em Lisboa. Mário Vaz Maia, o irmão do conhecido cantor Nininho Vaz Maia, é um dos agentes que esteve detido vários dias nos calabouços do Comando Metropolitano da PSP em Lisboa. Foi presente a um juiz, mas apenas ficou suspenso de funções e não em prisão preventiva. Tudo porque as alegadas agressões a um detido por violência doméstica em 2024 não foram gravadas. Nesse episódio, nesse dia, o agente Mário Vaz Maia foi chamado a uma ocorrência em que um imigrante era visado num processo de violência doméstica. À chegada, o irmão de Nininho e os colegas deram vários pontapés ao homem, que precisou mesmo de receber assistência médica. Os golpes foram dados, sobretudo, na cabeça da vítima, que para além de agredida, foi ameaçada. O nome Mário Vaz Maia surge entre dos colegas também visados nas agressões. Foi identificado pela vítima e também por outras testemunhas. Em tribunal, os advogados foram confrontados com quatro vídeos perturbadores. Nos vídeos, era visível as vítimas a serem torturadas, sempre algemadas, o que significa que estavam sempre numa posição vulnerável, sem margem ou possibilidade de defesa. Desde o início do processo, já foram detidos 24 elementos da PSP. 13 deles já estão em prisão preventiva e é com esta medida de coação mais gravosa que vão aguardar julgamento. A PSP também já fez saber que instaurou um processo disciplinar e afastou do dispositivo de investigação criminal um agente suspeito da fuga de informação relacionada com o inquérito que investiga os crimes nas esquadras do Rato e também do Bairro Alto. Recorde-se que os episódios de agressões e torturas eram gravados e depois partilhados num grupo do WhatsApp onde estavam 69 polícias. Luís Neves, ministro da Administração Interna, já reagiu e diz querer agora identificar quem estava nesse grupo, não fechando a porta a mais uma vaga de detenções.
3: Foi encontrado um corpo no interior de uma fábrica na Amadora. A Polícia Judiciária foi acionada e está a investigar a possibilidade de ter havido um crime. A reportagem é do Gonçalo Reis Batista.
7: O homem de 52 anos foi encontrado já sem vida por uma patrulha da PSP neste edifício, uma antiga fábrica abandonada no concelho da Amadora. Chamava-se Diniz, ou pelo menos era conhecido assim entre os outros sem-abrigos que viviam consigo neste local que vou passar a mostrar. Estamos a falar de uma fábrica que está desativada há mesmo muito tempo. Naturalmente, as autoridades agora estão a investigar, ainda que seja uma zona do crime muito difícil de explorar, porque há muito lixo, um cheiro nauseabundo aqui no interior, e há naturalmente várias possibilidades em cima da mesa, a possibilidade de crime e também naturalmente a possibilidade de acidente. Os amigos, as pessoas que partilhavam espaço com este homem conhecido como Diniz, falam de uma possível queda do quarto andar até cá para baixo, mas naturalmente está aqui uma zona onde há muito sangue no chão e no teto não se vê nenhuma abertura compatível precisamente com essa versão dos factos avançada pelos amigos de Diniz. O que é certo é que vivia aqui juntamente com cerca de 12 outras pessoas. Vemos alguns colchões, muito lixo, garrafas, tabaco, seringas, portanto, consumo de droga também muito patente aqui neste local. Há várias hipóteses em cima da mesa por parte das autoridades, a hipótese de crime, de mão criminosa estar ligada precisamente à morte deste homem conhecido como o Diniz, de 52 anos, a hipótese de acidente, a tal queda que seria possível tanto no interior, tanto no exterior, porque estamos a falar de um edifício de uma altura bastante considerável. Deste lado tem 4 ou 5 pisos, portanto é um edifício ainda bastante grande, e esta queda naturalmente provocaria a morte de qualquer pessoa que fosse, e a hipótese também de acidente, mas de morte natural, aliás, mas tendo em conta a quantidade de sangue que está no interior, parece-me ser bastante mais complicada. A teoria e a tese apresentada pelos moradores deste local, dos sem-abrigos que partilhavam o espaço com o Diniz, é que de facto terá caído do quarto andar, mas onde está a poça de sangue não há nenhuma abertura por cima, nem há sequer um rastro de sangue, portanto torna-se um pouco contraditória esta versão que foi apresentada de facto por os companheiros de prédio de Diniz aqui nesta casa de voluta, nesta antiga fábrica que está abandonada há largas dezenas de anos. Naturalmente a Polícia de Segurança Pública foi a primeira a estar aqui no local e a encontrar o corpo de Diniz. Agora, a investigação deste caso, que ainda não tem qualquer tipo de solução, passou para a custódia da Polícia Judiciária, que está naturalmente a explorar as diversas opções que fazem com que este caso ainda continue a ser um mistério. Este edifício é na Avenida da República, na Amadora, muito próxima do bairro da Cova da Moura, e era um edifício que era ocupado precisamente por pelo menos 12 sem-abrigos. O que é certo é que está também associado este edifício ao consumo e à venda de drogas, pelo menos segundo o que alguns moradores aqui da zona nos disseram. Naturalmente agora cabe às autoridades fazer a investigação e perceber de facto o que aconteceu a este homem de 52 anos, conhecido como o Diniz, que foi encontrado morto. Há várias possibilidades em cima da mesa: a possibilidade de crime e a possibilidade de acidente. São as duas mais fortes.
3: Fernando Valente foi considerado pela Polícia Judiciária o único suspeito da morte de Mónica Silva, a grávida da Mortosa. O empresário pode mesmo voltar agora a sentar-se no banco dos réus para um segundo julgamento. A decisão final vai ser tomada no dia 11 de junho.
6: O empresário foi absolvido graças à ausência de prova direta, nomeadamente do corpo da grávida da Mortosa. Mas agora pode mesmo arriscar um segundo julgamento pela morte de Mónica Silva. 11 de junho é a data marcada pelo juiz Pedro Afonso Lucas para a decisão final. Fernando Valente pode voltar a sentar-se no banco dos réus caso os juízes do Tribunal da Relação do Porto optem pela repetição do julgamento. O magistrado negou ainda uma audição requerida pelo empresário, que pretendia debater um dos recursos. O pedido foi indeferido por não ter cabimento legal. O Ministério Público do Tribunal de Aveiro e o advogado da família de Mónica Silva defendem que a decisão de absolvição seja revertida em condenação a 25 anos de cadeia. Em resposta a estes recursos, a Procuradora-Geral Adjunta refere que o julgamento deve ter na sua composição 9 juízes e jurados. De acordo com a magistrada, o Tribunal de Aveiro não assegurou uma análise imparcial e exaustiva da prova, favorecendo objetivamente a posição de Fernando Valente. Afirma ainda que, ao exigir uma prova direta, impossível de obter em muitos crimes de homicídio, o Tribunal de Aveiro compromete a realização da justiça.
3: É um alerta CM, houve um acidente com consequências trágicas, a colisão entre uma carrinha e um caminhão perto de Ferreira do Alentejo. Há uma vítima mortal a lamentar. O jornalista Luís Pedro do Rosário está em direto do local do acidente. Luís, falamos de um idoso que acabou por não resistir.
8: Olá, boa tarde, Rui. Exatamente, o homem de 85 anos que acabou por morrer na sequência desta colisão trágica na Estrada Nacional 121 entre Ferreira e Canhestros. Trata-se então de uma colisão entre um veículo ligeiro de mercadorias e também um caminhão, um veículo pesado. Como podemos ver aqui nas imagens, estão agora a decorrer aqui trabalhos de limpeza da via por parte dos bombeiros voluntários de Ferreira do Alentejo, que foram acionados aqui para o local deste acidente. Para além destes operacionais, também a Guarda Nacional Republicana e o INEM estiveram aqui no local. O óbito foi mesmo declarado aqui no quilómetro 44 da Estrada Nacional 121, entre Ferreira do Alentejo e Canhestros. Trata-se então de um homem de 85 anos que acabou por perder a vida na sequência desta colisão. E de acordo com a Proteção Civil, o alerta foi dado por volta das 10:15. Ora, como estava a referir, para já, como podemos ver nas imagens, estão a decorrer os trabalhos de limpeza da via. O trânsito que aqui continua condicionado, faz-se apenas ainda por uma das faixas, portanto, muito trabalho a fazer ainda nas próximas horas, depois deste acidente trágico que ocorreu na manhã desta quarta-feira, entre Ferreira do Alentejo e Canhestros, um homem de 85 anos que acabou por perder a vida.
3: A CMTV não esquece e voltou à Zona Centro para falar com as vítimas das tempestades deste ano. Encontramos José Botas, que ficou com a casa destruída. 3 meses depois, pouco ou nada mudou. É o tema de uma reportagem especial que vamos mostrar neste grande jornal. Para já, o intervalo. Até já.
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10: Ora então, 2:01, está na Correio da Manhã Rádio. Vamos às notícias. A edição é da jornalista Leonor Ferraz. Boa tarde, Leonor.
11: Muito boa tarde. O Governo decidiu abrir mais de 300 vagas médicas em zonas geográficas carenciadas e que recebem mais incentivos. São 332 no total, a maioria para especialidades hospitalares, mas há também mais de uma centena de vagas para médicos de família e 13 vagas em saúde pública. De acordo com o despacho publicado em Diário da República, a Unidade Local de Saúde Amadora Sintra é a que tem o maior número de vagas para medicina geral e familiar. O próximo fornecedor das luzes de Natal em Lisboa vai ser escolhido por concurso público. De acordo com a Associação Turismo Lisboa, o procedimento vai ser lançado até à primeira quinzena de junho na plataforma Vortal, no valor de 750 mil euros. Em comunicado, a entidade acrescenta que vai continuar a acompanhar o processo e promete divulgar os principais desenvolvimentos do concurso sempre que se justifique. Foram anulados os despejos de 5 associações de Vilar de Andorinho, em Vila Nova de Gaia. As notificações ficaram sem efeito depois de reuniões com as coletividades, indicou a presidente da Junta de Freguesia, Andreia Teixeira. Em declarações à Agência Lusa, a autarca explicou que as associações têm agora de apresentar planos de atividades. Os contratos vão também ser revistos. No entanto, a autarca garante que ninguém fica sem sedes. Em causa, uma denúncia feita pelo vereador do PS, João Paulo Correia, que dava conta que a Câmara de Gaia tinha notificado 5 associações de Vila Deste e do Alteiro para deixarem os espaços onde desenvolvem as atividades. A STCP transportou este ano mais de 120 mil passageiros durante a queima das fitas do Porto. É a maior adesão de sempre no âmbito da operação de deslocações de e para o queimódromo entre o serviço vai e vem e o reforço de linhas. Segundo uma nota no site oficial da Câmara do Porto, a ligação vai e vem entre o Hospital São João e o queimódromo foi a mais procurada na noite de sexta-feira, com 730 viagens realizadas. Já as linhas 200 e 205 transportaram cerca de 30 mil passageiros durante os 9 dias do evento. Fica por aqui esta síntese informativa. Regresso com a edição das 3 da tarde. Até já.
10: Até já, Leonor Ferraz. Já almoçaste?
11: Não, ainda não.
10: Sabes que isto é giro?
11: Esperar mais um bocadinho.
10: Ah, então tens de ir almoçar, que isso faz mal. Já é hora da sobremesa e do café. Não pode ser?
11: É aqueles que são intermitentes, coisas modernices.
10: Ah, tá bem. A Rita Andrade vai gostar de saber. Muito bem. Beijinhos, Leonor Ferraz. Até já. estou eu a meter-me onde não sou chamada, mas é assim, é bom. Temos que. Ainda por cima há aqui uma distância física minha entre mim e a Leonor, não é? Porque a Leonor está nos estúdios do Grande Porto, da nossa rádio, e eu estou em Lisboa, ainda que tenhamos o privilégio de ter umas câmaras que dá para nos vermos uma à outra. A verdade é que há uma distância física e eu estou aqui no estúdio. Eu não estou sozinha, estou com a Maria, a minha querida Maria Barata. Diz lá só olá, Maria.
12: Olá.
10: Tu já almoçaste, que eu já vi.
12: Já. Agora apetecia-me um docinho.
10: Um docinho. Olha, olha, se tiver por aí um docinho, podem mandar vir. 92.
12: Por favor.
10: 92-779-4422. Não sei. Pode ser uma mensagem docinha. Também não há problema.
12: Sim, também pode ser.
10: Mas aquele docinho que engorda, é. Sabia melhor. É. Pronto, é isto.
13: Aqui entre nós,
10: vamos à música. No fundo é o docinho que eu tenho para dar à Maria e para si que está aí desse lado. Começamos com Jim Capaldi, Love Hurts, e logo a seguir um clássico, Alphaville. Sim, é essa mesmo, Forever Young. É para cantar bem alto, ok? Um momento de karaoke desta quarta-feira. Boa tarde, boa quarta-feira. Eu sou a Lara Fala.

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2: É todo o dia, sempre que quiser, à hora que quiser, onde quer que esteja, já viu? É sempre, sempre, sempre a pensar em si. Tudo o que fazemos é pensar em si. Para si. Oh, maravilha. Até a música que segue. Dancing in the Moonlight, Top Loader. É outro clássico para dançar, para curtir o seu som depois do almoço, ok? E logo a seguir voltamos em simultâneo com o grande jornal da CMTV e a Correio da Manhã Rádio, juntinhas numa só. Vamos dançar? O menino dança, a menina dança, dançamos todos. Não quero mais dizer que gosto muito de ter desse lado, ok? Meu nome é Lara Afonso.

0: Estamos a acompanhar com reportagem em direto do local de um acidente, a morte de um idoso de 85 anos, na sequência da colisão entre uma carrinha e um caminhão, aconteceu perto de Ferreira do Alentejo. É lá que se encontra o jornalista Luís Pedro do Rosário. Luís, como é que aconteceu este acidente de consequências trágicas?
1: Boa tarde, Rui. Tratou-se de uma colisão rodoviária entre uma carrinha e um caminhão. Falamos de um condutor, precisamente desse veículo ligeiro de mercadorias, que acabou por morrer, precisamente na sequência desse acidente. Trata-se de um homem de 85 anos. O óbito foi declarado no local aqui do acidente por parte do médico do INEM. Também aqui para o local foram mobilizados ainda operacionais dos bombeiros de Ferreira do Alentejo, também da Guarda Nacional Republicana, apoiados por 7 viaturas. O helicóptero foi acionado e acabou mesmo por, de facto, declarar o óbito desta vítima de 85 anos. O alerta que foi dado por volta das 10:15 desta quarta-feira, aqui para o local, como estava a dizer, foram mobilizados 20 operacionais dos bombeiros e da GNR e também do INEM. Tratou-se de uma colisão rodoviária entre uma carrinha e também um caminhão. No que diz respeito ao condutor desse mesmo caminhão, acabou por escapar ileso, sem quaisquer ferimentos. Já a vítima mortal acabou mesmo então por ser confirmada aqui no local do acidente. Há pouco tempo é que foi retomada a circulação aqui na Estrada Nacional 121, no local onde ocorreu esta colisão. Portanto, só depois das 2 da tarde é que de facto a via foi totalmente desimpedida. Ora, falamos de uma situação que, como disse, ocorreu por volta das 10:15, pelo menos foi essa a hora dada o alerta para a Proteção Civil. A colisão rodoviária entre uma carrinha e um caminhão que acabou por provocar a morte de um homem de 85 anos.
0: 3 pessoas ficaram feridas na sequência de um acidente que envolveu um autocarro turístico e um veículo ligeiro ontem na Praça dos Restauradores em Lisboa. O autocarro subiu o passeio e colidiu com uma esplanada.
2: O autocarro da Grey Line, que percorria a Praça dos Restauradores em Lisboa, traficado sem travões, embatendo inicialmente num veículo ligeiro e tendo depois galgado o passeio, atravessando estruturas de pedra e colidindo com um placar publicitário, parando só na esplanada de um café. Nesse local estariam algumas pessoas que, quando se aperceberam do sucedido, fugiram. Algumas para dentro do estabelecimento, outras correram pela rua.
3: O autocarro deu a volta, estava aqui um carro na passadeira, ele bateu no carro, bateu no placar e veio bater aqui no restaurante. Vinha 2 pessoas dentro do autocarro, era o passageiro, era ajudante e era o motorista. E estava outra senhora aqui sentada na esplanada.
4: Quando se apercebeu, chamou os bombeiros?
3: Veio a polícia e o INEM, prazo de segundos. 5 minutos, apareceu logo aqui, cercaram isto e já não deixaram ninguém passar. Depois veio mais 2 INEMs, ao fim de mais 5 minutos. Veio 2 INEMs, já não deixaram ninguém passar para este 4K.
4: Foi muito aparato, muitas
3: vezes. Foi. Estava cheio de pessoas a passarem. Eu não sei como é que não morreu ninguém, estive ainda bem, felizes, e não matar ninguém. Que a velocidade que ele vinha a bater aqui no café e no carro, que ele partiu o carro todo.
2: Do acidente resultaram 3 feridos leves. O condutor do autocarro turístico, um português na casa dos 60 anos, o condutor do veículo ligeiro, um homem de 31 anos do Bangladesh e ainda uma mulher alemã de 28 anos. Os 3 feridos foram transportados para o Hospital de São José, em Lisboa. Para o local foram mobilizados os bombeiros tapadores de Lisboa, que criaram um perímetro de segurança até os trabalhos de remoção dos veículos e de limpeza da via estarem concluídos.
0: Uma mulher francesa que estava no navio, que está a ser tratada contra o antivírus, já com recurso à ventilação mecânica, e está em estado considerado crítico no hospital de Paris. Segundo o médico responsável por este caso, a mulher está a ser tratada com um pulmão artificial. De acordo com o especialista em doenças infecciosas do Hospital Bichat, o vírus causou à infectada problemas pulmonares e cardíacos com risco de vida. A mulher está ligada a um suporte de vida, com o sangue a ser bombeado através do pulmão artificial numa última tentativa para a salvar. O médico vai mais além e diz que ela se encontra na fase final dos cuidados de suporte. França está a investigar se o antivírus que infectou o cruzeiro sofreu alguma mutação desde o último surto registado em 2018. A ministra da Saúde francesa diz que ainda há muito que não se sabe sobre este vírus e que não é claro se o vírus sofreu mutações. A Organização Mundial da Saúde garante não haver indícios de que a estirpe de antivírus encontrada no navio fosse invulgar. A análise preliminar à primeira vítima mortal do antivírus revela que não há qualquer sinal de mutação no vírus desde o surto de 2018. As características atuais são em tudo semelhantes às do vírus de há 8 anos. Um dos passageiros que seguia a bordo do cruzeiro onde começou este surto relatou como está a ser a experiência da quarentena em Nebraska. O passageiro diz que se encontra bem e que este dia tem sido confortável.
5: Good morning, everyone. It is my second day here at the National Quarantine Unit in Omaha, Nebraska, and I just wanted to give you.
6: E queria fazer-vos uma pequena visita guiada ao meu quarto. Mas sim, espero fazer mais atualizações enquanto cá estiver. Estou a sentir-me bem. Gostaria de abordar uma informação que circulou ontem, segundo a qual havia um artigo com a minha imagem, dizendo que eu era o americano que tinha testado positivo. A legenda era um pouco enganadora. Dizia que havia alguém que tinha testado positivo e também que eu estava na unidade de quarentena. Eu não sou a pessoa que deu positivo.
0: A CMTV não esquece e voltou à Zona Centro para falar com as vítimas das tempestades deste ano. Vamos dar conta do caso de José Botas, que ficou com a casa destruída. 3 meses depois, pouco ou nada mudou. É o tema de uma reportagem especial em destaque neste jornal. O número de queixas por burlas na internet disparou em Portugal. Só nos primeiros 3 meses deste ano foram registadas 298, só na área da GNR. A este número somam-se os 671 crimes de burla informática pelo método de spoofing, um esquema em que os criminosos fazem com que no visor do telemóvel da vítima apareça um nome ou um número que aparenta ser oficial. O número de casos não para de aumentar e é então uma situação que está a preocupar as autoridades. As burlas informáticas estão a disparar e a burla Olá Pai, Olá Mãe, no WhatsApp, não para de fazer vítimas. Mas há outras fraudes que têm chamado a atenção e que têm motivado centenas de queixas.
7: Convém fazer o alerta porque está, na minha opinião, está bem feito. Vou agora passar para o computador para vos mostrar. O mail é este. O português está eventualmente está bem escrito. Eventualmente não, está bem escrito. Está ok. Pelo menos pelo que andei a ver. E vocês clicam em ativar segurança. Vais abrir este site. Que está bem feitinho, está bonito. Está a pedir número de telefone, está a pedir PIN. Obviamente que nunca vos pedem o PIN. Se clicarem aqui e não têm MBWA a aderir. Número do cartão, validade CVC. Nunca vos pedem isso. Vão-vos roubar tudo da vossa conta.
8: Este é apenas um exemplo de uma burla com o MBWay, mas há muitas outras. Os burlões têm novas técnicas para enganar e extorquir dinheiro e dados. Há cada vez mais pessoas com medo de abrir e-mails, SMS e até ligações em redes sociais.
9: Recebemos uma SMS, tem um produto para alfandegar, vá ao site X e paga o valor tal e afins, pronto, normalmente links estranhos. Normalmente o site que abrimos e vai-nos pedir dados do cartão, pronto. E independentemente está lá um valor a dizer, recebi-me há pouco tempo a dizer que era 2,80€, se não me engano, a partir do momento em que têm os dados do cartão, vão tirar o dinheiro que querem, obviamente.
8: Hugo Medeiros tem um canal de tecnologia no YouTube onde expõe vários tipos de burla. Online, via chamada telefónica ou por SMS. As burlas têm crescido desde o surgimento da Covid-19. Os esquemas variam ao longo do tempo para não soarem os alarmes. Mas uma coisa é certa, estamos perante golpes cada vez mais sofisticados. Em poucos minutos, a vítima corre o risco de ficar com a conta a zeros. O Investigação CM teve acesso a vários e-mails de phishing. São mensagens falsas com o objetivo de roubar dados pessoais. Quando clicamos nos links ou abrimos os anexos destes e-mails fraudulentos,

0: estamos a permitir que os piratas informáticos tenham acesso aos nossos computadores e telemóveis. Neste e-mail de phishing é utilizada a imagem do Ministério Público e da PSP. Esta mensagem é mesmo assinada pela Procuradora-Geral da República, Lucília Gago. Mas tudo não passa, afinal, de uma farsa. Neste outro exemplo, a que o Investigação CM teve acesso, são utilizados os logótipos do Supremo Tribunal de Justiça, da Interpol e da Europol. Os casos da burla do Olá Pai, Olá Mãe não param de aumentar. O esquema já não se limita ao WhatsApp, tendo-se alastrado para outras redes sociais. Os números são impressionantes. Nos últimos 4 meses, a PSP recebeu 1.205 queixas. São 10 burlas por dia, 300 por mês. As vítimas ficaram sem mais de 1 milhão de euros. A PSP registou em 2022 mais de 11 mil burlas informáticas, mais 20% do que em 2021 e mais 60% do que em 2020.
1: Não percebi ainda onde é que vão buscar os números e parecem ser pessoas próximas, mas pois no fundo também a maioria das vezes, pelo que eu tenho visto, continuamos com o problema do mau português.
0: Vários bancos têm vindo a alertar os clientes para este fenómeno. A PSP também já deixou um aviso nas redes sociais, apela a que todos os lesados formalizem denúncias.
2: Se receber alguma mensagem de um número desconhecido a dizer ser seu filho ou sua filha, ligue para confirmar. Não faça qualquer pagamento ou transferência sem se certificar. Caso seja alvo deste tipo de burla, denuncie, mesmo que se trate de uma tentativa.
0: A Polícia Judiciária já fez uma detenção, mas admite que possa haver mais gente envolvida neste esquema. Esta burla já tinha sido identificada em 2021, no Reino Unido, mas só em 2022 é que chegou a Portugal. As vítimas são escolhidas de forma aleatória, ou seja, trata-se de uma questão de sorte.
3: Um possível tornado foi avistado ao início da tarde de ontem em Póvoa do Forno, no concelho de Oliveira do Bairro. As imagens que a CMTV teve acesso mostram uma espécie de nuvem funil, um fenómeno que, ao tocar no sol, passaria a ser classificado como tornado. O registro terá sido feito por volta do meio-dia e surge num contexto de instabilidade do estado do tempo. Ainda assim, não houve confirmação oficial por parte do Instituto Português do Mar e da Atmosfera sobre se se tratou efetivamente de um tornado. Não há também registro de ocorrências ou danos associados a este fenómeno. Entre incêndios e temporais, o Conselho da Marinha Grande tem sido sucessivamente fustigado pela força da natureza. 3 meses depois da tempestade Christine, há ainda quem continua à espera de ajuda para recuperar tudo o que perdeu.
4: E o grande jornal da hora de almoço, o simultâneo, naturalmente, fica por aqui. Para já ficamos aqui entre nós, em exclusivo na Correio da Manhã Rádio. Boa tarde.
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4: Eu sou a Lara Afonso, de segunda à sexta, das 11 às 4 da tarde, conto consigo. É isso mesmo, são 2h29, estamos aqui entre nós, já provavelmente já almoçou, se não ainda está, já está aí quase no final, a tomar a sobremesa, por exemplo, e a preparar-se para retomar os trabalhos desta quarta-feira, 13 de maio, é isso, 13 de maio, dia também de muita reflexão, oração para muitos, é verdade também é que é uma quarta-feira, estamos ali a meio da semana e, portanto, estamos juntos, ok? Sempre alinhados.
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8: E em cmradio.pt, sempre que quiser, onde quer que esteja, à distância de um clique. Beijinhos para o Hugo Lopes, que nos envia todos os dias sempre mensagens com muito carinho. Aqui pede-nos, aliás, diz mesmo assim, que a Nossa Senhora de Fátima vos abençoe hoje e sempre nos dias em que nos fazem companhia com o vosso programa. Bem-aja. Obrigada. Estou sempre tão querido, sempre tão querido. Agora também, aliás, esta mensagem não era do Hugo, esta mensagem era da Tininha, exatamente, sempre tão querida a Tininha, que de resto já me tinha aqui enviado uma mensagem com uma fotografia de uma caixa que ela própria pintou e de facto tem muito talento. Os nossos ouvintes, para além de serem os melhores ouvintes do mundo, também têm imenso talento. E aposto que, se for caso os meus, também têm imenso talento para se esquecer de muitas coisas, menos da letra desta música. Aposto que sabe-se qual, não sabe? Ora, teste lá a sua memória e comece a cantar. Retratamento dos The Weasel na Correio da Minha Rádio.

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1: Então, conte-me lá. Cantou a música de... É que há coisas que nós nem sabemos que nos lembramos, não é? Às vezes não nos lembramos o que é que tomamos no pequeno almoço ou no almoço, que acabou de acontecer, mas lembramos-nos.

0: Da letra toda desta música dos The Weasel, o retratamento. É ou não é? É quase toda, vá. Há fenómenos, tal como o fenómeno da linha, da nova linha avançada, que todos os dias passa aqui no Bom Dia e nós recuperamos, claro.
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0: É sempre extraordinário este mix, não é? Com as músicas e aqueles trocadilhos que só o José Nunes sabe fazer. E que faz muito bem, há que dizê-lo. Nova linha avançada todos os dias no Bom Dia da Correio da Manhã Rádio com o Júlio Heitor e toda a equipa das manhãs da sua rádio favorita. É ou não é? Uhum. Mas depois, porque é a sua rádio favorita aqui entre nós também passamos. Pois é. Ai, pronto, pá. Com todo o cuidado, ok? Mas dê tudo agora. You can leave your hat on, Joe Cocker, na Correio da Manhã Rádio. Até me vou calar, vai!

0: E há músicas e há músicas, não é? Joe Cocker, para sempre. E para onde ficam? São estas músicas que nos provocam assim ataques de boa disposição. E ainda bem, ainda bem. É isso mesmo, estamos juntos na Correio da Manhã Rádio, 2h40 neste dia 13 de maio. Vamos lá, está daqui a pouco, aliás, vamos lá não, antes do Nova Linha Avançada, há que lembrar que daqui a pouco...
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0: Já lá vamos. Agora vamos mesmo à Nova Linha Avançada, aqui agora.
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3: E como já andamos por ele, está por cá o nosso querner amigo José Nunes. Bom dia.
4: Bom dia, Zelinho, querner amigo. Bom dia para todos os amigos e carneiros amigos que nos ouvem a esta hora no CMR ou por podcast. Ora, aquilo que posso dizer só para início de conversa é que...
5: tudo bem, brado.
3: Isto é brilhante.
4: Sim. Aqui é ele mesmo.
3: Aqui é ele.
4: Aqui é ele mesmo.
3: Grande fadista, Zé Nunes.
4: Ou seja,
3: está
4: eu,
3: tudo em brasa.
4: Isto já não está em brasa. Está em tição mesmo, não é? Tição maluco. Ninguém percebe nada da novela Amorim. E não é por falta de episódios. Ao pé disto, o Simplesmente Maria era brincadeira de crianças. Lembras-te do Simplesmente Maria?
3: Ah, por acaso não me lembro muito bem.
4: Grande êxito de novela radiofónica.
6: Simplesmente Maria. Interpretando Maria, Maria, simplesmente. Simplesmente Maria. É a pequena epopeia dessa rapariga portuguesa, filha de família humilde, que deixa a sua aldeia distante. Numa época.
4: É muito bonito.
3: É muito bom.
4: Sabes
3: é
4: que eu lembro-me de ouvir isto em casa da minha avó. Ela via a novela e papava isto tudo. Não falhava, aliás. Era, na altura, creio que todas as donas de casa o fariam. Esta voz antiga portuguesa era um espetáculo, não é? Mas regresso onde estava a novela Mourinho é pior que, sei lá, uma novela mexicana. Mais extensa e tal, já dura pelo menos 2 meses e alguns dias, desde 1 de março, possivelmente até mais. Mas foi num dia 1 de março que Mourinho disse com todas as letras que queria ficar. E que até estava disponível para renovar. E de lá para cá, o que é que se viu em termos de reação do Benfica?
7: Mesmo nada, nada.
4: De tal forma assim foi que a percepção que ficou foi a de que o Benfica não tinha interesse ou motivação ou vontade na continuidade de Mourinho. O que levou o Mourinho a mudar a estratégia. E depois...
8: Veio o gato.
4: E comeu. Que é como quem diz, apareceu o Real Madrid, não é?
3: E comeu.
4: Um gatarrão. E tudo ficou diferente a partir daí.
3: Ele não voltou.
4: Mourinho começa a deixar no ar que está de saída. De Espanha choveram e chovem. E possivelmente choverão. Notícias em catadupla, catadupla mesmo, catatripla, o que quiseres. Mesmo. Mourinho disse o que disse na conferência de imprensa a seguir ao jogo do Braga. Rui Costa foi insultado pelos adeptos no final da partida, não disse absolutamente nada. E para pôr mais piripiri nisto, chegam notícias de Madrid ontem. Florentino Pérez, presidente do clube, marcou uma conferência de imprensa de urgência para dizer que se vai demitir e convocar eleições. Ora, isto quer dizer que, enquanto não for reeleito, e vai ser... Florentino não pode confirmar Mourinho como futuro treinador do Real. Aliás, foi-lhe colocada uma situação nesse sentido e chutou para canto dizendo que esse tema, Mourinho, não é tema nesta altura. Onde é que já ouvi isto? Mas está armada uma grande caldeirada. Eu acho que tudo leva a crer que há ali mesmo um acordo entre Mourinho e Florentino Pérez. As notícias e rumores caem a toda a hora. Que Rui Costa terá pedido nos últimos dias, encarecidamente ou encaroçadamente, como diz o outro, para Mou aceitar novo contrato e não sair, mas Mourinho, aliás, como ouvimos ontem, a tudo isso disse não. Olha o Mourinho, olha para isso. Como ele próprio disse, este momento já passou. E também já falámos disto, e lá vamos nós.

0: Mourinho, que apanhou o avião para Londres ontem de manhãzinha, mas não viajou sozinho, porque Marco Silva, o homem de quem se fala para sucessor de Mourinho, também foi no mesmo avião.
1: Isto é incrível.
2: Isto é, chamada... isto é o Marco Silva já a cantar, não é?
0: Exato. Isto é a chamada coincidência do caraças.
2: Isto não é incrível, não.
0: O que vai e o que vem, pode ser, não sabemos, mas pode ser. A pergunta é, será que falaram durante o voo? Eu acho que falaram. Agora do quê? Não deve ter sido de cremes, seguramente, não é? Agora por isto, JJ não dormiu esta noite, certeza absoluta, não é? Porque o Al Nassr ficou a 10 segundos de sagrar campeão. É inacreditável. Ganhava o Al Hilal por 1-0, já 8 minutos depois da hora. Acontece um lançamento de linha lateral para a área do Al Nassr e eis que o guarda-redes se engadanha todo.
2: Dizeste engadanha?
0: É verdade. Mas mete esgadanhado nisso. E deixa cair a bola para dentro da baliza. Absolutamente patético. Empate e conclusão: o Al Nassr não foi campeão ontem. A coisa fica para a última jornada, mas ainda está controlada pela vantagem que a equipa dos dois, Ronaldo e Félix, tem. Mas é preciso ganhar o último jogo. E isso, obviamente, traz pressão. Mas eu acho que o Al Nassr vai acabar por ser campeão. É ou não é, mister? Diga lá.
3: Eu sou eletricista.
0: Ah, não é eletricista, mas apanhou um choque contra Bento Franco do guarda-redes, não é?
2: Realmente.
0: Bento, de seu nome, imagino que Jesus lhe deve ter dito ao Bento: não seja jumento. Acabei de te tirar do meu testamento. Com prudência devias ir, mas era a julgamento.
2: Bom,
0: e nunca mais saímos daqui. Olha, o Conselho de Arbitragem considerou insatisfatória a arbitragem do Porto Sporting para a taça. Caramba, também era melhor que não tivesse considerado, não é? Mas a do AVS Sporting também, obviamente. Sabias que há um jogador de futebol do Corinthians, e com esta me vou, apenas com 25 anos, Cauê Moreira, teve um lesão grave, foi considerado inapto para a prática do jogo e vai receber uma pensão até aos 75 anos.
2: Olha que bom.
0: Ao longo dos próximos 50 anos está calçado. Menos tempo, irei eu demorar para regressar com a linha avançada, que é já amanhã às 8h45. E cá estarei, como sempre, com o meu amigo Zelinho.
2: Cá te esperamos, muito bem, obrigado, Zezinho.
0: Um abracinho.
2: Fantástica, nova linha avançada. E aqui na Correio da Manhã Rádio. Bora!
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5: 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Muito bem, é isso mesmo. Vamos à música. Logo a seguir temos Fala Barato de hoje, mas agora Deus sabe. God knows. Callum Scott.

0: 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Olha, não diria outra coisa, eu preciso de si, preciso de si. Sempre, não é sempre, é agora, é daqui a bocadinho, é amanhã, é toda a hora, todos os dias aqui na Correio da Manhã Rádio.
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0: Agora já não é bem assim, mas continua a ter a magia da caixinha mágica. Passa a redundância à nossa Correio da Manhã Rádio. Vamos ao Fala Barato? Está na hora, pois.

0: E a pergunta de hoje é: acha que Portugal devia boicotar a Eurovisão por causa da participação de Israel?
1: Elisa, Walter Barto, São Miguel Alvalade, esta Eurovisão ficará para sempre manchada por deixar Israel participar. Eu gostava da Eurovisão, pá, eu chorei quando vi o Salvador Sobral a ganhar, pá, ele fazia lembrar um gato molhado a miar à chuva. Apetecia-me trazê-lo para casa, secá-lo com uma toalhinha e dar-lhe um pires de leite. Eu vibrei com o playback do Carlos Paião. Um playback. Já para não falar da senha do 25 de Abril e depois do adeus do Paulo Carvalho, que canção! Toda essa memória fica agora manchada pela participação deste país horrendo, pá. Fiz boicote. Não vi ontem nem quero ver. Aliás, tenho visto a TVE. Da Espanha agora é o meu país, não é? E Pedro Sánchez, aquele gato, é o meu primeiro-ministro. Free Palestine!
2: David Manaia, formado em ciência política pela Universidade da Vida, que é mesmo assim. Mas quem é que liga alguma coisa ao Festival da Canção? Pá, por amor de Deus, pá. Aquilo é só visto por pessoas histéricas que vestem roupas coloridas demais para o meu gosto. Ainda se me dissessem que deviam tirar equipas das Champions por não serem da Europa, ainda vá. Qual é o sentido de deixarem participar países africanos como uma Turquia ou uma França nas Champions? Zero sentido, na minha opinião. Eu acho que fazia o Festival da Canção no Parque Tejo ou no Passeio Marítimo de Algés, que nem chateava ninguém. Entrava com a comprar bilhete. E a TV, a RTP, não sei o que, davam outro tipo de coisas que sejam culturais e que a malta toda curta, tipo a bola, hóquei, boxe. Acho que isto é óbvio, não é?
1: Irmã Xaneta da Purificação, freira na Ordem das Oblitas Lanjudas no Convento de Corral de Bodas. Antes de mais, parabéns ao Fala Barato, que fez ontem 300 emissões. E eu a participar em várias. Bom, do festival, eu amo o Festival da Canção. Eu tenho posters do Rui Bandeira em cuecas, tenho um cartaz da Anabela ao vivo aqui na aldeia de Corral de Bodas, tenho um autógrafo dos Da Vinci feito com o batom da vocalista. Ou era do batom da vocalista ou era do teclista? Já não me recordo. Eu lamento isto, Israel. Talvez o José se tenha razão, não se dava pontos a Israel e pronto. Agora, boicotar não, porque eu não passo a Eurovisão. Temos muita pena que os bandidos do canto não tivessem passado à final, não deu. Mas vamos rezar para que eles tenham muito sucesso na vida. Junta-te a nós nesta reza. Hoje somos uma gota de água benta, amanhã um tsunami.
0: O Aldino Palhães, reformado da Lisnava. O Festival da Canção já não é o mesmo do tempo. Para mim, o melhor de todos foi Eduardo Nascimento com O Vento Mudou e Ela Não Voltou. Até porque eu tive uma namorada que foi levada por um tornado lá em Angola e sempre achei que essa canção era para mim. E quando voltei para Portugal e me começaram a chamar retornado, eu pensei, epá,

Então toda a gente sabe a história do tornado e da namorada. Não, mas afinal, retornada era a malta toda que faltava de lá. Pronto, enfim. Esta história do boicote não é nova. Também quiseram boicotar Portugal em 1964, no tempo do Salazar. Eu até achei bem. Só não podiam era boicotar o Eduardo Nascimento. Isso nunca. Ha, ouça!

0: em Fala Barato.
1: E o Fala Barato também está disponível em formato podcast na Correio da Manhã Rádio, também no nosso site em cmradio.pt e também em todas as outras plataformas disponíveis aqui um pouco por todo lado, não é? É só procurar que vai encontrar, tenho a certeza. Mas se não quiser procurar muito, é ficar onde está, na Correio da Manhã Rádio, pois claro.
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1: Então, hoje é dia 13 de maio, um dia muito dedicado também, obviamente, à religião, à comunidade cristã, à aparição de Nossa Senhora de Fátima aos Três Pastorinhos, mas há outras efemérides. É, por exemplo, também, e fica aqui a saber, aqui entre nós, é o dia do doente. Conhece algum doente? Não? Está mal. É também o dia do doente, o dia internacional do humus, que eu descobri há relativamente pouco tempo e adoro, e também o dia do cocktail. E quando se fala em cocktail, eu lembro-me logo deste filme. Veja lá. Veja não, ouça. Está a acontecer num bar, não é? Diz-lhe alguma coisa? Pois é, 1998, este clássico de Tom Cruise, não é? Que tem Tom Cruise, Brian Brown e Elizabeth Shue nos principais papéis, e que de facto revolucionou o bar como o conhecemos, não é? De repente, nesta década, todos os barmans and barmaids estavam com muita vontade de aprender a fazer aqueles malabarismos com os cocktails e tudo e tudo e tudo. Deve ter sido uma altura muito bonita. Eu nessa altura ainda não podia sair, não, minha mãe não me deixava. Música. 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

0: Entretanto, não é só na gasolina e no gasóleo que as despesas do dia-a-dia estão a aumentar.
1: A Jerónimo Martins e a Sonae deixaram alertas sobre os preços nas próximas semanas.
2: Tu estás neste momento com perspectiva de subida de preço no horizonte. All I hear, go get the money, so I go get it. Eu volto a dizer às pessoas, neste momento não há falta de petróleo.
0: O gasóleo deve ficar 16 cêntimos mais caro por litro.
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1: Os preços das frutas e dos legumes estão a subir em Portugal.
2: Isso é verdade.
3: Realmente puseram o combustível a um preço exorbitante.
4: Eu espero que não chegue ao colapso.
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6: Sempre melhor primeiro, e está na hora. Acertar os ponteiros do relógio, são 3 da tarde, está na Correia da Manhã Rádio, sítio certo, à hora certa, e preparadíssimos para as notícias, claro. É o Grande Jornal das 3 da tarde, com a edição da jornalista Leonor Ferraz. Vamos lá, boa tarde, Leonor.
7: Muito boa tarde. O Ministro da Presidência nega contradições entre os dados da AIMA e do INE sobre o número de imigrantes em Portugal. António Leitão Amaro afirma que as diferenças são resultado de metodologias distintas. Ouvido hoje no Parlamento, o governante explicou que a Agência para as Migrações e Asilo contabiliza os títulos de residência e processos administrativos, enquanto o Instituto Nacional de Estatística mede apenas os residentes habituais há mais de 12 meses. O Ministro da Presidência adiantou ainda que o atraso na divulgação dos dados se deve ao cruzamento de milhões de informações entre várias entidades públicas e que a próxima publicação do INE está prevista para 22 de junho. O Presidente da Assembleia da República pede ao PSD, Chega e PS para que apresentem até terça-feira os candidatos aos 4 lugares em aberto no Tribunal Constitucional para permitir a convocação rápida de eleições. O pedido de José Pedro Aguiar Branco surge em resposta a um requerimento do Chega para uma conferência de líderes extraordinária. Num despacho ao qual a agência Lusa teve acesso, o Presidente da Assembleia da República esclarece que não existem 4 lugares simultaneamente vagos, mas sim 3 vagas por preencher. No início de abril, o PSD comunicou ter acordado com o PS o adiamento da eleição dos novos juízes do Tribunal Constitucional para maio, já a contar com a possibilidade de se ter de substituir mais um juiz. A eleição dos novos juízes tem sido sucessivamente adiada desde o início da legislatura. Já a presidente da Iniciativa Liberal diz que a renúncia do presidente do Tribunal Constitucional não altera as circunstâncias da eleição dos juízes. Em declarações aos jornalistas em Lisboa, Mariana Leitão espera que o impasse termine em breve.
8: Não vejo aqui nenhuma alteração às circunstâncias, face àquilo que já tínhamos sabido no passado. A data está marcada, os partidos agora têm de propor as suas listas, se assim o entenderam, e agora a discussão se é de um partido ou outro do outro, isso é uma discussão que fica para os partidos que andam a ter já há demasiado tempo. O importante é que a situação agora saia do impasse em que está.
7: Mariana Leitão, à margem de uma visita a uma cimeira na fila em Lisboa, e o secretário-geral do PS diz que ainda não foi contactado pelo PSD sobre o pacote da reforma laboral. José Luís Carneiro defende que o governo tem de saber o que quer fazer.
9: Já há conversações com o PS para que possa haver entendimento no Parlamento?
10: Não, eu acho que fundamentalmente é preciso que o Governo saiba o que quer fazer agora.
9: Mas o PS já contactou o PS?
10: Não contactou.
9: E José Luís Carneiro gostava de ser contactado para tentar, ou seja, está aberto uma possível alteração com o PS da legislação laboral?
10: A nossa questão é esta. O modo do país produzir mais riqueza, o modo de o país enfrentar o desafio tecnológico da inteligência artificial e da transição digital, o modo de o fazer é garantir formação aos mais jovens e garantir formação aos adultos. Isso é mesmo o ponto crucial. O Governo apareceu há dias de uma forma muito atabalhoada e durante meses com uma proposta de contra-reforma laboral, mas com o argumento que era para fazer face à competitividade e à produtividade da economia. Ora, a melhor forma de nós enfrentarmos o problema da produtividade e da competitividade da economia portuguesa é mesmo apostar na formação das jovens gerações e formar os trabalhadores, reconverter os trabalhadores e, olhando para aquilo que vão ser os desafios, para os setores industriais, para os setores económicos e para os diferentes setores das nossas instituições, prepararmos a mão de obra, prepararmos os trabalhadores e os jovens trabalhadores para estarem capacitados para esse desafio que vamos ter de liderar, não ir por arrastamento com o desafio da economia, não é liderar esse movimento que temos todos.

0: para o qual todos estamos a contribuir.
1: Secretário-Geral do PS, que desvalorizou também o anúncio do Governo sobre a reforma do ensino profissional a partir de setembro, José Luís Carneiro, considera que as medidas anunciadas pelo Executivo são do anterior Governo Socialista.
0: O primeiro objetivo deste roteiro está a ser alcançado, que é o de garantir que o tema do ensino profissional está na prioridade política do país. Segunda razão porque me sinto bastante satisfeito. O Secretário de Estado do Emprego e Formação Profissional veio anunciar um conjunto de três medidas, medidas essas que são medidas que estavam em curso quando deixámos o Governo há 2 anos atrás. A revisão do financiamento por cada turma do ensino profissional. Nós propomos que de 80 mil euros por turma se passe para 100 mil euros em média. Segundo, o catálogo das qualificações. Era o trabalho que estava em curso. Lamento que tenhamos estado 2 anos à espera que se faça uma revisão do catálogo das qualificações. Terceira medida, que vai dar um impulso aos centros tecnológicos. Isso aí fico satisfeito porque nós criamos 380 centros tecnológicos no país e agora é preciso, estão devidamente equipados com tecnologia, com novos instrumentos de precisão. Os 140 mil jovens que não estudam nem trabalham podem contar com o Partido Socialista.
1: As declarações de José Luís Carneiro, secretário-geral do PS, durante uma visita à Escola Profissional de Hotelaria e Turismo de Setúbal. Um homem com cerca de 85 anos perdeu a vida num acidente de viação na Estrada Nacional 121, em Ferreira do Alentejo. A vítima conduzia uma carrinha de caixa aberta que colidiu com um caminhão. O óbito foi declarado no local pelo médico do INEM. O repórter Luís Pedro Rosário tem mais detalhes.
2: Está aqui algum aparato no local, o trânsito ainda continua condicionado e o óbito deste homem de 85 anos foi declarado por parte do médico do INEM. Ora, tudo terá acontecido. O alerta foi dado por volta das 10h15, de acordo com a Proteção Civil. Trata-se então de uma colisão entre um veículo ligeiro de mercadorias e um veículo pesado, portanto entre um caminhão e uma carrinha de transporte de mercadorias. De referir que o homem de 85 anos acabou por perder a vida, já o condutor do caminhão escapou ileso, não ficou com quaisquer ferimentos. Para o local aqui deste acidente foram mobilizados 20 operacionais dos bombeiros de Ferreira do Alentejo, também da Guarda Nacional Republicana e do INEM, mas de facto acabou por ser acionado esse helicóptero e também 7 veículos de apoio que estiveram aqui no local deste acidente, que para já o trânsito continua condicionado, ainda há ali algum aparato junto ao quilómetro 44, precisamente o local onde ocorreu esta aparatosa colisão. Por volta das 10h15 acabou por tirar a vida esse homem de cerca de 85 anos, pelo menos foi essa a informação que conseguimos apurar, esse homem idoso de 85 anos que acabou por perder a vida na sequência desta colisão.
1: A reportagem do Luís Pedro Rosário. A PJ teve hoje 3 suspeitos por fraude com fundos europeus. No âmbito da Operação Saco Roto, coordenada com a Procuradoria Europeia, foram realizadas 26 buscas domiciliárias e não domiciliárias em vários concelhos do país, como Viseu, Cascais, Aveiro e Ovar. As autoridades apreenderam cerca de 100 mil euros em dinheiro. A investigação aponta para um esquema com 30 operações cofinanciadas por fundos comunitários, num valor superior a 1,8 milhões de euros. Segundo a PJ, algumas empresas terão sido criadas ficticiamente para obter financiamento europeu de forma indevida. Os 3 detidos vão ser hoje presentes ao Tribunal de Instrução Criminal do Porto para primeiro interrogatório judicial. As obras de reposição das areias nas praias da Costa da Caparica vão estar concluídas a tempo do início da época balnear, marcado para 1 de junho. Garantia deixada hoje pela Ministra do Ambiente, Maria da Graça Carvalho, durante uma visita à empreitada. A governante destacou a importância desta obra.
3: Estamos a conseguir fazer as obras de recuperação a tempo da época balnear. Esta é uma das obras mais importantes, é a segunda mais em que fazemos maior investimento. A primeira é de Quarteira a Garrão. Muito importante esta obra porque, como estão a ver, se não fosse esta obra de encher de areia, não iríamos ter praia. Ali, ao fundo, que ainda não, a obra ainda não está, não há praia.
1: As declarações da Ministra do Ambiente durante uma visita à obra da reposição das areias das praias da Costa da Caparica, uma intervenção da responsabilidade da Agência Portuguesa do Ambiente e da Administração do

porto de Lisboa. Lá por fora, mais de 1.700 pessoas estão retidas num navio cruzeiro atracado em Bordeaux, em França, tudo devido a uma suspeita de epidemia de gastroenterite. Uma pessoa morreu e cerca de 50 apresentam sintomas. As autoridades de saúde estão a realizar análises para detectar a possível presença de norovírus. O navio em causa partiu ao largo da Escócia e deveria seguir agora para a Espanha.

0: É mais ou menos isso.
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0: É isso mesmo, é já a seguir à música Blue Eye e Buba Espinho com a Cidade.

0: aqui entre nós. 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
1: Ora, depois de termos dado uma volta pela cidade com os guias turísticos Blue Eye e também Boba Espinho, agora está na altura de ouvirmos a sabedoria popular, bem investigada, da nossa querida jornalista Vanessa Fidalgo. Bom dia, Vanessa. Ai, bom dia não, boa tarde.
2: Boa tarde, Lara. Olá.
1: Como é que tudo estás? Bem, tudo bem. Obrigada. Tudo bem. E contigo?
2: Também, tudo bem.
1: Boa.
2: Dia cinzento, não é? Mas faz por isso.
1: Dia cinzento, mas olha, ainda bem, não é? Porque tu trazes-nos sempre histórias assim que convém ter assim o seu quê de cinzento. Fica assim mais misterioso.
2: Combina com o tempo.
1: Combina com o tempo. Então, o que nos trazes hoje?
2: Olha, eu hoje escolhi assim uma história, é que é mesmo a combinar com o tempo.
1: Que bom.
2: Para já, até porque não se passa assim numa área urbana. Hoje

0: fomos para uma aldeia das Indiações de Castelo Branco.
1: Gosto.
0: Mas é uma história muito engraçada. Porque conta-se ali que há uns anos vivia uma mulher muito estranha, muito solitária. Ninguém a via sair para trabalhar nos campos ou para... Uhum. Não filhava, não costurava, enfim. Não se lhe conhecia assim nenhuma ocupação relevante. Também não tinha família. E vivia assim um bocadinho afastada da aldeia, num casebre. Ora, pronto, isto como já se calcula, uma personagem assim só pode alimentar muitas histórias, não é?
1: Pois imagino.
0: Portanto, como imaginas, coitadinha da senhora, chamavam-lhe bruxa.
1: Ai, coitada. Só porque não aparecia.
0: Pois, só porque era uma excêntrica, não é? No fundo.
1: E até o que é que reza a lenda?
0: Reza a lenda, até porque isto sabes como é que é, não é? Então, sobretudo nestes meios mais pequenos, quem conta um conto aumenta a vida.
1: Pois claro, só assim é que tem graça.
0: Só assim é que tem graça. Não haviam muito ali a passear durante o dia, mas diziam que à noite ela saía pela aldeia, deambulava pela aldeia, mas sob a forma de uma galinha preta.
1: Oi?
0: Até que um dado dia há uma mocidade, um grupo de rapazes que sai, não é? Para aquelas coisas de rapazes, para se divertirem. E de repente, perto da meia-noite, lá numa das ruelas da aldeia, vem uma galinha a aproximar-se, direita a eles, uma galinha preta.
1: Uhum.
0: Pronto. E naquele misto do medo, não é? O medo precisamente propagado pelos rumores. E também de alguma fanfarronice, não é? Que é própria
1: claro.
0: Da pouca idade. O que é que um deles resolveu fazer? Atirar uma pedra à cabeça da galinha.
1: Oi.
0: É verdade. E acertou-lhe em cheio. Ainda por cima, ela, coitada, ficou assim. Sabes quando as galinhas ficam assim tontas?
1: Pois, coitadinha.
0: Um bocado trôpega, não é? E foi refugiar-se num barracão. E eles, pronto, resolveram sair dali, um bocadinho assim, entre o divertido e o assustado, não é? Que estas coisas causam aquelas borboletas no estômago. E não pensaram mais nisso. Só que no dia seguinte, os aldeões, conforme começaram a sair para as suas atividades, no campo, no que fosse, no centro da aldeia estava a tal mulher, muito cambaleante.
1: Ai, pois claro, se ela era a galinha, levou com a pedra.
0: Pois, ainda por cima, é que é isso mesmo, Lara, tu
1: adivinhaste. Eu já vejo muitos
0: filmes. Porque ela tinha, já estás pró, ela tinha um ferimento na cabeça, precisamente no sítio onde os rapazes tinham acertado. É claro, como deves calcular, isto bastou para que todos os rumores se confirmassem, não é?
1: Pois.
0: Era a prova provada de que realmente a mulher era bruxa e que se transformava em galinha e que saía à noite, sabe-se lá, para fazer o quê? Mas pronto.
1: O que é que se faz com ser uma galinha? O que é que faz uma galinha à noite?
0: Exato.
1: Ou que mal pode fazer uma galinha à noite?
0: Exatamente. Ou uma pobre mulher, não é?
1: Ou uma pobre mulher. Não.
0: Deve ter sido uma coincidência, ou talvez não sabemos. A verdade é que esta história conta-se hoje em dia assim com um bocado de graça, não é? De humor, mas era aquela típica história que se ouvia contar muitas vezes assim à lareira, não é? Como se costuma dizer.
1: Pois, e que de certa forma servia para unir as pessoas à volta, fosse da lareira, fosse de uma mesa, e se calhar criar aquele suspense e aquele medinho. Aquele medinho que,
0: sim,
1: se calhar, meninos, não é melhor não saírem a esta hora, senão ainda vão encontrar ou uma galinha ou aquela senhora excêntrica.
0: Mas é verdade, tu tens muita razão. Muitas destas histórias serviam precisamente para... Já há esse lado, essa componente da identidade cultural, não é? Da identidade local. Mas também serviam para isso, para assustar. Tanto que o nosso lendário é muito rico neste tipo de histórias. Do à meia-noite, entre a uma e as duas da manhã. Pronto, são sempre as horas malditas em que pode acontecer qualquer coisa de mal a quem se atrever a sair por aí.
1: Olha, qual era o nome da senhora? Senhora, já agora, conseguiste saber?
0: Não, a senhora era descrita assim, uma senhora velha, num casebre, pronto, mas sem nome, transformava-se em galinha preta.
1: Pronto, será que ainda se transforma em galinha preta?
0: Pois não sabemos, não é?
1: Temos de lá ir.
0: Mas a história, a verdade é que esta história foi recolhida já depois do ano 2000. Até te posso aqui, sim.
1: Eu achava que era algo assim muito longínquo no tempo.
0: Não, eu até te posso dizer, posso e devo. Esta história foi compilada em 2008.
1: Ah, isso é recente.
0: É verdade, por um investigador, precisamente,

0: José Carlos Duarte, que investiga as superstições e as tradições da região da Beira Baixa. Pronto, e que publicou este artigo ainda com estes resquícios deste património imaterial.
1: Ai, que
0: é um
1: giro.
0: Trabalho importante, porque efetivamente estas histórias têm a tendência a perder-se, não é? E se não ficam registadas, e atualmente até se não ficam registadas digitalmente, com o tempo acabamos por não imaginar, mas não, não as ter, e sobretudo também não as ter na sua narrativa original, não é? Que às vezes é
1: um contador de histórias, não é? O contador de histórias. Eu acho que isto é algo que, que nos remete para os nossos avós e para histórias que se calhar hoje em dia, se não tivermos alguém a contar, eu não sei se eu própria tenho arcabuço para contar este tipo de histórias às minhas filhas, mas eu acho que são giras, quer dizer, se calhar não as mais assustadoras, ainda são muito pequenas, mas este tipo de histórias faz parte da nossa infância, acho que nos alimenta a criatividade, nos desperta para os sentidos, todos eles, não é? O do suspense, o de estarmos alerta, o do mistério, e tudo isso faz parte, não é? Tudo isso faz parte.
0: De certa forma também deixa um bocadinho de espaço para o fantástico, não é? Ou seja, não precisa de ser tudo sério e real, não é? Eu não digo que tu, enquanto mãe, devas contar histórias assustadoras para as tuas filhas.
1: Mas olha, até a marcha conta, a marcha e o urso.
0: A marcha e o urso, exatamente. A marcha que é levada da breca. Não é o que ela conta, não é o que ela faz.
1: É isso mesmo. Eu acho que sim, um bocadinho de susto não faz mal a ninguém, pelo contrário. Olha, é sempre um gosto, Vanessa, ouvir as tuas histórias ou as histórias que tu nos trazes e a forma brilhante como tu as contas. E portanto, para a semana ficamos com muita vontade de perceber o que é que nos vais trazer. Quer já levantar a pontinha do véu ou ainda é um suspense?
0: Olha, eu só fui comprometer agora contigo, porque o bom da verdade ainda não escolhi a história. Mas do que é que tu gostavas de ouvir para a semana? Portanto, aqui o cardápio tem fantasmas, tem lobisomens.
1: Olha, ainda não ouvi nenhuma de lobisomem.
0: Lobisomens, pronto, fica combinado. Fica? Então, para a semana, trazemos um lobisomem.
1: Adoro. Eu acho que, olha, que havia aquela novela que tinha a mulher de branco, agora não estou a lembrar qual era, da minha altura, quando assim mais menina e via as novelas com os meus pais.
0: Era
1: era o lobisomem. Era a tieta que tinha o... Era a tieta.
0: Era a tieta, sim.
1: Era a tieta. Era o lobisomem que também tinha, não tinha?
0: Era, pois. Porque nas noites de lua cheia,
1: exatamente,
0: transformava-se. Aqui havia uma música.
1: Pois sim, olha, vou ver se. Então, pronto, é esse compromisso. Tu trazes-me o lobisomem e eu vou tentar encontrar essa música.
0: Encontrar a música, tá bem.
1: Para recordarmos aqui também, então, essa novela, também toda ela muito virada para o fantástico, não é? E para o esotérico. Obrigada, Vanessa, é sempre tão bom ouvir-te.
0: Obrigada aí, Lara, também. É muito bom vir ter aqui contigo todas as semanas.
1: À próxima, a mais. Beijinhos, Vanessa Fidalgo, aqui com o Portugal Insólito, que é às quartas-feiras.
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1: E já está prometido, para a semana vamos ter, na próxima quarta-feira, uma história ligada ao lobisomem. O que será? Vamos esperar para ver. Música agora na Correio da Manhã Rádio. Boa quarta-feira, eu sou a Lara Afonso.

0: Call Me Maybe. Olha, por exemplo, pode-me telefonar, pode enviar mensagem, mas telefonar é mais lá para o Regresso a Casa, para a Luciana Abreu, que daqui a pouco vai estar aqui nos estúdios da Correio da Manhã Rádio com Alberto Rocha para a sua dupla que o acompanha neste Regresso a Casa, que tarda nada, começa aqui na Correio da Manhã Rádio. Para lá, para a Luciana, pode ligar. Para mim, pode enviar uma mensagem de voz, uma mensagem escrita para o nosso WhatsApp 927794422. 927794422. Faça como tantos ouvintes que têm preenchido aqui o nosso WhatsApp com mensagens com muito carinho. É de facto, dá mesmo gosto ler-vos, ouvir-vos e saber que estão aí desse lado todos os dias na Correio da Manhã Rádio.
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0: É isso mesmo, e tarda nada, vamos então às notícias e a síntese informativa das 3h30 já a seguir.
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0: São 3h30, vamos à síntese informativa. A edição é da jornalista Leonor Ferraz. Boa tarde, Leonor.
15: Muito boa tarde. O incêndio deflagrou ao início desta tarde no Centro Comercial Vasco da Gama, em Lisboa, ao que o Correio da Manhã apurou. O fogo teve início num restaurante. Os elementos do Regimento de Sapadores Bombeiros de Lisboa estão no local. Esta é uma notícia que vamos continuar a acompanhar aqui na Correio da Manhã Rádio. O Santuário de Fátima recebeu milhares de fiéis para as celebrações do 13 de maio. A procissão do Adeus marcou esta quarta-feira o fim da primeira grande peregrinação aniversário do ano. As celebrações foram presididas pela primeira vez pelo Patriarca de Lisboa. Rui Valério afirmou que em Fátima ninguém é estrangeiro e considerou que a humanidade só vai encontrar paz quando descobrir que é família. Já na noite de ontem, o santuário foi palco da tradicional procissão das velas. Entre os fiéis na Cova da Iria esteve o Primeiro-Ministro Luís Montenegro. Os táxis vão poder circular no corredor bus da Avenida Fernão Magalhães, no Porto. A medida tem um período experimental de 6 meses, na sequência de uma proposta apresentada pelos vereadores do PS. Defendem que os cerca de 700 táxis da cidade devem ter acesso ao corredor de autocarros de alta qualidade. A data de entrada em funcionamento da medida ainda não está definida, embora o PS tenha proposto o dia 1 de junho. E na Policial do Porto, a STCP transportou este ano mais de 120 mil passageiros durante a queima das fitas do Porto. É a maior adesão de sempre no âmbito da operação de deslocações de e para o queimódromo, entre o serviço vai e vem e o reforço de linhas. Segundo uma nota divulgada no site oficial da Câmara do Porto, a ligação vai e vem entre o Hospital São João e o queimódromo foi a mais procurada na noite de sexta-feira, com 730 viagens realizadas. Já as linhas 200 e 205 transportaram cerca de 30 mil passageiros durante os 9 dias do evento. Leiria prevê reabrir todos os museus e espaços culturais até 6 de junho. É o prazo dado pela Câmara Municipal, depois de concluídos os trabalhos de recuperação de vários edifícios que foram afetados pelas intempéries no início deste ano. Já este sábado reabre o Moinho de Papel, uma das primeiras fábricas de papel do país, datada do século XV. Fica por aqui esta síntese informativa. Da minha parte por hoje é tudo. Tenha a continuação de uma boa quarta-feira.
0: Boa quarta-feira também para ti, Leonor Ferraz, aqui com a síntese informativa na Correio da Manhã Rádio. São 3:32.
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0: Todos os dias, sempre consigo. Agora vamos à música e esta é das minhas favoritas. Já lhe disse aqui tantas vezes, não é? Elisa e Tiago Nogueira, Como é Fraco o Coração. Boa tarde, boa quarta-feira.

0: E bate bem forte quando ouço esta música. Eu adoro. E o que tal? Gosta? Gosta muito? Tanto quanto eu? Ah, espero que sim.
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3: A neuropatia periférica é uma condição neurológica que afeta milhões de pessoas em todo o mundo, mas continua frequentemente subdiagnosticada. Vamos falar dela. Trata-se de um conjunto de distúrbios que resultam de lesões nos nervos periféricos, ou seja, aqueles que fazem a ligação entre o cérebro, a medula espinal e o resto do corpo. Na prática, estes nervos são responsáveis por funções essenciais, desde a sensibilidade, como o toque ou a dor, até o controle muscular e funções automáticas, como a digestão ou frequência cardíaca. Quando estão comprometidos, a comunicação no organismo torna-se ineficaz, com impacto direto na qualidade de vida. Os sintomas variam consoante o tipo de nervos afetados, mas há sinais clássicos a que devemos estar atentos. Entre eles destacam-se o formigueiro, a dormência e a dor, muitas vezes descrita como uma sensação de queimadura ou choque elétrico, sobretudo nas mãos e nos pés. Podem ainda surgir fraqueza muscular, perda de equilíbrio e, em casos mais complexos, alterações na pressão arterial ou no funcionamento digestivo. Quanto às causas, são diversas e nem sempre fáceis de identificar. A diabetes é de longe o fator mais comum, mas há outras origens relevantes. Doenças autoimunes, infecções, déficits vitamínicos, exposição a toxinas, consumo excessivo de álcool ou até efeitos secundários de alguns medicamentos, como a quimioterapia. Do ponto de vista clínico, a neuropatia periférica pode apresentar-se como mononeuropatia, quando afeta um único nervo, ou como polineuropatia, forma mais frequente, envolvendo múltiplos nervos de forma difusa. O diagnóstico precoce é determinante. Identificar a causa permite, em muitos casos, travar a progressão da doença e aliviar os sintomas. O tratamento passa geralmente por uma abordagem integrada: controle da doença de base, medicação para a dor neuropática, fisioterapia e, em situações específicas, intervenção cirúrgica. A neuropatia periférica exige atenção, mas nem sempre é irreversível. Pode ser controlada ou até melhorar significativamente com tratamentos cada vez mais eficazes, sendo possível uma vida ativa, autónoma e com poucos sintomas.
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0: Todos os dias, aqui entre nós, mas também em formato podcast em cmradio.pt. 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
0: Vale sempre a pena acordar um pouco mais cedo, mais que não seja para ouvir a Ana Pinto. Lá está. Antigamente nós usávamos o despertador, ou eu, por exemplo, já, em vez de ouvir aquele som irritante, pi, pi, pi, que uma pessoa ouvia ao primeiro, já estava a saltar da cama com nervos. Eu comecei quando, na altura, os despertadores mais modernos já vinham com a rádio, eu comecei a acordar com a rádio. E se na minha altura tivesse uma Aurora para acordar comigo... Ah, tinha sido muito melhor. Quantas vezes eu não acordei com as galinhas? É um facto, é um facto. Agora já não acordo tão cedo, mas ainda continuo a acordar cedo. Eu também não percebo porque é que se diz acordar com as galinhas. Não é o galo que canta? Eu acho que é mais o galo do que a galinha, mas...
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0: Se souber, pode-me dizer. 927794422. Vamos à música. Lionel Richie e este Hello. Isto é da nossa geração, porque quantas vezes nós dizemos no meio de uma conversa Hello e logo a seguir cantamos um bocadinho da música. É esta para a nossa geração, para a minha, porque os mais recentes já se lembram mais da Adele. Mas vamos a Lionel Richie.

Foi pioneiro no Hello. Olá, está tudo bem? Sim, está na Correio da Manhã Rádio. Aqui entre nós, comigo Lara Afonso. Boa tarde, boa quarta-feira, 13 de maio.

0: Hello para si que está aí desse lado, um beijinho aqui entre nós, meu, Lara Afonso, 927794422, estou a contar com a sua mensagem, com o seu beijinho, com o que quiser dizer, com o beijinho para alguém. Eu hoje estou muito entupida, é isso o meu, enfim, vamos lá, vamos continuar aqui deste lado, aqui entre nós com muita música já a seguir.
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1: That's What You Get é o nome da música que segue. Anne-Marie, toca assim.

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1: É isso mesmo, estamos na Correio da Manhã em rádio 94.8 na zona do Grande Porto, 90.4 na Grande Lisboa e em cmradio.pt, onde quer que esteja. Já estamos em contagem decrescente para...
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1: Ora, nem mais, é já daqui a pouco. Para já ainda temos música e o Há Vidas Assim para conferir. E já agora, onde é que anda a Fatinha? Que eu já tenho saudades dela. Zara Larsson.

0: Olá, lá, lá. 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Tens uma voz linda. Xoxo e galhote.
1: É maravilhosa a patinha, que já está a deixar saudades. Eu acho que ela faz de propósito, faz mesmo de propósito. Vamos lá respirar fundo, tentar ver quando é que vem a fatinha. O que é que se passa com a fatinha? No fundo já estamos aqui a criar um alerta. O que é que se passa com a fatinha?
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3: Fátima, 5 meses depois da aparição de 13 de maio a 13 de outubro de 1917, o dia que ficou marcado pela fé. Naquela manhã, a cova da Iria era um mar de lama sob chuva contínua. Milhares de pessoas aguardavam o sinal anunciado pelos pastorinhos para 5 meses depois da aparição do referido 13 de maio. Ao meio-dia solar, o fenómeno prometido aconteceu. As nuvens abriram, o sol surgiu como um disco de prata fosca, numa agitação circular, como se fosse tocado pela eletricidade, segundo alguns dos relatos da época. Podia olhar-se o sol sem queimar a vista. Durante vários minutos, o astro terá girado sobre si mesmo e pareceu mexer-se em zigue-zague. Dado que os observatórios astronómicos mundiais nada registaram, a ciência propõe explicações naturais. Fenómenos óticos, como a presença de cristais de gelo na atmosfera, que podem ter criado um ou vários falsos sóis dentro de um halo luminoso, a saturação da retina. Olhar fixamente para um brilho intenso pode causar alucinações de movimento e cores, e a psicologia coletiva. A forte expectativa emocional com a profecia de um milagre para aquele dia de outubro e num grupo vasto pode ter gerado uma sugestão em massa. Mas a crónica do jornalista Avelino de Almeida, enviado pelo jornal laico e republicano O Século para narrar, e cito, o fiasco da superstição, acabou por descrever um relato impactante. Escreveu o cético e até o jornalista. Coisas espantosas, como o sol bailou ao meio-dia em Fátima. No entanto, a sua reportagem custou-lhe caro. Recebeu duras críticas dos seus pares e do regime republicano. Acusações de traição, jornais como O Mundo acusaram-no de dar crédito, e cito, a charlatães, e de trair o ideal racionalista da República. Foi alvo de sarcasmos e de ostracismo, tendo sido ridicularizado em círculos intelectuais e por, volto a citar, ver milagres onde só havia histeria. E a pressão foi tal que Avelino acabou por ser afastado do cargo de redator-chefe de O Século pouco tempo depois. Há vidas assim. Para alguns, fenómenos atmosféricos que iludiram milhares de pessoas, para outros, milagre. Certo é que, 5 meses depois da anunciada aparição, a 13 de maio, o fenómeno de 13 de outubro de 1917, para muitos, ultrapassou as barreiras da fé e da descrença.
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1: Todos os dias, já sabe, há sempre uma história contada magistralmente por Vítor Figueiredo, e sempre histórias diferentes e com aquele cunho muito especial. Pode e deve ouvir também em formato podcast em cmradio.pt, os que já passaram, os que ainda vão passar, mas certamente que é melhor ouvir aqui entre nós, ouvindo a emissão da Correio da Manhã Rádio. Agora eu vou tratar de dizer adeus, adeus, até amanhã, porque está na hora de passar o lugar à equipa do Regresso a Casa, e vou deixá-los em ótima companhia. Rui Veloso e este Beirão. Beijinhos, até amanhã às 11 da manhã. Aqui entre nós temos encontro marcado, muitas novidades, coisas boas, sempre para si, que está aí desse lado todos os dias, e a quem eu agradeço profundamente. Até amanhã!

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2: Correio da Manhã Rádio, boa tarde, são 4 horas. As notícias às 4, a edição é de Alexandra Pereira. Boa tarde.
3: Boa tarde. O diretor nacional da PSP garante tolerância zero a casos de má conduta dos agentes. Esta quarta-feira, Luís Carrilho comentou o caso que levou a uma terceira vaga de detenções entre elementos da Polícia de Segurança Pública pela suspeita dos crimes de tortura em esquadras de Lisboa. Assegura que são casos que não representam a polícia.
4: A tolerância que temos, ou que a população tem relativamente à polícia, é muito curta ou é zero. Mas nós, na Polícia de Segurança Pública, temos tolerância zero a todos os casos de má conduta. Porque o que identifica a Polícia de Segurança Pública é proximidade, é confiança, é credibilidade, é o serviço à segurança pública dos cidadãos em Portugal.
3: Luís Carrilho, diretor nacional da PSP, a garantir então tolerância zero a casos de má conduta na instituição. Um recluso está em greve de fome na prisão de Monsanto desde que sofre de abuso de poder por parte da direção deste estabelecimento prisional. Está em greve de fome desde o passado dia 30 de abril. Como exemplo desse abuso de poder de que diz ser alvo, este recluso afirma estar impedido de levar livros para a cela. Vítor Carreto, advogado que representa este recluso, admite recorrer ao Tribunal Europeu dos Direitos Humanos contra o diretor da cadeia de Monsanto, Carlos Gouveia. Luís Montenegro e André Ventura reúnem-se esta tarde em São Bento. O encontro vai ter por temas a lei da nacionalidade e o pacote laboral. A reunião foi já confirmada à Agência Lusa pelo gabinete do Primeiro-Ministro. Terá de resto começado há cerca de meia hora. José Luís Carneiro revelou hoje que ainda não foi contactado pelo PSD para discutirem em conjunto uma possível alteração sobre a reforma laboral.
5: Já há conversações com o PS para que possa haver entendimento no Parlamento?
6: Não, eu acho que fundamentalmente é preciso que o Governo saiba o que quer fazer agora.
5: Nós não o PS já contactou o PS?
6: Não contactou.
5: E José Luís Carneiro estava a ser contactado para tentar, ou seja, está aberto uma possível alteração com o PS da legislação laboral?
6: A nossa questão é esta. O modo do país produzir mais riqueza, o modo de o país enfrentar o desafio tecnológico da inteligência artificial e da transição digital, o modo de o fazer é garantir formação aos mais jovens e garantir formação aos adultos. Isso é mesmo o ponto crucial. O Governo apareceu há dias de uma forma muito atabalhoada e durante meses com uma proposta de contra-reforma laboral. Mas com o argumento que era para fazer face à competitividade e à produtividade da economia. Ora, a melhor forma de nós enfrentarmos o problema da produtividade e da competitividade da economia portuguesa é mesmo apostar na formação das jovens gerações e formar os trabalhadores. Reconverter os trabalhadores e olhando para aquilo que vão ser os desafios, para os setores industriais, para os setores económicos e para os diferentes setores das nossas instituições, prepararmos a mão de obra, prepararmos os trabalhadores e os jovens trabalhadores para estarem capacitados para esse desafio que vamos ter de liderar, não ir por arrastamento com o desafio da economia, não é liderar esse movimento que temos todos, para o qual todos estamos a contribuir.
3: José Luís Carneiro, secretário-geral do PS. Guiar Branco, o presidente da Assembleia da República, pediu hoje ao PSD, ao Chega e ao PS que apresentem até à próxima terça-feira os candidatos aos 4 lugares em aberto no Tribunal Constitucional. Recorde-se que no início de abril, PSD e PS concordaram em adiar a eleição para maio, já a contar com a possibilidade de ter então de ser substituído mais um juiz. Ora, a renúncia do presidente do Tribunal Constitucional deixou disponível mais uma vaga, passando de 3 para 4. E em reação a esse novo cenário, Mariana Leitão diz que a renúncia do presidente do Tribunal Constitucional não altera as circunstâncias da eleição dos juízes. A líder da Iniciativa Liberal espera que o impasse na escolha termine em breve.
7: Não vejo aqui nenhuma alteração às circunstâncias, face àquilo que já tínhamos sabido no passado. A data está marcada, os partidos agora têm de propor as suas listas, se assim o entenderam, e agora a discussão se é um de um partido ou outro de outro, isso é uma discussão que fica para os partidos que andam a ter já há demasiado tempo. O importante é que a situação agora saia do impasse em que está.
3: Mariana Leitão, líder da Iniciativa Liberal, hoje à margem do evento Smart Cities Summit na Feira Internacional de Lisboa. Esta manhã o Presidente da República esteve na base número 6 no Montijo. António José Seguro realizou assim a visita inaugural à Força Aérea enquanto chefe de Estado. Durante esta visita

0: assistiu a uma exposição estática de meios, também a uma demonstração de uma missão de alto risco com dois caças F-16. Pela justiça, realizaram-se hoje as alegações finais do julgamento de uma rede suspeita de alguns assaltos a ourivesarias no Alto Minho. 9 arguídos são suspeitos, em particular, de 2 assaltos. Manuela Jorge Pento.
1: Um em Vila Verde, outro em Valença, no ano de 2024, e aquilo que o Ministério Público pede é a condenação dos 9 arguídos, indicando que a violência utilizada nestes assaltos deve também conduzir ao agravamento das penas. Não foram pedidas penas concretas para qualquer um dos arguídos, no entanto, aquilo que o Ministério Público indica é que ficou provado o envolvimento destes 9 arguídos e também enquanto uma associação criminosa. Ora, justamente os advogados de todos os arguídos aquilo que indicam é que não foi feita qualquer prova de associação criminosa entre estes arguídos, o que na prática faz com que, se todos eles estão em prisão preventiva, a moldura penal não permitiria que eles continuassem e que, portanto, fossem agora libertados. A ver, vamos, qual será depois a decisão final por parte do coletivo de juízes aqui de Viana do Castelo.
0: A reportagem do jornalista Manuel de Jorge Bento. Em Lamego, na última madrugada, um incêndio deflagrou no armazém. As chamas consumiram várias viaturas que estavam no interior deste espaço. Eram carros antigos, alguns de coleção. A reportagem é do Francisco Manuel.
2: 18 viaturas que foram completamente dizimadas pelo fogo que deflagrou ao início da madrugada. Pouco antes da 1 da manhã, os vizinhos ouviram um grande estouro, supostamente provocado por uma explosão, e quando olharam já estava tudo a arder. Os bombeiros de Lamego vieram aqui este armazém, chamemos-lhe armazém, mas podemos chamar estaleiro, estava completamente tomado pelas chamas e pouco foi possível salvar. Ora, no interior deste estaleiro, ele era utilizado como um armazém de apoio, haviam estes 18 carros, havia mais, mas não estavam naquele local, carros antigos, carros de coleção, um gosto do proprietário que aos poucos os ia restaurando, e acabaram por ser consumidos pelo fogo.
0: A reportagem do jornalista Francisco Manuel. Cumpriu-se em Fátima a primeira grande peregrinação do ano. 180 mil fiéis e peregrinos reuniram-se neste 13 de maio para a procissão do Adeus no Santuário, onde esteve a jornalista Isabel Jordão.
3: Esta primeira peregrinação internacional aniversária do ano aconteceu a meio da semana e depois de uma semana de chuva intensa, mas nem isso afastou os peregrinos da Cova da Iria deste altar do mundo. De acordo com os dados do santuário, ontem à noite este recinto de oração acolheu 250 mil participantes para, sobretudo, a procissão das velas, e já hoje, durante toda a manhã, foram 150 os participantes que acompanharam o terço e depois esta missa final a ser presidida no altar do recinto pelo Bispo Dom Rui Valério, Patriarca de Lisboa. O Bispo que deixou aqui bem clara a atualidade da mensagem de Fátima e que faz parte do cotidiano destes peregrinos, já que se consubstancia em fé e em oração, e é essa fé e essa oração que é levada para a casa de cada um dos peregrinos. Hoje, nesta missa final, durante a comunhão, foi usado um cálice muito especial, um cálice que foi oferecido ao Santuário de Fátima pelo Papa João Paulo II, na visita que fez em 1991, voltou em 2000 e já cá tinha estado em 1982, um ano depois de ter sofrido um atentado, ao qual sobreviveu e ao qual o Papa João Paulo II atribuiu isso a um milagre de Nossa Senhora de Fátima, e a partir daí também ele se tornou um peregrino de Fátima e muito querido pelos peregrinos que aqui estiveram hoje neste altar do recinto. Da mensagem de hoje foi a paz que esteve aqui destacada em todas as intervenções, desde logo na homilia, mas também na palavra final que esteve entregue ao Bispo de Leiria Fátima, Dom José Ornelas. Agora os peregrinos regressam às suas casas. Está terminada esta primeira grande peregrinação do ano.
0: A reportagem de Isabel Jordão a partir

0: através do Santuário de Fátima, onde a 13 de maio a emoção é ainda mais intensa.
1: Com muita fé e segura que encontro aqui um ponto seguro para tudo o que se passa na vida. E sei que a Nossa Senhora de Fátima me tem ajudado muito, desculpe. Pronto, coisas que eu sei que Nossa Senhora de Fátima e Deus que me tem ajudado a mim.

0: dos anos. Para mim, a precisão das velas e o adeus à Nossa Senhora quer dizer muito para mim.
1: Elsa Cortes, uma entre os cerca de 180 mil peregrinos que hoje assistiram em Fátima a mais um 13 de maio. As notícias regressam às 4h30 com o Vítor Figueiredo. Até já.
2: Até já, Alexandra Pereira. Passam agora 11 minutos das 4, esta edição de 13 de maio. E cá vamos nós para este regresso a casa. Hoje é quarta-feira, o que quer dizer que estamos bem a meio da semana, portanto ainda temos muito pela frente, o que quer dizer também que esta nossa emissão é feita no Porto com Alberto Rocha, que sou eu, e Alexandra Pereira, em Lisboa com o Vítor Figueiredo e também com a Luciana Abreu. Olá, Luciana!
3: Olá!
2: Estás... Oi, tu estás muito calminha, estás...
3: Hoje é dia 13 de maio, é um dia muito especial para todos nós e eu vou conter a minha alegria.
2: Não, mas eu acho que nós podemos ter o dia 13 de maio e podemos estar felizes também, não é? Porque é assim, nós podemos encontrar as pessoas, muitas delas que estão em Fátima, lá há certos momentos que realmente comovem uma pessoa, mas de qualquer forma eles estão, de um modo geral, também felizes. Portanto, nós podemos estar felizes também, pode ser.
3: Pois podemos, e gratos à vida, acima de tudo, não é?
2: Também. Deixa-me partir aqui um bocadinho mais de voz, senão isto fica assim mesmo muito baixinho. Tu hoje estás para o roxo ou para o azul? Espera aí, que eu não estou...
3: Eu hoje, olha, eu estou um tutti-frutti.
2: Estás tutti-frutti, é um...
3: Sou arco-íris.
2: É, como se diz na música, um medley. Está bem. Bom, então, sendo assim, vamos lá arrancar esta emissão de Regresso a Casa, dia 13 de maio, um dia, sem dúvida, de muitas emoções. É um dia também onde, como acontece habitualmente, vais-te passar para o outro lado, ou seja, daqui a pouco vamos ter, pois é, eu sei, o direto para a CMTV. Antes disso... Como acontece habitualmente, vamos tentar perceber como é que está o trânsito. Então vamos a isto, Vítor Figueiredo. Boa tarde.
4: Olá, viva. Boa tarde, Alberto. Boa tarde a todos. O trânsito ainda está relativamente calmo. Temos aqui indicação na Grande Lisboa de um acidente no IC19, mas a acumulação de trânsito ainda não é grande. Isto está a passar-se ali na reta dos comandos, junto ao Hospital Amadora Sintra, e há alguma lentidão naquela zona, nos dois sentidos. O piorzinho ainda é na segunda circular, porque desde as Calvanas, e isto no sentido do Benfica Aeroporto, desde as Calvanas até ao Nó 2 Norte-Sul, há alguma lentidão, sobretudo na cauda desta fila. No sentido contrário, também desde a Torre do Radar até mais ou menos à saída para a Padre Cruz, há também algum trânsito, mas nada de muito extraordinário. Depois no IP7, portanto o Eixo Norte-Sul, ali entre Campo Lide e o acesso à Avenida da Ponte, também alguma intensidade. No Porto temos que a EP hoje começou mais cedo, tem um toque, há alguma lentidão já nos dois sentidos, sobretudo ali mesmo no centro da geográfico, digamos, da avenida, na rotunda AEP, há mais, nem posso dizer que haja mais num sentido ou no outro, há bastante trânsito nos dois sentidos. Também no finalzinho no início da VCI, sentido sul-norte, depois da Ponta Rábida, ali por cima da Boa Vista, há algum trânsito, e depois no sentido Freixa Rábida, entre Campanhã e o Nó da A3. De resto, só mesmo ali na zona de Gaia, no final da A44, há ali alguma intensidade na zona comercial de Gaia. Para já é o que temos. Houve um acidente muito grave hoje na zona da Maia, na Nacional 13. Morreu uma pessoa, mas pronto, já foi algumas horas, início da manhã, 8h30, embora ainda

0: Ainda haja bastante trânsito acumulado na zona da Maia. Suponho que não tenha a ver com esse acidente, mas com a situação de muito trânsito que há por ali, junto ao nó com a A41.
1: Pronto, ficam aqui as primeiras informações de trânsito na Correio da Manhã Rádio. O que lhe pedimos é que vá com cuidado, com muito cuidado mesmo. Daqui a pouco vamos então para esse simultâneo com a CMTV.
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1: 4 e 17, daqui a pouco então esse simultâneo com a CMTV. Onde vamos ter a possibilidade de perceber o que é que aconteceu, o que vai acontecer. Ora, vamos lá para a CMTV.
4: Era Abreu, conduz os ouvintes nas tardes, eu estou emocionado por causa de Fátima, desculpem, nas tardes mais endiabradas da Rádio Portuguesa. Olá, Zé.
1: Oh.
5: É verdade. É verdade, estamos aqui nas tardes mais endiabradas e hoje vamos fazer aqui uma experiência. Eu quero falar com o Alberto Rocha para o Porto. Alberto, como é que estão as coisas aí pelo Porto?
1: Estão boas, estão bem. Olha, encosta bem o microfone que é para se perceber, Alberto, bem. Mas eu não sei se vais conseguir passar essa informação para a CMTV. Vamos lá ver.
5: Olha, a primeira vez que eu estou-te a entrevistar, tens que me dar a tua melhor anedota.
1: Não me peças isso, que eu gasto as anedotas todas com a Luciana Abreu. Além de que mais...
5: Não consigo. É agora.
6: É o delay.
5: Olha, vamos falar de prémios.
6: Obrigada, Vítor Figueiredo, aqui a ajudar-nos na mesa de mistura. Vamos falar de prémios ou de anedotas?
5: Não, vamos falar de prémios primeiro, depois fechamos com uma anedota.
6: Então, boa tarde a todos. Sejam muito bem-vindos à CM Rádio. 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
5: Mil é certinho,
6: sexta-feira. Só faltam 2 dias, Zé. Não, um dia e meio.
5: Um dia e meio.
6: Amanhã e meio-dia de hoje.
5: E depois dos mil, nós vamos ainda dar...
6: 2000, se Deus quiser, se Nossa Senhora de Fátima.
5: Agora é aproveitar para pedir à Nossa Senhora de Fátima.
6: Exatamente, porque faz muita falta, Zé. Cada vez faz mais falta e esta é uma oportunidade. É uma oportunidade mesmo de poder ganhar dinheiro.
5: Tu sentes,
6: claro que sim, isto é muito sério. Nós brincamos às vezes, tentamos ser alegres, mas é verdade.
5: É impossível. Eu estava a ouvir a Teresa, é verdade. É impossível não sentir a emoção do que é esta peregrinação a Fátima e do que as pessoas. Então, vamos lá. Só para te perguntar, tu no outro dia disseste que o rei da horta era o repolho, mas sim. O rei do queijo é?
6: Não sei.
5: O requeijão. É o requeijão.
6: Teresa, qual é o mercado que voa?
5: Qual é?
6: É o supermercado!
5: E pronto, e com isto... Vou ter contigo, Teresa. Até já.
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1: A vida ao vivo. Ai, meu Deus, o supermercado está boa. Esta foi bem apanhada, foi sim, senhor. Ora bem, 4 horas mais 20 minutos. Agora é tempo de nós darmos um saltinho agora aqui na sua Correio da Manhã Rádio para a música. E o que é que vamos passar aqui nesta hora? Abrir a hora musicalmente. O que é? Vamos aí. Oh, eles não conseguiram passar. Não seguiram em frente, mas estiveram muito bem.

0: O cenário estava também muito bonito. Luciana, eu não sei se tu concordas comigo. Os Bandidos do Cante, acho que estiveram bem, o tema era bonito. Não seguiram em frente, pronto, paciência, mas nós ficamos com a música e temos a certeza de que ficamos com uma música muito bonita. Não achas?
1: Acho, concordo plenamente. E até porque o que é nosso é bom.
0: Sim. Possivelmente também estranharam este modo de cantar ao qual nós estamos já habituados, não quer dizer, aliás, ouvindo também as outras canções, esta saía bem daquilo que estava a ser apresentado. Mas eles, parabéns, os Bandidos do Cante estiveram muito bem. Vamos ouvir então, porque a rosa é sinónimo também. Ah, e lá tínhamos rosas brancas também, não era? No cenário. Diz.
2: Alberto, sabes que esta falha de apuramento dos Bandidos do Cante, que já criou uma demissão, não é? O Mourinho já anunciou a demissão, não ter conseguido o apuramento.
0: Fora o que vai acontecer daqui até lá. O dia ainda é uma criança, neste caso, uma tarde. Bandidos do Cante, a rosa.

0: Muito bem. Pronto, vocês, Vítor e Luciana, já podem parar de embalar aí de um lado para o outro. Isto parecia o badalo para a esquerda, para a direita. Já deu as quatro. Quer dizer, não deu 4:30, mas está quase. 4:25. Pronto, mas que começo tão bonito, tão agradável, tão calminho, não é?
1: É assim, não é? Que o canto alentejano, a dança, se pode chamar de dança, mas enfim. Sim. Não é? Aquele movimento.
0: Pronto.
1: Com muitas pessoas, com, sei lá.
2: Só me faltou uma coisa a mim.
0: Então.
2: Uns palitos nos olhos.
0: Sim, palitos é muito lá. É muito
2: palitos. Esta hora.
1: Palitos La Reine.
2: La Reine. La Reine.
0: Sim, esses são bem bons, esses são bem bons, bem bons. Olha, oh, Luciana, o motorista hoje andou um bocadinho mais depressa, ou nem por isso?
2: Hoje foi uma senhora.
0: Ah, então.
2: Disposta logo pela manhã.

0: Como
1: isso
0: eu,
1: é que é preciso, isso é que é preciso.
0: Mesmo, gostei muito.
1: Ainda bem, deixa ver o que é que sai amanhã na rifa. Bah, vamos aguardar. Agora.
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1: Ora, hoje, dia 13, vamos pegar em expressões populares, ditados populares, que tenham a ver com o dia de hoje. Certo, Luciana?
0: Certo, certo.
1: Então, atira-lhe aí.
0: Sabes que também pensei o mesmo.
1: Uhum.
0: Então vou começar por este.
1: Então.
0: Quem a Nossa Senhora se entrega, não se perde nem se nega.
1: Bonito, bonito. Isto é um ditado muito antigo.
0: E tu, tens algum? Diz lá.
1: Olha, tenho aqui... tenho aqui, não propriamente do dia de hoje, mas que tem a ver com a Nossa Senhora. Por exemplo, isto acontece mais, é por volta de agosto. De Nossa Senhora de Agosto ao São Miguel, que é de setembro, colhe o teu mel. Ou seja, a Nossa Senhora de Agosto é de 15 de agosto ao São Miguel, que é 29 de setembro, colhe o teu mel, o que é o ideal para as colmeias. E tem outra, que esta é muito conhecida. Eu penso que é conhecido a Norte e Sul. Nossa Senhora das Candeias, isto é em fevereiro, a rir ou a chorar, o inverno está para durar. Costuma-se dizer que isto é a segunda tradição, que se o dia estiver com o sol, no dia da Senhora das Candeias, ou chuva, que é a rir, ou chuva a chorar, o estado do tempo nesse dia prevê quanto tempo falta para o inverno. É giro.
0: É giro.
3: Também tenho uma. À quarta-feira nem casas a filha, nem urdas a teia, nem partas em navio para terra alheia.
1: As Toma coisas lá. Que tu vais...
3: Hoje é quarta-feira, não é?
1: Hoje é quarta-feira, sim senhor.
3: Pronto, fechou.
0: E eu ainda tenho mais uma.
1: Tá. Bora.
0: Vale mais uma bofetada de Nossa Senhora do que um carinho do diabo.
1: Pronto.
0: E agora bate na madeira três vezes e digo: vai de rede Satanás, vai de rede Satanás, vai de rede Satanás. Não gosto nada desta palavra.
1: Qual palavra? O diabo? O diabo?
0: É.
1: Pelo São João, o pé no chão. Por Nossa Senhora, o pé na bota. Isto refere-se à passagem do calor de junho, São João, que está a chegar, para o início do tempo mais fresco, que é em agosto. Tem dias, não é? Tem dias e tem tempos. Às vezes o agosto realmente aqui, pelo menos no Porto, é fresco e bem fresco. Já viste quando chegar agosto? Quando chegar agosto nós vamos ter assim esses dias de calor, de sol. Quer dizer, chegar agosto. Em julho possivelmente também o temos, não é?
0: E tu vais continuar fresco e fofo.
1: Fresco e fofo, sempre, todo momento e toda hora.
3: A fofo de belas.
1: Dizem que é bom. 927794422. Como é que é, pessoal? Então vamos a isto. Podem aproveitar, podem inundar aqui o nosso WhatsApp com as vossas mensagens para a Luciana Abreu, que ela vai ouvir. Nós todos vamos querer ouvir, neste caso nós gostamos de conhecer tudo. 927794422. Podem enviar a sua mensagem por escrito ou então fazer uma gravação, enviar a mensagem de áudio para assim podermos passar aqui. Ou então, olha, Luciana, por exemplo, se tiverem algum ditado popular, não é? E de preferência que seja alusivo a este dia, tanto melhor. Seja como
0: e
1: for.
0: Se quiserem falar contigo, melhor ainda.
1: Connosco, claro que sim.
0: Tu és muito bom falador.
1: Sou, sim senhor. Sou. Tem dias e da necessidade também, claro. Às vezes não temos vontade nenhuma, mas temos que palrar, como se costuma dizer. 4:30, eu ia aqui passar uma musiquita, mas não vou passar a música, porque agora, agora
3: quiser,
1: o destaque,
3: sim,
1: o destaque é para ti. Não, vamos lá então, vamos atualizar toda a informação, melhor primeiro, e é por isso que aqui estamos, vamos lá. Síntese informativa, Vítor Figueiredo.
3: Olá, viva então. Boa tarde a todos. O diretor nacional da PSP garante tolerância zero para casos de má conduta dos agentes da Polícia de Segurança Pública. Luís Carrilho comentou hoje o caso que levou a uma terceira vaga de detenções entre elementos da PSP pela suspeita dos crimes de tortura nas quadras de Lisboa, do Rato e do Barro Alto. Luís Carrilho assegura que são casos que não representam a polícia.
4: A tolerância que temos, ou que a população tem relativamente à polícia, é muito curta ou é zero. Mas nós, na Polícia de Segurança Pública, temos

0: tolerância zero a todos os casos de má conduta, porque o que identifica a Polícia de Segurança Pública é proximidade, é confiança, é credibilidade, é o serviço à segurança pública dos cidadãos em Portugal.
1: Entretanto, a Força Aérea avisou que os F-16 vão quebrar barreira de som esta tarde sobre a Figueira da Foz. A janela começou às 16h e terminará às 17h30. Não temos ainda indicação de já ter acontecido, mas daqui a pouco vamos investigar. Se não aconteceu, poderá vir a acontecer até às 17h30. Isto para as pessoas ficarem já em alerta e não se perguntarem durante horas se é um terremoto ou um sismo ou outra coisa qualquer. A meio desta tarde haverá aviões militares F-16 a quebrar a barreira do som. Mais uma missão de treino da Força Aérea Portuguesa será sobre a Figueira da Foz, portanto ouvir-se-á um estrondo sónico naquela região. Cumpriu-se em Fátima a primeira grande peregrinação do ano. Quase 200 mil fiéis e peregrinos reuniram-se neste dia, é o 13 de maio, procissão do Adeus no Santuário de Fátima, onde a emoção é ainda mais intensa.
2: Com muita fé e segura que encontro aqui um ponto seguro para tudo o que se passa na vida. E sei que a Nossa Senhora de Fátima me tem ajudado muito, desculpe. Pronto, coisas que eu sei que a Nossa Senhora de Fátima e Deus que me tem ajudado, a mim e ao meu grupo que vem comigo nesta peregrinação que fazemos todos os anos. Para mim, a posição das velas e o adeus à Nossa Senhora quer dizer muito para mim.
1: Elsa Cortes, uma entre cerca de quase 200 mil peregrinos que hoje assistiram em Fátima a mais um 13 de maio. Outras notícias que marcam a atualidade: incêndio ao início da tarde no Centro Comercial Vasco da Gama, em Lisboa. Ao início da tarde, como referi, as chamas foram extintas por meios próprios do estabelecimento. Os chamadores bombeiros foram para o local por questões de segurança. O espaço de restauração foi fechado ao público, mas deverá ser reaberto rapidamente. Não há registro de feridos e, apesar de alguns equipamentos terem ficado danificados. Inês Sousa Real, do PAN, e sobre a morte de 93 animais durante os incêndios em Santo Tirso, diz que falhámos a estes animais. A deputada do PAN afirmou que o país necessita de uma legislação para proteger os animais de companhia. Lá para fora, a produção de petróleo da OPEP cai 34% desde o início da guerra no Irão, com um retrocesso de quase 1 milhão de barris por dia entre março e abril. A produção da Arábia Saudita ficou em 6,77 milhões de barris por dia. Tiroteio no Senado das Filipinas durante uma tentativa de detenção de senador. Uma rajada de tiros foi ouvida no Senado daquele país esta quarta-feira, quando as autoridades tentavam deter o senador Ronaldo de la Rosa, procurado pelo Tribunal Penal Internacional por crimes contra a humanidade. Às 5, estes e outros temas serão desenvolvidos por Alexandre Pereira, aqui no mais um bloco noticioso aqui na Correio da Manhã Rádio. Até já.
3: Até já, Vítor Figueiredo, 4 horas e 34 minutos. A informação está aqui na sua rádio favorita, a Correio da Manhã Rádio. É isso mesmo. E de referir que se está connosco a Norte, pode ouvir-nos sempre em 94.8. Se está connosco a Sul, Luciana, qual é a frequência?
4: 90.4.
3: Ou então em cmrradio.pt, onde quer que se encontre, norte a sul, ou até mesmo no estrangeiro, e nas ilhas. Já sabe, cmrradio.pt. Há quanto tempo não vais às ilhas, Luciana? Lembrei-me agora. Ontem a Rita falou de ter ido à Madeira. Eu nunca fui aos Açores, portanto é só mesmo Madeira.
4: Ah, mas eu fui atuar.
3: Pois imagino, já correste isso
4: tudo. No ano passado fizemos lá dois concertos.
3: Isso é que é bom, ir passear, ir para as ilhas.
4: Fiquei maravilhada com a Ilha das Flores.
3: Ai,
4: especialmente a Ilha das Flores.
3: Dinheiro por isso, eu também queria. Tu não precisas de ninguém no coro, coisa do género?
4: Preciso de um bailarino.
3: Não, bailarino não. Eu não vou para lá.
4: O Vítor está-se a rir.
3: O Vítor, quando tiveres uma vaga, olha que eu acho que o Vítor era capaz de ser uma boa opção para bailar. bailarino, hein?
1: Para quê? Para a Madeira? Para ir dançar à Madeira?
3: Não, espera.

0: Ah, e se for para a Madeira ou para os Açores, é uma atuação de meia horita lá atrás, eu, sim, se calhar.
1: Qual é a dança tradicional da Madeira? Há uma, como a ouvira no Minho?
2: Há.
1: Qual é que é?
2: Oh, Vítor, tu queres a personalidade do Google? Estás-me a perguntar.
1: Ele
2: já estamos dois
1: dança,
2: no Google.
1: Não sei quê, mas.
0: Quem é que disse?
2: Não,
0: eu
2: é ouvira.
0: Não, eu danço.
2: Não é ouvira. É ouvira.
0: Eu.
1: Não é.
0: Eu dançar,
2: a certeza que é, mas posso errar.
0: Eu danço, mas quer dizer,
2: o bailinho.
0: Tens o bailinho da Madeira, sim.
2: É
0: a dança tradicional e mais conhecida na Madeira. Então não te lembras do Max? Como é que é? Deixem passar esta linda brincadeira. Que a gente nos vai lá.
2: O bailinho da Madeira.
0: Exato, estás a ver? É isso. Pronto, já puxamos mais
2: tu
0: um bocadinho.
2: Tu estás a dar um bailinho.
0: Olha,
2: é bom.
0: Tu és signo gêmeos, não és, Luciana?
2: Sou, porque há
0: tens algum que ir embora,
2: problema.
0: Tens que passar alguns momentos sozinho. Estou aqui a ver o horóscopo da tia Maia e achei interessante que diz que tu tens que passar alguns momentos sozinha.
2: Alberto,
0: para aclarar
2: Rocha,
0: as ideias.
2: Diz-me que isso é agora. Que eu vou já.
0: Portanto, daqui uma hora, tu vais ter que clarificar algumas ideias, esclarecer desentendimentos para prosseguir um bom trabalho. Portanto, tu tens que ficar, depois das 5:30, um momento sozinha, ok? Portanto,
2: não, tens de ler carneiro, que é o meu ascendente.
0: Atenção.
1: Olha, eu precisava de ler aqui uma coisa muito urgente, antes de irmos ao trânsito ou às notícias, que tem a ver com o desaparecimento de órgãos genitais de pessoas.
0: Ui!
1: E a notícia vem de Angola, a polícia local diz que é tudo mentira, que esses boatos de que os órgãos genitais desapareciam quando havia pessoas que tocavam noutras, que são só boatos, a polícia verificou, os órgãos genitais masculinos estão lá e estão funcionais. Portanto, isto parece que era práticas de feitiçaria na zona do Moxico e a polícia, pronto, diz que isto é
0: desinformação. Foi alertar, sim.
1: Foi,
0: não,
1: sim, foi
0: não, afinal.
1: Porque isto já estava a criar alguma preocupação nas pessoas. Portanto, e inclusive as pessoas agrediam outras porque achavam que, enfim, alguém lhes tocava e a pilinha desaparecia. Portanto, pronto, enfim.
0: Sejam descansados.
1: Assim. Magia negra.
0: Mas olha, eles não têm a certeza disso.
1: Tem, acho que têm.
0: Não sei, mas esta malta anda um bocado distraída.
1: Fiquei estupefacto com esta notícia.
0: Olha, mas que alívio.
2: Isto é ideia demais para o meu caminhão.
1: Que alívio, não é?
0: Que alívio, pá. Não, não, às tantas
2: agora
0: uma
2: sim
0: pessoa...
2: eu vou precisar de ficar sozinha com a minha pessoa.
1: Espera aí, Alberto, eu vou-te tocar, hein? No
0: não,
1: braço.
0: Não,
1: só no braço.
0: Não,
1: no braço.
0: Não, mas hoje, se calhar, hoje é um dia forte. Ai, espera aí, deixa eu ver o meu. Dia de fortes atrações. Pode seguir impulsos. Dará sinais que consegue atingir objetivos. Esfiar grupos. Olha, isto hoje para mim está bom.
2: Estás
0: eu
2: a
0: nem,
2: ver?
0: Eu nem
2: esfiar
0: vou ler.
2: Grupos. Luciana, vai embora. Eu vou.
0: Não, isso
2: eu
0: é.
2: Eu vou.
0: E vais. Acho que amanhã tu vais embora. Eu nem vou ler escorpião, que nem vale a pena ler escorpião.
2: O escorpião, quem é? Quem é o escorpião? Quem é?
0: Quem é que tu achas que é escorpião?
2: É o Vítor.
3: Sou eu.
2: Alexandre.
0: Alexandre.
2: Ai, Alexandre. Olá, Alexandre.
0: Vocês já viram o quê? Passar as tardes. Todas as tardes. Não,
1: com medo,
0: não.
1: Com medo.
2: Não, com a voz mais linda de Secalão.
0: Com um escorpião aqui à minha frente, a sério.
1: Uma picada.
0: Ufa!
1: É o fim da picada.
0: Espera aí. Mantenha o bom diálogo, coisa que a Alexandra não tem. Não mantém um diálogo. Tu não conversas comigo? Tu só lês as notícias, não conversas comigo? Tu não falas comigo? Não.
3: Mas a culpa é tua.
0: Peraí, não interessa, mas não há diálogo entre os dois.
1: Está concentrada no seu trabalho.
0: Mantenha um bom diálogo. A vida. Ah, espera aí. A vida sentimental tem bons indicadores. Hoje. Meu Deus, que hoje vai haver circo. Hoje. Utilize a sua criatividade e ponha em prática. Ok, pronto.
3: Se calhar quem vai indo sou eu.
0: Quem?
3: Quem vai indo sou eu, afinal.
0: Não, não é agora, é só logo. Ainda estou a montar o arame. E tem cuidado que podem ter andado por Angola.
2: Ui, ui.
0: Ora bem, era suposto eu perguntar-te agora, Luciana, como é que foi esta tua manhã? Os teus convidados, como é que tu tiveste esta... Cada dia que passa, este olá, bom dia, vai crescendo em termos de convidados, de alegria, de surpresas. Como é que foi?

0: Mesmo. Olha, foi uma manhã muito, muito especial para mim. Falámos sobre a peregrinação. Recebemos o padre Avelino, que é um padre espetacular. Sabes quando tens vontade de estar a ouvir aquela pessoa e o tempo passa e tu nem dás conta?
1: Isso é bom.
0: É. É um padre, dos padres mais... como é que eu hei de dizer isto? Mais assertivos, mais generosos que eu já conheci.
1: E que nos cativa.
0: Eu sei que está um bocado estranho.
1: Ouvir.
0: Exatamente, uhum. E que nos cativa. Uhum. Depois recebemos também o André Ventura no programa.
1: Sim.
0: Não o político, mas o André Ventura por detrás da política.
1: O homem.
0: Que uhum. é um homem muito crente. Já pensou em ser padre quando era novo. Tem toda uma história também muito interessante.
1: Uhum.
0: E foi bom, foi bonito podermos mostrar esse lado do André Ventura. E claro, e amanhã também vamos ter um programa especial com o nosso Carlos Moedas e a tia Maia. Amanhã vão lá ao programa também para falar sobre os talentos de Lisboa. E vamos receber o Paulo Azevedo. Tu conheces perfeitamente o Paulo Azevedo, que é um ator que vai lançar a peça dele no Teatro Variedades, que se chama O Tamanho das Coisas, que é uma peça muito interessante. E...
1: Estava-te a fugir aí um sorrisozinho, não sei porquê.
0: Sim, o tamanho das coisas, porque realmente sabes que ele tornou-se no primeiro ator com deficiências na ficção televisiva portuguesa. E ele, para além de ser uma pessoa extraordinária, tem um talento desmedido. E é interessante porque tu olhas para ele e ele nasceu sem mãos, nasceu sem pernas, não é?
1: Sim.
0: Mas ele é curioso, eu rio com naturalidade quando falo dele, porque ele anda de moto 4, ele cozinha, ele faz tudo sozinho, este rapaz. É impressionante e é incrível como o tamanho das coisas, na maioria das vezes, não passa de uma ilusão que nós próprios criamos.
1: E amanhã, então, é um dos convidados do programa, que começa às 9 e 8. 9 e 8. Para já, calma, que há de começar. Há de ir para as 9. Aqueles 8 minutinhos fazem toda a diferença. Estavas a falar aí de uma história de um convidado teu, que foi o André Ventura, que já quis ser padre. Sabes que houve uma altura em que eu disse que queria ser padre também. Mas tinha uma razão.
0: Não consegui rir agora.
1: Não é para rir, foi verdade. Era eu miúdo, porque eu faltava à catequese. E eu tinha que fazer a primeira comunhão. E a minha mãe não sabia que eu faltava à catequese, porque eu ia passear. Ia ver como é que as coisas estavam. E depois cheguei a uma certa altura em que o catequista me disse: menino, não há cá primeira comunhão nenhuma. E eu: mas não pode ser, eu até queria ser padre. Meu Deus, eu andei durante meses a visitar tudo que era seminários, tu não imaginas.
0: Mas estás consegui a falar fazer. A verdade, ou estás
1: estou a falar a verdade,
0: conta.
1: Palavra de honra, mas consegui fazer a primeira comunhão. Hã?
2: Consegui. Eu não gosto de falar com ele.
0: Alexandre, ele está a falar a sério.
1: Estou a falar a palavra de honra, estou a falar a sério.
0: Então o que é que te fez desistir de ser padre?
1: Foi fazer a primeira comunhão. E eu tinha que fazer a primeira comunhão. Qual que é? Eu disse que queria ser padre porque era para ele, pronto, fazer um curso intensivo e eu assim conseguir fazer a comunhão. Caso contrário, não. Às vezes nós temos que utilizar os argumentos que temos. Quer dizer, o que é que se há de fazer? Não é pecado. Não é pecado. Pecado é mentir, é roubar. Quer dizer, mentir. Era uma meia-verdade. Nós nunca sabemos o dia da manhã. Sabemos lá, olha, o Vítor Figueiredo, olhas para ele e dizes: olha, o Vítor queria ser seminarista. Podia acontecer.
0: Eu olho para o Vítor e imagino o Vítor numa micronovela da CM.
1: Olha, boa!
0: Da CMTV.
1: Boa, Vítor.
0: Imagino assim como o ator principal de uma micronovela.
3: Não.
0: Todo um suspense atrás dele.
3: Ator principal.
1: Não, sério. Começas
3: o papel
1: nas,
3: principal.
1: Começas nas novelas assim, e vais ver onde é que vais, onde vais acabar.
3: Cabe no novelo.
1: Já vai. Vamos lá ao trânsito.
3: Vamos lá. Bom, Grande Lisboa, então, não temos ainda assim dramas, mas há alguns sítios a evitar, portanto, fica atento aos próximos instantes. Vamos dar conta desses

0: locais, ora aqui. Ah, ok. Apareceu agora aqui mesmo. Junto ao.
1: Eles estavam à tua espera.
0: Pois estavam. Eu no acesso à segunda circular para quem vem da Marechal Gomes da Costa. Um toque e está já a causar muito trânsito. Aliás, já havia algum desde o Estádio de Alvalade até lá atrás ao aeroporto. Bastante lentidão. Sentido do aeroporto Benfica, obviamente. Agora mais no fim, junto à redonda do relógio, portanto mais trânsito. No sentido contrário também, desde das Calvanas e até agora já ao Estádio da Luz, mais intensidade junto ao nó com o eixo norte-sul. E depois temos aqui na radial de Benfica, quem está a chegar a Pinamanique, alguma intensidade também por ali. E no eixo norte-sul, de parte final para quem vai para Monsanto e depois a Avenida da Ponte, também muita lentidão. Para já são as zonas em Lisboa mais complicadas. Parece que temos aqui também o final da estrada de Passo de Arcos. Alberto, estava
1: foi
0: a
1: buzina
0: cantar.
1: Do carro. Foi o carro, foi o carro que buzinou, não fui eu.
0: O refrão.
1: Não.
0: Final da estrada de Passo de Arcos, dizia eu, conhecida popularmente como estrada de Taques Parque, ali a chegar ao norte com o IC19 também com alguma intensidade. Já no Porto, temos aqui a Ponta Arrábida, sentido sul-norte, a evitar. Há a fila desde ali da zona do Candal, um bocadinho por aí, vai para ali fora, complica-se mesmo à chegada da ponte e depois continua sempre em lentidão até mais ou menos à Boa Vista. Portanto, desde a Boa Vista até à A1, passar a Ponta Arrábida de sul para norte neste momento é de evitar. Campo Alegre, também com trânsito muito intenso, ali nos dois sentidos, na zona de Massarelos. Depois, o que é que temos? Ah, temos a VCI, pois está claro, a VCI no sentido Freixo Rábida, logo ali em Bonjoia, e até à Fernão de Magalhães, com muita intensidade. E para já...
1: Fica assim.
2: Vou dizer um segredo, na AIP ainda não há muito trânsito. Calma, deixa-os pousar. Não digas nada, tá bem? Não contes. Pessoal aí, malta que vai a conduzir, não contem, hein? São pessoal vai tudo a correr para lá.
1: Continuo a dizer-te, deixa-os pousar. Isto não tarda, chega lá. Bom, daqui a pouco, Vítor, temos uma coisa para fazer. Temos que dar os parabéns a alguém. Volte já, peraí.
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1: Ora, aí está a micronovela Pandora, são 18 episódios e isto dá para ver a qualquer altura, a qualquer momento. Vítor, temos que dar os parabéns à nossa menina, à Luciana, e não só.
0: Parabéns.
1: E não só, é verdade. Então, o novo formato das manhãs da CMTV com a Luciana Abreu e o Ruben Pacheco Correia foi líder absoluto da televisão portuguesa na manhã desta terça-feira de ontem. Parabéns, muito bem, sim senhor. Não que eu não estou lá,
6: Sabes porquê?
1: Esta hora
6: tu
1: eu estou
6: ajudas-me a divulgar, o programa do dia a seguir aqui na rádio.
1: Ah, e foi sem querer, deixamos de o fazer. Vamos deixar de o fazer, pronto. Aproveita para me dizer.
6: Não me digas que vai entrar bolo, vai.
1: Há bolo? Então, Vitor, há bolo? Trouxeste bolo? Não.
6: Não?
1: Não, não vais cantar os parabéns, também não é caso para tanto. Vamos lá. Quer dizer.
6: O que é que se passa com o Vitor? Desde que eu vim para esta rádio que o Vitor é outro. Bem-aja, meu Vitor querido.
1: Pronto, vais à luz, fez-se luz.
6: Gostante, Vitor.

0: também. Anda cá, meu querido. Anda para aqui para a minha beira. Anda para a minha beira.
1: 761
0: 200 700.
1: Este é o número de telefone, eu diria que é mágico, mas não, porque tem que fazer alguma coisinha, tem que ligar 761 200 700. Tu tens que me ajudar, porque eu esqueço-me dos números de telefone.
0: Eu fico em êxtase, porque só falta um dia e meio para dar um prémio. Isso
1: que pode
0: mexe
1: ser de
0: 3
1: mil euros. Pois mas 3 mil euros, ok. E
0: mil euros são garantidos.
1: Mil euros são garantidos para atender a chamada.
0: Exatamente.
1: E depois pode ir até aos 500. É assim, ganha os 1000 euros, mas depois há sempre prémio, não é?
0: Há sempre
1: ou
0: prémio.
1: Ou
0: há
1: algum programa que esteja a zeros?
0: Não.
1: Tem sempre prémio.
0: Não.
1: 500 euritos pelo menos prémio. Vai buscar. Não é?
0: Exatamente.
1: Pronto,
0: exatamente.
1: Ok.
0: O que é que se diz aí no norte? Vai buscar!
1: E o pessoal não se importa de ir lá buscar. 4:52. Chega, vamos à música. Esta menina é muito boa. Cantar.
0: Linda.
1: E não só. Falar e por aí fora, pronto, não interessa. Ana Castela, nosso quadro.

0: Ana Castela, o nosso quadro, uma das músicas que virou um grande êxito.
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0: No Brasil e não só aqui em Portugal. Aliás, eu devo dizer que estas meninas, a Ana Castela e uma outra que representa este estilo musical, sertanejo, boiadeiro, digo-te uma coisa, são lindas que dóia, mesmo, e trazem músicas muito bonitas também. E ela já veio a Portugal mais que uma vez trazer as suas músicas, os seus êxitos, e a passar aqui nesta tarde na Correio da Manhã Rádio. Agora, Luciana, na próxima semana, isto não era para fazer rima, mas na próxima semana nós vamos andar lá fora. Ou seja, tu começas primeiro.
2: Eu começo no Cais de Sodré, dia 21, uhum. Das 4 às 6, vou estar em direto contigo. Contigo, com o Rui Figueiredo, com o Alexandre.
0: Eu vou estar em estúdio. Mas tu vais estar lá fora. Eu não sei se vai chover nesse dia, mas com um jeitinho caia toda a força.
2: Nós temos uma autocaravana. Cuidado com a CM Rádio.
0: Portanto...

0: Brinks.
1: Cais do Sodré é o teu encontro. Aliás, já agora, deixa-me dizer que nós vamos estar na rua, nós, Correio da Manhã Rádio, vamos estar na rua ao longo de toda a semana. E há vários momentos, e eu daqui a pouco vou trazer isso mesmo. Isso. A informação de quem é que vai estar, porque vamos começar assim o início da manhã. Vamos estar durante a manhã, vamos ter a Lara Afonso, vamos ter também o Ricardo Felipe Matos, eu hei de estar aqui também no Porto, e depois no sábado vamos os dois até à feira, não é? Vamos aproveitar.
0: Sim,
1: e vamos à feira com
0: um
1: jeitinho
0: Lara.
1: E vendemos alguma coisa. Eu com um jeitinho sou capaz de levar alguma coisa que tenha lá em casa.
0: Os pantalones.
1: Os pantalones. Portanto,
0: é
1: a partir, a que horas é? A partir das 9, não é? Que vamos para lá?
0: É das 9
1: ao
0: meio-dia.
1: Das 9 ao meio-dia. Feira, vamos ali para a feira da Senhora da Hora, portanto, passem por lá.
0: Para matar saudades do Domingão.
1: Uhum. E para poderem estar, não vais estar de caminhão. Não vais. Mas podes pôr lá em cima de um caminhãozinho, não há problema.
0: Eu só ia ao caminhão para apresentar o direto, porque fora isso eu estava sempre na rua.
1: Ah, e tu andavas na rua, Laura Alcanec,
0: pois, claro.
1: Pois. Bom. E nós a pensarmos que ela estava a ser para ali.
0: Não.
1: Pronto, então, sábado, encontro marcado na Feira da Senhora da Hora, para podermos estar com os nossos ouvintes, e vai ser um momento seguramente muito agradável, e tu vais poder matar saudades. Há quanto tempo não vais ali para aquela zona?
0: Ai, sei lá, há uns anos.
1: Há uns aninhos, não é?
0: Uns,
1: pronto.
0: Sim.
1: Então aproveita, leva saco para fazer as compras também.
0: Podes crer.
1: E para continuares a estar com as pessoas. Ora, vamos dançar um slow durante 2 minutinhos, pode ser?
0: Vamos.
1: Não podes fazer comigo, mas podes fazer com o Vitor. Fala.
0: Seguramente.

0: Pronto, já chega, não há mais dança de sola para ninguém.
1: Pois, sabes que eu ouvi isto porque estamos a falar na Senhora da Hora.
0: Diz.
1: Do nosso norte amado. Ouvi a letra Faz-me um sinal e adivinha no que é que eu pensei. O que é que eu já ouvi tantas vezes aí no norte?
0: Diz lá. Eu até tenho.
1: Faz-me um filho. Luciana! Luciana! Luciana, abre, faz-me um filho, a Floribela!
2: Veio da minha rádio.
1: Vou tirar a camisola! Vivo.
0: Fechamos bem esta hora. São 5 horas. Tempo para notícias. A edição é de Alexandra Pereira. Boa tarde.
3: Boa tarde. Um incêndio obrigou hoje ao fecho de um restaurante no Centro Comercial Vasco da Gama, em Lisboa. As chamas, essas, acabaram por ser controladas rapidamente pelos funcionários desse restaurante. Aconteceu à hora de almoço, não há feridos a registar. Manuela Barbosa.
4: Esse incêndio dentro deste Centro Comercial Vasco da Gama, em Lisboa, flagrou por volta das 2 da tarde. Essa aqui é a hora de...

0: almoço num centro comercial que atrai muita gente, deflagrou nesse restaurante, no Burger King. As causas para este incêndio ainda estão a ser apuradas. Sabemos que estiveram pelo menos alguns peritos no local para que se perceba efetivamente quais terão sido as causas para este incêndio que deflagrou, como dizias, por volta das 2 da tarde. Foram acionados os bombeiros para o local, mas daquilo que fomos também percebendo junto de alguns funcionários deste restaurante, trata-se de um incêndio de pouca escala, um incêndio pequeno que acabou mesmo por ser domado e dominado por os funcionários desse mesmo restaurante. Sabemos que não há feridos a registar na sequência deste incêndio, mas que o restaurante estava temporariamente encerrado. O objetivo é que ainda reabra durante o dia de hoje, pelo menos era essa a esperança de alguns destes funcionários com quem falámos, que nos diziam que havia alguns instrumentos da cozinha do restaurante que teriam de ser, no fundo, substituídos na sequência deste incêndio.
1: A reportagem da jornalista Manuela Barbosa, junto ao Centro Comercial Vasco da Gama, em Lisboa. O diretor nacional da PSP garante tolerância zero a casos de má conduta dos agentes. Esta quarta-feira, Luís Carrilho comentou o caso que levou a uma terceira vaga de detenções entre elementos da PSP pela suspeita dos crimes de tortura em esquadras de Lisboa. Assegura que são casos que não representam a polícia.
2: A tolerância que temos, ou que a população tem relativamente à polícia, é muito curta ou é zero. Mas nós, na Polícia de Segurança Pública, temos tolerância zero a todos os casos de má conduta, porque o que identifica a Polícia de Segurança Pública é proximidade, é confiança, é credibilidade, é o serviço à segurança pública dos cidadãos em Portugal.
1: Luís Carrilho, diretor nacional da PSP, a garantir tolerância zero a casos de má conduta na instituição. Luís Montenegro e André Ventura estarão reunidos em São Bento. O encontro tem por temas a lei da nacionalidade e o pacote laboral. A reunião foi confirmada à agência Lusa pelo gabinete do primeiro-ministro. Terá começado às 15h30. E sobre a lei laboral, José Luís Carneiro revelou hoje que ainda não foi contactado pelo PSD para discutirem em conjunto uma possível alteração legislativa.
3: Não, eu acho que fundamentalmente é preciso que o Governo saiba o que quer fazer agora.
4: Nós não sabemos. O PSD já contactou o PS?
3: Não contactou.
4: E o José Luís Carneiro estava a ser contactado para tentar, ou seja, está aberto uma possível alteração com o PS da legislação laboral?
3: A nossa questão é esta. O modo do país produzir mais riqueza, o modo de o país enfrentar o desafio tecnológico da inteligência artificial e da transição digital, o modo de o fazer é garantir formação aos mais jovens e garantir formação aos adultos. Isso é mesmo o ponto crucial. O Governo apareceu há dias de uma forma muito atabalhoada e durante meses com uma proposta de contra-reforma laboral, mas com o argumento que era para fazer face à competitividade e à produtividade da economia. Ora, a melhor forma de nós enfrentarmos o problema da produtividade e da competitividade da economia portuguesa é mesmo apostar na formação das jovens gerações e formar os trabalhadores, reconverter os trabalhadores e, olhando para aquilo que vão ser os desafios, para os setores industriais, para os setores económicos e para os diferentes setores das nossas instituições, prepararmos a mão de obra, prepararmos os trabalhadores e os jovens trabalhadores para estarem capacitados para esse desafio que vamos ter de liderar, não ir por arrastamento com o desafio da economia, não é liderar esse movimento que temos todos, para o qual todos estamos a contribuir.
1: Quanto às insinuações do Chega, André Ventura insinuou ontem que o Presidente do Tribunal Constitucional tinha renunciado ao cargo por pressão do PS. Descabidas, responde José Luís Carneiro.
3: Mas há uma coisa que eu lhe digo, de facto, o Dr. André Ventura disse cada coisa, de facto, não cabe da cabeça de ninguém.
4: Mas a saída abre um lugar para o PS ou não? Ou já abri antes?
3: Não, a nossa preocupação hoje é mesmo o tema do ensino profissional, da formação profissional, da reconversão dos trabalhadores.
1: Precisamente, José Luís Carneiro, secretário-geral do PS, esteve hoje de visita à Escola Profissional de Hotelaria e Turismo de Setúbal. Por lá, defendeu que o país se deve focar na qualificação e na formação profissional dos jovens, sem distrações.
3: O primeiro objetivo deste roteiro está a ser alcançado, que é o de garantir que o tema do ensino profissional está na prioridade política do país. Segunda razão porque me sinto bastante satisfeito. O Secretário de Estado do Emprego e Formação Profissional veio anunciar um conjunto

0: Três medidas. Medidas essas que são medidas que estavam em curso quando deixámos o governo há 2 anos atrás. A revisão do financiamento por cada turma do ensino profissional. Nós propomos que de 80 mil euros por turma se passe para 100 mil euros em média. Segundo, o catálogo das qualificações. Era o trabalho que estava em curso. Lamento que tenhamos estado 2 anos à espera que se faça uma revisão do catálogo das qualificações. Terceira medida, que vai dar um impulso aos centros tecnológicos. Isso aí fico satisfeito porque nós criamos 380 centros tecnológicos no país e agora é preciso, estão devidamente equipados com tecnologia, com novos instrumentos de precisão. Os 140 mil jovens que não estudam nem trabalham podem contar com o Partido Socialista.
1: José Luís Carneiro, secretário-geral do PS. Esta manhã, o Presidente da República esteve na base número 6, no Montijo. António José Seguro realizou, assim, a visita inaugural à Força Aérea. Durante essa visita, assistiu a uma exposição estática de meios, também a uma demonstração de uma missão de alto risco com 2 caças F-16. E para que ninguém seja apanhado de surpresa, a Força Aérea Portuguesa alerta hoje para a possibilidade de efeitos sonoros ao longo desta tarde. Pode acontecer que se registre de novo a quebra da barreira de som por aviões F-16M em missão de manutenção das aeronaves no litoral dos distritos de Coimbra e Leiria. Uma missão de aparelhos estacionados na base aérea número 5 em Monte Real, no município de Leiria. A acontecer será até às 5:30 desta tarde. Recorde-se que no final de abril um outro voo operacional de caças F-16M, onde foi necessário ultrapassar a barreira de som, causou algum alarme na zona da Figueira da Foz. Manhã de 2 acidentes graves com vítimas, um a norte, outro a sul. Na Maia, uma mulher de 60 anos não resistiu a uma violenta colisão entre 4 viaturas. Aconteceu na Nacional 13, que esteve cortada ao trânsito cerca de 3 horas. Ana Inês Batista.
2: A violenta colisão ocorreu a pouco depois das 8 horas da manhã aqui na Estrada Nacional 13, na Maia. Ora, uma mulher de 60 anos morreu na sequência desta violenta colisão que envolveu 4 carros. Aqui no local, para além dos bombeiros voluntários de Moreira da Maia e de Pedroços, esteve também a viatura médica de emergência e reanimação do Hospital Pedro Hispano, para além da moto de Matosinhos e da Polícia de Segurança Pública, aliás, a Polícia Forense, que esteve aqui a efetuar todas as perícias necessárias e procura agora perceber as circunstâncias em que ocorreu este acidente, que envolveu 4 carros, 2 deles ficaram imobilizados no sentido Maia-Porto, os outros 2 no sentido Porto-Maia, viaturas que 3 delas ficaram completamente destruídas. Numa dessas viaturas seguia esta vítima mortal que teve de ser desencarcerada e não resistiu à gravidade dos ferimentos.
1: A reportagem da jornalista Ana Inês Batista, da PSP, investiga agora as causas deste acidente. O mesmo acontece sobre um outro em Ferreira do Alentejo. Um homem de 85 anos morreu numa colisão entre uma carrinha e um caminhão. Este acidente aconteceu ao quilómetro 44 da Estrada Nacional 121. Luís Pedro do Rosário.
3: Tudo terá acontecido. O alerta foi dado por volta das 10:15, de acordo com a Proteção Civil. Trata-se então de uma colisão entre um veículo ligeiro de mercadorias e um veículo pesado, portanto entre um caminhão e uma carrinha de transporte de mercadorias. De referir que o homem de 85 anos acabou por perder a vida, já o condutor do caminhão escapou ileso, não ficou com quaisquer ferimentos. Para o local aqui deste acidente foram mobilizados 20 operacionais dos bombeiros de Ferreira do Alentejo, também da Guarda Nacional Republicana e do INEM. Mas, de facto, acabou por ser acionado esse helicóptero e também 7 veículos de apoio que estiveram aqui no local deste acidente.
1: A reportagem do jornalista Luís Pedro do Rosário a partir da Estrada Nacional 121, junto à Ferreira do Alentejo. Fátima recebeu esta quarta-feira uma multidão de fiéis e peregrinos. Assistiram às cerimónias que encerraram a peregrinação internacional de maio, 109 anos depois das aparições aos pastorinhos. Ora, apesar da distância de mais de um século, o mundo não é hoje um lugar muito diferente. A análise pelo comentador Nuno André.
4: É importante percebermos que hoje, 109 anos depois, o mundo não mudou assim tanto. Estamos também, à semelhança de 1917, com uma guerra à escala global, famílias a sofrer, um impasse no nosso futuro. Por isso a mensagem é tão atual e é tão importante, hoje mais do que nunca, que se possa ver em Fátima a tal mensagem de paz, a tal mensagem de mudança. As pessoas têm que compreender que é a partir de uma mudança interior que nós conseguimos mudar a sociedade. Já não vai com palavras bonitas, já não vai com livros muito bem escritos, já não vai simplesmente...

0: Até porque quando falamos em milagre, o que é milagre? Os dias de hoje. Se há milagre, são aquelas mães e aqueles pais que estão a lutar para que os seus filhos possam ter uma vida de paz, que possam estudar, que possam ter um futuro próspero. Se calhar milagre hoje é percebermos a batalha interior que cada um trava para conseguir cumprir os seus objetivos na vida. Aquelas pessoas que se querem manter íntegras e não conseguem porque o mundo à sua volta as obriga a ser infiéis, manipuladoras, opressoras até.
1: A reflexão do comentador Nuno André ao Grande Jornal da CMTV desta quarta-feira, ao mesmo tempo que decorria então no Santuário de Fátima a procissão do Adeus neste dia 13 de maio. As notícias regressam às 5h30 com o Vítor Figueiredo. Até já.
2: Até já, Alexandra Pereira. 5 horas mais 13 minutos. Vou aproveitar para dar-lhes uma vista de olhos às temperaturas. Já a seguir. Neste momento temos 17 graus na cidade do Porto. Lisboa está com 19 graus, mas posso aproveitar para lhe dizer que em Viana do Castelo a temperatura neste momento é de 19 graus, assim como em Braga. Aveiro está com 19 graus também. O que é que nos falta aqui? Podemos ir a Setúbal com 20 graus, é isso mesmo.
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2: Pronto, já sabe. Agora, tanta história e tal, sabe as anedotas todas, então e ligar e contar a anedota. Vamos lá, ainda vai ganhar um prémio em cartão. 5h14, vamos ao trânsito. Luciana, podes disponibilizar aí o Vítor?
4: Vítor, não te importas?
5: O trânsito? O microfone não,
4: disponibilizares sim. Para
5: agora
4: o trânsito.
5: Não me apetece.
2: Não?
5: Não, pronto. Vou ali comer um bolo e tomar um café. O trânsito.
4: Bolos, pelo amor de Deus.
2: Lá está aí o meu
4: folhas.
5: Alberto, tenho aqui o meu folhas.
2: Então, vá lá.
5: Não, bom, vamos a assuntos sérios. Olha, pois, complicações maiores no IC19, isto na área da Grande Lisboa, ali na zona da Estalmeira da Força Aérea, quem vai para Queluz. A lentidão começa na reta dos comandos e vai precisamente até quase Pinamanique. Também nos Cabos de Ávila, portanto, a Nacional 117, subida em direção à Amadora até ao nó precisamente do IC19, também com alguma lentidão. Vamos agora à segunda circular. Onde está pior é mesmo junto à rotunda do relógio, sentido Aeroporto Benfica, e também um pouco para trás, cauda da fila na Marechal Gomes da Costa, lentidão. Que começa ali na saída para a Padre Cruz. No sentido contrário, há também alguma intensidade desde as Calvanas até perto do Estádio da Luz. No eixo norte-sul, de norte para sul, desde Campo Lido até ao acesso para a Avenida da Ponte, muito trânsito também. Na A5, no alto de Monsanto, para quem vai para Lisboa, e também ali na zona da Via do Duarte Pacheco e da Moreiras. Depois temos que já começa a haver trânsito na A5 de Lisboa para Cascais, neste caso entre Caselas e a saída para Linda a Velha. Para já é o que temos em Lisboa. Vamos agora até ao Porto, e no Porto, o que é que temos no Porto?
2: Eu há bocado... No Porto não falta, há muita coisa boa.
5: Eu comprei.
2: Tens muita coisa no Porto.
5: Muita coisa boa.
2: Muita coisa
5: há pouco contei um segredo, disse que na EP não havia trânsito, não é? Pronto, agora já há algumas. Sobretudo no sentido norte-sul, é ali entre a rotunda da EP e o Norte Francos, já há alguma lentidão. No sentido contrário também, mas menos intenso. Vamos à VCI. Muito trânsito, muita lentidão, a partir de Bom Joia e até à Fernando Magalhães, no sentido de

0: marcha rápida, portanto, final da A3 para quem quer aceder à VCI para o Freixo, também com bastante lentidão, e depois na Rábida temos então ali um problema muito complicado. Vem a cauda da fila lá de trás, desde o nó da A44, portanto na zona comercial de Gaia, é aí que está a cauda da fila, muita lentidão desde praticamente da Boa Vista, ou quase do nó de Francos, tudo isto no sentido sul-norte. Portanto, se puder evitar entrar no Porto pela Rábida neste momento, talvez ganhe alguns minutos. E a circunvalação também está com algum trânsito ali, quem vai para o Hospital de São João, mas não é ainda assim muito dramático. Portanto, é o que temos por agora.
1: Ok, pronto. Daqui a mais um tempinho, temos mais. Tens?
2: Tenho. Não então, é trânsito.
1: Então,
2: não é nenhum acidente.
1: Então espera aí, deixa só passar isto.
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1: Tu estás num passatempo para maiores de 18 anos, Luciana?
2: Estou num passatempo para maiores de 18 anos, portanto, mil mais mil dá 2 mil, mais mil dá 3 mil. 3 mil leva-me aqui a um problema de matemática. O Alberto.
1: Oh, não te vires para mim. Estás a falar com problemas de matemática, estás a virar-te para mim.
2: O que é que o livro de matemática disse ao livro de história? Ei, o que foi isso, Vítor?
1: Podeis estar à vontade, que eu não tenho câmaras neste momento.
2: Podendes. Vamos.
1: Podeis estar à vontade, porque eu não tenho câmaras aqui neste momento. Portanto,
2: agora
1: senti-me no
2: Olá Bom Dia.
1: Ah.
2: Ora bem, o que é que o livro de matemática disse ao livro de história?
0: Ia mandar uma mensagem ao meu filhote que ele é barra matemática, mas não sei se já sei.
1: Mas se calhar não é barra em história, portanto não te adianta. Eu ligo ao meu filho.
0: Tem boas notas,
1: ele é barra em história. Ele é barra em história.
0: Faz sempre aquela pergunta: para que é que serve saber coisas antigas? E depois eu tenho que lhe explicar, enfim, o quê? Para que é que serve?
1: Não, eles não admitem, só admitem depois. Eu por acaso não tenho problema, porque o meu é mesmo história. Então, e o que é que diz matemática para história? Diz lá. Para eu aprender
2: então,
1: mais um bocado.
2: O que é que o livro de matemática disse ao livro de história?
1: Sim.
2: Não me venhas com histórias, que eu já tenho muitos problemas.
1: Por acaso. Tu há pouco falaste disto. Tu tens medo do diabo?
2: Não.
1: Ah.
2: Se ele aparecer, até lhe bato.
1: Eu também não tenho. Eu não tenho medo. Não tenho nem medo do diabo, nem do Malamé.
2: Quem é esse?
1: Eu não sei. Mas quando rezam, dizem sempre: livrai-nos do Malamé. Portanto, é desse.
2: Pronto.
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1: Agora são 5h22, possivelmente está a sair do seu dia de trabalho. Espero que tenha corrido bem, que tenha sido agradável. Quando chegares a casa, Luciana, já vais ter muitas histórias para contar do dia de hoje, não é? Geralmente tens sempre muitas histórias, quanto mais não seja dos teus convidados. E também das desgraças que passam por aqui durante a tarde, não é?
2: Pois, principalmente isso. Mas...
1: Não,
2: eu logo vou partilhar que o concerto vai correr espetacularmente bem logo à noite.
1: Concerto?
2: Uhum.
1: Tu vais ter espetáculo logo?
2: Vou ter um espetáculo. Vai ser espetacular.
1: Ai, vai ser espetacular. Onde é? Com quem? Como? Explica.
2: Olha, vou-te dizer. Eu vou estar no Centro Cultural de Samora Correia.
1: Sim.
2: Na festa da rádio Iris FM, às 9h30.
1: Pronto.
2: E vou lá estar, vou fazer aquilo que mais gosto na vida, que é cantar.
1: E agora também é fazeres rádio.
2: E ah. Agora?
1: Vê se vais. Vê se vais, claro. Não ia ser com quem? Brincamos?
2: Ah, com mais ninguém, não.
1: Ah, bom.
2: Sei que era bom.
1: Não te esqueças, tens de deitar cedinho, é? Porque tens de se levantar às 5h30. Agora, depois amanhã, desculpa. Ai, eu adormeci e só vou chegar aí por volta do meio-dia. Era lindo, era.
2: Que grande música.
1: Era, é, não é? Era só para saber se tu gostas de ouvir ou não. Pronto, porque tirando isto, vamos a outras músicas que vamos passar por aqui. Esta foi mesmo só para tu ouvires. Mais nada. Sabes que antigamente as mães batiam por sílabas?
2: Por sílabas.
1: Era, por sílabas em cada chinelada.
2: Tá.
1: Eu já te falei para não fazeres isso!
2: Muito bom!
1: Coisa que eles agora não sabem o que isto é.

podes cantar, ou mesmo podem fazer todos aqueles que nos escutam. 927794422. Envie a sua mensagem de áudio, voz, como queira. Está connosco a Maria do Céu Borges, sempre na nossa companhia.

0: som. Marc Anthony, 5h27. Já tiveste o teu momento, pronto.
1: Obrigada.
0: Não, o teu momento vai daqui a pouco, quando tu saíres. Vamos passar Mushima, está bem? É Mushima que se chama, não é?
1: Pronto. Olha, e sabes porquê que eu compus esse tema?
0: Não, porquê?
1: Porque eu tinha as minhas gêmeas nos cuidados intensivos quando elas nasceram e uma amiga angolana falou-me que esta santa é muito milagrosa. E então, na altura, como eu pedi a todos os santos e mais alguns, porque a verdade é esta,
0: tempos de aflição, ai não.
1: Exatamente. Compus também um tema para a mamã Mushima, que é quem as africanas oferecem os filhos quando eles nascem, para proteção divina. E pronto, e assim nasceu este tema, mamã Mushima, em kibondo e português.
0: Então, daqui a pouquinho, nós vamos aqui apresentar a música, está bem?
1: Pronto. Obrigada.
0: Só para ti, só para ti. O resto do pessoal não ouve, portanto eu passo só um bocadinho e depois chega. Há pouco estávamos a falar dos signos. E neste caso, porque vem no Correio da Manhã de hoje, claro, os signos da Tia Maia. Mas atenção que na Correio da Manhã Rádio, a Tia Maia apresenta todos os signos, é assim.
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0: Pronto, e é muito mais agradável, é todas as segundas-feiras, é muito mais agradável que receber as cartas das águas, por exemplo, do telefone e por aí fora. Assim fica com cartas que lhe dão uma ideia do que poderá ser a sua semana, claro, e é sempre agradável. Toda a gente diz, ai não, eu não ligo. Não liga? Não liga, não. Ligam, claro que ligam. Toda a gente gosta de saber o que é que tem o seu signo. Depois há aqueles que têm dois, três, quatro signos, que é o caso da Luciana, o ascendente e aí fora, não é? Portanto, com um jeitinho tu passas pelos signos todos, não?
1: Dizem que quem nos rege é o ascendente agora.
0: Ah, é o ascendente.
1: Eu percebo tanto disto como de jogar à bola.
0: Olha, que jogar à bola eras capaz de perceber mais, não é? Porque tu jogavas à bola,
1: tempos,
0: não é?
1: Em tempos.
0: Sim, imagino que agora já não consigas. Tu chegaste a dizer às tuas filhas que jogaste
1: é como aos palitos. Eu agora percebo de palitos, mas é nos olhos.
0: Ainda bem. E deixa que seja assim, está bem?
1: Exatamente.
0: Ok. Então, vamos 5h30, vamos já para as notícias e voltamos já. Até já.
1: Até já.
0: Agora só falta carregar aqui. Ops! Isto é difícil. Vocês nem imaginam. Vamos à síntese de notícias 5h30. Vítor Figueiredo.
4: Vamos lá. Vamos começar pelo princípio. Diretor Nacional da PSP garante tolerância zero a casos de má conduta dos agentes. Esta quarta-feira, Luís Carrilho comentou o caso que levou a uma terceira vaga de detenções entre elementos da Polícia de Segurança Pública pela suspeita de crimes de tortura em esquadras de Lisboa, como a do Rato e do Barro Alto. Luís Carrilho assegura que são casos que não representam a Polícia de Segurança Pública. Jovem de 22 anos detido em Cantanhede por suspeita de pornografia de menores. O suspeito foi detido em flagrante delito ontem pela Polícia Judiciária. Incêndio deflagrou esta tarde no Centro Comercial Vasta Gama, em Lisboa. Ao que o Correio da Manhã apurou, as chamas foram extintas por meios próprios do estabelecimento. Os chapadores bombeiros foram para o local apenas por questões de segurança. O espaço de restauração acabou por fechar ao público, mas vai ser rapidamente reaberto. Não há registro de feridos, embora alguns equipamentos do restaurante tenham ficado danificados. Primeira grande peregrinação do ano em Fátima, é o 13 de maio, 180 mil fiéis e peregrinos reuniram-se hoje para a procissão do Adeus no Santuário de Fátima, 109 anos depois das aparições aos pastorinhos. Apesar da distância de mais de um século, o mundo não é hoje um lugar muito diferente, diz o comentador da CMTV, Nuno André. Vamos ouvir. Bom, agora sim, vamos ouvir Nuno André.
5: É importante percebermos que hoje, 109 anos depois, o mundo não mudou.

0: não assim tanto. Estamos também, à semelhança de 1917, com uma guerra à escala global, famílias a sofrer, um impasse no nosso futuro. Por isso a mensagem é tão atual e é tão importante, hoje mais do que nunca, que se possa ver em Fátima a tal mensagem de paz, a tal mensagem de mudança. As pessoas têm que compreender que é a partir de uma mudança interior que nós conseguimos mudar a sociedade. Já não vai com palavras bonitas, já não vai com livros muito bem escritos, já não vai simplesmente com métricas de oratória. O que vai, sim, é com o exemplo. Os cristãos têm que ser o exemplo, hoje mais do que nunca, do que é saber perdoar, do que é saber amar, do que é saber olhar para a mensagem de Fátima, uma mensagem que se impôs ao mundo precisamente por nos falar de paz. Fátima não vem, ou não, pelo menos não deveria surgir, apenas para nos prometer milagres. Até porque quando falamos em milagre, o que é milagre? Os dias de hoje, se calhar milagre são aquelas mães e aqueles pais que estão a lutar para que os seus filhos possam ter uma vida de paz, que possam estudar, que possam ter um futuro próspero. Se calhar milagre hoje é percebermos a batalha interior que cada um trava para conseguir cumprir os seus objetivos na vida. Aquelas pessoas que se querem manter íntegras e não conseguem porque o mundo à sua volta as obriga a ser infiéis, manipuladoras, opressoras até.
1: Reflexão do comentador CMTV Nuno André no grande jornal desta quarta-feira, enquanto decorria no Santuário de Fátima a procissão do Adeus. 13 de maio, dia de peregrinação ao santuário, com mais de 180 mil pessoas ali estiveram. A Força Aérea avisou hoje que os F-16 vão voltar a quebrar a barreira do som durante esta quarta-feira. Será mais ou menos na região da Figueira da Foz. A janela era entre as 4 e as 5 e meia. Poderá já ter ocorrido, já passam 4 minutos das 5 e meia. Ainda não temos indicação de que este som tenha sido ouvido na região da Figueira da Foz. Mas se ouviu, diga-nos qualquer coisa. Nova técnica permite, entretanto, que cientistas transformem a colisão de buracos negros em som, outro som. Resultados apontam para um método de calibração astrofísica semelhante a um software de afinação utilizado no ramo musical. Vamos ouvir o ruído do choque de dois buracos negros. Pois é, é assim, calibração astrofísica permite que o som de grandes eventos cósmicos seja ouvido, mesmo quando um detector de ondas gravitacionais está ligeiramente desafinado, às vezes um pouco como a nossa voz. Eu vou terminar aqui a perguntar uma coisa à Luciana, se ela como cantora já uma vez usou este software que é o auto-tuning. É assim que se chama?
2: É auto-tune.
1: Auto-tune.
2: Já.
1: Porque,
2: não pronto, que eu nesse... quisesse, mas os produtores com quem eu trabalhei, sim.
3: Mais vale jogar pelo seguro, não é?
1: Aliás, o Alberto, mesmo para a locução normal... Não, estou ligado.
2: Mas eu também faço isso de vez em quando, mas é a dormir.
1: Ah.
2: Assim.
1: Okay. Eu nem no karaoke.
3: Mas tem
1: nem
3: calma.
1: No karaoke.
3: Tem calma, mesmo... não tarda nada com o tempo, com um jeitinho, isso vai parecer uma botoneira.
1: Nem no karaoke consigo... que resulte, mesmo com o autotune. Olha, só para terminar, Portugal voltou a fazer história na Volta à Itália, e falamos de ciclismo, apesar de ter caído perto do fim. Afonso Eulálio foi segundo na quinta etapa e é um novo líder da classificação geral no Giro. O figueirense de 24 anos torna-se assim no terceiro luso a vestir a camisola rosa depois da Cássio da Silva em 1989 e João Almeida em 2020. Mais detalhes daqui a pouco sobre esta prova, esta etapa, onde Afonso Eulálio conseguiu então chegar à liderança de Volta à Itália em ciclismo. Fico por aqui e à hora certa, às 6, teremos mais informação com Alexandre Pereira.
3: Não falha. Fiquei com aquela no... Luciana, já vais embora?
2: Ai, já. Nem, olha, vê lá tu que... Nem me lembrava.
3: Não, não te lembravas?
2: Não.
3: Já são 5h37.
2: Então até amanhã. Ou até logo. Em Samora Correia, às 9h30.
3: Pronto, não, eu não vou até aí. Eu não vou, eu fico por aqui. Eu fico, não me dá tempo, sabes? Não me dá tempo.

0: Mas pronto, mas olha, boa viagem.
1: Vai-te embora, meu gavai.
2: Vai-te embora.
0: Queres ver mais um bocadinho?
2: Bom regresso a casa.
0: Não, para, eu gosto mesmo disto.
1: Vai-te embora, meu gavai.
0: Vai. Vais ou não?
2: O dia 23.
0: Vai. Pronto, foste então, adeus. Até amanhã. 37. E agora, Vítor, como é que está o trânsito? Já deu para te despedires da Luciana? Já podemos saber como é que está o trânsito? Porque daqui a pouco ela vai cantar outra vez o tema. Vai cantar outra vez? Não, vai cantar. Vai estar connosco outra vez, com o Mushima. E agora, como é que estamos com o trânsito, Vítor?
3: Há o trânsito, vamos lá.
0: É o trânsito.
3: E não temos barreira de som no trânsito. Também era mau sinal, não é? Se os automóveis
0: andavam
3: mais
0: demais,
3: de 1200 km por hora.
0: Nas curvas eram capazes de derrapar um bocadinho.
3: Era um bocadinho. Vamos lá então à segunda circular, onde há indicação de acidente no sentido Benfica-Aeroporto, a causar grande acumulação de trânsito desde as Calvanas até às Torres de Lisboa, e no sentido contrário, também muito trânsito desde a saída para Padre Cruz até para lá já da rotunda do aeroporto, portanto já a entrar lá para a A1. Há outro trânsito, outro acidente aliás que surgiu agora aqui, estão a rir, mas é dos nervos. A1
0: tem calma, tem calma. Já não és novo nisto.
3: É verdade. É na zona do nó com a Avenida Dr. Alfredo Bem Saúde, portanto é ali na zona da Portela, antes do nó que leva à Ponte Vasco da Gama, no sentido sul-norte, e já está a haver alguma acumulação de trânsito, alguma lentidão. O que é que falta? Falta o IC19, muito trânsito. Trânsito desde a segunda circular, desde o final da segunda circular, Pinamanique, por aí fora, Estado Maior, reta dos comandos, é aí que começa a lentidão, no sentido de Pinamanique, Queluz. Depois temos também na Cril outro acidente, antes de chegar a Alfornelos, a cauda da fila está já quase no Alto da Boa Vista, e depois vamos para a A5, muito trânsito também do Alto de Monsanto até às Amoreiras, e no sentido contrário, desde as Amoreiras até à subida para Monsanto, e depois mais à frente temos indicação de outro toque antes da saída para Linda a Velha, com a cauda da fila antes de Caselas, o que está a prejudicar também a saída da Cril para a A5 na direção de Cascais. Ora bem, parece-me que para já, em termos de Lisboa, há aqui outro toque, Túnel do Grilo, mas ainda não temos acumulação de trânsito, há sentido Camarate Algés, vamos ver como é que as coisas correm. No sentido contrário, precisamente, Camarate Sacavém, ou Algés Sacavém, como queira, quase a chegar à zona do Prior Velho, também temos indicação aqui de toques, o que está a causar muita lentidão na Cril e também no final do eixo Norte-Sul, para quem quer entrar na Cril na direção de Sacavém. Vamos ao Porto?
0: Bora.
3: Vamos. Bom, se vai na A1 para a Rábida, esqueça. Há muita lentidão, já vai lá de trás, desde Valadares até praticamente à Boa Vista. Isto para não falar no Tabuleiro da Ponte. Depois, no sentido contrário, temos também muita lentidão desde Bonjoia até à Fernão de Magalhães e desde o Nó de Francos praticamente até à Ponte de Arrábida. Também temos aqui uma indicação de um toque na VCI ainda, na zona de Paranhos, sentido Arrábida-Freixo. A EP podia estar pior, mas é no sentido sul-norte, Nó de Francos, Senhora da Hora, que está mais complicada. E há também outro toque na A20, portanto, depois da Ponte do Freixo, sentido norte-sul, a causar muita lentidão na zona de A20s, desde praticamente a ponte, desde o nó com a A44. Portanto, sentido norte-sul na A20, zona de A20s. E agora, sim, podemos ficar.

Ficamos por aqui. Pronto. Agora tempo para ouvirmos o tema Mushima. Valeu? Até já então. Vítor Figueiredo, 5h42, as informações de trânsito. Grande Porto, Grande Lisboa, está tudo aqui. E você, se tiver algo mais para nos dizer, para nos contar, no que diz respeito ao trânsito, por exemplo, 92779-4422. 92779-4422. Por mensagem escrita, ou então pode gravar mensagem de voz como queira. Aí está Mushima, Luciana Abreu.

0: Chama-se Mushima. A voz é de Luciana Abreu. Bom, horinha, são 5h46. Vamos às compras e depois trago-lhe Virgul e Nelson Freitas. Não saia daí.
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4: Você está aí, não está? Ah, bom, estava a ver que não. Já não sais daqui, agora é até ao fim. Eu chamo-me Alberto Rocha, estou consigo até às... perto das 8 menos pico. Comigo está a Alexandra Pereira, está também o Vítor Figueiredo, a Luciana Abreu, Alex Bastarda, Ala Moleiro, como se costuma dizer. Mas está connosco em pensamento, aí está. Já não sais daqui. Bom

é para você poder assim fazer a sua viagem sem resmungar, sem estar a mandar vir com quem está à frente. Calminha! Porque a música não para, essa continua connosco na sua Correio da Manhã Rádio. Sempre para não ficar assim muito aborrecido. Não queremos que isso aconteça. Em 94.8 Grande Porto, 90.4 Grande Lisboa, cmradio.pt. Na próxima semana vamos estar aí.

Luana Prado. Há umas semanas a Luana Prado já tinha falado connosco e tinha-nos dado conta disso mesmo, do facto de que iria gravar com Kalema. Bom, este é um dos temas que vai tocar já a seguir, mas antes eu vou-lhe falar do facto de que nós vamos estar ao seu lado. A Correio da Manhã Rádio sai à rua, a vida ao vivo, dia 20, por exemplo, em Lisboa, na Praça de Espanha, entre as 7 e as 9:30, a Lara Afonso vai estar consigo, vai querer conversar consigo. À tarde, na Praça dos Restauradores, é a vez do Ricardo Filipe Matos, das 4 às 7, vá ter com ele. Digo o que você quer dizer, aquilo que você nos quer dizer já há muito tempo, mas não mandou mensagem nenhuma, não dá jeito, não quer. Pronto, aproveite e vá ter com o Ricardo, vá ter com a Lara. Não dá no dia 20? Pronto, nós resolvemos o assunto. Vamos então para dia 21. A Lara Afonso vai até à rotunda de Entre Campos e à tarde é a vez da Luciana Abreu dar um salto até ao Cais do Sodré. Às 4 da tarde, entre as 4 e as 7, pode ir ter com a Luciana Abreu, Cais do Sodré, para conversar com ela, para tirar selfies, bom, o que você quiser. Porto! Aqui no Porto, dia 22, eu estarei na Rotunda da Boa Vista, entre as 7... Ai, meu Deus, tão cedinho! Entre as 7 e meia... Não, entre as 7. É que ainda por cima nem é 7 e meia. Entre as 7 e as 9 e meia. À tarde, será a Rua de Santa Catarina, onde vai estar o Arthur Jorge, das 4 às 7. Ora, isto é um bom sítio. E depois, isto é na sexta. E depois, no sábado... Ah, no sábado também vamos estar ao seu lado. Aqui no Grande Porto, vamos à Feira da Senhora da Hora. Entre as 9 e o meio-dia, a Luciana Abreu e eu lá estaremos para conversarmos consigo, para tirarmos fotografias, para... Bom, você dizer o que quiser para estarmos juntos. Valeu? Portanto, a partir do dia 20 até ao dia 23, Lisboa e Porto, estamos juntos, estamos ao seu lado, estamos na rua, porque é assim que gostamos de estar. A Correio da Manhã Rádio sai à rua, porque esta é vida ao vivo.

0: Pensando em Ti, um dos grandes êxitos criado por Tose Brito, aqui com vários artistas, num álbum onde cantam precisamente os êxitos de Tose Brito. Bonito, bonito, é isso mesmo, são as músicas do Tose Brito, sinal das seis, já se vê.
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0: Correio da Manhã Rádio, boa tarde, são 6 horas. Vamos para as notícias, a edição das 6, edição de Alexandra Pereira.
2: Está por agora suspensa a demolição de um bairro social em Valongo, no Grande Porto. A providência cautelar interposta pelos moradores do Outeiro do Linhó foi deferida em tribunal. O caso foi denunciado pelo Doa Quem Doer, da CMTV. Os idosos que tinham sido intimados a sair pela Câmara de Valongo, convidados a morar em contentores, vão afinal ficar nas suas casas. Recorde-se que estes moradores foram alvo de várias pressões para que deixassem as casas das quais cuidaram ao longo das últimas décadas sem intervenção municipal. Fica por agora suspensa essa intervenção. Foi aceite em tribunal uma providência cautelar interposta pelos moradores do bairro do Outeiro do Linhó, a Valongo, no Grande Porto. No distrito de Leiria, o corpo de um homem de 60 anos foi encontrado esta tarde dentro de casa, na Nazaré. O alerta foi dado por populares. Os bombeiros encontraram o corpo depois de forçarem a abertura da habitação. A BSP esteve no local, mas o caso está já sob a alçada da Polícia Judiciária para descartar o cenário de crime. Um incêndio obrigou hoje ao fecho de um restaurante no Centro Comercial Vasco da Gama, em Lisboa. As chamas essas acabaram por ser controladas rapidamente pelos funcionários desse restaurante. Aconteceu à hora de almoço, não há feridos a registar. A reportagem é da jornalista Manuela Barbosa.
3: Esse incêndio dentro deste Centro Comercial Vasco da Gama, em Lisboa, flagrou por volta da...

0: Duas da tarde. Essa que é a hora de almoço num centro comercial que atrai muita gente. Deflagrou nesse restaurante, no Burger King. As causas para este incêndio ainda estão a ser apuradas. Sabemos que estiveram pelo menos alguns peritos no local para que se perceba efetivamente quais terão sido as causas para este incêndio que deflagrou, como dizias, por volta das duas da tarde. Foram acionados os bombeiros para o local, mas daquilo que fomos também percebendo junto de alguns funcionários deste restaurante, trata-se de um incêndio de pouca escala, um incêndio pequeno que acabou mesmo por ser domado e dominado por os funcionários desse mesmo restaurante. Sabemos que não há feridos a registar na sequência deste incêndio, mas que o restaurante estava temporariamente encerrado. O objetivo é que ainda reabra durante o dia de hoje, pelo menos era essa a esperança de alguns destes funcionários com quem falámos, que nos diziam que havia alguns instrumentos da cozinha do restaurante que teriam de ser, no fundo, substituídos na sequência deste incêndio.
1: A reportagem da jornalista Manuela Barbosa junto ao Centro Comercial Vasco da Gama em Lisboa. Já terminou a reunião entre Luís Montenegro e André Ventura em São Bento. Um encontro motivado por temas como a lei da nacionalidade e o pacote laboral. A reunião, confirmada à agência Lusa pelo gabinete do primeiro-ministro, começou às 3:30 da tarde, terminou sem declarações aos jornalistas. E sobre a lei laboral, José Luís Carneiro revelou hoje que ainda não foi contactado pelo PSD para que discutam em conjunto uma possível alteração legislativa. Quanto às insinuações do Chega, André Ventura insinuou ontem que o presidente do Tribunal Constitucional renunciou ao cargo por pressão do PS. Descabidas, responde o secretário-geral dos socialistas.
2: Mas há uma coisa que eu digo, de facto, o doutor André Ventura disse cada coisa, de facto, não cabe da cabeça de ninguém.
3: Mas a saída abre um lugar para o PS ou não? Ou já abri antes?
2: Não, a nossa preocupação hoje é mesmo o tema do ensino profissional, da formação profissional, da reconversão dos trabalhadores.
1: Precisamente, José Luís Carneiro, secretário-geral do PS, esteve hoje de visita à Escola Profissional de Hotelaria e Turismo de Setúbal. Por lá, defendeu que o país se deve focar na qualificação, na formação profissional dos jovens, sem distrações.
2: O primeiro objetivo deste roteiro está a ser alcançado, que é o de garantir que o tema do ensino profissional está na prioridade política do país. Segunda razão porque me sinto bastante satisfeito. O secretário de Estado do Emprego e Formação Profissional veio anunciar um conjunto de três medidas. Medidas essas que são medidas que estavam em curso quando deixámos o governo há 2 anos atrás. A revisão do financiamento por cada turma do ensino profissional. Nós propomos que de 80 mil euros por turma se passe para 100 mil euros em média. Segundo, o catálogo das qualificações. Era o trabalho que estava em curso. Lamento que tínhamos estado 2 anos à espera que se faça uma revisão do catálogo das qualificações. Terceira medida, que vai dar um impulso aos centros tecnológicos. Isso aí fico satisfeito porque nós criamos 380 centros tecnológicos no país e agora é preciso, estão devidamente equipados com tecnologia, com novos instrumentos de precisão. Os 140 mil jovens que não estudam nem trabalham podem contar com o Partido Socialista.
1: José Luís Carneiro, secretário-geral do PS. Dizer ainda que Aguiar Branco, presidente da Assembleia da República, pediu hoje a PSD, Chega e PS, que apresentem até à próxima terça-feira os candidatos aos 4 lugares em aberto no Tribunal Constitucional. Recorde-se que no início de abril, PSD e PS concordaram em adiar a eleição para maio, já a contar com a possibilidade de ter de ser então substituído mais um juiz. Ora, a renúncia do presidente do Tribunal Constitucional deixou disponível mais uma vaga, passando de 3 para 4. Em reação a esse novo cenário, Mariana Leitão diz que a renúncia do presidente do Tribunal Constitucional não altera as circunstâncias da eleição dos juízes. A líder da Iniciativa Liberal espera que o impasse na escolha termine em breve.
4: Não vejo aqui nenhuma alteração às circunstâncias, face àquilo que já tínhamos sabido no passado. A data está marcada, os partidos agora têm de propor as suas listas, se assim o entenderam, e agora a discussão se é um de um partido ou outro de outro, isso é uma discussão que fica para os partidos que andam a ter já há demasiado tempo. O importante é que a situação agora saia do impasse em que está.
1: Mariana Leitão, líder da Iniciativa Liberal, hoje à margem de um evento na Feira Internacional de Lisboa. Há 26 estradas no centro do país que continuam intransitáveis. São ainda consequências das tempestades de janeiro deste ano. Um dos exemplos é a Estrada Nacional 329, que abateu devido ao mau tempo provocado pela tempestade Christine. A ligação entre as freguesias de Tarouca e Vila Nova de Paiva está intransitável desde 26 de janeiro, sem que tenha tido qualquer intervenção. Ou seja, mais de 3 meses depois, os moradores continuam obrigados a procurar alternativas. Oficialmente, o processo burocrático para a viabilização da obra ainda decorre, sem que exista confirmação de financiamento. Mais avançada está a reposição de areia na zona costeira, também afetada em particular pelas tempestades do início deste ano. A Ministra do Ambiente acompanhou hoje essa intervenção na Costa de Caparica, em Almada. Maria da Graça Carvalho espera que a reposição de areia fique concluída até ao início da época balnear, a 1 de junho.
5: Estamos a conseguir fazer as obras de recuperação a tempo da época balnear. Esta é uma das obras mais importantes, é a segunda mais em que fazemos maior investimento. A primeira é de Quarteira a Garrão. Muito importante esta obra porque, como estão a ver, se não fosse esta obra de encher de areia, não iríamos ter praia. Ali, ao fundo, que ainda não, a obra ainda não está, não há praia.
1: Maria da Graça Carvalho, Ministra do Ambiente, hoje de visita à empreitada de alimentação artificial das praias da Costa de Caparica e de São João de Caparica, uma intervenção da responsabilidade da Agência Portuguesa do Ambiente e da Administração do Porto de Lisboa. Portugal voltou a fazer história na volta à Itália, mesmo com uma queda perto do fim. Afonso Eulálio foi segundo na quinta etapa do Giro e é o novo líder da classificação geral. O ciclista da Figueira da Foz, de 24 anos, é o terceiro português a vestir a camisola rosa, depois de Acácio da Silva, em 1989, e mais recentemente João Almeida, em 2020. Fátima voltou hoje a ser altar do mundo para cerca de 180 mil fiéis e peregrinos que acompanharam no santuário o fecho de mais uma peregrinação aniversária de maio. As cerimónias foram presididas este ano por Dom Rui Valério. Fátima não se extingue. Na celebração, considera o Patriarca de Lisboa, que falou ainda sobre paz.
6: Tudo aquilo que aqui vivemos, os passos sofridos, a oração, o silêncio, a conversão, a reconciliação, a comunhão, não pode permanecer encerrado e terminado nesta cova da iria. Tem de descer à vida, tem de entrar nas nossas casas, nas nossas famílias, nas nossas cidades e aldeias, no nosso trabalho, nas nossas escolas e universidades, nas nossas relações, nas feridas e alegrias, nas lágrimas e nos sorrisos do cotidiano. A humanidade só encontrará paz quando descobrir novamente que é família. Aqui, ninguém é estrangeiro.
1: Dom Rui Valério, que ontem e hoje presidiu às celebrações da peregrinação aniversária de maio. Em Fátima, celebra-se, pede-se e agradece.
7: Venho há mais de 50 anos aqui a Fátima. A primeira vez que vi, eu vi servir uma senhora, como a gente dizia que eu estava a servir, e vi trazer a mercadoria dela, porque não havia carros de apoio, não havia nada. A gente vinha com tudo. E foi a minha primeira vez a Fátima. E a partir daí, todos os anos, cheguei a esta altura. Eu costumo dizer, quando começo a ouvir os rossinóis a cantar, é a Nossa Senhora que me está a chamar para vir. Venho sempre sem promessa. Venho só agradecer. Porque eu estou com esta idade, não estou-me comprometido nem nada. Tenho que ter alguma coisa.
8: Viemos depois por estar aqui a pedir a Senhora para nos ajudar. E haver paz é o que nós pedimos, devido ao meu marido, que tem um grave problema, e graças a Deus estamos aqui para agradecer à Senhora.
9: Foi um aneurisma.
8: Então, um aneurisma.
9: Um aneurisma, 36 dias em coma. Mas conseguiu recuperar.
10: Sim, e foi no tempo da pandemia. Andava a fazer fisioterapia, acabou a fisioterapia nem nada, não andava, não tinha qualquer besteira, porque não estava bem, ela que tinha que me fazer tudo. E graças a Deus.

0: Eu estou aqui.
1: A fé dos peregrinos, ouvida pela jornalista Isabel Jordão, neste 13 de maio, no Santuário de Fátima. As notícias regressam às 6:30 com o Vítor Figueiredo. Até já.
2: Até já, Alexandra Pereira. São agora 6 horas mais 12 minutos.

0: com 19 graus. Daqui a pouco vamos ter Fala Barato, ainda vamos ter Record Online, vamos ter também Análise Global, está de regresso o Germano Almeida e muito mais para si. Agora é tempo para darmos nova vista de olhos ao trânsito. Vítor Figueiredo, 6:13 e na estrada, rebuliço, hein?
1: Na estrada, vamos começar por Lisboa, onde há de facto muitos acidentes neste momento. Começamos pela segunda circular e temos aqui muito trânsito entre as Calvanas, isto no sentido de Benfica Aeroporto, entre as Calvanas e o Estádio da Luz, muita lentidão. No sentido contrário também, entre a saída para a Padre Cruz e a Torre do Radar. Depois, complicações também no início da A1, entre o aeroporto e o Prior Velho e o nó de saída para a Ponte Vasco da Gama, também com indicação de um toque. A lentidão, inclusive, prolonga-se até à Bobadela. No final do eixo norte-sul, no sentido sul-norte, desta feita, para quem quer entrar na Cril para a Ponte Vasco da Gama, também muitas paragens. Depois, ainda já que estamos a falar na Crile e no sentido Sacavém-Algés, ali à entrada do túnel do Grilo, na subida de Camarate, também toque, também intensidade de trânsito agora a acumular-se. Vamos agora até à A5, mais intensidade entre Amoreiras e o Alto de... ou melhor, entre o Alto de Monsanto e a saída para Miraflores, e no sentido contrário, entre o Alto de Monsanto e as Amoreiras. Depois, no acesso à Avenida da Ponte, também no eixo norte-sul, para arranca desde praticamente Campo Lide, e para quem vem das Amoreiras para a Avenida da Ponte, também muita lentidão. Temos ainda problemas no IC19 com trânsito muito lento do Estado-Maior da Força Aérea até à reta dos comandos, no sentido Pinamanique-Queluz, e também na 117, os Cabos de Ávila, na subida até ao nó do IC19. Penso que para já é o que temos. Podemos ir ao Porto. No Porto temos trânsito complicado na AEP, na Avenida AEP, sobretudo no sentido norte-sul, desde o Norte Francos até praticamente à zona comercial do Norte Shopping. No sentido contrário, também alguma lentidão. Vamos agora para VCI, nem sei muito bem onde é que está pior, mas podemos começar pela VCI, Bom Joia até à Fernão Magalhães, também indicação de toque com muita intensidade de trânsito, muita lentidão neste sentido. Continuando lá mais para a frente na VCI, desde a Perlada até à Ponta da Arrábida, também muita lentidão. No sentido contrário, é sobretudo na VCI o acesso à Ponte do Freixo, com um toque que depois da Ponte do Freixo, à saída, portanto o tabuleiro está neste momento já algo entupido. E depois em Vila Nova de Gaia, indicação de mais acidentes com intensidade muito grande em toda esta zona na A44. Bom, penso para já podemos ficar por aqui, não é? Mas pronto, se calhar ficámos aqui meia hora, porque de facto aí no Grande Porto está muito, muito trânsito por todo lado. É de evitar, em todo caso, estes pontos que eu referi.
0: Claro que sim. Até já, então, Vítor Figueiredo, com toda a informação de trânsito na sua Correio da Manhã Rádio.
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0: Boa tarde, boa viagem. Sete ainda é muito cedo. 6:19, já a seguir, fala barato. Uma boa sugestão para si que está aí no meio do trânsito, não se enerve.

0: E a pergunta de hoje é: acha que Portugal devia boicotar a Eurovisão por causa da participação de Israel?
1: Elisa Walter Bart, São Miguel Alvalade, esta Eurovisão ficará para sempre manchada por deixar Israel participar. Eu gostava da Eurovisão, pá, eu chorei quando vi o Salvador Sobral a ganhar, pá, ele fazia lembrar um gato molhado a miar à chuva. Apetecia-me trazê-lo para casa, secá-lo com uma toalhinha e dar-lhe um pires de leite. Eu vibrei com o playback do Carlos Paião. Um playback. Já para não falar da senha do 25 de Abril e depois do adeus do Paulo Carvalho, que canção! Toda essa memória fica agora manchada pela participação deste país horrendo, pá. Fiz boicote. Não vi ontem nem quero ver. Aliás, tenho visto a TVE. A Espanha agora é o meu país, não é? E Pedro Sánchez, aquele gato, é o meu primeiro-ministro. Free Palestine!
2: David Manaia, formado em Sassapota para a Universidade da Vida, que é mesmo assim. Mas quem é que liga alguma coisa ao Festival da Canção? Pá, por amor de Deus, pá. Aquilo é só visto por pessoas histéricas que vestem roupas coloridas demais para o meu gosto. Ainda se me dissessem que deviam tirar equipas das Champions por não serem da Europa, ainda vá. Qual é o sentido de deixarem participar países africanos como uma Turquia ou uma França nas Champions? Zero sentido, na minha opinião. Eu acho que fazia o Festival da Canção no Parque Tejo ou no Passeio Marítimo de Algés, que nem me chateava ninguém. Entrava com a comprar bilhete e a TV, a RTP, não sei o que, davam outro tipo de coisas que sejam culturais e que a malta toda curta, tipo a bola, hóquei, boxe. Acho que isto é óbvio, não é?
1: Irmã Janeta da Purificação Freira, na Ordem das Obelhetas Lanjudas, no Convento de Corral de Bodas. Antes de mais, parabéns ao Fala Barato, que fez ontem 300 emissões. E eu a participar em várias. Bom, do festival, eu amo o Festival da Canção. Eu tenho posters do Rui Bandeira em cuecas, tenho um cartaz da Anabela ao vivo aqui na aldeia de Corral de Bodas, tenho um autógrafo dos Da Vinci feito com o batom da vocalista. Ou era do batom da vocalista ou era do teclista? Já não me recordo. Eu lamento isto, Israel, talvez o José se tenha razão, não se dava pontos a Israel e pronto. Agora, boicotar não, porque eu não passo a Eurovisão. Temos muita pena que os bandidos do canto não tivessem passado à final, não deu, mas vamos rezar para que eles tenham muito sucesso na vida. Junta-te a nós nesta reza. Hoje somos uma gota de

0: rebenta, amanhã o tsunami.
1: O Aldino Palhães reformado da Lisnave. O Festival da Canção já não é o mesmo do tempo. Para mim, o melhor de todos foi Eduardo Nascimento com O Vento Mudou e Ela Não Voltou. Até porque eu tive uma namorada que foi levada por um tornado lá em Angola e sempre achei que essa canção era para mim. E quando voltei para Portugal e me começaram a chamar tornado, eu pensei, epá, então toda a gente sabe a história do tornado e da namorada. Não, mas afinal, retornada era a malta toda que faltava de lá. Pronto, enfim, esta história do boicote não é nova. Também quiseram boicotar Portugal em 1964, no tempo do Salazar. Eu até achei bem. Só não podiam era boicotar o Eduardo Nascimento. Isso nunca. Ouça!

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1: Todos os dias está connosco Eduardo Madeira no Fala Barato, momentos de boa disposição. Começa assim, bem cedinho, na sua Correio da Manhã Rádio. 6h23.
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1: Vamos então para o Record Online, Vítor Figueiredo.
3: Olá, viva. Cá estamos então com o Rui Dias, jornalista do Jornal Record. Vamos falar um pouco sobre o mercado, as compras e as vendas. Rui, parece que desta feita vamos ter um Zalazar aqui em Lisboa, mas não no que inicialmente...
4: Sim. Sim.
3: Se tinha falado. Penso que terá sido o Benfica já há algum tempo. Falou-se.
4: O primeiro clube associado ao Zalazar foi o Benfica. Mas de repente, e foi muito rápido, uhum, o Sporting ganhou dianteira e foi, resolveu isto num instante, uhum, digamos assim, não é?
3: 30 milhões.
4: Um preço muito elevado.
3: Uhum. Estamos aqui há pouco em off a ver, penso que este será o mais caro a transferência de sempre entre clubes portugueses.
4: Entre clubes portugueses. Uhum. E o que significa duas coisas. Primeiro, que o Sporting tem condições financeiras neste momento para poder avançar para um negócio tão dispendioso.
3: Provavelmente também irá vender alguns jogadores, entretanto, será?
4: Mas de qualquer forma são 30 milhões que gasta, uhum, que investe.
3: Uhum.
4: E por outro lado são 30 milhões que entram nos cofres do Braga, que é uma potência a crescer.
3: Que... Tínhamos visto há pouco a lista das melhores transferências dos últimos anos e estava aqui a ver David Carmo, 20 milhões, Rafa Silva, 16,4, Paulinho, 16, parte do passe de Pizzi, 14, enfim, isso já foi bastante lá, muito para trás, mas foram das maiores transferências entre clubes portugueses, quase todos vindos
4: de Braga. É natural, porque os clubes grandes não costumam transferir os jogadores uns para os outros, uhum, e é natural
3: que
4: seja...
3: Só para fora, não é? Para o estrangeiro.
4: Os jogadores dos grandes normalmente vão para o estrangeiro, e o Braga ainda muitas vezes exige um ponto de passagem, mais um ponto de passagem para a transferência se realizar. Portanto, quer dizer, é natural que esses valores tenham como origem um clube como o Sporting de Braga. Agora, é realmente muito dinheiro.
3: Para Portugal, não é? Para um campeonato como o português.
4: Exatamente, e é muito dinheiro para o Braga. Isso tudo somado cria uma situação financeira de robusta, naturalmente, para um clube que vem ameaçando, aos poucos, o poder dos três habituais
3: vencedores crónicos
4: do campeonato em Portugal.
3: Portanto, o Zalazar poderá jogar em que posição no Sporting? Para onde é que achas que ele vem?
4: O Zalazar é um jogador que irá jogar num espaço na equipa atual. Vamos falar da equipa atual, já vamos ver que não é exatamente a equipa que vai encontrar na próxima época. À frente da dupla Hjulmand-Morita e nas costas do ponta-de-lança Soares. Uhum. Portanto, há ali um espaço que é composto pelo Géni, ou tem sido composto pelo Géni, pelo Trincão e pelo Pote, e é aí que ele vai ter a sua oportunidade.
3: Um 10 e eventualmente quem para as alas.

0: Pode ser, pode ser. Uhum. Nas alas é um jogador vertical, com velocidade, muito, muito articulado, criador de muitas situações de perigo para a baliza adversária. No meio, multiplica, ou seja, é um jogador que, mantendo sempre uma verticalidade no seu jogo, tem a possibilidade, tem argumentos para ser o denominador comum, digamos assim, da manobra ofensiva. Porque recebe, porque entrega, porque faz os outros jogar.
1: Distribui.
0: E distribui o jogo.
1: Achas que será de certo um reforço importante para o Sporting,
0: em termos
1: de Campeonato Nacional? O Benfica terá alguma possibilidade, nem é bem possibilidade, perante o cenário que está a viver neste momento, de contratar um jogador deste calibre?
0: Neste momento é difícil. É difícil. Quando eu digo este momento, é hoje. Porque os argumentos que o Benfica tem para apresentar para um negócio de hoje não são os mesmos argumentos do Sporting. O Sporting tem um projeto, tem uma ideia, tem um treinador que já sabe que vai ser o treinador da próxima época. O Benfica está numa indefinição muito grande. Não sabe se vai à Liga dos Campeões, mas atenção, o Sporting também, não, quando iniciou os contactos com o Salazar, não sabia também se ia à Liga dos Campeões. Naquela altura até não ia, era terceiro. Portanto, quero dizer, acho que o Benfica...
1: Portanto, o Benfica não pode, de certa forma... Os treinadores normalmente constroem 70% da equipa, vá, 80% talvez, não é? O próprio Mourinho, quando chegou, não era a equipa dele, não é? Tinha sido escolhida para outro treinador, depois houve algumas contratações, mas, portanto, não se sabendo se ele fica ou não e quem será o próximo, o Benfica tem aqui um problema de iniciar a reconstrução, digamos assim, do plantel.
0: Pois, porque, no fundo, as decisões que tomou no passado, enfim, aconselham uma prudência nesse aspecto. Ou seja, contratar um jogador de 30 milhões convém que a estrutura do clube tenha o apoio do treinador.
1: Quando ele chegar, tem que ser um jogador que o treinador queira...
0: Exatamente, é um pouco...
1: utilizar. Sempre.
0: E há sempre a possibilidade, como o caso do Rios, por exemplo, do Richard Rios, que era um jogador apetecido no mercado de uma forma quase transversal e que demorou muito tempo a conseguir encontrar o seu espaço, e ainda não vimos o Rios que jogava no Palmeiras e que encantou meio mundo com o seu futebol.
1: Muito bem, ficaremos, sobretudo os benfiquistas, à espera do que vai acontecer com o Mourinho e então, ou com um outro treinador, e então ver se vem alguém de peso para o plantel. Certamente.
0: Exatamente. Para já, a única coisa que sabemos é que o Benfica, por fim, fez uma proposta de renovação a José Mourinho. Enfim, no final do jogo com o Braga, José Mourinho disse que se lhe dissessem naquele momento para renovar o contrato, diria que não. Não sei se estas horas que passaram depois do jogo com o Sporting de Braga...
1: Se já mudou de ideias
0: ou se a situação alterou de maneira que deu uma resposta diferente.
1: Vamos acompanhar a situação. Rui Dias, jornalista do Record, aqui no Record Online, na Correio da Manhã em Rádio. Obrigado. Até para a semana.
0: Até para a semana.
2: 6:31.
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2: Daqui a pouco vamos para a síntese informativa e depois vamos de novo para o trânsito.
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0: Carminho, 6:35, memória. Espero que esteja tudo bem consigo. Já a seguir vamos então para a síntese informativa na Correio da Manhã Rádio. Chamada antena, Vítor Figueiredo.
1: Olá, viva, boa tarde a todos. Diretor da PSP garante tolerância zero para casos de má conduta de agentes da PSP. Esta quarta-feira, Luís Carrilho comentou o caso que levou a uma terceira vaga de detenções entre elementos da PSP para suspeita dos crimes de tortura em esquadras de Lisboa. Assegura que são casos que não representam a PSP. Jovem de 26 anos foi detido em Cantanhede por suspeita de pornografia de menores. Suspeito detido em flagrante delito ontem pela Polícia Judiciária. Incêndio esta tarde no Centro Comercial Vasco da Gama, em Lisboa. Chamas extintas por meios próprios. Os sapadores bombeiros foram ao local por questões de segurança. O espaço de restauração acabou por ser fechado, mas vai reabrir. Não há registro de feridos na sequência deste incêndio, mas houve alguns equipamentos que ficaram danificados. Entretanto, em Fátima, 13 de maio, cumpriu-se a primeira grande peregrinação do ano e, de facto, estiveram no santuário perto ou mais de 180 mil fiéis e peregrinos para a procissão do Adeus, 109 anos depois das aparições. Ora, apesar da distância de mais um século, o mundo de hoje não é um lugar muito diferente, diz o comentador Nuno André. Vamos ouvir.
2: Fátima não vem, ou não, pelo menos não deveria surgir, apenas para nos prometer milagres. Até porque quando falamos em milagre, o que é milagre? Os dias de hoje, se calhar milagre, são aquelas mães e aqueles pais que estão a lutar para que os seus filhos possam ter uma vida de paz, que possam estudar, que possam ter um futuro próspero. Se calhar milagre hoje é percebermos a batalha interior que cada um trava para conseguir cumprir os seus objetivos na vida. Aquelas pessoas que se querem manter íntegras e não conseguem porque o mundo à sua volta as obriga a ser infiéis, manipuladoras, opressoras até.
1: A reflexão do comentador Nuno André ao grande jornal da CMTV esta tarde.

0: enquanto decorria no santuário de Fátima a procissão do Adeus, 13 de maio, mensagem de Fátima, mensagem de paz. Está suspensa por agora a demolição de um bairro social em Valongo, no Grande Porto. A providência cautelar intentada pelos moradores do Outeiro do Linhó foi deferida em tribunal. O caso foi denunciado pelo programa do A Quem Doer da CMTV. Os idosos tinham sido intimados a sair pela Câmara Municipal, convidados a morar em contentores, afinal, para já vão ficar nas suas casas. A distrito de Leiria, corpo de homem de 60 anos encontrado esta tarde dentro de casa na Nazaré, alerta dado por populares. A PSP esteve no local, o caso já está sob a alçada da polícia judiciária. Mais algumas histórias que marcam a atualidade. Procura-se ainda o estouro sónico por cima da Figueira da Foz. A Força Aérea Portuguesa deu indicações de que haveria mais uma missão de treino de F-16 que iriam ultrapassar a barreira do sol. Vamos ficar à espera de, enfim, testemunhos. Desta feita houve aviso, portanto não houve aquela complicação de há duas semanas. Entretanto, lá do espaço chocaram uns buracos negros e cientistas conseguiram traduzir essa colisão em som. Pois é. Chama-se calibração astrofísica. Permite que o som de grandes eventos cósmicos seja ouvido, mesmo quando um detector de ondas gravitacionais está ligeiramente desafinado. É como aquele autotune que se usa às vezes quando se está a cantar naquelas aplicações de internet. São ondas que esticam, comprimem o espaço, minúsculas quando chegam até nós. Milhões de anos após os eventos que as criaram inicialmente, não as conseguimos ouvir, mas estes detectores conseguem emitir os sinais como formas cujo tom podemos aumentar. Enfim, cada sinal produz o seu próprio chilreio característico. O primeiro sinal foi captado em setembro de 2024, produzido pela colisão de dois buracos negros que tinham entre 9 e 7 vezes a massa do Sol e se encontravam a mais de 1 milhão de anos-luz de distância da Terra. Mais perto, a 300 quilómetros, no Porto, está o Alberto Rocha.
1: Estou.
0: E Alexandra Pereira, daqui a pouco virá até nós com mais informação.
1: Se quiseres, faça o efeito. Vítor Figueiredo, daqui a pouco traz-nos toda a informação na Correio da Manhã, Rádio do Trânsito. O seu jornal Correio da Manhã requer uma leitura não só de manhã, de tarde, fim do dia, e isto para chamar a atenção que o Correio da Manhã, o seu jornal, tem memória. Na edição de hoje, uma edição especial, ou apresenta um suplemento especial, o CM não esquece. Vítimas da tempestade de Kristen no Conselho de Leiria ficaram sem sítio para viver e muitos viram recusados os apoios anunciados pelo Estado. Nesta edição especial, ou neste suplemento especial, 1 milhão, a autarquia avaliou os danos em mais de 1 milhão de euros. 5 escolas de Leiria ficaram destruídas na tempestade. Só no estádio Magalhães de Pessoa, o prejuízo chega aos 4,5 milhões. 20 freguesias ficaram sem luz, foram precisos 450 geradores e o desespero das gentes de Orém. Na edição de hoje do seu jornal Correio da Manhã, Leiria ainda espera por ajuda, CM não esquece.
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1: Fica aqui o alerta. Correio da Manhã Rádio. 6h42, vamos para o trânsito. Vítor Figueiredo, ponto da situação do trânsito a esta hora. 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
1: É um ponto e vírgula, porque há muitos acidentes e eu queria ser rápido, mas não está nada fácil. Vou só referir, de facto, os pontos críticos. Neste momento, no IC19, temos problemas para quem está ali na zona do bairro do Zambujal, em direção à segunda circular, e também muita intensidade do Estado-Maior da Força Aérea até à reta dos comandos, portanto, no sentido de Pinamanique-Queluz. Segunda circular também no final da segunda circular, e ainda que para quem vem da Radial de Benfica, muito trânsito para chegar a Pinamanique, e depois também do aeroporto até às Calvanas, muito trânsito também no sentido contrário, desde as Calvanas até ao estádio do Benfica. Depois temos aqui mais problemas na Cril, para quem, desde Alfornelos, passando ali pelo nó da Buraca e até Alto da Boa Vista, muitos problemas também. Ainda acidente ali na subida de Camarato para o túnel do Grilo, no sentido de Sacavém, Algés. E agora vamos ao Porto rapidamente para ver que a Avenida AEP está muito complicada no sentido do Norte-Sul, Senhor da Hora, para o Nó de Francos, com indicação de acidente também, tal como na VCI, no final da VCI, no acesso à Ponte da Arrábida. E também no sentido contrário da A1 para a Ponte da Arrábida, até mais ou menos à Boa Vista. Na VCI ainda complicações da Bonjoia até à Fernão de Magalhães, e depois na A44 com fila e muita lentidão desde Gaia até praticamente à zona do Freixo, e no sentido contrário também na Ponte do Freixo, aí precisamente desde o Arainho, ali da zona do Arainho, até ao tabuleiro da ponte. Portanto, tudo muito complicado hoje no Grande Porto e na Grande Lisboa, no que toca a acidentes.
0: Pronto.
1: Alberto,
0: já está.
1: Podes meter a primeira.
0: Posso.
1: Tu podes.
0: Então vamos lá. Opa.
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3: Isso mesmo. Vamos juntos desde acordar Mónica Peixoto, Luís Silva, Filipe Galamba e ainda comigo Júlio Heitor, até bem perto das 11 da manhã. Vamos entrar lá aqui e comentar com o nosso inspetor. Já joguei um hockey em patins.
4: Não, que me escapou aqui um pequeno acidente.
3: Eu sabia.
4: Falámos dele.
3: Eu sabia. É o que dizia o grande jornal. Isto passa a correr a dia.
5: Passo os meus dias em longas filas.
3: Por isso é que nós ficamos aqui no bom dia da correr de manhã. Vamos ao trânsito, vamos embora. Precisa de um homem. Esse homem é Luís Silva. Um homem.
4: A promoção está bem feita.
3: A melhor informação de trânsito.
4: Vou tentar fazer o meu melhor.
3: Isso mesmo.
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0: Até subia. Oh! Já é um hábito para acordar todos os dias bem cedinho. Bom, primeiro tenha com a Aurora, Ana Pinto. E depois Júlio Heitor a ficar consigo e toda a equipa para lhe trazer a melhor maneira de começar o seu dia. Amanhã já sabe. 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
1: Vamos ao Análise Global agora.
3: Germano Almeida, para mais um Análise Global. Olá, boa tarde, Germano.
4: Viva,
3: Viva. Vamos começar, se calhar, pelo princípio, que é a visita de Trump, que já chegou a Pequim e, obviamente, leva à cabeça negócios, não é? É a principal ideia dele.
4: Era suposto que uma cimeira do presidente dos Estados Unidos com o líder chinês não fosse só sobre negócios e fosse sobre coisas como resolver os conflitos internacionais. O problema é que, de facto, possivelmente, essencialmente, vai haver negócios, tendo em conta até a comitiva que o Trump levou à China, que tem muito uma parte corporate e uma parte de quem está neste momento a ver negócios ao nível da internacional. Isso é também uma parte que certamente interferirá neste momento na relação dos Estados Unidos e China. Portanto, uma parte será essa da inteligência artificial. Depois também, possivelmente, vermos se vai haver uma trégua reforçada e estendida relativamente à tensão comercial e ao risco de tarifas. Não me parece que haja condições para se voltar à ameaça de tarifas num ambiente como este, em que as próprias tarifas nos Estados Unidos foram declaradas ilegais e também na questão do economia tradicional e da questão de Hormuz, e naturalmente esperemos que fale também de Hormuz, soluções para o Irão, soluções para a Ucrânia e a questão de Taiwan, mas não estou nada otimista em relação a possíveis soluções saídas desta reunião.
3: Muito bem, uma nuvem negra continua a pairar sobre esta visita de Trump a Pequim, é obviamente a guerra com o Irão. Teherão afastou interessante qualquer acordo depois de Trump rejeitar a proposta iraniana. Proposta ou contraproposta, enfim, já não sabemos muito bem em que...
4: Sim, já percebeu que não há condições de haver um acordo nas Estados Unidos e Irão, as coisas estão completamente extremadas e não há nenhuma condição de haver esse acordo, e portanto sim, creio que terá de haver um outro tipo de possível enquadramento em que pelo menos não haja um regresso à guerra, portanto ameaça com o regresso à guerra, mas também por isso também diz que a guerra já acabou, que já ganhou, e portanto esse discurso paradoxal mostra como também Trump não tem grande saída neste momento para a solução. Portanto, também diz mais, diz que não precisa da ajuda chinesa para acabar com a questão do Irão. Não concordo nada, mas também, dentro disso, o Irão vai aproveitando e vai dizendo que tem a China como parceiro.
3: Trump continua a atacar os jornalistas, os médias, genericamente, não é? Diz ele que quem relatar sucessos militares de Teherão, mesmo que sejam, que existam, não é? Trump afirma que esses jornalistas são traidores. Aliás, ele quase que diariamente insulta os jornalistas durante as conferências de imprensa.
4: Exatamente, diz que são todos traidores e são, traidores à América, quem diz que o Irão está a ganhar. E é neste nível que está neste momento o discurso do Presidente dos Estados Unidos.
3: Enfim, infelizmente. Ataques israelitas, entretanto, continuam a acontecer no meio do pseudo-cessar-fogo que existe ali com o Líbano, ou enfim, com o Hezbollah, melhor dizendo, porque entretanto há um registro, a indicação de mais 13 mortes resultantes desses ataques que não deveriam estar a acontecer, não é?
4: Sim, o cessar-fogo só no nome, Israel todos os dias ataca situações de Hezbollah, todos os dias há mortes civis, neste momento, por parte de Israel no Líbano, e também há situações de Hezbollah, e portanto, neste momento, está a focar mesmo no nome.
3: Vamos terminar, de alguma forma, com a possibilidade, no horizonte, de Trump ir à Rússia. Será que vai?
4: Trump realmente deixou essa ideia, que até ao final do ano poderá ir à Rússia. Eu acho que ele diz isso para mostrar está a fazer alguma coisa e que pode estar para assim uma solução para a Ucrânia. Já ninguém de boa fé quando este está a acreditar em algo que Trump diga sobre a Ucrânia, porque ele perdeu toda a credibilidade sobre o que pode fazer sobre a Ucrânia. Já disse várias vezes que já estava quase, tinha uma solução, que ia resolver e isso não ia acontecer. E portanto, eu acho que essa ideia nem é para levar muito a sério sequer ele dizer que vai à Rússia, não, porque já não há qualquer dado sobre isso.
3: Germano, obrigado, como sempre, por mais uma participação. Germano Almeida, jornalista, especialista em questões internacionais, todos os dias à noite no Nau com Guerra e Paz, e aqui também na Correio da Manhã Rádio, com análise global.
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1: 6:52. 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
1: Adriana Calcanhoto, são 6:53. A música para o seu regresso a casa.

Adriana Calcanhoto a passar aqui na sua Correio da Manhã Rádio, do fundo do meu coração. Boa tarde, hoje dia 13 de maio, quarta-feira. Vamos ver qual a previsão do estado do tempo para amanhã. Grande Porto, céu pouco

Nublado, temporariamente, com períodos de maior nebulosidade até meio da manhã. O vento será fraco a moderado, tornando-se moderado a forte, com rajadas até aos 65 km/h na faixa costeira, em especial durante a tarde. Grande Lisboa, há previsão de céu com períodos de muita nebulosidade, tornando-se pouco nublado a partir da tarde. O vento será moderado, mas atenção também, soprando moderado a forte, com rajadas até aos 70 km/h, em especial a partir da tarde e também na faixa costeira. Deixe-me falar-lhe agora das temperaturas. A previsão para amanhã: nas máximas temos 18 graus para a cidade de Viana do Castelo, em Braga e Lisboa 20 graus, Porto 19, assim como Aveiro, Setúbal. A máxima prevista para amanhã é de 22 graus, mínimas de 8 no Porto, aliás, 8 em Viana e Braga, 9 no Porto, 13 em Aveiro, a mínima de 12 para Lisboa e 11 para Setúbal. Estamos a caminho das 7, altura em que vamos ter notícias com a edição de Alexandra Pereira. Agora, Paulo de Carvalho e Diogo Pissarra. Esteja bem.

0: tudo preparado
1: para o sinal das sete.
0: Acertamos a hora. Uma boa tarde para si, são 7 horas. As notícias às 7 com a edição de Alexandra Pereira.
2: Luís Montenegro e André Ventura estiveram reunidos esta tarde em São Bento, um encontro motivado por temas como a lei da nacionalidade e o pacote laboral. A reunião, aliás, terminou sem quaisquer declarações aos jornalistas, mas esta tarde o Primeiro-Ministro destacou que tem a disponibilidade do Chega e uma declaração do PS para aprovar a revisão à lei laboral. Luís Montenegro garante, contudo, que vai dialogar e negociar com os partidos.
3: É a altura do diálogo político entre os partidos políticos. E desse ponto de vista, o partido que eu represento, que é o partido que tem mais deputados na Assembleia da República, fará aquilo que é a sua obrigação, que é conversar, dialogar e negociar, se assim for essa a disponibilidade, com as forças políticas capazes de poder viabilizar esta legislação. O que eu tenho é, neste momento, a disponibilidade de um dos maiores partidos da oposição, o Chega, e também tenho, a auscultação que fiz, de uma declaração do secretário-geral do Partido Socialista, que confirmarei pessoalmente quando tiver essa oportunidade, também de igual disponibilidade. Portanto, se assim for, se os dois maiores partidos da oposição estiverem, como aparentemente parece que estão, disponíveis, nós teremos de passar à fase seguinte.
2: Primeiro-Ministro Luís Montenegro, hoje à margem da tomada de posse do novo Presidente da Confederação do Comércio e Serviços de Portugal. Uma rixa na calçada do Tujal, em Lisboa, fez esta quarta-feira uma vítima mortal. As autoridades foram acionadas para uma agressão com arma branca entre três pessoas, alegadamente

0: na mesma habitação. Deste incidente resultaram 3 feridos, um acabou por não resistir à gravidade desses ferimentos.
1: Havia um senhor estendido no chão, no passeio oposto à minha residência, ao prédio onde eu resido, e arrumei o meu carro e fui para entrar dentro da minha porta, e é que me apercebi que o assunto tinha-se passado no prédio onde eu resido. Havia imenso sangue, eu ia entrar dentro da escada e estava a minha porta cheia de sangue, a escada cheia de sangue. E daí entrei, pronto, entrei, voltei para as minhas compras no carro e fiquei à espera. Quando veio a polícia, entretanto chegou a polícia, e o senhor, quando chegou, o tal senhor que presumo ter sido o que tenha causado o problema, estendeu logo as mãos e estendeu-se no chão, não ofereceu resistência absolutamente nenhuma.
0: O testemunho de um vizinho morador no mesmo edifício onde esta tarde uma rixa fez então uma vítima mortal. Há ainda 2 feridos a registar, um deles em estado considerado grave, internado no Hospital São Francisco Xavier. O caso está a ser investigado pela PSP. Está por agora suspensa a demolição de um bairro social em Valongo, no Grande Porto. A providência cautelar interposta pelos moradores do Outeiro do Linhó foi deferida em tribunal. O caso foi denunciado pelo Doa Quem Doer, da CMTV. Os moradores, na maioria idosos, tinham sido intimados a sair pela Câmara Municipal de Valongo, convidados a morar em contentores, mas vão afinal ficar nas suas casas. Esta tarde, um arguído conseguiu fugir de um tribunal enquanto estava a ser preparado um interrogatório judicial relacionado com uma tentativa de homicídio. O caso aconteceu no Tribunal de Ponte de Sores, em Porto Alegre. O arguído detido conseguiu evadir-se do edifício do tribunal depois de uma alegada manobra de diversão. A perseguição, que começou de imediato pela GNR, que chegou mesmo a efetuar disparos, ainda não terá tido resultado. Até ao momento não há indicação de que este suspeito tenha sido detido de novo. De volta à política, no caso ao Parlamento, esta quarta-feira houve um momento de tensão entre o ministro da Presidência e um deputado do Chega. Numa comissão parlamentar sobre poluição, Leitão Amaro e Bruno Nunes trocaram insinuações, tudo em torno da expressão sair do armário.
2: Sr. Ministro, achei interessante a sua expressão da quantidade de gente que saiu do armário durante este processo todo.
3: Sr. Deputado Bruno Nunes, eu disse que o que saiu do armário foram um processo, eu não tenho nenhum tema com mais nada e, portanto, não ponha nesses campeonatos, só a favor de intolerâncias e portanto, sim. Sim. Senhor, eu sei o que é que o Sr. Deputado quis fazer e, portanto...
4: Importa dizer também que quando falamos do tal armário, e em nenhum tom discriminatório, esse armário tem uma designação. É um armário socialista que andou durante anos e anos e anos a meter processos para dentro desse mesmo armário para que nós não tivéssemos uma percepção real do estado em que o país estava.
0: Um momento hoje protagonizado pelo Ministro da Presidência e um deputado chega numa comissão no Parlamento. 26 estradas no centro do país continuam intransitáveis, são ainda consequências das tempestades de janeiro. Um dos exemplos é a Estrada Nacional 329, que abateu devido ao mau tempo provocado pela tempestade Christine. A ligação entre as freguesias de Tarouca e Vila Nova de Paiva está intransitável desde 26 de janeiro, sem que tenha tido qualquer intervenção. Os moradores continuam obrigados a procurar alternativas. Oficialmente, o processo burocrático para a viabilização da obra ainda decorre sem que exista confirmação de financiamento. Mais avançada está a reposição de areia na zona costeira, também afetada em particular pelas tempestades do início deste ano. A Ministra do Ambiente acompanhou hoje essa intervenção na costa de Caparica, em Almada. Maria da Graça Carvalho espera que a reposição de areia fique concluída até ao início da época balnear, a 1 de junho.
5: Estamos a conseguir fazer as obras de recuperação a tempo da época balnear. Esta é uma das obras mais importantes, é a segunda mais em que fazemos maior investimento, a primeira é de Quarteira a Garrão. Muito importante esta obra porque, como estão a ver, se não fosse esta obra de encher de areia, não iríamos ter praia. Ali, ao fundo, que ainda não, a obra ainda não está, não há praia.
0: Maria da Graça Carvalho, Ministra do Ambiente, hoje de visita à empreitada de alimentação artificial das praias da Costa de Caparica e de São João de Caparica, uma intervenção

0: são da responsabilidade da Agência Portuguesa do Ambiente, também da Administração do Porto de Lisboa. Em Lamego, um incêndio na última madrugada provocou prejuízos avultados no armazém. As chamas consumiram várias viaturas que estavam no interior deste espaço. Eram carros antigos, alguns de coleção. A reportagem é do Francisco Manuel.
1: 18 viaturas que foram completamente dizimadas pelo fogo que deflagrou ao início da madrugada. Pouco antes da 1 da manhã, os vizinhos ouviram um grande estouro, supostamente provocado por uma explosão, e quando olharam já estava tudo a arder. Os bombeiros de Lamego vieram aqui este armazém, chamemos-lhe armazém, mas podemos chamar estaleiro, estava completamente tomado pelas chamas e pouco foi possível salvar. Ora, no interior deste estaleiro, ele era utilizado como um armazém de apoio, haviam estes 18 carros, havia mais, mas não estavam naquele local, carros antigos, carros de coleção, um gosto do proprietário que aos poucos os ia restaurando, e acabaram por ser consumidos pelo fogo.
0: A reportagem do jornalista Francisco Manuel. Bonnie Tyler está internada no Hospital de Faro há uma semana. A cantora britânica continua em coma induzido. A reportagem é da Raquel Reis.
2: A cantora ainda se encontra, como disseste, nos cuidados intensivos. Está em coma induzido, ligada a um ventilador e inconsciente. Ao longo destes últimos dias tem sido essa atualização, portanto permanece nos cuidados intensivos. Houve também um episódio de paragem cardiorrespiratória. A cantora de 74 anos teve de ser reanimada e neste momento ainda se encontra na unidade de cuidados intensivos aqui do Hospital de Faro, onde se encontra já há algumas semanas. Inicialmente esteve nos cuidados intermédios depois de ser submetida a uma cirurgia, mas devido a um agravamento do estado de saúde teve de ser transferida para os cuidados intensivos, onde já se encontra há alguns dias, e a registar também durante esse período este episódio de uma paragem cardiorrespiratória, mas os médicos conseguiram reverter a situação e neste momento a cantora encontra-se em coma induzido, ligada a um ventilador e ainda inconsciente. A família, através das redes sociais da cantora, garante que os médicos estão otimistas numa eventual recuperação da cantora, ainda assim que está em estado crítico, internada neste hospital.
0: A jornalista Raquel Reis a atualizar o estado clínico de Bonnie Tyler, internada há uma semana no Hospital de Faro. Depois da procissão das velas, ontem, nova ascente, esta quarta-feira em Fátima, para as celebrações que terminaram com a procissão do Adeus. Cerca de 180 mil pessoas estiveram hoje no Santuário Mariano, uma multidão unida na fé, na gratidão e no desejo de paz.
3: Sempre, já venho há 20 e tal anos, e este momento foi muito lindo. E este ano, Antônia, também foi, ontem à noite, foi uma emoção muito grande, muito mesmo. Nunca se contava com tanta gente como ontem estava. Foi muito, muito bonito. E nestes dias é sempre muito emoção connosco. E mando um beijinho para todas as pessoas que eu trago no meu coração, para todos os meus amigos que ficaram na Palma de Varzinheiros de Bai, e para todos que estamos cá em Portugal, e para todo mundo, um beijinho para todos eles.
4: É o encontro da paz, procuro sempre muito a paz. É muito emocionante vir aqui. É inexplicável, não tenho palavras para descrever o sentimento que neste momento sinto.
5: Sinto muito bem visitar a Nossa Senhora. Sinto-me em paz. Adoro vir neste dia, no dia 12 para 13, e em outubro também. Faço questão só se não puder, mas sinto-me muito bem aqui, adoro estar aqui. Converso muito com ela, ontem rezei muito para ela, para nos dar muita saúde, dar muita saúde e muita paz neste mundo, e que a minha família esteja toda bem, que quero paz, só chega de guerra. Precisamos de muita paz neste mundo, muita paz, muito amor, muita união com as pessoas.
0: A emoção e a fé dos peregrinos neste 13 de maio no Santuário de Fátima. As notícias estão de volta às 7h30 com o Vítor Figueiredo. Até já.
6: Até já, Alexandra Pereira. 7 horas mais 12 minutos.

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0: 13.
1: Daqui a pouco vamos ao trânsito, mas antes vou-lhe falar da sua revista TV Guia. 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Ah, é verdade, e na revista desta semana TV Guia, entre outras notícias, há o póster do campeão. O Futebol Clube de Porto, claro. 7:15, vamos ao trânsito, e quando o trânsito para, a nossa emissão acelera. Vamos lá para mais um alerta trânsito. Vítor Figueiredo, como é que estamos?
2: Olá. Viva Alberto. Quando o trânsito para, a nossa emissão dispara.
1: Vamos lá.
2: Bom, a Grande Lisboa, neste momento, não há muitas indicações de acidentes, mas há bastante intensidade de trânsito, sobretudo na segunda circular, no sentido Benfica-Aeroporto, desde as Calvanas até ao Estádio da Luz, também no Eixo Norte-Sul, no final do Eixo Norte-Sul, de Campolide até à Avenida da Ponte, e ainda no acesso ao IC-19, tanto para quem vem da segunda circular e para quem vem da Radial de Benfica, ali no nó da Pinamanique. Há algum trânsito também ainda no IC-19, na zona do nó da Amadora, também na Estrada de Passo de Arcos, acesso ao IC-19 e ao Cacém, no sentido sul-norte. Temos aqui também na descida de Monsanto muito trânsito para quem vai para as Amoreiras, isto na A5, claro, e depois continua a haver muita aglomeração de trânsito na subida de Camarato para o túnel do Grilo, sentido Sacavém-Algés, e agora vamos ao Porto. No Porto temos as complicações estão lentamente a desaparecer, mas ainda há muita lentidão no final da VCI à chegada à Ponte da Rábida, desde o nó de Francos e também de Bonjoia até à Fernão de Magalhães, no sentido contrário da VCI, lentidão desde a A1 ao longo da Ponte da Rábida e depois já ainda na entrada da VCI. Também na Ponte do Freixo, no sentido norte-sul, há trânsito. Na A44 as coisas já estão melhor, até a Vila Nova de Gaia. Temos indicação aqui de um acidente precisamente na A44, sentido sul-norte, antes de chegada ao nó de Gaia e à zona comercial respectiva. Para já é o que temos, não há assim. Houve um acidente na A4 há algum tempo, ainda há ali na zona de Ermesinde, na saída para Ermesinde, há algum trânsito, mas neste momento já está a fluir melhor.
1: Pronto, agora vamos nós desacelerar um bocadinho, que é para ver se o trânsito rola. Vítor Figueiredo, que daqui a pouco vai trazer mais uma atualização. Nós
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1: Boa tarde. Bom regresso a casa.

0: 7h23, a namora. Há vidas assim.
1: Fátima, 5 meses depois da aparição de 13 de maio a 13 de outubro de 1917, o dia que ficou marcado pela fé. Naquela manhã, a Cova da Iria era um mar de lama sob chuva contínua. Milhares de pessoas aguardavam o sinal anunciado pelos pastorinhos para 5 meses depois da aparição do referido 13 de maio. Ao meio-dia solar, o fenómeno prometido aconteceu. As nuvens abriram, o sol surgiu como um disco de prata fosca, numa agitação circular, como se fosse tocado pela eletricidade, segundo alguns dos relatos da época. Podia olhar-se o sol sem queimar a vista. Durante vários minutos, o astro terá girado sobre si mesmo e pareceu mexer-se em zigue-zague. Dado que os observatórios astronómicos mundiais nada registaram, a ciência propõe explicações naturais. Fenómenos óticos, como a presença de cristais de gelo na atmosfera, que podem ter criado um ou vários falsos sóis dentro de um halo luminoso, a saturação da retina. Olhar fixamente para um brilho intenso pode causar alucinações de movimento e cores, e a psicologia coletiva. A forte expectativa emocional com a profecia de um milagre para aquele dia de outubro e num grupo vasto pode ter gerado uma sugestão em massa. Mas a crónica do jornalista Avelino de Almeida, enviado pelo jornal laico e republicano O Século para narrar, e cito, o fiasco da superstição, acabou por descrever um relato impactante. Escreveu o cético e até o jornalista. Coisas espantosas, como o sol bailou ao meio-dia em Fátima. No entanto, a sua reportagem custou-lhe caro. Recebeu duras críticas dos seus pares e do regime republicano. Acusações de traição, jornais como O Mundo acusaram-no de dar crédito, e cito, a charlatães, e de trair o ideal racionalista da República. Foi alvo de sarcasmos e de ostracismo, tendo sido ridicularizado em círculos intelectuais e por, volto a citar, ver milagres onde só havia histeria. E a pressão foi tal que Avelino acabou por ser afastado do cargo de redator-chefe de O Século pouco tempo depois. Há vidas assim. Para alguns, fenómenos atmosféricos que iludiram milhares de pessoas, para outros, milagre. Certo é que, 5 meses depois da anunciada aparição, a 13 de maio, o fenómeno de 13 de outubro de 1917, para muitos, ultrapassou as barreiras da fé e da descrença.
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0: Agora, Afonso Dobrás com Luís Trigacheiro. Há de chegar o verão, mas a música já aqui está. Chama-se Verão.

0: Afonso do Brás com Luís Trigacheiro. O tema chama-se Verão, é o mais recente trabalho do Afonso, que nos habituou assim a temas muito simples, muito agradáveis. Amanhã arranca o primeiro de dois dias, quinta e sexta-feira, em Mafamude, da Feira de Emprego e Formação. De referir-se que o início está previsto para as 9:30 e vai até ao 12:30. A sessão de abertura acontece então amanhã. E de referir que é uma iniciativa da Junta de Freguesia que tem como objetivo a empregabilidade. Isto hoje não sai. Empregabilidade, qualificação e aproximação entre empresas, entidades formadoras e a comunidade. Ora, isto vai ter lugar no Centro Paroquial São Cristóvão de Mafamude e quero dizer também que ao longo destes dois dias há diversos workshops. Eu destaco dois: o algoritmo do emprego da inteligência artificial, a entrevista, e Matos Perfeito, onde a inteligência artificial encontra o talento. São sessões que irão abordar estes temas, mas outros também, como a análise de currículo, a inteligência artificial, a preparação para entrevistas, adaptação às novas ferramentas digitais de recrutamento. Dirigir-se assim tanto para adultos desempregados inscritos no IFP, como para jovens do ensino secundário. Portanto, amanhã, a partir das 9:30 da manhã. 7:30, mais uns segundos, quase nos 7:31, tempo para uma atualização das notícias, síntese informativa, Vítor Figueiredo.
1: Olá, boa tarde, Alberto. Boa tarde a todos. Depois da procissão das velas ontem em Fátima, nova enchente esta quarta-feira para as celebrações que terminaram com a procissão do Adeus. Mais de 180 mil pessoas estiveram hoje no Santuário Mariano, uma multidão unida pela fé, na gratidão e no desejo de paz.
2: É o encontro da paz. Procuro sempre muito a paz. É muito emocionante vir aqui. Adoro vir neste dia, no dia 12 para 13, e em outubro também. Faço questão só se não puder, mas sinto-me muito bem aqui, adoro estar aqui. Converso muito com ela, ontem rezei muito para ela, para nos dar muita saúde, dar muita saúde e muita paz neste mundo, e que a minha família esteja toda bem. E quero paz, só chega de guerra. Precisamos de muita paz neste mundo, muita paz, muito amor, muita união com as pessoas.
1: A emoção e a fé dos peregrinos que apelam à paz no mundo neste 13 de maio no Santuário de Fátima. Está por agora suspensa a demolição de um bairro social de Valongo, no Grande Porto. Previdência cautelar interposta por moradores do Outeiro do Linhó foi deferida em tribunal. O caso tinha sido denunciado por um programa da CMTV, o Doa a Quem Doer. Os moradores são, na sua maioria, idosos. Tinham sido intimados a sair pela Câmara e iriam morar em contentores, mas e por agora vão continuar nas suas casas. Em Lisboa, rixa na calçada do Tujal faz um morto, resultado de agressões com arma branca entre três indivíduos que moravam na mesma casa. O ferido, que foi transportado para o Hospital de Santa Maria, acabou por morrer. O outro está em estado considerado grave. O caso está a ser investigado pela PSP. Esta tarde, um arguido conseguiu fugir de um tribunal enquanto estava a ser preparado um interrogatório judicial relacionado com uma tentativa de homicídio. Foi no Tribunal de Ponte Sor, em Porto Alegre, o detido conseguiu

0: Evadir-se do edifício do tribunal depois de uma manobra de diversão. A perseguição pela GNR começou de imediato, registaram-se mesmo disparos de intimidação, mas o fugitivo, o arguido fugitivo ainda está a monte. No Parlamento, e já estamos nos caminhos da política, esta quarta-feira houve um momento de tensão entre o Ministro da Presidência e um deputado do Chega. Foi numa comissão parlamentar sobre poluição. Leitão Amaro e Bruno Nunes trocaram insinuações, tudo em torno da expressão sair do armário.
1: Sr. Ministro, achei interessante a sua expressão da quantidade de gente que saiu do armário durante este processo todo.
2: Sr. Deputado Bruno Nunes, eu disse que o que saiu do armário foram um processo, eu não tenho nenhum tema com mais nada e, portanto, não ponha nesses campeonatos, só a favor de intolerâncias e portanto, sim. Sim. Senhor, eu sei o que é que o Sr. Deputado quis fazer e, portanto...
3: Importa dizer também que quando falamos do tal armário, e em nenhum tom discriminatório, esse armário tem uma designação. É um armário socialista que andou durante anos e anos e anos a meter processos para dentro desse mesmo armário para que nós não tivéssemos uma percepção real do estado em que o país estava.
0: Ministro da Presidência e deputado do Chega, hoje numa comissão parlamentar. Portugal a fazer história na volta à Itália, estamos já com o ciclismo e com o desporto. Apesar de uma queda perto do fim, Afonso Eulálio é segundo na etapa e novo líder da classificação geral do Giro. Camisola rosa, portanto, o Figueirense tem 24 anos e é o terceiro português a vestir camisola de líder na volta à Itália, depois da Cássio da Silva, 1989, e João Almeida em 2020. Foi um autêntico dilúvio nesta etapa, mas o corredor da Paraná desafiou a chuva e o granizo e depois de várias tentativas conseguiu mesmo integrar a fuga do dia. Destacou-se depois na subida da Montanha Grande di Vigiano, a principal dificuldade do percurso, onde apenas um adversário, um espanhol, Arrieta, conseguiu acompanhar o ritmo imposto pelo português. Os dois seguiram isolados na parte final. A Arrieta caiu, Eulálio ficou temporariamente sozinho, mas o português acabaria também por cair, o espanhol recuperou e ganhou. Apesar de ficar em segundo, Eulálio garantiu a liderança de geral, o momento mais alto da sua carreira, na segunda temporada que cumpre no World Tour. Afonso Eulálio passou pelo ciclismo nacional na Glass Drive e no Feirense. O corredor português confirma agora o estatuto de um grande, sobretudo em termos de promessas do pelotão nacional. Há um EVCI em Gaia, no Porto, vão estar condicionados à noite, entre a noite de hoje e sábado. Projeto para alargamento para três faixas da A1 entre Santo Ovídio e Coimbrões, que estará concluído no terceiro trimestre deste ano. A1 e A28 entre a área de serviço de Gaia e a Boa Vista, parte deles integrantes da via de sentido interna, conhecida VCI, estarão então condicionadas a partir da noite de hoje e sábado à noite. São trabalhos no âmbito de um estudo geológico e geotécnico entre a área de serviço de Gaia e o final da ponte de Arrábida. Estes condicionantes começam às 10 da noite, mais logo, até às 6 da manhã. E pronto, teremos mais informação daqui a pouco com o simultâneo com o Jornal da Noite, o Grande Jornal da Noite da CMTV.
4: Até já, Vítor Figueiredo, são 7:37. Quando houve a sineta que marca o final do assalto ou início, atenção, que aqui, na sua Correio da Manhã Rádio, é sinal de que há Passatempo.
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4: Então, já sabe que é o sinalzinho para você poder, ganhar, participar, e se participa, seguramente que vai ganhar. Temos que ser... temos de ter pensamento positivo, não é? 7:38. Por exemplo, eu tenho pensamento positivo. Eu acho que agora o trânsito... está ótimo, não há grandes problemas. Ora, confirma, Vítor.
0: Sim, já estão os carros mais ou menos a fazer a...

0: passar a barreira
1: na recolha, não é? Fase da recolha.
0: Como é que foi que eu disse ontem a pôr os talheres na mesa e no Porto? Deixa cá ver. Olha, por acaso, sim, tirando aqui um acidente na circunvalação perto do Monte dos Burgos, mas também há alguma lentidão, mas não é, nos dois sentidos, mas não é assim uma coisa extraordinária. Tudo o resto está a rolar, exceto ali no, na VCI, no sentido do Freixo, Rábida, junto ali à zona de Campanhã. Portanto, a maior parte dos portuenses já estarão mesmo a pôr os talheres na mesa. Em Lisboa é que ainda não, porque a segunda circular, sentido Benfica Aeroporto, continua com muito trânsito devido a acidentes, desde as Calvanas até ao Estádio da Luz. No sentido contrário, está tudo mais ou menos a rolar. Vamos espreitar agora o IC19, também excetuando ali no nó da Amadora, e no final da segunda circular, quando se chega a Pinamanique, para então entrar no IC19, está tudo também a fluir. Ah, temos aqui uma complicação, e é capaz de ter havido por aqui um acidente, é que Ponto 25 de Abril está com muito trânsito no sentido norte-sul, e a cauda da fila está lá para Campo Lido. Estamos a falar do IP7, portanto o eixo norte-sul, mesmo com muita lentidão por cima de Monsanto e depois na Avenida da Ponte, e esta lentidão entra pelo tabuleiro adentro. Portanto, para já, também em Lisboa, é o que temos. De resto, não há assim mais problemas de maior. Estava aqui a dar uma vista de olhos pela periferia, a ver se encontrava mais alguma coisa que pudesse avisar os nossos ouvintes. Ah, ok. Pronto, vim aqui à margem sul, a zona da Amora, A2, pois é, Fogoteiro. É provável que isto tenha sido um acidente, porque a acumulação de trânsito é tal ordem que vai do Fogoteiro até praticamente Corroios e até daqui a pouco quase ao Feijó. Portanto, no sentido norte-sul, na A2, há mesmo muita lentidão. Ainda não temos indicação se trata de um acidente, mas pronto, agora sim, vamos terminar por aqui. Vamos estacionar a viatura.
1: Já chega, por hoje, não é?
0: É, por hoje.
1: Obrigado, Vítor Figueiredo, com toda a informação de trânsito. Já sabe, na sua Correio da Manhã Rádio, é mesmo assim, quando o trânsito para, a nossa emissão acelera e vamos nós dando-lhe assim aquilo que é a informação de trânsito para si. Pouco vamos para o simultâneo com a CMTV. Hoje, dia 13 de maio.
2: Irmãs e irmãos peregrinos, não basta admirar Fátima e gostar de vir aqui. É preciso viver Fátima. Não basta acender a vela. É preciso tornar-se luz.

desta forma que vou despedir-me de si. Alberto Rocha, Luciana Abreu, Alexandra Pereira, Vítor Figueiredo e todos aqueles que estiveram connosco, todos aqueles que foram os nossos convidados e fizeram esta emissão. Feliz 13 de maio. Já a seguir, vamos ficar com Ricardo Felipe Matos a tomar conta da emissão para si. E claro, vamos ter também o simultâneo com a CMTV para o grande jornal da noite. Fique bem, até à

0: Boa noite, sejam bem-vindos ao Grande Jornal. O primeiro-ministro estão disponíveis para negociar a revisão à Lei do Trabalho. O Conselho de Ministros aprova amanhã a proposta que depois vai levar ao Parlamento. Isto acontece depois de a Lei Laboral não ter reunido consenso na concertação social.
1: É a altura do diálogo político entre os partidos políticos. E desse ponto de vista, o partido que eu represento, que é o partido que tem mais deputados na Assembleia da República, fará aquilo que é a sua obrigação, que é conversar, dialogar e negociar, se assim for essa a disponibilidade, com as forças políticas capazes de poder viabilizar esta legislação. O que eu tenho é, neste momento, a disponibilidade de um dos maiores partidos da oposição, o Chega, e também tenho, a auscultação que fiz, de uma declaração do secretário-geral do Partido Socialista, que confirmarei pessoalmente quando tiver essa oportunidade, também de igual disponibilidade. Portanto, se assim for, se os dois maiores partidos da oposição estiverem, como aparentemente parece que estão, disponíveis, nós teremos de passar à fase seguinte.
0: Luís Montenegro falou aos jornalistas à margem de um evento e já depois de ter tido uma reunião com o presidente do Chega. O encontro aconteceu lá em São Bento, onde falaram sobre o pacote laboral e a lei da nacionalidade. Até agora não é de conhecimento público a marcação de qualquer reunião entre o primeiro-ministro e o secretário-geral do PS. De manhã, José Luís Carneiro disse que não tinha sido contactado para uma reunião para discutir a reforma laboral. À tarde, Luís Montenegro não respondeu à pergunta sobre esse assunto. Recordamos que houve uma reunião já com o Chega e depois desse encontro, a presidente do Chega afirmou que não pretende comprometer o processo de negociação com o governo quanto à lei laboral e à lei da nacionalidade. Por isso, André Ventura diz que não quer adiantar pormenores sobre a reunião com Luís Montenegro.
2: Vamos lá ver, acho que o primeiro-ministro já confirmou há pouco que a reunião tinha vários objetivos. Esses objetivos prendiam-se e prendem-se com questões que estão aqui em negociação na Assembleia da República. Uma delas, a questão do veto da inconstitucionalidade da lei do trabalho. Do veto da inconstitucionalidade da lei da nacionalidade. E a outra, a lei do trabalho. Como questões que estão em cima da mesa. Naturalmente, o líder do Chega tinha que falar com o líder do PSD para perceber qual é a margem que temos aqui para avançar em relação a estes vários. E como não tenho ainda a certeza, dadas as questões que estão em cima da mesa, dessa margem, não quero estar a fazer declarações, que possam comprometer esse processo, dois, que comprometam os diversos grupos parlamentares, porque não tenho ainda essa certeza, nem essa garantia, e também não os quero enganar a vocês. E antes de qualquer outra coisa, não quero enganar os portugueses.
0: O secretário-geral do PS...

0: Considera que as insinuações do Chega são descabidas. José Luís Carneiro respondia a André Ventura, que ontem insinuou que o presidente do Tribunal Constitucional renunciou ao cargo por pressão do PS. Com esta saída, torna-se possível que o PS possa eleger um dos quatro juízes para o Constitucional.
1: A minha grande preocupação é mesmo o ensino profissional, técnico profissional. Mas há uma coisa que eu digo, de facto, o Dr. André Ventura disse cada coisa, de facto, não cabe da cabeça de ninguém.
2: Mas a saída abre um lugar para o PS ou não? Ou já abri antes?
1: Não, a nossa preocupação hoje é mesmo o tema do ensino profissional, da formação profissional, da reconversão dos trabalhadores.
0: O Presidente da Assembleia da República pediu ao PSD, Chega e PS que apresentem até terça-feira os candidatos aos quatro lugares em aberto no Tribunal Constitucional. O despacho de Guerre Branco surgiu em resposta a um requerimento do Chega. O Presidente da Assembleia da República diz que os procedimentos necessários para concluir o processo eleitoral devem avançar com a maior brevidade possível. No início de abril, o PSD e o PS concordaram em adiar a eleição para maio, já a contar com a possibilidade de ser preciso substituir mais um juiz. Ontem, a renúncia do presidente do Tribunal Constitucional deixou disponível mais uma vaga, passando de 3 para 4. Um incêndio causou 500 mil de euros em prejuízos no armazém em Lamego. Há quase 20 carros destruídos. A CMTV esteve no local. Houve um momento de tensão entre o ministro da Presidência e um deputado do Chega. Numa comissão parlamentar sobre poluição, Leitão Amaro e Bruno Nunes trocaram insinuações sobre orientação sexual, utilizando a expressão sair do armário.
3: Sr. Ministro, achei interessante a sua expressão da quantidade de gente que saiu do armário durante este processo todo.
4: Sr. Deputado Bruno Nunes, eu disse que o que saiu do armário foram um processo, eu não tenho nenhum tema com mais nada e, portanto, não ponha nesses campeonatos só a favor de intolerâncias e portanto, sim. Sim. Eu sei o que é que o Sr. Deputado quis fazer e, portanto...
5: Importa dizer também que quando falamos do tal armário e em nenhum tom discriminatório, esse armário tem uma designação. É um armário socialista que andou durante anos e anos e anos a meter processos para dentro desse mesmo armário para que nós não tivéssemos uma percepção real do estado em que o país estava.
0: Pedro Passos Coelho voltou a criticar o rumo do atual governo. O antigo primeiro-ministro fez críticas também ao anterior executivo. Passos Coelho disse que Luís Montenegro e António Costa não tiveram coragem para avançar com reformas estruturais e que não compreenderam os tempos da Troika. O ex-governante falava num colóquio cujo tema era governação em contexto de crise e que estava vedado à comunicação social. O jornal Observador apurou aquilo que foi dito por Passos Coelho, que afirmou que os atuais líderes se recusam a tratar os portugueses como adultos e procuram sobreviver no poder à boleia de medidas populares. Passos Coelho acrescentou ainda que quase todos os políticos são populistas, pede ao governo que deixe as histórias da carochinha. Um suspeito de tentativa de homicídio fugiu do Tribunal de Ponte de Sor. Houve uma manobra de distração que envolveu tiros. Reportagem mais à frente. Um homem morreu esfaqueado durante um desentendimento com outros dois homens. Tudo aconteceu numa casa esta tarde, na calçada do Tujal, em Benfica. A jornalista Raquel Frederico está em direto. Que diligências é que estão a ser feitas?
6: No local está a Polícia Judiciária a realizar todas as perícias necessárias depois deste desentendimento, como bem disseste, Daniela, ter envolvido três pessoas, terá sido um desenvolvimento e agora a informação oficial que estou a dar, que é estas três pessoas que estiveram envolvidas eram residentes na mesma casa, segundo aquilo que os vizinhos dizem, neste apartamento do terceiro andar vivem três irmãos e ainda uma mãe. Foi exatamente neste local que se iniciou este desentendimento, que os vizinhos dizem. Há momentos tivemos a oportunidade de falar com António, o vizinho do quarto andar, do mesmo prédio em que este desentendimento aconteceu. E o vizinho, e não só o António, mas outros, dizem que esta é uma zona bastante pacata e que não estavam à espera que este desentendimento à facada acontecesse.

0: Havia o senhor estendido no chão, no passeio oposto à minha residência, ao prédio onde eu resido, e arrumei o meu carro e fui para entrar dentro da minha porta, e é que me apercebi que o assunto tinha-se passado no prédio onde eu resido. Eram pessoas de vizinhos, são pessoas de cor negra, simpáticos, eram muito simpáticos, educados. Nunca houve qualquer problema, eles estão cá há cerca, penso eu, de mais ou menos 3 anos, ou mais coisa, menos coisa. Havia imenso sangue, eu ia entrar dentro da escada e estava a porta cheia de sangue, a escada cheia de sangue. E ainda entrei, pronto, entrei, voltei para as minhas compras no carro e fiquei à espera. Quando veio a polícia, entretanto chegou a polícia, e o senhor, quando chegou, o tal senhor que presumo ter sido o que tenha causado o problema, estendeu logo as mãos, estendeu-se no chão, não ofereceu resistência absolutamente nenhuma.
1: Do perturbador para aqueles que chegaram por volta das 4 da tarde aqui à calçada do Tujal em Benfica, na zona de Benfica, em Lisboa. No local, passado horas, continua um grande aparato policial. Devo dizer que este perímetro que está feito agora não era tão grande. Há uma hora atrás, cerca de uma hora atrás, foi feito um alargamento do perímetro para um local onde aconteceu exatamente um crime, na medida em que houve um desentendimento, onde uma faca, uma arma branca foi utilizada, 3 pessoas estiveram envolvidas neste desentendimento e acabou uma por falecer já no Hospital de Santa Maria, para onde tinha sido transportado. Deste desentendimento acabaram por sair 3 feridos, 2 deles transportados para o hospital, e como ainda agora acabei de dizer, um deles foi vítima, portanto foi vítima mortal, acabou por falecer no Hospital de Santa Maria em Lisboa. Este foi um desentendimento que aconteceu no interior de um apartamento no 3º andar do número 20, do prédio número 20, aqui na calçada do Tujal em Benfica, mas foi um cenário que acabou também por vir para a via pública. Aquilo que as testemunhas dizem foi que viram um homem a correr ensanguentado, que atravessou a rua e acabou por colapsar no chão do outro lado da rua, e posteriormente acabaram por assistir os vizinhos nesta calçada do Tujal, acabaram por assistir à detenção de pelo menos uma pessoa que dizem que se entregou às autoridades sem qualquer tipo de resistência. Este foi um desentendimento que aconteceu por volta das 4 da tarde entre 3 pessoas que, segundo as informações oficiais, serão residentes de um apartamento onde o desentendimento começou. Foram 3 feridos resultaram deste desentendimento, 2 deles foram transportados para o hospital e um acabou por falecer no Hospital de Santa Maria, em Lisboa.
2: Uma situação que obrigou à intervenção da Polícia Judiciária, que está a fazer diligências já depois de a PSP ter sido a primeira força de segurança a chegar ao local. Milhares de fiéis encheram o Santuário de Fátima para a procissão do Adeus. O relato dos fiéis já a seguir neste grande jornal. Um suspeito de tentativa de homicídio está em fuga. Ele tinha sido detido, mas conseguiu escapar do Tribunal de Ponte de Sor. Houve uma manobra de distração que envolveu a tiros. José Lameiras, quem é que o ajudou nesta fuga?
3: Boa noite, Daniela. É uma questão que estará por explicar e estará a ser investigada por parte das autoridades. Nós estamos junto ao Tribunal de Ponte de Sor, onde estamos com familiares do homem que está, neste caso, fugido, que fugiu hoje deste tribunal. Estou em concreto com a mulher, Andreia, que nos vai explicar o que é que aconteceu aqui hoje à tarde no tribunal.
4: Pronto, ele veio aqui, a Janier, ele dormiu no posto, ele não desobedeceu à autoridade, não foi por tiros. porque não foi ele que deu os tiros.
3: Isto no caso de ontem, não é?
4: Ontem. E pronto, a guarda trouxe-o para o tribunal, ele veio normal. Quando o advogado diz que ele está a ser acusado por 5 tentativas de homicídio e os crimes que haviam aí da Ponte Soura, que era tudo dele, ele apanhou um bento, ficou em pânico, ele fugiu. Não foi por tirar tiros, não foi por nada. E nós já andamos com esta situação há 3 anos. Eles tiraram-nos de casa, partiram de tudo o que nós tínhamos em casa.
3: Quando fala eles, fala de quem?
4: O tio do meu marido, o Manuel Bernardo Machado.
3: É uma questão entre famílias.
4: Sim, isso mesmo. Já andamos assim há 3 anos. Os meus filhos tiveram que dormir à porta da câmara, porque não tínhamos ordem de ir para casa. Andamos assim há bastante tempo e ele, cada vez que vê o meu marido, ele provoca o meu marido. O meu marido não faz caso dele. Ele provoca o meu marido e anda sempre atrás dele. Ele nem os gaiatos deixa pôr na escola, porque nós temos medo de pôr os gaiatos na escola. E o meu marido, não foi ele que fez aquilo.
3: Mas hoje veio aqui para ser ouvido e acabou por fugir. Vocês sabiam que ele ia fugir?
4: Não,
3: ou não?
4: Não sabíamos. Ele fez isto porque o advogado disse que ele tinha aqueles crimes. Ele, com o próprio medo e estava assustado, ele fugiu.
3: Muito obrigado então, Andréia. Portanto, é esta a versão da mulher, portanto, do homem que acabou por fugir aqui de hoje. Garantem que não fizeram quaisquer, neste caso quaisquer, está aqui muitos familiares, como estamos a perceber, garantem que não fizeram qualquer disparo aqui nas redondezas, que não sabiam que este homem iria então fugir e por isso não sabem também onde é que está este homem, garantem que não sabem, que não tiveram mais qualquer contacto após a fuga aqui do Tribunal de Ponte Soura. Aconteceu um pouco depois das 4 da tarde, portanto garantem que não dispararam qualquer tiro. E agora vamos ouvir também a irmã do homem que terá fugido aqui do Tribunal de Ponte Soura, também falou connosco há pouco. Vamos ouvir.
5: Houve tiros, a GNR começou aos tiros com muita criança aqui embaixo, através do tribunal aqui de baixo, nas janelas. Eu estava junto com eles. Nós já temos um vídeo das autoridades a tratarem a tirar tiros aqui fora. Eles não olharam que havia crianças, muita gente aqui fora. Porque a autoridade aqui da Ponte Soura não presta, não é nada. O meu irmão saiu sozinho, que eles não estavam perto do meu irmão.
3: Fugiu porquê, em concreto, sabe ou não?
5: O concreto é porque o meu irmão estava desesperado. Estavam a juntar muitos crimes, a dizer que o meu irmão era um criminoso, a sua tentativa de homicídio, onde o meu irmão não fez nada, o meu irmão não matou ninguém, o meu irmão não andou aos tiros com ninguém, o meu tio é que disse que foi o meu irmão, onde o meu tio tem mais problemas com mais ciganos.
3: Ouvimos, portanto, a irmã, também a mulher, há pouco em direto, garantem que este homem não fez nada e, por isso, foi injustamente trazido para o Tribunal de Ponte de Soura hoje. Dizem que, após conversa com o advogado, e era isso que também dizíamos há pouco, depois de conversar com o advogado, decidiu, então, fugir. Segundo a esposa, terá-se assustado com o número de crimes que estavam sobre si e fugiu. Está, em parte, incerta a ser procurado por parte das autoridades.
2: Algo que levanta também a questões sobre a segurança deste tribunal em Ponte de Soura, uma vez que tudo indica que terão sido disparados tiros dentro do tribunal, portanto alguém conseguiu entrar armado nas instalações do Tribunal de Ponte de Soura em Porto Alegre. Um homem foi encontrado morto dentro da casa onde vivia, na Nazaré. Não era visto desde o fim de semana. A vizinhança alertou a PSP para o desaparecimento e quando os polícias lá chegaram, o que é que encontraram, Francisco Gomes?
6: Encontraram o corpo deste homem de 69 anos, ele estava estendido exatamente no chão, no interior da habitação. Não era visto, como disseste, desde o passado fim de semana, e foi isso mesmo que fez com que não houvesse um alerta na esquadra da PSP por parte da vizinhança. Os polícias vieram aqui ao local, à casa, também foram a outros locais onde poderia estar, inclusive também tentando perceber onde estariam os veículos, as viaturas deste homem. Acabaram por constatar que ele estava aqui no interior com os bombeiros. Foram então até ao interior da casa, partindo no primeiro andar um vidro para chegar até exatamente essa divisão onde estava o homem caído, portanto estendido no chão e já estava há vários dias assim morto. A polícia judiciária foi contactada para vir ao local, foi preservado exatamente todo este cenário para a investigação dos inspectores da polícia judiciária. judiciária, recolheram indícios para perceber se poderia haver aqui intervenção de terceiros. O homem, o corpo acabou por ser removido pelos bombeiros da Nazaré para o gabinete médico-legal de Leiria para a realização da autópsia. De qualquer forma, segundo conseguimos apurar, acabou por se constatar não haver aqui essa possibilidade que foi levantada de início, a intervenção de terceiros na morte deste homem de 69 anos, de nacionalidade brasileira, mas há muito tempo radicado aqui na Vila da Nazaré. O óbito foi confirmado pela equipa da Viatura Médica de Emergência e Reanimação das Caldas da Rainha, que também aqui se deslocou ao local.
2: Foram agentes da PSP que encontraram este homem morto depois da vizinhança ter estranhado a ausência e tiveram de partir um vidro para entrar em casa. Um homem terá ateado fogo ao prédio onde vive a ex-mulher. A polícia judiciária deteve o suspeito. O incêndio se flagrou na noite de 30 de abril em Espinho. O incêndio terá sido provocado com recurso à chama direta e a produtos inflamáveis num quadro de vingança contra a antiga companheira. O prédio teve de ser evacuado através das escadas e das varandas. Alguns destes moradores foram ainda levados para os hospitais de Vila Nova de Gaia e Espinho por inalação de fumo. O detido, sem antecedentes criminais, foi presente a primeiro interrogatório e ficou sujeito a apresentações duas vezes por semana nas autoridades. A hipótese de crime está a ser investigada no caso de um homem que foi encontrado morto dentro de uma fábrica na Amadora. O jornalista Gonçalo Reis Batista descreve-nos as condições do espaço.
7: O homem de 52 anos foi encontrado já sem vida por uma patrulha da PSP neste edifício, uma antiga fábrica abandonada no concelho da Amadora. Chamava-se Diniz, ou pelo menos era conhecido assim entre os outros sem-abrigos que viviam consigo neste local que vou passar a mostrar. Estamos a falar de uma fábrica que está desativada há mesmo muito tempo. Naturalmente, as autoridades agora estão a investigar, ainda que seja uma zona do crime muito difícil de explorar, porque há muito lixo, um cheiro nauseabundo aqui no interior, e há naturalmente várias possibilidades em cima da mesa, a possibilidade de crime e também naturalmente a possibilidade de acidente. Os amigos, as pessoas que partilhavam espaço com este homem conhecido como Diniz, falam de uma possível queda do quarto andar até cá para baixo, mas naturalmente está aqui uma zona onde há muito sangue no chão e no teto não se vê nenhuma abertura compatível precisamente com essa versão dos factos avançada pelos amigos de Diniz. O que é certo é que vivia aqui juntamente com cerca de 12 outras pessoas. Vemos alguns colchões, muito lixo, garrafas, tabaco, seringas, portanto, consumo de droga também muito patente aqui neste local. Há várias hipóteses em cima da mesa por parte das autoridades, a hipótese de crime, de mão criminosa estar ligada precisamente à morte deste homem conhecido como Diniz, de 52 anos, a hipótese de acidente, a tal queda que seria possível tanto no interior, tanto no exterior, porque estamos a falar de um edifício de uma altura bastante considerável. Deste lado tem 4, 5 pisos, portanto é um edifício ainda bastante grande, e esta queda naturalmente provocaria a morte de qualquer pessoa que fosse, e a hipótese também de acidente, mas tendo em conta a quantidade de sangue que está no interior, parece-me ser bastante mais complicada. A teoria e a tese apresentada pelos moradores deste local, dos sem-abrigos que partilhavam o espaço com o Diniz, é que de facto terá caído do quarto andar, mas onde está a poça de sangue não há nenhuma abertura por cima, nem há sequer um rastro de sangue, portanto torna-se um pouco contraditória esta versão que foi apresentada de facto por os companheiros de prédio de Diniz aqui nesta casa de voluta, na antiga fábrica que está abandonada há largas dezenas de anos. Naturalmente a Polícia de Segurança Pública foi a primeira a estar aqui no local e a encontrar o corpo de Diniz. Agora, a investigação deste caso, que ainda não tem qualquer tipo de solução, passou para a custódia da Polícia Judiciária, que está naturalmente a explorar as diversas opções que fazem com que este caso ainda continue a ser um mistério. Este edifício é na Avenida da República, na Amadora, muito próxima do bairro da Cova da Moura, e era um edifício que era ocupado precisamente por pelo menos 12 sem-abrigo. O que é certo é que está também associado este edifício ao consumo e à venda de drogas, pelo menos segundo o que alguns moradores aqui da zona nos disseram. Naturalmente agora cabe às autoridades fazer a investigação e perceber de facto o que aconteceu a este homem de 52 anos, conhecido como o Dinis, que foi encontrado morto. Há várias possibilidades em cima da mesa, a possibilidade de crime e a possibilidade de acidente. São as duas mais fortes.
2: Há prejuízos de 500 mil euros na sequência de um incêndio num armazém em Lamego. O jornalista Francisco Manuel esteve lá e apurou que 18 carros de coleção ficaram destruídos.
8: Ora, convém fazer uma atualização dos prejuízos. Durante a manhã, o proprietário deste estaleiro aqui em Feirim, em Lamego, falava em 150 mil euros, mas segundo os relatórios da Polícia Judiciária, principalmente por causa das estruturas, e os prejuízos deverão ascender a 500 mil, volto a referir, 500 mil euros de prejuízos. Não são só estes 18 carros, antigos carros de coleção, que ficaram completamente destruídos, são também é toda a estrutura deste estaleiro, que servia também de apoio à atividade principal do proprietário, o comércio de fruta, agora está completamente dizimado pelas chamas. Chamas essas que eclodiram pouco antes da 1 da manhã, pelo menos foi essa hora que os vizinhos ouviram um estouro que assemelha uma explosão e deram alerta para os bombeiros que viessem combater o fogo. Os bombeiros de Lamego foram prontos, chegaram rapidamente, mas quando aqui chegaram, as chamas já tinham destruído, já as tinham tomado conta de todo este espaço. Um combate que acabou por ser um pouco difícil, um combate direto também, para evitar que as chamas se propagassem às habitações aqui muito próximas, tal o tamanho, tal a dimensão destas chamas, destas labaredas. Uma madrugada de fogo, uma madrugada de que este incêndio provocou aqui o alvoroço, aqui é normal aqui na localidade, portanto um incêndio que deixou, como podemos ver, todo este rastro de destruição. 500 mil de prejuízos. A Polícia Judiciária esteve aqui já a fazer perícias, a recolher indícios para poder identificar aquilo que terá estado na causa deste incêndio, e terá sido mesmo a Polícia Judiciária que avançou com o valor de 500 mil de prejuízos e sem cobertura por parte do seguro.
2: Milhares de fiéis encheram o santuário de Fátima para a procissão do adeus. O relato dos fiéis a seguir neste grande jornal. Até já.
9: Primeira paragem no grande jornal apresentado pela Daniela Polónia. As notícias continuam na rádio. Quando passam agora exatamente 11 minutos depois de 18, na redação da Correio da Manhã Rádio, nesta noite de quarta-feira, contamos com o jornalista Bruno Correia. Boa noite, Bruno.
10: Boa noite, Ricardo. Uma rixa na calçada do Tujal, em Lisboa, fez esta quarta-feira uma vítima mortal. As autoridades foram acionadas para uma agressão com arma branca entre 3 indivíduos residentes na mesma habitação. Do incidente resultaram 3 feridos, 1 com cortes na mão, 2 com lesões na zona do pescoço, ferimentos mais graves que os conduziram aos hospitais de Santa Maria e São Francisco Xavier. O ferido, que foi transportado para o hospital de Santa Maria, acabou por morrer. O outro está em estado considerado grave. Luís Montenegro e André Ventura estiveram reunidos esta tarde em São Bento, um encontro motivado por temas como a lei da nacionalidade e o pacote laboral. A reunião terminou sem qualquer declaração aos jornalistas, mas esta tarde o primeiro-ministro destacou que tem a disponibilidade do Chega e uma declaração do PS para aprovar a revisão à lei laboral. Luís Montenegro garante, contudo, que vai dialogar e negociar com os partidos.
11: É a altura do diálogo político entre os partidos políticos. E desse ponto de vista, o partido que eu represento, que é o partido que tem mais deputados na Assembleia da República, fará aquilo que é a sua obrigação, que é conversar, dialogar, e negociar, se assim for essa a disponibilidade, com as forças políticas capazes de poder viabilizar esta legislação. O que eu tenho é, neste momento, a disponibilidade de um dos maiores partidos da oposição, o Chega, e também tenho, a auscultação que fiz, de uma declaração do secretário-geral do Partido Socialista, que confirmarei pessoalmente quando tiver essa oportunidade, também de igual disponibilidade. Portanto, se assim for, se os dois maiores partidos da oposição estiverem, como aparentemente parece que estão, disponíveis, nós teremos de passar à fase seguinte.
10: O Primeiro-Ministro Luís Montenegro, hoje à margem da tomada de posse do novo Presidente da Confederação do Comércio e Serviços de Portugal. E esta tarde, um arguido conseguiu fugir de um tribunal enquanto estava a ser preparado um interrogatório judicial relacionado com uma tentativa de homicídio. O caso aconteceu no Tribunal de Ponte de Sor, em Porto Alegre. O arguido detido conseguiu evadir-se do edifício do tribunal depois de uma alegada manobra de diversão. A perseguição, que começou de imediato pela GNR, que chegou mesmo a efetuar disparos, ainda não terá tido resultado. Até ao momento não há indicação de que o suspeito

0: sem que tenha sido feita qualquer intervenção. Os moradores continuam obrigados a procurar alternativas. Oficialmente, o processo burocrático para a viabilização da obra ainda decorre, sem que exista confirmação de vencimento. A fechar, Portugal voltou a fazer história na volta à Itália. Mesmo com uma queda perto do fim, Afonso Eulálio foi segundo na quinta etapa do Giro e é o novo líder da classificação geral. O ciclista da Figueira da Foz, de 24 anos, é o terceiro português a vestir a camisola rosa, depois de Acácio Silva em 1989 e João Almeida em 2020.
1: Oito e um quarto, voltinha pelo trânsito a esta hora, ainda com algumas dificuldades em Lisboa, de Lisboa para Almada, através da Ponte 25 de Abril. Há fila na Avenida da Ponte, desde o Aqueduto das Águas Livres para Arranca, até ao acesso de Alcântara. Acesso de Alcântara preenchido até meio, a Moreira Desigual até meio, e o de Pimenteira a entrar ligeiramente pela A5, uma fila mais à direita, nos metros que antecedem o acesso de Pimenteira na A5. Em Lisboa, ainda com dificuldades na segunda circular por causa de acidente à passagem pelo Campo Grande. Há fila desde o nó de Telheiras até à passagem pelo acidente, que se prolonga um bocadinho mais à frente até às Calvanas, sentido inverso. Agora também informação de acidente depois do nó de Telheiras. É normal que o trânsito também comece a ficar mais difícil no sentido aeroporto-Benfica. Mais problemas em Lisboa. É na margem sul por causa de obras e de acidente. Obras nas pontes, de Foros de Amora e ainda a terminar as obras nos Foros de Amora estão quase a terminar, mas ainda continuam e agora começaram nos últimos dias na segunda ponte do Feijó. Há trânsito na A2 de Almada para Setúbal neste sentido, desde o topo da subida da primeira ponte do Feijó até à passagem pela zona de obras, depois volta a parar desde a área de serviço do Seixal até praticamente à saída para o Foqueteiro e para Sesimbra. Já no Porto, tudo muito melhor, praticamente sem problemas, apenas uma pequena causa de fila na saída da A1 para, aliás, da A44 para a A1, direção a norte, e há um pequeno toque na VCI no sentido Freixo Rábida, à passagem pelo nó de Bonjoia. Boa viagem.
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3: Daniela Polónia com mais notícias no Grande Jornal.
4: Fátima recebeu milhares de fiéis na primeira peregrinação internacional do ano. Terminou hoje com a procissão do adeus. A cerimónia foi presidida pelo Patriarca de Lisboa, o Bispo Dom Rui Valério.
5: A acenar, assinalam o final da peregrinação. 180 mil fiéis, de lágrimas nos olhos, na despedida, à passagem da imagem de Nossa Senhora de Fátima pelo corredor central do recinto de oração. Como disse o presidente da peregrinação, chegaram como peregrinos, partem como discípulos missionários.
6: Tudo aquilo que aqui vivemos, os passos sofridos, a oração, o silêncio, a conversão, a reconciliação, a comunhão, não pode permanecer encerrado e terminado nesta cova da Iria. Tem de descer à vida, tem de entrar nas nossas casas, nas nossas famílias, nas nossas cidades e aldeias, no nosso trabalho, nas nossas escolas e universidades, nas nossas relações, nas feridas e alegrias, nas lágrimas e nos sorrisos do cotidiano.
5: De sorriso no rosto e sem sentir o peso nos anos, Isabel levou 5 dias de caminho, desde Proença Nova até Fátima.
7: Venho há mais de 50 anos aqui a Fátima. A primeira vez que vi, eu vi servir uma senhora, como a gente dizia que eu estava a servir, e vi trazer a mercadoria dela, porque não havia carros de apoio, não havia nada. A gente vinha com tudo. E foi a minha primeira vez a Fátima. E a partir daí, todos os anos, cheguei a esta altura, eu costumo dizer, quando começo a ouvir os rossinóis a cantar, é a Nossa Senhora que me está a chamar para vir.
5: E aqui, como é que é? O que é que procura? O que é que encontra?
7: Eu venho sempre sem promessa. Venho só agradecer. Porque eu estou com esta idade, não tomo compromissos nem nada. Tenho que ter alguma coisa.
5: Todos os anos agradece o que a vida lhe dá e não é caso único. Fátima e Manuel também viajaram desde Felgueiras.
8: Viemos depois por estar aqui a pedir à Senhora para nos ajudar. E haver paz é o que nós pedimos.
5: Traz um pedido para o mundo, não tanto para si.
8: Para mim e para todo o mundo. E devido ao meu marido, que tem um grave problema, e graças a Deus estamos aqui para agradecer à Senhora.
9: Foi um aneurisma.
8: Um
9: aneurisma, 36 dias em coma.
5: Conseguiu recuperar.
9: Sim, foi no tempo da pandemia. Andava a fazer fisioterapia, acabou a fisioterapia nem nada, e não andava, não metia qualquer besteira, porque não tinha ela que tinha que me fazer tudo. E graças a Deus estou aqui.
5: Os pedidos de paz foram mesmo o denominador comum aos peregrinos. Paz para o mundo e paz para cada família.
6: A humanidade só encontrará paz quando descobrir novamente que é família. Aqui, ninguém é estrangeiro.
5: O presidente da peregrinação e patriarca de Lisboa deixa 2 apelos aos peregrinos: que regressem com alegria, com coragem e sem medo de formar uma imensa corrente de esperança capaz de atravessar o mundo.
4: O primeiro-ministro foi visto na procissão das velas ontem à noite no Santuário de Fátima. A cerimónia religiosa contou com a presença de 250 mil peregrinos. Na véspera das celebrações do 13 de maio, Luís Montenegro fez parte da procissão que marca uma das noites mais importantes do calendário do santuário. Na rubrica Investigação CM de hoje, vamos até à Marinha Grande. 3 meses depois das tempestades, ainda há muitos estragos. arguído absolvido da morte de Mónica Silva na Mortosa arrisca ser julgado uma segunda vez. A 11 de junho ficamos a saber se o Tribunal da Relação do Porto optou ou não por repetir o julgamento.
10: O empresário foi absolvido graças à ausência de prova direta, nomeadamente do corpo da grávida da Mortosa. Mas agora pode mesmo arriscar um segundo julgamento pela morte de Mónica Silva. 11 de junho é a data marcada pelo juiz Pedro Afonso Lucas para a decisão final. Fernando Valente pode voltar a sentar-se no banco dos réus caso os juízes do Tribunal da Relação do Porto optem pela repetição do julgamento. O magistrado negou ainda uma audição requerida pelo empresário que pretendia debater um dos recursos. O pedido foi indeferido por não ter cabimento legal. O Ministério Público do Tribunal de Aveiro e o advogado da família de Mónica Silva defendem que a decisão de absolvição seja revertida em condenação a 25 anos de cadeia. Em resposta a estes recursos, a Procuradora-Geral Adjunta refere que o julgamento deve ter na sua composição 9 juízes e jurados. De acordo com a magistrada, o Tribunal de Aveiro não assegurou uma análise imparcial e exaustiva da prova, favorecendo objetivamente a posição de Fernando Valente. Afirma ainda que, ao exigir uma prova direta, impossível de obter em muitos crimes de homicídio, o Tribunal de Aveiro compromete a realização da justiça.
4: A justiça travou a demolição de um bairro social em Avalongo. Os idosos tinham sido intimados a sair de casa e corriam o risco de ir morar para contentores. Afinal, vão ficar em casa. Reportagem mais à frente. O polícia, que é irmão de Nininho Vaz Maia, terá ficado em liberdade porque a agressão pela qual responde não foi filmada. Mário Vaz Maia faz parte do grupo de polícias suspeitos de tortura em Esquadras, em Lisboa. Este agente foi identificado pela vítima e por outras testemunhas e o nome dele também surgiu entre os colegas.
11: É um dos nomes envolvidos nos alegados casos de tortura na Esquadra do Rato, em Lisboa. Mário Vaz Maia, o irmão do conhecido cantor Nininho Vaz Maia, é um dos agentes que esteve detido vários dias nos calabouços do Comando Metropolitano da PSM em Lisboa. Foi presente a um juiz, mas apenas ficou suspenso de funções e não em prisão preventiva. Tudo porque as alegadas agressões a um detido por violência doméstica em 2024 não foram gravadas. Nesse episódio, nesse dia, o agente Mário Vaz Maia foi chamado a uma ocorrência em que um imigrante era visado num processo de violência doméstica. À chegada, o irmão de Nininho e os colegas deram vários pontapés ao homem, que precisou mesmo de receber assistência médica. Os golpes foram dados, sobretudo, na cabeça da vítima, que, para além de agredida, foi ameaçada. O nome Mário Vaz Maia surge entre dos colegas também visados nas agressões. Foi identificado pela vítima e também por outras testemunhas. Em tribunal, os advogados foram confrontados com 4 vídeos perturbadores. Nos vídeos, era visível as vítimas a serem torturadas, sempre algemadas, o que significa que estavam sempre numa posição vulnerável, sem margem ou possibilidade de defesa. Desde o início do processo, já foram detidos 24 elementos da PSP. 13 deles já estão em prisão preventiva e é com esta medida de coação mais gravosa que vão aguardar julgamento. A PSP também já fez saber que instaurou um processo disciplinar e afastou do dispositivo de investigação criminal um agente suspeito da fuga de informação relacionada com o inquérito que investiga os crimes nas Esquadras do Rato e também do Bairro Alto. Recorde-se que os episódios de agressões e torturas eram gravados e depois partilhados num grupo do WhatsApp onde estavam 69 polícias. Luís Neves, ministro da Administração Interna, já reagiu e diz querer agora identificar quem estava nesse grupo, não fechando a porta a mais uma vaga de detenções.
4: O diretor nacional da PSP garante que há tolerância zero para casos de má conduta dos agentes. Luís Carrilho defende que episódios como os de tortura nas Esquadras do Rato e do Bairro Alto não representam a polícia.
12: A tolerância que temos, ou que a população tem relativamente à polícia, é muito curta ou é zero. Mas nós, na Polícia de Segurança Pública, temos tolerância zero a todos os casos de má conduta, porque o que identifica a Polícia de Segurança Pública é proximidade, é confiança, é credibilidade, é o serviço à segurança pública dos cidadãos em Portugal.
4: O ministro da Administração Interna garante que a situação da Esquadra do Rato não vai manchar o profissionalismo dos 43 mil agentes da PSP, militares da GNR que existem em Portugal. Luís Neves explicou ainda estar muito alinhado com a liderança da PSP e da GNR.
13: Portanto, estamos todos muito, muito alinhados. É evidente que as lideranças são lideranças que lutam pela imagem das suas instituições, que lutam pela defesa dos direitos humanos, porque lutam para que os cidadãos sejam tratados da mesma maneira, que lutam para que a Guarda Nacional Republicana e a Polícia de Segurança Pública sejam aquilo que eu há poucos dias disse, que seja o porto de abrigo de todos, mas que seja o porto de abrigo, sobretudo, dos mais vulneráveis, dos mais fragilizados, aqueles que não têm ninguém, aqueles que estão isolados. E são esses em que contava com estas forças enquanto grandes pilares de segurança interna. E não são estes episódios, que são muito preocupantes, que têm vindo a público, não são estes episódios que vão beliscar aquilo que todos os dias 43 mil profissionais da Guarda e da PSP fazem de bem.
4: A rubrica Investigação SEM tem acompanhado as famílias que foram afetadas pelas tempestades deste ano. Em alguns casos, já se passaram 3 meses sem que a ajuda tenha chegado. Hoje vamos até Leiria.

0: O valor que isto tinha para mim era de eu viver, não era mais nada. Isto para mim, o único valor que isto tinha era de eu... Era o meu canto, pronto, era o meu canto. E agora não tenho nada, praticamente tenho tudo encafelado, assim, onde é que tenho a maior parte da roupa, não. Era o meu cantinho, era o meu seguro, pronto, era aqui que eu me sentia. Já há muitos anos que vivia aqui, sinto-me abandonado. Sinto-me abandonado.
1: Há mais de 100 dias que Gabriela Costa enfrenta o mesmo pesadelo. Entre o anexo, onde agora dorme, e a casa destruída, onde ainda vivem as memórias, existe apenas uma porta de madeira. Sempre que a abre, encara a destruição de frente.
0: Isto aqui era o meu quarto quando veio o vento. A minha filha estava cá, depois ela disse-me, vem buscar, eram umas duas e não sei quê, que era muito barulho, se eu não tivesse saído daqui, acho que tinha aqui morrido com as coisas a cair em cima de mim. Isto aqui era mais ou menos um sítio de armações, onde eu tinha roupeiros e coisas para arrumar roupa, porque a casa não era muito grande. Isto aqui era outro quarto. Eu tinha duas filhas e vivia cá com o meu marido. O meu quarto, o meu era ali com ele. Aquilo era daquela e este era da minha mais nova. É ali o contador, o meu genro que me teve a pôr aquela chapa. Tem aqui o fio que estava por cima da casa. Isto está rachado, como estão a ver, rachou para aquele lado. Se calhar, calhar aqui daquela parte, eu fico sem luz nenhuma.
2: Até na outra parte da casa onde está agora?
0: É, só onde eu tenho a luz, porque aqui o eletricista pôs-me aquilo ali, tinha tomadas e aqui a casa, e tinha o anexo que era ali. Aquilo foi o meu marido que fez aquilo, na altura isto já há muitos anos, e pediram para ter a licença do barracão. Já nem lembro quem é que tirou a licença do barracão. E os fiscais estavam a dizer que ele podia fazer o que ele quisesse, depois tirar a licença. Foi a minha sorte eu ter aquilo ali. Porque se eu não tivesse aquilo ali, eu estava na rua até hoje. Não tive ninguém que me viesse ajudar.
3: A justiça travou a demolição de um bairro social de Valongo. Assim, os idosos que iam ser obrigados a viver em contentores podem ficar em casa, pelo menos para já. Este é o resultado da providência cautelar levada a cabo pelos moradores do bairro Outeiro do Linho.
4: Aqui era um quarto que a minha mulher passou os últimos dias. Tinha aqui uma cama articulada. E aqui a televisão.
5: Tenha calma. Foi aqui que ela ficou, não é?
4: Ela disse que havia me ido no hospital. Estava aqui em casa.
5: Imaginar sair daqui está fora de questão para si?
4: Para mim está. Só à força, eu disse aqui numa reunião que é da Câmara, desculpa, se me quiser botar, morrer, matar, botem a casa abaixo comigo aqui dentro.
6: Foi esta força e esta resiliência do Sidónio e outros tantos moradores do bairro que permitiram este desfecho. O objetivo frio da Câmara era demolir o bairro Outeiro do Linhó. Para isso, os moradores deste bairro social, na grande maioria pessoas idosas ou de mobilidade reduzida, tinham de ficar a viver em contentores. O programa Doa Quem Doer da CMTV denunciou o caso e o tribunal disse não. Não vão ter de deixar as próprias casas e ir viver para contentores. Foi durante muito tempo a pressão da Câmara de Valongo.
4: Houve uma senhora, uma ocasião era um pai quatro, dois homens, duas mulheres,
5: uma assistente.
4: Diz ela, diz assim, onde é que eu vou meter um contentor, o que tenho aqui dentro de casa, que eu comprei? Diz ela, você vende ou dá? E assim, mas você pensa que eu andei a roubar? Eu trabalhei 50 e tal anos, descontei 47 anos para a caixa, não andei a roubar. Ela nunca mais abriu a boca.
7: Então foi... E ele disse, ah, não sei o que é, está aqui um senhor, aqui este senhor quer subir lá acima à sua casa para ver o que é que você tem de mobílias, para poder ver o que é que você pode levar para o contentor. Eu disse, como? E não deixei vir aqui ninguém. Não deixei vir aqui ninguém. Como é que eu estou a ficar rouco, sistema nervoso? Mas para a pessoa. Diariamente. Estamos sempre naquela no impasse, que às tantas eles cheguem aí de supetão e deitem isto abaixo e nos obriga a sair à força.
6: Já não vai acontecer. É um respirar de alívio. Vão poder veja-se bem, ficar nas casas que construíram, usufruir do que compraram com o próprio dinheiro ou continuar a tratar dos animais sem ter de os deixar para trás. No fundo, sem deixar para trás as memórias que lhe dão sentido à vida, todos os dias.
5: O seu pai dizia há pouco que quer morrer aqui. É muito importante para as pessoas exatamente isso.
8: Isso. Porque é que têm as memórias? Criaram as memórias deles, os filhos, netos, bisnetos?
3: A nova variante de Olhão foi inaugurada, mas ainda com muitos problemas por resolver. Os moradores queixam-se da falta de passadeiras e passeios, assim como de problemas nos acessos às casas.
9: Os moradores de Belmonte de Cima já ouviam falar há vários anos na nova variante de Olhão, mas o projeto custava a sair do papel. A obra avançou, mas no dia da inauguração, os problemas ainda são muitos para resolver.
10: Não tem passadeiras, não tem semáforos, pelo menos ao pé das casas, não tem nada. As pessoas que vão daqui para Olhão a pé não têm sítio para passar.
11: Não há proteção,
10: não há nada.
12: Não consegue passar, tem que se encostar ali às coisas para passar. Não consegue. E se trazer um carrinho de mão, está arriscado a levar com um carro. Bater um carro num gajo.
13: Metade da estrada foi alcatroada, outra metade ficou por alcatroar, então o pé das nossas casas. Que para aí que é 500 metros, não?
12: Não.
13: 100 metros. Não alcatroaram aquilo, alcatroaram até a meio e o resto deixaram.
14: Eu já por duas vezes ia ficar andando embaixo dos carros, que ele vem desalvorados, uma pessoa olha e não vê nada. Quando está a notícia, estão eles em cima da gente.
15: Não há passeios?
14: Não há passeio, não há passadeira, não há nada.
16: Não há nada, nada, nada.
14: Nada, nada. Não há nada para atravessar. E eu não quero que os carros me levem aqui, ainda tenho tempo.
15: Mas não há nenhuma passadeira?
14: Não, não há nada para a gente atravessar.
9: A empresa pública Infraestruturas de Portugal promete resolver todos estes problemas que estão há muito identificados e que a própria Câmara de Olhão conhece e tenta ajudar a resolver.
17: Ao longo desta obra têm sido várias situações que têm sido corrigidas e alteradas. Há 3 ou 4 que nós temos identificadas, fizemos o levantamento com os moradores e já formalmente apresentámos à EP esta necessidade de 3 ou 4 ajustes. São ajustes simples para uma obra desta envergadura, mas de grande dimensão para a população que no dia-a-dia usa a saída da sua casa, à proximidade a um balde de lixo, à proximidade a uma estação, a um abrigo de autocarros, e esses pormenores fazem a diferença na vida das pessoas e nós estamos cá também para resolver os pormenores.
9: Quando a obra foi retirada da concessão Algarve Litoral, responsável pela gestão da Estrada Nacional 125, ao abrigo de um processo judicial que se arrasta há várias décadas nos tribunais.
18: Uma das soluções para não deixar à espera uma região inteira é continuarmos a ter estas exceções para os problemas mais críticos. Dei alguns exemplos, podia dar outros, e portanto que são essenciais. E é isso que o Governo vai encetar e já está a encetar, no sentido de poder desbloquear esta situação. Esta situação é inaceitável e, portanto...
9: A nova variante tem cerca de 6 km de extensão, 2 faixas de rodagem, 6 rotundas e liga a Estrada Nacional 125 à Estrada Nacional 398. Custou cerca de 14,4 milhões de euros e teve o apoio do muito falado Plano de Recuperação e Resiliência.
3: Um incêndio causou 500 mil de euros em prejuízos no armazém em Lamego. Há quase 20 carros destruídos. A CMTV esteve no local. O presidente dos Estados Unidos da América já chegou à China. O presidente norte-americano foi recebido pelo vice-presidente chinês. O protocolo da China é que o número 2 do governo é que recebe os líderes estrangeiros no aeroporto. A cerimónia de boas-vindas incluiu cerca de 300 jovens chineses, uma guarda de honra militar e uma banda militar. O ponto alto da visita só vai acontecer amanhã. Donald Trump vai encontrar-se com o homólogo Xi Jinping numa cimeira que vai abordar temas como o comércio internacional, a guerra no Irão e a venda de armas a Taiwan. Os dois líderes vão ter conversações bilaterais e um banquete formal no grande salão do povo, no coração de Pequim. Haverá fortes medidas de proteção. O presidente russo diz que o novo míssil nuclear é o mais poderoso, é mais poderoso do que qualquer míssil ocidental. O míssil balístico intercontinental deverá estar pronto para combate até ao final do ano.
11: Em primeiro lugar, é o sistema de mísseis mais potente do mundo. Não inferior em potência ao sistema de mísseis Voyevoda, sistema soviético que temos em serviço. A potência total da ogiva fornecida é mais de 4 vezes superior à de qualquer análogo ocidental mais potente existente.
3: O ministro da Defesa admite que a Marinha Portuguesa tenha identificado drones russos em águas nacionais. De acordo com o Jornal Expresso, quando questionado em Bruxelas sobre quantos drones russos já foram detectados em águas portuguesas, Nuno Melo disse não ter os números. Na semana passada, já tinha sido noticiado que a Marinha detectou o uso de drones a partir de navios russos. Uma informação mantida sob reserva, mas que foi comentada por um alto comando da Marinha com o Presidente da República, quando Seguro era ainda candidato presidencial e visitou a base naval do Alfeite a 30 de dezembro de 2025. Os combustíveis estão mais baratos nos postos de abastecimento dos hipermercados. Quem abastecer nesses locais pode ter uma poupança superior a 12 cêntimos por litro.
19: Num depósito de 50 litros, a poupança é superior a 6 euros, uma diferença que se tem vindo a acentuar nos últimos anos, segundo a entidade reguladora dos serviços energéticos, independentemente da subida dos preços devido ao conflito no Irão. O preço do gasóleo e da gasolina nos postos das petrolíferas fixava-se esta terça-feira em 2,56 euros por litro. Já os preços dos hipermercados registavam um preço médio por litro de quase 2 euros no gasóleo e, no caso da gasolina, 1,92 euros, ou seja, garantiam poupanças de 12,7 cêntimos e 12,5 cêntimos. No caso dos postos low cost, a poupança por litro face às petrolíferas era de 9,4 cêntimos no caso do gasóleo e 5,8 cêntimos na gasolina. Segundo a entidade reguladora dos serviços energéticos, desde 2023, os hipermercados e postos low cost têm apresentado, de forma consistente, preços médios inferiores aos das petrolíferas de bandeira. Por exemplo, na gasolina simples 95, a diferença média dos hipermercados face às petrolíferas passou de cerca de 10,2 cêntimos por litro em 2023 para 12,7 cêntimos em 2025. Um português que se deslocasse a Badajoz pagava 1,46 e 1,47 respectivamente por litro de gasóleo e gasolina num posto da Galp. A diferença face ao preço médio praticado em Portugal é significativa, de quase 59 cêntimos no caso do gasóleo e 57 cêntimos na gasolina. O governo decidiu fazer um desconto na taxa do imposto sobre os produtos petrolíferos para atenuar as sucessivas subidas nos preços dos combustíveis devido ao conflito no Médio Oriente, mas a Comissão Europeia prometeu acompanhar este movimento, já que tinha dado indicações ao governo de Luís Montenegro para pôr fim aos descontos que ainda mantinha nos combustíveis.
3: O governo alargou o prazo para as empresas entregarem ao fisco a declaração de IRC relativa a 2025. A data limite foi estendida até 19 de junho. A decisão de prolongar o prazo foi tomada pela Secretária de Estado dos Assuntos Fiscais, tendo em conta as consequências que as tempestades do início do ano tiveram no tecido empresarial. Embora a razão seja esta, o novo prazo aplica-se a todas as empresas e entidades sujeitas a IRC, com atividade em Portugal, tenham ou não sido afetadas pelo mau tempo. Há 26 estradas no centro do país que continuam intransitáveis depois da passagem das tempestades em janeiro. Um dos exemplos é a Estrada Nacional 329, abateu devido à tempestade Christine a 26 de janeiro e ainda não foi alvo de qualquer obra. Os moradores estão indignados por serem obrigados a procurar alternativas todos os dias. Esta estrada liga as freguesias de Tarouca e Vila Nova de Paiva. O processo burocrático para a viabilização de obras decorre e ainda não existe confirmação de financiamento. A bactéria Legionella foi detectada numa escola básica em Faro. E até ser realizada a desinfestação do sistema de água, os balneários estão encerrados.
20: Foi através de análises de controlo que foi detectada a bactéria Legionella no sistema de água da escola Joaquim Magalhães, em Faro. A direção do estabelecimento de ensino procedeu de imediato ao encerramento do circuito de água quente e à vedação do espaço dos balneários.
1: Nós fomos informados pela ARS de que um adulto desses senhores que vêm para cá à noite que testou a legionela. Então a ARS veio, informou-nos que havia essa suspeita, fizeram análise e a partir daí nós temos seguido tudo aquilo que foram os procedimentos. Nós achamos que não há perigo, porque nos disseram, não somos nós que somos os técnicos, não é? Mas os técnicos competentes da saúde disseram-nos que não era necessário fechar a escola, uma vez que o que estava em causa era a água quente dos balneários, que é uma caldeira específica, portanto o resto da escola não tem essa mesma caldeira. Fechámos os balneários de ir para a frente, não há, portanto, água quente, não há banhos, não há nada, e essa parte está efetivamente fechada. Todo o resto da escola, que tem outros fornecimentos de água e de água quente, continua a funcionar.
20: Até ao momento, não existem alunos que tenham manifestado sintomas. Ainda assim, os pais dos alunos desta escola estão preocupados.
21: Estou muito preocupada, mas pronto, é tentar levar as coisas com a maior leveza possível, contudo, não deixo de estar preocupada com a situação, claro. Os pais entraram em pânico, toda a gente ficou extremamente nervosa com a situação, houve N telefonemas, N mensagens, e eu achei por bem ir falar com a delegada de saúde pública. É uma coisa que não se transmite de forma direta, não é? Contudo, os pais não deixam de ter medo, porque ao fim e ao cabo as cozinhas também utilizam água quente para efetuarem a comida das crianças na escola. Sei que há pais é que não estão a permitir que os filhos comam na escola durante esta semana enquanto esta situação não for efetivamente resolvida.
20: Na sexta-feira será realizada uma desinfestação do sistema de água e a escola irá estar encerrada.
3: Os 16 casais dos casamentos de Santo António foram hoje apresentados em Lisboa. Os noivos têm entre 27 e 51 anos. Entre eles há um casal de professores universitários. Os homossexuais continuam de fora desta tradição com 58 anos.

0: A apresentação dos 32 noivos e noivas decorreu nos jardins do Museu da Cidade de Lisboa, Palácio Pimenta. Para os 16 casais é o início de um percurso que culmina no dia 12 de junho, nos casamentos de Santo António. Entre os noivos há militares, cantoneiros e também professores.
1: Sim, nós já estamos juntos há quase 22 anos, temos dois filhos e agora decidimos celebrar a nossa união.
0: Os brasileiros Raíza e Henrique, há 4 anos em Portugal, casam depois de terem tido 3 filhos.
2: Nosso filho nasceu aqui em Lisboa, né, o Henriquinho, nasceu no dia de Santo Antônio, dia 13 de junho. E como é uma tradição de Portugal, fez com que acendesse essa vontade, né, de participar, de aquela emoção de ser escolhido, né, para ser um casal de Santo Antônio.
0: Para a técnica superior, Alexandra, e o engenheiro informático, Felipe, o momento é especial.
3: Muito felizes por viver ter esta oportunidade, não é? Este ano celebramos 20 anos de relacionamento, de namoro, então nada melhor do que casarmos. Através dos casamentos de Santo António tem sido uma experiência muito, muito gratificante.
0: A tradição dos casamentos de Santo António iniciou-se em 1958 e ainda não é este ano que haverá o primeiro casal homossexual, apesar de o casamento gay estar aprovado desde 2010.
4: São casais heterossexuais?
5: Eu sou, neste caso sim, obviamente é muito importante, Lisboa é a cidade da diversidade e eu não sou responsável pelas escolhas dos casais, obviamente, mas Lisboa é uma cidade em que todos aqueles que se amam se podem casar e isso acho que é um orgulho muito grande para a cidade. Neste caso, temos aqui vários casais que são aqueles que concorrem, nós temos muito orgulho nisso, mas temos muito orgulho em que todos se casem, porque Lisboa é a cidade da liberdade e a liberdade é o mais importante, em que cada um ama quem ama e como quer, e isso eu serei sempre o presidente da Câmara que defende isso.
0: Também não há este ano entre os 16 casais nenhum afrodescendente. No dia 12 de junho, 11 casais vão celebrar matrimónio religioso na sede de Lisboa e 5 casam pelo civil na Câmara Municipal.
6: Muito bem, obrigado a todos.
7: Um homem foi encontrado morto numa antiga fábrica na Amadora. Mais informação a seguir neste Grande Jornal. Um homem morreu esfaqueado durante um desentendimento com outros 2 homens. Tudo aconteceu numa casa esta tarde, na calçada do Tujal, em Benfica, em Lisboa. Raquel Frederico, estas 3 pessoas, portanto, há um morto e há 2 feridos, viviam nessa casa?
8: É essa a informação que temos, é que estas 3 pessoas eram residentes na mesma habitação. Segundo aquilo que os vizinhos me dizem, é que neste apartamento do 3º andar, aqui na calçada do Tujal, viviam 3 irmãos e uma mãe. Tive a oportunidade de falar com o António, um dos vizinhos, que nos conta que esta é uma zona bastante pacata. António chegou aqui a casa, à calçada do Tujal, em Benfica, antes da PSP chegar, e encontrou um cenário que poderemos considerar um bocadinho caótico.
9: Havia o senhor estendido no chão, no passeio oposto à minha residência, o prédio onde eu resido, e arrumei o meu carro e fui para entrar dentro da minha porta, e é que me apercebi que o assunto tinha-se passado no prédio onde eu resido. Eram pessoas de vizinhos, são pessoas de cor negra, simpáticos, eram muito simpáticos, educados, nunca houve qualquer problema, eles estão cá há cerca, penso eu, de mais ou menos 3 anos, ou mais coisa, menos coisa. Havia imenso sangue, eu ia entrar dentro da escada e estava a porta cheia de sangue, a escada cheia de sangue. E daí entrei, voltei para as minhas compras no carro e fiquei à espera. Quando veio a polícia, entretanto chegou a polícia, e o senhor, quando chegou, o tal senhor que presumo ter sido o que tenha causado o problema, estendeu logo as mãos, estendeu-se no chão, não ofereceu resistência absolutamente nenhuma.
8: a este o cenário que António, um dos vizinhos, caracteriza. Foi realmente uma tarde pouco habitual, uma zona que os vizinhos caracterizam como pacata, quando um desentendimento aconteceu num apartamento do terceiro andar aqui na calçada do Tujal. Três pessoas ficaram feridas, duas delas foram transportadas para o hospital e uma acabou por morrer no Hospital de Santa Maria, em Lisboa. Todo este desentendimento com uma arma branca aconteceu num apartamento, mas como António já referiu e como os vizinhos dizem,

0: Foi uma rixa que acabou também por ser levada para a via pública. Uma das pessoas que foi esfaqueada na zona do pescoço foi encontrada na via pública já depois de a PSP ter chegado ao local. Sabemos que ambulâncias do INEM estiveram presentes, prestaram socorro às vítimas e acabaram então por transportar as mesmas para o hospital. Como disse há pouco, este foi um desentendimento que aconteceu entre três residentes da mesma habitação. Dois deles ficaram feridos e tiveram que ser transportados para o hospital e um acabou por falecer no Hospital de Santa Maria, em Lisboa.
1: Tudo indica que estes três homens sejam irmãos, porque há essa informação oficial de que os três viviam na mesma casa e, segundo relatos dos vizinhos, naquela casa viviam a três irmãos juntamente com a mãe. Está em fuga um suspeito de tentativa de homicídio que escapou do Tribunal de Ponte de Sor em Porto Alegre. Houve disparos dentro do tribunal e também nas imediações, como nos conta o jornalista José Lameiros.
2: Está em fuga, portanto, em parte incerta, esse homem que estaria prestes a ser ouvido em primeiro interrogatório judicial, suspeito de tentativa de homicídio aqui no Tribunal de Ponte de Sor, quando aproveitou um espaço que lhe foi dado pelos militares da GNR para falar com o seu advogado, para fugir deste tribunal numa fuga que acabou por ter tiros aqui nesta zona. Foram ouvidos tiros que estão por explicar e naturalmente também a serem investigados. Garante a família que não deram qualquer tiro, portanto ninguém aqui garante que não deram qualquer tiro, garantem também que não sabem do paradeiro deste homem que fugiu depois. Vamos ouvir e ver o depoimento à CMTV e aos jornalistas, neste caso, da mãe deste homem que fugiu.
3: Aqui o meu filho, não sei para onde é que ele foi, ele esteve aqui ainda para responder, mas não chegou a responder. O meu filho fugiu e a guarda começou aqui ao tiro seco com todo. Não respeitava as crianças, era por cima de crianças, por cima do pessoal todo. Começámos aos gritos e eles não faziam caso. O meu filho fugiu. Fugi com medo que eles estavam a atazanar o meu filho. Estavam a meter crimes ao meu filho sem ele obter. E ele com medo fugiu.
2: Fugiu porque estava a ser injustiçado, é isso?
3: Estava a ser injustiçado o meu filho.
2: As avanças entre famílias que estão a provocar este clima aqui em Ponte de Sor, como já percebemos, este homem garante então que está a ser injustamente acusado, fugiu. A família não sabe do seu paradeiro, está a ser procurado pela GNR. Meu Deus.
1: Polícias encontraram um homem morto dentro de casa. Os agentes foram ao local porque os vizinhos o chamaram, uma vez que estranharam a ausência do homem desde o fim de semana, tal como apurou o jornalista Francisco Gomes. Foi na Nazaré.
4: Este homem de 69 anos de nacionalidade brasileira não era visto desde o passado fim de semana e isso mesmo fez alertar a vizinhança, que acabou por contactar hoje mesmo a esquadra da PSP da Vila da Nazaré, fazendo também explotar todo o conjunto de diligências necessárias para apurar onde estaria este homem. E afinal, ele estava aqui em casa, mas já estava morto. Foi necessário partir o vidro no primeiro andar para conseguir entrar na habitação e constatou-se que estava o homem no chão e por isso mesmo acabou por aqui ser confirmado o óbito pela equipa da Viatura Médica de Emergência e Reanimação das Caldas da Rainha, depois também desta primeira intervenção dos bombeiros de Nazaré no sentido da abertura de porta, neste caso o quebrar do vidro para chegar ao interior com a presença da PSP. A Polícia Judiciária acabou por vir ao local, depois de chamada pela PSP, no sentido também de recolher indícios para desenvolver alguma investigação, no sentido de dissipar dúvidas sobre eventuais intervenções de terceiros, agora o corpo vai ser levado para o Gabinete Médico-Legal de Leiria para a realização da autópsia. No entanto, segundo conseguimos apurar, não há, de facto, facto aqui qualquer suspeita de intervenção de terceiros, apesar da Polícia Judiciária ter

0: aqui vindo ao local para recolher indícios, mas foi exatamente por isso é que esta força policial acabou por também estar aqui na localidade da Nazaré para perceber os contornos desta morte, um homem de 69 anos que não era visto desde o passado fim de semana e que afinal estava morto dentro de casa.
1: Um homem foi encontrado morto numa antiga fábrica na Amadora na última madrugada. A Polícia Judiciária está a investigar.
2: Algumas pessoas que conheciam a vítima confessaram ter perdido um amigo. Ao que tudo indica, o homem caiu do quarto andar do edifício tratando-se de um acidente. Foi uma patrulha da Polícia de Segurança Pública que estava a passar no local que encontrou o corpo numa fábrica na Amadora, localizada na Avenida da República, próximo do bairro da Cova da Moura. Os bombeiros ainda foram acionados para o local para tentar reanimar a vítima, mas foram várias tentativas sem sucesso. Segundo foi possível apurar pelo Correio da Manhã, cerca de 12 sem-abrigo utilizavam a antiga fábrica para pernoitar, incluindo a vítima, Diniz, como era conhecido por algumas pessoas. A Polícia de Segurança Pública esteve no local e montou um perímetro de segurança para que os bombeiros retirassem o corpo do armazém e transportassem para o Instituto Nacional de Medicina Legal. As autoridades não afastam a possibilidade de ser tratado de um crime e, por isso, a Polícia Judiciária já está a investigar o caso que aconteceu na madrugada desta quarta-feira.
1: Um acidente entre um caminhão e uma carrinha causou a morte a um idoso. A colisão aconteceu esta manhã em Ferreira do Alentejo.
3: Foi uma manhã trágica entre Ferreira do Alentejo e Canhestros. Um homem de 85 anos perdeu a vida na sequência de uma colisão entre um veículo ligeiro de mercadorias e um veículo pesado ao quilómetro 44 da Estrada Nacional 121. O alerta para o acidente foi dado às 10:15 da manhã, segundo o Comando Subregional de Emergência e Proteção Civil do Baixo Alentejo. 20 operacionais dos Bombeiros Voluntários de Ferreira do Alentejo, da GNR e do INEM, apoiados por 7 veículos, foram mobilizados para o local. O helicóptero foi acionado e o óbito foi declarado no local pelo médico do INEM. O condutor do caminhão não sofreu nenhum ferimento. O trânsito esteve condicionado e a circulação só foi retomada por volta das 14 horas.
1: 18 carros de coleção foram destruídos por um incêndio em Lamego. Os prejuízos ascendem a 500 mil euros.
4: Faltavam poucos minutos para a 1 da madrugada desta quarta-feira, quando os vizinhos do armazém, que também funcionava como estaleiro, ouviram um estrondo semelhante a uma violenta explosão. De imediato deram alerta para os bombeiros de Lamego. Quando os operacionais chegaram, o armazém em Ferreirinho já se encontrava tomado pelas chamas. Efetuaram um combate direto e conseguiram evitar que as chamas se propagassem às habitações próximas.
5: O que está na origem, ou o que esteve na origem deste violento incêndio, é aquilo que a Polícia Judiciária de Vila Real está agora a apurar. Durante toda a manhã, os inspectores estiveram aqui no local, estiveram a fazer perícias, estiveram a recolher alguns indícios que possam ajudar na investigação para explicar o que aconteceu neste armazém, aqui em Ferreirinho, no concelho de Lamego.
4: No total foram destruídos 18 carros de coleção. Estas instalações funcionavam também como armazém de frutas. Foram consumidos 200 quilos de cerejas para comercialização. Segundo os proprietários, os prejuízos ascendem a 500 mil euros.
1: Uma colisão entre 4 carros causou a morte a uma mulher esta manhã na Maia. A vítima ficou encarcerada numa das viaturas.
6: A violenta colisão ocorreu numa zona de cruzamento da Estrada Nacional 13, na Maia. Em circunstâncias desconhecidas, as 4 viaturas embateram e deixaram para trás um rastro de destruição. O alerta foi dado pouco depois das 8 horas da manhã desta quarta-feira. Os bombeiros de Moreira da Maia e de Pedroços foram acionados para o local. A condutora de um dos carros envolvidos no acidente ficou encarcerada. A vítima, de 60 anos, foi

0: retirada da viatura destruída e apresentava ferimentos considerados muito graves. Ainda foi assistida pelos bombeiros, com o apoio da equipa da viatura médica de emergência e reanimação do Hospital Pedro Hispano, mas o óbito foi declarado no local. Os condutores dos outros três veículos acidentados receberam também tratamento médico e dois deles foram transportados ao Hospital de São João, no Porto, com ferimentos considerados ligeiros. A colisão obrigou ao corte da circulação na Estrada Nacional 13 durante mais de 3 horas. Formaram-se longas filas de trânsito que afetaram também a Nacional 14. A Polícia Forense da PSP esteve no local a efetuar perícias e procura agora perceber as circunstâncias em que ocorreu o acidente. Os operacionais procederam à remoção dos 4 carros e limpeza dos destroços que ficaram espalhados na via. A circulação foi retomada já depois do meio-dia.
1: Num outro acidente, uma mulher sofreu ferimentos graves ao ser colhida por um carro. Aconteceu no parque de estacionamento da empresa em que trabalha, em Guimarães. O condutor que a atropelou teve de ser assistido no local.
2: As circunstâncias do atropelamento ainda não são claras. Sabe-se que a mulher de 55 anos estava neste parque de estacionamento da empresa em que trabalha na freguesia de Penselo, em Guimarães, quando foi colhida. Acabou por ficar presa por baixo do carro e foi necessário proceder a manobras de desencarceramento delicadas para a retirar. Ficou em estado considerado grave. O alerta para a ocorrência foi dado pouco antes das 8 horas da manhã desta quarta-feira para a rua 1º de Maio. O facto do local onde foi colhida ser inclinado pode ter contribuído para que o condutor do automóvel não a tivesse visto. Certo é que para já não é claro se, por exemplo, o atropelamento ocorreu numa manobra de marcha atrás. A verdade é que na zona do estacionamento, a viatura que acolheu não seguiria com velocidade. Ao local, acorreram os bombeiros de Guimarães com o apoio de uma viatura médica de emergência e reanimação, num total de 13 elementos e 5 viaturas. Para retirar a mulher por baixo do carro, a viatura teve de ser elevada. Depois de ser estabilizada, a mulher foi encaminhada pelos bombeiros para a urgência do Hospital Senhora da Oliveira, em Guimarães. Também o condutor do carro, que a atropelou, teve de ser assistido no local pelos operacionais por ter ficado em estado de choque. A GNR foi chamada e vai agora investigar os contornos deste atropelamento que deixou a vítima em estado grave.
1: O Ministério Público pede a condenação dos 9 arguídos acusados de 2 assaltos a orivesarias no Minho. O julgamento decorre em Viana do Castelo com fortes medidas de segurança.
3: Trânsito cortado, grupo de intervenção e segurança prisional com elementos armados e vários agentes da PSP. Reforço policial à porta do Tribunal de Viana do Castelo para o julgamento dos 9 arguídos acusados de assaltos a 2 ourivesarias em Valença e Vila Verde em 2024. Grupo para o qual a Procuradora do Ministério Público pede condenação sem especificar penas. Considera que todos devem ser punidos por associação criminosa e que a violência usada deve levar ao agravamento das penas. Entendimento bem diferente tem a defesa de Jaime Orgue, o arguido galego que, diz a acusação, era o cabecilha da rede criminosa.
4: Não há a menor prova de que haja um gangue organizado, não há a menor evidência disso, e só com base nisso é que o Ministério Público consegue sustentar uma prisão preventiva que, sem isso, era uma data de amadores, péssimos até, a fazer umas tentativas de assalto que nunca se concretizaram.
3: E aponta falhas graves na investigação.
4: A determinada altura da investigação, percebe-se que se está um pouco a perder aquilo que é a legalidade da aquisição da prova e, independentemente daquilo que é a nossa convicção de que o crime que possa ter sido perpetrado não tem gravidade nenhuma, houve tentativas de assalto e nem certeza há de que tenha sido perpetrada por estes, a realidade dos factos é que o Tribunal terá uma extrema dificuldade em conseguir justificar as violações de uma interpretação, de uma investigação transfronteiriça que foi feita com graves violações questões daquilo que é a legalidade da aquisição da prova.
3: Os advogados dos arguídos admitem que ficaram provados vários factos sobre o assalto ao

0: uma ourivesaria de Valença, em novembro de 2024. Em causa estão os crimes de associação criminosa, furto, roubo e furto qualificados, na forma tentada, ainda dois crimes agravados de falsificação e um crime de detenção de arma proibida.
1: Última pausa no Grande Jornal, apresentado pela Daniela Polónia, agora com praticamente 10 minutos depois das 9 da noite. Agora mais notícias a partir da redação da Correio da Manhã Rádio, edição de Bruno Correia. Boa noite.
2: Boa noite. Luís Montenegro e André Ventura estiveram reunidos esta tarde em São Bento, num encontro motivado por temas como a lei da nacionalidade e o pacote laboral. A reunião terminou sem qualquer declaração aos jornalistas, mas esta tarde o Primeiro-Ministro destacou que tem a disponibilidade do Chega e uma declaração do Partido Socialista para aprovar a revisão à lei laboral. Uma rixa na calçada do Tujal, em Lisboa, fez esta quarta-feira uma vítima mortal. As autoridades foram acionadas para uma agressão com arma branca entre três indivíduos residentes na mesma habitação. Do incidente resultaram três feridos, um com cortes na mão, dois com lesões na zona do pescoço, ferimentos mais graves que os conduziram aos hospitais de Santa Maria e São Francisco Xavier. O ferido que foi transportado para o hospital de Santa Maria acabou por morrer, o outro está em estado considerado grave. A jornalista Raquel Frederico ouviu um vizinho que explica aquilo que viu.
3: Havia o senhor estendido no chão, no passeio oposto à minha residência, o prédio onde eu resido, e arrumei o meu carro e fui para entrar dentro da minha porta, e é que me apercebi que o assunto tinha-se passado no prédio onde eu resido. Havia imenso sangue e eu ia entrar dentro da escada e estava a minha porta cheia de sangue, a escada cheia de sangue. E daí entrei, voltei para as minhas compras no carro e fiquei à espera. Quando veio a polícia, entretanto chegou a polícia, e o senhor, quando chegou, o tal senhor que presumo ter sido o que tenha causado o problema, estendeu logo as mãos e estendeu-se no chão, não ofereceu resistência absolutamente nenhuma.
2: O testemunho captado pela jornalista Raquel Frederico, de um vizinho que mora no mesmo edifício onde esta tarde uma rixa fez uma vítima mortal. O corpo de um homem de 60 anos foi encontrado esta tarde dentro da casa na Nazaré. O alerta foi dado por populares. Os bombeiros encontraram o corpo depois de forçarem a abertura da habitação. A PSP esteve no local, mas o caso está já sob a alçada da Polícia Judiciária para descartar o cenário de crime. Um arguido conseguiu fugir de um tribunal enquanto estava a ser preparado um interrogatório judicial relacionado com uma tentativa de homicídio. O caso aconteceu no Tribunal de Ponte de Sor, em Porto Alegre. O arguido detido conseguiu evadir-se do edifício do tribunal depois de uma alegada manobra de diversão. A perseguição, que começou de imediato pela GNR, que chegou mesmo a efetuar disparos, ainda não terá tido resultado. Até ao momento, não há a indicação que o suspeito tenha sido detido de novo. A fechar, o Conselho de Arbitragem da Federação Portuguesa de Futebol anunciou esta quarta-feira os árbitros para a última jornada do campeonato. Para o encontro entre o Sporting e o Gil Vicente foi nomeado Luís Godinho. Miguel Nogueira vai estar na deslocação do Benfica ao terreno do Estoril. Já o jogo do Futebol Clube do Porto, que recebe o Santa Clara, terá como árbitro principal João Gonçalves.
1: Agora vamos olhar a previsão do estado do tempo, uma quinta-feira que marca o regresso do sol mais à vontade. Chuva não está prevista no continente, aguaceiro sim, ainda nas ilhas, arquipélago dos Açores e da Madeira, ainda assim com aguaceiros fracos, e nos Açores só no grupo central. Voltamos ao continente para reparar na previsão do Instituto Português do Mar e da Atmosfera, que aponta ainda assim para nuvens mais escuras a norte e no litoral dos distritos de Coimbra, Aveiro, Porto, Braga e Viana do Castelo. Tudo o resto das nuvens que passam até são daquelas branquinhas. Ainda assim, o sol não faz subir muito as temperaturas, a variar entre os 10 e os 19 graus no Porto, entre os 12 e os 20 em Faro, aliás, em Lisboa e em Faro, entre os 13 e os 23 graus. A esta hora, o Porto com 15, Lisboa 17, Faro com 18 graus.
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0: Comercial.
1: Soamos todas iguais. Isso na antena da Correio da Manhã Rádio. Mais música nova, há muita aqui na Correio da Manhã Rádio. 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
1: E até ao Grande Jornal, para a última parte, Taylor Swift canta na antena da Correio da Minha Rádio, Shake It Off.

0: Taylor Swift a marcar o ritmo na Correio da Manhã Rádio até às 9h22. Regressam às notícias com Daniel Apolónia.
1: Ele foi levado ao tribunal, ele é suspeito de tentativa de homicídio. Ainda chegou a falar com o advogado, mas depois conseguiu fugir. Durante a fuga, ou melhor dizendo, nos momentos antes da fuga, houve disparos feitos dentro do tribunal e fora também das instalações, como explica o jornalista José Lameiras.
2: Viveram-se momentos difíceis hoje aqui no Tribunal de Ponte de Sores, antes de ser ouvido em primeiro interrogatório judicial. Um homem fugiu às autoridades, aproveitou o facto de ter alguma privacidade com o seu advogado para então conversar. A GNR terá dado esse espaço e foi nessa altura que acabou por fugir daqui do Tribunal de Ponte de Sores. Familiares garantem-nos que este homem já vinha aqui injustamente, portanto que não deveria ter vindo, não esperavam que fugisse e não sabem do seu paradeiro. Foram ouvidos tiros também na parte exterior deste tribunal. Tudo isto está a ser investigado por parte das autoridades. Este homem fugiu então para a parte incerta, iria ser ouvido suspeito de homicídio, aliás, na forma tentada, e acabou por fugir antes mesmo de ser ouvido em primeiro interrogatório. Os familiares culpam outro membro da família, haverá desavenças, portanto, entre família, e garantem que este homem apenas fugiu porque se terá assustado com o número de crimes de que estaria acusado. Está em parte incerta, a ser procurado por parte das autoridades, neste caso a GNR. Os familiares aqui no Tribunal de Ponte de Sores garantem não saber do seu paradeiro, nem tiveram, garantem, qualquer contacto com este homem que está a ser procurado. Fugiu daqui hoje do Tribunal de Ponte de Sores.
1: Sobre este caso em Ponte de Sor. Ouvem-se disparos, pessoas a gritar. Instalou-se o caos depois de um detido ter fugido do tribunal, ainda está em fuga. Foi esta tarde. Militares da GNR tiveram de disparar para o ar a partir de uma das varandas do edifício. No exterior estavam várias pessoas que também começaram a gritar. Um homem suspeito de tentativa de homicídio foi levado a tribunal e conseguiu escapar ainda antes de ser interrogado. Motivos racistas estarão na origem da tentativa de homicídio de três imigrantes no Porto. O Ministério Público deduziu a acusação contra um homem.
3: O Ministério Público diz que o arguído agiu com sentimento e propósito de matar. Em apenas um dia, a 10 de setembro de 2024, tentou matar, à navalhada, três homens que encontrou na rua, dois de nacionalidade marroquina e um indiano. Está atualmente preso à ordem de outro processo, mas foi recentemente acusado de três crimes de homicídio qualificado na forma tentada e um de furto. O Departamento de Investigação e Ação Penal indica que naquela madrugada, quando seguia a pé na cidade do Porto, o arguído avistou dois homens de nacionalidade marroquina. Segundo o Ministério Público, mal os viu, pretendeu tirar-lhes a vida, movido pelo sentimento de repulsa a estes cidadãos. Nesse propósito, enquanto proferia expressões insultuosas, dirigiu-se às vítimas e, quando as alcançou, puxou de uma navalha e tentou desferir-lhe um golpe na cabeça de uma delas. Só não a atingiu porque o homem conseguiu afastar-se a tempo. Depois perseguiu-as, tendo alcançado a outra uns metros à frente. Nesse momento, agrediu esta vítima a pontapé, fazendo-a cair, e de seguida desferiu-lhe sucessivos golpes nas costas, na zona abdominal e na perna. A esta vítima, o arguído furtou ainda os pertences que levava no momento da agressão. Diz a acusação que pouco tempo depois, já quando se encontrava num posto de abastecimento de combustível, o arguído avistou uma terceira vítima de nacionalidade indiana a abastecer um veículo. Motivado pelo mesmo sentimento e propósito de matar, dirigiu-se ao homem, agrediu-o a soco e pontapé, puxou depois da navalha e desferiu-lhe um golpe nas costas. As vítimas só não morreram por terem sido devidamente socorridas por terceiros.
0: Estamos assim, o Grande Jornal foi apresentado pela Daniela Polónia, mas há mais notícias depois de ouvir o Pedro Brunhosa. Canta na Correio da Manhã Rádio, Não Desistas de Mim. Boa noite.

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0: Brunhosa em Não Desistas de Mim, 9h32. Também não desistimos da atualidade. Vamos a um ponto agora com o jornalista Bruno Correia. Boa noite.
1: Boa noite. Um arguido conseguiu fugir de um tribunal enquanto estava a ser preparado um interrogatório judicial relacionado com uma tentativa de homicídio. O caso aconteceu no Tribunal de Ponte de Sor, em Porto Alegre. O arguido detido conseguiu evadir-se do edifício do tribunal depois de uma alegada manobra de diversão. A perseguição, que começou de imediato pela GNR, que chegou mesmo a efetuar disparos, ainda não terá tido resultado. A mãe do suspeito, que fugiu do tribunal, criticou o trabalho da GNR. A mulher garantiu ainda que o filho estava a ser injustiçado e foi por isso que fugiu.
2: Aqui, o meu filho, não sei para onde é que ele foi, ele esteve aqui ainda para responder, mas não chegou a responder. O meu filho fugiu e ele e a guarda começou aqui a tirar-se com todo. Não respeitava as crianças, era por cima de crianças, por cima do pessoal todo. Começámos aos gritos e eles não faziam caso. O meu filho fugiu. Fugi com medo que eles estavam a atazanar o meu filho. Estavam a meter crimes ao meu filho sem eles os terem. E ele com medo fugiu.
3: Fugiu porque estava a ser injustiçado, é isso?
2: Estava a ser injustiçado o meu filho.
1: Até ao momento ainda não há indicação que o suspeito tenha sido detido de novo. O corpo de um homem de 60 anos foi encontrado esta tarde dentro de casa na Nazaré. O alerta foi dado por populares. Os bombeiros encontraram o corpo depois de forçarem a abertura da habitação. A PSP esteve no local, mas o caso está sob a alçada da Polícia Judiciária para descartar o cenário de crime. Uma rixa na calçada do Tujal, em Lisboa, fez esta quarta feira uma vítima mortal. As autoridades foram acionadas para uma agressão com arma branca entre três indivíduos residentes na mesma habitação. Do incidente resultaram três feridos, um com cortes na mão, dois com lesões na zona do pescoço, ferimentos mais graves que os conduziram aos hospitais de Santa Maria e São Francisco Xavier. O ferido, que foi transportado para o hospital de Santa Maria, acabou por morrer. O outro está em estado considerado grave. A jornalista Raquel Frederico ouviu um vizinho que explica aquilo que viu.
4: Havia o senhor estendido no chão, no passeio oposto à minha residência, o prédio onde eu resido, e arrumei o meu carro e fui para entrar dentro da minha porta, e é que me apercebi que o assunto tinha-se passado no prédio onde eu resido. Havia imenso sangue e eu ia entrar dentro da escada e estava a minha porta cheia de sangue, a escada cheia de sangue. E ainda entrei, pronto, entrei, voltei para as minhas compras no carro e fiquei à espera. Quando veio a polícia, entretanto chegou a polícia, e o senhor, quando chegou, o tal senhor que presumo ter sido o que tenha causado o problema, estendeu logo as mãos, estendeu-se no chão, não ofereceu resistência absolutamente nenhuma.
1: O testemunho captado pela jornalista Raquel Frederico, de um vizinho que mora no mesmo edifício onde esta tarde uma rixa fez uma vítima mortal. Pelo menos 25 alunos e profissionais da Faculdade de Medicina da Universidade do Porto sofreram hoje uma intoxicação alimentar, confirmou a Lusa Fonte do Hospital de São João no Porto. Destes 25, apenas 6 são profissionais da FMUP. Contactada pela Lusa, a faculdade confirmou a ocorrência de sintomas gastrointestinais em elementos da sua comunidade académica a seguir ao almoço. A instituição referiu ainda estar totalmente empenhada em colaborar com as autoridades de saúde e prestar as informações e o apoio que seja necessário e pertinente. Na atualidade da política nacional, Luís Montenegro e André Ventura estiveram reunidos esta tarde em São Bento, um encontro motivado por temas como a lei da nacionalidade e o pacote laboral. A reunião terminou sem qualquer declaração aos jornalistas, mas esta tarde o primeiro-ministro destacou que tem a disponibilidade do Chega e uma declaração do PS para aprovar a revisão à lei laboral. Luís Montenegro garante, contudo, que vai dialogar e negociar com os partidos.
5: É a altura do diálogo político entre os partidos políticos. E desse ponto de vista, o partido que eu represento, que é o partido que tem mais deputados na Assembleia da República, fará aquilo que é a sua obrigação, que é conversar, dialogar e negociar, se assim for essa a disponibilidade, com as forças políticas capazes de poder viabilizar esta legislação. O que eu tenho é, neste momento, a disponibilidade de um dos maiores partidos da oposição, o Chega, e também tenho, a auscultação que fiz, de uma declaração do secretário-geral do Partido Socialista, que confirmarei pessoalmente quando tiver essa oportunidade, também de igual disponibilidade. Portanto, se assim for, se os dois maiores partidos da oposição estiverem, como aparentemente parece que estão, disponíveis, nós teremos de passar à fase seguinte.
1: Luís Montenegro, hoje, à margem da tomada de posse do novo presidente da Confederação do Comércio e Serviços de Portugal. E depois de ter estado reunido com o primeiro-ministro, o líder do Chega afirma que não pretende comprometer o processo de negociação com o governo quanto à lei laboral e à lei da nacionalidade. André Ventura diz que, por isso mesmo, não quer adiantar pormenores sobre a reunião com Luís Montenegro.
6: Vamos lá ver, acho que o primeiro-ministro já confirmou há pouco que a reunião tinha vários objetivos. Esses objetivos prendiam-se e prendem-se com questões que estão aqui em negociação na Assembleia da República. Uma delas, a questão do veto da inconstitucionalidade da lei do trabalho. Do veto da inconstitucionalidade da lei da nacionalidade. E a outra, a lei do trabalho. Como questões que estão em cima da mesa. Naturalmente, o líder do Chega tinha que falar com o líder do PSD para perceber qual é a margem que temos aqui para avançar em relação a estes vários. E como não tenho ainda a certeza, dadas as questões que estão em cima da mesa, dessa margem, não quero estar a fazer declarações, que possam comprometer esse processo, dois, que comprometam os diversos grupos parlamentares, porque não tenho ainda essa certeza, nem essa garantia, e também não os quero enganar a vocês. E antes de qualquer outra coisa, não quero enganar os portugueses.
1: André Ventura em declarações aos jornalistas no Parlamento depois da reunião com o primeiro-ministro em São Bento. O ministro da Administração Interna garantiu que a situação da Esquadra do Rato não vai manchar o profissionalismo dos 43 mil guardas e PSPs. Luís Neves disse ainda estar alinhado com a liderança da PSP e da GNR.
7: Portanto, estamos todos muito, muito alinhados. É evidente que as lideranças são lideranças que lutam pela imagem das suas instituições, que lutam pela defesa dos direitos humanos, porque lutam para que os cidadãos sejam tratados da mesma maneira, que lutam para que a Guarda Nacional Republicana e a Polícia de Segurança Pública sejam aquilo que eu há poucos dias disse, que seja o porto de abrigo de todos, mas que seja o porto de abrigo sobre

0: sobretudo dos mais vulneráveis, dos mais fragilizados, aqueles que não têm ninguém, aqueles que estão isolados. E são esses em que contava com estas forças enquanto grandes pilares de segurança interna. E não são estes episódios, que são muito preocupantes, que têm vindo a público, não são estes episódios que vão beliscar aquilo que todos os dias 43 mil profissionais da Guarda e da PSP fazem bem.
1: As declarações do Ministro da Administração Interna, Luís Neves. Esta quarta-feira houve um momento de tensão entre o Ministro da Presidência e um deputado do Chega numa comissão parlamentar sobre a poluição. Leitão Amaro e Bruno Nunes trocaram insinuações, tudo em torno da expressão sair do armário.
2: Sr. Ministro, achei interessante a sua expressão da quantidade de gente que saiu do armário durante este processo todo.
3: Sr. Deputado Bruno Nunes, eu disse que o que saiu do armário foi um processo, eu não tenho nenhum tema com mais nada e, portanto, não ponha nesses campeonatos só a favor de intolerâncias e portanto, sim. Sim. Senhor, eu sei o que é que o Sr. Deputado quis fazer e, portanto...
4: Importa dizer também que quando falamos do tal armário, e em nenhum tom discriminatório, esse armário tem uma designação. É um armário socialista que andou durante anos e anos e anos a meter processos para dentro desse mesmo armário para que nós não tivéssemos uma percepção real do estado em que o país estava.
1: O momento hoje protagonizado pelo Ministro da Presidência e um deputado do Chega numa comissão no Parlamento. Depois da procissão das velas, ontem, nova enchente, esta quarta-feira em Fátima, para as celebrações que terminaram com a procissão do Adeus. Cerca de 180 mil pessoas estiveram hoje no Santuário Mariano. Uma multidão unida na fé, na gratidão e no desejo de paz.
5: Sempre, já venho há 20 e tal anos. E este momento foi muito lindo. E este ano, António, também foi, ontem à noite, foi uma emoção muito grande. Muito mesmo. Nunca se contava com tanta gente como ontem estava. Foi muito, muito bonito. E nestes dias é sempre muito emoção connosco. E mando um beijinho para todas as pessoas que eu trago no meu coração. Para todos os meus amigos que ficaram na Palma de Varzinheiros de Baia. E para todos que estamos cá em Portugal e para todo o mundo. Um beijinho para todos eles.
6: É o encontro da paz. Procuro sempre muito a paz. É muito emocionante vir aqui. É inexplicável. Não tenho palavras para descrever o sentimento que neste momento sinto.
1: A emoção e a fé dos peregrinos neste 13 de maio no Santuário de Fátima. A fechar, o Conselho de Arbitragem da Federação Portuguesa de Futebol anunciou esta quarta-feira os árbitros para a última jornada do campeonato. Para o encontro entre o Sporting e o Gil Vicente foi nomeado Luís Godinho. Miguel Nogueira vai estar na deslocação do Benfica ao terreno do Estoril. Já o jogo do Futebol Clube do Porto, que recebe o Santa Clara, terá como árbitro principal João Gonçalves.
7: Confira este jornal da Correio da Manhã Rádio com a edição do Bruno Correia. 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

Um dos grandes clássicos, clássicos sim, porque já vão o caminho dos 40 anos de formação, os Quinta do Bill. E continuam no ativo, a prová-lo, o concerto que vai acontecer já depois de amanhã. Eles vão atuar em Bemposta, a Abrantes, a propósito da tour Acredita no Amor. E a boa notícia é que o concerto é gratuito. Acontece às 9:30 da noite, Abrantes, Rua 1º de Maio, Bemposta. Até à Ligador, Kate Bush, em recordação.

0: Pitbull, recordado 85, Running Up the Hill. E agora passamos à Liga de Ouro com o patrocínio de Ask Online, Casino, Apostas Desportivas e Póquer.
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0: Alcatar.
2: Boa noite. Florentino Pérez fez um rasgado elogio a José Mourinho, salientando que o técnico português elevou a competitividade do Real Madrid, que permitiu a seguir ganhar 6 Ligas dos Campeões em 10 anos. O presidente do Real Madrid referiu-se desta forma ao ainda treinador do Benfica durante uma entrevista concedida ao programa El Chiringuito de Rugones no canal Mega do grupo que detém o La Sexta. Questionado mais à frente se já tinha falado com José Mourinho, Florentino disse que não, nem sequer quando o Benfica defrontou o Real em Madrid para a Liga dos Campeões. Mas foi taxativo quando lhe perguntaram se gostava de Mourinho. Disse: se gosto de Mourinho, gosto muito, foi o que disse Florentino Pérez. José Mourinho tem, aliás, praticamente tudo acertado com o Real Madrid para ser o novo treinador do clube espanhol. Confirmação foi de Fabrizio Romano, que numa publicação desta tarde refere que o regresso de José Mourinho ao Real Madrid está agora na fase final. De acordo com este especialista no mercado de transferências, as negociações têm evoluído de forma muito positiva entre os representantes do Mourinho e do Real Madrid. A decisão final será anunciada pelo presidente do Real, Florentino Pérez, mas só deverá ser anunciada após as eleições convocadas no clube e cujo processo deverá estar concluído num prazo máximo de 3 semanas. Fabrizio Romano não deixa dúvidas quanto à vontade de Mourinho. Ele está pronto para regressar a Madrid, conclui. José Mourinho e Rui Costa estiveram hoje no Seixal, logo pela manhã. O treinador foi ontem à noite direito ao Centro de Estágios do Benfica, após uma viagem relâmpago a Londres, onde foi visitar familiares. Mourinho pernoitou no Seixal, hoje de manhã orientou

treino debaixo do olhar do presidente. Rui Costa chegou a meio da manhã. De acordo com o Jornal Record, o presidente Benfica assistiu a parte do treino e deixou o centro do Seixal já da parte da tarde. Numa altura em que se aperta o cerco do Real Madrid, Rui Costa ainda tenta prolongar o vínculo do técnico. Mourinho, no entanto, parece cada vez mais perto da saída. José Mourinho tem afinal uma cláusula de 7 milhões de euros para deixar o Benfica e não de 3 milhões, o valor noticiado até agora. Foi uma informação avançada em primeira mão aqui na CMTV. O Real Madrid terá de pagar esses 7 milhões ao Benfica para ficar com o treinador português. José Mourinho está a ultimar o acordo final com o clube espanhol. Esse acordo só poderá ser assinado após o último jogo do campeonato do Benfica frente ao Estoril no próximo sábado. Mourinho já comunicou a decisão de deixar o Benfica a Rui Costa. Presidente do Clube da Luz queria a renovação de José Mourinho, mas o treinador entendeu que isso deveria ter acontecido há mais tempo e não nesta altura. O gesto de José Mourinho no final do derby em Alvalade, que apontou para as iniciais do seu próprio nome, irritou Rui Costa e outros elementos da estrutura do Benfica. Mal soou o apito final do jogo que o Benfica venceu, frente ao Sporting por 2-1, José Mourinho dirigiu-se a uma câmara da transmissão e apontou para as iniciais do próprio nome que tinha na camisola. Um gesto que pode ser entendido como uma forma de Mourinho reclamar o mérito pela vitória sobre o rival. Segundo apurámos, este gesto caiu mal na Luz, já que Rui Costa e várias pessoas em torno dele defendem que aquela não foi uma vitória só de José Mourinho, mas sim do Benfica. José Mourinho voltou em silêncio da viagem relâmpago a Londres, que revelámos ontem em exclusivo. O treinador do Benfica chegou a Portugal por volta das 10 da noite, depois de ter viajado para Londres para visitar a família. Curiosamente, como revelámos, viajou no mesmo avião que Marco Silva, um dos possíveis sucessores no comando técnico do Benfica. Esta viagem de Mourinho já estava prevista antes do jogo do Benfica com o Sporting Braga, ainda no aeroporto Humberto Delgado. O treinador recusou responder às perguntas dos jornalistas, embora tenha tido um momento descontraído com o nosso jornalista Gustavo Lourenço, que o lembrou que estava à espera dele desde as 6 da manhã. Mourinho respondeu: "Fazes mal, num momento de boa disposição." Essa foi mesmo a única frase do treinador do Benfica aos jornalistas. O mês de junho vai ser de alta pressão para Rui Costa, o presidente do Benfica. Tem pela frente duas Assembleias Gerais. Vai assim ser confrontado pelos sócios em plena crise do Benfica. Benfica anunciou que as duas Assembleias Gerais ordinárias estão marcadas para o dia 27 de junho, no pavilhão número 2 da Luz. A primeira arranca às 8h30 da manhã e serve para debater o planeamento, gestão e resultados desportivos da época que está prestes a terminar. A segunda Assembleia Geral serve para apreciar e votar o orçamento do clube para a próxima época e está marcada para as 14h. Os sócios vão assim ter a oportunidade para questionar a direção de Rui Costa sobre uma época em que o Benfica volta a falhar a conquista do título e corre também o risco de falhar o acesso à Liga dos Campeões. O presidente do Benfica terá de igualmente de responder sobre a provável saída de José Mourinho. O árbitro do Famalicão Benfica acusa Mário Branco de o ter insultado. O relatório oficial do árbitro, Gustavo Correia, detalha os motivos do processo disciplinar que foi aberto ao diretor-geral do Benfica. Foi suspenso preventivamente por 20 dias. Gustavo Correia escreve que Mário Branco lhe dirigiu as palavras "filho da" e um palavrão que não podemos agora reproduzir. No relatório, o árbitro garante ainda que Mário Branco foi impedido de se aproximar dele fisicamente pelos assistentes de recinto esportivo e pelas forças policiais que estavam no local. Recordo que também Rui Costa foi castigado com 25 dias de suspensão e uma multa superior a 4 mil euros por ter confrontado o árbitro do Famalicão Benfica no túnel de acesso aos balneários. O presidente do Benfica é acusado, entre outras coisas, de ter chamado ladrão a Gustavo Correia. O Benfica continua atento a Rafael Guerreiro. O lateral termina contrato com o Bayern de Munique no final da época e tem em cima da mesa uma proposta de renovação por mais um ano. Ainda assim, Rafael Guerreiro terá de aceitar um papel secundário na equipa alemã, não sendo a primeira opção para essa posição. De acordo com o Sport Bild, perante este cenário, o defesa de 32 anos ainda não

Tomou uma decisão e um regresso a Portugal para representar o Benfica é uma possibilidade. A mesma fonte garante que o Benfica mantém contactos com os representantes de Rafael Guerreiro já há algum tempo, mas ainda não foi formalizada qualquer proposta. O avançado croata Dion Belio, goleador do Dinamo Zagreb, está a ser associado ao Benfica. O possante avançado, com quase 2 metros de altura, é também pretendido por outras equipas, como o Ajax e o PSV Eindhoven. E o presidente do clube, o antigo internacional Boban, exige 25 milhões de euros para negociar. Com 24 anos, Belio marcou 37 golos em 45 jogos esta época, incluindo 5 golos em 8 partidas na Liga Europa. Tem um perfil que era muito desejado por José Mourinho, com forte presença na área adversária. O excelente desempenho desta temporada pode mesmo levar o selecionador croata a incluí-lo na lista dos 26 que vão ao Mundial. Além do grande investimento, o Benfica pode ter de enfrentar também a pouca vontade do Dinamo Zagreb em vender, pois a intenção dos dirigentes é que a equipa consiga qualificar-se para a fase de Liga da Champions League, onde entra na segunda pré-eliminatória. Morten Newman está a fazer um esforço para regressar na última jornada frente ao Gil Vicente, um jogo em que o Sporting pode garantir o segundo lugar do campeonato. O capitão do Sporting está a recuperar a bom ritmo da entorse no tornozelo direito que contraiu no jogo da segunda mão das meias-finais da Taça de Portugal com o Futebol Clube do Porto. Segundo explica o Correio da Manhã, Newman já faz trabalho de campo, tudo aponta para que consiga regressar a tempo do último jogo do campeonato. Desta forma, poderia até ganhar ritmo para a final da Taça de Portugal, que se joga no fim de semana seguinte. Este jogo pode marcar também a despedida de Newman do estádio José Alvalade. O capitão da equipa tem um acordo para sair por 40 milhões de euros mais bónus, o que é metade da cláusula de rescisão. Rodrigo Salazar esteve hoje em Alcochete para fazer exames médicos, já assinou contrato com o Sporting. Segundo apurámos, o internacional uruguaio até teve a oportunidade de conviver com alguns dos novos colegas do Sporting, que mesmo sem treinar estiveram esta manhã às ordens de Rui Borges. Salazar assina pelo Sporting um contrato válido por 5 épocas até 2031. A SAD, liderada por Frederico Varandas, paga 30 milhões de euros ao Sporting Braga. Salazar torna-se assim o jogador mais caro da história do Sporting. Ainda de acordo com as informações que apurámos no negócio paralelo, Diogo Travassos faz o caminho inverso, o lateral direito de 22 anos, reforça o Sporting Braga a troco de 5 milhões e meio de euros, com mais 1 milhão dependendo de objetivos. Quanto a Salazar, o primeiro reforço de Rui Borges para a próxima época, e só falta oficializar a transferência. A manutenção do Tottenham na Premier League poderá complicar um eventual regresso de João Palhinha ao Sporting. 2 pontos acima da linha d'água em Inglaterra, o Tottenham tem 2 jogos para garantir esse objetivo. Caso o consiga, vai tentar negociar com o Bayern Munique o passe do médio defensivo português. De acordo com o jornal O Jogo, recordo que a equipa alemã emprestou Palhinha aos londrinos no início da época. O passe do médio poderá custar 30 milhões ao Tottenham. A mesma fonte diz que o regresso de João Palhinha ao Sporting não é uma missão impossível. No entanto, o Tottenham promete dar muita luta ao Sporting. O Sporting quer fechar ainda esta semana a contratação de Pedro Lima. Segundo o jornal Record, o médio brasileiro do AVS está muito perto de vir a ser um reforço de Rui Borges, por um valor a rondar os 3 milhões e meio de euros. A este valor pode juntar-se uma percentagem do passe ou até futuras mais-valias para o AVS. Pedro Lima vai assinar um contrato de 5 épocas com o Sporting. Este é um dossiê prioritário para a SAD de Frederico Varandas, depois do negócio de Salazar, que já está fechado. O Sporting quer também fechar esta contratação de Pedro Lima. A transferência deve ter desenvolvimentos já nas próximas horas. O Sporting já sabe que tem de pagar pelo menos 20 milhões de euros para contratar Ibrahima Ba
ao Famalicão. Notícia é do diretor executivo do Correio da Manhã, de rádio, Pedro Sousa. Ainda não há qualquer acordo entre os clubes, até porque o Famalicão mantém-se intransigente nas exigências. Ibrahima Bá, Gustavo Sá e Matias de Amorim são três jogadores por quem o clube minhoto exige pelo menos 20 milhões de euros. Do lado do

Sporting não foi feita nenhuma proposta formal, até porque só vai avançar se Diomandé sair. Neste momento também não há qualquer oferta pelo defesa marfinense. Jenny Catamo é o único jogador que o Sporting considera inegociável. O jogador de 25 anos tem contrato até 2029 e está blindado por uma cláusula de rescisão de 60 milhões de euros. Segundo apurámos, o Sporting não recebeu ainda nenhuma oferta formal, mas já foi informado pelos empresários do jogador de que há vários clubes italianos interessados no moçambicano. A SAD, liderada por Frederico Varanda, já fez saber que não está interessada em negociar, ou seja, quem quiser levar a Jenny Catamo terá de pagar os 60 milhões da cláusula. Ao contrário de outros craques da equipa, de Rui Borges, Jenny Catamo não é negociável para Frederico Varandas. Apesar da nota insatisfatória na meia-final da Taça de Portugal, Miguel Nogueira foi nomeado para um dos dois jogos mais importantes da última jornada, o Estoril-Benfica. O Conselho de Arbitragem nomeou também como VAR para este jogo Rui Costa, que esteve já ligado a algumas das decisões mais polémicas do campeonato. Para o outro jogo que decide quem será o segundo classificado, o Sporting Gil Vicente, o Conselho de Arbitragem designou o árbitro Luís Godinho, enquanto Luís Ferreira será o VAR em Alvalade. Num jogo já sem carga competitiva, o campeão nacional de Futebol do Porto recebe o Santa Clara, num jogo dirigido por João Gonçalves, que terá João Bento como VAR. Refira-se que João Pinheiro, o árbitro que estará no Mundial, não está nomeado para nenhum jogo do escalão principal. André Villas-Boas deseja manter Diogo Costa no Futebol Clube do Porto e desafia-o a envergar a camisola com o número 2, que pertenceu a capitães como João Pinto e Jorge Costa. O presidente portista acha possível manter o guarda-redes, apesar do interesse de muitos clubes e de estarmos em vésperas do Mundial. Também pensa o mesmo em relação a Froholt, outro jogador que, apesar de não ir ao Mundial, tem muito mercado. Já quanto à situação de Bednarek, Villas-Boas disse que o jogador polaco está bem e recuperado do trauma sofrido com o assalto à sua casa, com toda a família presente. O presidente portista salientou o papel de Tiago Madureira na organização da estrutura como fundamental para a conquista do título. Por último, antes de entrar para o jantar com os deputados, sócios e adeptos do Futebol Clube do Porto na Assembleia da República, André Villas-Boas considerou natural a possível ida de Mourinho para o Real Madrid, já que, nas suas palavras, é o treinador mais importante do futebol português, com maior currículo no futebol português e internacional. Bednarek parece, aliás, já ter ultrapassado o assalto de que foi alvo, juntamente com a família, em casa, na cidade do Porto. O Futebol Clube do Porto divulgou fotografias do central polaco muito sorridente durante aquilo. Parece ter sido um mini torneio interno do plantel de Francesco Farioli. Bednarek ficou na equipa dos coletes laranja e saiu vencedor, o que provocou grande alegria no jogador, que passou por um momento delicado nos últimos dias. Este mini torneio teve mesmo direito a uma pequena taça e há mais detalhes curiosos. Oscar Pietuszewski teve direito a uma abraçadeira e capitaneou a equipa vencedora. Foi ele a levantar o troféu, apesar de ter na equipa Diogo Costa. No próximo sábado, os papéis naturalmente invertem-se. Será o capitão do Futebol Clube do Porto a levantar a taça de campeão no Dragão e nos Aliados. Oscar Pietuszewski vai ficar pelo menos mais uma época no Futebol Clube do Porto, apesar do interesse de grandes clubes europeus. A garantia é dada pelo empresário do jovem jogador de 17 anos, Mariusz Piekarski. Assume que os contactos têm sido muitos, mas diz que seria uma loucura deixar já o Futebol Clube do Porto. Acrescenta que o extremo está feliz em Portugal e a ganhar experiência. O empresário abre a porta para daqui por um ano e depois de jogar na Liga dos Campeões, o futuro poder ser reavaliado. Mas também não rejeita a hipótese do Esquerdino fazer mais duas épocas no Futebol Clube do Porto. Pietuszewski faz 18 anos no próximo dia 20 e é provável até que renove o contrato com o Futebol Clube do Porto. Termina para já em 2029. Tem uma cláusula de rescisão de 60 milhões de euros. O Futebol Clube do Porto está preparado para vender PP por um valor a rondar os 30 milhões de euros. Segundo o jornal Record, o extremo brasileiro tem recebido abordagens de clubes de Inglaterra, Itália e Estados Unidos da América. Depois de 5 épocas no clube, PP também está pronto para aceitar um novo desafio. Apesar de ser um

Jogador com 29 anos, André Villas-Boas aponta a transferência para valores a rondar os 30 milhões de euros. PP chegou ao Porto em 2021, num investimento total de perto de 17 milhões de euros, tem uma cláusula de rescisão de 75 milhões e um contrato até 2028. Recentemente esteve envolvido numa polémica ao insultar Frederico Varandas durante os festejos do título portista.

0: E hoje contas do título saudita para a última jornada do campeonato. No final do jogo, Jorge Jesus estava furioso com o Bento depois do lance que deu um empate ao Al Hilal. O treinador português passou à frente do guarda-redes brasileiro, fez mesmo um gesto de desagrado. Caso o Al Hilal vença os dois jogos que tem até ao final do campeonato, o Al Nassr precisa de vencer o Damak na última jornada em casa para se sagrar campeão saudita.
1: 10:15, agora uma pausa pequenina na Liga de Ouro, que tem o patrocínio de Ask Online, Casino, Apostas Desportivas e Póquer.
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0: Expresso, mais uma do repertório longuíssimo já, da Sabrina Carpenter, rainha atual da pop, juntou-se à rainha de sempre da pop, Madonna, para o tema Bring Your Love, que já está a ter, claro, boas prestações. Estamos à espera do regresso do ligador.
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0: E já a seguir vamos ficar a saber quem destes vai acompanhar o Paulo Catarro na edição de hoje. Paulo.
5: No momento, Florentino Pérez fez um rasgado elogio a José Mourinho, salientando que o técnico português elevou a competitividade do Real Madrid, que permitiu a seguir ganhar 6 de Ligas dos Campeões.

0: Campeões em 10 anos. O presidente do Real Madrid referiu-se desta forma ao ainda treinador do Benfica durante uma entrevista concedida ao programa El Chiringuito de Rogones no canal Mega do grupo que detém o La Sexta. Questionado mais à frente se já tinha falado com José Mourinho, Florentino disse que não, nem sequer quando o Benfica defrontou o Real em Madrid para a Liga dos Campeões. Mas foi taxativo quando lhe perguntaram se gostava de Mourinho. Disse: se gosto de Mourinho, gosto muito. É o primeiro tema para a conversa com os nossos comentadores desta noite, o Paulo Andrade, o Vítor Pinto, o Diamantino Miranda e também o João Queiroz. Boa noite para todos. Diamantino, começo por ti. Depois destas declarações, restam poucas dúvidas que o Benfica vai ficar sem treinador.
1: Boa noite. Eu não tenho assim tanta certeza, continuo a dizer aquilo que digo desde o início, que é a minha convicção de que Mourinho quer ficar no Benfica e quer ganhar pelo Benfica, e que a direção do Benfica também quer o Mourinho e quer ganhar com o Mourinho.
0: Mas ouvi, até agora, ouviste o que o Zé Mourinho disse após o jogo com o Sporting Braga?
1: Eu já ouvi o que o Mourinho disse no jogo com o Sporting Braga, só disse para, que não era possível.
0: Só para termos a certeza.
1: Sim, mas e porque é que, eu não sei, eu, ontem ou hoje ouvi que...
0: É que não foi bem a mesma coisa,
1: sim,
0: não é?
1: Sim, eu ontem ou hoje ouvi que...
0: O que ele disse em 1 de Março, por exemplo.
1: Que a renovação está em cima da mesa. Foi o que eu ouvi, as notícias ontem ou hoje, ontem já não me recordo.
0: É que o contrato, cima da mesa, a renovação... do Rui Costa.
1: Está em cima da mesa. Eu não sei se tem 2 dias a renovação, se tem 1 mês, se tem 1 mês e meio, não faço a mínima ideia. Se a renovação está em cima da mesa, só há uma possibilidade, é negociarem e depois chegarem a acordo. E se alguém não estiver de acordo em ficar, neste caso Mourinho, ou se o Benfica não estivesse de acordo em que Mourinho continuasse, não apresentava uma proposta. Tão cedo, ou mais tarde...
0: Diz-nos lá agora aqui, sinceramente, tu acreditas, sinceramente, que o José Mourinho vai ficar no Benfica?
1: Se eu acredito...
0: Sim, sinceramente.
1: Sabes que eu não acredito, sabes que eu não acredito em nada. Eu, desde pequenino, que não acredito no Pai Natal.
0: Sim,
1: não sei se alguma vez acreditei.
0: Tu dizes muitas vezes aqui que não te atravessas.
1: E não me atravesso.
0: Não te atravessas porque
1: ninguém.
0: O Mourinho vai ficar no Benfica.
1: Não. Eu não me atravesso. Já disse e continuo a dizer que é a minha convicção que fica.
0: Ainda mantens essa convicção?
1: Mantenho essa convicção. E agora, ainda mais, quando soube, pelas notícias, pelas informações que foram dando nos programas televisivos, que a renovação estava em cima da mesa. Portanto, agora, se a renovação é de há 2 dias, se é de há 1 mês, se é de há 1 mês e meio, não faço a mínima ideia. Sim. Se está em cima da mesa, é uma questão de negociarem. Podem não chegar a acordo.
0: Vítor, esta convicção do Diamantino de que está em cima da mesa... É possível.
1: Não, não é a minha convicção, foi o que eu ouvi.
0: Sim, pode estar lá em cima da mesa e lá ficar, não é?
2: Exato, e pode estar em cima da mesa, ao lado da mesa. Às vezes há um problema, é que às vezes escorrega um bocadinho e vai parar à sexta secção, Paulo. E deves lembrar que nas redações, antigamente, havia sempre a sexta secção. Boa noite a todos, aqui quem acompanha o Ligador, os nossos ouvintes da CM Rádio, e um abraço especial para o Afonso Eulálio. Camisola rosa do Giro, excelente, inacreditável etapa hoje. Merecia a vitória na etapa, mas a camisola rosa já é extraordinária. E posto este introito, de facto, quem ouve o Diamantino falar sobre a renovação, parece que a renovação era algo que era, que sempre esteve em cima da mesa e que era o mais normal. Quando aquilo que andámos a ouvir durante semanas é que não fazia sentido renovar. O José Mourinho tinha contrato para Alcatar. Renovar porquê? Mas faz algum sentido renovar? Nunca, em circunstância alguma. Não, Rui Costa faz muito bem em renovar. Era o que faltava, José Mourinho estar acima do Benfica. Portanto... Não há renovação. Depois, como é que era depois? Depois, a seguir, a começar a próxima época, e ver se não acontece uma coisa, a Roger Schmidt nem Brunelage, então sim vem a renovação. Qual era a terceira versão que já não me estou a lembrar? Já sei, Paulo. Ia haver renovação ainda durante o defeso, antes de começar a época oficial. Depois houve uma quarta versão, que a seguir a acabar a temporada aqui oficial, ver se bem como é que acabava a época ao Benfica, então sim, passava ao dia 27 de maio e José Mourinho teria uma proposta de renovação. Imagina tu, Paulo Catarro, que vimos a descobrir que afinal ainda havia uma quinta versão, que é Rui Costa se ter atravessado por uma renovação antes do final da época. Eu vou só dizer isto de Florentino Pérez. Paulo, tu que tens muita experiência destas coisas, diz-me...

0: gostava... E podes dizer se concordas. Se Florentino Pérez estivesse na apresentação de José Mourinho como treinador do Real Madrid e tivesse dito as palavras que disse hoje, ficavas surpreendido. Provavelmente vamos ouvir o presidente Florentino Pérez, se algum dia reapresentar José Mourinho como treinador, a dizer o que disse hoje. Exatamente, que gosta muito dele, que foi ele que lançou as bases para um período de sucesso do Real Madrid, etc, etc, etc. Eu só digo isto. Eu já não trago a bola de cristal para os programas, só digo o seguinte. Todos os indicadores, e o Diamantino então tem relações privilegiadas com influencers do Rui Costa. Não são pessoas da administração.
1: Não, Vitor, é só para que fique claro.
0: Influencers.
1: Olha, eu não conheço influencers, conheço o Rui Costa muito bem.
0: E um grande abraço para o Rui Costa. Agora a questão que se coloca aqui é a seguinte.
1: As minhas fontes normalmente são muito seguras.
0: Claro, por isso é que quando tu te atravessas para alguma coisa, dizemos sempre alerta Taremi.
1: Não são aquelas, mas as minhas fontes, Vitor.
0: Sim.
1: As minhas fontes não seguem a linha comunicacional do Trump, que é dizer uma coisa de manhã, uma hora de almoço, uma à tarde, outra à noite. E no dia a seguir, mais uma à tarde, mais uma à noite, mais uma de manhã, mais uma... As minhas não, as minhas, como tu deves saber, já ouviste e até já elogiaste, eu agradeço por isso. A minha é desde o jogo do Braga, ainda em 2025, que eu disse que gostaria que o Mourinho renovasse o contrato.
0: Muito bem.
1: Não digo uma coisa ontem, hoje à tarde, à noite outra, amanhã de manhã quando acordar já vou dizer outra. A minha é esta.
2: Mas não seguiram o teu conselho?
1: Não sei se seguiram, vamos ver. O Mourinho diz que falta uma semana para decidir, não é?
0: Pois, a questão
1: vamos ver,
0: ao Paulo Cantar.
1: Vítor esqueceu-se há pouco, naquelas 5 hipóteses que o Vítor disse, esqueceu-se da sexta.
0: Então qual é?
1: Foi o Mourinho dizer que não queria estar castigado no início da época. Portanto, há uma certeza, o Mourinho vai se portar bem na conferência de imprensa e no jogo do Estoril para não ser castigado. Essa é uma certeza, foi ele que disse. Não quero estar castigado
0: quando
1: começar a nova época.
0: Mas porque é que sabia
1: que
0: ainda não foi castigado,
1: não foi isso que ele disse.
0: Jogos de suspensão desde estar em Portugal?
1: Esta foi a sexta, foi a que ele disse que não vou dizer nada porque não quero estar castigado quando começar a época.
0: Eu vou dizer isto e só vou dizer uma vez, não vou ser desmentido. Se o José Mourinho conseguiu escapar a Famalicão, portanto não vai ser castigado nem que faça o pino no Estoril. Vamos passar à frente. Em concreto, a questão aqui tem a ver com os timings. E eu agora vou andar muito divertido a ver quem se atravessava a dizer que não fazia sentido nenhum o Rui Costa ceder perante a chantagem de José Mourinho, que era um bocado essa a imagem que era passada, que não fazia nenhum sentido renovar, que o Rui Costa disse, e muito bem, na Assembleia da República, que a renovação não era tema, e todas as pessoas que andaram a dizer isso, agora ao saberem que na semana de Famalicão-Benfica, na semana em que o Benfica, por o empate do Sporting com a ABS, tinha passado virtualmente para o segundo lugar, depois com o Tondela... a partir da dependência ao de si, depois com o Tondela ainda por cima, o Sporting ficou ainda mais atrasado em relação ao Benfica. Inclusivamente, com o Famalicão Benfica a disputar-se dia 2 e o clube rival, com o treinador em terceiro lugar, a renovar na mesma no dia 1 de maio. São muitas coincidências, mas algum dia, porque sabemos que o presidente do Benfica, por isso é que eu lhe mandei daqui um abraço, porque não é só o Diamantino que está bem com ele. Só dizer o seguinte, um dia o Rui Costa vai explicar isto tudo certamente. E vai explicar isto tudo certamente sem estar constrangido por nenhum influencer, por nenhum diabinho que tenha à esquerda ou um anjinho que tenha à direita. E vai dizer realmente aquilo que acha. Porque eu acho que o José Mourinho, e vou terminar assim, Paulo, desculpa alongar-me. Eu acho que eu nunca senti que o Rui Costa desconfiasse verdadeiramente do José Mourinho. Eu nunca senti, por todas as pessoas que falavam com o Rui Costa, que o Rui Costa alguma vez, porque era ele sempre que dizia que Mourinho era para ficar, Mourinho era para ficar, Mourinho era para ficar, que fosse o Rui Costa que não acreditava que o José Mourinho fosse um bom treinador para o Benfica e o melhor treinador para o Benfica. Agora, o que vai ser necessário explicar é porque é que há aquele hiato de total silêncio, de deixarem o José Mourinho sem ter nenhum sinal sequer, não era preciso ir a correr, que os papeizinhos renovar, nenhum sinal sequer de que o Benfica estaria interessado em conversar, em consolidar e alargar o vínculo com José Mourinho, e depois de repente viemos a saber que, afinal, de forma completamente inesperada, na semana de Famalicão, quando o Benfica subiu finalmente em segundo lugar, então sim, já houve uma suposta proposta telefónica, pronto, proposta sim. telefónica. Não tenho nenhuma evidência que tenha sido passada ao papel, pelo menos proposta telefónica. Isso é que vai ser preciso explicar. Portanto, se, não havia, se a questão aqui não era o segundo nem o terceiro lugar, porque é que nessa semana, de repente, tudo muda e Rui Costa vai contra o silêncio das semanas sim. anteriores todas?
2: E, João, e se mesmo que esteja em cima da mesa, Mourinho disse que agora é tarde, aliás, ele foi muito claro na conferência de imprensa a seguir ao jogo com o Braga, disse que uma coisa era 1 de março, outra coisa é agora, estamos em maio, já não é a mesma coisa.
3: Pois, boa noite a todos, boa noite aos nossos telespectadores, aos nossos ouvintes. Como diz a música, agora é sempre tarde demais, não é? Eu acho que, e volto a dizer sempre esta frase, o cargo de presidente de um clube é também um cargo político. E a Rui Costa falta a capacidade política para perceber os momentos. O momento certo para a renovação, até porque havia aquela cláusula que pressupunha a libertação de José Mourinho caso o candidato vencedor das eleições fosse diferente de Rui Costa. Portanto, o momento certo seria o dia 9 de novembro. Rui Costa ganhou as eleições e, portanto, essa cláusula deixaria de fazer qualquer sentido. O presidente do Benfica deixou prolongar as coisas, não percebeu muito bem o caminho, isto na minha opinião, não percebeu muito bem o caminho que estava a trilhar e quer dizer, agora está numa situação embaraçosa. E esta alegada, e vamos acreditar que a notícia do Record é absolutamente...
0: claro que é verdadeira, João.
3: Factual, exatamente. Portanto, esta renovação, esta proposta de renovação...
0: Pode haver aqui uma questão de entendimento, João.
3: Claro, chega tarde demais.
0: Pode haver uma questão é de entendimento.
3: Chega tarde demais porque, quer dizer, isto é a mesma coisa.
0: Que afinal é para renovar, pode não ser suficiente para os amigos.
3: Fazendo uma analogia com um casamento, é a mesma coisa que nós estarmos ainda com a nossa mulher, muito bem, a querer renovar os nossos votos de casamento e a nossa mulher já está com a cabeça noutra relação. E portanto, não tem qualquer tipo de lógica. Parece-me que serve aqui um bocadinho de pretexto para encontrar, lá está, já a próxima narrativa que, por um lado, colocas o ónus da culpa em José Mourinho, por outro lado, abre uma perspectiva de esperança para a época que se avizinha, dado que será muito difícil o Benfica alcançar o segundo lugar e é, de certa forma, imperativo para Rui Costa, uma vez que todas as informações vão no sentido de que não se pretenderá demitir, é imperativo para Rui Costa dar um alento aos adeptos.
2: Mas tu achas que isso era motivo para isso acontecer?
3: O quê?
2: Este processo para o Rui Costa?
3: Não é só este processo, quer dizer, o Rui Costa despejou 130 milhões de euros nesta equipa. Despejou ou duplicou ao longo dos seus mandatos o orçamento nas modalidades. Tem tido um tremendo insucesso. Nota-se, e isso não é uma opinião, é factual, nota-se uma liderança muito fragilizada no Benfica. Nota-se que se calhar há mais Costas a mandar no Benfica. Se calhar não são só Costas, há Nunos a mandar no Benfica, ou há Pedros a mandar no Benfica. E portanto, quer dizer...
0: Digas isso que o Diamantino está chateado.
2: O Diamantino está chateado. Mandar com a cabeça.
3: Olha, não, quer dizer, dizer que não. Quando chega
1: não, sabes porquê? Porque
3: deixa não é que o Rui Costa... O Rui Costa, deixa-me só terminar com esta frase. O Rui Costa, por muito que seja uma excelente pessoa, um excelente homem, foi um dos jogadores que eu tive o privilégio de ver, quer ao vivo, quer pela televisão, que mais me deliciou e encantou. Mas como presidente não serve e habilita-se a ficar na história, eu não digo como o pior presidente do Benfica, porque houve um não vou abster-me de dizer o nome, toda a gente sabe quem é.
0: Não,
3: ficará
0: não,
3: mesmo não, como o pior presidente do Benfica, mas fica como o segundo pior presidente da história do Benfica, dado realmente o fraco pecúlio de títulos e de resultados que apresenta, quer desportivos, quer financeiros, quer em toda a linha. Quer dizer, o clube neste momento está completamente desorganizado.

0: qual era o presidente que estavas devendo Benfica, João?
1: Não, eu não tenho aqui preferência nenhuma. Isso cabe aos sócios do Benfica fazer essa escolha.
0: Os sócios do Benfica fizeram a escolha há 6 meses.
1: Está bem.
0: 65%.
1: Está bem. Os portugueses também fizeram uma escolha em 2024 e passado 10 meses foram às urnas por causa de um caso, que é o caso Pino Viva, em que ainda nada se comprovou, mas o primeiro-ministro, lançar aquele repto à Assembleia da República da moção de confiança, promoveu eleições e muito bem, voltou a ganhar as eleições. Não, que não significa que haver eleições não seja um ato democrático e Rui Costa se candidatasse no outro dia a ganhar.
0: Não, desculpa lá, mas foste infeliz, não tem nada a ver uma coisa com a outra.
2: Mas claro, achas, Dimitri,
0: o primeiro-ministro estava.
2: Mas Dimitri, mas achas que agora.
0: Dúvida sobre a sua vida. Não tem nada a ver com o que se passa.
1: Mas, dizer, antes, mas a história de um clube também não é igual à história de um país.
2: Achas,
1: não é?
2: Que Rui Costa neste momento ganharia com 65%?
0: Não. Não. E ao contrário de outros, eu acho que os televotos, ao contrário daquilo que sou aconselhado a fazer por grandes comunicadores deste país, que é não ligar aos televotos, os televotos dizem alguma coisa.
2: Sim, mas tu
0: e os televotos o que dizem é que a seguir ao jogo com o Sporting, a pergunta era: quem gostam mais, de Mourinho ou de Rui Costa? Claro que toda a gente vai dizer que é Mourinho. A seguir a este jogo, a esta derrota, ou outras derrotas, claro que o presidente do Benfica...
2: O empate.
0: O presidente do Benfica, nesta altura, vai estar sempre no descontentamento dos sócios. Mas é a coisa mais normal.
2: Mas virou-se mais para o Rui Costa do
0: que
2: para o treinador agora, a seguir ao Braga.
0: Sim, é o que eu estou a dizer. Eu não estou, eu já te disse, eu não me atravesso, eu só falei com uma vez... Só falei uma vez de futebol com o Rui Costa. Uma vez. Outras vezes são vezes que eu pergunto aqui até para o nosso programa algumas informações que eu quero ter para poder argumentar sobre algumas coisas que se ouve e para poder também aqui dar algum contributo ao programa. Não tenho fontes.
2: Este foi o último televoto que fizemos, foi a seguir ao jogo com o Sporting Braga.
0: Pois este não vi. Mas é normalíssimo também. Aquilo que eu acho em relação a este tipo de situações é uma situação normalíssima. O Benfica não ganhou, não fez uma boa época. Agora...
2: Mas ias responder ao João?
0: Sim, já respondo. E fez uma boa época. É normalíssimo que nesta altura os adeptos estejam completamente descontentes com tudo o que se passou. Agora, eu não acho que seja... Se vamos seguir o caminho que se faz com os treinadores, se vamos seguir também com as direções dos clubes, quer dizer... Isto durante a época há duas eleições por época.
2: Independentemente de ter havido eleições há pouco tempo. O Rui Costa já é presidente, não é há seis meses.
0: Está bem, mas foi há 6 meses que o legitimaram, 65. Se me perguntares assim, para o ano, se a época, da próxima época, correr tão mal como esta, se me puseres essa pergunta para o ano, se eu estiver também, eu vou-te dizer que era a altura do Rui Costa repensar. Nesta altura, acho completamente prematuro. Os sócios do Benfica votaram no Rui Costa há 6 meses.
1: Mas tu achas que não vai...
0: Há 6 meses.
1: Ele vai andar sobre brasas.
0: Isso também os treinadores.
1: Toda a época.
0: Isso também os treinadores.
1: Quer dizer,
0: mas como é que tu podes dizer?
2: Mas queres responder ao João Queiroz ou não?
0: Não, aquilo que é o que estava a dizer... Não, mas isto era já uma coisa mais pessoal. Porque quando se fala aqui de amigos, se ouvir alguém dizer mal do João Queiroz, que já o conheço aqui há alguns tempos, também não vou deixar. E não vou ficar contente.
1: Eu não estou a falar mal do Rui Costa como pessoa.
0: Não, falaste de outras pessoas.
1: Não, do Rui Costa enquanto pessoa.
0: Não, tu falaste de outras pessoas, de quem eu sou amigo também. E não vou meter-me aqui no trabalho se fazem bem, se fazem mal. Que influência é que tem?
1: Mas eu não tenho problemas nenhum com essas pessoas.
0: Não, não, tu disseste...
1: São excelentes pessoas. Eu não avalio o caráter nem a personalidade das pessoas.
0: Não,
1: avalio o seu trabalho e o trabalho, do meu ponto de vista, não é positivo.
0: O que tu disseste...
1: As pessoas também podem avaliar o meu trabalho. Agora, não podem avaliar é o João Queiroz como pessoa. Podem gostar dos comentários do João Queiroz. Dizer se são bons ou são maus. Agora, não podem dizer assim, pá, o João Queiroz é uma pessoa de má fé. Ou uma pessoa má.
0: O que tu disseste é que os Nunes mandam no Benfica ou mandam no Rui Costa.
1: Mas quer dizer...
0: Foste tu que disseste, não fui eu.
1: Está bem.
0: E eu senti...
1: Mas isso é a voz corrente, não, não
0: está
1: é
0: bem,
1: só
0: mas
1: minha.
0: Foste tu que disseste.
1: Sim.
0: E eu, como sou amigo de um desses Nunes...
1: Sim.
0: Eu, como sou amigo de um desses Nunes, não gosto. Não gosto, porque tem algum conhecimento.
1: Mas sabes, tem preponderância nas decisões do Benfica.
0: Não, sei que não tem preponderância nas decisões do Benfica.
1: É, algumas terá. Se é assessor,
0: eu nunca,
1: está lá para ser...
0: Nunca vi um chefe...
1: Está lá a ser pago para obviamente, Marte.

0: Eu nunca vi um chefe de gabinete tomar decisões de alguma coisa. Mas, portanto, o que eu quero dizer...
1: Sim, mas agora não vamos estar aqui a discutir a estrutura orgânica do Benfica.
0: Mas eu não estou a discutir. Está-se a falar de pessoas. Sim. E aquilo que eu estou a dizer, por conhecimento que eu tenho, o Nuno Costa, que é aquilo a que o João se referiu, e várias pessoas já se referiu, pelo conhecimento que eu tenho, e posso estar redondamente enganado, é completamente injustiçado.
1: Não tem influência nenhuma.
0: É completamente injustiçado em relação àquilo que dizem dele. Para os conhecimentos que eu tenho, sim, eu não estou lá, não sei, sim, mas para aquilo, pelo pouco que vejo e pelo pouco que conheço, ele é chefe de gabinete do Rui Costa e tem ajudado em algumas coisas. Tomar decisões, não tenho conhecimento, sim, absolutamente nenhum, nem teria que ter.
1: Sim, deixa-me...
0: Eu estou a fazer isto. Estou a fazer isto porque é um amigo. E se dissessem do Paulo, se dissessem do João, ou se dissessem de ti, em qualquer sítio, ou do Vítor Pita, eu também não deixaria, sim, passar em claro.
1: Deixa-me
2: é
1: então...
2: Isso, mas uma coisa é eu dizer assim, o Diamantino é uma excelente pessoa.
0: Não, não foi.
2: Outra coisa é eu dizer assim, o Diamantino foi um excelente futebolista.
0: Foi isso que tu disseste,
2: o Diamantino fez todos os jogos,
0: sim,
2: com excelência. Não, houve jogos que não foram excelentes na tua carreira.
0: Não foi isso que tu disseste.
2: E mereceste críticas.
0: Sim, mas não
1: já
0: foi
1: está
0: isso que tu
1: clara
0: disseste,
1: a vossa posição
3: eu
1: dos dois.
3: Do 7 a 1.
1: Sim. Vamos, vamos,
2: vamos,
1: vamos recentrar o tema na questão do José Mourinho e de Florentino Pérez. Estas palavras de Florentino Pérez são claras e óbvias para aquilo que vai acontecer.
3: Bem, boa noite a todos. Vamos lá ver. Eu acho que tem que se analisar, para fazer esta análise, tem que se dividir isto em dois períodos. Um primeiro, aquilo que já estou farto de falar aqui desde março, que é a atitude de Rui Costa face à disponibilidade de Zé Mourinho para renovar. Eu sempre critiquei a não renovação, acho que foi um disparate tremendo de gestão. A partir do momento que um treinador como Zé Mourinho, com o currículo que tem, foi uma aposta de Rui Costa, foi uma pessoa que contribuiu para a sua eleição, ele está-se a oferecer para renovar e o Presidente não renovar, acho que foi um erro crasso. E estou convencido, como já o disse aqui ano de vezes, que o Zé Mourinho não gostou e não ficou satisfeito.
1: Achas
3: com
1: que ele entendeu isso até como uma falta de
3: que
1: respeito?
3: É evidente. E qualquer um de nós entenderia com o passado que ele tem, se tivéssemos o passado dele, ele disponibilizasse para renovar. E aquele que em parte deve a sua eleição também aos 60%, não serão os 65%, mas uma parte dos 65% ao Zé Mourinho, não ter renovado, acho que foi uma atitude tão... Agora prova-se que era errada, mas pronto, naquela altura eu disse que era errada, acho que ele não podia ter feito aquilo. Depois há uma segunda... Agora já voltamos agora para os últimos dias. Quer dizer, eu acho espantoso como é que um presidente de uma organização com a dimensão do Benfica, há dois meses diz, N vezes, quando era questionado, que tem mais um ano de contrato e, portanto, a questão da renovação
1: não
3: se põe.
1: Que era um tema?
3: Que era um não tema, e ao fim de dois meses já é tema e já apresenta uma renovação de contrato. Ah, isto é surreal. Em termos de gestão, isto é completamente surreal. É não saber onde é que se anda. Quer dizer, anda-se completamente de cabeça perdida. Quer dizer, um gestor não pode... E depois é a resposta do Zé Mourinho, naturalérrima. Isso era conversa em 1 de março, não é agora. É que isto é tudo... Está tudo sequencial, é tudo tão... Agora, atenção, que o Diamantino disse aqui coisas, ele está lá dentro, eu não estou...
0: Está lá dentro onde?
3: Não, conhece... Não, o Diamantino foi o primeiro a dizer, tem lá conhecimento do Rui Costa,
0: não,
3: e que
0: amigo,
3: acha que ele vai continuar.
0: Sou amigo do Rui Costa.
3: E já...
0: Deixa-me lá só esclarecer isto. Eu sou amigo do Rui Costa, foi isso que eu disse. Quando peço alguma informação para contribuir aqui para as audiências que temos nestes programas, não vou a fontes de nenhumas. Não vou a nenhuma fonte, vou a quem sabe dos assuntos. Mas quem sabe dos assuntos, de certeza que não me vai dizer tudo a mim.
3: Sim. Pronto, mas agora, Diamantino, que é um
0: porque eu quero esclarecer.
3: Essas fontes, já está convencido.
0: Não é essas fontes,
3: continua.
0: É essa fonte. É só uma fonte. Não, eu estou convencido.
3: Que ele
0: convicto,
3: continua, foi
0: convicto.
3: Estou
0: convicto.
3: Já disse isso,
0: mas
3: concluir.
0: Estou convicto até pelas palavras do Mourinho. Não é só o Ricosto.
1: Portanto, continua a seguir.
3: Não, mas portanto, em relação a essa situação, há essa desorientação, quer dizer, não se muda de opinião em dois meses. Não existe. Isso não existe na gestão, muito menos a nível de presidente de um grande clube. E depois há as palavras do Zé Mourinho, quer dizer, e toda esta grande confusão que aqui se está a gerar. Portanto,
1: e essas
3: os
1: palavras,
3: indícios todos.
1: Essas palavras que deixam esses indícios.
3: Eu acho que apontam já vais, todas para
1: e já
3: que
1: vais
3: não...
1: desenvolvê-las tá logo a seguir tá uma curta pausa nesta ligadora. Já voltamos, até já.
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1: Onze menos 15, tomamos o pulso à atualidade agora. As notícias com o Bruno Correia. Boa noite.
2: Boa noite. A circulação na linha verde do Metropolitano de Lisboa está interrompida, adiantou a empresa na rede social X. De acordo com a publicação divulgada pelas 9 da noite, a circulação na linha verde está interrompida devido a causas alheias ao metro. O corpo de um homem de 69 anos foi encontrado esta tarde dentro de casa na Nazaré. O alerta foi dado por populares. Os bombeiros encontraram o corpo depois de forçarem a abertura da habitação. A reportagem no local com mais detalhes é do jornalista Francisco Gomes.
3: Este homem de 69 anos de nacionalidade brasileira não era visto desde o passado fim de semana e isso mesmo fez alertar a vizinhança, que acabou por contactar hoje mesmo a esquadra da PSP da Vila da Nazaré, fazendo também explotar todo o conjunto de diligências necessárias para apurar onde estaria este homem. E afinal, ele estava aqui em casa, mas já estava morto. Foi necessário partir o vidro no primeiro andar para conseguir entrar na habitação e constatou-se que estava o homem no chão e por isso mesmo acabou por aqui ser confirmado o óbito pela equipa da Viatura Médica de Emergência e Reanimação das Caldas da Rainha.
2: A PSP esteve no local, mas o caso está já sob a alçada da Polícia Judiciária para descartar o cenário de crime. Um arguido conseguiu fugir de um tribunal enquanto estava a ser preparado um interrogatório judicial relacionado com uma tentativa de homicídio. O caso aconteceu no Tribunal de Ponte de Sor, em Porto Alegre. O arguido detido conseguiu evadir-se do edifício do tribunal depois de uma alegada manobra de diversão. A perseguição, que começou de imediato pela GNR, que chegou mesmo a efetuar disparos, ainda não terá tido resultado. A mãe do suspeito que fugiu do tribunal criticou o trabalho da GNR. A mulher garantiu ainda que o filho estava a ser injustiçado e foi por isso que fugiu.
4: Aqui o meu filho, não sei para onde é que ele foi, ele esteve aqui ainda para responder, mas não chegou a responder. O meu filho fugiu e ele e a guarda começou aqui ao tiro seco com todo. Não respeitava as crianças, era por cima de crianças, por cima do pessoal todo. Começámos aos gritos e eles não faziam caso. O meu filho fugiu. Fugi com medo que eles estavam a atazanar o meu filho. Estavam a meter crimes ao meu filho sem ele os terem. E ele com medo fugiu.
5: Fugiu porque estava a ser injustiçado, é isso?
4: Estava a ser injustiçado, meu filho.
2: Até ao momento ainda não há indicação de que o suspeito tenha sido detido novamente. Uma rixa na calçada do Tujal, em Lisboa, fez esta quarta-feira uma vítima mortal. As autoridades foram acionadas para uma agressão com arma branca entre três indivíduos residentes na mesma habitação. Do incidente resultaram três feridos, um com cortes na mão, dois com lesões na zona do pescoço, ferimentos mais graves que os conduziram aos hospitais de Santa Maria e São Francisco Xavier. O ferido, que foi transportado para o Hospital de Santa Maria, acabou por morrer. O outro está em estado considerado grave. A jornalista Raquel Frederico ouviu um vizinho que explica aquilo que viu.
6: Havia um senhor estendido no chão, no passeio oposto à minha residência, ao prédio do meu resíduo, e arrumei o meu carro e fui para entrar dentro da minha porta e é que me apercebi que o assunto tinha-se passado no prédio onde eu resido. Havia imenso sangue e eu ia entrar dentro da escada e estava a minha porta cheia de sangue, a escada cheia de sangue. E ainda entrei, voltei para as minhas compras no carro e fiquei à espera. Quando veio a polícia, entretanto chegou a polícia, e o senhor, quando chegou, o tal senhor que presumo ter sido que tenha causado o problema, estendeu logo as mãos, estendeu-se no chão, não ofereceu resistência absolutamente nenhuma.
2: O testemunho captado pela jornalista Raquel Frederico, de um vizinho que mora no mesmo edifício onde esta tarde uma rixa fez uma vítima mortal. Pelo menos 25 alunos e profissionais da Faculdade de Medicina do Porto sofreram esta quarta-feira uma intoxicação alimentar. A grande maioria dos afetados são alunos. Dos mais de 20 casos confirmados, apenas 6 são profissionais da instituição de ensino. A Direção-Geral da Faculdade de Medicina confirma a ocorrência ocorrência de sintomas gastrointestinais em elementos da comunidade académica a seguir ao almoço. A instituição de ensino lamenta o sucedido e diz estar empenhada em colaborar com as autoridades de saúde. Na atualidade da política nacional, Luís Montenegro e André Ventura estiveram reunidos esta tarde em São Bento, um encontro motivado por temas como a lei da nacionalidade e o pacote laboral. A reunião terminou sem qualquer declaração aos jornalistas, mas esta tarde o primeiro-ministro destacou que tem a disponibilidade do Chega e uma declaração do PS para aprovar a revisão à lei laboral. Luís Montenegro garante, contudo, que vai dialogar e negociar com os partidos.
7: É a altura do diálogo político entre os partidos políticos. E desse ponto de vista, o partido que eu represento, que é o partido que tem mais deputados na Assembleia da República, fará aquilo que é a sua obrigação, que é conversar, dialogar e negociar, se assim for essa a disponibilidade, com as forças políticas capazes de poder viabilizar esta legislação. O que eu tenho é, neste momento, a disponibilidade de um dos maiores partidos da oposição, o Chega, e também tenho, a auscultação que fiz, de uma declaração do secretário-geral do Partido Socialista, que confirmarei pessoalmente quando tiver essa oportunidade, também de igual disponibilidade. Portanto, se assim for, se os dois maiores partidos da oposição estiverem, como aparentemente parece que estão, disponíveis, nós teremos de passar à fase seguinte.
2: Luís Montenegro hoje à margem da tomada de posse do novo presidente da Confederação do Comércio e Serviços de Portugal. E depois de ter estado reunido com o primeiro-ministro, o líder do Chega afirma que não pretende comprometer o processo de negociação com o governo quanto à lei laboral e à lei da nacionalidade. André Ventura diz que por isso mesmo não quer adiantar pormenores sobre a reunião com Luís Montenegro.
8: Vamos lá ver, acho que o primeiro-ministro já confirmou há pouco que a reunião tinha vários objetivos. Esses objetivos prendiam-se e prendem-se com questões que estão aqui em negociação na Assembleia da República. Uma delas, a questão do veto da inconstitucionalidade da lei do trabalho. Do veto da inconstitucionalidade da lei da nacionalidade. E a outra, a lei do trabalho. Como questões que estão em cima da mesa. Naturalmente, o líder do Chega tinha que falar com o líder do PSD para perceber qual é a margem que temos aqui para avançar em relação a estes vários. E como não tenho ainda a certeza, dadas as questões que estão em cima da mesa, dessa margem, não quero estar a fazer declarações, que possam comprometer esse processo, dois, que comprometam os diversos grupos parlamentares, porque não tenho ainda essa certeza, nem essa garantia, e também não os quero enganar a vocês.
2: André Ventura, em declarações aos jornalistas no Parlamento, depois da reunião com o primeiro-ministro em São Bento. O ministro da Administração Interna garantiu que a situação da Esquadra do Rato não vai manchar o profissionalismo dos 43 mil guardas e PSPs. Luís Neves disse ainda estar alinhado com a liderança da PSP e da GNR.
9: Portanto, estamos todos muito, muito alinhados. É evidente que as lideranças são lideranças que lutam pela imagem das suas instituições, que lutam pela defesa dos direitos humanos, porque lutam para que os cidadãos sejam tratados da mesma maneira, que lutam para que a Guarda Nacional Republicana e a Polícia de Segurança Pública sejam aquilo que eu há poucos dias disse, que seja o porto de abrigo de todos, mas que seja o porto de abrigo, sobretudo, dos mais vulneráveis, dos mais fragilizados, aqueles que não têm ninguém, aqueles que estão isolados. E são esses em que contava com estas forças enquanto grandes pilares de segurança interna. E não são estes episódios, que são muito preocupantes, que têm vindo a público, não são estes episódios que vão beliscar aquilo que todos os dias 43 mil profissionais da Guarda e da PSP fazem bem.
2: As declarações do ministro da Administração Interna, Luís Neves. Depois da procissão das velas, ontem, nova enchente esta quarta-feira em Fátima para as celebrações que terminaram com a procissão do Adeus. Cerca de 180 mil pessoas estiveram hoje no Santuário Mariano. Uma multidão unida na fé, na gratidão e no desejo de paz.
10: Sempre, já venho há 20 e tal anos. E este momento foi muito lindo. E este ano, Antônia, também foi, ontem à noite, foi uma emoção muito grande. Muito mesmo. Nunca se contava com tanta gente como ontem estava. Foi muito, muito bonito. E nestes dias é sempre muito emoção connosco. E mando um beijinho para todas as pessoas que eu trago no meu coração. Para todos os meus amigos que ficaram na Pova de Varzinheiros de Bai. E para todos que estamos cá em Portugal e para todo o mundo. Um beijinho para todos eles.
2: A emoção e a fé dos peregrinos neste 13 de maio no Santuário de Fátima. No desporto, o PSG sagrou-se campeão francês. A equipa dos portugueses Nuno Mendes, João Neves, Vitinha e Gonçalo Ramos venceu esta noite em casa do segundo classificado, o Lens, por 2-0. Este é o quinto campeonato consecutivo para a equipa de Paris e o 14º na sua história. Em Itália, o Inter conquistou a taça e faz assim a dobradinha depois da vitória no campeonato. A equipa de Milão venceu a Lazio por 2-0. Numa final que foi jogada no Estádio Olímpico de Roma.
1: A 5 minutos das 11 da noite, vale a pena voltar a olhar para o trânsito, porque temos aqui algumas filas no Porto por causa de obras. A reta final da A28 de Lessa da Palmeira para o Nó de Sendim. Há fila a começar logo depois da ponte do Lessa até chegar ao Nó de Sendim. Há fila em para-arranca, mesmo antes da ponte, ali com algumas travagens. Mais a norte, no sentido inverso, não é na A28, mas é por baixo dela, zona de Padrão, direção ao Mar Shopping, Nacional 107, há acidente por resolver precisamente depois de passar do viaduto da A28. No Porto não há mais problemas, agora vamos até Lisboa, com a maior dor de cabeça agora a acontecer no IC19, por causa de um acidente com alguma gravidade, é no viaduto de Massamá, sentido Lisboa-Sintra, fila a começar antes da Crel, no sentido inverso, também alguma curiosidade a trazer abrandamento, cuidado à passagem pelo local. Grande Lisboa também com, na margem sul, abrandamentos por causa das obras nas pontes do Feijó, a afetar sobretudo o sentido Seixal-Almada. E agora também com informação de acidente na cauda da fila. O abrandamento causou agora aqui, apanhou de surpresa com certeza um automobilista que não estava à espera de abrandamento na autoestrada a esta hora. Acidente então agora na A2 no sentido sul-norte. Para já, informações de trânsito à superfície são estas. Relembrar a notícia que abriu o jornal há pouco com Bruno Correia a informar de que a linha verde em Lisboa, a linha verde do Metropolitano, está encerrada, vai agora fazer cerca de 2 horas por motivo alheio à Metropolitano de Lisboa.
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5: Praticamente em cima das 11 da noite, portanto, tudo a postos para seguir com mais uma parte da Liga de Ouro. 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
7: Estamos de volta e continuamos a falar do assunto do momento, de José Mourinho, que tem tudo praticamente acertado com o Real Madrid para ser o novo treinador do clube espanhol. Há mais uma confirmação e é de Fabrizio Romano, que numa publicação desta tarde refere que o regresso de José Mourinho ao Real Madrid está já na fase final. De acordo com este especialista no mercado de transferência, as negociações têm evoluído de forma muito positiva entre os representantes de Mourinho e do Real Madrid. A decisão final será anunciada pelo presidente do Real, Florentino Pérez, mas só deverá ser anunciada após as eleições convocadas no clube e cujo processo deverá estar concluído num prazo máximo de 3 semanas. Fabrizio Romano não deixa dúvidas quanto à vontade de Mourinho. Ele está pronto para regressar a Madrid, conclui. Paulo, há pouco interrompi
8: o raciocínio. Só faltava do Florentino Pérez. Quer dizer, no fundo, acho que em relação ao Florentino Pérez, eu acredito que ele não tenha falado com o Zé Mourinho. Acredito, francamente acredito. Já são os dois a dizer o mesmo, quer dizer, tanto o Zé Mourinho diz que não falou com ele, como ele a dizer que não falou com o Zé Mourinho. Tanto
7: também
8: acredito,
7: não é necessário.
8: Não tenho motivo. Ora, é isso que eu ia dizer. Mas esses temas não se tratam diretamente com os treinadores, tratam-se com os seus representantes. Jorge Mendes é uma pessoa que tem porta aberta em todos os grandes clubes europeus. É evidente que ele está a tratar disto há imenso tempo, estou convencidíssimo disso. E estas palavras do Florentino vão um bocado nesse sentido. Eu não tinha noção que um processo eleitoral no Real Madrid pudesse ser realizado em tão curto espaço de tempo, 3 semanas.
7: E se não houver candidatos?
8: Se não houver candidatos, eles abrem o jogo a seguir à final da época, estou convencido. Até...
9: Acho que já apareceu um hoje, Riquelme.
7: Não, mas, coisa. Ainda, mas tem que apresentar
8: as
7: condições.
9: Mas aqui, 187 milhões, mas 3 também as eleições,
7: é uma coisa pouca.
9: As eleições também não é como aqui, onde vão 90 mil pessoas votar.
8: Calma, aí tem muitos sócios.
9: Sim, mas aquilo tem 90 mil, mas aquilo há uns senhores que chamam-se os compromissários.
10: Os sócios votam
9: os compromissários
10: votam
9: que,
10: um grupo de sócios
9: que
10: vota
9: são delegados da maioria dos sócios
10: para ir lá votar.
9: Mas aquilo é rápido a votar.
8: Do Atlético, do Real Madrid. Mas para todos os efeitos, quer dizer, se o processo eleitoral se resolve em 3 semanas, e, se não houver candidatos, eu acho que isto não serve a ninguém. Acho que o Rui Costa... Tem que esclarecer isto, tem que vir a público, porque os benfiquistas estão naturalmente todos ansiosos por saber o que é que vai acontecer para a época que vem. E se realmente ele vai sair daqui a 15 dias, quer dizer, isto tem que ser esclarecido. Acho que eu compreendo que os benfiquistas devem estar um bocado... Que é isto? O que é que se passa? O que é que se passa? É que nem o Zé Mourinho se abre, o Rui Costa nós não sabemos o que é que se passa. Nós, eu, não me interessa nada, mas aos benfiquistas interessa, com certeza. E a época está a acabar... Eu acho que mal acaba o campeonato. A partir de sábado, alguma coisa tem que ser esclarecida.
9: Paulo, eu não acredito, quer dizer, pela experiência que tenho no futebol, não acredito que uma direção de um clube, que isso era uma responsabilidade enorme, era uma responsabilidade enorme, e aí sim era uma coisa gravíssima, se o Benfica, o Rui Costa ou a direção do Benfica não estivesse já a pensar que num treinador qualquer. Devido às coisas sim, que hoje claro. Se falam.
8: Não, mas isso sim, eu acho aquilo, que tem que ser esclarecido.
7: Mas com a convicção que tu tens que ele vai continuar.
9: Mas eu não sou da direção do Benfica, Paulo. Eu não sou da direção do Benfica.
7: Então, mas está
9: nem tenho nada a ver com isso.
7: Está a renovação em cima da mesa.
9: Nem tenho rigorosa.
7: Isso há mais um ano de contrato.
11: Aquilo que eu digo é que era treinador.
9: Aquilo que eu digo é que era uma irresponsabilidade enorme se eu, desde que há estes rumores do Mourinho poder ir para o Real Madrid, que o Benfica não estivesse a pensar claro. Noutros treinadores.
8: Não, isso está em causa. Não, isso está em causa. O que está em causa é mal o campeonato acabe, os sócios serem esclarecidos.
9: Ah, sim, mas é, há uma, não há uma assembleia agora.
7: Dia 27 de junho só.
9: Não, há uma assembleia.
7: Dia 27
9: a fazer a análise do.
8: É muito
7: não, 27
8: coisa.
7: De junho só.
9: E acredita que
8: começa o campeonato
11: já está a começar a outra época.
8: O campeonato acaba sábado.
9: E se o Mourinho sair, acha que nessa altura já não há treinador e não há jogadores?
11: Não, é no dia a seguir. Na madrugada a seguir.
9: Eu não acredito nisso, quer dizer.
8: Isto tem que ser esclarecido assim.
9: No dia 27 de junho, não acreditas se o Mourinho sair. Que o Benfica já não tenha treinador.
8: É 27 de junho. Com certeza junho? Tem que ter, com está certeza. Então, 27 de junho.
9: Será
8: mas o campeonato acaba sábado. Acaba,
9: será de uma responsabilidade
8: enorme. O campeonato
9: enorme.
8: Acaba Vitor, daqui a 3 ou 4
7: Vitor,
8: dias.
7: Acho que achas que depois do jogo no Estoril, o próprio José Mourinho dirá de sua justiça em relação ao seu futuro? Ele disse que depois do campeonato terminar teria uma semana, até falou numa semana, mas tem 10 dias, para falar com quem quer e como quer. E decidir o que quer.
8: Eu acho que vai acontecer isso.
11: Não acho que estejas errado, Paulo, só que o próprio José Mourinho delimitou a segunda-feira para tomar uma posição em relação ao futuro. E deixa-me dizer-te isto. O Benfica chegou a emitir comunicados para desmentir capas do Mais Sport com situações perfeitamente banais, como conversas de balneário e coisas banais em grupo. E esta casa noticiou que Mário Jorge Branco já estava há um mês, ou praticamente há semanas, em contactos diretos com Marco Silva. Perante uma notícia desta gravidade, se não fosse verdade, como é evidente, o silêncio foi um silêncio de uma complacência total de todas as partes, envolvidas, seria gravíssimo se não fosse verdade. Aliás, como sociedade cotada em bolsa, o Benfica teria que emitir um comunicado imediatamente sobre isso. Portanto, o Benfica acabou, ao contrário do que fez noutras alturas, por admitir os contactos com Marco Silva. E nota isto, muito ingênuo será, e o Diamantino é treinador, de futebol, e sabe perfeitamente.
9: Já fui.
11: Há de ser treinador toda a vida. A treinares um clube, envolvido com esse clube, tendo contrato com esse clube, e saberes, porque só quem é muito ingênuo é que acha que podia andar a fazer contactos com Marco Silva sem o José Mourinho saber. E saberes que, afinal, o tal clube que não te propõe a renovação porque não é tema, anda a fazer contactos com outros treinadores. Eu, pelo menos, conseguimos identificar os contactos com o Marco Silva, a parte do Filipe Luís já passa à frente. Portanto, num cenário destes, e não acredito que tenham contactado o Sr. Carlos Bissens, com todo o respeito. Portanto, e Rubem Amorim, ok, umas abordagens superficiais há uns tempos. Mas, perante isto, só quem for muito ingênuo é que acharia que o José Mourinho que não tinha conhecimento da situação. Mas isto também é grave e tem que ser posto em cima da mesa, porque depois, tal como me custa a crer que Mário Jorge Branco, com a relação de amizade, tem o José Mourinho, é verdade que também tem relação de amizade com o Marco Silva, mas faço também, até por uma questão de lealdade, que fosse a Londres reunir com o Marco Silva sem também dar conta disso a José Mourinho. Perante todo este cenário, a questão que eu quero colocar é esta. Quem está em casa a ouvir? Vocês aí no estúdio. Diamantino, tu que és treinador, a saberes que isso está a passar nas tuas costas e depois virem-te dizer que houve uma conversa telefónica onde foi levantada a possibilidade de afinal já poder haver uma proposta de renovação, sentar-se para conversar sobre a renovação, ainda por cima quando José Mourinho já tem outras situações que estão em curso e que se conhecem, eu imagino a reação de José Mourinho. Nós conhecemos um pouco a personalidade de José Mourinho. Conhecemos-lo há duas décadas, ou há mais duas décadas, como treinador principal. Eu conheci-o quando ainda não era treinador principal e sabemos como é que ele reage perante determinadas situações. Eu não consigo entender como é que alguém achava que o José Mourinho poderia reagir bem a isto. E eu não quero acreditar, porque eu tenho muito respeito, por isso é que disse ter mantido um bocado a questão do abraço ao Rui Costa, que eu tenho muito respeito por Rui Costa. Portanto, eu não acredito que o Rui Costa fosse a correr aproveitando um telefonema de Jorge Mendes, é que afinal já estavam disponíveis para renovar e conversar, como um ato de sobrevivência. A pensar que já tinha perdido o treinador para o Real Madrid, porque o Jorge Mendes lhe deu conta do que estava a passar. Eu disse várias vezes aqui na CMTV e disse no Now, Portanto, as pessoas lembram-se, porque lembram-se tudo que a gente diz à mínima vírgula. Eu disse várias vezes, o Rui Costa não foi o último a saber. E vocês lembram-se que eu disse isso. E disse aqui e disse no não. Rui Costa não foi o último a saber. Rui Costa também sabia do que estava a passar com o Real Madrid, porque o Jorge Mendes deu-lhe conta disso. E há aqui estas situações todas cruzadas. E este emaranhado, a dada altura, torna-se incompreensível. Porque, como é evidente e se percebe, um treinador como José Mourinho não é um treinador que possa, que tenha, até pela personalidade dele, sentir a frieza que sentiu durante semanas a fio e encarar isso de ânimo leve. E depois uma coisa muito importante. Em 2026, eu digo sempre isto, há quem se coce todo quando eu digo isto, mas eu vou sempre dizer, gosto que essas pessoas se cocem todas. Em 2026, José Mourinho, apesar de tudo, continua a ser o treinador com mais pontos. É o Benfica a equipa que tem mais pontos em 2026. Apesar de tudo. Mas o Benfica, depois do que disse das arbitragens a esta época, depois do que disse do jogo entre o Benfica e o Casa Pia, depois do que disse da arbitragem em Famalicão, se eventualmente não ficar em segundo lugar, vai conseguir responsabilizar o José Mourinho por isso? O José Mourinho faz milagre, é aquilo que ele dizia, lá às vezes faz milagre. Mas o Benfica tem que ser coerente. Portanto, a Liga Rola, o que era, Paulo? A Liga Rola foi um instrumento criado dentro do Benfica para avaliar os prejuízos que o Benfica sofreu, é verdade, Paulo Andrade, é verdade. Só você sabe que eu não deixo passar a Liga Rola.
12: Eu sei.
11: Foi um instrumento criado dentro do Benfica, onde o Sr. António Rola até reconheceu que nas aves era penalti a favor do Sporting, mas que tudo somado, o Benfica era campeão. Eu ainda não fui, por acaso, tenho que atualizar, depois desse penalti nas aves. Mas, a seguir a Famalicão, como o Benfica terá sido prejudicado, na perspectiva de certeza do Sr. António Rola, portanto, a ideia era que numa temporada normal o Benfica teria sido campeão. Agora vou terminar com isso, Paulo. Este deixar cair de José Mourinho, que foi um bocado isso que aconteceu, é uma situação similar, e vou dizer isto devagarinho, seria o mesmo que o Sapinto da Costa, quando em 2001, até nas costas do nosso míster Otávio Machado, contratou José Mourinho, e depois ele pega na equipa em janeiro, e ele acaba por perder, creio que 10 pontos até o final da época. E não conseguiu chegar à Liga dos Campeões, porque ele ficou em terceiro lugar, por isso é que na época seguinte joga a Taça UEFA e ganha a Taça UEFA em Sevilha. Seria a mesma coisa que no final dessa época, por não ter conseguido o apuramento para a Liga dos Campeões, o Sapinto da Costa tivesse chegado ao fim da época, ao José Mourinho, tchau. Isso não faz sentido nenhum, porque foi começando a temporada seguinte que o José Mourinho finalmente imprimiu a sua marca, depois de ter encontrado um plantel que não era um plantel adequado àquilo que ele pretendia, às suas características, e então sim fez a diferença. Ó Paulo Catarro, eu tenho muito respeito por José Mourinho, pelas expectativas criadas, e isso de facto não teria sido impossível se o Futebol Clube Porto efetivamente não tivesse tido aquele período extraordinário, o Benfica entrar, pelo menos, na luta pelo título. Agora, o que todos tínhamos a certeza era o momento em que José Mourinho podia fazer a diferença, era no final da época. Era quando a construção do plantel para a abertura de um ciclo de sucesso fosse feita com a participação, porque creio que damos esse crédito a José Mourinho, pelos sucessos que tem ao longo da carreira, então sim, com essa mais-valia de José Mourinho, o Benfica, que toda a gente acusa, bem alguém dizer o contrário, de não ter política desportiva definida, quero ver quem é que diz o contrário, finalmente, com José Mourinho, teria um fio condutor, um farol de orientação, a equipa seria ajustada ao perfil do treinador, e eu vou dizer isto com todo o respeito, com todo o respeito. Se calhar, como outros clubes fizeram esta época com outros treinadores e ganharam, e a partir daí o Benfica poderia abrir um ciclo de sucesso a nível nacional e se calhar também com alguma subida de competitividade no plano internacional. E era essa a ideia.
7: Sim.
11: Agora, isso não se faz, e peço imensa desculpa e respeito todas as opiniões, isso não se faz com um treinador que só tem um ano de contrato. Não se molda um plantel às ideias de um treinador, à filosofia de um treinador, às apostas de um treinador, à bíblia de um treinador, porque José Mourinho já produziu material escrito que entregou a Rui Costa com aquilo, o caminho que o Benfica devia seguir em termos de organização do plantel. Isso não se faz com um treinador que só tem um ano de contrato. Peço imensa desculpa.
7: Sim.
11: Não é assim que se trabalha. Portanto, e agora, quem andava a defender que Rui Costa fazia muito bem em renovar, porque se tivesse renovado, tivesse cedido à chantagem de José Mourinho, tinha sido criticado. Agora, quando o Rui Costa, antes do jogo Famalicão, colocou a proposta de renovação em cima da mesa, então já não há críticas.
7: Sim.
11: Um líder tem que tomar decisões e tem que estar convicto nas decisões que toma. Se tiver que ser criticado, paciência, na altura que chegam os triunfos, os críticos calam-se.
7: Sim. João, o José Mourinho foi muitas vezes também o rosto da comunicação do Benfica, isso até era dito como sendo o homem que protegia o próprio Rui Costa dos embates dos resultados. Agora, com esta iminente saída, achas que o Rui Costa pode ficar para a história como o presidente que mandou embora José Mourinho?
12: Não, quer dizer, o José Mourinho, em consciência, acaba por escolher o seu caminho, porque o Rui Costa não lhe abriu a porta da renovação. Agora, vamos ver, Rui Costa trabalhou com Jorge Jesus, com Nelson Veríssimo, com Roger Schmidt e com Bruno Lage. Especialmente no segundo e no início do terceiro ano de Roger Schmidt, as coisas não correram bem. Com Lage percebeu-se pela personalidade que não teria o carisma mais apropriado para orientar o Benfica, e que Rui Costa necessitava de uma pessoa que o segurasse, que secundasse lá está, a sua presidência. E o José Mourinho
7: Que o protegesse,
12: exatamente. E José Mourinho tinha essas características, e foi isso que nós fomos dizendo aqui ao longo de vários programas. E não é por acaso que Rui Costa acaba por ganhar as eleições. Ganha porque é Rui Costa, mas ganha por causa de Mourinho, e ganha por falta de concorrência. Também temos que salientar esse aspecto. Ora, Rui Costa não teve o killer instinct, o feeling para perceber que não se podia libertar deste homem. Aconteceu um bocadinho o mesmo no Sporting. Varandas andou, até que acertou. Escolheu um treinador que servia às mil maravilhas para tudo. Para comunicador, para manager, para treinador, que era Ruben Amorim. E lá está, era aquilo que o Vítor estava a dizer, não se pode ao final de um ano, ou ao final de 8 meses, avaliar o trabalho desse treinador, ficando em segundo, em terceiro.

0: análises desses jogadores todos, uma coisa é ter conhecimento futebolístico, outra coisa é trabalhar no dia-a-dia. E ele percebeu ao longo da época, porque foi moldando o plantel à sua imagem, com quem é que podia trabalhar e de que forma poderia construir o plantel para a época seguinte. E só dando continuidade a um projeto é que se acabará por ter sucesso. E Rui Costa vai novamente trocar, vai novamente passar por um período de tormenta, porque vai ser uma troca difícil, dolorosa, delicada. Há muitos, para não dizer a maioria dos sócios, talvez não compreenderão. E o homem que chegar não vai conseguir fazer o milagre de pegar na equipa, porque não aparece todos os dias um Schmidt ou um Farioli, de pegar na equipa e com uma varinha mágica, sim, toma lá, a gente vai começar a ganhar, não é? Vai ter que aprender novamente quem são estes jogadores, de que maneira é que tenho que jogar com eles, de que maneira é que posso tirar rendimento destes jogadores e, portanto, isso vai demorar o seu, sim, tempo.
1: Diamantino, hoje estiveram juntos no Seixal o Rui Costa e o José Mourinho, aliás, como tu já aqui referiste várias vezes, estão muitas vezes juntos, planificaram até já grande parte ou até totalmente a próxima temporada, mas com estes dados todos, o que é que falarão agora, um e outro? O que é que poderão dizer um ao outro?
2: Não faço a mínima ideia, Paulo. Aquilo que eu posso é reafirmar aquilo que venho dizendo há muito tempo. E como tu dizes bem, que eu não me lembrava da data, desde 2025.
1: Falei 30 de dezembro.
2: 30 de dezembro de 2025, que eu falei na renovação de Mourinho. E não era para ser Mourinho. É porque eu reconhecia Mourinho. Aliás, reconheci já há muitos anos, mas o momento que o Benfica vive nos últimos anos, eu achei e fui dizendo aqui também em alguns jogos que fomos vendo, as coisas foi uma grande intermitência muitas vezes, as exibições do Benfica, mas o Benfica tinha ganho um elan competitivo que antes não tinha. Há quem diga que a equipa com Bruno Lasca até tinha um futebol mais estético.
1: Aliás, o Florentino Pérez disse hoje
2: que tinha um futebol mais estético.
1: E elevou o nível competitivo, claro, de tal maneira aqui, que permitiu ganhar 6 Benfica, Ligas dos Campeões,
2: sim,
1: em 10 anos.
2: E no Benfica, aos poucos, também se foi percebendo em algumas mexidas e atitudes que Mourinho tinha em relação à equipa. Eu, pelo menos, percebi isso há muito tempo e fui dizendo aqui que o Benfica só teria a ganhar com a continuidade de Mourinho, porque o Mourinho conhece bem o futebol português, conhece os dirigentes, conhece os clubes, tem tudo aquilo que vocês dizem que tem. Eu aí não sou eu que o digo, são vocês. A comunicação do Mourinho é uma comunicação de alto nível. Portanto, tinha tudo e tem tudo para fazer do Benfica, ou fazer regressar o Benfica a bons tempos. E, portanto, acho que, para mim, será uma grande desilusão a saída de Mourinho. Será uma grande desilusão. Porque achava que o Mourinho era capaz de fazer tudo isto que eu estou aqui a dizer e algumas coisas, se calhar, que me estão a escapar. Mas eu continuo a dizer, eu continuo a dizer que não sou muito católico, não tenho muitas fés, ou não tenho fé de nenhuma, mas continuo a dizer que ainda espero, mediante todas estas informações que vão saindo, espero que o Mourinho continue no Benfica, por tudo isso, porque acho que o Mourinho fazia bem ao Benfica.
1: E não és um homem de fé?
2: Não. Não, aqui não é fé. Aqui é ser muito pragmático e é aquilo que conhecemos e é aquilo que vamos vendo. Aqui eu falo, por exemplo, da evolução de um jogador. Eu acho que há jogadores que evoluíram muito mais. Não foi só o Sheldrup. Há jogadores que evoluíram muito mais.
0: Sim, bastante.
2: Mas
1: quando vês o presidente do Real a dizer exatamente isto, pelos vistos aqui, sim, sim, em Portugal pouca gente vê, a dizer que o treinador José Mourinho elevou a competitividade do Real de tal forma que, sim, permitiu em 10 anos ganhar isso, 6 vezes a Liga dos Campeões.
2: Mas sabes que isso é que me espanta? É o Florentino Pérez.
1: Sim, é porque o Florentino Pérez está interessado
2: presidente,
1: em José Mourinho,
2: pois
1: não?
2: Pois é possível. Mas o que mais me espanta é o Florentino Pérez, que não percebe nada de futebol, é presidente só do melhor clube do mundo.
1: Desde 2001.
2: Dizer isso sobre Mourinho.
0: Olha,
2: isso é que me espanta. Quando aqui foi sempre dito em todas as televisões,

0: televisões, em todos os jornais, por muita gente, Mourinho, coitado, acabado.
1: Dá-me 10 segundos só para dizer
0: isso. Espera aí, então, acabado, não ganhava nada. O que é que vinha fazer para o Benfica? Não ganhava nada, já estava ultrapassado. Portanto, e o que me espanta é o presidente do melhor clube do mundo estar interessado em Mourinho.
1: Toda a gente fala de Sheldrup e da evolução de Sheldrup. Eu podia falar de Sheldrup, de Prestiani, de Rios, de Dal, mas vou falar de um jogador que há 9 meses toda a gente dizia: como é que é possível este jogador jogar no
2: Leandro
1: Benfica?
2: Barreiro.
1: E hoje é indiscutível, o Leandro Barreiro.
2: Leandro Barreiro,
1: claro. É indiscutível. Portanto, quer dizer, há ali de treinador. O Leandro Barreiro joga mais porque o treinador é o José Mourinho. Mas isso como é
0: que,
1: eu acho...
0: Como é que isso é possível?
1: O quê?
0: O José Mourinho, não, mas... o José Mourinho conseguiu fazer isso?
1: Não.
0: Um treinador não, que não percebe nada, que está ultrapassadíssimo.
1: Pois, não, mas...
0: Como é que é possível?
1: Mas dizia-se que o Leandro Barreiro não era jogador para o Benfica.
0: Como se dizia...
1: E hoje em dia, não, e hoje em dia houve-se a crítica a dizer: é pá, o Leandro Barreiro é um titularíssimo indiscutível do Benfica.
0: É o Mourinho que não percebe nada.
3: Paulo, depois de ouvirmos o presidente do Real Madrid dizer isto, restam poucas dúvidas daquilo que vai acontecer, não é?
4: Vamos lá ver. Antes disso, em relação ao que disse o Vítor, é verdade que na segunda volta até agora o Benfica tem mais um ponto que o Sporting. Mas atenção, o Benfica ainda vai jogar ao Estoril e não vai jogar no Algarve. Portanto, vamos ver o que é que vai dar. Agora,
0: o Paulo está confiante porque tem o Luís Godinho outra vez a apitar-lhe o jogo. O Luís Godinho e aquele fiscal de linha, aquele árbitro auxiliar. Oh. Ele está confiante por causa disso.
4: Deixa lá acabar.
0: Se calhar vai estar no voeiro outra vez e ele não vai ver nada.
4: O que é espantoso é o Diamantino falar de arbitragem depois de um jogo em que o Braga é escandalosamente prejudicado aos 72 minutos com um penalti que toda a gente vê que é penalti e que o árbitro não marca, não assinala nem o VAR.
0: Já leu,
4: e vem-me falar já leu de arbitragem.
0: Já leu o que o Torral de Gonzalez diz sobre o penalti do Sporting?
4: Nós temos uma diferença, já? É que lemos todos.
0: Ah,
4: é que lemos todos.
0: O que é que o Torral de Gonzalez diz?
4: E o que é que dizem os outros comentadores de arbitragem?
0: Sabe qual era o resultado?
4: E o que é que dizem os outros comentadores,
0: Paulo,
4: de arbitragem?
0: Sabe qual era?
4: Todos.
0: Quais?
4: Todos.
0: Sabe qual era?
4: Dizem todos que é penalti.
0: Sabe qual era o resultado na Vila do Conde?
4: Sabe?
0: Mais uma vez.
4: E o jogo do
0: Mais uma vez.
4: Não, é o Iturral.
0: Mais uma vez a perderem 1-0.
4: Diamantino.
0: Mais uma vez Diamantino, a perderem 1-0 e o árbitro a desbloquear.
4: É demagogia benfiquista há 6 comentadores de arbitragem que dizem que é bem marcado o penalti. Agora aparece o Iturraldo e o Diamantino só pensa no Iturraldo.
0: É verdade.
4: Mas o Aves, em que nós fomos mais uma vez e ainda aí com o VAR a chamar o árbitro, e o árbitro a considerar que não é penalti.
0: Mais uma
4: Pelo
0: vez.
4: Que diz o Vítor, até o Rolo acha que é penalti.
0: Mais uma
4: Mas
0: vez.
4: Foram mais 2 pontos.
0: Mais uma vez
4: mais
0: a perderem
4: perder agora na última jornada com
0: e
4: o Braga.
0: E o árbitro a desbloquear.
4: Com o Braga, tem mais 2 pontos. Isto é 2 pontos atrás de 2 pontos e falam da arbitragem.
0: Mais uma vez
4: tem
0: o árbitro a desbloquear o
4: Aliás,
0: resultado.
4: Há mais. Vocês viram como é que foi o resultado do Benfica sem o Otamendi por ter sido expulso. O Benfica foram 6 expulsões perdoadas este ano. 6. 4 no campeonato e 2 na Liga. Penaltis é mato. O António Silva puxa o golo, não é falta, não é penalti. Oh, Paulo, o Leandro Barreiro...
3: Vais falar do...
4: Não, vou ter que responder ao Diamantino.
0: Não, vai...
4: O Leandro Barreiro pisa o pau, Vítor, não é?
3: Depois
4: quer dizer, isto é...
0: Não,
4: isto é falam de arbitragem.
3: Temos aqui o resto do
4: este
3: programa
4: Paulo,
3: a falar disto.
4: Oh, Paulo, ele é que pisou a arbitragem.
0: Não, não vou dizer nada.
4: Eu vou dizer
0: ao Paulo, está-se a lembrar do Gonçalo do Central do Sporting, o...
1: Gonçalo
0: Inácio. Está-se a lembrar do Profissional, do Famalicão, do Estoril.
4: Está-se a lembrar das expulsões. O William Gomes, aos 4 minutos, estava expulso. Não havia Gonçalo Inácio expulso depois daquele pontapé que dá no Maxi Araújo.
0: Está-se a lembrar
4: disso.
0: Como
4: é evidente. Portanto, vocês têm montes de casos a vosso favor, têm casos contra vocês, é verdade. Como o Sporting também tem e o Porto também tem a favor
0: Sim,
4: e contra.
0: Há...
4: Agora, não são os árbitros.
0: Há
4: quando vocês
0: favor...
4: estão numa fase decisiva
0: Paulo.
4: Do campeonato e são beneficiados escandalosamente...
0: Há a favor e há a favor.
4: Eu estou a dizer, escandalosamente, aos 72 minutos no jogo com o Braga, que é um escândalo,
0: favor
4: aquele penalti. O Willman puxa a camisola de um jogador no último minuto, ligeiramente, e é penalti. Eu estou de acordo que é penalti. O Deditos puxa a camisola completamente, atira o pau ao vidro para o chão e não é penalti.
0: Julguei que estava a falar do Ilman no Santa Clara nos
4: Açores. Vocês estão a brincar comigo.
0: Quando caiu, julguei que estava a falar
4: desse lance. Sim, mas esses marcam todos. Esses, olha, e o que é que disse o Iturralde nesse? Pá, e o Iturralde não convém.
0: Agora já lhe convém.
4: Eu convém todos. É que eu tenho um problema, é que eu leio tudo. E tomo nota de tudo. E tenho isso tudo registado. Olha, quer ver, tenho aqui. Se quer saber o Luís

0: Mas quem é que fez estar aqui?
1: Ah, lá vai ele com Excel. Lá vem o Excel, lá vem o Excel.
0: Não é o Excel, isto é o Word.
2: Sim, mas não queremos ver porque
0: é o Word.
2: Esses especialistas, mas, portanto, andaram todos.
0: Tenho aqui todos. Os nossos, os outros, tenho todos. Tenho
2: tudo. E já foi há tempos.
0: Tenho isso cá tudo. Os Miguéis do Gueiras, andava a bocado a ouvir dizer com o Rui Costa. O Rui Costa com VAR. Só tem boas referências.
2: Estás a falar há 4 minutos e ainda não disseste nada sobre a minha pergunta.
0: Puxaram-me o Benfica.
1: Puxaram-me os árbitros. Está excitado com o Luís Guedinho. O Luís Guedinho vai ser árbitro, está excitado.
0: O Luís Guedinho não tem. Não sou de com o Luís Guedinho.
1: Está à vontade.
0: Isto quando puxam os árbitros,
1: está tranquilo.
0: É que o Mante Verde é o outro.
1: Sim. Está tranquilo.
0: Olha, sabes qual é o Mante Verde?
2: O José Mourinho. Queres falar sobre o José Mourinho?
0: Quero, falo sobre o José Mourinho. Olha, o Mante Verde é isto, ó Diamantino. Isto é que é o Mante Verde. É só verde.
2: Queres falar ou não?
0: Vocês aqui no meio têm uma provazita.
1: Está tranquilo.
0: Eu estou tranquilo. Eu em relação ao Zé Mourinho, é o que eu disse. Eu volto a repetir. Ele, na segunda volta, só teve mais um ponto até agora que o Sporting e mais dois que o Porto. O Sporting tem mais um ponto que o Porto. Agora, é evidente que as expectativas que foram geradas em relação ao Zé Mourinho pelos benfiquistas saíram completamente fora daquilo que estavam à espera. O Benfica tem uma época completamente medíocre. Quer dizer, o Benfica na Taça da Liga é eliminado, na Taça de Portugal é eliminado, fica em segundo ou terceiro lugar no campeonato, ficou em 24º na Liga dos Campeões. Quer dizer, se isto é uma prova, é uma época medíocre para o Sporting, para o Benfica ou para o Porto. Uma época destas, para os três grandes, é má. Quer dizer, não há um benfiquista que ache que é boa. E não pode elogiar o trabalho de Zé Mourinho, vem dizer, ah, é o jogador A, o jogador B, o jogador C. Também era melhor. Agora, tem mais um ponto com o Sporting com tantas mudanças nos jogadores.
2: Porque é que o Real Madrid
1: quer um treinador desse?
0: Isso aí eu compreendo. Vamos lá ver.
2: Mas compreende-se como?
0: Eu explico. Quer dizer, vocês parece que às vezes não querem ligar à situação daquilo que é fundamental, que é qual é a situação do Real Madrid hoje.
1: Vai buscar um polícia de intervenção.
0: O Diamantino, ninguém falou em polícia de intervenção e isto não tem. Eu acho que essas coisas não têm piada nenhuma.
1: Aquilo que o Paulo acabou de
0: dizer. Mas quer dizer, estamos aqui com
1: um treinador que não tem capacidade nenhuma.
0: O que eu acho, eu não disse que é um treinador que não tem capacidade nenhuma, não ponha na minha boca.
1: Não, Paulo,
0: o que eu disse,
1: temos que referir daquilo que disse, temos que referir.
0: O que eu disse, então, e repito, e o Diamantino, basta ter olhos na cara e ver, nos últimos anos ganha muito pouco, não ganha nada.
1: Pronto.
0: E ninguém está a dizer que ele presta, não presta.
1: E o melhor clube do mundo tem que ser.
0: Diamantino, você pode ir para as bocas, eu vou para os factos.
1: Isto é que isto
0: é terrível quando entramos nos factos.
1: Então, mas o Real...
0: É blá blá.
1: O Real
0: é
1: não
0: blá,
1: tem
0: blá, blá. O Diamantino vai ver os últimos 7 ou 8 épocas do Zé Mourinho e vai ver o que é que ele ganhou. E se vem dizer que
1: por
0: ele não ter ganho, isto são factos, não ganhou, está enganado, ganhou uma Liga Conferência com a Roma, veja bem, se o Braga não ganhava a Liga Conferência, tinha algum problema o Braga, quanto mais a Roma, com os investimentos e os gastos, mas eu não é isso que está em causa, eu não discuto, vocês estão fartos de me ouvir aqui elogiar o Zé Mourinho. Eu conto muito aquela história de Seul, ver o Zé Mourinho num cartaz fantástico a fazer publicidade ao casino de Seul, no centro de Seul. Portanto, é uma pessoa que é super credibilizada lá fora. Não é isso que está em causa. Nos últimos anos, efetivamente, os factos dão que não têm tido resultados. Pode-se dizer o que se quiser, este ano no Benfica não teve
2: como
0: resultados.
2: Como gastaste tanto tempo portanto, a falar de árbitros,
0: portanto,
2: já não
0: podes
2: falar.
0: Portanto, a questão do Real Madrid é simples, é esse que eu disse, ter... o Real Madrid está muito mal e acham que o presidente do Benfica conhece-o bem
2: é a única
0: e acha
2: solução.
0: Que ele é... Não, que é uma das soluções e a boa relação que têm com ele é natural.
2: Muito
0: tanto.
2: Bem,
0: pois vamos ver, espero que ele tenha sorte com o Real Madrid, como é
2: já
0: evidente.
2: Voltamos para continuar o nosso debate, até já.
3: É o último intervalo na Liga de Ouro, hoje com a apresentação do Paulo Catarro e os comentários do Paulo Andrade, do Diamantino Miranda, do João Queiroz e do Vítor Pinto. 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
3: São 11:30 da noite, vamos abrindo um novo jornal com a edição do Bruno Correia. Boa noite.
5: Boa noite. Foi restabelecida a circulação na linha verde do Metropolitano de Lisboa. De acordo com a publicação da empresa divulgada pelas 9 da noite na rede social X, a circulação na linha estava interrompida devido a causas alheias ao metro. Pelo menos 27 alunos e profissionais da Faculdade de Medicina do Porto sofreram esta quarta-feira uma intoxicação alimentar. A instituição de ensino confirma a ocorrência de sintomas gastrointestinais em elementos da comunidade académica a seguir ao almoço. A reportagem é do jornalista David Monteiro.
6: Pelo menos 27 pessoas, entre alunos e profissionais da Faculdade de Medicina da Universidade do Porto, tiveram esta quarta-feira de recorrer ao serviço de urgência do Hospital de São João, depois de terem apresentado sintomas compatíveis com uma intoxicação alimentar. Aquilo que apuramos é que estas 27 pessoas já tiveram alta e estão todas estáveis. O alarme soou após o almoço, após a hora de almoço desta quarta-feira, quando alguns elementos da comunidade académica começaram a apresentar sintomas gastrointestinais. Deslocaram-se ao serviço de urgência aqui do Hospital de São João e foram vistos pelas equipas médicas. Em comum, estas 27 pessoas têm o facto de terem efetuado refeições num dos bares concessionados da Faculdade de Medicina da Universidade do Porto.
5: A Faculdade de Medicina do Porto já lamentou o sucedido e diz estar empenhada em colaborar com as autoridades de saúde. Há novos dados sobre a fuga do arguido que foi presente esta quarta-feira ao Tribunal de Ponte Sor em Porto Alegre. A Guarda Nacional Republicana diz que após a fuga do Tribunal não houve qualquer troca de tiros, mas sim o disparo de tiros de advertência para o ar. Segundo informação oficial, a fuga do homem foi facilitada pela intervenção de cerca de 20 pessoas que se encontravam no local e que criaram uma barreira que impediu a ação imediata por parte dos militares. O suspeito fugiu algemado num carro. A mãe do suspeito que fugiu do tribunal criticou o trabalho da GNR. A mulher garantiu ainda que o filho estava a ser injustiçado e foi por isso que fugiu.
7: Aqui, o meu filho, não sei para onde é que ele foi, ele esteve aqui ainda para responder, mas não chegou a responder. O meu filho fugiu. E ele e a guarda começou aqui ao tiro seco com todo. Não respeitava as crianças. Era por cima de crianças, por cima do pessoal todo. Começámos aos gritos e eles não faziam caso. O meu filho fugiu. Fugi com medo que eles estavam a atazanar o meu filho. Estavam a meter crimes ao meu filho sem eles os terem. E ele com medo fugiu.
8: Fugiu porque estava a ser injustiçado, é isso?
7: Estava a ser injustiçado, meu filho.
5: Até ao momento não há a indicação de que o suspeito tenha sido novamente detido. O corpo de um homem de 69 anos foi encontrado esta tarde dentro de casa na Nazaré. O alerta foi dado por populares. Os bombeiros encontraram o corpo depois de forçarem a abertura da habitação. A reportagem no local com mais detalhes é do jornalista Francisco Gomes.
9: Este homem de 69 anos de nacionalidade brasileira não era visto desde o passado fim de semana e isso mesmo fez alertar a vizinhança, que acabou por contactar hoje mesmo a esquadra da PSP da Vila da Nazaré, fazendo também explotar todo o conjunto de diligências necessárias para apurar onde estaria este homem. E afinal, ele estava aqui em casa, mas já estava morto. Foi necessário partir o vidro no primeiro andar para conseguir entrar na habitação e constatou-se que estava o homem no chão e por isso mesmo acabou por aqui ser confirmado o óbito pela equipa da Viatura Médica de Emergência e Reanimação das Caldas da Rainha.
5: A PSP esteve no local, mas o caso está já sob a alçada da Polícia Judiciária para descartar o cenário de crime. Uma rixa na calçada do Tujal, em Lisboa, fez esta quarta-feira uma vítima mortal. As autoridades foram acionadas para uma agressão com arma branca entre três indivíduos residentes na mesma habitação. Do incidente resultaram três feridos, um com cortes na mão, dois com lesões na zona do pescoço, ferimentos mais graves que os conduziram aos hospitais de Santa Maria e São Francisco Xavier. O ferido que foi transportado para o hospital de Santa Maria acabou por morrer, o outro está em estado grave. A jornalista Raquel Figueiredo ouviu um vizinho que explica aquilo que viu.
10: Havia o senhor estendido no chão, no passeio oposto à minha residência, o prédio onde eu resido, e arrumei o meu carro e fui para entrar dentro da minha porta, e é que me apercebi que o assunto tinha-se passado no prédio onde eu resido. Havia imenso sangue, eu ia entrar dentro da escada e estava a porta cheia de sangue, a escada cheia de sangue, E ainda entrei, pronto, entrei, voltei para as minhas compras no carro e fiquei à espera. Quando veio a polícia, entretanto chegou a polícia, e o senhor, quando chegou, o tal senhor que presumo ter sido o que tenha causado o problema, estendeu logo as mãos, estendeu-se no chão, não ofereceu resistência absolutamente nenhuma.
5: O testemunho captado pela jornalista Raquel Frederico, de um vizinho que mora no mesmo edifício onde esta tarde uma rixa provocou uma vítima mortal. Na atualidade da política nacional, Luís Montenegro e André Ventura estiveram reunidos esta tarde em São Bento, um encontro motivado por temas como a lei da nacionalidade e o pacote laboral. A reunião terminou sem qualquer declaração aos jornalistas, mas esta tarde o primeiro-ministro destacou que tem a disponibilidade do Chega e uma declaração do PS para aprovar a revisão à lei laboral. Luís Montenegro garante, contudo, que vai dialogar e negociar com os partidos.
11: É a altura do diálogo político entre os partidos políticos. E desse ponto de vista, o partido que eu represento, que é o partido que tem mais deputados na Assembleia da República, fará aquilo que é a sua obrigação, que é conversar, dialogar e negociar, se assim for essa a disponibilidade, com as forças políticas capazes de poder viabilizar esta legislação. O que eu tenho é, neste momento, a disponibilidade de um dos maiores partidos da oposição, o Chega, e também tenho, a auscultação que fiz, de uma declaração do secretário-geral do Partido Socialista, que confirmarei pessoalmente quando tiver essa oportunidade, também de igual disponibilidade. Portanto, se assim for, se os dois maiores partidos da oposição estiverem, como aparentemente parece que estão, disponíveis, nós teremos de passar à fase seguinte.
5: Luís Montenegro hoje, à margem da tomada de posse do novo presidente da Confederação do Comércio e Serviços de Portugal. E depois de ter estado reunido com o primeiro-ministro, o líder do Chega afirma que não pretende comprometer o processo de negociação com o governo quanto à lei laboral e à lei da nacionalidade. André Ventura diz que, por isso mesmo, não quer adiantar pormenores sobre a reunião com Luís Montenegro.
12: Vamos lá ver, acho que o Primeiro-Ministro já confirmou há pouco que a reunião tinha vários objetivos. Esses objetivos prendiam-se e prendem-se com questões que estão aqui em negociação na Assembleia da República. Uma delas, a questão do veto da inconstitucionalidade da lei do trabalho. Do veto da inconstitucionalidade da lei da nacionalidade. E a outra, a lei do trabalho. Como questões que estão em cima da mesa. Naturalmente, o líder do Chega tinha que falar com o líder do PSD para perceber qual é a margem que temos aqui para avançar em relação a estes vários. E como não tenho ainda a certeza, dadas as questões que estão em cima da mesa, dessa margem, não quero estar a fazer declarações, que possam comprometer esse processo, dois, que comprometam os diversos grupos parlamentares, porque não tenho ainda essa certeza, nem essa garantia, e também não os quero enganar a vocês.
5: André Ventura, em declarações aos jornalistas no Parlamento, depois da reunião com o Primeiro-Ministro em São Bento. O Ministro da Administração Interna garantiu que a situação da Esquadra do Rato não vai manchar o profissionalismo dos 43 mil guardas e PSPs. Luís Neves disse ainda estar alinhado com a liderança da PSP e da GNR.
13: Portanto, estamos todos muito, muito alinhados. É evidente que as lideranças são lideranças que lutam pela imagem das suas instituições, que lutam pela defesa dos direitos humanos, porque lutam para que os cidadãos sejam tratados da mesma maneira, que lutam para que a Guarda Nacional Republicana e a Polícia de Segurança Pública sejam aquilo que eu há poucos dias disse, que seja o porto de abrigo de todos, mas que seja o porto de abrigo sobretudo dos mais vulneráveis, dos mais fragilizados, aqueles que não têm ninguém, aqueles que estão isolados. E são esses em que contava com estas forças enquanto grandes pilares de segurança interna. E não são estes episódios, que são muito preocupantes, que têm vindo a público, não são estes episódios que vão beliscar aquilo que todos os dias 43 mil profissionais da Guarda e da PSP fazem bem.
5: As declarações do Ministro da Administração Interna, Luís Neves. No desporto, o PSG sagrou-se campeão francês. A equipa dos portugueses Nuno Mendes, João Neves, Vitinha e Gonçalo Ramos venceu esta noite em casa do segundo classificado, o Lance, por 2-0. Este é o quinto campeonato consecutivo para a equipa de Paris e o 14º na sua história. Em Itália, o Inter conquistou a taça e faz assim a dobradinha depois da vitória no campeonato. A equipa de Milão venceu a Lazio por 2-0 numa final que foi jogada no Estádio Olímpico de Roma.
3: Seguimos para o trânsito quando estamos a 20 minutos da meia-noite. Ah, sim, senhor. No Porto, com dificuldades entre o Rio Leça e o Nó de Sindim, por causa de obras, aparentemente agora a juntar-se também um pequeno toque. Seguindo mais à frente para o centro do Porto, na Avenida AEP, também com acidente logo depois da ponte do viaduto de Francos, depois de passar por cima da VCI e antes de chegar à rotunda do Bessa. No Porto também com abrandamento, também devido a obras, na A41, entre a saída 5 e a saída 4. Portanto, isto no sentido Paredes Maia, antes da saída para o Nó de Maia. Vamos até Lisboa, também ainda por resolver o acidente no IC19, no sentido Lisboa-Sintra. Aconteceu no viaduto de Terceira-Massamá. Há ali uma resistência ainda por causa deste acidente que ainda não está totalmente resolvido. E agora também dificuldades na A5, no sentido Lisboa-Cascais, depois do nó de Passo de Arcos, e Porto Salvo vai encontrar a fila até um pouco mais à frente, até à descida da Laje. Em Lisboa também atenção à margem sul, obras a decorrer na A2 com dificuldades nos dois sentidos, entre a Baixa de Almada e a Estação de Corroios. Atenção à passagem pelo local, também já foi palco de acidente. Acidente agora também na Avenida de Belverde, margem sul, pouco depois de passar por baixo do viaduto da A33, zona com pouco trânsito, mas atenção à passagem pelo local. E quanto a Lisboa, é este o panorama a esta hora, claro que sem grandes dificuldades, mas situações que relatei a ter em linha de conta. Boa viagem.

0: E agora, seguimos para a última parte da Ligador, o Ligador com o Paulo Catarro, o Paulo Andrade, o João Queiroz, o Diamantino Miranda e o Vítor Pinto, com o patrocínio de Esc Online, Casino, Apostas Desportivas e Póquer. 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
1: Estamos de volta com a Ligador. O mês de junho vai ser de alta pressão para Rui Costa. O presidente do Benfica tem pela frente duas Assembleias Gerais. Vai assim ser confrontado pelos sócios em plena crise do Benfica, que anunciou que as duas Assembleias Gerais Ordinárias estão marcadas para o dia 27 de junho no pavilhão número 2 da Luz. A primeira arranca às 8h30 da manhã e serve para debater o planeamento de gestão e resultados desportivos da época, que está prestes a terminar. A segunda Assembleia Geral serve para apreciar e votar no orçamento do clube para a próxima época e está marcada para as 14h. Os sócios vão assim ter a oportunidade para questionar a direção de Rui Costa sobre uma época em que o Benfica volta a falhar a conquista do título e corre o risco também de falhar o acesso à Liga dos Campeões. O presidente do Benfica terá também de responder sobre a provável saída de José Mourinho, que está a caminho do Real Madrid. Ainda hoje, esta noite, o presidente do Real, Florentino Pérez, disse que gosta muito de José Mourinho e teceu grandes elogios ao treinador português, dizendo que foi ele quem lançou as bases para a grande competitividade do Real Madrid e que lhe permitiu ao Real Madrid ganhar nos 10 anos seguintes 6 Ligas dos Campeões. Diamantino, esta Assembleia Geral, sobretudo para analisar a questão desportiva, não fazia sentido que se realizasse mais cedo, nomeadamente a seguir, logo a seguir ao termo deste período em que José Mourinho pode rescindir o contrato e o Benfica também, a seguir estes 10 dias, o que seria logo a seguir, no fundo, a 27, 28 de maio?
2: Pois era se. Sim, mas não é se.
1: Agora vamos... é um mês depois só.
2: Pois não. Poderia ser mais cedo. É numa altura em que vai já a Campeonato do Mundo, salvo.
1: Não, e nesse dia, não. Nessa madrugada, Portugal joga.
2: Pois, joga com a Colômbia, né?
1: Com a Colômbia, sim.
2: À noite. Sim, mas isso não influía nada. Quem quer estar na Assembleia está.
1: Mas achas que isso é uma tentativa Portugal, de desmobilizar?
2: E vê Portugal depois interferido.
1: Hã? Mas achas que é uma tentativa de desmobilizar?
2: Não, porque os sócios não se desmobilizam quando querem discutir coisas a sério. E esta é uma Assembleia que eu espero que seja quentinha, mas com educação. É claro que o Rui Costa vai ter que estar preparado e tem mesmo que estar para dar resposta aos sócios que estão descontentes com a época que o Benfica fez. Naturalíssimo. Como estarão também os dirigentes do Benfica, julgo eu. Também são sócios. E o Rui Costa terá que estar preparado para responder às muitas questões que terão que ser feitas com legitimidade. Porque é que aconteceram variedíssimas coisas, se calhar muitas das quais ele não terá culpa, mas terá que responder por elas, que é o presidente. Agora, aquilo que se pretende sempre é que a Assembleia decorra com educação, com urbanidade, mesmo sabendo que nestas situações, quando vai-se falar de futebol, que há sempre uma paixão que se mete na discussão que muitas vezes extravasa. É tudo aquilo que se pede. As últimas Assembleias do Benfica não foram muito exemplares, mas os sócios do Benfica terão terão que ter em mente que os valores que o Benfica sempre teve terão que estar sempre presentes em tudo e em todas as ações, que mesmo quando são os sócios a estar nelas. E, portanto, eu confio nos sócios. Os sócios são soberanos. É preciso dizer isto sempre. Os sócios são soberanos, são eles que mandam literalmente no clube, repito, tem que haver urbanismo para que as coisas não descambem e para que a frustração que temos da época que não correu muito bem ao Benfica e que pode ainda vir a correr pior se não ficar no segundo lugar, não seja ainda mais gravosa e que o Benfica não seja mais vezes falado por maus comportamentos de adeptos em Assembleias Gerais. João, esse é o meu desejo.
1: João, ontem ouvi-te aqui dizer que se o Benfica não ficar em segundo lugar, esperavas que Rui Costa retirasse daí as eleições e que colocasse o seu lugar à disposição. Achas que Até esta Assembleia Geral, ele poderá ponderar isso?
3: Depende. Acho que haverá aqui um momento de pressão, que é natural e é comum, caso o Benfica não consiga alcançar o segundo lugar, e o que é factual é que, em termos percentuais, o Sporting tem neste momento o segundo lugar na mão, e portanto haverá aqui um momento de tensão a que se associarão várias situações. O terceiro lugar, a saída de Mourinho, uma época em que o Benfica não tem sucesso nas taças, na Liga dos Campeões acaba por sair no play-off.
1: Tem a supertaça.
3: Tem a supertaça logo no início da temporada, ainda com Bruno Lage, mas dado o investimento parece-me que é escasso. Depois, colocar-se-ão aqui também outras questões, que é a movimentação dos opositores, se será grande ou se não existirá. Eu penso que haverá contestação nas próximas semanas à direção de Rui Costa e a escolha do treinador. E isto aqui não é nenhuma informação, é apenas uma convicção enorme que eu tenho. Os dois preferidos, que serão Marco Silva e Ruben Amorim, poderão...
2: Já deixaste cair o César Peixoto, não?
3: Calma. Os dois principais preferidos para substituir Mourinho, Ruben Amorim e Marco Silva, acredito que optarão por não vir para o Benfica. Ou considerarão não será o momento ideal nas suas carreiras para abraçarem esse projeto.
1: De qualquer forma, daqui a pouco vamos ter novidades sobre um desses nomes.
3: Pronto,
1: agora.
3: De qualquer das formas. Mas eu disse,
2: já assinou por favor.
3: Tu vais dar uma informação, eu disse que era convicção. E portanto, o Benfica tem uma série de soluções, entre as quais se encontra, lá está, o César Peixoto, o Filipe Luís, poderá eventualmente encontrar um nome em Espanha como...
2: Deixa-me só te interromper para dizer isto. Com todo o respeito pelo César Peixoto,
3: sim,
2: até pode vir a ser um grande treinador,
3: sim,
2: e normalmente quando não se chega a estas equipas nunca saberemos se é nestas equipas que se ganha mais vezes. Mas só para dizer, o Benfica é um dos grandes clubes do mundo, não é da Europa, é do mundo.
3: Sim.
2: É um dos clubes, tem uma grande história. E é um clube que é sempre apetecível para qualquer treinador.
3: Ok. Percebes? Mas às vezes...
2: O Benfica não deverá, se o Mourinho sair, o Benfica não deverá ter problemas, sim, a não ser financeiros, se calhar, pagar aos grandes treinadores. Também não queriam vir treinar para Portugal.
3: Mas é que essa ideia...
2: O Benfica é sempre um clube apetecível.
3: Essa ideia que tu tens do Benfica, enquanto benfiquista, e é legítima... Eu acho que essa é uma ideia que se vai perdendo no tempo.
2: Não, não vai,
3: porque,
2: não.
3: Vamos ver, o Marco Silva, que criou uma imagem em Inglaterra ao longo de 10 anos e quase sempre atingiu os seus objetivos, estará para vir para um campeonato
2: inglês,
3: menos competitivo. Pronto, quer dizer,
2: vem
3: para um Benfica que está destruturado. Pronto, eu não acredito que faça isso. E, portanto, o Benfica... Não é escolher o César Peixoto, tem de se contentar com aquilo que pode, com aquilo que lhe aparecerá. E daí o Filipe Luís e o César Peixoto, tal como, por exemplo, em Espanha há dois nomes que são bons treinadores, o Marcelino Villarreal, já disse que não ficava, e o Valverde no Atlético vai ser substituído, são bons nomes para poder encaixar num projeto como o Benfica.
2: Se o Mourinho sair, não faltarão nomes de grandes treinadores para vir treinar o Benfica.
3: Vamos ver.
1: Vítor... Poderia realmente esta Assembleia Geral, sobretudo para a análise da época desportiva, realizar-se mais cedo do que ser passado um mês e meio do final da época?
4: Ó Paulo, eu vou-te confessar a minha surpresa e até estou um bocado admirado de não ter havido mais polémica até o momento. Quando foi instituída, ou melhor, quando houve a aprovação da revisão estatutária, no sentido e aquilo que foi reclamado por quem a promoveu e a aprovou, era para um sentido de democratizar o Benfica e dar mais palavra e intervenção aos sócios, aquilo que estávamos à espera é que a tal Assembleia de Balanço da temporada fosse efetivamente uma Assembleia Geral de Balanço da temporada. A temporada que vai acabar a 16 de maio para o Benfica. A partir de 16 de maio não há mais jogos para a equipa principal do Benfica. Ó Paulo, o Benfica, independentemente de estar no segundo lugar, ir às pré-eliminatórias da Liga dos Campeões ou não, começam a 4 ou 5 de agosto, o campeonato começa por essa altura. Portanto, uma Assembleia Geral a 27 de junho para debater a temporada, e eu peço imensa desculpa, mas isto deve ser gozo. Porque ainda que o Benfica possa não estar na Liga dos Campeões, na semana a seguir, a equipa tem que estar a apresentar, o plantel tem que estar a apresentar. Então o Benfica vai debater junto dos sócios. Eu estou a respeitar o espírito da revisão estatutária que criou esta Assembleia Geral. Então vão debater a temporada 2025-2026 a dias, do plantel de 26-27 se apresentar, quando já há treinador, quando o mercado já tem que estar trabalhado na sua maior parte, e que ações os sócios do Benfica chegarem lá e até trouxerem ideias extraordinárias que inspirem Rui Costa, como é que a 27 de junho isso vai ter um verdadeiro impacto numa mudança de rumo na preparação da época seguinte, que já tem que estar completamente encaminhada, ou 80% a 90% encaminhada? É isso que eu não entendo. Não era este o espírito. Eu vi várias explicações para isso, que têm a ver também com algumas limitações das Assembleias Gerais ao fim de semana, ou seja, o que for. Agora, que não me parece, e essa é a minha surpresa, eu até admito que esta Assembleia, haver uma Assembleia Geral no final da época para discutir o curso da época, até pode ser incómodo, até pode fomentar alguma discussão pouco saudável em alguns momentos e demasiado casuística e centrada nos resultados. Eu admito isso tudo. Agora, a partir do momento que existe, e os estatutos são para respeitar, e os sócios são para respeitar, eu levanto esta questão de simples. Quem é o sócio que sente que está a ser verdadeiramente ouvido a 27 de junho, a dias, repito, a dias, do plantel se apresentar, onde tem que já haver treinador, o mercado tem que já estar encaminhado, repito, 80% a 90% da preparação da época está concluída. O que é que o Benfica vai beneficiar com isso?
5: Vítor, é um lírico.
4: É que assim, realmente, o que vai haver é discussão para nada. Vai haver agitação, vai haver confusão, e depois chega-se ao final, fica tudo na mesma outra vez.
2: Ó Vítor, ou eu não estou a perceber nada,
4: Diz lá.
2: Qual é, o que é que tem a ver uma Assembleia Geral para fazer a análise da época anterior com a época seguinte?
4: Exatamente, Diamantino, é isso que eu estou a dizer.
3: Está a dizer uma coisa que
4: tu fazes uma Assembleia Geral para discutir a época, é para identificares o que é que correu mal, é para debateres com a direção, ouvires explicações sobre como é que
2: a direção vai seguir, e a direção para a próxima.
4: Justiça.
2: E a direção, o que estás a dizer é, mediante aquilo que correu mal.

0: mediante aquilo
1: esse
0: que se discuta,
1: é para ajudar o Benfica a melhorar a
0: mediante
1: seguinte,
0: aquilo
1: certo?
0: Que se discuta nessa Assembleia, a direção tem que tomar decisões para a próxima época, consoante as discussões que vai haver na Assembleia.
2: Mas para que é que
1: se fazem assembleia? Se eu estiver errado, corrijo.
0: Não, não tem grande.
2: Para que é que fazem a Assembleia então, para analisar a época desportiva?
3: Nós não fazemos a revisão do ano civil a 7 de janeiro.
0: É para seguir as diretrizes
3: do ano de dezembro. 30 de dezembro.
0: Então, quer dizer, é os sócios que vão decidir quem é o treinador e quem é os jogadores que vêm.
1: Desculpa lá. A direção vai ouvir os sócios ou não?
3: Claramente para
1: isso. Desculpa lá, Demantino. Por isso, então, não
0: vale a pena ouvir os sócios. Pois é, dar satisfações sobre aquilo que se passou.
1: Não vale a pena ouvir os sócios, Demantino. Aquilo que estás a dizer. Não vale a pena ouvir os sócios.
0: Uma
1: é
0: coisa,
1: calcular a Assembleia.
0: Vítor, não, não é isso que eu estou a dizer. Eu estou a dizer que uma coisa é dar explicações aos sócios porque é que é, claro. Dentro da tua perspectiva, porque é que a época correu mal. Eu não estou a ver é, o que é que isso vai influir nas decisões, da direção.
1: E não há retorno.
0: Para a próxima época.
1: Explica uma coisa, os sócios não vão ser ouvidos. Não
0: vão
1: há
0: ser ouvidos, sim.
1: Pronto, então é
0: sim, mas
1: então,
0: o que é que isso
1: não
0: tem
1: é
0: a ver
1: ser mais cedo. Vítor.
0: Mas o que é que isso vai decidir?
4: Essa não parece.
0: Não consigo perceber. Não
4: parece.
0: Desculpa lá, não consigo entender.
3: O Vítor tem razão.
4: Não tem razão.
0: Só vocês vão decidir.
3: Vamos lá ver uma coisa.
4: Tem razão nenhuma.
3: A época deve começar a 29 de julho.
0: Sim, mas o que é que tem?
3: 1 de julho, 3 de julho por ali. Portanto, é 5, 6 dias do início da época. O Benfica, nesse momento, tem um plantel completamente
4: claro.
3: Diferente deste.
4: E porque então, é que é?
3: Pronto, tem um treinador diferente, então, tem jogadores diferentes, tem jogadores que saíram, tem jogadores que contratou. E portanto, quer dizer,
1: então,
3: os sócios, que poderão questionar porque é que aquele jogador foi contratado, porque é que aquele jogador
0: então
3: saiu
0: são eles
3: que
0: vão decidir quem é que deve vir.
1: Os
3: sócios têm o direito de... De pedir à direção contas.
4: Quer dizer, estavam a
0: fazer isso. Mas fizeram isso. Esta época.
3: Está bem, não e, vou fazer, e vou fazer.
1: Por isso é que
3: vou
1: tem que ser no final
3: dois dias do início da próxima
0: mas
3: época.
0: Mas o que é que os sócios ganhavam em fazer não, mais é cedo ou mais tarde?
3: Nessa altura, até podem levar com a resposta. O que interessa agora.
4: O Costa ganhava.
3: Claro, o que podem levar com uma resposta de certeza, dizer assim: epá, agora esse jogador já está arrumado, já saiu do Benfica, vamos é criar um discurso de esperança para a próxima temporada.
4: Metam-se no lugar do Rui Costa.
2: Isto é muito
4: vocês
2: bom.
4: Vão fazer
0: é
4: uma assembleia
0: geral
4: a seguir à passada em confusão.
0: Sim. Não tem sentido
1: nenhum. Paulo, não sei se é que aprovaram a
3: assembleia
1: geral.
0: Não tem sentido nenhum. Não tem
2: sentido nenhum. Mas neste momento agora temos de ouvir Maia com os seus destaques da Noite das Estrelas. Maia, boa noite, se não, não te dou a palavra e eles não se calam.
5: Isso aí.
2: Vamos
5: está
2: lá então
5: bom,
2: saber o que é que vamos ter na Noite das Estrelas.
5: Está ótimo, eu quero continuar a ouvi-los logo depois destes destaques e do Jornal da Meia-Noite. Para já, o fenómeno Joana Marques está prestes a chegar a Lisboa, em sede própria tem corrido o país e depois de uma estadia de sucesso no Porto, onde a humorista esgotou 7 Super Bock Arenas, Joana chega a 17 de maio ao Coliseu dos Recreios de Lisboa, onde ficará até 28 de maio. Serão pelo menos 12 espetáculos esgotados, tornando Joana Marques na recordista de datas seguidas na sala mais emblemática da capital. Muito, é um feito, sem dúvida nenhuma. Gonçalo Ramos tem mostrado ser um pai muito babado e têm sido vários os momentos ternurentos partilhados pelo jogador. E o último está a correr o mundo. Gonçalo entrou em campo num jogo do PSG com o filho Bernardo ao colo. E as fotos estão a derreter a internet e vão derreter-nos a nós. Diogo Batáguas foi recentemente convidado da Noite das Estrelas. Para além da excelente companhia que nos fez, saiu daqui mais instruído. São palavras do próprio. No final do programa, o humorista endereçou parabéns a Manuel Cardoso por não o ter feito pessoalmente. O momento foi comentado no podcast dos Falsos Lentos, apresentado por Manuel Cardoso, Carlos Coutinho Vilhena e também Diogo Batáguas. E o momento é divertido. E vão compreender que eu vou ter de pedir desculpa a Manuel Cardoso. Vão perceber porquê. André Ventura foi hoje o convidado do Olá Bom Dia, a propósito das comemorações de mais uma peregrinação ao Santuário de Fátima. André, que já foi peregrino, contou vários momentos da sua ligação à fé e à religião. E contou também um episódio da sua vida até agora desconhecido, ou pouco falado, passado numa ação de campanha nos Açores. Uma vidente fez André Ventura tremer. O que lhe terá dito a vidente? Vamos saber. Os casamentos de Santo António são uma das tradições mais emblemáticas de Lisboa e das festas da cidade. Ana Barbosa foi conhecer os 16 casais que vão dar o nó no dia 12 de junho. E na Noite das Estrelas, claro que vamos espreitar. Estes e outros temas à meia-noite 50 com o nosso painel de hoje. Ricardo Azevedo, Zé Gouveia, Rui Figueiredo e Liliana Oliveira. E claro consigo. E claro, Paulo, muito obrigada por este bocadinho. E não digo para continuar a discussão, porque sei que ainda tem mais o jornal da meia-noite. Mas que isso está bom, está.
2: E vai continuar, seguramente. À meia-noite e 50 temos a Noite das Estrelas. Antes, à meia-noite e meia, temos o Jornal da Meia-Noite, mas também temos novidades sobre a edição do Correio da Manhã, que já estão a ver nesta altura. E um dos temas da primeira página é este: Rui Costa luta por Ruben Amorim, e será um dos temas que vamos debater logo a seguir aos destaques do Jornal da Meia-Noite com a Débora Carvalho.
6: Boa noite, e olhamos para a manchete. Gestores da RTP com aumento de 18%, administração com ganho salarial em ano de prejuízo. É a manchete do Correio da Manhã, com várias notícias, entre elas também a de Ruben Amorim. É a não perder, daqui a poucas horas vai estar nas bancas. CMTV tem novos dados sobre a fuga do arguido que foi presente esta quarta-feira ao Tribunal de Ponte Sor. A GNR diz que após a fuga deste homem não houve qualquer troca de tiros, mas sim o disparo de tiros de advertência para o ar por parte dos militares. Em comunicado, a GNR informa ainda que os militares da Guarda não foram trancados em nenhuma divisão do Tribunal e os pneus da viatura da GNR no local não foram furados. Segundo a informação oficial, a fuga deste homem foi facilitada pela intervenção de cerca de 20 pessoas que se encontravam no local, que criaram uma manobra de diversão, uma barreira que impediu a ação imediata por parte dos militares quando se aperceberam da fuga deste homem. O homem acabou por fugir algemado num carro, foi montado de imediato um dispositivo de busca com o objetivo de o capturar rapidamente, o que ainda não foi possível. E há um novo vídeo do caos instalado esta tarde no Tribunal de Ponte Sor, em Porto Alegre. Nestas imagens é possível ver os militares a disparar para o ar, tal como já foi confirmado, a partir de uma varanda do Tribunal. Ao mesmo tempo, é possível ouvir vários gritos de familiares que estavam do lado de fora do edifício. A GNR foi obrigada a intervir depois deste arguido ter fugido do Tribunal. Quando se preparava para ser interrogado, foi detido, diz a GNR, por crimes de resistência, de coação sobre funcionário. E a irmã deste foragido falou à CMTV, garante que o irmão está acusado de crimes que não cometeu.
7: Houve tiros, a GNR começou aos tiros com muita criança aqui embaixo, através do tribunal aqui aí de baixo, nas janelas. Eu estava junto com eles, nós já temos um vídeo das autoridades a tratarem a tirar tiros aqui fora. Eles não olharam que havia crianças, muita gente aqui fora. Porque a autoridade aqui da condutora não presta, não é nada. O meu irmão saiu sozinho, que eles não estavam perto do meu irmão.
8: Fugiu porquê? Em concreto, sabe ou não?
7: O concreto é porque o meu irmão estava desesperado, estavam a juntar muitos crimes, a dizer que o meu irmão era um criminoso, a sua tentativa de homicídio, onde o meu irmão não fez nada, o meu irmão não matou ninguém, o meu irmão não andou aos tiros com ninguém. O meu tio é que disse que foi o meu irmão, onde o meu tio tem mais problemas com mais ciganos.
6: O homem morreu e outro ficou gravemente ferido depois de uma rixa à facada na calçada do Tujal, em Benfica, Lisboa. A reportagem a partir do local é da jornalista Raquel Frederico.
9: Foi um desentendimento que envolveu três residentes da mesma habitação aqui na calçada do Trujal em Benfica. Aconteceu tudo por volta das 4 da tarde, quando estes três indivíduos começaram uma rixa com recurso a uma arma branca. Os vizinhos dizem que isto é algo que não costuma acontecer, é uma zona bastante pacata da cidade de Lisboa. No entanto, esta tarde, três indivíduos envolveram-se à facada. Três ficaram feridos, dois deles foram feridos e transportados para o hospital e um acabou por falecer no hospital de Santa Maria, em Lisboa. Foi um cenário que os vizinhos dizem que foi caótico. Houve um ferido que foi esfaqueado na zona do pescoço, acabou por ser encontrado na rua, na via pública, ainda antes da Polícia de Segurança Pública chegar ao local. Este foi um desentendimento que envolveu três pessoas residentes na mesma casa, aqui na calçada do Trujal, em Benfica. Três pessoas ficaram feridas, duas

0: Duas foram levadas para o hospital e uma acabou por falecer no hospital de Santa Maria, em Lisboa.
1: A porta do prédio onde aconteceu esta rixa em Benfica ficou com um rastro de sangue. Um vizinho contou o momento no qual os moradores se renderam aos agentes da PSP.
2: Havia o senhor estendido no chão, no passeio oposto à minha residência, ao prédio onde eu resido, e arrumei o meu carro e fui para entrar dentro da minha porta, e é que me apercebi que o assunto tinha-se passado no prédio onde eu resido. Eram pessoas de vizinhos, são pessoas de cor negra, simpáticos, eram muito simpáticos e educados. Nunca houve qualquer problema, eles estão cá há cerca, penso eu, de mais ou menos 3 anos, ou mais coisa, menos coisa. Havia imenso sangue e eu ia entrar dentro da escada e estava a porta cheia de sangue, a escada cheia de sangue. E ainda entrei, voltei para as minhas compras no carro e fiquei à espera. Quando veio a polícia, entretanto chegou a polícia, e o senhor, quando chegou, o tal senhor que presumo ter sido o que tenha causado o problema, estendeu logo as mãos e estendeu-se no chão, não ofereceu resistência absolutamente nenhuma.
1: Um carro despistou-se na noite desta quarta-feira contra o estabelecimento prisional de Lisboa, após falhar uma manobra que tentava realizar na estrada principal. Segundo apurou a CMTV, o carro não conseguiu fazer a curva e embateu precisamente na lateral do edifício da prisão de Lisboa. Não há feridos a registar. O estabelecimento prisional também não ficou danificado, ao contrário da viatura, que ficou assim, com vários danos. Nestas imagens a que tivemos acesso, é possível perceber que o carro encontra-se a tapar a entrada do portão lateral da prisão, impedindo a passagem de veículos. A PSP esteve no local a fazer diligências para que o carro possa ser removido. Pelo menos 27 alunos e profissionais da Faculdade de Medicina do Porto sofreram esta quarta-feira uma intoxicação alimentar. A grande maioria dos afetados são alunos. Dos mais de 20 casos confirmados, apenas 6 são profissionais da instituição de ensino. A direção da Faculdade de Medicina confirma a ocorrência com sintomas de gastroenterite em vários elementos da comunidade académica a seguir ao almoço. As suspeitas de intoxicação alimentar recaem num dos bares concessionados que operam dentro da faculdade. A instituição lamenta, entretanto, a CMTV sabe que os afetados foram ao hospital e já tiveram alta médica. O irmão polícia de Nininho, Vaz Maia, escapou à prisão preventiva porque a suposta agressão em causa não terá sido filmada. O familiar do conhecido cantor de etnia cigana é um dos agentes que escapou à prisão preventiva depois de ter estado vários dias sob detenção nos calabouços do Comando Metropolitano da PSP de Lisboa. Mas este arguido acabou por sair em liberdade, ficou suspenso de exercer funções na polícia. Valeu ao irmão do cantor o facto de o caso em que foi visado a agressão a um detido por violência doméstica em 2024 não ter ficado gravada, ao contrário daquilo que aconteceu com os outros polícias que foram apanhados em vídeos de tortura. O nome de Mário Vaz Maia surge entre os colegas, para além de ter sido identificado pelas vítimas e também outras testemunhas. São os destaques do Jornal da Meia-Noite, que, como sempre, começa à meia-noite e meia.
3: Florentino Pérez fez um rasgado elogio a José Mourinho hoje numa entrevista concedida ao programa de El Chiringuito de Rugones no canal Mega do grupo La Sexta. Questionado se já tinha falado com José Mourinho, Florentino disse que não, mas salientou que o treinador português foi quem transmitiu a capacidade competitiva ao Real Madrid, que permitiu ao clube conquistar, nos 10 anos seguintes, 6 Ligas dos Campeões. E quando lhe perguntaram se gostava de Mourinho, a resposta foi: gosto muito. Mourinho, que tem praticamente tudo acertado com o Real Madrid para ser o novo treinador do clube espanhol. A confirmação foi dada esta tarde por Fabrizio Romano, numa publicação nas redes sociais. refere que o regresso de José Mourinho ao Real Madrid está já na fase final. De acordo com este especialista no mercado de transferências, as negociações têm evoluído de forma muito positiva entre os representantes de Mourinho e do Real Madrid. A decisão final será anunciada pelo presidente do Real Madrid, Florentino Pérez, mas só deverá ser divulgada após as eleições convocadas no clube e cujo processo só deverá estar concluído num prazo máximo de 3 semanas. Fabrizio Romano não deixa dúvidas quanto à vontade de Mourinho. Ele está pronto para regressar a Madrid. E perante esta situação, a iminente saída de José Mourinho do Benfica, o clube obviamente tem de procurar outro treinador e a primeira opção e a grande prioridade agora de Rui Costa é mesmo Ruben Amorim. Ruben Amorim, que está sem treinar desde que foi despedido do Manchester United, para muitos este é um sonho impossível. Rui Costa continua, no entanto, a fazer todos os possíveis para convencer Ruben Amorim a assumir o cargo de treinador do Benfica para as próximas temporadas. Ruben Amorim, que foi jogador do Benfica, é um confesso adepto benfiquista, apesar de, enquanto treinador, ter sido no Sporting, onde fez a sua carreira principal e onde conquistou os seus principais títulos. Rui Costa, no entanto, considera que Ruben Amorim será o homem ideal para continuar o projeto do futebol do Benfica depois da saída de Ruben Amorim. Vítor Pinto, este nome de Ruben Amorim, caso Rui Costa o consiga convencer, será a única forma de Rui Costa sair bem deste processo?
4: O Paulo Catarro, já está inaugurado o Benfica District, que tem uma banca de treinadores. É que estamos todos os dias a dar notícia, a revelar contactos do Benfica por treinadores, mas José Mourinho já foi embora. É que isto realmente, há coisas aqui que não estão a bater certo. E eu às vezes também vejo os sorrisos irónicos que o Diamantino faz e também fico a pensar quem é o treinador que gosta disto. Quer dizer, mas acham que andam a fazer estes contactos, José Mourinho não sabe. Anda a dormir o José Mourinho. Portanto, e o Filipe Luís também, pronto, vamos passar à frente. Ruben Amorim seria claramente uma solução extraordinária para o Benfica. Conseguir trazer Ruben Amorim, vimos o que aconteceu no período da pré-campanha eleitoral. Ruben Amorim tinha trabalho, estava no Man United e era vendida a ideia para a candidatura alternativa de Rui Costa, a principal candidatura, que no caso de saída do Man United, Ruben Amorim viria quase de olhos fechados para o Benfica de imediato. O próprio Ruben Amorim alimentou isso em Inglaterra, sejamos claros. Nunca em nenhum momento se separou claramente, se distanciou claramente desse tipo de rumores que debatíamos aqui diariamente. Ruben Amorim tinha conhecimento disso.
3: Também nunca disse
4: que
3: sim.
4: Mas a chegada de José Mourinho silenciou essa efervescência, Paulo. A chegada de José Mourinho federou o Benfica. Conseguiu obrigar todos os candidatos a perfilarem-se atrás de José Mourinho. Nesta fase, já o dissemos, Paulo, o projeto de carreira de Ruben Amorim não passa por Regresso a Portugal. Agora, eu avisei desde o início, disse sempre, e vou continuar a dizer, o fator coração, no caso de Ruben Amorim, é um fator importante. Portanto, eu não sei o que é que Rui Costa, indo à luta por Ruben Amorim, como ocorreu de manhã, está a dizer, o que é que vai colocar em cima da mesa para Ruben Amorim, sobretudo que não tivesse disposto a colocar a José Mourinho, mas para seduzir Ruben Amorim, Rui Costa terá que ter argumentos fortíssimos. Aquilo que me surpreende, uma vez mais, é que o Benfica esteja, repito, ativamente a perscrutar o mercado de treinadores, ativamente a estabelecer contactos com treinadores, quando ainda tem um treinador com contrato e em relação ao qual, há menos de 15 dias, Rui Costa disponibilizou-se para renovar. Há coisas aqui que não fazem sentido nenhum neste processo e a seu tempo tudo será historiado, as linhas do tempo serão conhecidas e vamos ter muito para conversar sobre isto.
3: Diamantino, esta é a mesma questão que coloquei ao Vítor. Seria a melhor forma para Rui Costa sair bem deste processo, se saindo um treinador com o currículo e o prestígio de José Mourinho entrar Ruben Amorim, os sócios ficariam convencidos?
5: Possivelmente pode haver contactos, eu não tenho essas informações, nem tenho que ter.
3: E a notícia sairá
5: mesmo
3: na edição do Correio da Manhã, daqui a poucas horas estará
5: mesmo quando o Florentino, eu acho que o Mourinho não vai sair. Mesmo com que o Florentino diga que gosta muito do Mourinho. É assim, eu amanhã

0: Comprou um bilhete.
1: Há um programa. Há um programa em que se chama Liga 2.
2: Olha que a ITV está muito interessada nele também.
1: Tem por um dos seus principais intervenientes.
0: Era
1: é um
0: bom,
1: grande jornalista
0: menos,
1: português. Eu, como amigo do Vítor Pinto, era este elogios que eu também faria, se me perguntassem.
0: É. Alguns dos teus amigos iam gostar. Eu.
1: Mas eu tenho a certeza...
2: Achas que o Florentino Pérez disse aquilo que disse hoje do Mourinho por causa...
1: E tenho a certeza que o Vítor Pinto... E tenho a certeza que o Vítor Pinto, mesmo assim, não sairia daqui. Porque faz-nos bastante falta. E, portanto, isso de ser amigo e gostar
0: obrigado,
1: muito dele...
0: Mantino.
1: Não quero dizer nada. Em relação ao Rubén Amorim, é um treinador que é possível, claro que é. Apesar de não ter tido grande sucesso no Manchester United, é um treinador apetecível, mas as informações que nós fomos tendo sempre aqui é que, por variedíssimas razões, o Vítor acabou de dizer, que não passa por Portugal a carreira de Rubén Amorim nos próximos tempos.
2: Portanto, ou não passaria.
1: Não, eu estou a dizer, não passa.
2: Correio, pois. A notícia do Correio da Manhã é que...
1: É que em princípio há contactos.
2: Pois, e que pode acontecer.
1: E isso deita por terra...
0: E a questão é aquilo que o Rui Costa vai colocar na mesa.
1: E isso deita por terra as informações que nós íamos tendo sempre. De variedíssimos quadrantes, que o Rubén Amorim não vinha, que não queria vir, que os amigos dele diziam que não vinham, que os familiares diziam que não vinha,
2: o futebol
1: que era ligado
2: a... Sabes que o futebol e a vida são muito dinâmicos, não é?
1: Pois, que era ligado ao Antero Henriques, que agora trabalha para o Porto. Quer dizer, ouvimos montes de vezes estas coisas agora.
2: Mas há aqui uma questão que tu, como treinador, conheces bem. O Rubén Amorim tem um estilo muito próprio, tático, nas suas equipas. Normalmente
1: tem, olha, por exemplo,
0: três centrais é para mudar.
1: Isso que eu tinha a dizer. Por exemplo,
2: o que implicaria que o Benfica
1: alterasse profundamente
2: o seu plantel.
1: A tradição do Benfica nunca passou por ter de jogar com três centrais. Jogou esporadicamente alguns jogos com alguns treinadores, mas não é a tradição do Benfica. Aliás, a tradição até se perdeu um pouco, porque a tradição natural do Benfica era 4-4-2. O Rubén Amorim tem um sistema de jogo completamente diferente. Daí a discussão ter que resvalar para o outro lado, que é aquilo que fomos ouvindo dizer também, que Mourinho estava a preparar a época com Rui Costa. Ora, se Mourinho está a preparar a época para Rui Costa, com certeza que estará a fazer um plantel para aquilo que ele pretende que a equipa jogasse, é o sistema de jogo que a equipa jogasse. E eu não estou a ver o Mourinho estar já a contratar 5 centrais ou 6 centrais para depois vir o Rubén Amorim para jogar com 3 centrais. Portanto, há aqui qualquer coisa que não bate bem também. Mas vamos esperar.
2: João, o Rubén Amorim, quando foi para o Manchester United, uma das frases que proferiu foi que gostava de ingressar em clubes onde havia crises e que ele pudesse construir realmente de base um projeto. E neste momento parece-me evidente que há uma crise no Benfica.
1: Julgava que tu ias perguntar quando ele foi para o Manchester United.
2: Também estava em crise.
1: Quando disse que gostava que o Sporting fosse campeão. Já julguei que era essa a pergunta que ias fazer.
3: Não, a sua carreira tem sido pontuada por isso. Fez renascer o Casa Pia, chegou ao Braga com muitas dificuldades, ganhou a Taça da Liga. E lançou bem o Braga para o que restou dessa temporada. Chegou ao Sporting, é bom recordar, o Sporting tinha sido eliminado da Liga Europa com o Silas e estava a fazer uma campanha irregular, mesmo assim caiu do terceiro para o quarto lugar, depois é que foi campeão, mas permitiu-lhe ainda aperceber-se com quem poderia contar e com quem não poderia contar, e na época seguinte contratou o Nuno Santos, o Pote, uma série de jogadores que entretanto chegaram. Agora, tu já afloraste aqui um assunto interessante, é o dos centrais. Quantos centrais tem o Benfica no plantel neste momento? 3. Um tem 38 anos.
2: E um vai sair, pois, que é o Otamendi.
3: Exatamente. Portanto, logo aí o Benfica parece-me que estaria condenado a contratar 4. Uns 3 ou 4 centrais.
2: Mas o Benfica já jogou com o Jorge Jesus com 3 centrais.
3: Mas nessa altura tinha Lucas Veríssimo, Otamendi, Morato,
2: Vertonghen,
3: pronto. Tinha uma série. Agora neste momento tem 3. De quando em vez veio o Gonçalo Oliveira, o Barrenetxea ou o Manu podem descer, mas quer dizer, centrais de raiz tem 3 e um vai sair. E depois não tem um lateral de corredor de fundo do lado esquerdo. Tem do lado direito, 2.

0: dois, o Dédi Tchouba, mas um que faça o corredor todo não tem. O Dalo não tem essas características.
1: Pode ter o José Neto.
0: Pode ter o José Neto, eventualmente, portanto, logo aí...
2: O Dalo até jogou melhor.
0: Sim, mas com, um sistema com um sistema
2: sim,
0: diferente.
2: Tinha o Carreras por trás.
0: Exatamente.
2: Mas a fazer
0: E precisa também de um ponta de lança de características diferentes.
2: Tinha que mudar completamente
0: tinha que mudar tudo. Portanto, porque nem o Ivanovic, nem o Pavlidis se adequam às ideias do Amorim.
1: Seria a forma de Rui Costa sair bem de tudo isto?
3: Temos duas ou três coisas. Uma primeira em relação ao que o Vítor disse, que eu acho que ele tem toda a razão. É muito estranho uma administração do Massado estar a falar com treinadores, sem ter a certeza que o treinador tem mais um ano de contrato.
1: Provavelmente tem a certeza, já que ele vai sair, não?
3: Ora bem, portanto, eu acho que o Rui Costa sabe muito mais do que vocês todos pensam. E, portanto, não acredito que não haja uma ligação, acho que não era sério entre Rui Costa e o Zé Mourinho não haver uma abertura suficiente para alertar que, eventualmente, ia-se mesmo embora. Portanto, ainda que o grande público não saiba, que quase ninguém saiba, entre os dois, acho muito difícil um presidente e um treinador não estarem perfeitamente sintonizados sobre o que é que vai acontecer segunda-feira. Acho que é quase impossível, quer dizer. E o Benfica, a estar com estes contactos todos, não os ia fazer nas costas do Zé Mourinho, tendo mais um ano de contrato. Portanto, isso é uma nota que eu acho que é importante. A segunda nota tem a ver com aquilo que aí estou contra o Vítor, acho que a Assembleia de 27 cada vez se vê mais, que é evidente que é a data certa para o Rui Costa ter a Assembleia. Agora, fazer uma Assembleia agora, quer dizer, era a confusão total. Ele vai apresentar um treinador, vai apresentar contratações, vai apresentar uma equipa, vai apresentar perante os sócios uma situação completamente diferente da que tem hoje e, portanto, a Assembleia vai decorrer de uma forma completamente diferente, também com muita gente já de férias. Portanto, na ótica da administração da SAD, acho que é normal que faça 27 de junho, não faça agora. E em relação, finalmente, a uma nota que eu não gosto nada de meter a carroça à frente dos bois, acho que o Sporting vai ter um jogo difícil contra o Gil Vicente. O Gil Vicente tem uma excelente equipa e acho que o Sporting vai ter que jogar como jogou contra o Guimarães para ultrapassar o Gil Vicente. Acredito que sim, mas vai ter que fazer um grande jogo. Vai ser um jogo difícil. O Benfica também tem um jogo que não é fácil, como eu já disse, não vai jogar ao Algarve, sim, portanto não vai ser fácil.
1: Muito bem.
3: Mas para todos os efeitos...
2: Mas tem o Godinho a apitar, não?
3: Mas para todos os efeitos vai ser uma situação que, se efetivamente o Benfica não ficar, como eu espero, em segundo lugar, é evidente que a situação vai ser muito difícil e vai jogar a Liga Europa. E ao jogar a Liga Europa já não são todos os treinadores que querem jogar a Liga Europa.
1: Temos que avançar. Morten Hillman está a fazer um esforço para regressar na última jornada, frente ao Gil Vicente, um jogo em que o Sporting pode garantir o segundo lugar no campeonato. O capitão do Sporting está a recuperar um bom ritmo, de entorse no tornozelo direito e contribui no jogo da segunda mão das meias-finais da Taça de Portugal com o Futebol Clube do Porto. Segundo explica o Correio da Manhã, Hillman já faz trabalho de campo, tudo aponta para que consiga regressar a tempo do último jogo do campeonato e para ganhar ritmo também para a final da Taça de Portugal, que é no fim de semana seguinte e pode ser a despedida de Hillman no estádio José de Alvalade. É isso que esperas, Paulo?
3: Se ele tiver em condições, é evidente que sim. Aliás, nos últimos jogos a gente viu bem a falta que o Hillman faz na equipa do Sporting. Portanto, agora todos nós sabemos que estes jogadores, mesmo não estando a 100%, há soluções médicas para eles conseguirem jogar, sem ter dores, pelo menos. E, portanto, o que ele quer jogar, ele quer de certeza jogar, isso não tenho dúvidas nenhumas. Ele é um enorme profissional e vai fazer tudo para jogar, isso eu acredito. E que nos faz muita falta, faz com certeza.
1: É um jogador que faz falta ao Sporting e que merece fazer a despedida em Alvalade?
2: Tenho dúvidas se ele tiver ainda alguma coisa sobre a lesão, que jogue este domingo. Porque depois tem um jogo muito difícil com o Torriense para a Taça de Portugal e aí ele vai querer jogar de certeza.
1: Muito bem.
3: André, está com saudades de defender uma final.
1: André Vilas Boas deseja manter Diogo Costa no Futebol Clube do Porto e desafia-o a envergar a camisola com o número 2, que pertenceu a capitães como João Pinto e Jorge Costa. O presidente portista acha possível manter o guarda-redes, apesar do interesse de muitos clubes e de estarmos em vésperas de Mundial. Também pensa o mesmo em relação a Frugolto, outro jogador que, apesar de não ir ao Campeonato do Mundo, tem muito mercado. Já quanto à situação de Bednarek, Vilas Boas diz que o jogador está bem e recuperado do trauma, sofrido com um assalto à sua casa com toda a família presente. Quanto a Lewandowski, Vilas Boas diz que é um jogador acima das possibilidades do clube pelo vencimento que oferece. O presidente portista salientou o papel de Tiago Madureira na organização da estrutura como uma peça fundamental para a conquista do título. E por último, antes de entrar para o jantar com os deputados e sócios adeptos do Futebol Clube do Porto, na Assembleia da República, Vilas Boas considerou natural a possível ida de Mourinho para o Real Madrid, já que, nas suas palavras, é o treinador mais importante do futebol português, com maior currículo no futebol português e internacional. Vítor, as palavras de André Vilas Boas dão uma imagem clara daquilo que está a ser preparado pelo campeão nacional?
4: Olha, aquilo que nunca pode acontecer é um presidente desistir, por exemplo, de um jogador como Diogo Costa. Mesmo sabendo que vai haver pressão do mercado, Jorge Mendes é que trabalha o futuro de Diogo Costa. O mercado de guarda-redes pode agitar-se mais neste verão do que aconteceu nos últimos mercados estivais. Mas deixar as coisas claras, dizer a Diogo Costa que é querido, lançar-lhe o desafio de usar a camisola número 2 de Jorge Costa e dar claramente a ideia de que há grande respeito com Diogo Costa como grande pilar do Futebol Clube do Porto, como foi esta época, acho que é importante. E digo isto e digo aqui esta nota: o Goal Point já o demonstrou com quem o Record trabalha, já o demonstrou estatisticamente, mas para uma equipa que coloca na qualidade defensiva o seu principal pilar, ter um guarda-redes que dá pontos, como Diogo Costa, que consegue, ainda das poucas vezes que os adversários conseguem passar a defesa só do Porto, o muro polaco, seja o que for, o Diogo Costa ainda defende, ainda evita golos como evitou esta época, claramente, o guarda-redes deste campeonato que mais golos evitou, isso calculado estatisticamente pelo Goal Point, exige que o Futebol Clube do Porto faça um esforço para ele ficar, porque é muito difícil arranjar um guarda-redes que chegue ao Futebol Clube do Porto, que seja contratado e tenha imediatamente esse impacto. A partir daí, será o mercado que ditará a leis, Paulo Catarro, porque, apesar de ter uma cláusula de rescisão alta, se chegar uma proposta de valor elevado, até por gratidão ao que o Diogo Costa já deu ao Futebol Clube do Porto, dificilmente André Vilas Boas não a escutará, mas para início de conversa, o Futebol Clube do Porto está a fazer tudo para ter o Costa se sinta confortável como referência do 11 do Futebol Clube do Porto.
1: João, Diogo Costa é neste momento a grande figura do Futebol Clube do Porto, tem e vai estar no Campeonato do Mundo, que será uma grande montra, até porque Portugal é um dos apontado como um dos candidatos. É plausível esta ideia do Presidente em conseguir mantê-lo depois deste Mundial?
3: Reza para
0: acho, não, acho que é difícil, mas dependerá do Mundial que Diogo Costa fizer e, simultaneamente, o Mundial que Portugal fizer. Agora, olhando para o grupo de guarda-redes que vão estar no próximo Campeonato do Mundo e, sobretudo, nas grandes seleções, eu não vejo uma seleção com um guarda-redes, se calhar, tão completo como o Diogo Costa. Por exemplo, eu olho para a Espanha, uma seleção absolutamente fantástica, não tem três bons guarda-redes, mas não tem nenhum deles, chega aos calcanhares de Diogo Costa. O mesmo acontece com a França, a Alemanha tem um naipe de guarda-redes jovens, mas que ainda tem muito a provar, e portanto, quer dizer, o Diogo Costa é hoje por hoje um guarda-redes que se poderia afirmar perfeitamente num clube topo da Premier League.
1: Muito bem, é assim que terminamos esta edição. Recordo que amanhã, na edição do jornal Correio da Manhã, vamos ter como grande destaque a notícia de que Rui Costa está a tentar tudo por tudo para contratar Ruben Amorim para o lugar de José Mourinho, que já se sabe irá, depois do jogo com o Estoril, para o Real Madrid, uma notícia que já avançámos aqui há muito tempo e que agora se confirma em absoluto. É um tema para desenvolvermos nas próximas horas. Já daqui a poucos segundos vem aí o Jornal da Meia-Noite.
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5: Meia-noite e 31, atualizamos as notícias numa edição de Bruno Correia. Boa noite.
7: Boa noite. José Luís Carneiro vai reunir-se com Luís Montenegro esta quinta-feira. O anúncio foi feito esta noite em entrevista à CNN Portugal. O líder socialista afirmou que a reforma laboral será um dos temas, avisando que não se pode tirar a ilação de que o Partido Socialista aprovará esta contrarreforma do governo. José Luís Carneiro referiu ainda que recebeu este convite para a reunião com Luís Montenegro na segunda-feira. Esta quarta-feira foi a vez de André Ventura se reunir com o primeiro-ministro em São Bento, um encontro motivado por temas como a lei da nacionalidade e o pacote laboral. A reunião terminou sem qualquer declaração aos jornalistas, mas esta tarde o primeiro-ministro destacou que tem a disponibilidade do Chega e uma declaração do PS para aprovar a revisão à lei laboral. Luís Montenegro garante, contudo, que vai dialogar e negociar com os partidos.
8: É a altura do diálogo político entre os partidos políticos. E desse ponto de vista, o partido que eu represento, que é o partido que tem mais deputados na Assembleia da República, fará aquilo que é a sua obrigação, que é conversar, dialogar e negociar, se assim for essa a disponibilidade, com as forças políticas capazes de poder viabilizar esta legislação. O que eu tenho é, neste momento, a disponibilidade de um dos maiores partidos da oposição, o Chega, e também tenho, digamos, a auscultação que fiz de uma declaração do secretário-geral do Partido Socialista, que confirmarei pessoalmente quando tiver essa oportunidade, também de igual disponibilidade. Portanto, se assim for, se os dois maiores partidos da oposição estiverem, como aparentemente parece que estão, disponíveis, nós teremos de passar à fase seguinte.
7: Luís Montenegro, esta quarta-feira, à margem da tomada de posse do novo presidente da Confederação do Comércio e Serviços de Portugal. E depois de ter estado reunido com o primeiro-ministro, o líder do Chega afirma que não pretende comprometer o processo de negociação com o governo quanto à lei laboral e à lei da nacionalidade. André Ventura diz que, por isso mesmo, não quer adiantar pormenores sobre a reunião com Luís Montenegro.
9: Vamos lá ver, acho que o primeiro-ministro já confirmou há pouco que a reunião tinha vários objetivos. Esses objetivos prendiam-se e prendem-se com questões que estão aqui em negociação na Assembleia da República. Uma delas, a questão da do veto da inconstitucionalidade da lei do trabalho. Do veto da inconstitucionalidade da lei da nacionalidade. E a outra, a lei do trabalho, como questões que estão em cima da mesa. Naturalmente, o líder do Chega tinha que falar com o líder do PSD para perceber qual é a margem que temos aqui para avançar em relação a estes vários... E como não tenho ainda a certeza, dadas as questões que estão em cima da mesa, dessa margem, não quero estar a fazer declarações, um, que comprometam, que possam comprometer esse processo, dois, que comprometam os diversos grupos parlamentares, porque não tenho ainda essa certeza, nem essa garantia, e também não os quero enganar a vocês.
7: André Ventura, em declarações aos jornalistas no Parlamento, depois da reunião com o primeiro-ministro em São Bento. O ministro da Administração Interna admitiu esta quarta-feira o encerramento de esquadras da PSP em algumas zonas urbanas, como em Lisboa. Luís Neves, no programa Grande Entrevista da RTP Notícias, referiu que o objetivo é ter menos esquadras para se ter mais polícias na rua e junto das pessoas. O ministro explicou ainda que uma esquadra exige no mínimo quase 30 pessoas, mas recusou a criação de super esquadras. Há novos dados sobre a fuga do arguido que foi presente esta quarta-feira ao Tribunal de Pontessor, em Porto Alegre. A Guarda Nacional Republicana diz que, após a fuga do Tribunal, não houve qualquer troca de tiros, mas sim o disparo de tiros de advertência para o ar. Segundo informação oficial, a fuga do homem foi facilitada pela intervenção de cerca de 20 pessoas que se encontravam no local e que criaram uma barreira que impediu a ação imediata por parte dos militares. O suspeito fugiu algemado num carro. A mãe deste homem que fugiu do tribunal criticou o trabalho da GNR. A mulher garante ainda que o filho estava a ser injustiçado e foi por isso que fugiu.
10: Aqui, o meu filho, não sei para onde é que ele foi, ele esteve aqui ainda para responder, mas não chegou a responder. O meu filho fugiu e ele e a guarda começou aqui ao tiro seco com todo. Não respeitava as crianças. Era por cima de crianças, por cima do pessoal todo. Começámos aos gritos e eles não faziam caso. O meu filho fugiu. Fugi com medo que eles estavam a atazanar o meu filho. Estavam a meter crimes ao meu filho sem eles os terem. E ele com medo fugiu.
11: O Jupo que estava a ser injustiçado, é isso?
10: Vai ser injustiçado, meu filho.
7: Até ao momento não há a indicação de que o suspeito tenha sido novamente detido. Uma rixa na calçada do Tujal, em Lisboa, fez esta quarta-feira uma vítima mortal. As autoridades foram acionadas para uma agressão com arma branca entre três indivíduos residentes na mesma habitação. Do incidente resultaram três feridos, um com cortes na mão, dois com lesões na zona do pescoço, ferimentos mais graves que os conduziram aos hospitais de Santa Maria e São Francisco Xavier. O ferido, que foi transportado para o hospital de Santa Maria, acabou por morrer

0: O outro está em estado considerado grave. A jornalista Raquel Frederico ouviu um vizinho que explica aquilo que viu.
1: Havia o senhor estendido no chão, no passeio oposto à minha residência, o prédio onde eu resido, e arrumei o meu carro e fui para entrar dentro da minha porta, e é que me apercebi que o assunto tinha-se passado no prédio onde eu resido. Havia imenso sangue e eu ia entrar dentro da escada e estava a minha porta cheia de sangue, a escada cheia de sangue. E ainda entrei, pronto, entrei, voltei para as minhas compras no carro e fiquei à espera. Quando veio a polícia, entretanto chegou a polícia, e o senhor, quando chegou, o tal senhor que presumo ter sido o que tenha causado o problema, estendeu logo as mãos, estendeu-se no chão, não ofereceu resistência absolutamente nenhuma.
0: O testemunho captado pela jornalista Raquel Frederico, de um vizinho que mora no mesmo edifício onde uma rixa que envolveu três pessoas fez uma vítima mortal. O corpo de um homem de 69 anos foi encontrado esta quarta-feira dentro de casa na Nazaré. O alerta foi dado por populares. Os bombeiros encontraram o corpo depois de forçarem a abertura da habitação. A reportagem no local com mais detalhes é do jornalista Francisco Gomes.
2: Este homem de 69 anos de nacionalidade brasileira não era visto desde o passado fim de semana, e isso mesmo fez alertar a vizinhança, que acabou por contactar hoje mesmo a esquadra da PSP da Vila da Nazaré, fazendo também explotar todo o conjunto de diligências necessárias para apurar onde estaria este homem. E afinal, ele estava aqui em casa, mas já estava morto. Foi necessário partir o vidro no primeiro andar para conseguir entrar na habitação, e constatou-se que estava o homem no chão, e por isso mesmo acabou por aqui ser confirmado o óbito pela equipa da Viatura Médica de Emergência e Reanimação das Caldas da Rainha.
0: A PSP esteve no local, mas o caso está já sob a alçada da Polícia Judiciária para descartar o cenário de crime. Pelo menos 27 alunos e profissionais da Faculdade de Medicina do Porto sofreram esta quarta-feira uma intoxicação alimentar. A instituição de ensino confirma a ocorrência de sintomas gastrointestinais em elementos da comunidade académica a seguir ao almoço. David Monteiro.
3: O alarme soou após a hora de almoço desta quarta-feira, quando vários alunos e funcionários começaram a sentir-se mal. Apresentavam sintomas gastrointestinais, como náuseas, vómitos e indisposição. Além disso, em comum, as 27 pessoas tinham o facto de terem efetuado uma refeição num dos bares concessionados da Faculdade de Medicina da Universidade do Porto. Face aos sintomas apresentados, as vítimas tiveram de receber assistência médica nas urgências do Hospital de São João. Ao que apuramos, estavam todas estáveis e tiveram alta durante a tarde.
0: A Faculdade de Medicina do Porto já lamentou o sucedido e diz estar empenhada em colaborar com as autoridades de saúde. Fechamos no desporto. O PSG sagrou-se campeão francês. A equipa dos portugueses Nuno Mendes, João Neves, Vitinha e Gonçalo Ramos venceu esta noite em casa do segundo classificado, o Lens, por 2-0. Este é o quinto campeonato consecutivo para a equipa de Paris e o 14º na sua história.
4: E agora o tempo para esta quinta-feira, que acaba de entrar, já sem chuva ou a acontecer, é com aquelas gotinhas muito fracas e reservadas ao Sotavento, Algarvio, Madeira e Açores, Grupo Central. Tudo o resto sem chuva, apesar de algumas nuvens mais escuras a norte e também se estende um bocadinho mais a sul pelo litoral, com temperaturas essas praticamente na mesma, a descer do lado das mínimas no Porto, em relação a esta quarta-feira, entre os 9 e os 19 de máxima na Invicta, em Lisboa entre os 12 e os 20 e em Faro entre os 13 de mínima e uns já até agradáveis 24 graus de temperatura máxima, que juntamente com o distrito de Évora conseguem as temperaturas mais altas a nível de capitais de distrito nesta quinta-feira. A esta hora, 19 para a 1 da manhã, Porto 13 graus, Lisboa 14 e Faro 16. 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

Nuno Ribeiro, só me segue. Saloia a acabar de ouvir na Correio da Manhã Rádio. Já está no ativo a direção Norte-Sul, que, tal como o nome indica, vai levar o Nuno Ribeiro a vários palcos de Norte-Sul do país. E amanhã já vai pisar outro em Elvas. Participa no Festival da Juventude e Académico de Elvas. Estamos à espera da Noite das Estrelas, primeiro com outro seu sucesso, agora do lado internacional das Cat's Eye. A chamar pela Gabriela.

0: Esquetei e o sucesso do momento, Gabriela. Agora sou eu que vou chamar pela Maia, porque vai começar mais uma Noite das Estrelas. Boa noite.
1: Olá, boa noite, bem-vinda à Noite das Estrelas. Hoje com Zé Gouveia, Ricardo Azevedo, Rui Figueiredo e Liliana Oliveira. E vamos para temas, são temas verdadeiramente interessantes, digo eu, e vão ver que não me engano. O fenómeno Joana Marques está prestes a chegar a Lisboa. Em sede própria, tem corrido o país, como sabemos, e depois de uma estadia de sucesso no Porto, onde o humorista esgotou sete Super Bock Arena, Joana chega a 17 de maio ao Coliseu dos Recreios em Lisboa, onde ficará até 28 de maio. Serão pelo menos 12 espetáculos esgotados, tornando Joana Marques na recordista de datas seguidas na sala mais emblemática da capital. Portanto, isto é de facto, não há, eu penso, não há aqui outro nome para designar a Joana Marques, não, fenómeno, Zé.
2: Sim, sem dúvida. Isto aqui é indiscutível, estar a falar de Joana Marques e não pensar na capacidade que ela teve de capitalizar um...

0: um processo que todos nós conhecemos e que todos nós já falámos várias vezes, e a capacidade que ela tem também de se reinventar, e a capacidade que ela tem de puxar os portugueses para os seus espetáculos. Desde o espetáculo que ela fez, e agora estava a tentar recordar do nome, que era um pouco em linha de ser um pouco a comédia dos espetáculos da Cristina Ferreira, até este em sede própria, que ela já vem a anunciar desde o primeiro dia em que se apresenta em tribunal e que criou uma curiosidade nos portugueses enorme, e é que a curiosidade é essa que está a revelar na bilheteira. Portanto, eu, com alguma dificuldade, tenho que dizer parabéns, Joana, porque de facto estás a fazer um excelente trabalho.
1: Pois, e ainda bem que enfim, que não tiveste essa capacidade, porque apareces no espetáculo, como sabes, não é?
0: Apareço.
1: Parece, já não sabias. Opa, exclusivo, Noite das Estrelas. É. Tu apareces, o Rui aparece. E a Filipa Castro também aparece.
2: E a Silvia.
3: E a Silvia também aparece.
1: E a Silvia também aparece de passagem. Não, eu apareço muitas vezes.
0: Se eu apareço, eu tenho direito a um
4: bilhete. Aparecem mais pessoas na imagem.
1: Não, aparecem na imagem. E eu apareço, obviamente.
0: Sim. Mas ainda não temos direito aos bilhetes para ir ver o espetáculo.
1: Pelo menos, não sei.
0: Ó Joana, prometo. Se eu não usar a imagem, direitos de imagem, para um bilhete.
1: Para já não podes comprar que está esgotado, não é? Mas
3: eu até diria que uma das razões do sucesso é nós aparecermos a David.
1: Com certeza. Claro. O que eu sei é que o espetáculo é muitíssimo bom. Eu tinha a ideia que podia ser assim uma coisa mais blasé, mais, enfim, pouco elaborada, mas a Silvia Botelho esteve e várias pessoas que eu conheço estiveram, e o espetáculo prende do princípio ao fim e é realmente muitíssimo bem feito e muitíssimo preparado. Portanto, o sucesso dá-me trabalho, não é?
4: O sucesso é a sorte e o sucesso dão, de facto, muito o trabalho. Eu acho que a palavra fenómeno é aquela que nós mais podemos usar aqui para descrever aquilo que se está a passar neste espetáculo e na vida profissional da Joana, que ela tem uma capacidade de trabalho que eu acho que é notável. Está na rádio, continua a fazer rádio, embora não faça agora durante um tempo extremamente desagradável, mas continua na rádio ainda ontem
0: não
4: vi.
0: Não,
4: hoje de manhã. Portanto, vai vindo sempre que lhe é possível.
1: Sim.
4: Depois, por exemplo, no Porto fez 7 espetáculos em 5 dias. Tem as matinés ao fim de semana, creio eu, às 5h30, depois às 9h30, portanto. É aqui uma capacidade de trabalho que eu acho que é.
1: Tem 30 anos, ou pode ter
4: 35, mas ainda assim.
1: Joana, mas
4: são 45
1: portanto,
4: espetáculos.
1: Com a idade dela também eu fazia isso, não é?
3: Agora é que eu até dizia, são 3 milhões de euros, não há idade para lutar por 3 milhões.
1: Não, 2 de faturação. E o menino sabe a diferença entre faturação e lucro, não
3: eu
1: sabe?
3: Sei mesmo, independentemente disso, 2 milhões de euros de faturação numa ideia que, sem dúvida alguma, é brilhante. É de louvar que ela tem que ter essa capacidade também, não é?
1: O Daniel Leitão também entra no espetáculo, embora, tanto quanto sei, muito pouco tempo, mas o Daniel também tem estado a fazer rádio. Ainda hoje também ouvi a crónica dele, o pior que Deus...
3: Pior que Deus me livre.
1: Não. É que seja o que Deus quiser. Seja o que Deus quiser. É que isto, o nome dos podcasts são tantos.
0: É semelhante a ideia.
1: É diferente.
4: Sim, tem diferenças.
1: Mas tem graça, tem... Até sim, é o mesmo género do humor, não há dúvida nenhuma.
2: Mas a quantidade de espetáculos que a Joana tem vindo a fazer e os novos espetáculos que vai abrindo também é uma aclamação do público e é um reconhecimento ao talento que a Joana tem, porque se ela não fosse tão boa naquilo que faz e não pusesse tanta energia e tanto o humor, mas não é aquele humor negro, é um humor que toda a gente gosta de ver, não haveria tantos espetáculos como ela tem, sempre a abrir novas datas, e acredito que vai abrir mais.
4: E há o fator curiosidade também.
2: Porque ela consegue cativar isso,
4: claro,
2: ela deixa sempre qualquer coisa no ar e depois também temos, pelo que eu fui sabendo dos espetáculos, nenhum é igual ao outro, ou seja, ela coloca sempre qualquer coisa diferente em todos estes espetáculos que está a fazer.
1: Deve ser coisas, regionalismos, com certeza.
2: Talvez, mas ela coloca sempre qualquer coisa, adapta sempre a qualquer coisa de novo. E isso é bom, porque não caímos na monotonia de ser sempre igual, vou ver, porque é sempre...
1: Ora bem, então quem tiver visto na Madeira e puder ir ver o último espetáculo, 45 espetáculos depois,
4: 45.
1: Com certeza haverá um espetáculo diferente. De qualquer das formas, deixem-me chamar-vos a atenção para aqui a possibilidade de ganharem um prémio de 1.000 euros garantido, mas até aos 3.000 euros, já sabem que é sempre à sexta-feira, e o número é o 761-200-700. Amanhã, Sr. Ricardo,
4: sim,
1: é a véspera de sexta-feira.
4: É verdade.
1: Que damos este prémio enorme. E eu desafio o menino a fazer a promoção que eu fiz já uma vez e o Ciopa também.
4: E eu desafio.
1: Sente-se
4: claro
1: capacitadíssimo.
4: É, então, para oferecer dinheiro, quer dizer, oferecer é depois na sexta-feira, mas para apelar ao voto, claro, pronto. Amanhã contem comigo para isso.
1: Muito bem, mas já sabem que tem ali o número que vos pode trazer algum conforto e alegria. Quem nos dá alegrias, enfim, quando se fala de futebol, são os jogadores portugueses, muitos deles espalhados pelo mundo. E domingo foi dia de entrega de prémios em Paris. Aconteceu mais uma edição dos prémios de futebol francês e houve portugueses em destaque. É claro que eu gosto muito do Vitinha e gosto muito do Nuno Mendes, mas o que nos traz aqui, sobretudo, são as mulheres do Vitinha. Não, as mulheres do Vitinha, as mulheres do Vitinha e do Nuno Mendes. A mulher do Vitinha e a mulher do dia namorada do Nuno Mendes. Estamos a ver, então, a Vitinha a chegar na passadeira vermelha com Tatiana. Penso que é o nome, deixem-me pôr os óculos
4: Tatiana,
1: não é? É muito curioso, porque o Vitinha tem uma vida muito discreta e a Tatiana, Liliana, aparece muito poucas vezes.
2: Pois, pelo que nós vamos sabendo, eles não são um casal que se mostram muito em público, que não fazem muitas aparições, que têm uma vida mais resguardada, mas talvez por este ser um prémio importante para a carreira dele, ele fez questão de ter a mulher ao lado dele e de que ela pudesse acompanhar e marcar presença e dar-lhe todo o apoio. Acho que ela é uma mulher muito simples e um bocadinho tímida, é o que eu senti.
1: É, talvez por isso não se exponham tanto, sim, não sim. É? Mas, na verdade, o Vitinha é um dos melhores jogadores do mundo na posição dele.
3: Neste momento é o melhor médio centro do mundo.
1: É, pronto.
4: Sem dúvida alguma.
1: E ganha bem.
3: Ganha muito bem. Possivelmente vai ganhar a Liga dos Campeões dia 30 de maio contra o Arsenal. Ganhou o campeonato, já no ano passado aconteceu.
1: O Bernardo ainda joga... Não, mas o Bernardo está no City.
3: Mas vai sair esta... É o final da época.
1: Já fizeram a despedida.
3: É contra o Arsenal, a final da Liga dos Campeões com o PSG. O PSG certamente sairá vencedor.
1: Eu estou pelo...
3: Já no ano passado ganharam a Liga dos Campeões e o campeonato. Este ano vão fazer exatamente igual. Neste momento, o PSG é a melhor, equipa do mundo. Não há hipótese.
1: Bom, a verdade é que o PSG nessa data vai defrontar o Arsenal, onde joga o Jokers. E claro que eu, apesar do Jokers ser namorado de Inês Aguiar, de uma portuguesa, uma atriz portuguesa, o PSG tem lá quatro dos nossos, não é? Nuno Mendes, eu também falei em Nuno Mendes, vamos ver Nuno Mendes a chegar então com a sua namorada Talita. Aqui, a Talita sim, nós até já mostramos aqui a Talita algumas vezes. Mas é curioso porque as mulheres dos nossos jogadores iam todas de preto. Aliás, não é só os nossos, a maior parte das senhoras ia de preto. Não sei se era dress code.
2: Pois.
1: Há uma outra senhora que é a única que eu vi que não ia de preto. Mas de facto, também a Talita, muito elegante, não é?
4: É elegante, sim, mas provavelmente essa senhora que viu que não ia de preto era aqui de forma correta. Porque um evento que ainda acontece à luz do dia não se veste preto.
3: Tal e qual.
1: Mas repare,
4: elas estavam muito
1: que
4: bem.
1: Dress code, isso era esse o dress code.
4: Não acredito, não acredito. Este tipo de eventos não tem dress code preto. Ainda por cima em França.
3: E durante o dia?
4: Ainda com a preocupação que os franceses têm com a moda, tenho muitas dúvidas que o preto fosse uma cor pedida pela organização. Ainda assim, elas estão bonitas, estão muito elegantes.
1: Muito elegantes.
4: A Talita, um bocadinho mais festiva do que a Tatiana. Este vestido que a Tatiana escolheu não é uma opção nem para uma gala, nem para um evento a esta hora. Agora, ela é uma mulher bonita, é uma mulher vistosa, a carteira é fantástica. E o que interessa aqui destacar é o apoio que dão aos maridos.
1: Eles estavam muito felizes.
4: Num momento importante.
1: O Vitinha e o Nuno Mendes estavam... O Vitinha talvez mais feliz que o Nuno
0: Mendes, mais expansivo. Eu tenho especial admiração pelo Nuno Mendes, não só por ter sido jogador do Sporting, mas efetivamente por ser um dos grandes jogadores da atualidade do nosso... Aliás, nós vamos ter um Mundial com uma equipa fenomenal. Portanto, estamos a olhar para dois de muitos que vão estar presentes no Mundial. Dizer que uma coisa que eu acho que esta nova geração de jogadores, que é mais discreta na forma como se tem apresentado ao mundo, que tem relações longas e
1: alguns,
0: relações muito fortes.
1: Mais discretos, alguns.
0: Não, esta então, geração olha, do Mendes, o Vitinho, o Gonçalo Ramos.
5: Por acaso, os dois são discretos.
0: Discreto, eu acho que sim.
1: Podem ser discretos, mas aparecem muitíssimo. Gonçalo Ramos.